0: Isso, Doc, Fernanda, também para os nossos ouvintes. Olha, dois homens são mortos e um fica ferido durante um ataque a policiais militares na comunidade do Muquiço, em Guadalupe, na zona norte do Rio, durante a tarde de hoje. Em um vídeo que circula pelas redes sociais, é possível ver que diversas pessoas estavam no local desse confronto, próximo à estação de trem de Olinda. De acordo com a polícia militar, os policiais reagiram ao ataque e, após a troca de tiros, os agentes encontraram três homens feridos no local do confronto. Nessa ação, os policiais apreenderam duas pistolas. O policiamento foi reforçado.
1: Obrigado, Luiz Valcir. 9-2, Fernanda Caldas. Ainda tem informação de serviço, hein?
2: Tem. Primeiro, vamos falar rapidinho com a Amanda Martins, que vai trazer informação por conta dos rodoviários, que a violência tá mexendo com eles. E aí, eles não estão podendo, muitos deles, trabalhar e pedindo para sair por conta disso. Boa noite, Amanda.
1: Boa noite.
3: Fernanda Sadoc, ótima noite para vocês, a todos que estão com a gente aqui no Terceira Edição. Essa tem sido a vida, a rotina dos passageiros e também dos motoristas de ônibus aqui no Rio de Janeiro. Olha só esse dado do Sindicato dos Rodoviários: 50 coletivos sequestrados e usados como barricadas, isso só em 2026. O último caso, né, de grande repercussão aconteceu quarta-feira, foram 19 só em Cascadura, na zona norte do Rio, depois daquela operação que prendeu 4 pessoas, deixou um criminoso morto e outro ferido, segundo a PM, uma retaliação a essa operação. Fato é que é uma insegurança que tem afetado muito a saúde mental dos motoristas. O atendimento psicológico que é fornecido pelo sindicato, olha só, recebia cerca de 25 pessoas por semana em junho do ano passado. Um ano depois, esse número mais que triplicou. Agora são mais de 80 atendimentos semanais, que incluem os motoristas e os familiares, que ficam amedrontados e não querem que esses motoristas retornem para essa vida de medo, né? Muita gente tem pedido demissão, inclusive. Vamos ouvir o porta-voz do sindicato, Antônio Bustamante.
4: A categoria não aguenta mais essa situação que está vivenciando, com essa violência desenfreada no Rio de Janeiro. São ônibus sequestrados, são ônibus depredados. Essa violência está gerando muito estresse, ansiedade, depressão na categoria rodoviária.
1: Vai seguir, claro, sempre ao lado dos rodoviários. Ninguém merece trabalhar dessa forma. Agora sim, o serviço, eu amei o nosso modo turbo, deu tudo certo, meus amigos.
2: Vambora.
1: Funcionou. O pessoal que tá na live, eu sei que vocês estão atentos, eles estavam vendo as nossas conversas aqui enquanto a reportagem tava no ar, queriam o microfone aberto. Já vou falar com vocês que a gente tem que correr, porque a Babi Brito já tá aqui. E atenção, ouvinte, você que circula muito, Rock in Rio está chegando, ou seja, mudanças no trânsito, mudanças no Rio de Janeiro. Boa noite pra você, Babi.
5: Boa noite, Sadoc, Fê, Maria e todos os nossos ouvintes. Então, Sadoc, a Prefeitura do Rio está esperando uma movimentação de mais de 3 bilhões de reais na economia do município durante o Rock in Rio 2026. Na manhã dessa quinta-feira, as autoridades divulgaram os detalhes da operação especial e como vai ser o planejamento para os 7 dias de festival. Por dia, a organização do Rock in Rio está esperando receber cerca de 100 mil pessoas. Ao todo, 66% desse público é de fora da cidade, enquanto 49% é de fora do estado do Rio. A mobilização do município envolve também o reforço nos transportes municipais. A principal opção de acesso à cidade do Rock, na Barra Olímpica, zona sudoeste do Rio, é pelo BRT. A operação especial de ida e volta custa R$ 29,00. Essa passagem pode ser adquirida pelo aplicativo do JAE. O QR Code vai ser gerado na plataforma, você apresenta ela na ida. E no evento mesmo, os fiscais vão entregar uma pulseira para ser usada ao término dos shows. Nesse levantamento, o município também identificou que 60% do público chega pela estação de metrô Jardim Oceânico, que faz integração com o BRT. Ela vai ficar aberta 24 horas. Na região do Parque Olímpico ali, o trânsito vai ser interditado às 2 horas da tarde e liberado às 5 da manhã. Durante todos os dias, o estacionamento vai ser proibido. É só pra relembrar aí, o Rock in Rio vai acontecer nos dias 4, 5, 6, 7, 11, 12 e 13 de setembro de 2026, ali no Parque Olímpico, com shows de Foo Fighters, Calvin Harris, Elton John, Alok, Maroon 5 e ainda outros artistas que vão estar lá, né?
1: Não falou o dia que eu ganhei já, eu vou num dia, fui convidado, tá? Por um patrocinador. Ainda bem. Sabe quem é?
5: Quem?
1: Stray Kids, conhecem?
5: É K-pop?
1: Os coreanos, K-pop e Alok nesse dia. Fazendo essa cara por quê, Maria Rita? A Maria Rita não tá no quadro? Ela vai te entregar. Eu vou te entregar, vou dançar K-pop, minha filha. Vou lá com a Loki. Meu filho, amei. Amei, inclusive. Tirando o dia do heavy metal, aí realmente eu ia passar. Mas tirando o dia do Heavy Metal, Rock in Rio, eu vou em qualquer dia.
6: Que vale a experiência,
1: mas
6: né?
1: Eu vou ganhar mais, Maria Rita. Aí eu quero ver você fazer essa cara quando eu falar que eu vou no dia do Calvin Harris, que tá disputadíssimo, porque eu vou. Tenha fé que eu vou. Eu vou no da Demi Lovato com o Maroon 5. Mas por enquanto é no Stray Kids. Aliás, obrigado pelo convite a quem me convidou, que eu não posso falar aqui também. Beijo, Babi Brito.
6: Valeu, valeu.
1: Pessoal, antes de encerrar, Sandra, eu vou falar todo mundo que eu amo. Amo todos já, né? Sandra, Samilu, Felipe, Sumaia, que saudades. Vilmar, que tá lá de Santa Catarina, mandando mensagem. Rosana perguntando do Flávio. É sexta-feira, Rosana. É segunda e sexta, ele tá aqui amanhã. Aninha, que tava querendo falar. A gente tava conversando aqui sobre o que a gente ia fazer, se ia dar tempo, não ia. A Aninha falou: imagina esse microfone aberto. Aninha, de vez em quando seria impossível. Ian, beijos pra você também. Sandra, agora é uma outra Sandra, não é a Sandra Pires. Tem duas Sandras hoje aqui, viu, pessoal? Obrigado a todos vocês que estão acompanhando a gente. Eu amo vocês, a mobilização que vocês fazem, a companhia que vocês nos fazem sempre. Principalmente vocês, milhares e milhares de ouvintes que estão por todo o Rio de Janeiro e nem falam com a gente, porque estão dirigindo, porque tem correria. Mas eu sei que vocês estão aí. Eu amo encontrar com vocês. Eu tô muito feliz que vocês estão aqui nas noites da Band News FM. Fernanda Caldas, hoje a gente fez esse noticiário de olho no aeroporto, mas giramos toda a reportagem, porque essa é a terceira edição.
2: É isso, a gente precisava trazer todas as notícias e é isso. É, vamos voltar amanhã, sexta-feira. Hoje a gente já estourou tudo que podia.
1: Nem fala.
6: Tchau, tchau.
5: Beijo, até amanhã.
2: Beijo.
1: Tchau, Rio.
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1: Olá, boa noite.
2: Boa noite para você que nos acompanha em todo o país.
1: Quinta-feira, 27 de agosto de 2026.
2: Vamos aos destaques do dia.
1: Trabalho e renda.
2: Brasil chega a 103 milhões de pessoas ocupadas entre maio e julho.
1: IBGE revela ainda que taxa de desocupação recua e fica em 5,3% no período. Pablo Mundim.
3: O número de trabalhadores do setor privado com carteira assinada chegou a 39 milhões e 400 mil.
2: Atenção, estudante.
1: Prazo para renegociar dívidas do FIES termina segunda-feira, 31 de agosto. Thaísa Vitória.
4: A iniciativa oferece condições especiais para renegociar contratos firmados até 2017.
2: El Niño deve ganhar força na região norte a partir de setembro.
1: Menos chuvas e temperaturas mais altas podem afetar o abastecimento de água e a navegabilidade dos rios.
2: Estados e municípios são orientados sobre medidas de preparação e resposta ao efeito climático.
1: O cenário também aumenta o risco de incêndios florestais. Luana Karen.
5: Tanto nas cidades quanto no campo, a prevenção é a melhor forma de evitar grandes incêndios.
2: Hoje, na apresentação da Voz do Brasil, Luciana Vasconcelos e Luciano Seixas.
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2: 1 milhão de pessoas conseguiram uma vaga no mercado de trabalho nos meses de maio, junho e julho de 2026.
1: A construção civil foi o setor que mais abriu vagas de trabalho, segundo dados da Pesquisa Nacional por Amostra de Domicílios, divulgada hoje pelo IBGE.
2: A taxa de desocupação ficou em 5,3% no trimestre encerrado em julho e caiu 0,5 ponto percentual frente ao trimestre terminado em abril.
3: O número de pessoas ocupadas chegou a 103 milhões e 300 mil trabalhadores, 1 milhão a mais do que no trimestre anterior. Na comparação anual, foram quase 900 mil pessoas a mais trabalhando. A população desocupada caiu para 5 milhões e 800 mil pessoas, uma redução de 503 mil em relação ao trimestre anterior. A queda foi de 0,5 ponto percentual. Segundo o analista do IBGE, William Cattruell, a taxa de subutilização da força de trabalho ficou em 13%.
6: As pessoas fora da força de trabalho diminuiu e também o contingente de pessoas desalentadas, ou seja, aquelas que desistiram de procurar algum emprego, ou se achavam muito velhas, ou se achavam muito jovens, ou por acharem que não há uma ocupação na região próxima. Isso vem diminuindo e foi o que aconteceu nesse trimestre mais uma vez.
3: O número de trabalhadores do setor privado com carteira assinada chegou a 39 milhões e 400 mil. O rendimento médio real do trabalhador ficou em R$ 3.762. Reportagem Pablo Mundim.
1: Indústria farmacêutica, médica, de fertilizantes, biocombustíveis.
2: Áreas de cooperação entre Brasil e Índia.
1: É o que prevê um documento assinado hoje entre os dois países.
7: O documento assinado nesta quinta-feira pela Agência Brasileira de Promoção de Exportações e Investimentos, a APEX, e a Confederação da Indústria Indiana prevê um intercâmbio de informações sobre os mercados dos dois países, o compartilhamento de boas práticas, a promoção de feiras e o incentivo à internacionalização de pequenas e médias empresas, além de promover projetos conjuntos de atração de investimentos e facilitação de negócios entre Brasil e Índia. O ministro do Desenvolvimento, Indústria, Comércio e Serviços, Márcio Elias Rosa, diz que há interesses comuns em setores estratégicos.
8: É o caso do setor farmacêutico, é o caso de bioenergia, de biocombustíveis, é o caso de fertilizantes.
7: A Índia é atualmente o 10º principal destino das exportações brasileiras, enquanto o Brasil é o 26º maior fornecedor do mercado indiano. No ano passado, as exportações brasileiras para a Índia somaram quase 7 bilhões de dólares. O petróleo bruto aparece como principal produto vendido pelo Brasil ao país asiático. Reportagem Gabriela Noronha.
2: Universitários, fiquem de olho na data.
1: Termina segunda-feira o prazo para renegociar dívidas do FIES, o Fundo de Financiamento Estudantil.
2: Podem participar aqueles que firmaram contrato até 2017.
4: Estudantes com dívidas nos contratos do FIES, o Fundo de Financiamento Estudantil, tem até segunda-feira, 31 de agosto, para pedir a renegociação. A iniciativa oferece condições especiais para renegociar contratos firmados até 2017 e que já estavam na fase de pagamento em maio deste ano. Podem participar estudantes em dia ou com parcelas em atraso, inclusive aqueles com restrição no nome. Após a formalização da renegociação e o pagamento da parcela de entrada, ocorre a retirada do nome do estudante e dos fiadores desses cadastros, quando aplicável. Os descontos e as opções de parcelamento mudam conforme a situação de cada dívida e o perfil do estudante. A renegociação pelo Desenrola FIES deve ser realizada junto ao Banco do Brasil ou à Caixa Econômica Federal. A solicitação pode ser feita pelos canais digitais das instituições financeiras ou presencialmente nas agências. Mais informações estão disponíveis no site do Ministério da Educação, em gov.br/MEC. Thaisa Vitória para a Voz do Brasil.
1: A partir de setembro, o fenômeno do El Niño deve atingir o país de forma mais intensa, segundo especialistas que trabalham na previsão de eventos climáticos.
2: Para a região norte, são previstos períodos de chuvas abaixo da média e temperaturas acima da média.
1: Isso pode trazer impactos na disponibilidade de água, dificultar a navegabilidade dos rios e o acesso a comunidades, além do aumento do risco de incêndios.
2: Para discutir medidas de preparação diante desse cenário, gestores da região norte estiveram reunidos hoje com representantes do governo.
1: A ideia é orientar estados e municípios sobre o planejamento de ações e o acesso a recursos federais.
9: A previsão é que o El Niño se apresente ainda mais forte neste ano, com consequências mais graves entre os meses de setembro e novembro. No norte e nordeste, a previsão é de seca. Em reunião com jornalistas, a ministra do Meio Ambiente e Mudança do Clima em exercício, Ana Flávia Franco, disse que a preocupação é com os incêndios, principalmente na região amazônica.
10: Identificamos vários focos de queimadas, especialmente na região norte, e deve se intensificar entre os meses de setembro e novembro. É uma região extremamente vulnerável e é uma região que significa para o equilíbrio climático do planeta. E nesse sentido, merece ter uma atenção bastante especial.
9: Entre as medidas previstas diante dos possíveis impactos do El Niño e das mudanças climáticas, estão ações relacionadas à segurança hídrica, ao abastecimento de energia elétrica e à prevenção de desastres em áreas urbanas. A ministra da Casa Civil, Miriam Belchior, destacou a importância da atuação integrada entre os entes federativos.
10: Não conseguimos sozinhos de Brasília resolver todas as questões e identificar todos os problemas. Por isso, é importante que os municípios desenvolvam planos de contingência, mapeamento das áreas de risco, também para a gente poder emitir os alertas e mobilizar as equipes locais de defesa civil. Em relação aos recursos hídricos, a priorização de quais são os usos essenciais se tiver a escassez.
9: Também são previstas medidas de monitoramento relacionadas ao abastecimento de combustíveis e alimentos, a atuação da Força Nacional do SUS e a criação de salas de situação para o acompanhamento de temas como incêndios, saúde, estiagem e energia. Reportagem Márcia Fernandes.
2: E a população pode ajudar a prevenir incêndios em áreas urbanas e remotas.
1: Vamos saber na reportagem quais cuidados devem ser tomados para evitar que o fogo se alastre nessa época.
11: Escassez de chuva, vegetação seca e temperaturas altas. A combinação ideal para o surgimento de incêndios. Tanto nas cidades quanto no campo, o período exige cautela da população. Entre as recomendações do Corpo de Bombeiros está não atear fogo em terrenos como forma de limpeza do ambiente. Não colocar fogo em restos de poda, entulho ou lixo. Não jogar restos de cigarro acesos nas vias públicas e não soltar fogos de artifício ou fazer fogueiras próximo a locais com vegetação seca. O capitão Jean Charles, porta-voz da Operação Verde Vivo do Corpo de Bombeiros do Distrito Federal, destaca que a prevenção é a melhor forma de evitar grandes incêndios.
12: Na prevenção, a gente inclui a vigilância. Se houver alguém cometendo o incêndio, iniciando o incêndio, ou com suspeita, que a pessoa possa fazer a denúncia. Use os canais da cidade, segurança de cada cidade, os números de telefone da polícia, corpo de bombeiros, e faça a denúncia. Porque se cada um fizer a sua parte prevenindo e denunciando aqueles que tiverem com comportamento errado nesse sentido, todos vamos ganhar.
11: Com a possibilidade de intensificação do El Niño nos próximos meses, os cuidados devem ser reforçados. A perspectiva é de aumento do risco de incêndios florestais, especialmente na Amazônia, no Cerrado e na Caatinga. Nas áreas rurais, o uso do fogo para manejo do solo deve ter autorização dos órgãos ambientais do município ou do estado. Também é possível fazer a queima prescrita em ambientes naturais para evitar a propagação de incêndios florestais. Esse tipo de queima também só pode ser feita com orientação e autorização dos órgãos ambientais. Ao primeiro sinal de incêndio, a recomendação é ligar para o Corpo de Bombeiros no 193. Reportagem Luana Karen.
2: O trabalho de restauração do Cerrado, desenvolvido pela iniciativa Araticum, ganhou reconhecimento internacional.
1: O projeto foi escolhido pela Organização das Nações Unidas como uma das iniciativas de referência de restauração mundial.
13: A Araticum foi criada em 2020 para promover a restauração do Cerrado, o segundo bioma do Brasil que abrange mais de 2 milhões de quilômetros quadrados do território nacional e já perdeu mais de 50% de sua vegetação nativa. A iniciativa reúne diferentes setores e busca integrar a ciência aos conhecimentos de povos indígenas, comunidades tradicionais e agricultores familiares para ações relacionadas à conservação da água, do clima e da sociobiodiversidade. Daniel Vieira, pesquisador da Embrapa Recursos Genéticos, fala sobre o trabalho que é desenvolvido.
14: Conservar o cerrado de pé, passando por recuperar o cerrado da melhor maneira possível, tentar trazer o cerrado de volta, passa por uma agricultura sustentável dentro das áreas de agricultura e pastagem no cerrado, conservação do solo.
13: O reconhecimento da iniciativa Araticum Restauração do Cerrado Brasileiro como uma das iniciativas de referência da restauração mundial pela Organização das Nações Unidas aconteceu nesta quarta-feira, durante a 17ª sessão da Conferência das Partes da Convenção das Nações Unidas de Combate à Desertificação, na Mongólia. Para a Embrapa Recursos Genéticos e Biotecnologia, responsável pela rede, o reconhecimento internacional demonstra que a ciência brasileira está alinhada aos compromissos nacionais e os esforços coletivos de restauração para produzir soluções voltadas ao enfrentamento da crise climática e da perda de sociobiodiversidade. Reportagem Luciana Colares de Holanda.
2: Estão abertas até o dia 10 de setembro as inscrições para a terceira edição do Prêmio Mulheres e Ciência.
1: A iniciativa dá visibilidade às contribuições de pesquisadoras brasileiras para o desenvolvimento científico e tecnológico do país.
2: Acompanhe na reportagem de Graziele Bezerra.
15: A engenheira agrônoma Maria Ângela Hungria começou a se interessar por ciência ainda na infância, incentivada pela avó, que transformava as brincadeiras de criança em experiências.
16: Ela lia comigo, ela fazia experiências no fundo do quintal, ela viu que eu tinha esse interesse. Decidi aquele dia que ia ser uma microbiologista.
15: Hoje, ela atua como pesquisadora na Embrapa Soja e se tornou uma das referências mundiais em biotecnologia do solo. Maria Ângela foi uma das vencedoras na primeira edição do Prêmio Mulheres e Ciência, promovido pelo Conselho Nacional de Desenvolvimento Científico e Tecnológico, CNPq. O trabalho mostrava o uso de biológicos na agricultura, como bactérias e fungos benéficos, em substituição aos fertilizantes químicos.
16: E eu realmente passei toda a minha vida tentando provar e desenvolver pesquisas para fazer os biológicos viáveis para uma agricultura altamente produtiva, mais sustentável. No Brasil, a gente quer ser cientista é muito difícil, sabe? O que a gente tem que vencer as barreiras para fazer ciência é muito difícil.
15: O Prêmio Mulheres e Ciência valoriza a produção científica feminina e incentiva ambientes acadêmicos e científicos mais inclusivos. A diretora de Cooperação Institucional Internacional e Inovação do CNPq, Dalila Andrade Oliveira, explica as quatro categorias de premiação.
17: Incentivo hoje são as jovens estudantes de ensino médio, que a gente já tem de começar a despertar quando ainda nem fizeram opção pela carreira acadêmica. Na categoria estímulo, são pesquisadoras que já estão inseridas no campo científico e que a gente espera que o prêmio dê a elas maior visibilidade. E a terceira faixa individual é a faixa da trajetória. O que esse prêmio faz é reconhecer essa trajetória. E aí a quarta faixa premia as universidades que adotam políticas de valorização da equidade de gênero.
15: As inscrições do prêmio estão abertas até 10 de setembro em gov.br/CNPq. Reportagem Graziele Bezerra.
1: E vamos continuar falando de oportunidades na área de pesquisa e ciência.
2: Estão abertas as inscrições para dois editais que financiam pesquisas aplicadas ao setor produtivo, entre elas a área de inteligência artificial.
1: O primeiro edital oferece bolsas para graduandos em parceria com a iniciativa privada, instituições de governo e entidades do terceiro setor.
2: Já o segundo é o programa Recursos Humanos em Áreas Estratégicas, Pesquisador na Empresa.
18: O primeiro edital do CNPq, em parceria com a CAPES, faz parte do Programa de Mestrado e Doutorado para Inovação 2026. A iniciativa oferece bolsas para graduandos. O objetivo é estimular a realização de pesquisas de mestrado e doutorado em universidades brasileiras, em parceria com a iniciativa privada, instituições de governo e entidades do terceiro setor. A diretora de Cooperação Institucional Internacional e Inovação do CNPq, Dalila Andrade Oliveira, falou sobre o programa.
19: O objetivo mesmo dessa chamada é desenvolver inovação lá na ponta. Então, o que a gente quer, na realidade, é colada numa agenda de inovação para o país, que tem muito a ver com o que a gente está buscando aí em termos de elevar a capacidade inovadora do país.
18: Já o segundo edital é para o programa Recursos Humanos em Áreas Estratégicas, Pesquisador na Empresa. Este ano será direcionado especialmente para a área de inteligência artificial. É o que explica a diretora de Cooperação Institucional Internacional e Inovação do CNPq, Dalila Andrade Oliveira.
19: São 50 milhões de reais para financiar pesquisas em inteligência artificial em empresas inovadoras, startups.
18: Márcia Mortari é professora e pesquisadora da Universidade de Brasília, UNB, e já participou do programa de recursos humanos.
20: Eu acho que isso que é a grande vantagem, né? Você fixar pessoas altamente qualificadas para estar trabalhando na empresa.
18: Os interessados em participar do programa Recursos Humanos em Áreas Estratégicas Pesquisador na Empresa têm até o dia 9 de outubro para enviar a proposta para o CNPq. Já o prazo para o envio das propostas do programa de mestrado e doutorado para inovação é 11 de dezembro. O endereço é gov.br/CNPq. Reportagem Alisson Machado.
1: E hoje tem estreia aqui na Voz do Brasil com o quadro Ciência na Prática.
2: Toda semana vamos mostrar como a ciência impacta diretamente a vida da população num bate-papo direto e descomplicado.
1: Hoje vamos falar de algo que parece coisa de filme: a pele da tilápia sendo usada no tratamento de ferimentos e queimaduras.
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22: Pesquisa 100% brasileira está inovando o campo da tecnologia médica para o tratamento de feridas e queimaduras graves.
23: Eu sou Edmar Maciel Lima Júnior, médico, cirurgião plástico, coordenador geral da pesquisa da pele e da tilápia na Universidade Federal de Ceará. O grupo da gente viu que até hoje no Brasil não havia nenhuma pele animal registrada na Anvisa, que a tilápia é o peixe mais consumido no Brasil e o segundo maior do mundo. Além de ser um animal de água doce, tem menos risco de transmissão de doença, e a pele é um produto de descarte da piscicultura que contamina o meio ambiente. E aí, quando iniciamos os estudos, detectou-se que a pele da tilápia tem uma proteína importantíssima na cicatrização, e esse foi o start para todo o início e desenvolvimento da pesquisa.
22: O que antes era descartado no manejo de peixes, hoje virou um recurso inovador para cuidados médicos que tem despertado o interesse até de instituições internacionais.
23: São 406 pesquisadores, 23 coordenadores de área. Hoje nós temos 48 artigos publicados no Brasil e fora. Ganhamos 27 prêmios em primeiro lugar e temos instituições tanto no Ceará, como no Brasil e no mundo, haja visto como temos o Butantan, a Fiocruz, a própria NASA já fez parceria de pesquisa com a gente.
22: Acompanhe a pesquisa na página da Universidade Federal do Ceará. E esse foi o Ciência na Prática, com produção de Warby Calil e edição de Edinaldo Júnior. E nosso encontro com o Saber Científico volta na próxima semana. Até lá.
2: Você sabe o que são bioinsumos? São produtos de origem biológica que podem ser usados na agricultura para ajudar no controle de pragas, na nutrição das plantas e na melhoria do solo.
1: E para incentivar esse tipo de prática na agricultura familiar, o Banco Nacional de Desenvolvimento Econômico e Social vai apoiar a produção mais sustentável.
2: Interessados podem se inscrever até 31 de agosto.
0: Por meio de uma chamada de projetos, o BNDES, Banco Nacional de Desenvolvimento Econômico e Social, vai disponibilizar 40 milhões de reais para apoiar a produção de bioinsumos por cooperativas e associações de agricultores familiares. Os recursos poderão ser destinados à implantação ou estruturação de unidades de produção industriais ou semi-industriais de bioinsumos para uso próprio, utilizando processos de biotecnologia. O objetivo da iniciativa é estimular a produção de insumos de origem biológica para uso próprio pela agricultura familiar na produção de alimentos saudáveis. Como explica a gerente do Departamento de Inclusão Produtiva e Educação do BNDES, Raquel Zanon.
3: Os bioinsumos, eles podem ser, por exemplo, micro-organismos, predadores naturais de pragas e de extratos vegetais que contribuem para o crescimento e para a saúde dos sistemas agrícolas. O seu uso ele está associado a práticas agrícolas mais sustentáveis e à segurança alimentar.
0: Mais informações sobre a chamada de projetos estão disponíveis no site bnds.gov.br/bioinsumos. Reportagem André de Barros Lima.
1: Profissionais da segurança pública poderão participar em setembro do Dia C da Capacitação de Gênero.
2: A formação vai abordar temas como atendimento humanizado, sem revitimização, medidas protetivas de urgência e avaliação de risco em casos de mulheres vítimas de violência.
1: O curso será realizado no dia 2 de setembro de forma presencial nas 27 capitais do país.
2: A Coordenadora Geral de Garantia de Direitos e Acesso à Justiça do Ministério das Mulheres, Ana Maria Martins, detalha a capacitação.
5: Essa formação foi pensada para todos os profissionais da segurança pública, corpo de bombeiros, policiais civis, militares, as perícias. E a ideia é que a gente consiga incorporar justamente a perspectiva de gênero, a sensibilização desses profissionais da segurança pública no atendimento às mulheres em situação de violência.
1: As inscrições encerram no dia 28 de agosto e podem ser feitas pelos sites gov.br/MJ ou então gov.br/mulheres.
2: Empresas e representantes do setor de inovação podem participar da escuta de mercado sobre o projeto Nuvem Brasileira.
1: A audiência pública virtual ocorre no dia 3 de setembro, às 10 horas da manhã.
2: O projeto prevê uma solução nacional para armazenamento e processamento seguro de dados da administração pública, com infraestrutura e gestão brasileira.
1: As contribuições do setor podem ajudar a definir alternativas técnicas e contratuais para a implantação da Nuvem Brasileira.
2: Para participar e para obter mais informações, acesse abdi.com.br/nuvem brasileira.
1: E essas foram notícias do governo federal.
2: Uma realização da Secretaria de Comunicação Social da Presidência da República.
1: Fique agora com as notícias do Poder Judiciário e do Congresso Nacional. Boa noite.
2: Boa noite para você e até amanhã.
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0: jornada do CNJ destaca a prevenção após 20 anos da Lei Maria da Penha.
1: TSE e Google fecham parceria para ampliar proteção contra uso indevido de IA nas eleições.
0: Para o STJ, concordância expressa de proprietária autoriza cobrança de taxas por condomínio irregular.
1: Boa noite, eu sou o Arthur Filho.
0: E eu sou Walter Lima.
1: Supremo Tribunal Federal retoma julgamento de ação sobre o acesso de autoridades a registros de conexão de usuários da internet.
0: O caso trata de regras de acesso a dados de IP de usuários. O endereço de IP é um número que identifica a conexão usada por um dispositivo para acessar a internet.
1: Jornada do CNJ destaca prevenção após 20 anos da Lei Maria da Penha.
0: O evento é promovido desde a vigência da Lei Pablo Lemos.
2: O Fórum Nacional de Enfrentamento à Violência contra a Mulher foi aberto hoje em Campo Grande, Mato Grosso do Sul. Um dos pontos discutidos é saber qual é a razão da violência contra a mulher. Ao fim da jornada de 2 dias, o Conselho Nacional de Justiça vai fazer um documento estratégico com propostas concretas para o aprimoramento da política judiciária nacional de enfrentamento à violência contra as mulheres.
1: A Associação de Moradores em Parcelamentos Irregulares pode cobrar taxas condominiais quando proprietários concordarem expressamente por escrito com a obrigação.
0: Essa conclusão é do Superior Tribunal de Justiça, o STJ. Fátima Uchoa.
3: Um condomínio constituído em parcelamento irregular no Distrito Federal ajuizou ação de cobrança contra uma condômina para receber o pagamento de cotas referentes a cerca de 5 anos. Ao reformar a sentença, o Tribunal de Justiça do DF entendeu que a cobrança era válida diante da assinatura da proprietária do imóvel concordando com as taxas. E a terceira turma do STJ manteve o entendimento, avaliando que o consentimento voluntário torna legítima a exigência das contribuições e afasta a aplicação de precedentes do Supremo Tribunal Federal e do próprio STJ, os quais proíbem a cobrança de taxas de pessoas que não aderiram à associação. O relator foi o ministro Vilas Boas Cueva.
1: O Emprega Lab foi instalado em Mato Grosso do Sul nesta quinta-feira.
0: A iniciativa é um dos pilares da pena justa e emprega do Conselho Nacional de Justiça, Rocine Gomes.
4: O Mato Grosso do Sul se tornou o 10º estado brasileiro a instalar o Emprega Lab. O lançamento foi no Tribunal Regional do Trabalho da 24ª Região, em Campo Grande. O objetivo é capacitar profissionalmente pessoas que estão passando por privação de liberdade ou que deixaram o sistema prisional. O evento contou com autoridades e uma exposição de artesanato produzido por custodiados. Até o fim de setembro, a expectativa é lançar o Emprega Lab no Acre, no Espírito Santo, no Paraná e em Rondônia.
1: TSE e Google fecham parceria para ampliar proteção contra uso indevido de IA nas eleições.
0: Nesta quarta-feira em Brasília foi lançada uma campanha para incentivar candidatas e candidatos das eleições gerais de 2026 a utilizarem a ferramenta de detecção por semelhanças. Guilherme Firmino tem mais informações.
5: Desenvolvida pelo YouTube, a tecnologia é capaz de identificar conteúdos gerados por inteligência artificial que reproduzem imagens de uma pessoa. A ferramenta permitirá que os próprios candidatos acompanhem a utilização de sua imagem no ambiente digital, podendo identificar, analisar e, se houver uso indevido de imagem, solicitar remoção do conteúdo. O presidente do TSE destacou que a parceria representa um esforço conjunto para preservar direitos fundamentais no ambiente digital e fortalecer a confiança no processo eleitoral.
1: Justiça condena o estado do Maranhão a recuperar casarão histórico no centro da capital, em São Luís.
0: Decisão atende a pedidos do Ministério Público Federal, Sabrine Menezes.
6: Com a decisão, o estado do Maranhão tem até 3 meses para apresentar ao IFAM e executar um projeto de obras emergenciais para eliminar os riscos estruturais e conter a deterioração da fachada e da cobertura do casarão, localizado na Rua Portugal. Já o projeto de recuperação integral deve ser executado em até 6 meses. Além disso, o estado deve manter a vigilância patrimonial contínua do imóvel, para evitar invasões, ocupações irregulares e novos danos. Em caso de descumprimento das obrigações, a multa é de R$ 1.000 por dia.
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1: A você, uma boa noite.
0: E até amanhã.
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1: Eu sou Paula Groba.
2: E eu sou Humberto Pinheiro.
1: E estes são os destaques de hoje do Jornal do Senado, que começa agora.
2: Congresso antecipa a comissão mista para analisar fim da chamada taxa das blusinhas.
1: Fies pode ter desconto maior para médicos que trabalham em áreas sem atendimento.
2: Pesquisa data Senado. Brasileiras sofrem violência, mas não se reconhecem como vítimas.
1: Boa noite.
2: Boa noite.
1: Para atrair médicos para regiões onde faltam profissionais, um projeto em análise no Senado propõe aumentar o desconto na dívida do Fies a quem trabalhar nessas áreas.
2: A ideia é transformar o abatimento da dívida em um incentivo para levar mais médicos aos locais onde a população mais precisa de atendimento pelo SUS. Quem traz os detalhes é a repórter Patrícia Oliveira.
3: Mais de 60% dos médicos do país estão concentrados em 48 municípios e em capitais com mais de 500 mil habitantes, deixando outras áreas, especialmente na região norte, com escassez de profissionais. Um projeto do senador Dr. Irã, do Progressistas de Roraima, propõe que médicos formados com financiamento do Fies descontem até metade do valor da parcela mensal da dívida quando trabalharem na rede pública em áreas com falta e dificuldade de reposição ou retenção desses profissionais, consideradas prioritárias pelo Ministério da Saúde. Hoje, o Fies já permite abatimento da dívida para médicos que atuam por pelo menos um ano em equipes de saúde da família e em outros grupos específicos que atendem essas regiões. O projeto amplia o benefício para todos os médicos, inclusive especialistas, que trabalharem nos serviços públicos dessas localidades. Para o senador, a proposta, que está pronta para votação na Comissão de Assuntos Sociais, pode reduzir a dívida dos profissionais e levar médicos para onde eles são mais necessários.
4: Damos um alívio grande ao jovem médico que muitas vezes sai da faculdade com uma dívida enorme e, ao mesmo tempo, levamos mais profissionais às estruturas hospitalares, às UBSs, enfim, a todas as estruturas de atendimento do nosso gigante SUS, reforçando o acesso às pessoas que mais precisam nos rincões desse país.
3: Se for aprovado na Comissão de Assuntos Sociais, o projeto ainda será analisado pela Comissão de Assuntos Econômicos.
1: E a Comissão de Direitos Humanos vai criar um grupo de trabalho sobre a suspensão pela Anvisa de um remédio para a distrofia de Duchenne.
2: Essa distrofia muscular é uma doença genética rara e progressiva que causa perda de força dos músculos. A reportagem é de Márcio Maturana.
5: A Comissão de Direitos Humanos fez uma audiência pública com especialistas e famílias de pacientes para debater a situação.

0: SUS.
1: O diretor da Anvisa, Daniel Pereira, explicou que a decisão da agência não é definitiva.
2: Não há decisão imutável por parte da agência. As decisões da agência, elas são feitas conforme os dados que a gente tem no momento, conforme os dados que a gente recebe, conforme os dados que a gente consegue, né, avaliar.
1: O medicamento é aplicado em dose única e os pacientes são acompanhados com relatórios periódicos. O laudo definitivo sobre a eficácia do remédio deve ser concluído em 2031. A senadora Damaris Alves, do Republicanos do Distrito Federal, que é presidente da Comissão de Direitos Humanos e coordenou o debate, anunciou que vai criar um grupo de trabalho para buscar uma solução no caso do medicamento Elevides.
3: A comissão mista que analisa a medida provisória que zera o imposto de importação sobre compras de até 50 dólares em plataformas virtuais se reúne amanhã para eleger o presidente. Conhecida como taxa das blusinhas, a MP também autoriza o ministro da Fazenda a alterar as alíquotas do imposto de importação sobre remessas postais internacionais. Para compras de até 50 dólares, a alíquota poderá ser reduzida a zero. Já para remessas de até 3 mil dólares, poderá chegar a 30%.
4: O deputado Reginaldo Lopes, do PT de Minas Gerais, foi indicado pelo presidente da Câmara, Hugo Mota, para presidir a comissão. A indicação do relator caberá ao Senado. O parlamentar defendeu a aprovação rápida da MP, que perde a validade no dia 8 de setembro.
5: Nós vamos debater e fazer um grande diálogo com todos os setores econômicos da indústria brasileira, com os parlamentares, senadores, e vamos sim defender a aprovação imediata deste direito do povo brasileiro de poder ter isenção nas suas compras internacionais até 50 dólares.
3: A violência contra a mulher ainda é uma realidade no Brasil e muitas brasileiras não reconhecem como violência situações de agressão que vivenciam no dia a dia.
4: Os dados estaduais da mais recente pesquisa nacional do Data Senado revelam diferenças na percepção da violência de gênero entre os estados e mostram como essa falta de reconhecimento pode dificultar a denúncia e a busca por ajuda. A reportagem é de Raíssa Abreu.
6: A distância entre a violência vivida e a declarada é uma das principais conclusões da pesquisa. Em Alagoas, 36% das mulheres relataram situações de violência sem identificá-las como violência doméstica ou familiar. No Paraná e em São Paulo, esse índice foi de 25%. O presidente do Senado, Davi Alcolumbre, disse em nota que divulgar dados por estado ajuda a entender o problema em profundidade e aumenta a chance de combatê-lo. O coordenador do Data Senado, José Henrique Varanda, disse que o objetivo não é criar um ranking entre os estados.
7: O detalhamento estadual é muito mais importante não para criar um ranking, mas para identificar as necessidades de cada localidade. A gente olha para esses números, a gente vê que ainda estamos assim muito aquém da realidade.
6: A 11ª edição da Pesquisa Nacional de Violência contra a Mulher ouviu 21.641 mulheres nos 27 estados e no Distrito Federal. A pesquisa é uma parceria do Data Senado com o Observatório da Mulher contra a Violência.
8: Eleições 2026.
3: O programa Seu Voto Importa, da Justiça Eleitoral, vai oferecer transporte a eleitores com mobilidade reduzida.
4: A solicitação deve ser feita até 14 de setembro, 20 dias antes da data da eleição. Repórter Pedro Pincer.
9: Eleitoras e eleitores que necessitarem de apoio para se deslocarem até seus locais de votação nas eleições de 2026 contarão com um serviço de transporte individual gratuito. O programa Seu Voto Importa, do Tribunal Superior Eleitoral, busca reduzir as barreiras físicas ao exercício do voto e promover a inclusão de grupos historicamente vulnerabilizados. E foi inspirado em experiências desenvolvidas por tribunais regionais como o de Pernambuco. Assessor de planejamento do órgão, Acácio Leite, explicou como o Seu Voto Importa funciona na prática.
10: Então nós transportamos eleitores com deficiência visual, deficiência auditiva, paralisia cerebral, síndrome de Down, autismo, deficiência física, todos os tipos de deficiência nós atendemos. No dia das eleições, vai buscar esse eleitor em casa, leva ele para votar até o local de votação e traz ele de volta até a casa dele com toda a segurança e com um apoio técnico bem interessante.
9: A solicitação pode ser apresentada pelo próprio eleitor ou, quando necessário, por seus representantes legais ou de apoio. O pedido pode ser feito presencialmente, diretamente no cartório eleitoral da zona correspondente.

0: ou por canais remotos e eletrônicos até 14 de setembro.
1: E amanhã, sexta-feira, começa o horário eleitoral gratuito das eleições 2026. As emissoras de rádio e TV devem destinar tempo para que os candidatos e candidatas divulguem as propostas de campanha para os cargos de presidente da República, deputado federal, governador, senador e deputado estadual ou distrital, no caso do Distrito Federal.
2: A propaganda eleitoral gratuita será veiculada de segunda a sábado com 50 minutos diários em rede, divididos dois blocos de 25 minutos no rádio e na TV. Além disso, 70 minutos serão destinados a inserções de 30 e 60 segundos distribuídas ao longo do dia. O horário eleitoral deve ocorrer até o dia 1º de outubro, 3 dias antes da realização do primeiro turno. Edição de Paula Groba e trabalhos técnicos de Eliseu Caires, o Jornal do Senado fica por aqui. Acompanhe agora as notícias da Câmara dos Deputados. Boa noite.
1: Boa noite e até amanhã.
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4: Presidentes estabelecem prioridades para votações do esforço concentrado.
5: Deputados obrigam notificação de distúrbio vocal relacionado ao trabalho.
4: Avança a proposta que permite instalação de faróis auxiliares em caminhões.
5: Boa noite. Uma comissão da Câmara aprovou a instalação de faróis auxiliares em caminhões. A repórter Maria Neves explica por que a medida foi considerada necessária.
6: A Comissão de Viação e Transportes da Câmara dos Deputados aprovou o projeto do deputado Rodrigo Dazaeli, do PL do Mato Grosso, que permite a instalação de faróis auxiliares em caminhões que circulam em áreas privadas. Pelo texto, veículos de transporte de carga utilizados em atividades agropecuárias, florestais, industriais e logísticas poderão ter luzes adicionais, desde que elas possam ser desligadas manualmente para circular em vias públicas. Na opinião do relator, deputado Zé Trovão, do PL de Santa Catarina, a mudança evita que os motoristas sejam punidos simplesmente por terem o equipamento no caminhão. Ele também defende que a iluminação adicional vai tornar a direção de caminhões mais segura.
7: Nós temos hoje muitos veículos que transitam em propriedades rurais, em áreas que são 500, 600, até 1000 quilômetros ou mais, em estradas precárias, estradas de chão. E essas estradas, elas não têm iluminação de nenhum tipo. Às vezes o cara tá transitando, quando ele vê, ele tá em cima de um animal, de um boi, de um cavalo ou de um animal silvestre e acaba acontecendo um acidente. Se ele tem as lâmpadas auxiliares, ele consegue ter um foco maior, mais longe desses animais, dessas estradas.
6: Pelo texto aprovado, o condutor que trafegar por via pública com a iluminação auxiliar ligada, incorrerá infração grave a ser punida com multa e retenção do veículo para regularização. Uma pesquisa realizada pela Fundação Instituto de Pesquisas Econômicas e a Secretaria Nacional de Trânsito apontou que caminhões e ônibus respondem por aproximadamente 4% dos veículos em circulação no país. Isso corresponde a cerca de 4.900.000 veículos. A proposta que permite a instalação de faróis auxiliares em caminhões ainda será analisada pela Comissão de Constituição e Justiça. Da Rádio Câmara de Brasília, Maria Neves.
3: Transportes.
4: Júlio Arco Verde, do PP do Piauí, apoia a proposta que muda as regras de cobrança do IPVA. O texto estabelece a alíquota máxima de 1% sobre o valor venal dos veículos e determina que os estados possam conceder descontos para modelos menos poluentes.
5: A proposta considera exclusivamente o peso de fábrica do veículo, em vez do valor de mercado, para o cálculo do IPVA. Júlio Arco Verde acredita que a medida torna a cobrança do imposto mais justa e alinhada a modelos adotados em outros países.
3: Consumidor.
4: Embalagens de produtos industrializados não poderão exibir fotos de componentes que não fazem parte da receita. É o que determina o projeto de Félix Mendonça Júnior, do PDT da Bahia, segundo o qual as ilustrações orientam mais a decisão de compra do que a leitura da lista de ingredientes.
5: Além disso, o projeto de Félix Mendonça Júnior prevê que a Anvisa estabeleça o teor mínimo de ingredientes, como chocolates, frutas e queijos, para destaque nas embalagens, seguindo padrões internacionais de composição e denominação de alimentos.
3: Direitos Humanos.
4: Gervásio Maia, do PCdoB da Paraíba, defende a aprovação de projeto que obriga academias a trazer informações e instruções em braille nos equipamentos. Relator da matéria na Comissão de Constituição e Justiça da Câmara, o deputado afirma que o objetivo é ampliar a autonomia das pessoas com deficiência visual.
5: Gervásio Maia argumenta que a adaptação promove a inclusão desse público nas atividades físicas, contribuindo também para a redução do risco de acidentes durante a prática dos exercícios.
4: A alteração no Estatuto do Índio vai garantir a disponibilidade de intérpretes de línguas de povos originários em atendimentos públicos a indígenas. A relatora da matéria na Comissão da Amazônia, deputada Dilvanda Faro, do PT do Pará, pede urgência na aprovação do texto.
5: Dilvanda Faro explica que a medida amplia o acesso a direitos e a serviços essenciais, priorizando a contratação de intérpretes das próprias comunidades para facilitar a comunicação e evitar a criação de cargos permanentes.
3: Justiça.
4: Devedores de pensão alimentícia podem ser proibidos de entrar em estádios de futebol e outros eventos esportivos. A restrição está prevista em um projeto apresentado por Rodrigo Gambale, do Podemos de São Paulo.
5: A proposta exige que os organizadores dos eventos barrem os inadimplentes na entrada, inclusive por biometria. Rodrigo Gambale acredita que a medida protege crianças e adolescentes e dá mais agilidade à cobrança das pensões.
3: Segurança Pública.
4: Alexandre Leite, do União de São Paulo, propõe aumentar a pena para quem fizer falsa acusação de violência doméstica e familiar. O deputado explica que a ideia é alterar o Código Penal para endurecer a punição do crime de denunciação caluniosa.
5: O texto também prevê que a concessão de medida protetiva com base em denúncia falsa passe a configurar o crime de denunciação caluniosa. Alexandre Leite afirma que a medida busca preservar a credibilidade do sistema de proteção às vítimas e punir quem agir de má fé.
3: Desenvolvimento Regional.
4: Projeto de Domingos Neto, do PSD do Ceará, busca ampliar a utilização do reuso de água e da dessalinização em regiões afetadas pela seca. O deputado também inclui no texto incentivos de financiamento para projetos que adotarem essas tecnologias.
5: Domingos Neto explica que a iniciativa facilita o acesso a financiamentos para projetos que promovam fontes complementares de abastecimento de água. Ele acrescenta que a medida prioriza a eficiência do uso da água, além de preservar os mananciais.
3: Trabalho.
4: Os deputados aprovaram um projeto que obriga a notificação do distúrbio vocal relacionado ao trabalho como doença funcional. A repórter Paula Bittar tem os detalhes.
8: A Comissão de Constituição e Justiça da Câmara aprovou o projeto que determina a notificação compulsória do distúrbio vocal relacionado ao trabalho como doença funcional. O objetivo é aperfeiçoar as políticas públicas e proteger a saúde vocal de profissionais que utilizam a voz como instrumento de trabalho, em especial professores e teleoperadores. O autor do projeto, deputado Rogério Correia, do PT de Minas Gerais, ressaltou que o distúrbio é uma doença que está extremamente associada ao trabalho.
9: Ela vai influenciar na vida das pessoas e precisa de ter o tratamento relacionado ao trabalho, por isso uma doença do trabalho. Assim colocado, leva os professores a ter uma proteção pela profissão que ele exerce.
8: O projeto considera distúrbios vocais relacionados ao trabalho quaisquer formas de desvios vocais relacionados à atividade profissional que diminuam, comprometam ou impeçam a atuação ou a comunicação do trabalhador. A proposta que determina a notificação compulsória do distúrbio vocal relacionado ao trabalho como doença funcional já pode seguir ao Senado. Da Rádio Câmara de Brasília, Paula Bittar.
5: Ayrton Faleiro, do PT da Bahia, comemora a aprovação na Câmara do fim da escala 6x1. Na avaliação do deputado, a medida amplia direitos e melhora a qualidade de vida da classe trabalhadora.
4: O parlamentar também afirma que a mudança representa um ganho para a economia e destaca a participação de trabalhadores, dos parlamentares e do governo federal na aprovação da proposta. Para Ayrton Faleiro, a medida garante mais dignidade aos trabalhadores brasileiros.
10: A aprovação do fim da escala 6x1, estabelecendo 2 dias de descanso para a classe trabalhadora, para cuidar da família, para cuidar da saúde, para cuidar do esporte, para cuidar da sua religiosidade, é um ganho fundamental para a nossa economia. Quem está de parabéns mesmo são os trabalhadores e trabalhadoras do Brasil, que agora vão ter uma condição mais digna para, além do trabalho, uma vida melhor.
3: Saúde.
5: Ed Josenildo, do PDT do Amapá, projeto que proíbe a prescrição e o uso de implantes hormonais para fins estéticos ou melhoria do desempenho físico. O projeto prevê que esses produtos somente sejam indicados para diagnóstico compatível e respaldo científico.
4: Josenildo propõe que farmácias e estabelecimentos registrem o profissional responsável, o paciente, a composição e o lote de cada implante. O congressista explica que o registro de cada implante permite identificar prescrições que usam diagnósticos médicos como justificativa para fins estéticos.
3: Previdência.
5: Eduardo da Fonte, do PP de Pernambuco, apresentou o projeto que determina o pagamento provisório do benefício de prestação continuada quando o INSS não analisar o pedido em até 45 dias. Ele explica que a implantação deverá ser feita em até 5 dias úteis após o fim do prazo.
4: Eduardo da Fonte esclarece que o pagamento temporário não substitui a análise definitiva do INSS. Ele acrescenta que, se o pedido for negado, o benefício será interrompido depois de assegurado o direito de defesa, sem devolução automática dos valores recebidos de boa-fé.
3: Cultura.
5: Projeto de Adriano do Baldi, do PP de Goiás, inclui o Dia Nacional do Povo Cigano, celebrado em 24 de maio, no calendário oficial de eventos nacionais. Ele explica que a medida visa incentivar a realização de campanhas educativas e de combate a estereótipos.
4: Embora 24 de maio já marque o Dia Nacional do Cigano, Adriano do Baldi diz que o reconhecimento oficial da data vai dar mais visibilidade a esta comunidade histórica e vai fortalecer o acesso a direitos básicos como documentação, saúde, educação e moradia.
5: Pastor Diniz, do União de Roraima, é favorável à renovação da permissão para que a Rondovisão Rondônia Rádio e Televisão continue operando uma emissora de rádio FM em Ji-Paraná por mais 10 anos.
4: O relator da proposta na Comissão de Comunicação afirma que a documentação apresentada pela empresa atende às exigências legais e às normas do colegiado. Por isso, o pastor Diniz defende a homologação do ato do Poder Executivo pelo Congresso Nacional.
3: Educação.
5: Projeto de Da Vitória, do PP do Espírito Santo, prevê descontos a participantes do FIES com pagamentos em dia ou em atraso de até 90 dias. Ele argumenta que a proposta permite que o beneficiário quite a dívida à vista sem pagar juros e multas, com desconto de até metade do valor financiado.
4: Da Vitória também propõe parcelamento em até 150 meses, com eliminação de juros e multas, além de desconto de até 30% sobre a dívida principal. O deputado diz que as renegociações devem alcançar os bons pagadores, desde que não provoquem perda de receita para o fundo estudantil.
3: Votação.
5: Em reunião com o presidente da República, os presidentes da Câmara, Hugo Mota, e do Senado, Davi Alcolumbre, definiram os projetos que terão prioridade na semana de esforço concentrado do Congresso. O repórter José Carlos Oliveira tem os detalhes.
11: Os presidentes da Câmara dos Deputados, Hugo Mota, e do Senado, Davi Alcolumbre, se reuniram com o presidente Lula no Palácio Alvorada e definiram 5 propostas com prioridade de votação entre 1º e 4 de setembro, último esforço concentrado do Congresso antes da eleição de outubro. 4 propostas já foram aprovadas pelos deputados e estão em análise no Senado. O fim da escala 6x1 de trabalho semanal, a chamada PEC da Segurança Pública, a Política Nacional de Minerais Críticos e Estratégicos e os incentivos fiscais para a instalação de data centers no Brasil, batizados de Redata. O presidente da Câmara, Hugo Mota, elogiou a possibilidade de avanços legislativos por meio de diálogo e cooperação institucional.
12: Mais feliz ainda de ver essas matérias que passaram na Câmara, como a PEC da Segurança, a PEC do fim da escala 6x1, o projeto dos minerais críticos, que é um projeto estratégico para o país, de soberania nacional, e também o Redata, que além do ponto de vista dos investimentos que o Brasil irá receber, nós teremos condição também de armazenar os dados da população brasileira aqui em nosso país, não mais dependendo de outros países.
11: O 5º item da pauta prioritária é a medida provisória que zera temporariamente a chamada taxa das blusinhas, ou seja, a cobrança do imposto de importação federal de 20% sobre remessas postais internacionais de até $50. Hugo Mota lembrou que a medida provisória perde a validade em setembro com riscos de prejuízos para milhões de brasileiros que compram pela internet. Mota indicou o deputado Reginaldo Lopes, do PT de Minas Gerais, para presidir a comissão mista sobre o tema. Os deputados aprovaram a PEC da Segurança em março. O texto garante mais recursos para o setor, inclusive por meio da destinação de dinheiro arrecadado com as BETs para o Fundo Nacional de Segurança Pública e o Fundo Penitenciário Nacional. O fim da escala 6x1 foi aprovado pela Câmara em maio. O projeto prevê jornada de 40 horas semanais em 5 dias, com 2 de descanso e sem redução de salário. Também em maio, os deputados aprovaram a Política Nacional de Minerais Críticos, com incentivos governamentais à exploração de minerais considerados fundamentais na produção de tecnologias, como smartphones, carros elétricos e sistemas militares. O projeto de lei do Redata, regime especial de tributação para serviços de data center, foi aprovado pela Câmara em fevereiro. Da Rádio Câmara de Brasília, José Carlos Oliveira.
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3: Economia.
4: Doutor Luiz Ovando, do PP de Mato Grosso do Sul, defende a proposta de emenda à Constituição que amplia a imunidade tributária para igrejas e entidades filantrópicas. O texto já foi aprovado na Câmara e seguiu para análise dos senadores.
5: O deputado afirma que a medida fortalece o trabalho social desenvolvido por igrejas e organizações beneficentes, ampliando recursos destinados ao atendimento da população. Doutor Luiz Ovando acrescenta que a proposta prevê mecanismos de devolução tributária para evitar cobranças consideradas excessivas.
14: Quando você compra uma lâmpada, compra alguma coisa em supermercado, então isso tudo é tributado. Então, se já está tributado e o cidadão, membro da igreja, já paga imposto de renda, se ele tiver uma empresa, ele também recolhe esse valor, nós estamos aqui, através dessa PEC, defendendo o fato de que as instituições e também as filantrópicas que prestam serviço à comunidade sejam isentadas, sejam imunizadas, vamos dizer assim, desse recolhimento. E se acontecer, isso seja devolvido através de um cashback.
4: Zé Neto, do PT da Bahia, apresentou o projeto que cria o programa Fazer o Bem para a Melhor Idade, que permite a empresas abater do imposto de renda valores destinados a idosos que vivem em asilos ou casas de repouso.
15: E o que que nós queremos? Que nesse projeto a gente vai atender os idosos com rendimentos mensais inferiores ao limite da isenção de imposto de renda que estejam nos abrigos de idosos e casas de idosos. Que a tendência é que isso cresça muito. Quem dá assistência a esses idosos? como vão ser assistidos. Cada dia você tem menos pessoas na família e você vai ter muito mais pessoas que não vão ter esse atendimento, e isso é uma forma de dar uma atenção e uma assistência junto com a ordem governamental, com o Estado, município, Estado, União, para que a gente possa diminuir essas dificuldades que são vividas pelos idosos no Brasil.
5: Zé Neto explica que, pelo texto, cada empresa poderá apoiar até 3 idosos com abatimento limitado a 5% do imposto devido por ano. Para ter direito ao incentivo, a pessoa jurídica deverá obter o certificado amigo do idoso após a habilitação junto à Receita Federal.
4: Bandeira de Melo, do PV do Rio de Janeiro, é um dos autores da proposta de emenda à Constituição que busca preservar incentivos estaduais e municipais a projetos culturais e esportivos após a reforma tributária. O texto permite que empresas continuem apoiando iniciativas desses setores com abatimento de parte do imposto devido.
5: Bandeira de Melo alerta que a substituição do ICMS e do ISS pelo novo imposto sobre consumo pode abrir brecha para a extinção de mecanismos usados hoje no financiamento da cultura e do esporte. O objetivo da proposta é criar regras nacionais uniformes sobre o tema.
4: Termina agora o jornal Câmara dos Deputados, produzido pela Rádio Câmara, com trabalhos técnicos de Wellington Teles e apresentação de Luciana Vieira e Val Monteiro. Boa noite.
5: A Voz do Brasil volta amanhã. Uma boa noite para você.
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0: Bacana. Agora 10 horas e 8 minutos, 10 e 8. Passo aí para as notícias da sua cidade e da sua região.
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2: Estamos começando a coluna Giro Business. O tema da semana, o setor de franchising. E na minha companhia, presidente da ABF, da Associação Brasileira de Franchising, e CEO do Grupo Trigo, Tom Moreira Leite. Tom, muito bem-vindo ao Giro Business, uma alegria te ter pela expressão do setor de franchising, um setor que vem ajudando demais o Brasil no que tange empreendedorismo, portanto, distribuição de renda e também captação de impostos. Tom, vamos lá. Como é sabido, o Brasil está vivendo os seus momentos mais difíceis e que certamente afetam o setor de franchising. Trago aqui três pontos que norteiam essa minha colocação. A taxa de endividamento da população, a maior da história, a inflação e os juros. Tom, como o setor de franchising vem trabalhando mediante um cenário tão preocupante e desafiador para continuar tracionando e continuar crescendo mediante o crescimento apontado de 10% no primeiro tri de 2026.
3: Perfeito, Sérgio. Você tem, quando você fala sobre esses três aspectos macroeconômicos, isso leva a um comportamento do consumidor em que ele se torna mais seletivo. Significa que ele vai decidir com mais zelo, mais cautela, aonde que ele vai alocar os seus gastos. E aí entra algo que é muito importante nessa relação da marca com o consumidor final, que é a equação de valor. Se eu tivesse que traduzir a equação de valor de uma maneira muito simples, é produto, serviço e imagem que o cliente recebe sobre os custos transacionais. E eu estou falando de tanto dos custos monetários, o gasto, quanto custa você comprar daquela empresa, e tempo. Tempo também é dimensão de valor. E exatamente o franchising, pela escala, consegue trabalhar todos esses elementos, tornando mais atrativo para o consumidor final. E isso explica, em grande parte, o crescimento do nosso setor.
2: É bastante perceptível. Te escutando, eu me vejo como consumidor aderindo ao conceito de franquia, a estes valores e propósitos. Legal, Tom, fico feliz na companhia do Tom Moreira Leite, que é o presidente da ABF, de trazer mais dos bastidores do setor. E é com ele que eu sigo durante toda a semana.
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0: Bom, 10 horas e 19 minutos, 10 e 19, trouxemos aqui destrinchada a tabela da Liga dos Campeões da Europa, a Champions League, divulgada hoje pela UEFA, mas quem também trabalhou foi a nossa organização, a Conmebol, que divulgou as datas e os horários das partidas da Copa Sul-Americana e Copa Libertadores da América. Começando então terça-feira, três jogos envolvendo brasileiros, na quarta, três jogos e na quinta, só o Flamengo em campo. Na terça liberta tem Fluminense, 7 da noite, jogo contra o Platense, primeiro duelo no estádio do Maracanã, e o Vasco vai à Colômbia enfrentar o Santa Fé no mesmo horário, terça, às 7 horas da noite, pela Copa Sul-Americana, e o último jogo do dia é São Paulo e Boca Juniors, o primeiro duelo lá em Buenos Aires. Na Liberta e Sula repetem-se as datas, né? Então na terça seguinte, no mesmo horário, as partidas de volta com o mando, obviamente, invertido. Quarta-feira a gente tem o Clássico Brasileiro, às 7 da noite, Santos e Atlético Mineiro pela Copa Sul-Americana, jogo de ida na Vila Belmiro, volta na Arena MRV, também às 7, Palmeiras e LDU, primeiro jogo na casa do Verdão e o segundo fora de casa, e às 9:30, Corinthians e Estudiantes, primeiro jogo na Argentina, segundo em São Paulo, e na quinta, Flamengo Independente del Valle, às 9:30 da noite, fechando as participações dos brasileiros. Faltavam ainda as últimas definições, né? O Del Valle foi nessa semana, na terça-feira, ontem, River Plate e Santa Fé pela Copa Sul-Americana, então agora a Conmebol destrinchou aí com 3 brasileiros em campo, quer dizer, na quarta tem 4, porque 2 deles se enfrentam, né? Então são 3 em campo na terça, 4 em campo na quarta e só o Flamengo em campo na quinta-feira.
1: São 8 times, né? Isso. Dos 10, 8 se classificaram, né? Ficaram pelo caminho Mirassol e Cruzeiro, só no que diz respeito à Sul-Americana e Libertadores da América. E no River Plate caiu o Eduardo Cudê, né?
0: Caiu. Hoje eles anunciaram que o interino ia assumir antes de anunciarem a demissão do próprio Tchatcho Cudê, mas tava na hora, inacreditável ter demorado tanto, né? Quer dizer, inacreditável não, porque ele acabou de assumir, né? Aí você fica com aquela esperança. Mas o pós-Copa é assustador.
2: Não, o River Plate com a janela que fez de transferências com o Thiago Almada, quem mais?
0: Otamendi
2: de volta. Mas com a janela que fez, tá mal no campeonato argentino.
1: Tá péssimo.
2: Péssimo. Chegou a encaixar 4 derrotas seguidas.
0: River ganhou um jogo depois da Copa.
2: Pois é. E agora.
0: São Paulo não ganhou nenhum, né? Tem essa também.
2: Tá ali encangar River Plate
0: ganhando
2: com
0: Bolívar,
2: São Paulo.
0: Também. Né? Aí, tão abraçados.
2: Encangar River Plate com São Paulo hoje. Mas cai pro Santa Fé com a disputa de pênaltis tendo ido até o goleiro, e aí o Beltrán chutou, acho que nem...
1: O Beltrán pegou 3 e chutou, ele, não sei se ele escorregou.
0: Parece ter escorregado.
2: A gente não pode responsabilizar o goleiro do River Plate pela não classificação.
1: Ele pegou 3 pênaltis.
0: Exatamente. E a disputa de pênaltis foi muito emocionante, né? Porque todo mundo teve chance de fechar. O River teve a chance dele de fechar com Borré. Borré perdeu o pênalti.
2: Ei, Borré!
0: E aí foi pra disputa alternada. Em várias oportunidades, 3 ou 4 oportunidades, o Santa Fé perdeu o pênalti. E o River foi lá e perdeu o pênalti. O River era quem abria, né? Então o River perdeu o pênalti. E aí o Santa Fé
2: perdia também.
1: E o Almada não tá legal. Ele falhou no jogo contra o Vélez, no clássico do final de semana. Empate por 1-1. O gol do Vélez sai após um passe errado dele.
2: Ô, Bernardo.
0: E vocês sabem quem é o favorito pra assumir a vaga de técnico do River Plate?
1: Tá bom dia,
0: né? Ele, né? Ele,
1: cara, campeão da Libertadores de 96 pelos milionários.
0: Ídolo do River Plate.
2: É apenas e somente pela idolatria e pelo só desespero isso de fazer com que o River Plate volte a jogar alguma
1: só
2: coisa.
1: Isso justifica.
0: Novar Barrara, ele vai falar quando ele assumir o River Plate. Mas ninguém cai no campeonato argentino.
2: River Plate, eu sei que era um outro formato,
1: pro
2: River
1: Plate já caiu.
2: Não, ainda tem esse promédio, mas é porque naquele tempo eram menos times. Mas o River caiu pro Belgrano.
1: Exatamente. Fantasma de la B, né? Até hoje os caras soltam lá. Independiente caiu também.
2: Mas em relação ainda ao River Plate e ao trabalho também, não só o River, mas o Inter, o torcedor do Colorado, tá olhando o time dele e ele tá olhando agora também pros dois centroavantes que jogaram lá, Valência e Borré.
1: Valência tá no Boca Juniors.
0: E pro Cudê ainda.
2: Exatamente. E pro Cudê também. Um foi pro Boca, que foi o Valência. Outro foi pro River. E o técnico, o Cudê, foi pro River Plate. O Cudê já caiu, o Borré e o Valência fazendo raiva. É. Imagine o que era isso no Internacional também.
1: Agora o jogo do Boca, em que o Valência perdeu um gol incrível, cara. Foi no meio de semana.
0: Foi. Boca que perdeu o Aranda.
1: Ótimo jogador.
0: Ótima notícia para o torcedor de São Paulo.
1: Exato, 19 anos de idade, o melhor jogador do time.
0: Cracasso da temporada. De longe, o principal jogador do Boca.
1: O Boca tem gente boa ali, viu, cara? Tem o Sebastião Villa, que é o ponto esquerda, que é bom jogador. Tem o Merentiel, o titular da posição do centroavante. Ascacíba tá jogando pra caramba, ex-Estudiantes, Paredes. Paredes tá machucado, né? Tá com a lesão muscular.
0: É, mas não deve preocupar pra essa partida contra o São Paulo pela Copa Sul-Americana.
2: O Aranda só volta no ano que vem, né?
0: Só uma fratura na
1: quebrou tíbia. Quebrou a perna.
2: É. Quebrou a perna. Fraturou a tíbia, só a fíbula, quer dizer.
0: A fíbula, desculpa.
2: Isso. E só volta em 2027.
1: É.
0: É uma baixa gigantesca pensando nessa sequência do Boca Juniors que tem o São Paulo e aí a continuidade da Copa Sul-Americana. E ver que enfrentaria o Vasco se passasse, né? E a gente não vai ter esse confronto.
1: Uma reedição da semifinal de 98, né?
0: O gol do Juninho monumental, né?
1: É, o Vasco venceu no Rio e empatou por 1-1 em Buenos Aires.
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0: Bom, 10 horas e 25 minutos, 10h25, tá encerrada a rodada da Copa do Brasil, hein? Para você que chegou agora, Internacional e Grêmio ficaram no 0x0, então tá tudo aberto pro duelo de volta, marcado pra semana que vem. A gente falava um pouquinho sobre esse Palmeiras e Santos na nossa programação local, e realmente dos confrontos é o único que teve uma definição muito bem encaminhada, né? Ontem o Vasco bateu Vitória por 1x0, foi a única outra vitória, porque os clássicos terminaram empatados, para além de Palmeiras e Santos. Atlético Mineiro e Cruzeiro 1x1, Grêmio e Internacional 0x0. E o Vitória, você falava, né, Oberna, sobre a situação do Vitória e sobre o Jair Ventura. Ontem ele foi pra entrevista coletiva e ele falou que não dá mais pra ele falar sobre tática ou coisa do tipo, porque ele não tem tempo de treinar. E o Vitória com a mais desde os 17 minutos do primeiro tempo.
1: O Cauã Barros foi expulso mais uma vez, tinha sido expulso contra o Fluminense, contra o Cruzeiro e agora contra o Vitória. Aí é um lance polêmico.
0: É, né? Aí eu acho injustamente expulso.
1: Não, eu acho que era pra ter sido expulso, porque eu tenho que ser coerente com aquele lance do Flamengo e Mirassol, em que o Carrascal, na mesma posição ali no gramado, mesmíssima posição, sofre uma falta do Denilson e o Denilson não é expulso. É, acho que o Canançã acertou. O Canançã no campo deu amarelo.
0: Deu amarelo.
1: Pro Cauã Barros, né? Só contextualizando o lance, ele com a mão, deliberadamente evita que o Renato Kaiser chegue cara a cara.
0: Ele erra o passe, a bola bate no Kaiser, ele ia voltar.
1: E se ele não toca na bola, o gol ia ser anulado. Porque o Kaiser levou com a mão também.
0: É, a bola bate no braço dele, né?
1: É, e o jogador que faz o gol não pode tocar a mão na bola.
0: É, a menos que ele carregasse, esperasse alguém pra fazer o passe. E ainda assim, o Vitória, assim, ele tem que comemorar 1x0, porque o Vasco podia ter vencido esse jogo por mais. Teve um gol anulado por impedimento, e é aquele impedimento que causa confusão, né? Porque tinha um zagueiro mais próximo da linha de fundo, mas o goleiro não tava. Então são dois jogadores que tem que estar ali. E o Vasco teve um gol anulado e jogou bem melhor do que o Vitória ontem.
1: Mesmo com a menos.
0: Mesmo com a menos.
1: Teve um pênalti pra mim pro Vasco que não foi dado. Pênalti do Kaká, que mete a mão na bola ali. O árbitro marcou uma falta do Spinelli. E o Andrés Gomes fez aquilo que não tava fazendo, que é acertar um chute, cara. Meteu um balaço de fora da área pra fazer o gol do Vasco no segundo tempo.
0: Colídio botou bola na trave depois.
1: Não, jogou bem o Colídio ontem. Não jogou como centroavante, ele não é um centroavante, jogou pelo lado esquerdo. Foi bem. Agora, que papelão protagonizaram dirigentes, né, do Vasco da Gama, né?
0: É, a reclamação assintosa.
1: É, ali no intervalo.
0: Falta de respeito, até não é nenhuma reclamação.
1: Felipe, né, e o Admar Lopes, né?
0: É, o gerente de futebol português do Vasco da Gama reclamaram.
1: Diretor,
0: muito.
1: Ele.
0: Diretor, verdade. Reclamaram por exatamente desse lance que a gente tava discutindo aqui, né? Da bola no braço e da expulsão do Cauã Barros, que tá de fora, ou tá fora do jogo da volta. Mas tá tudo aberto também, o Vitória é um time conhecido por viradas, fez contra o Flamengo, fez contra o Atlético Paranaense, agora vai ter que fazer contra o Vasco.
1: É, a questão é, o Vitória no Barradão tem a quarta, o Vitória como mandante é a quarta melhor campanha do Campeonato Brasileiro, como visitante é a 19ª. Só à frente da Chapecoense. Mas o Vitória perdeu os últimos, na verdade, os últimos três jogos, perdeu dois no Barradão. Pro Palmeiras e pro Bahia. Né? Só ganhou do Botafogo, com arbitragem bem discutível, aliás.
0: É, e contra o Palmeiras teve dois jogadores expulsos, né, também nessa partida, enfim.
1: O Vitória
0: teve dois jogadores expulsos nessa partida contra o Palmeiras. Dentro do Barradão.
2: E essa partida, as próximas, na verdade, Vitória vai entrar em campo pelo Campeonato Brasileiro ainda, mas essa contra o Vasco e a próxima pelo Campeonato Brasileiro, elas são partidas fundamentais pra gente ver se Jair Ventura não terá atingido o que acho que na economia se chama curva de Gauss, que seria ali atingir o máximo do rendimento e depois começar a cair.
1: Pode ser, cara, pode ser. O Jair Ventura, eu já falei aqui no Bandinhos da Área, né? É um treinador que quando tá ganhando, fala pra caramba, dança, celebra com o torcedor, tal, até de forma meio espalhafatosa.
0: É provocativa, né?
1: Quando perde, não fala, né?
0: É, ontem ele falou isso, que não tem como falar de tática na coletiva, porque ele não tem tempo pra treinar.
1: Isso é verdade, né? Isso é verdade. Tem pouco tempo.
0: Tem, Brasileirão e Copa do Brasil.
1: A Vitória não está em três frentes, né? Diferentemente do Vasco. O Pedro Emanuel, esse não tem tempo mesmo, né?
0: Desde que ele chegou, né? Porque ele não teve pré-temporada, não teve nada. Ele assumiu o Vasco, assumiu durante a pausa, né? Mas entre aspas, já quase pro futebol voltar. Renato Gaúcho foi demitido durante a Copa do Mundo ainda. Durante a pausa da Copa do Mundo.
1: Eu acho que tinha acertado com o Fernando Seabra, que acertou, desacertou, né?
0: É, segue no Coritiba, fazendo um bom trabalho, né? Falando em Coritiba, hoje o Atlético Paranaense renovou o contrato do Odair Helman.
1: Justíssimo,
0: né?
1: Justíssimo, justíssimo.
0: É um dos grandes técnicos do futebol brasileiro nessa temporada, tirando um time que veio da segunda divisão do futebol brasileiro pro top 3. Tá na briga pelo título, assim, dá pra dizer que, tudo bem, é muito difícil.
1: É, muito difícil.
0: Mas né? Tá ali.
1: Tá um ponto atrás do Flamengo, mas o Flamengo tem jogos a menos, né?
0: É, o Atlético Paranaense chegou a entrar em campo num jogo contra o Corinthians, em Itaquera, que se vencesse passaria o Flamengo, um jogo a menos, né? Esse jogo do Flamengo contra o Mirassol.
1: Vai ser na outra quarta-feira.
0: Isso, finalmente a CBF marcou um jogo do primeiro turno, já teve o jogo do retorno, né? Recentemente o Flamengo
1: jogo
0: goleou.
1: Jogo da quarta rodada do
0: campeonato. Quarta rodada. Recentemente o Flamengo goleou o Mirassol e agora vai ter esse jogo atrasado. Restam poucos, né? É, vai restar aquela rodada dos playoffs para a Copa Sul-Americana.
2: É, que, assim, não temos a confirmação, a CBF ainda não marcou, mas pule de 10 que vai ser marcada para a data FIFA.
1: Qual o jogo?
2: Os quatro.
0: São quatro, né? Envolvendo equipes que
1: é errado, né?
2: É errado. Não deveria ser assim. Mas, como já foi visto em outras edições, a gente vê, não quatro, mas tipo um jogo, dois, sendo marcados para dentro de uma data FIFA, no final de uma data FIFA, talvez.
0: Botafogo e Grêmio, São Paulo e Santos, Atlético Mineiro e Bragantino, Chapecoense e Vasco. São esses os duelos. É que aqui tem uma complicação, né? Porque, por exemplo, Atlético Mineiro, Vasco e Santos estão nas três frentes. Então já não é um jogo que a CBF pode marcar para as semanas livres ali da Libertadores e Sul-Americana.
2: É, um vai. Entre Atlético Mineiro e Santos, um cai.
0: Então, né?
2: Mesmo assim.
0: Um vai ganhar a semana Sul-Americana e todos. O Santos provavelmente vai ganhar a semana Copa do Brasil também, né?
2: É aquilo. E ainda tem o São Paulo ainda na Copa Sul-Americana. É. Vai depender também, mas, por exemplo. Se o Santos elimina o Atlético Mineiro da Copa Sul-Americana, também vai ficar complicado pra, no caso da Copa do Brasil. Mas, por exemplo, se passa o Atlético Mineiro e o Santos não consegue reverter com o Palmeiras, abre-se uma janela, por exemplo, de botar São Paulo e Santos numa dessas Santos janelas de Copa do Brasil.
1: Teria de ser na Copa do Brasil, porque o São Paulo tá na Sul-Americana.
0: Exatamente. O Galo tá nas três frentes, então vai ter que cair de alguma pra abrir esse espaço, né? O Vasco também tá na mesma condição. Esse Botafogo e Grêmio é mais fácil de marcar, né? Botafogo caiu da Sul-Americana, o Grêmio já não tá mais em nenhuma das competições. Não tá na Sul-Americana, desculpa, tá na Copa do Brasil.
2: Não precisa necessariamente colocar os quatro jogos juntos. Então, por uma ordem, vai depender do Grêmio, por exemplo. Se o Inter conseguir ganhar a vaga lá dentro da Arena do Grêmio, já abre uma possibilidade pra uma próxima data de Libertadores ou Copa do Brasil marcar Botafogo e Grêmio, e aí já vai resolvendo.
0: São os únicos jogos atrasados por enquanto do Campeonato Brasileiro que vai ter essa próxima rodada nesse fim de semana, rodada de número 25 do Campeonato Nacional, que a gente vai passar por ela daqui a pouquinho mais também aqui no Band News na área. Agora é hora dele, ó, 10h33.
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5: Boa noite ao trio.
1: Boa noite.
5: Boa noite. O Flamengo encaminhou hoje a venda do atacante prata de 25 anos ao Dinamo de Moscou por 10 milhões de euros, que dá em torno de 60 milhões de reais. Flamengo não queria negociar o jogador, mas o staff do atleta cobrava nos bastidores uma valorização depois da Copa do Mundo ou uma venda. Prata foi contratado no segundo semestre de 2024 e com a camisa do Flamengo, ele disputou 100 jogos, marcou 9 gols, deu 3 assistências e conquistou 6 títulos. Copa do Brasil de 2024, Libertadores de 2025, Brasileirão de 2025, Supercopa do Brasil de 2025 e o Carioca de 2025 e também o de 2026. Flamengo nas quartas de final da Libertadores vai enfrentar Independiente del Valle do Equador no jogo de ida dia 9 de setembro em Quito. Jogo de volta será dia 17 de setembro no Maracanã. No Grenal, de número 453, agora há pouco no Beira-Rio, pelo jogo de ida das quartas de final da Copa do Brasil, deu um empate sem gols num jogo muito ruim tecnicamente, foi muito fraco. O jogo da volta será na próxima quinta-feira na Arena do Grêmio. Novo empate leva a decisão da vaga para os pênaltis. O público foi de quase 44 mil torcedores. A equipe que avançar para a semifinal vai receber 9 milhões de reais. Os dois times têm apenas 25 pontos no Brasileirão e lutam contra o rebaixamento. Dito tudo isso, eu diria desta quinta-feira à noite, eu quero é mais.
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0: 10h37, a gente abre espaço para as notícias da sociedade e da sua região.
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2: 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Daniel, na sua opinião, para os jovens que buscam sucesso, quais valores, quais atributos, quais práticas eles devem exercer para esse objetivo?
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2: Horas 45 minutos, o Centro de Investigação e Prevenção de Acidentes Aeronáuticos, o CENIPA, abre uma investigação para apurar as causas da saída de pista de uma aeronave de pequeno porte durante um pouso no aeroporto Santos Dumont, no centro do Rio de Janeiro. O avião saiu da pista durante o procedimento de pouso às 4h10 da tarde desta quinta-feira e parou na área gramada ao lado da pista. O terminal teve as atividades suspensas pouco antes das 7 da noite. A aeronave começou a ser retirada do local ainda há pouco, por volta das 10h30 da noite. 10 horas 46 minutos, você volta a acompanhar a Rede Band News FM.
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0: 10h47, horário de Brasília, estamos de volta com a programação nacional do Band News na área. Tem reforço chegando no Vasco da Gama. Há pouco eu anunciei, fiz a chamada na programação local, porque o gigante da colina anunciou a chegada de Bruno Duarte. Centroavantão, né? Enfim.
1: Antes, né?
0: Melhor que o Spinelli, ele deve ser.
1: Nossa senhora.
0: É possível que ele
1: Spinelli
0: seja.
1: Spinelli é horroroso.
0: 30 anos de idade.
1: Mas não conheço o jogador.
0: 2 milhões de euros, esse valor o Vasco teve que desembolsar pra contar com ele. Tem 30 anos de idade.

0: o Bruno Duarte, centralmente que tava no futebol europeu, né?
1: Mas no futebol, nos Balcãs, né?
0: É, no submundo do futebol europeu, né? Não tava na primeira prateleira aos 30 anos.
2: Tava no Estrela Vermelha.
0: Estrela Vermelha da Sérvia.
2: Tradicionalíssimo Estrela Vermelha da Sérvia, só que Estrela Vermelha falhou em se classificar pra Liga Europa, foi eliminado pelo Vitória Pilsen hoje.
1: O Estrela Vermelha foi campeão da então Copa dos Campeões da Europa em 91, né?
2: Então, um timaço, aquele time ali que...
1: Tinha o Prozinec.
2: Prozinec, Savicevic. É. No tempo ainda, ainda era a Iugoslávia, então você tinha jogadores ali da região que hoje é a Croácia. Então, gente como o Boban, né? O Savicevic, ele jogava pela que depois viria a ser Iugoslávia, depois Sérvia, não era da Croácia, mas sim o Boban.
1: Boban era croata.
2: Exatamente.
0: O futebol sérvio.
1: Copa de 98, né?
0: O futebol sérvio é um futebol legal, né?
1: Zvonimir Boban.
0: Um futebol de muita paixão, o clássico Partizan Estrela Vermelha, enfim. 42 gols em 98 partidas. Os números do Bruno Duarte.
1: Mas pega os números aí do Spinelli no ano passado.
0: Spinelli fez 100 gols, né? Com a camisa do.
2: No ano passado.
1: Del Valle.
2: No ano passado, o Bruno Duarte fez 19 em 47.
0: Bom. Quer dizer, tudo bem, né? A gente tá analisando a frieza dos números, tem o futebol brasileiro pra chegar e tal. É um outro nível de atuação. Spinelli fez 28 gols em 50 jogos.
1: Não.
0: Dependente do Vale.
1: Mais não, do ele... que um gol a cada dois jogos.
0: Ele tem 7 gols nessa temporada com a camisa do Vasco.
1: Mas quantos jogos?
0: São 27, eu acho.
1: Nossa, esse 32. É fraco, cara.
0: 32.
1: O problema do Vasco é que, além do Spinelli, o centroavante é o David, o DVD, né?
0: Fez gol, né, na Copa Sul-Americana contra o Olímpico. Contra o Olímpico. Gol de feito, gol bonito, gol de peito, gol bonito. E o Brenner se machucou quando deu sinais que poderia ser útil, né?
1: É, exatamente. Fez 2 gols contra o Fluminense, né?
0: E na Copa do Brasil classificou o Vasco, né?
1: Você acha o DVD bom?
0: Cara, eu acho um jogador honesto o DVD. Mas assim, pra ser titular do Vasco não dá, né? Acho que pra ser titular de nenhum time da Série A, nem acho que toda a
1: jogou no São Paulo, né? No Inter.
0: Jogou no São Paulo, no Fortaleza, no Inter.
1: No Cruzeiro, né?
0: Cruzeiro. Ele era muito promissor quando ele saiu do Vitória, né?
1: Yeah.
0: Era um jogador caro, custou bastante nas primeiras contratações pro Cruzeiro, pro Inter, enfim. E depois acabou se
1: sentando. Que é DVD?
0: É porque virou uma música lá da torcida do Fortaleza, né? Hoje tem gol do DVD. Que é David sem as vogais. É,
2: exato.
0: E aí, essa música é boa, inclusive, hoje tem gol do DVD. A torcida do Fortaleza fez pra ele lá.
1: Você consegue cantar essa música?
0: Deixa eu tocar. Enquanto, eu não me lembro
1: disso. No YouTube.
2: Enquanto isso, esse time do Estrela Vermelha que você lembrava que foi campeão da Champions de 90-91.
1: Foi mundial, ele foi em cima do Colo-Colo.
2: Meteu 3-0 no Colo-Colo. Esse time, eu falei do Boban, o Boban não jogava no Estrela Vermelha, mas tinha o Prozinec. Né, e pelo menos na temporada que foi campeão da Liga dos
1: Campeões. Qual era a escalação desse time?
2: Milojevic. Radinovic, jogador da Macedônia, atual Macedônia. Siniza Mihailovic.
1: Pô, esse morreu, né? De câncer.
2: Exato.
1: Né?
2: Na zaga tinha Siniza Mihailovic e Belodedic, que foi zagueiro da Romênia.
1: Na Copa do Mundo de 94.
2: 94. E o Vasilievic. Aí o meio-campo, Najdorski, Jugovic e Savicevic. Com ataque de Stosic, Ratkovic e Pansev.
1: E o Prozinec?
2: Ele não estava como titular dessa partida, não.
1: Ele era reserva.
2: Pelo menos nesse jogo. Pelo menos nesse jogo
1: contra o Colo-Colo. Foi na final da Copa dos Campeões.
2: Pelo menos na Copa dos Campeões, sim. Ele estava no time. Tô vendo aqui se o Prozinec não... Não, ele tinha saído. Ele saiu na temporada 91-92. Então, por isso que ele não estava. Porque ele saiu do Estrela Vermelha.
0: 10 e 52.
1: Ele ganhou a Copa dos Campeões.
0: Se liga.

0: o David limpou, bateu, gol!
1: Essa voz aí é de Caio César.
2: Na em campo o trem tá solto, bota o homem pra correr. Zagueiro bateu no muro, é mais um gol do DVD. Em campo o trem
3: zagueiro
2: tá
3: bateu
2: solto,
3: no muro, é mais um gol do DVD.
4: No Fortaleza, talvez, mas no Vasco.
3: A torcida do Vasco é muito boa de fazer música também pra jogador, né? A do Ryan é fenomenal.
4: Essa é do Vasco?
3: Não, essa é da época do Fortaleza. Tropa do DVD é da época do Fortaleza. Mas a torcida do Vasco é boa pra música. A do Ryan é sensacional, né? Oi, boa noite. Será que vai ter gol do Ryan? Pegou,
4: inclusive,
3: é
4: foi pra Copa do Mundo, né? Essa música.
3: É,
4: foi
3: só não teve gol do Ryan na Copa do Mundo.
4: Infelizmente, embora ele tivesse feito atuações.
5: Ele jogou bem a Copa do Mundo.
3: Foi bem na Copa. Foi bem na Copa o Ryan.
4: Ó. Escalação contra o Olympique de Marselha na final da Liga dos Campeões de 90-91. Stojanovic, goleiro. Sabanadzovic na lateral direita.
3: Só nome fácil também, né, galera?
4: Mihailovic, Belodedic na zaga e Najdorski na esquerda. Jugovic, Marovic, Prozinek, Savicevic com Binite, Pancev. Era a formação do
5: Prozinek e Savicevic no mesmo meio de campo.
4: Contra o Olympique de Marselha, que tinha o Moser na zaga, que tinha Abedi Pelé e Papin.
5: É, o Olympique de Marselha viria a ser campeão em 93.
4: Exato. E tinha o Dragan Stojkovic também.
5: Ah, o Stojkovic jogava nesse time também.
4: Exato,
5: o
4: Stojkovic também jogava naquele Olympique de Marselha.
5: Foi técnico da Sérvia recentemente.
4: A gente deu essa volta todinha pra dizer que vem de lá o Bruno Duarte, que pode ser a solução de gols do Vasco.
3: Vamos ver o que espera a torcida, né? Ainda na recuperação do Brenner, mais uma contratação do Vasco. Fez uma senhora janela em valores gastos, né? 2 milhões de euros aqui, a gente tá falando de não muito, 12, 13.
4: 12 milhões de reais.
3: Por aí, mas gastou bastante com o Sousa, Santiago Sousa, volante, e com o Colídio também, que é um jogador jovem, né? Que veio do River Plate, o Sousa veio do Racing, e é treinado hoje por Juan Pablo Vojvoda. 10:54, vamos falar sobre outro esporte hoje, porque o Alisson dos Santos, o famoso Pio, medalhista de prata no Brasil em Olimpíada, hoje bateu um recorde histórico, né? 400 metros com barreira na etapa da Diamond League de Zurique, na Suíça, fechou a prova com 45 segundos e 80 centésimos. É o novo recorde mundial para esse tipo de prova, repito, os 400 metros com barreiras. Primeiro brasileiro recordista mundial, né? Se a gente for considerar essas provas de pista, desde 1998 o Brasil não tinha esse tipo de conquista quando o Ronaldo da Costa alcançou a melhor marca do mundo na maratona. 14 centésimos foi o que ele diminuiu do recorde anterior do norueguês Warholm, que durava desde a final da Olimpíada de 2020-21, né?
4: Isso, é uma espécie de triunvirato que existe na prova dos 400 metros com barreiras, porque você tem o Pio, o Carsten Warholm e o Ray Benjamin, que é um norte-americano que também tá ali sempre.
5: Em Paris o Pio foi bronze, né?
4: Isso, tanto em Paris quanto em Tóquio.
5: Em Tóquio.
4: Sempre tendo como grandes concorrentes esses dois, o Carsten Warholm e o Ray Benjamin. E agora tá pra vir também outro brasileiro pra, quem sabe, conseguir grandes, competir até junto com o Pio, que é o Matheus Lima da Silva. Matheus Lima
3: ficou em quarto nessa prova de hoje, né? Da etapa de Zurique da Diamond League, que é a principal competição de atletismo do mundo, né? Essas são as Olimpíadas a cada 4 anos, a competição anual. O segundo foi o Warholm, como você disse, sempre na cola do Pio, era o detentor desse recorde, e hoje foi o segundo na prova também, ficou um pouco atrás do Pio, um pouco atrás não, né? Quase um segundo, que é muita coisa.
4: 47 segundos e meio. É, um segundo e 75 praticamente.
3: É. E o Matheus Lima foi o quarto colocado dessa prova, mais um brasileiro. Quase dois brasileiros no pódio, né? O terceiro foi o Ezequiel Nathaniel, o nigeriano.
4: Pra você, assim, pra quem não é tão acostumado com as provas de atletismo, uma distância de 1 segundo e 7 décimos. Numa prova, por exemplo, de
3: 400
4: sprint,
3: metros, né?
4: De 400 metros, mesmo sendo 400 metros com barreiras. Mas uma prova de sprint de 400 metros, 1 segundo e 7 décimos, como a prova mantém ainda as raias, é uma distância muito destacada. Muito destacada.
5: E 400 metros, só para lembrar, é uma volta completa, né?
4: Uma volta completa na pista de atletismo. Por isso que você tem a largada ali em arco. Né, quem tá na raia 8 larga um pouco mais à frente, quem larga na raia 1 larga um pouco mais para trás, e convenciona-se que as raias do meio 5 a 6, talvez a 7, sejam as melhores, porque são as que têm o melhor equilíbrio entre você não perder tanta velocidade na curva e não percorrer tanta distância. Ou pelo menos posicionar-se melhor em relação a quem está na raia, nas raias mais internas e mais externas.
3: Boa, então o Pio colocando o nome do Brasil no topo aí do recorde mundial 400 metros com barreira, quinta vez que ele nessa temporada conquista uma etapa da Diamond League, venceu no último fim de semana a etapa de Silésia, que fica lá na Polônia também, então é a segunda conquista consecutiva dele nessa mesma prova.
4: É um momento muito bom vivido pelo Pio nessa Diamond League. Ele praticamente não tem 100% de aproveitamento, mas ele acumula um índice altíssimo de vitórias que o credencia para chegar bem no finals da Diamond League, que é a principal liga do atletismo mundial.
5: O Yuri, quem foi o monstro nos 400 com barreira foi o Edwin Moses, né?
4: Sim.
5: Norte-americano, né? Que dominou essa prova nos anos 80.
4: Nos com barreiras, exatamente.
5: Isso, os 400 com barreira.
4: Tem outro aqui também, saiu a lista da Copa Davis, e o mesmo tendo saído do US Open, desistido do US Open, João Fonseca tá na lista. São 5 jogadores que foram convocados para a Copa Davis, que é o torneio de seleções masculino.
3: Eu acho legal, né? Pra caramba o formato da Copa Davis.
5: Mas é o Brasil tá no grupo mundial, não, né?
4: É, vai ser Brasil e Suíça. É o grupo mundial 1.
5: Ah, grupo segunda mundial divisão.
4: É. Exatamente. Então, o Jaime Uncins fez a convocação. A lista tem o João Fonseca, ainda Rafa Matos e Orlando Luiz, que venceram o Masters 1000 de Cincinnati.
5: Nas duplas,
4: primeiro título de uma dupla 100% brasileira no masculino em torneios 1000, né, Masters 1000. Vai ter o Gustavo Endi e também o Matheus Putinelli, são os 5 convocados para essa mão da Copa Davis no grupo mundial 1 contra a Suíça, no Rio de Janeiro, dias 18 e 19 de setembro.
3: Boa, Yuri Queiroga, explica aí pro ouvinte que história é essa, que hoje é seu último Band News na área e tal.
4: Calma.
3: A galera tá aqui.
4: Calma.
3: Um pouco confusa aqui, não, o Yuri Queiroga não vai voltar mais, que história é essa e tal.
4: Não, tô saindo de férias, aí tá. Eu volto no final de setembro.
3: Final de setembro?
4: É. O chinelinho vai ser, né, extenso.
5: Já tá de chinelo hoje.
3: Já tá, 60 dias de férias. Vai lá pra João Pessoa.
4: Exato, pra Souza. Mais umas cidades ali ao redor.
3: Daquele rolê.
4: Exatamente.
3: Na Paraíba, na grande Paraíba do Yuri Queiroga. Ele é dono lá, o Bernardo.
5: Eu sei.
3: Amanhã.
5: Vamos no chão a gente.
4: Vou ver o quadrangular final da Série C lá. Botafogo da Paraíba tá classificado.
3: Vai dar uma secada no Botafogo.
5: O Botafogo subiu, então?
4: Não, tá no quadrangular final. Vai pro quadrangular final. Na Série C são 8 times que classificam.
5: Ah, tá.
4: Aí fazem 2 quadrangulares, 2 grupos quadrangulares.
5: Mas só sobem 2?
4: Só sobem 4. Sobem 4.
5: Então, você tá no quadrangular final.
3: Mas são 2, né?
4: São 2 quadrangulares.
5: É.
4: São
5: quadrangular dois... semifinal.
4: Exatamente. A gente fala de final porque a final da Série C é o acesso.
5: Uhum.
4: A final, disputa de final de título até que é secundário. O título é o acesso. A gente diz que Série B, Série C e Série D tem 4 campeões. No caso, nesse ano, na Série D, 6. Que são as equipes que sobem.
5: Sim.
3: É, porque vai ter essa reformulação da quantidade de times, né? Então a CBF aumentou exclusivamente para essa temporada, mas isso já termina a partir de 2020.
4: Na C caem 2 e sobem 6. Hoje, inclusive, o Nacional do Amazonas ganhou do CSA 3-1. Sassá, ex-Botafogo, ex-Cruzeiro, fez o primeiro gol do jogo. E tanto vai agora com a vantagem, pode perder por um gol de diferença para subir para a Série C.
3: 11 horas e 1 minuto, então desfrute das férias, Yuri, mas você ainda volta fim de semana, né?
4: Domingo estarei aqui na transição de Mirassol e Palmeiras, com o Silva Júnior e todo o nosso timaço.
3: Boa, Berna volta fim de semana também para as nossas transmissões, não é isso?
5: É isso, estaremos juntos.
3: Valeu, galera. O Yuri Queiroga segue aqui na sua companhia até a meia-noite. Eu falei que ele não vai sair de férias sem ficar mais um pouquinho no ar com você, ouvinte. Obrigado, tchau.
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4: Onze horas e quatro minutos no horário de Brasília. Uma ótima noite para você que está sintonizado conosco na Band News FM neste final de noite de quinta-feira, dia 27 de agosto de 2026. Eu sou Yuri Queiroga e a gente segue junto pela próxima hora com a atualização dos principais assuntos do noticiário. Claro que você pode mandar sua mensagem pelo nosso WhatsApp 11 999 592 100, 11 999 592 100.

0: O aeroporto de Congonhas, em São Paulo, operou normalmente apesar da sobrecarga gerada pelo efeito cascata do incidente com um avião que derrapou na pista após o pouso no aeroporto Santos Dumont, no Rio de Janeiro. O aeroporto acabou saindo da pista, um espaço com pouquíssimo tempo, né? Com pouquíssimo, na verdade, área de escape, porque é um aeroporto que tá cercado pelo mar, né? Tem água para todos os lados e, portanto, a situação ali acabou provocando o fechamento do aeroporto. A gente vai ter mais informações direto do Rio de Janeiro com o Luiz Eduardo de Castro.
1: O Centro de Investigação e Prevenção de Acidentes Aeronáuticos, o CENIPA, abre uma investigação para apurar as causas da saída de pista de uma aeronave de pequeno porte durante um pouso no aeroporto Santos Dumont, no centro do Rio. O avião saiu da pista durante o procedimento de pouso, às 4h10 da tarde desta quinta-feira, e parou na área gramada ao lado da pista. O terminal teve as atividades suspensas pouco antes das 7 horas da noite. Mas a aeronave só começou a ser retirada do local por volta das 10h30 da noite. Segundo a Força Aérea Brasileira, uma equipe do Serviço Regional de Investigação e Prevenção de Acidentes Aeronáuticos do Rio realiza a chamada ação inicial. Nessa primeira etapa, os investigadores coletam e confirmam dados, verificam os danos na aeronave e levantam informações que vão subsidiar as próximas fases da investigação. De acordo com a Infraero, estavam a bordo da aeronave de matrícula PSVEE o piloto e um tripulante. Ninguém ficou ferido.
0: Como falávamos, em São Paulo, o aeroporto de Congonhas operou normalmente, apesar da sobrecarga gerada pelo efeito cascata do incidente no Santos Dumont. Nas últimas horas, filas enormes tomaram os saguões de Congonhas e não havia encaixes disponíveis para o mesmo dia. Então, houve uma operação normal, mas houve uma sobrecarga de voos gerada pelo fechamento do aeroporto Santos Dumont. 29 voos foram cancelados na ponte aérea Rio-São Paulo entre pousos e decolagens por causa do fechamento do Santos Dumont. O trajeto entre as duas capitais é um dos mais movimentados da América Latina e concentra mais da metade dos 53 cancelamentos registrados com a situação. Azul, Gol e Latam seguem reacomodando passageiros, inclusive com voos extras. Nos demais destaques do dia, a Comissão de Constituição e Justiça do Senado pretende votar na próxima semana a proposta do fim da escala 6x1. O texto da matéria foi entregue nesta quinta-feira à Comissão de Constituição e Justiça, a CCJ, pelo relator da PEC, o senador Omar Aziz, do PSD. O parlamentar já sugeriu no relatório a manutenção do texto já aprovado pela Câmara, em uma estratégia para agilizar a análise do tema em ano eleitoral. Aziz rejeitou todas as mudanças pedidas por senadores, incluindo o retorno das 44 horas semanais, defendido por integrantes da bancada do PL. Uma proposta de emenda à Constituição precisa ser aprovada na CCJ e depois seguir para a votação em dois turnos no plenário do Senado. Depois da votação em primeiro turno, deve-se esperar 5 dias úteis para a votação em segundo turno. O ministro da Previdência afirma que a fila do INSS vai ser zerada no mês que vem. Informações chegando com Márcio Rocha.
2: A fila do Instituto Nacional do Seguro Social vai ser zerada no mês de setembro, de acordo com o ministro da Previdência Social, Volney Queiroz, que esteve em uma agência do INSS de Taguatinga, região administrativa do Distrito Federal. Ao fazer uma visita técnica, ele defendeu ainda que o pagamento de benefícios previdenciários e da assistência social deve continuar vinculado ao valor do salário mínimo, como determina a atual política do Palácio do Planalto. Além disso, defendeu a manutenção da política de ganho real do benefício, que é reajustado por um índice superior ao da inflação. Volney visitou a agência da Previdência Social, que fica a cerca de 30 quilômetros do centro de Brasília, para comentar as ações do governo para acabar com as filas no pagamento dos benefícios e diminuir o tempo de atendimento ao segurado do INSS. Defendeu também que a redução das filas foi possível devido ao maior uso da tecnologia e um programa que concedia bônus para os servidores do INSS por produtividade.
0: Um novo terremoto de magnitude 5 atinge o norte do Tibete, região autônoma da China. O tremor foi a centenas de quilômetros das áreas atingidas na quarta-feira pelas enchentes devastadoras na fronteira com o Nepal, que deixaram mais de 360 mortos e quase 1.500 desaparecidos. Segundo o Centro Alemão de Pesquisa em Geociências, o novo abalo sísmico ocorreu a 10 quilômetros de profundidade. O desastre na região foi provocado pelo colapso de uma geleira e não por um terremoto, como chegou a ser informado inicialmente pelo Serviço Geológico dos Estados Unidos.

combinação de forte aquecimento, umidade, baixa pressão e atuação dos jatos favorece a formação de tempestades, principalmente a partir da tarde e da noite desta quinta-feira. O maior risco começa pelo sul gaúcho, com possibilidade de granizo, rajadas de vento acima dos 90 km por hora e chuva muito forte em curto período. Na sexta-feira, as instabilidades se espalham por praticamente todo o Rio Grande do Sul, inclusive pela região central e a Grande Porto Alegre. A noite de sexta-feira para sábado exige atenção, especialmente para tempestades mais organizadas, com potencial para granizo grande e vento muito forte. Durante o sábado e o domingo, o foco da chuva volumosa se desloca para a metade norte gaúcha. Entre os vales, também tem essa previsão de chuvas mais expressivas e os acumulados podem chegar a 200 milímetros em algumas áreas. A frente fria também começa a levar chuva para Santa Catarina no sábado e para o Paraná no domingo. No sudeste, o cenário é oposto. Depois de muita chuva durante a quinta-feira, o tempo firma e o calor aumenta entre sexta e o fim de semana. No centro-oeste também predomina um tempo seco e forte aquecimento, assim como no norte e no nordeste. Aline Araújo, da Clima Tempo.

0: Olá, seja bem-vindo, seja bem-vinda. Está começando mais uma edição do Humanamente, aqui na Band News FM, direto no rádio, nas redes sociais e também pela televisão. Você nos acompanha por aqui todo fim de semana nessa parceria da Band News FM com o Instituto de Psiquiatria da USP, comigo, Renan Sucrevícios, e com ele, Daniel Barros. Tudo bem, doutor?
1: Tudo jóia, Renan. Sempre aqui, postos para oferecer ao ouvinte as mais intrigantes experiências, não é isso?
0: É isso, experiências extraordinárias, anômalas. Do que a gente tá falando? A gente tá falando de coisas como telepatia, como premonição, experiências fora do corpo. Muita gente aqui no Brasil diz já ter vivido, percebido alguma coisa parecida, já ter ouvido histórias nesse sentido de gente da própria família, de amigos. Como é que a ciência enxerga essas experiências? O que elas podem significar? Para isso, a gente recebe no programa deste fim de semana Everton Maraldi. Ele é pesquisador e docente do Instituto DOD, pesquisa e ensino na pós de ciências médicas e pesquisador também do IPQ, Instituto de Psiquiatria da USP, é psicólogo de formação, entende muito de saúde mental e vai abordar esse tema aqui com a gente. Obrigado pela presença, bem-vindo, Everton.
2: Eu que agradeço o convite, Renan.
1: Everton, obrigado de você ter comparecido aqui com a gente para tratar desse tema tão instigante, né? Tão interessante. Eu lembro de uma vez que eu era adolescente andando de bicicleta pelas ruas de São Paulo, entre São Paulo e Osasco, e eu certa vez estava na contramão, né? Porque a gente andava na contramão na época para ver os carros vindo. E eu me distraí assim um pouco quando eu olhei, vi um Fusca verde na minha direção, perto de mim. E eu tive quase que uma visão do acidente, assim. Eu visualizei a batida, eu batendo no Fusca, eu voando pro chão, e aí o Fusca passou e eu continuei o meu caminho meio assustado, né? É disso que a gente está falando quando a gente fala de experiências extrasensoriais, extracorpóreas. O Renan deu alguns exemplos aqui. São essas coisas que a gente não explica, que talvez tenha explicação, mas vivem no limite entre a explicação e a ausência de explicação.
2: Ô, Daniel, legal, exatamente. São vários exemplos que vocês trouxeram de experiências que, do ponto de vista acadêmico, a gente chama muitas vezes de experiências anômalas, às vezes usa o termo não ordinário. Na verdade, na tradução para o português não é tão bom, né? Non-ordinary é o termo em inglês que é comumente usado. Alguns vão usar extraordinárias, enfim, que são experiências humanas diversas, há vários tipos, classificações dessas experiências, que são ditas anômalas justamente porque elas parecem, se a gente supor que os fenômenos por trás dessas experiências são reais, então se algo como premonição, quer dizer, prever um acontecimento futuro, se realmente é possível acessar o futuro, né? Você está repensando a própria natureza do tempo, o que é o tempo e tudo mais. Isso, se a gente fosse usar uma perspectiva do Thomas Kuhn, historiador da ciência, que falava das anomalias científicas, que são esses fenômenos que parecem não se encaixar dentro dos paradigmas estabelecidos pelo establishment, o mainstream científico, né? Supondo que sejam de fato reais esses fenômenos, então seriam anomalias científicas, né? Eles não se encaixam tão bem. Então daí o termo experiências anômalas, que no dia a dia as pessoas vão usar outros termos de acordo com as suas respectivas tradições culturais, espirituais e assim por diante, né? É importante dizer isso, embora seja muito comum em contextos espirituais, essas experiências também podem ser relatadas por pessoas que se entendem como ateus, agnósticos, enfim. Elas são bem democráticas, a gente sabe por várias pesquisas, inclusive nós fizemos um estudo grande nesse sentido no IDOR, com financiamento da John Templeton Foundation. Foram vários estudos, a gente fez uma meta-análise depois desses vários estudos para estimar a prevalência de várias categorias dessas experiências na população brasileira. Mais de 11 mil respondentes, enfim, uma amostra grande e representativa, né, em termos de regiões e tal. E a gente observou que você tem mais de 90% das pessoas que tiveram ao menos um tipo dessa experiência em algum momento da vida, né? E aí vai variando essa prevalência de acordo com cada tipo de experiência. Algumas são muito comuns, por exemplo, déjà vu, né? Aquela experiência de, puxa, eu já estive nesse lugar aqui antes, mas não tem nenhuma evidência, memória de que eu já estive aqui muito comum, quer dizer, mais de 80% das pessoas relatando experiências desse tipo, sonhos lúcidos, né, mais de 70%, essa experiência de eu estou sonhando, mas eu sei que eu estou sonhando e eu posso, em alguns casos, eventualmente manipular conteúdos ou aspectos do sonho, né? Até experiências menos frequentes, mas ainda assim, se você for pensar em termos populacionais, muita gente relatando experiência fora do corpo, né? Essa sensação de se ver literalmente fora do corpo está muito ligado, por exemplo, com paralisia do sono, mas não necessariamente ou não exclusivamente. Você tem mais de 20% ali desses participantes relatando vivências desse tipo, né? Então, essas são experiências comuns. Historicamente foram muitas vezes associadas a transtorno mental, a doença mental, mas a gente sabe hoje em dia que, pela prevalência delas, não dá para reduzir essa explicação patológica. Talvez em alguns casos, para algumas pessoas, por exemplo, ouvir vozes, a gente sabe que hoje em dia muita gente ouve vozes na população, não necessariamente tem um diagnóstico de esquizofrenia, de psicose, assim por diante, né? Então, o que é que está acontecendo? Isso merece ser estudado.
0: É isso que eu até queria perguntar, porque esse relato pode ser um sintoma de alguma coisa ou pode ser em si um diagnóstico, um adoecimento específico, e pode não ser nada disso, pode ser uma experiência que a pessoa tem e isso não significa que ela tem algo a ser tratado, correto?
2: Exatamente, Renan. Essa é uma discussão comum na literatura do diagnóstico diferencial. Como é que a gente separa uma experiência patológica de uma experiência eventualmente saudável, adaptativa, né? Muitas vezes essas experiências vão ser inócuas para a pessoa. Tipo, foi uma experiência curiosa que ela teve em algum momento da vida, né? Então ela acordou de manhã e não conseguia se mexer, não conseguia... e aí via coisas... ou acreditou que tinha já despertado, levantado, feito uma série de coisas, né? E não tinha, quando ela vai ver, ela ainda vai acordar, que é um falso despertar, que às vezes se chama, né? São experiências que para muitas pessoas vão ser experiências curiosas, vão acontecer em alguns momentos da vida, para outros indivíduos elas vão acontecer com muita frequência, né? E aí, às vezes, vão trazer algum tipo de sofrimento associado, pode trazer alguma desadaptação, vai atrapalhar no trabalho, né, no convívio social, nos relacionamentos. Então existem alguns sinais que a gente usa para dizer, olha, parece que aqui a coisa não está tão boa, pode ser um sinal de um transtorno mental que você precise de ajuda, ou às vezes não é um transtorno, porque o transtorno mental, você está pensando em termos de uma categoria diagnóstica médica que você vai estabelecer para aquele quadro. Mas ainda assim, a experiência pode ser uma experiência que está gerando algum tipo de preocupação para o indivíduo, pode ser objeto de atenção clínica do psicólogo, do psiquiatra e assim por diante. E o fato que a gente sabe, né, é que existe muito pouca pesquisa sobre esse tema, né? Porque historicamente ficou como uma coisa assim, ah, isso aí é paranormalidade, isso aí é coisa de ficção, fica um pouco parecendo que não é algo que merece investigação séria. Mas nos últimos anos, nas últimas décadas, tem aumentado o interesse nesse tema por diversas razões. Primeiro porque se percebeu, né, os psiquiatras, os profissionais de saúde mental começaram a perceber que havia uma prevalência significativa dessas experiências na população, não necessariamente vinculadas a transtorno mental, a sofrimento, a desadaptação, algum problema socioocupacional, qualquer coisa assim. Depois também houve uma percepção de que as categorias diagnósticas que eram usadas para explicar não estavam dando conta. Ah, é dissociação, é psicose, aí alguns vão falar uma dissociação não patológica e começa a flexibilizar as categorias para tentar entender. Nos últimos tempos, esse retorno do interesse nos psicodélicos, na pesquisa com psicodélicos, também reacendeu o interesse nesse tema, porque muitas pessoas que vão usar dessas substâncias vão relatar experiências desse tipo, né? E aí alguns estudos começaram a mostrar que essas experiências podiam ser as responsáveis até por certos efeitos terapêuticos, né, do uso dessas substâncias. Tem uma discussão na literatura sobre isso. E o interesse grande em mindfulness, meditação, técnicas de meditação que passaram a ser incorporadas mesmo em contextos seculares, muita gente usando, e algumas pessoas eventualmente relatando essas experiências a partir da prática, de práticas contemplativas, né? Então tudo isso e vários desses fatores combinados contribuíram para que o interesse aumentasse e a pesquisa tem começado a se estabelecer mais fortemente, com publicações em grandes revistas, no portfólio da Nature, Plus One, em vários lugares a gente tem visto essas publicações crescerem, e o Brasil é um celeiro para isso, porque é um outlier em relação a vários outros países, muita gente relatando, né? Você pega às vezes 30, 40% nos Estados Unidos, Reino Unido e tal, no Brasil você vai achar pesquisas 90, 80, às vezes 100% dos respondentes que tiveram apenas, pelo menos uma experiência dessa em algum momento da vida, né?
0: Uhum. A gente está ouvindo aqui nesse fim de semana no Humanamente, Everton Maraldi, psicólogo pesquisador, falando dessas experiências que não são experiências comuns, experiências extraordinárias de vivências fora do corpo, de telepatia, algum tipo de premonição, como ele estava dizendo, aqui na população brasileira, com incidência alta desses relatos, e a gente está tentando entender como a ciência observa esses relatos. Vamos fazer uma pausa nessa conversa e daqui a pouco a gente volta. Tchau.

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2: Nosso ouvinte Fabiana Almeida escreve perguntando se existe cachorro destro e cachorro canhoto, como acontece com as pessoas. Olha, muita gente pode dizer que não, mas existe algo parecido sim. A gente chama isso de lateralidade. Assim como nós podemos apresentar preferência pelo uso de uma das mãos, alguns cães demonstram em alguns estudos preferência por utilizar uma determinada pata em algumas tarefas. Pesquisadores conseguem estudar isso com testes relativamente simples. Por exemplo, observar qual pato o cachorro usa primeiro para segurar um brinquedo recheado, retirar alguma coisa do focinho ou iniciar determinados movimentos. Alguns apresentam preferência pela direita e outros pela esquerda. E há cães que não demonstrem uma preferência tão marcada. Mas existe uma diferença importante. Nos seres humanos, a predominância de mão direita é muito forte na população. Nos cães, a distribuição da lateralidade é menos simples e pode variar conforme o indivíduo, o tipo de tarefa e até a metodologia utilizada no estudo. Se você quiser testar na tua casa, faz uma pequena observação. Dê ao seu cachorro um brinquedo que ele precise segurar com a pata para conseguir retirar um alimento. E observe durante várias tentativas se existe uma pata predominante. Participe também da nossa coluna enviando sua dúvida para elbicho@bandnewsfm.com.br ou então pelo meu Instagram, Manu Carsten. 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

11 horas e 27 minutos pelo horário de Brasília. 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

0: O candidato à presidência da República pelo Missão, Renan Santos, diz que não se arrepende das falas feitas no debate da Band, mas afirma que não repetiria a postura em um novo debate. Durante a sabatina promovida pelo O Globo, Valor Econômico e CBN na quinta-feira, o presidente afirmou que estava verdadeiramente revoltado com a ausência dos candidatos à presidência Flávio Bolsonaro do PL e Luiz Inácio Lula da Silva do PT. Na ocasião, Renan Santos atacou o presidente Lula e o chamou de bêbado e ladrão, entre outros xingamentos, o que motivou uma ação do petista no Tribunal Superior Eleitoral. A defesa de Lula também moveu uma ação contra Ronaldo Caiado, após o candidato do PSD tentar associar o petista às investigações contra o filho dele, Lulinha, por suposto tráfico de influência. O Palácio do Planalto tenta uma reaproximação com a Suprema Corte, com o Supremo Tribunal Federal, para conter desgastes políticos. As informações com Leandro Aislan, direto de Brasília.
1: Para diminuir a tensão dentro do Supremo Tribunal Federal, o presidente Luiz Inácio Lula da Silva determinou que o diretor-geral da Polícia Federal, Andrei Rodrigues, procure o ministro André Mendonça. O encontro deve acontecer nos próximos dias e tem como objetivo retomar o diálogo que está complicado devido às investigações e suspeitas de vazamento de informações envolvendo o filho do presidente, Fábio Luiz da Silva, o Lulinha. A articulação ocorre em meio ao aumento do desgaste envolvendo investigações consideradas sensíveis para o governo federal, entre elas o Banco Master, a produção do filme Dark Horse e as suspeitas contra Lulinha envolvendo as irregularidades no INSS. O encontro será mediado pelo ministro da Justiça e Segurança Pública, Wellington César Lima e Silva.
0: A polícia do Ceará investiga a morte de um turista mineiro no interior do estado. Leonice Aciores.
2: Um turista mineiro de 32 anos foi encontrado morto nesta quinta-feira em Paracuru, após desaparecer durante uma viagem de férias ao Ceará. João Luiz Pereira Ramos saiu da hospedagem na manhã de terça-feira para passear pela cidade e conhecer a região do encontro do rio Curu com o mar. O corpo foi localizado nas proximidades do rio com a ajuda de moradores. Segundo a prefeitura, informações da perícia apontam que a causa da morte foi afogamento. A PEFOS informou que os exames periciais estão sendo realizados.
0: Os números da taxa de desemprego. As informações chegam com Guilherme Faria, direto do Rio de Janeiro.
3: A taxa de desemprego no Brasil fica em 5,3% no trimestre encerrado em julho deste ano, índice 0,5 ponto percentual abaixo do registrado no trimestre terminado em abril. Os dados foram divulgados pelo IBGE nesta quinta-feira. Na comparação com o mesmo período do ano passado, também houve recuo de 0,3%. Os dados da nova pesquisa apontam para 5 milhões e 800 mil brasileiros desempregados. O número é cerca de 8% menor, se comparado aos dados do trimestre de fevereiro a abril. Já o número de trabalhadores empregados chegou a 103 milhões e 300 mil, o maior da série histórica, com alta de 1% no trimestre e aumento de 0,9% no ano.
0: A Agência Nacional de Regulação e Sustentabilidade do Futebol, vinculada à CBF, abre um procedimento para analisar a operação de aquisição de participação societária no Vasco da Gama, na SAF do Vasco da Gama. A negociação envolve o grupo comandado pelo empresário Marcos Lamacchi, enteado da presidente do Palmeiras, Leila Pereira. Durante a apuração, o Vasco está proibido de manter relações comerciais com o Palmeiras e com a financeira Crefisa, de propriedade da mandatária Alviverde. A abertura do procedimento, segundo a agência de Fair Play da CBF, não representa julgamento, confirmação de irregularidade ou antecipação de decisão sobre o mérito. As medidas cautelares são preventivas e não suspendem a operação.
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Principal índice da Bolsa de Valores de São Paulo, o índice Bovespa, chegou a 175.135 pontos, com uma alta de 0,31% nesta quinta. O dólar comercial também aumentou, chegou a R$ 5,16, 0,21% de alta. Nesta quinta, o euro também subiu 0,17%, está cotado a R$ 6,01.

0: Estamos de volta com Humanamente desse fim de semana, falando sobre relatos de experiências fora do corpo, de telepatia, de conversas que pessoas têm muitas vezes nas famílias, no ambiente de trabalho, entre os amigos, de algo que não faz parte do comum das experiências que a gente tem físicas, que seriam outras experiências com seres distantes daqui, fora desse nosso plano. São muitos esses relatos que acontecem na população brasileira e tem um olhar da ciência para isso. Para discutir esse assunto, a gente está recebendo no Humanamente desse fim de semana, psicólogo e pesquisador Everton Maraldi. Ele conversa comigo, Renan Sugavici, e com o Dr. Daniel Barros.
1: O Everton, que dentro dessas experiências, eu acho que tem duas coisas interessantes, né? Primeiro, o fato de elas não serem necessariamente patológicas, é muito importante a gente levar isso em conta, né? Se alguém vivencia isso e se é tão comum, certamente os ouvintes estão se identificando, estão falando, mas eu já senti isso, eu já senti aquilo, será que eu tenho algum problema? Então é muito importante a gente ressaltar isso, né? De que não é necessariamente patológico, mas o fato de não ser patológico também não significa necessariamente que é a interpretação que a pessoa dá, né? Do tipo, não é, então se não é doença, então é um ET. Então se não é doença, então é um espírito. Então se não é doença, é um fantasma. Como é que a ciência lida com essa multiplicidade de explicações possíveis?
2: Muito interessante, importante a tua pergunta, Daniel, porque na verdade o que acontece, nos últimos anos tem havido um esforço dos pesquisadores no sentido de separar a experiência do que a gente chama de appraisals, né, que seriam as interpretações ou crenças que são atribuídas a essas experiências, né? Então existem estudos mostrando que muitas vezes do ponto de vista fenomenológico essas experiências vão ser comuns, as características, independentemente da cultura do indivíduo, né? Então, por exemplo, paralisia do sono, né? Você tem vários aspectos da paralisia do sono, a sensação de não conseguir se mexer, de às vezes sentir uma pressão no peito, de ver seres no ambiente enquanto você está tendo aquela sensação de paralisia e assim por diante, que isso vai ser relatado em diferentes culturas. Só que dependendo da cultura, eu vou interpretar esses seres ou esses sintomas, essas características, de formas diferentes. Então, alguns vão dizer que é uma bruxa que está trepada em cima do indivíduo, é um monstro. Outros vão falar, não, é um espírito, é uma pessoa falecida. E vai ter gente que vai dizer, não, é alguma coisa da minha cabeça, da minha mente, eu não sei explicar, né, o que está acontecendo, mas é isso. Então, inclusive nós começamos um trabalho com a professora, e esse estudo que a gente fez, que eu estava mencionando agora há pouco, né, de prevalência das experiências na população brasileira, nós começamos esse trabalho com a professora Ann Taves, da Universidade da Califórnia, em Santa Bárbara, que ela criou um inventário, um questionário para avaliar essas experiências, mas a descrição dos itens, ela é feita de uma forma mais neutra, sem uma implicação espiritual ou psicopatológica. Então, o item descreve a experiência. Então, como é a sensação de sair do corpo, como é a sensação de ter um sonho lúcido. E aí cada um vai interpretar de uma forma. E depois a gente perguntou para as pessoas como elas interpretavam. As interpretações variam grandemente, né? No Brasil, como é um país muito religioso, multirreligioso e tal, muitas pessoas interpretam como fenômenos espirituais. E é interessante isso porque as pessoas vão buscar lidar com as experiências, não muitas vezes no médico, no psicólogo, no profissional de saúde mental. Vão no centro espírita, vão numa igreja evangélica, vão no contexto religioso buscar suporte e apoio para aquilo, né? E agora tem crescido uma discussão na literatura de que seria importante os acadêmicos, os profissionais, terem algum tipo de contato ou diálogo com esses contextos, até para informar sobre o tema e aprender também, né, de alguma forma, porque muitos desses contextos criaram meios de ajudar as pessoas a lidar com as experiências, que podem ser benéficos. Você tem algumas evidências ainda no plano mais etnográfico, qualitativo, muita pesquisa antropológica, por exemplo, mostrando que quando algumas pessoas frequentam determinados contextos religiosos, nesses contextos elas aprendem a controlar, a manejar a frequência dessas experiências, a modular a intensidade e assim por diante, a dar um significado, porque uma coisa, a pior coisa que tem é você passar por uma coisa e não saber por que está acontecendo, né? Com qualquer coisa na vida. Se você dá um nome para aquilo e passa a interpretar dentro de um sistema de crenças específicas, isso por si só já tem um efeito terapêutico, é importante, né? Como também vai haver situações em que alguns autores vão dizer, não, pode ser que em alguns casos a participação nesses contextos piore a situação, né? Estimula uma coisa que a pessoa precisa aprender a modular de outra maneira, de repente buscando uma ajuda profissional, médica e assim por diante, né? Então, por isso que a gente está agora num processo de avançar na pesquisa em termos de aplicação clínica. O que é que um clínico deve fazer, como deve se portar quando uma pessoa chega para buscar ajuda para lidar com esse tema, sem sair já patologizando direto, mas também, por outro lado, não necessariamente aceitando a interpretação que a pessoa está trazendo, buscando uma atitude, um posicionamento que seja efetivamente profissional e baseado em evidências, né?
0: Isso a gente está falando do que a gente pode classificar dessa experiência anômala, né? Numa coisa que acontece sem que haja algo que claramente incite essa experiência, que é diferente do estado alterado de consciência causado, por exemplo, por uso de substâncias ou de técnicas de concentração, de meditação. E a gente pode, talvez, explorar questões ligadas à medicina milenar em diferentes regiões da Ásia ou associar ao uso de chás de povos originários das Américas, que as pessoas fazem uso ainda hoje, podem ir para esse estado alterado de consciência, correto? Tem uma diferença entre essas duas coisas.
2: Correto, isso mesmo, Renan. A gente faz uma distinção entre o que seria a experiência espontânea, né, e a experiência induzida, né? Então, algumas pessoas têm essas experiências desde a infância. E tem alguns estudos mostrando que quanto mais cedo a experiência acontece na vida do indivíduo, e quanto menos, dependendo do apoio social que essa pessoa recebe da família, do contexto social, quando é mais nova, para lidar com a experiência, isso pode ter um desfecho mais patológico lá na frente. Então, se a família já sai ou demonizando, ou então patologizando necessariamente uma doença mental e assim por diante, e discrimina a experiência da criança de alguma forma, no futuro isso está mais associado quando você faz as investigações. A gente precisa de mais estudos longitudinais, mas o que existe de evidência realmente parece mostrar isso, né? Tem um desfecho pior. Quando já começa na vida adulta e quando, sobretudo, a pessoa busca isso em um contexto em que ela pode induzir isso, né? Às vezes uma prática ritualística, existem vários elementos de práticas religiosas e ritualísticas que ajudam a induzir essa experiência, né? São rituais que acontecem geralmente com luz mais baixa, em alguns contextos rituais você tem a música, você tem a dança, você tem também eventualmente uso de substâncias, contextos que usam ayahuasca, por exemplo, né? Você tinha mencionado agora há pouco. Então, tem vários fatores. Tem questões de predisposição individual, algumas pessoas parecem predispostas a isso, e outras pessoas que só vão ter essa experiência quando elas forem, de fato, participar de algo, usar alguma substância, enfim, que possa ajudar a induzir isso. Então, os limiares variam de uma pessoa para outra, cada um tem de se conhecer nesse sentido, né?
0: Humanamente, desse fim de semana, a gente está falando dessas experiências extracorpo e também de experiências que são fora desse nosso estado normal de consciência, que podem ser incitadas, instaladas por esses estados alterados, por diferentes usos de substâncias. É o tema do Humanamente desse fim de semana. Vamos fazer mais uma pausa nessa conversa e daqui a pouco a gente volta falando com o Everton Maraldi. Até já.

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0: Câmara, Hugo Mota, do Republicanos, anunciou o deputado Reginaldo Lopes, do PT, como presidente. Na ocasião, disse que o fim da taxa é uma demanda da população e vai aliviar o bolso de milhões de brasileiros que compram pela internet. A MP, que se não for aprovada pelo Congresso, caduca em 8 de setembro, isenta de tributos importações de até US$ 50. Nesta sexta-feira, a senadora Leila Barros, do PDT, foi escolhida como relatora da comissão. A expectativa é que a proposta seja votada na próxima semana, a última de esforço concentrado antes do primeiro turno das eleições.
1: Agentes da Polícia Federal cumprem 6 mandados de busca e apreensão em São Paulo para combater o aliciamento de brasileiras para exploração sexual no sul da França. A PF esteve nesta quinta-feira em endereços de São Bernardo do Campo, na ABC Paulista, e de São Vicente, no litoral sul do estado. A justiça também determinou que 3 investigados entreguem o passaporte e usem tornozeleira eletrônica. 10 milhões de reais em contas bancárias e bens foram bloqueados. A investigação começou a partir da cooperação com autoridades francesas. Os bandidos ofereceriam às vítimas documentos de viagem, passagens e hospedagem.

0: Estamos de volta com Humanamente, falando sobre experiências fora do corpo, questões que muitas vezes a gente apresenta, compartilha, talvez você já tenha vivido, pessoas em situações mais agudas de saúde, que passaram por cirurgias, situações graves, relataram experiências de quase morte, ter avistado luzes, parentes que já faleceram, ou ter tido algum relato de premonição de algo que poderia acontecer. Enfim, a gente está falando disso por aqui do ponto de vista, obviamente, da ciência, como a saúde enxerga essa discussão. Conversando com o Everton Maraldi, ele é pesquisador, docente e psicólogo e está tratando desse tema comigo e com o Dr. Daniel Barros.
1: Everton, a gente falou ao longo do programa que, enfim, todas essas experiências são muito comuns, né? E parece que em algumas culturas mais que outras, né? No Brasil, por exemplo, é mais comum do que em outros países, como você comentou. Nem sempre é patológico, precisa ser interpretado no contexto, o que a pessoa está experimentando, o que ela está vivenciando. Mas tem alguns tipos de experiência que são muito comuns, assim, muito tranquilos, que é aquilo que se o paciente relata, ou se o ouvinte se identifica praticamente, assim, não significa nada, não precisa se preocupar, de forma geral não tem muita importância ou relevância. E, lado oposto, existem experiências que são mais preocupantes, que, ok, nem sempre vão significar uma doença, mas ou por serem muito intensas ou por serem muito raras, essas a gente precisa prestar mais atenção?
2: Olha, essa é uma pergunta muito importante, interessante, Daniel. De fato, a gente precisa avançar mais e entender melhor quais essas experiências em si já poderiam ser indicadores de algum problema, de algo que pode ser objeto de atenção clínica, né? O que a gente sabe da literatura, em tese, olhando de um modo geral, não existem experiências que sejam inerentemente piores do que as outras, né? Existem experiências que historicamente ficaram muito associadas a determinadas categorias de transtornos mentais. Eu mencionava há pouco ouvir vozes, né? Alucinações visuais. Então, mas só que você pode ter essas experiências, por exemplo, com pessoas enlutadas. Está crescendo toda uma pesquisa hoje, pessoas que quando perdem um ente querido, uma pessoa próxima da família, enfim, nos dias que seguem, semanas, né, isso vai variar de uma pessoa para outra, pode ouvir essa pessoa chamando por ela, pode ver essa pessoa eventualmente, né? E estudos mostrando, inclusive, que nem sempre essas experiências indicam um luto patológico. Às vezes podem até ajudar a pessoa a lidar com a ausência, né, daquele ente querido e tudo mais. Então, veja como, na verdade, o que historicamente ficou muito atrelado à esquizofrenia, a transtornos dissociativos e tal, hoje a gente começa a ver que pode não ser obrigatoriamente, né? Agora, você tem experiências que tendem a ser mais positivas quando você olha para a literatura, né? Por exemplo, o que eles chamam de O, que seria

0: essas experiências de deslumbramento, né? Então eu estou, por exemplo, num lugar de natureza. Eu tenho muito isso quando eu vejo o mar, né? Eu tenho essa experiência muito prazerosa de parece que estou fusionado com o mar, aquela coisa de você não diferenciar o céu e o mar, você olha para aquele horizonte, é uma experiência muito, pode ser muito intensa às vezes, mas é prazerosa, né? Então, muitas pessoas vão relatar experiências de deslumbramento e, em geral, você vai ter também casos de experiências negativas, de deslumbramento, mas, em geral, são experiências mais positivas. No questionário que a gente usou, que a professora Teves desenvolveu, ela teve a originalidade de criar alguns itens para experiências emocionais, emoções anômalas ou não ordinárias, né? Então, por exemplo, compaixão, quer dizer, todo mundo pode sentir compaixão em algum momento na vida, né? Por uma outra pessoa, pelo sofrimento da outra, mas há relatos na literatura mística, religiosa, etc., de experiências muito intensas de compaixão, de amor, de devoção. Será que isso acontece? No Brasil, foram das mais relatadas, né? A gente teve mais de 70% das pessoas relatando essas emoções de compaixão, de amor. E assim por diante, né? Então, a gente tende a entender isso como uma coisa positiva, né? Uma experiência de valência mais positiva. Então, ó, lógico, a gente pode aqui levantar algumas, mas de um modo geral, essas experiências não são inerentemente negativas ou patológicas. Vai depender da interpretação que eu tenho, do contexto em que elas acontecem, né? Do apoio que eu recebo. Social para isso, né? Então, geralmente, quando há discriminação, quando o contexto não é favorável, tudo isso tenta atrapalhar, que é o que já se sabe há muitos anos da pesquisa com psicodélicos, essa coisa do set and setting, né? Então, o contexto em que a experiência ocorre, as expectativas que a pessoa tem sobre o que vai acontecer quando ela toma, ela faz uso da substância, por exemplo, né? E o contexto ali onde ela está tomando, né? Então, tudo isso influencia e certamente isso também vai acontecer para outras experiências, mesmo não induzidas, né?
1: Agora, Everton, é uma curiosidade, como é que você foi investigar esse assunto? Era algo que você queria? Teve alguma experiência que aconteceu com você ou com uma pessoa próxima? Quando você se viu, você já estava pesquisando esse assunto? E se não tiver nada nesse aspecto, nesse sentido, depois de ter entrado nesse trabalho, mudou alguma coisa na sua percepção, como você observa as suas experiências, a sua relação com espiritualidade, com fé, com coisas que não são facilmente explicáveis?
0: Olha, bem interessante a tua pergunta, Renan. Na verdade, assim, eu nunca tive uma experiência muito intensa desse tipo. Tive algumas experiências ao longo da minha vida. Já tive experiências de sonhos lúcidos, experiências de falso despertar, paralisia do sono, várias outras experiências, mas nada assim recorrente, frequente, né? Assim, espaçadas em momentos diferentes da minha vida. Venho de uma formação. Na minha família, uma formação espiritualista que influenciou, sem dúvida alguma, o interesse nesses temas. Quando eu entrei no meio acadêmico, né, foi um choque, num certo sentido, porque pude ver como a psicologia, a medicina, a ciência, de um modo geral, lida com esses temas de uma forma muito mais cética, né? Só que isso foi interessante, porque isso mobilizou em mim um olhar mais crítico sobre as experiências que me permitiu entender, olha, legal estudar isso, há caminhos de estudar isso, é possível pesquisar cientificamente, né? Mas ao mesmo tempo isso envolve olhá-las de uma outra perspectiva. Então, isso influenciou, essa visão acadêmica influenciou em alguns momentos da minha trajetória, a minha percepção de espiritualidade e tudo mais. Hoje eu considero, eu entendo que eu resgatei muito disso por uma série de situações que eu fui vivenciando, passando, mas que não passaram necessariamente por ter tido uma experiência e isso me mobilizou. É mais o interesse no tema, na importância disso. Há pessoas na família, há pessoas conhecidas que passam por essas experiências, né? Isso também mobilizou muito esse interesse. E é um tema que tem sido muito pouco explorado, muito pouco investigado no meio acadêmico, né? E eu tenho, na verdade, me dedicado a investigar isso há mais de 15 anos. Então, é uma área realmente da minha predileção aí.
2: E só para a gente ir se encaminhando para o fim, Everton, de forma geral, O que a gente percebe, né, na prática clínica, conversando sempre aqui no Humanamente, é que as experiências, elas, quaisquer sintomas, emoções, experiências, elas devem levar a pessoa a buscar ajuda, normalmente quando elas são incômodas, causam prejuízo no, na vida, no trabalho, nos relacionamentos, quando saem do controle, quando a pessoa sente que aquilo está fazendo mal para ela, mas ela não consegue fazer parar, né? Aquilo não termina. Vale o mesmo raciocínio, é assim, se o ouvinte está se identificando e fala, ah, bom, eu vivo nisso numa boa, isso não me incomoda, não tem problema, mas se a coisa está saindo do controle, é que deve procurar ajuda?
0: Olha, importante a pergunta. Na verdade, existem alguns sinais que a gente já sabe da literatura que merecem atenção, né, e podem ser disparadores para se buscar ajuda, apoio profissional, sim. Primeiro, se essa experiência está te gerando angústia, tristeza, sofrimento, medo, muito medo, né, preocupação, então esse é um primeiro sinal importante. Se é alguma coisa que acontece e não te preocupa, é uma curiosidade e tal, tudo bem, mas se isso gera esses sentimentos ou afetos negativos, esse é um primeiro sinal. Segundo, se a experiência está atrapalhando você no teu dia a dia, no teu trabalho, de fazer as coisas que você precisa, se você não está conseguindo prestar atenção nas coisas, está perdendo prazos, está perdendo atividades, ou até muitas vezes contato social com amigos, com pessoas da família, está atrapalhando o seu convívio social de alguma forma, esse é um outro sinal importante. Quando essas experiências também, elas são muito voltadas para o indivíduo, né? Então, geralmente quadros mais patológicos, eles têm essa característica mais paranoica, delirante, né? Da experiência em que a pessoa não consegue criticar o que está acontecendo, ela consegue se questionar ou duvidar da natureza da experiência. Então, sempre que a gente consegue duvidar da experiência, criticar, olhar ela de uma forma mais distanciada, isso é um sinal mais positivo. Se essa pessoa não está conseguindo fazer isso, e aí não necessariamente ela vai ver isso como um problema, talvez quem vai ver é quem está do lado e vai perceber que tem alguma coisa dissonante nesse sentido, talvez seja o caso de entender o que está acontecendo com essa pessoa para buscar algum tipo de apoio, de ajuda nesse sentido, né? Geralmente quando essa experiência ela também é mais demorada, acontece muito, né? Experiências mais saudáveis ou adaptativas, elas costumam ser mais episódicas, ter duração mais específica, ou elas estão restritas a um contexto específico. Então, eu só tenho quando eu vou ao centro espírita ou de Umbanda e passo por aquelas práticas, aquelas vivências. Quando eu volto para casa, quando eu estou em outro contexto, eu não passo por isso, ou eu consigo controlar isso de alguma forma. Se você não está conseguindo controlar, se isso acontece em qualquer contexto sem que você tenha, né, muitas vezes, meios de modular isso de alguma forma, também é outro sinal importante de que você pode estar precisando de ajuda para lidar com isso, né? E aí eu acho que é importante, né, a gente pensar sempre, Daniel, de uma forma, vai depender do seu posicionamento pessoal diante das experiências. Para algumas pessoas, buscar ajuda profissional direto é o suficiente, ela vai entender que isso é o caminho. Em outros casos, se ela tem uma religiosidade, uma espiritualidade que é importante para ela, ela pode buscar esse auxílio, mas nunca perder de vista também buscar ajuda profissional, médica, psicológica, se esses pontos que eu levantei estão ali presentes, porque podem ser outras questões também e que vão ser tratadas em paralelo. Geralmente hoje as tradições religiosas e espirituais são muito mais abertas a entender que nem sempre tudo é espiritual, ou pode ser interpretado dessa forma, e às vezes a pessoa vai precisar ou tomar uma medicação, ou fazer uma psicoterapia, receber algum tratamento profissional em conjunto com isso, ou exclusivamente esse tipo de atendimento. Então, são aspectos importantes para a gente mencionar aqui, né?
1: Muito rica a conversa que a gente teve nesse fim de semana aqui no Humanamente com Everton Maraldi, pesquisador, professor do Instituto IDOR de Pesquisa e Ensino na pós-graduação de Ciências Médicas, pesquisador do IPQ, psicólogo, falando dessas experiências, esses estados alterados de consciência, relatos que acontecem de maneira bastante diversa, de forma rica aqui na população brasileira, e a gente teve a oportunidade de falar disso por aqui. Sempre portas abertas aqui do Humanamente para você retornar para falar de outros assuntos. Everton, obrigado.
0: Eu que agradeço, foi maravilhosa a conversa contigo, Renan e Daniel, muito obrigado pelo convite.
2: Valeu, Everton.
1: O Humanamente vai ficando por aqui, a gente volta no próximo fim de semana, certo, doutor?
2: Certo, até lá.
1: Até.

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2: Imagens mostram avalanche e os estragos da enchente que deixou quase 400 mortos e mais de 1.500 desaparecidos. E você vai ver também. Bancos digitais de fachada ajudam crime organizado a lavar bilhões no mercado legal. Voo turístico termina em tragédia após girocóptero bater em cabos de teleférico na Itália. Casos recentes de mortes por choques elétricos acendem alerta em obras de todo o país. Vacina treina anticorpos para impedir que nicotina do cigarro chegue ao cérebro e cause dependência. Clássico gaúcho entre Inter e Grêmio fecha a rodada dos jogos de ida das quartas de final da Copa do Brasil. Peça de teatro em cartaz em São Paulo mistura humor, leveza e poesia para refletir sobre o adeus. 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
3: Boa noite. Agora há pouco, o jatinho executivo que derrapou durante o pouso e saiu da pista do aeroporto Santos Dumont, no Rio de Janeiro, foi retirado do local pelo Grupo de Operações Especiais do Corpo de Bombeiros. A operação foi concluída por volta das 10:30 da noite e mais de 6 horas depois do incidente. A aeronave foi içada e colocada sobre uma carreta. A pista foi liberada por volta das 11 horas. Durante a suspensão das operações, 15 voos foram transferidos para o Galeão e 71 foram cancelados. O CENIPA abriu uma investigação para apurar as causas do incidente. Os técnicos vão analisar a aeronave, os danos e as condições do pouso. O objetivo é identificar o que provocou a saída da pista e apontar medidas de segurança para evitar novas ocorrências. O incidente provocou um dia de caos nos aeroportos do Rio e também afetou a operação dos voos em São Paulo. Os nossos repórteres acompanharam os impactos nas duas cidades. O Marcos Sadoc está no Rio e traz agora os detalhes para a gente. Boa noite, Sadoc.
4: Oi, Thaís. Boa noite para você, todo mundo que está acompanhando o Jornal da Noite. Fim de tarde, início de noite, com muitos problemas no aeroporto Santos Dumont. O que aconteceu por aqui por volta das 4:10 da tarde é que um avião de pequeno porte, um jatinho particular com um tripulante e também um passageiro, derrapou na chegada aqui ao aeroporto Santos Dumont, que fica bem próximo à Baía de Guanabara. No momento que eles fizeram um pouso, eles derraparam e aí chegaram bem perto da água. Eles não ficaram feridos, fizeram contato com a torre de comando e imediatamente a equipe da Infraero, mas também as equipes do Corpo de Bombeiros foram ao local para checar se estava tudo bem. O que acontece é que o resgate, a retirada da aeronave é muito demorada. E aí essa retirada demorando horas, chegando por toda a noite. Tô com o Érico Carvalho, que vai mostrar as filas, porque as pessoas precisam falar com a companhia aérea, precisam fazer a sua mudança e hoje, por exemplo, não tem mais como fazer essa alteração. Portanto, essa alteração que podia ser feita também pela internet, e aí, Érico, vamos mostrar aqui para quem está acompanhando, a fila termina só aqui. E essas pessoas ainda não sabem o que vão fazer, para onde vão, qual é o momento. As companhias aéreas também têm que fazer esses trabalhos, né, para ter um novo horário de voo e também saber se a pessoa vai conseguir ficar em hotel. Conheci pessoas hoje aqui, Thaís, que não são do Rio de Janeiro e que precisavam do apoio da companhia para saber exatamente o que fazer.
5: A hora que eu cheguei aqui, eu vi todo o caos que estava no aeroporto e fiquei por volta de uns 40 minutos aí tentando realocar meu voo, né? E ainda para conseguir algum tipo de voucher, alguma situação, tem que ficar numa fila quilométrica aqui, né?
6: A resolução 400 da ANAC diz que atrasos superiores a 4 horas a companhia aérea tem que fornecer hospedagem e eles nos disseram que não tinha hotel. Eu entrei no site aqui, tô vendo bastante hotel disponível no Rio de Janeiro. Eu já fui atrás de garantir pelo menos o voo, mas o hotel não teve como.
7: A empresa que administra o aeroporto de Congonhas em São Paulo informou que o terminal funcionou normalmente para pousos e decolagens ao longo de todo o dia. Mas o que a gente viu foi um efeito cascata.
8: A gente já estava sobrevoando o Rio de Janeiro já em procedimento de pouso. O piloto já tinha avisado que ele ia precisar ficar sobrevoando o Rio de Janeiro para ver se ia conseguir pousar, mas que ele acreditava que a gente não ia conseguir pousar no Santos Dumont e ia ter que voltar para Congonhas.
9: A gente vai lá para o aeroporto de Guarulhos de Uber, que eles forneceram Uber para a gente. E vai chegar lá no Rio de Janeiro 2 horas da manhã, mais ou menos, está previsto.
7: A informação, segundo a ENA, é que os passageiros devem entrar em contato com as companhias aéreas antes de virem para o aeroporto para saberem da situação do voo e em que horário poderão embarcar.
2: Subiu para 389 o número de mortos numa avalanche seguida de uma enchente no Nepal. Cerca de 1.500 pessoas estão desaparecidas, a maioria turistas. O país, um dos mais pobres e menos desenvolvidos da Ásia, depende da ajuda internacional para a busca de sobreviventes.
10: O mundo não vai esquecer tão cedo essas imagens. O funcionário de uma hidrelétrica gravou a fuga desesperada durante a avalanche no Nepal. Uma barragem em construção na usina se rompeu. Comunidades inteiras estão afundadas na lama, o que dificulta, e muito, as buscas por desaparecidos e o resgate de sobreviventes. Famílias aguardam aflitas.
11: Tudo que eu quero é que meu marido volte para mim são e salvo. Não quero mais nada.
10: Este operador de turismo nepalês tentou explicar o tamanho da tragédia.
12: Casas, estradas, até prédios da imigração e da alfândega, até mesmo hotéis. Tudo foi totalmente arrasado.
10: A maior parte das vítimas são turistas, principalmente da Índia. Boa parte deles estava na região para uma peregrinação religiosa que atrai seguidores do hinduísmo, a ida ao Monte Kailash, considerado a morada de Shiva e outros deuses da religião. O trânsito no entorno travou. Caminhões estão estacionados nas estradas, sem previsão de liberação. Diante da tragédia, a ONU liberou o equivalente a cerca de 10 milhões de reais em ajuda emergencial para o Nepal, dinheiro destinado a atendimento médico, abrigo e água. A União Europeia ativou o sistema de satélites Copérnicos para mapear as áreas atingidas e apoiar as operações de busca e salvamento. Os Estados Unidos anunciaram $500.000 e vão enviar um assessor de resposta a desastres para apoiar as operações de emergência. Não há brasileiros entre as vítimas. Mesmo assim, a embaixada na capital Katmandu monitora a situação.
13: Infelizmente, o Nepal é um país pobre, né? Localizado entre a Índia e a China. Uma rica cultura, uma rica história, arte, traduções, paisagem natural, mas é um país com muitas carências. Diante de desastres naturais, é um país muito dependente do apoio estrangeiro. Mesmo para se utilizando o melhor da tecnologia, a tarefa é grande. Esse deslizamento acarretou desastres de grandes proporções em regiões muito pouco acessíveis.
10: Autoridades chinesas monitoram a área continuamente e se preparam para uma possível segunda avalanche. Existe o risco de o lago formado após o colapso de uma geleira se romper nos próximos 3 dias.
2: O Ministério Público de São Paulo denunciou 16 investigados na operação que descobriu elos do PCC em fintechs na Faria Lima e no mercado de combustíveis.
14: Os suspeitos são investigados na Operação Carbono Oculto, que revelou no ano passado a infiltração do PCC no mercado de combustíveis e em empresas do maior centro financeiro do Brasil para lavar dinheiro. A investigação revelou uma mudança na estratégia da facção. O dinheiro do crime passou a circular por postos de combustíveis e fintechs, bancos digitais e fundos de investimento, sediados na Faria Lima, em São Paulo. Ao todo, os crimes teriam movimentado quase 3 bilhões de reais. Entre os 16 denunciados está o empresário Roberto Augusto Leme da Silva, conhecido como Beto Louco, apontado como um dos principais articuladores do esquema. Também foi acusado Admar de Carvalho Martins, o Dema, já investigado por ligações do PCC com o setor de transportes. A investigação começou em 2023 após a apreensão de uma carga de metanol, produto químico usado na indústria, mas desviado por criminosos para adulterar combustíveis. A Polícia Federal estima que mais de 10 milhões de litros do insumo tenham sido desviados. Mas o esquema, segundo a denúncia, não terminava nos postos. O dinheiro obtido com a fraude era inserido no mercado formal por meio de empresas de fachada, notas fiscais e instituições de pagamento. Parceiro de Beto Louco, o empresário Mohamed Hussein Murad, o primo, não entrou nesta denúncia, mas é investigado por comandar as fraudes no setor. Murad é apontado como controlador oculto das empresas Copap e Aster. Ele e Beto Louco fugiram nas primeiras fases da operação e ainda não foram presos. A dupla está na lista vermelha da Interpol, a Polícia Internacional.
3: A polícia apreendeu cerca de 10 mil celulares sem comprovação de origem em cidades da Baixada Santista, a maioria de aparelhos roubados. Eles estavam em lojas de compra, venda e manutenção. Um homem foi preso por receptação. A polícia faz agora um levantamento do número do e-mail para devolver os celulares aos donos. Para isso, é necessário que as vítimas tenham feito o boletim de ocorrência. A polícia fez nesta quinta uma operação na Bahia contra a pornografia infantil. Alguns dos investigados por abuso sexual vendiam conteúdo criminoso na internet.
15: 10 pessoas foram presas em Salvador. Outros 16 mandados de busca e apreensão foram cumpridos na capital e em mais 5 cidades da Bahia. Durante 3 meses, os policiais acompanharam pistas, cruzaram informações e analisaram conteúdos compartilhados na internet. A denúncia partiu de vítimas e de relatórios do Núcleo de Enfrentamento a Crimes Digitais contra Crianças e Adolescentes. Entre os presos está o policial militar da reserva, Genaldo Santos de Oliveira, suspeito de cometer abuso contra 3 filhos e 2 familiares. Ele foi levado para o batalhão de choque. Também foram presos os jornalistas Lucas Vinícius Santos da Conceição e Marcos Paulo Silva Acácio, suspeitos de armazenar conteúdos de crimes sexuais contra crianças. Lucas trabalhava na assessoria de comunicação de uma ONG ligada a crianças e adolescentes. No apartamento de um médico em Salvador, as equipes apreenderam aparelhos celulares.
16: A investigação aponta que os suspeitos não atuavam em conjunto, mas parte dos suspeitos participava de grupos em ambientes virtuais usados para divulgação, venda e compartilhamento de conteúdos de abuso sexual infantil.
15: A defesa do médico afirmou que ele é inocente e que está colaborando com as investigações. As defesas dos outros suspeitos ainda não se manifestaram.
3: Um tesouro arqueológico de valor inestimável foi roubado em um museu da Espanha. Tudo aconteceu em apenas 4 minutos, no fim da madrugada de hoje, na cidade de Alicante. Segundo a polícia, os criminosos levaram peças de uma coleção conhecida como Tesouro de Vilhena. É um conjunto de objetos de ouro, prata e ferro, produzidos na era conhecida como a Idade do Bronze na Europa, 3 mil anos atrás. Ao todo, são 29 braceletes, 11 tigelas e outros recipientes. A polícia ainda não sabe quantas peças foram levadas. Doenças graves como trombose e pancreatite são alguns dos riscos das canetas emagrecedoras clandestinas vendidas no Brasil. A apreensão desses medicamentos ilegais só aumenta.
17: Nos últimos anos, as canetas emagrecedoras ganharam espaço na busca por mais saúde, por aquele corpo desejado. Mas o tratamento pode pesar no bolso. E é justamente aí que aparece outro problema: a procura por produtos mais baratos, vendidos fora dos canais oficiais, em alguns casos, falsificados. Como estas ampolas de tirzepatida, avaliadas em cerca de R$3 mil e apreendidas ontem no Rio de Janeiro. O impacto das canetas falsificadas já é sentido no mercado de remédios no Brasil.
18: Até o ano passado, o prejuízo do setor de medicamentos provocado pelo mercado ilegal era de R$10 bilhões. Com o boom das canetas, esse número passou para R$17 bilhões, ou seja, teve um aumento de 60%.
17: Dados obtidos via Lei de Acesso à Informação mostram que só na primeira metade deste ano, a Receita Federal apreendeu R$47 milhões em canetas ilegais. Uma alta de 38% em relação a tudo que foi apreendido durante 2025. Além da importação ilegal, o que preocupa os especialistas é a manipulação desses produtos. Geralmente, os bandidos diluem o princípio ativo, colocam água destilada ou soro fisiológico dentro das canetas falsificadas. mas dificilmente fazem esse procedimento nas condições adequadas.
19: Se forem manipulados num ambiente que não é estéril, a chance de contaminação, de você levar lá para dentro desse produto bactérias, fungos, seja lá o que for, micro-organismos, o céu é o limite para os problemas.
17: Uma prática que pode trazer sérios riscos à saúde.
20: Já foram relatados casos graves aí de pancreatite, casos graves de problemas intestinais, tromboses, dentre outros problemas que estão acontecendo com as pessoas que estão consumindo esses produtos ilegais.
17: A recomendação sempre é comprar medicamentos de farmácias conhecidas e certificadas com nota fiscal.
2: Noite de eclipse, noite de lua de sangue. Vamos dar uma olhadinha nesse fenômeno que acontece nesse momento e pode ser visto em todo o Brasil. Você vê imagens de São Miguel dos Milagres, Alagoas, foram feitas há poucos momentos. Esse eclipse que vai contar com 93% da lua encoberta. O eclipse ocorre exatamente quando a Terra se posiciona entre o Sol e a Lua e aí essa luz é bloqueada. A gente vai conseguir observar e tem esse nome de lua de sangue exatamente porque a Lua ganha uma cor avermelhada durante esse fenômeno que deve aí durar pelo menos até o início dessa madrugada, ali por volta de 1h10, 1h15. Daqui a pouquinho a gente vai falar mais sobre esse assunto aqui no Jornal da Noite. Agora, destaque por aqui o novo selo digital do Inmetro que reforça a segurança contra fraudes em produtos.
21: Capacetes, extintores e cilindros de gás natural são os primeiros produtos que passam a contar com o novo selo lançado pelo Inmetro. A medida tem como objetivo o combate à pirataria e à venda de produtos com selos falsos. De acordo com o Instituto, em média 40% de tudo que é comercializado no país com o selo antigo possui indícios de falsificação.
22: E o que nós encontramos muito no mercado são produtos que foram importados e não passou para o Inmetro testar. Automaticamente já recebia um selo falso do Inmetro e era colocado no mercado.
21: O novo selo foi desenvolvido em parceria com a Casa da Moeda. Possui vários itens de segurança, como uma cédula e um QR Code que pode ser acessado pelo consumidor pelo aplicativo Inmetro na palma da mão. Ao fazer a leitura do código, o sistema indica se o produto é certificado ou não. A previsão do Inmetro é que num prazo de 5 anos, todos os quase 600 produtos certificados pelo Instituto já tenham o novo selo digital. Segundo o Inmetro, com o novo selo, o consumidor terá mais facilidade para denunciar caso encontre um produto irregular.
23: Digamos que hoje o cidadão vá ali fazer, né, o scanner ali do QR Code daquele determinado produto, digamos aqui o capacete, e resulte ali que aquele capacete está com o registro vencido ou que aquele selo é falsificado. Ele gera uma chamada para o IPEM local, a gente recebe na nossa ouvidoria e o fiscal vem fazer a apuração dessa denúncia que é gerada na nossa ouvidoria para eventualmente apreender o produto e tirar ele do comércio.
2: As mortes por descargas elétricas na construção civil registraram um crescimento, olha só, de 50% em relação ao ano anterior. Profissionais como pedreiros e pintores são aqueles que mais se expõem ao perigo.
24: É obra para todo lado. O ritmo acelerado da construção civil requer também uma série de cuidados. O setor lidera os acidentes por choque elétrico no Brasil. Só no ano passado foram registradas 208 mortes, o que representa um crescimento de mais de 50% em comparação com 2024 e 225% em relação a 2023. Pedreiros, pintores e ajudantes estão entre as categorias mais expostas. Segundo especialistas em segurança, os cuidados devem começar antes mesmo do início das obras. Respeitar a distância correta da rede elétrica é fundamental.
25: Analisar os riscos, analisar a obra, fazer uma análise criteriosa. Muito importante, respeitar a distância de segurança de pelo menos 1,5 metro da rede elétrica.
24: Utilizar equipamentos de proteção individual e tomar cuidado na movimentação de estruturas metálicas são outras orientações importantes.
25: Pode provocar aí choques, queimaduras e até mesmo um acidente fatal. Ocorre que na hora da movimentação a pessoa se esquece que a rede elétrica está ali, que está passando energia e acaba acontecendo um toque acidental. Fique atento a essas orientações de segurança para evitar um acidente. Para voltar para casa bem, para voltar para casa em segurança.
2: 6 anos depois de romperem com a família real, o príncipe Harry e a esposa Meghan Markle voltaram a morar na Inglaterra.
0: Uma mudança de país já dá um baita trabalho. Agora, imagine fazer isso com duas crianças, uma família cheia de conflitos e um mundo inteiro tentando descobrir o motivo da mudança. O príncipe Harry, Meghan Markle e os dois filhos, Archie e Lilibet, estão de volta ao Reino Unido. E muita gente foi pega de surpresa. O próprio Harry dizia que não se sentia seguro para trazer a mulher e os filhos para o país. Tem um motivo muito forte por trás que ninguém sabe ao certo qual é. No mês passado, as crianças reencontraram o avô, o rei Charles, depois de anos de convivência à distância. Aos 77 anos, Charles enfrenta um câncer, mas os detalhes sobre a doença e a saúde do rei não foram divulgados. Harry e Meghan não voltam para nenhum palácio ou residência oficial da realeza. Eles continuam fora das funções da monarquia. Voltam para muito mais perto da família e para o centro da atenção britânica. Especialistas também colocam dinheiro entre os fatores que ajudam a explicar essa nova fase. A vida que eles construíram na Califórnia era cara demais. O casal foi embora do Reino Unido em 2020, reclamando da família real, da falta de segurança e, principalmente, dos tabloides britânicos. Um problema que não deve diminuir com esse retorno inesperado. Harry e Meghan não vão ter sossego da cobertura dos paparazzi.
3: Seguimos nos destaques internacionais. Um general sérvio, apelidado de açougueiro da Bósnia, morreu na prisão aos 84 anos. Ratko Mladic foi condenado por crimes contra a humanidade que incluíram genocídio de mais de 8 mil pessoas na Bósnia em 1995. As vítimas eram homens e meninos muçulmanos. Ele também comandou o cerco a Sarajevo, que resultou na morte de 10 mil civis, incluindo crianças. Com o fim da guerra, o militar foi indiciado pelo Tribunal de Haia, mas só foi preso em 2011, depois de passar anos foragido. Em 2017, ele finalmente foi condenado à prisão perpétua pelo genocídio bósnio. O general morreu no Centro de Detenção das Nações Unidas, depois de sofrer um AVC. Depois de 3 meses parada, a proposta para o fim da escala 6x1 volta a avançar no Senado. A oposição quer adiar o debate para depois das eleições.
1: O governo pressiona para votar a proposta no plenário já na próxima semana, a última de esforço concentrado antes da eleição.
4: O grande impacto do fim da 6x1 é liberar tempo de descanso para os trabalhadores, especialmente para as mulheres. Mesmo na 6x1, esse 1 que deveria ser de descanso, domingo, para as mulheres é trabalhar em casa, é arrumar casa, é lavar roupa, é fazer comida, é lavar louça, é cuidar dos filhos. Ou seja, garantir 2 dias de descanso é o mínimo, é um grito de liberdade, é um anseio que veio dos trabalhadores do Brasil e que o presidente Lula abraçou essa pauta.
1: Já a oposição, liderada pelo PL, articula para adiar o debate.
5: A esquerda, infelizmente, quer empurrar essa votação para antes da eleição, no afogadilho, na pressa, para fazer palanque. Isso, nós sabemos, é puro oportunismo. Nós estamos propondo votar isso depois das eleições, com calma, profundidade, responsabilidade, ouvindo o setor produtivo, ouvindo os trabalhadores, ouvindo todos os lados.
1: Semana que vem é a última janela de votação no Senado, onde a proposta está parada. O que não for votado vai para a gaveta, já que os políticos embarcam de vez nas campanhas eleitorais e o Congresso para. A proposta que acaba com a escala de 6 dias de trabalho por 1 de folga foi aprovada pela Câmara em maio. Prevê que os trabalhadores vão ter 2 dias de folga na semana, não necessariamente aos sábados e domingos, isso sem desconto no salário. O presidente do Senado, Davi Alcolumbre, decidiu destravar a proposta depois de reunião de ontem com o presidente Lula. O acordo é pautar a PEC na Comissão de Constituição e Justiça na quarta-feira que vem. A base do governo quer levar ainda no mesmo dia para o plenário, mas enfrenta a resistência da oposição e do setor produtivo. O relator, senador Omar Aziz, prometeu manter o mesmo texto aprovado pela Câmara para a votação na CCJ do Senado.
3: A justiça americana marcou o julgamento de 4 acusados de planejar os atentados de 11 de setembro. Khalid Sheikh Mohammed e outros 3 réus enfrentarão o tribunal militar em junho de 2028. A definição veio após barrar acordos da parte da defesa que evitariam a pena de morte. O processo se arrasta há 2 décadas com os acusados presos na base de Guantánamo, em Cuba. Khalid Mohammed é acusado de apresentar o plano dos atentados diretamente a Osama Bin Laden. O Tribunal Superior Eleitoral autorizou o envio de forças federais em 5 estados nas eleições. Vamos ao vivo a Brasília, Natália Paz conosco por aqui. Natália, boa noite.
6: Boa noite, Thaisa, você e a todos. A decisão atende municípios do Acre, Ceará, Piauí, Rio de Janeiro e Tocantins. E atende a um pedido feito pelos tribunais regionais eleitorais. É uma prática comum para garantir a normalidade nas eleições. A preocupação com conflitos agrários, proteção de terras indígenas e vulnerabilidade com zonas eleitorais que ficam próximas a presídios. Até agora, o TSE recebeu mais de 6 mil denúncias de irregularidades eleitorais, a maioria para o cargo de deputado estadual e nos estados de São Paulo e Bahia. Essas denúncias são feitas por meio do aplicativo Pardal. É uma plataforma da Justiça Eleitoral que está disponível desde que começou oficialmente a campanha eleitoral no dia 16 de agosto. É com você.
3: Obrigada. Lula aproveitou o dia sem compromissos oficiais para fazer os últimos ajustes na estratégia de campanha.
7: O candidato à reeleição aproveitou para fazer os últimos ajustes na propaganda eleitoral que para os candidatos ao Palácio do Planalto começa no próximo sábado. A ideia do petista é apostar no chamado confronto de biografias para marcar diferença em relação aos adversários na corrida ao Palácio do Planalto, especialmente Flávio Bolsonaro. No horário eleitoral gratuito, Lula terá 5 minutos e 31 segundos por bloco, mais de um minuto a mais do que Flávio Bolsonaro. A vantagem de Lula no tempo de TV e rádio deve ser usada pela campanha para valorizar a experiência política em relação aos outros candidatos. A estratégia petista também prevê ataques ao adversário do PL, mas ainda não está definido se isso acontecerá já nos primeiros programas. A ofensiva contra os rivais deve ocorrer ao longo da campanha. Os marqueteiros de Lula avaliam que o horário eleitoral deve ser usado para destacar as ações do governo e apresentar propostas para um eventual novo mandato. A estratégia é evitar que a campanha fique centrada nos ataques, e sim na imagem do presidente. O PT também quer trazer para o debate a proposta que acaba com a escala de trabalho 6x1. O tema deve ser analisado na Comissão de Constituição e Justiça do Senado na próxima semana. Lula quer se colocar como o candidato que defende a proposta. O presidente volta aos atos públicos de campanha neste fim de semana. Amanhã ele segue para a Bahia e no sábado para Minas Gerais.
3: O candidato Flávio Bolsonaro tirou o dia para ajustes de ideias de plano econômico de um eventual governo.
8: Dia de reuniões fechadas, conversas com aliados e gravações para propaganda eleitoral. Sem agenda pública, Flávio Bolsonaro aproveitou para avançar nas ideias do plano econômico com novas propostas. Uma delas é a criação de um conselho dos três poderes para cortar gastos públicos. A intenção é reduzir a dívida, que hoje é superior a 80% do PIB, e, consequentemente, baixar os juros. Outra iniciativa estudada é um programa para os endividados, além de revisar a reforma tributária para diminuir o custo da folha de pagamento das empresas. Esta noite, Flávio se reúne com empresários e integrantes do mercado financeiro. O candidato do PL vai conversar com Marcelo Caiati, ex-presidente do Banco Credit Suisse no Brasil, um nome sondado para o primeiro escalão de um eventual governo. Na propaganda eleitoral para presidente, que começa no sábado, o candidato do PL vai usar imagens e falas do ex-presidente Jair Bolsonaro. Flávio vai abordar ainda a segurança pública, a inflação dos alimentos e as dificuldades financeiras recentes de grandes empresas brasileiras. Os ataques a adversários, principalmente a Lula, ficarão para a semana que vem. A campanha vai explorar as investigações contra Lulinha, que responde a inquéritos da Polícia Federal por tráfico de influência no governo. O comando da campanha ainda não decidiu se pretende citar espontaneamente o caso Dark Horse. A avaliação do QG eleitoral é que cabe à produtora do filme sobre a vida de Jair Bolsonaro responder às suspeitas levantadas pela PF de repasse de dinheiro do banqueiro Daniel Vorcaro para a obra. O comando político do PL sabe que o assunto será usado pelos adversários, mas ainda calibra a resposta. Flávio terá 4 minutos e 20 segundos de propaganda eleitoral.
3: Veja agora como foi o dia dos outros candidatos à presidência.
9: Ronaldo Caiado visitou o Hospital Santa Marcelina, na Zona Leste de São Paulo. O candidato do PSD defendeu a discussão de novos modelos de trabalho no país e defendeu a hora trabalhada como alternativa à PEC 6x1.
10: O jovem quer ter hora de trabalho. Não é só o jovem, mas hoje, até uma certa faixa etária, o cidadão não está habituado com isso. Ele quer ter a liberdade dele. Então você apresenta alternativas. Ou se quiserem esse tipo, sem dúvida nenhuma, estarão ali incluídos dentro do sistema atual.
9: Augusto Cury do Avante teve reuniões internas e gravou o programa eleitoral. Renan Santos do Missão não teve agenda pública hoje.
3: Os novos passos das campanhas com o início do horário eleitoral. Veja no comentário de Fernando Mitre.
11: A artilharia está preparada dos dois lados. Vamos ver quem atira primeiro, se atiram os dois ao mesmo tempo. Lula planeja começar o horário eleitoral propondo um confronto de biografias. Quer jogar sua experiência contra Flávio, que prepara sua estreia com ações em supermercados sobre preço de alimentos, emendando aí com apoio aos endividados e propostas para redução de juros. É claro que um de seus pontos fortes será o discurso da segurança. Lula também vem aí com o discurso dele, de segurança, e entre outros, o da soberania, que continua um de seus trunfos, além de temas como a redução da escala de trabalho. O horário eleitoral começa quando as pesquisas, na sua média, mostram uma liderança de Lula sobre Flávio, roçando a margem de erro. Entre ataques visando aumentar a rejeição do adversário, que vamos ver muito, que devem fazer ferver a temperatura, inclusive com possíveis novos vazamentos, o espaço que for dedicado a conteúdos poderia melhorar o nível até agora baixíssimo da campanha e até fazer a diferença. A conferir. Thaís?
3: Obrigada. A Polícia Federal adiou para esta sexta-feira o depoimento de Daniel Vorcaro. O objetivo dos investigadores é aprofundar a relação do ex-banqueiro com os servidores do Banco Central, que são suspeitos de receber vantagens indevidas para atuar a favor do Banco Master. E veja a seguir no Jornal da Noite. Golpe proibido em campeonato de jiu-jitsu deixa lutador sem movimentos no Paraná. Baratas gigantes ganham mochilas com câmeras e equipamentos médicos para ajudar em tragédias. Clássico Gaúcho fecha a rodada dos jogos de ida das quartas de final da Copa do Brasil. Tudo isso muito mais já já aqui no Jornal da Noite. Tô te esperando.
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Agora, 12:35, pelo horário de Brasília. Bom dia para você que tá sintonizado nessa madrugada aqui na Band News FM. Eu, Stephanie Toso, sigo por aqui até às 7 horas da manhã, na atualização do noticiário, nos principais destaques do Brasil e do mundo, e durante os intervalos do Jornal da Noite também. Já desejando bom dia pro Sérgio Rota, que apareceu por aqui no nosso WhatsApp no 11 999 592 100. O Greco, que chegou de viagem, falou assim: hoje tô por aqui até de madrugada, bom trabalho. Quem também já mandou um oi foi o Raimundo, passou por aqui mais cedo. E sigo, gente, de olho nas mensagens, WhatsApp aberto no 11 999 592 100. Em instantes, vem aí o segundo bloco do Jornal da Noite na nossa programação.

0: Jornal da Noite de volta e agora a gente fala sobre o Rio de Janeiro. Por lá, a polícia foi atrás de uma quadrilha que colocava carros roubados à venda no TikTok.
1: No chão, rendido pela polícia do Rio, homem apontado como chefe de uma quadrilha de roubo e venda de carros que são clonados e anunciados nas redes sociais como se fossem veículos legalizados. Ian Almeida Coelho, de 20 anos, estava escondido na casa da namorada em Realengo, na zona oeste do Rio. Com o criminoso, um fuzil e um facão foram apreendidos. Ao todo, a justiça expediu 9 mandados de prisão e 45 de busca na Operação Sinal Oculto. Na mira dos bandidos, Porsche, Mercedes e caminhonetes de mais de R$500.000. Esse vídeo mostra como o bando agia. Depois de roubar o carro, adulteravam o chassi, gravavam tudo e prestavam contas ao chefe.
2: Carro clonado, carro clonado, carro clonado, ladrão.
1: Os bandidos buscavam anúncios reais de carros na internet. Depois, roubavam modelos parecidos pelo Rio de Janeiro. Em seguida, clonavam os veículos e substituíam os sinais identificadores originais. E depois iam para o TikTok para fazer o anúncio igual ao original.
3: Esse grupo, ele tinha acesso a banco de dados, identificava os sinais identificadores de veículos íntegros e, uma vez de posse desses sinais, número de chassi, número de motor, placa, eles encomendavam aos roubadores para que fossem às ruas.
1: Segundo a polícia do Rio, a organização criminosa anunciava os carros por valores até 95% menores aos praticados no mercado. Os pagamentos eram feitos via Pix, em contas de laranjas, para despistar o dinheiro ilícito. Alguns dos suspeitos têm ligação com o Comando Vermelho.
0: Identifica aí já pela diferença no preço, né? Alguma coisa tem errado, almoço grátis não existe. Procurado, o TikTok não se manifestou sobre as medidas tomadas para evitar os crimes na plataforma. Causa polêmica, uma ordem da justiça que mandou as Casas Bahia readmitirem quase 2.000 funcionários dispensados em meio à grave crise financeira da empresa que entrou em recuperação judicial. Especialistas divergem sobre o que diz a lei em casos como esse.
4: A 11ª Vara do Trabalho de Brasília determinou que as Casas Bahia têm que recontratar os quase 2.000 funcionários demitidos de uma só vez. Na decisão, a juíza ainda obriga a rede de lojas a informar os sindicatos e federações sobre demissões, para que as entidades possam intervir antes das ações da empresa, sob pena de multa de R$500 diários por funcionário demitido.
5: Nós não aceitamos que esses trabalhadores sejam colocados no hall comum dos credores, porque daí nós vamos ter uma demora de 2, 3, 4 anos, quiçá, para que esses trabalhadores recebam os seus salários e suas verbas rescisórias.
4: Para especialistas, falta no Brasil uma definição objetiva sobre o que é uma demissão em massa ou dispensa coletiva. Essa falha na lei causa insegurança jurídica. Uma decisão do STF de 2022 abriu brechas para interpretações divergentes. A reforma trabalhista de 2017 dispensou a autorização prévia de sindicatos ou a celebração de convenções e acordos coletivos para que demissões como as das Casas Bahia sejam efetivadas.
6: É subjetivo, gera insegurança e gera conflitos. Não há uma definição clara de até onde a empresa precisa avançar nessa negociação antes de uma dispensa coletiva.
4: Em 2022, o STF decidiu que o sindicato deve ser avisado e chamado para o diálogo antes que os cortes aconteçam. Mas o sindicato não tem poder de veto. Ou seja, ele não pode proibir a empresa de fazer os cortes ou obrigá-la a fechar um acordo específico se não quiser.
7: Quando ela precisa da Justiça do Trabalho para contemporizar isso, você tem uma decisão desse tipo, que castiga a empresa, mandando reintegrar os trabalhadores e pagar os salários que a empresa não tem capacidade econômica de pagar, justamente por isso que ela desligou esses empregados. Então é um grande paradoxo, é o ativismo da Justiça do Trabalho, é aquela proteção que desprotege. É o judiciário exercendo o seu ativismo, decidindo em cima de princípios o que causa, no final das contas, um grande dano para as empresas, para os trabalhadores e para a sociedade.
4: Em nota, as Casas Bahia disseram que estão à disposição para dialogar com o sindicato do setor e reforçam, ainda, que as medidas em curso integram um amplo processo de reestruturação, necessário para garantir a continuidade e a sustentabilidade do negócio, bem como a preservação dos empregos mantidos.
0: Um golpe de jiu-jitsu durante um campeonato virou um caso de polícia no Paraná. Um lutador perdeu os movimentos por causa de uma lesão na coluna e está internado.
8: William Massuda segue internado na UTI do Hospital Evangélico de Londrina, depois de passar por uma cirurgia de quase 12 horas. O atleta começou a movimentar as mãos aos poucos e também está falando, embora com dificuldade. Ele segue sem os movimentos das pernas e apresenta baixa sensibilidade nos braços.
9: É muito prematuro para a gente falar o estado dele, como vai ficar, e também... Eu não sou nenhum profissional para falar quem é o culpado. Não tem como eu apontar o culpado. Eu sei que o fato está aí, aconteceu, né? A consequência é ele no hospital. E o resto eu deixo na mão dos responsáveis, juridicamente falando.
8: Cabuto sofreu a grave lesão no último fim de semana. Ele fraturou duas vértebras que ficam na região do pescoço, depois de receber um golpe conhecido como bate-estaca. O movimento é considerado ilegal em todas as faixas e categorias pelo grande risco de lesão na coluna cervical. O adversário afirmou que não percebeu que o William estava em uma posição perigosa.
10: E eu, no intuito de defender algo ali, botei o joelho pro chão e o cara estava embaixo de mim, eu não percebi.
8: O caso chegou até a Polícia Civil depois que uma notícia crime foi protocolada pelo Ministério Público.
11: Nós vamos ouvir as testemunhas, principalmente os juízes, né, que participavam do evento, os organizadores do evento, as testemunhas que estavam mais próximo ali e vir, vamos analisar as imagens de vários ângulos e, por último, será ouvido, então, o rapaz que praticou o golpe. Então, em princípio, foi estourado para apurar a lesão corporal grave.

0: robô consegue igualar. O estudo aponta ainda que são necessários testes para garantir a segurança da operação e evitar a perda do sinal. A ciência atuando aí para ajudar. Meio nojentinho, mas tá valendo a pena.
1: Pois é, nessa hora, nesse desespero, nesse problema, qualquer ajuda é importante, ainda mais conseguirem controlar essa situação, uma operação controlada, enfim. Mas tem muita gente que tem medo de barata, vai ter problema isso.
0: Ah, mas aí, né, é vida ou morte.
1: Barbuda, você viu?
0: É vida ou morte, não tem jeito.
1: Boa noite, Thaís, boa noite a todos. E o bicho pegou lá em Porto Alegre, hein? Como se esperava, último jogo dessa
0: sempre clássico,
1: rodada,
0: né?
1: da Copa do Brasil, mas 0-0, 43 faltas, Thaís, a cada 2 minutos praticamente, 2 e um pouquinho, uma falta. Isso não é futebol, né? Faltou aí tranquilidade para os caras poderem jogar bola, e confusão para todo lado, pisou na cabeça, deu cotovelada. Olha, eu vou dizer, Grenal no Rio Grande do Sul, há muito tempo ele superou a rivalidade, ele virou batalha. Que ela começa a ser disputada antes da bola rolar. Continua com a bola rolando e com certeza amanhã ela prossegue.
0: Vai ter mais, né, pra gente falar.
1: Vai ter o jogo da volta ainda, né? Vamos ver.
0: Vamos ver. E vamos ver os próximos jogos?
1: Bora. Dá uma olhada que é Brasileirão, tem Libertadores também, na quartas de final, semana que vem. Aí vai resolver quem segue e quem fica pelo meio do caminho. Fluminense encara Platense, Palmeiras, LDU de Quito, tem Estudiantes e Corinthians, Independente Del Valle e Flamengo. Vamos lá, a gente segue aí. Agora, os jogos de ida, perdão, da Libertadores, os jogos da Copa do Brasil que serão de volta. Isso na terça-feira, na quarta e na quinta-feira são os jogos da Libertadores das quartas de final, com isso mais uma vez jogando na Argentina, Palmeiras no Equador, Fluminense começa em casa, Independente Del Valle vai aí encarar o Flamengo. E tem título, tem alegria.
0: Ah,
1: hein?
0: Coisa boa demais, adorei isso hoje.
1: Esse cara é uma fera, né? O Pio, há muito tempo, 400 metros com barreira lá em Zurique, na Suíça, ele conquistou aí um novo recorde mundial, 45 segundos e 80. O cara tá voando e merece toda a nossa festa, porque o Pio, ele é bom demais.
0: É fantástico, um recorde desse pra ficar marcado na nossa história.
1: Tempo que não pintava um recordista brasileiro, olha ele aí, que fera.
0: Muito, tudo isso?
1: Muito mais, já, espero vocês no Esporte Total. Obrigado, Thaís.
0: Valeu, até mais.
1: Valeu.
0: E veja a seguir no Jornal da Noite. Voo turístico termina em tragédia depois que girocóptero bate em cabos de teleférico. Laboratório testa uma vacina anti-tabagismo que promete impedir a dependência à nicotina. Peça de teatro e cartaz em São Paulo mistura humor, leveza e poesia para refletir sobre a morte. Já, aqui no Jornal da Noite.
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0: Meia-noite e 49 minutos pelo horário de Brasília, girando os destaques dessa sexta na madrugada Band News FM. A forte ressaca no litoral do Rio provoca ondas de até 3 metros e estragos em municípios fluminenses. Quem traz os detalhes é a Maria Eduarda Vieira.
1: A ressaca que atinge o Rio de Janeiro nos últimos dias provocou estragos em diferentes cidades. O pior cenário é em Macaé, no norte fluminense, onde a água invadiu ruas à beira-mar. Vídeos que circulam nas redes sociais mostram a força das ondas. Moradores relatam que a água invadiu imóveis, principalmente no bairro Fronteira. A prefeitura informou que a maior parte dos locais atingidos já estava interditada. Segundo o município, nesta quarta-feira, 6 famílias receberam atendimento nas áreas mais críticas e optaram por permanecer em casas de parentes. Em Campos dos Goytacazes, na mesma região, o avanço do mar e da areia prejudicou o tráfego na estrada que liga o Farol de São Tomé à Barra do Furado. Vídeos que circulam nas redes sociais mostram veículos atolados no local.
0: Nos outros destaques, o ministro do Desenvolvimento avalia como um diálogo difícil a retomada das conversas com os Estados Unidos sobre tarifas impostas a produtos brasileiros. Segundo Márcio Elias Rosa, o Brasil entra na mesa sem vetos a temas, mas sob a premissa inegociável de salvaguardar o emprego, a indústria e o interesse do povo brasileiro. Reunião entre Brasil e Estados Unidos está marcada para a próxima segunda-feira. O ministro informou que a absoluta prioridade é negociar e, eventualmente, fechar um acordo, mas fala em diálogo de extrema complexidade.
2: A notícia que o presidente Lula levou para o presidente Trump foi: vocês impuseram as tarifas de 25% e 12,5%, o Brasil assimilou, não aceita porque elas são indevidas, não aceita porque elas são abusivas, não aceitam porque elas causam dano, mas nós queremos negociar. Se vocês quiserem negociar, voltem para a mesa de negociação. E a reunião ficou marcada para segunda-feira. Eu sou um otimista, negociador pessimista perde. Então, eu sou otimista. Agora, é óbvio que vai ser um diálogo difícil, porque já foi no passado difícil. Mas nós já sabemos qual o caminho a percorrer. Podem ficar absolutamente seguros.
0: Nos destaques em Brasília, a escala 6x1 deve ser votada na Constituição de Justiça nos próximos dias. Márcio Rocha.
3: A Comissão de Constituição e Justiça do Senado vai votar na semana que vem o relatório do senador Omar Aziz, que trata da proposta de emenda à Constituição que acaba com a escala 6x1, depois que ele entregou o texto para os demais membros da CCJ. A PEC também estabelece dias de repouso semanal remunerado, sendo que um deles deve ser preferencialmente aos domingos, além de impedir qualquer redução salarial decorrente da diminuição da jornada. Por ser relator da PEC no colegiado, Omar Aziz decidiu manter o mesmo conteúdo que já tinha sido aprovado pela Câmara dos Deputados, ou seja, rejeitou todas as 12 emendas apresentadas por outros senadores. Pela Constituição, uma PEC precisa ser aprovada tanto na Câmara quanto no Senado em 2 turnos, que devem ser realizados em um intervalo de 5 dias úteis entre uma votação e outra.
4: Estamos de volta para falar de um acidente com um girocóptero que deixou 2 mortos na Itália. A aeronave sobrevoava uma área montanhosa perto da fronteira com a Suíça quando colidiu com os cabos do teleférico. Após o choque, o girocóptero virou uma bola de fogo até o momento em que caiu perto de uma barragem a cerca de 1.300 metros de altitude. As vítimas tinham 62 e 63 anos. O Mato Grosso é o maior produtor de grãos do país, mas para manter essa posição é preciso reduzir perdas e ganhar produtividade no campo. Nesta quinta, produtores de Diamantino conheceram máquinas com novas tecnologias de pulverização que prometem mais eficiência na lavoura.
5: A colheita do milho segunda safra foi finalizada há poucos dias em Mato Grosso. O algodão também já foi quase todo colhido. O próximo passo é o plantio da safra de verão, a soja. Mas antes mesmo da semente cair no chão, é preciso combater aquilo que não foi plantado. Plantas daninhas provocam perdas de 13 a 15% no cultivo de grãos, segundo a Embrapa. Somadas a pragas e doenças, o prejuízo fica na casa dos 60 bilhões de reais por ano. É justamente por isso que maquinários mais modernos têm ganhado cada vez mais espaço na lavoura.
6: Quando se fala em pragas, planta daninha, tudo isso diminui produtividade. Então a gente sabe que as culturas ela vem com uma característica de produção e o que interfere é como o produtor ou o sistema de mecanização adotado vai atrapalhar nesse manejo.
5: Com essas barras que podem chegar a 40 metros de largura, não é o operador quem precisa enxergar planta por planta. As câmeras fazem a leitura da área enquanto a máquina avança. O sistema aciona a pulverização somente quando há um alvo a ser combatido. E uma conexão via satélite permite armazenar os dados da operação, mesmo onde a cobertura de internet é limitada.
7: Ele consegue até 90% de redução de aplicação de defensivos, ou seja, eu consigo ter uma sustentabilidade na operação do cliente, porque ele economiza na aplicação de defensivos e eu contribuo com o meio ambiente.
4: A primeira vacina anti-tabagismo desenvolvida no Brasil deve chegar ao mercado em breve. A ideia é que ela impeça a nicotina de chegar ao cérebro e causar dependência.
8: A pesquisa é realizada neste laboratório de uma farmacêutica em Itapira, interior de São Paulo. A ideia da empresa é garantir que a nicotina, molécula pequena responsável pelo vício, não passe despercebida pela corrente sanguínea, como aconteceu em outros experimentos pelo mundo. Os testes são feitos com uma nova substância que une uma molécula de nicotina a uma molécula maior. Com essa junção, o organismo vê a substância como perigo e estimula o sistema imunológico a criar anticorpos que vão capturar a nicotina ainda na corrente sanguínea, antes de chegar ao cérebro.
9: A nicotina que ela vai ter acesso através desse cigarro que ela vai fumar ou do vape, ela não vai chegar no cérebro. E não chegando no cérebro, ela não desencadeia justamente a geração de dopamina e o prazer que ela vai ter.
8: Até agora, os testes foram realizados apenas em animais. Os primeiros resultados indicaram a produção de anticorpos específicos e capacidade de impedir a dependência da nicotina.
10: A pesquisa tem um ano e meio de duração. De acordo com os estudos iniciais, a vacina deve ser aplicada em 3 doses, com um intervalo de 1 mês. E ainda não há um valor determinado para a comercialização do imunizante.
8: Todos os anos, mais de 145 mil pessoas morrem no Brasil em decorrência de doenças relacionadas ao tabaco. Em um ano, a proporção de fumantes aumentou no Brasil. Se todas as fases de pesquisa forem bem-sucedidas, a nova vacina só deve estar disponível em 2030. Ela pode ser uma aliada a outros métodos de combate ao vício.
11: O que nós temos hoje é uma medicação que mimetiza a nicotina do cigarro e a outra que é para diminuir a vontade de fumar e tirar os sintomas, que é a bupropiona. Então, uma nova terapia e que impeça a nicotina de chegar no cérebro seria talvez conveniente mesmo, porque nós não queremos que a pessoa fique ainda dependente da nicotina.
4: Como lidar com as despedidas da vida de um jeito leve e bem-humorado? Essa é uma reflexão de um premiado espetáculo de palhaçaria para adultos que está de volta aos palcos de São Paulo.
12: Uma palhaça no palco. Sem dúvidas, vem por aí muitas risadas. Mas o tema central traz provocações. E já vem no título. Não aprendi a dizer adeus.
13: Alguém ouviu? Não. Me responde, pelo amor de Deus, vocês estão vivos ou estão mortos?
14: A Leila, que é a minha palhaça, né, Leila, simplesmente Leila, no espetáculo a gente acompanha o último dia de vida dela. Então é o processo dela de morrer, assim. E aí tem muita identificação, né, desde pessoas que estão passando por algum luto e que vão para o espetáculo para, de alguma forma, tentar elaborar isso. Desde pessoas que têm medo da morte, né, que chama tanatofobia, que é uma fobia absoluta, você não gosta nem de ouvir.
12: Leila está sozinha no palco. Na verdade, mais ou menos. O público, em muitos momentos, ajuda ela nesse dia. Ou melhor, no seu último dia.
15: Maria.
12: Ao viver momentos absurdos nessa fuga da morte, que parando para pensar, qualquer um de nós poderia encarar no dia a dia, diante de uma situação como essa, a personagem revela medos e desejos. É nessa contradição que o espetáculo aposta para mostrar o poder do riso diante de momentos delicados.
14: E aí o humor, né, eu acho que tem esse poder maravilhoso que é de tocar em temas muito tabus e solenes, assim, eu acho que tem esse poder de quebrar, sabe? Então, é muito linda realmente a experiência, assim.
12: Não Aprendi a Dizer Adeus está em cartaz neste fim de semana no Teatro Paulo Eiró e nos dias 10, 11 e 12 no Instituto Brasileiro de Teatro em São Paulo. A entrada é de graça.
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4: Vamos dar uma olhadinha agora nas imagens dessa lua de sangue, esse eclipse lunar que você vai acompanhando. A gente tem imagens de todo o Brasil, passando agora por São Paulo. Márcio Ronald, essa imagem que você vai vendo agora, você vê que está quase nesse eclipse total que a gente espera que aconteça ali em torno de 1h10, 1h12. A gente tem imagens ainda da Espanha, acompanhando aí o fenômeno em andamento. Vamos passar no Rio de Janeiro também? Por lá, essa imagem que você acompanha na tela também, só um risquinho ali da lua para a gente acompanhar. E Senegal, agora é o outro destaque, a gente vê de várias partes do mundo, é possível ver a olho nu esse fenômeno. São Miguel dos Milagres, Alagoas. Aí sim a gente já consegue entender por que lua de sangue, a lua ficando mais avermelhada nesse fenômeno que a gente vai acompanhando aqui no Jornal da Noite. E com essa bela imagem, o Jornal da Noite termina aqui. Para rever as nossas reportagens, acesse band.com.br. Você fica agora com Fernandinho Fernandes e o Esporte Total. Obrigada pela companhia. Tchau. 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
0: Agora 1h02 pelo horário de Brasília. Bom dia para você que tá chegando por agora nessa madrugada aqui na Band News FM. Hoje sexta, 28 de agosto de 2026. Eu, Stephanie Toso, tô por aqui. Te faço companhia, aguardo a sua companhia até às 7 horas da manhã. Juntinhos, hein? Para quem tá de plantão, segura, gente. Semana acabou. Chegamos à sexta-feira e o noticiário por aqui na Band News continua recheado. Vou te atualizando nesses próximos minutos dos principais destaques, do que você precisa saber para terminar a semana bem informado, atualizado aqui com a Band News FM e já começar a sexta-feira daquele jeito, né, gente? Rapidinho, antes de girarmos mais uma vez os principais destaques, desejar bom dia ou boa noite para o Marcos Fernandes, que está por aqui, direto de Fortaleza, quem também já chegou, o Eduardo Raja, só que de São Bernardo do Campo, já desejando um bom dia para todos nós. Na sintonia, temos o Sérgio Rota, que passou um tiquinho mais cedo. O Jatir Bueno, direto de São José dos Campos, falou assim: tô na escuta e tô de olho no eclipse. Gente, olha pro céu agora, né? Se você estiver num lugar aí com pouca nebulosidade, a lua tá linda, linda, linda, com aquele aspecto avermelhado. Eclipse, né? Noite de eclipse. E aí dá pra ver. Região central aqui do país, ali entre Brasília, Goiânia, Cuiabá, com a visibilidade maravilhosa para acompanhar esse eclipse durante a madrugada. Ó, já chegou por aqui e falou assim: Stephanie, que calor gostoso que tá fazendo, espero que continue assim. Eu não gosto de frio. Expedito, que tá trabalhando também, puxando mais um plantão, ele que trabalha como porteiro. Bom, vamos nessa, gente, já girando os principais destaques do dia por aqui. O nosso WhatsApp tá aberto no 11 999 592 100. Vai mandando a sua mensagem, o seu alô. Daqui a pouquinho eu dou mais uma passadinha, volto também por aqui para cumprimentar os nossos ouvintes nessa madrugada. Mais uma, que pelo menos aqui em São Paulo, assim como disse o Expedito, tá mais tranquilo em relação ao tempo e temperatura. E já já tem a Aline Araújo trazendo as informações completas para a gente já se programar para essa semana e para esse fim de semana que está chegando por aqui, que promete, hein, gente, de altas temperaturas em São Paulo com a chegada de uma onda de calor. Vamos nessa?

0: Um avião derrapa na pista depois do pouso, quase cai no mar e fecha o aeroporto Santos Dumont, no Rio de Janeiro. O caso ainda é investigado, tem mais detalhes chegando com Luiz Eduardo de Castro.
1: O Centro de Investigação e Prevenção de Acidentes Aeronáuticos, o CENIPA, abre uma investigação para apurar as causas da saída de pista de uma aeronave de pequeno porte durante um pouso no aeroporto Santos Dumont, no centro do Rio. O avião saiu da pista durante o procedimento de pouso, às 4h10 da tarde desta quinta-feira, e parou na área gramada ao lado da pista. O terminal teve as atividades suspensas pouco antes das 7 horas da noite. Mas a aeronave só começou a ser retirada do local por volta das 10h30 da noite. Segundo a Força Aérea Brasileira, uma equipe do Serviço Regional de Investigação e Prevenção de Acidentes Aeronáuticos do Rio realiza a chamada ação inicial. Nessa primeira etapa, os investigadores coletam e confirmam dados, verificam os danos na aeronave e levantam informações que vão subsidiar as próximas fases da investigação. De acordo com a Infraero, estavam a bordo da aeronave de matrícula PSVEE, o piloto e um tripulante. Ninguém ficou ferido.
0: Em São Paulo, o aeroporto de Congonhas opera normalmente, viu? Apesar da sobrecarga que foi gerada pelo efeito cascata do incidente no Santos Dumont. Nas últimas horas, filas enormes tomaram conta dos saguões de Congonhas e não havia encaixes disponíveis para o mesmo dia. No total, 29 voos foram cancelados na ponte aérea Rio-São Paulo, entre pousos e decolagens. Trajeto entre as duas capitais é um dos mais movimentados da América Latina, concentra mais da metade do total de 53 cancelamentos que foram registrados com essa situação. A Azul, a Gol e a Latam continuam reacomodando os passageiros, inclusive com voos extras. Já nos outros destaques dessa madrugada, a Comissão de Constituição e Justiça do Senado pretende votar na próxima semana a proposta do fim da escala 6x1. O texto da matéria foi entregue ontem à CCJ pelo relator da PEC, o senador Omar Aziz, do PSD. O parlamentar sugeriu no relatório a manutenção do texto que já foi aprovado pela Câmara em uma estratégia para agilizar a análise do tema em um ano eleitoral. Aziz rejeitou todas as mudanças pedidas por senadores, incluindo o retorno das 44 horas semanais, defendidos por integrantes da bancada do PL. Uma proposta de emenda à Constituição precisa ser aprovada na CCJ e depois seguir para votação em dois turnos no plenário do Senado. Depois da votação em primeiro turno, deve-se esperar 5 dias úteis para a votação em segundo turno. Em Brasília, o ministro da Previdência afirma que a fila do INSS vai ser zerada no mês que vem. Quem traz mais detalhes é o Márcio Rocha.
2: A fila do Instituto Nacional do Seguro Social vai ser zerada no mês de setembro, de acordo com o ministro da Previdência Social, Volney Queiroz, que esteve em uma agência do INSS de Taguatinga, região administrativa do Distrito Federal. Ao fazer uma visita técnica, ele defendeu ainda que o pagamento de benefícios previdenciários e da assistência social deve continuar vinculado ao valor do salário mínimo, como determina a atual política do Palácio do Planalto. Além disso, defendeu a manutenção da política de ganho real do benefício, que é reajustado por um índice superior ao da inflação. Volney visitou a agência da Previdência Social, que fica a cerca de 30 quilômetros do centro de Brasília, para comentar as ações do governo para acabar com as filas no pagamento dos benefícios e diminuir o tempo de atendimento ao segurado do INSS. Defendeu também que a redução das filas foi possível devido ao maior uso da tecnologia e um programa que concedia bônus para os servidores do INSS por produtividade.
0: Nos destaques do noticiário internacional, um terremoto de magnitude 5 atinge o norte do Tibete, a região autônoma da China. Novo tremor foi a centenas de quilômetros das áreas que foram atingidas na quarta pelas enchentes devastadoras na fronteira com o Nepal. Deixaram mais de 320 vítimas e quase 1.500 desaparecidos. Segundo o Centro Alemão de Pesquisa em Geociências, o novo abalo sísmico ocorreu a 10 quilômetros de profundidade. O desastre na região foi provocado pelo colapso de uma geleira e não por um terremoto, como chegou a ser informado inicialmente pelo Serviço Geológico dos Estados Unidos. Tem destaque do esporte, chegando agora com Lucas Belotti.
3: O Fluminense pela Libertadores e o Vasco pela Sul-Americana serão os primeiros times brasileiros a entrarem em campo na busca por uma vaga nas semifinais das competições Conmebol. Os dois cariocas têm compromissos pelo duelo de ida na terça-feira, dia 8 de setembro, às 7 da noite. O Tricolor recebe o Platense no Maracanã e o Cruz Maltino vai à Colômbia enfrentar o Santa Fé. No mesmo dia, mas às 21h30, o São Paulo enfrenta o Boca Juniors em Buenos Aires. Os jogos de volta serão uma semana depois, no mesmo horário e com os mandos invertidos. Já nas duas quartas-feiras, dias 9 e 16, são mais três embates com brasileiros em campo. Palmeiras e LDU e Santos e Atlético Mineiro, ambos às 19h, além de Corinthians e Estudiantes, às 21h30. O último brasileiro a definir o mata-mata será o Flamengo. Os jogos contra o Independiente Del Valle serão nas quintas, dias 10 e 17, às 21h30.
0: Em São Paulo vai esquentar, já sabemos, vem aí mais uma onda de calor, mas tem alerta importante para o sul do país. Entre hoje e os próximos dias, quem atualiza é a Aline Araújo.
4: A combinação de forte aquecimento, umidade, baixa pressão e atuação dos jatos favorece a formação de tempestades, principalmente a partir da tarde e da noite desta quinta-feira. O maior risco começa pelo sul gaúcho, com possibilidade de granizo, rajadas de vento acima dos 90 km por hora e chuva muito forte em curto período. Na sexta-feira, as instabilidades se espalham por praticamente todo o Rio Grande do Sul, inclusive pela região central e a Grande Porto Alegre. A noite de sexta-feira para sábado exige atenção, especialmente para tempestades mais organizadas, com potencial para granizo grande e vento muito forte. Durante o sábado e o domingo, o foco da chuva volumosa se desloca para a metade norte gaúcha. Entre os vales, também tem essa previsão de chuvas mais expressivas e os acumulados podem chegar a 200 milímetros em algumas áreas. A frente fria também começa a levar chuva para Santa Catarina no sábado e para o Paraná no domingo. No sudeste, o cenário é oposto. Depois de muita chuva durante a quinta-feira, o tempo firma e o calor aumenta entre sexta e o fim de semana. No centro-oeste também predomina um tempo seco e forte aquecimento, assim como no norte e no nordeste. Aline Araújo, da Clima Tempo.
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0: Uma hora 12 minutos pelo horário de Brasília, o psiquiatra Daniel Barros explica a importância dos cuidados paliativos após o influenciador Lito de Souza revelar uma doença que não tem cura. Ele destaca também como é importante humanizar o atendimento a um paciente. O colunista da Band News FM conversou sobre o assunto com Eduardo Frumento, Carlos Andreasa e Ivan Brandão.
6: Doutor, a gente vai falar sobre a doença, né, que atingiu o piloto influenciador Lito Souza. Tem vários aspectos de tudo que envolve essa doença que eu gostaria de tratar com você, mas só um relato pessoal assim, né? Eu fiquei muito chocado quando a notícia surgiu. Porque, querendo ou não, ele faz parte da vida de muita gente da minha família, que venceu o medo de voar. Eu gosto dos vídeos dele, curioso com aviação e tudo. Fiquei muito, muito tocado ali no primeiro vídeo, antes de saber o que era de fato a doença e tudo que envolve ela. Eu sei que a gente pode falar sobre o acesso a tratamentos, a doenças que não têm aparentemente um tratamento. A gente pode falar sobre como que essas pesquisas funcionam. Mas eu queria muito começar essa conversa perguntando para você, por que que a gente sente tanto, né? Eu, por exemplo, senti muito e tô sentindo como se o Lito fosse meu brother. Eu nunca vi ele na minha vida, nunca conversei com ele, nunca troquei uma mensagem com ele. E esse é um fenômeno que tem não só atingido muitas pessoas nas redes sociais, mas feito com que essas pessoas entrem nessa ajuda para buscar o tratamento, o acesso ao tratamento dele, né? Então, eu queria que você pudesse falar sobre um pouco sobre isso, né? Sobre como a gente sente esse tipo de notícia. E, claro, Creutzfeldt Jakob, né? Eu devo ter falado errado aqui, mas um negócio, assim, que completamente maluco, né? Uma doença que não tem cura e não tem tratamento, doutor Daniel.
7: Esse fenômeno que você identifica em si, com relação ao Lito, o Ivan, ele acontece de muitas pessoas com relação a você também, sabia? E com relação a gente que está aqui na rádio, ou as pessoas que estão no YouTube, em que sentido? Quando a gente faz, e como o Lito fazia, né, e a gente faz aqui na rádio, com muita verdade, com muita humanidade, a gente é o que é aqui no ar, a gente fala do jeito que a gente fala mesmo, né? Não é uma coisa de um personagem. Essa transparência, essa verdade que está por trás de tudo que a gente faz, cria conexão. E embora a gente muitas vezes não veja o ouvinte ele está convivendo com a gente, como o Lito nunca te viu, talvez ele até tenha te visto aqui na Band, mas como vocês nunca se encontraram, né? A gente acompanha os vídeos dele com sinceridade, com humor, com verdade, a gente acaba se conectando. E essa conexão faz com que o sofrimento seja compartilhado, né? A gente empatiza, a gente sofre junto, a gente divide ali aquele momento, o que muitas vezes é até um bálsamo, sabe? Assim, um certo anestésico para a família, para a pessoa receber esse carinho, receber esse cuidado, acaba sendo uma forma de tratamento. Porque eu acho que esse é um ponto importante de a gente tratar aqui nessa coluna de hoje, Ivan. O fato de uma doença não ter cura não significa que ela não tenha tratamento, né? A gente pensa sempre nas intervenções em saúde como intervenções que visam, né, que miram a modificação da doença, assim, a erradicação da doença, a mudança do que a gente chama de história natural da doença. A gente quer intervir no curso dela para que ela não se agrave ou para que ela seja curada. Esse é o que a gente pensa quando a gente pensa em tratamento. Mas, muitas vezes, o tratamento é paliativo. E o que significa paliativo? Não significa um tratamento terminal. Tratamento paliativo significa um tratamento que não visa a mudança do curso da doença, mas que visa a promoção da qualidade de vida. Muda os sintomas, você alivia o sofrimento, você torna a vida mais digna, você dá um acolhimento, você diminui dores, você, no caso da Creutzfeldt-Jakob, né, todo mundo tropeça para falar o nome, você diminui, por exemplo, convulsões, você pode ajudar a aliviar, às vezes, se a pessoa está agitada. Muitas vezes os primeiros sintomas são sintomas demenciais, que a pessoa pode ficar um pouco agitada, pode ficar um pouco inquieta, você consegue reduzir isso, trazer conforto para a pessoa. E, obviamente, o tratamento vai além dos sintomas, né? O tratamento paliativo é um tratamento humano, um tratamento que você vai tentar ouvir a pessoa, o que, que ela quer, se essa doença evolui rapidamente, o que, que ela espera para os momentos mais duros da doença, se vai ser entubada, se não vai ser entubada, se quer ficar no hospital, se quer ficar perto da família. Tudo isso faz parte dos cuidados paliativos. Então é muito importante a gente lembrar disso, né? Desejando aqui toda a força, todo o apoio para o Lito, para a família dele, compartilhando aqui com todo mundo que gosta dos vídeos dele e que, como você, compartilham dessa dor, a gente trazer esse assunto, que quando uma doença não tem, não é só porque ela não tem uma cura, que ela não tem um tratamento, que ela não precisa de um cuidado, que pode ser muito importante nesses casos.
6: Que a gente vai somatizando as coisas, né? Eu fico imaginando o quão longe alguém iria, né, para que ele pudesse ter um medicamento mais experimental que fosse, mas que tem ali uma pesquisa, tem ali um dado, uma porcentagem que você pode se apegar, e no geral a gente vai se apegar, né? Ele tem muitos seguidores importantes, influentes, mas não conseguiu esse acesso, né, a um específico. A família tenta um outro e tudo mais, mas você fala sobre cuidados paliativos. E a gente já falou, acho que quando eu fiz o Humanamente com você, sobre essa. A gente estava, acho que, falando sobre câncer na época. E a história de ser uma sentença de morte, né? Eu acho que isso é o que mais é doído para falar, para comentar, pelo menos da minha parte, né? Mas que é algo que a gente precisa aprender a lidar e tudo. Então, de verdade, assim, às vezes eu não sei nem para onde o papo vai, doutor, porque vira uma coisa meio conversa de boteco, ou meio muito de verdade, né? Como você falou aqui no começo, porque a gente é assim. Mas é angustiante para quem tá de fora. Fico imaginando para a família, assim. Fala aí, André.
8: Mas não é uma curiosidade que eu tenho te ouvindo e concordando com tudo que você diz. No conjunto de um tratamento paliativo, que é esse possível, né? desconsiderada a hipótese de um tratamento novo, revolucionário, que surgisse, é possível, no caso dessa doença, cuidar paliativamente para prolongar a vida da pessoa com alguma qualidade de vida ou não? Eu sei que é uma pergunta dura às vezes, né? Mas é a que me ocorre assim, com um certo desespero. Assim. É possível viver, claro, sob essa doença com qualidade?
7: Então, Andreas, aí você vê como tá embrenhado em nós, né? Quando a gente pensa, tá bom, mas dá pra aumentar um pouquinho? Essa pergunta, ela, no fundo, ela diz assim, mas não dá mesmo para alterar o curso da doença? E no fundo é isso, né? Quando a gente pensa em tratamento, a gente sempre pensa em alterar o curso da doença, seja para cura, seja para estender, que seja um pouco a vida e diminuir o impacto. E isso não é o foco do cuidado paliativo. O foco do cuidado paliativo não é alterar o curso da doença, mas promover a qualidade de vida, né? E a demência ou a doença de Creutzfeldt-Jakob, ela não tem, de fato, nenhuma terapia que mude. É reconhecida que mude o curso da doença. O curso ele é duro mesmo, ele é rápido, é sofrido, assim, essa sentença. Mas, de alguma maneira, e Andreas, acho que isso fala um pouco com a gente, né, da nossa dificuldade de lidar com a perda, de lidar com a finitude. E casos assim trazem à consciência a finitude, o que não é para necessariamente nos angustiar, mas para nos lembrar de fazer valer cada momento, né? A gente não sabe quando que é a nossa hora, mas justamente por causa disso que cada momento tem que ser importante, tem que ser com qualidade, inclusive para quem tem uma doença que vai evoluir rápido. A pessoa não morreu, a pessoa ainda tem algum tempo, a gente não sabe quanto tempo, mas esse tempo tem que ser de qualidade e tem que fazer valer. Daí a importância de a gente intervir e cuidar também nesse sentido, mesmo que a gente não consiga prolongar a vida.
6: Ai, dou uma arrepiada isso. Aqui, eu vou te falar, vou brincar, eu vou mentir não, mas é isso.
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0: gerando mais uma vez os principais destaques do noticiário. O Palácio do Planalto tenta uma reaproximação com a Suprema Corte para conter os desgastes políticos. Informações que chegam com o repórter Leandro Aislan.
1: Para diminuir a tensão dentro do Supremo Tribunal Federal, o presidente Luiz Inácio Lula da Silva determinou que o diretor-geral da Polícia Federal, Andrei Rodrigues, procure o ministro André Mendonça. O encontro deve acontecer nos próximos dias e tem como objetivo retomar o diálogo que está complicado devido às investigações e suspeitas de vazamento de informações envolvendo o filho do presidente, Fábio Luiz da Silva, o Lulinha. A articulação ocorre em meio ao aumento do desgaste envolvendo investigações consideradas sensíveis para o governo federal, entre elas o Banco Master, a produção do filme Dark Horse e as suspeitas contra Lulinha envolvendo as irregularidades no INSS. O encontro será mediado pelo ministro da Justiça e Segurança Pública, Wellington César Lima e Silva.
0: A polícia investiga a morte de um turista mineiro no interior do Ceará. Detalhes que chegam de Fortaleza com a Leonice Acioles.
2: Um turista mineiro de 32 anos foi encontrado morto nesta quinta-feira em Paracuru, após desaparecer durante uma viagem de férias ao Ceará. João Luiz Pereira Ramos saiu da hospedagem na manhã de terça-feira para passear pela cidade e conhecer a região do encontro do rio Curu com o mar. O corpo foi localizado nas proximidades do rio com a ajuda de moradores. Segundo a prefeitura, informações da perícia apontam que a causa da morte foi afogamento. A PEFOS informou que os exames periciais estão sendo realizados.
0: Tem atualização no número da taxa do desemprego. Fala, Guilherme Faria.
3: A taxa de desemprego no Brasil fica em 5,3% no trimestre encerrado em julho deste ano. Índice 0,5 ponto percentual abaixo do registrado no trimestre terminado em abril. Os dados foram divulgados pelo IBGE nesta quinta-feira. Na comparação com o mesmo período do ano passado, também houve recuo de 0,3%. Os dados da nova pesquisa apontam para 5 milhões e 800 mil brasileiros desempregados. O número é cerca de 8% menor, se comparado aos dados do trimestre de fevereiro a abril. Já o número de trabalhadores empregados chegou a 103 milhões e 300 mil, o maior da série histórica, com alta de 1% no trimestre e aumento de 0,9% no ano.
0: O candidato à presidência da República pelo Missão, Renan Santos, diz que não se arrepende das falas feitas no debate da Band, mas afirma que não repetiria a postura em um novo debate. Durante a sabatina promovida pelo O Globo, Valor Econômico e CBN na quinta-feira, o presidenciável afirmou que estava verdadeiramente revoltado com a ausência dos candidatos à presidência, Flávio Bolsonaro, do PL, e Luiz Inácio Lula da Silva, do PT. Na ocasião, Renan Santos atacou o presidente Lula e o chamou de bêbado e ladrão, entre outros xingamentos, o que motivou a ação do petista no Tribunal Superior Eleitoral. A defesa de Lula também moveu uma ação contra Ronaldo Caiado, após o candidato do PSD tentar associar o petista às investigações contra o filho dele, o Lulinha, por suposto tráfico de influência. E tem destaque do esporte por aqui, o Palmeiras deve ter desfalques importantes para a próxima rodada do Brasileirão. Quem conta os detalhes é o Lucas Belotti.
4: O meia John Arias e o lateral esquerdo Piquerez têm lesões constatadas e podem desfalcar o Palmeiras no duelo contra o Mirassol neste domingo. Partida tem bola rolando às 6:30 da noite no Maião, no interior paulista. O colombiano sofreu uma lesão no músculo posterior da coxa direita, enquanto o uruguaio tem um edema na mesma parte do corpo. Apesar dos problemas, a dupla não preocupa para o restante da temporada, principalmente para as quartas da Libertadores. Ontem, inclusive, o Verdão conheceu as datas e os horários das partidas contra a LDU. Ainda será na quarta, dia 9 de setembro, às 7 da noite, em São Paulo, com a volta na semana seguinte, dia 16, no mesmo horário, mas no Equador.
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0: em 28, um levantamento aponta quais são os principais medos dos brasileiros hoje em dia. E a maioria envolve questão da segurança. Em uma conversa com Renan Suquevicius e Eduardo Barão, colunista da Band News FM, Renato Meirelles, destaca alguns números obtidos pelo Instituto Locomotiva.
1: Vamos falar contigo de novo, Renato, hoje numa coluna que vai tratar sobre o medo dos brasileiros. Você tem medo do quê? Né? E aí essa pesquisa está mostrando muita coisa relacionada à violência e até um novo elemento, né, que muita gente fica um tempo inteiro nas mãos, para lá e para cá. É, também parece ser o grande receio hoje dos brasileiros, Renato.
2: Ô, Barão, nós começamos aí o processo de escolha dos próximos presidentes da República, do próximo presidente da República, e tem uma discussão sobre que tema está mobilizando os brasileiros e a discussão sobre violência. Só que quando você fala violência, tem uma série de assuntos relacionados à violência, de tipos de violência, que infelizmente fazem parte do dia a dia dos brasileiros. Foi pensando nisso que uma pesquisa realizada pelo Instituto Ideia e pelo Canal Meio mergulhou para ouvindo aí quase 2 mil brasileiros sobre que tipo de medo de violência é esse que está afetando tanto as escolhas e o dia a dia das pessoas. E vieram alguns resultados aí, alguns um pouco mais óbvios, outros menos óbvios. Mas o que lidera é o assalto à mão armada. Imagina o seguinte, só 6,9% dos brasileiros não tem nenhum medo de ter um assalto à mão armada, e só 6,5% dos brasileiros não tem nenhum medo de ter o celular roubado. Então, ser assaltado à mão armada e ter o celular furtado lideram o ranking dos maiores medos que os brasileiros têm relacionados à violência. Mas não para por aí. Por exemplo, ser fisicamente agredido em um assalto. Então, para quem está nos acompanhando ter uma ideia, quem tem muito medo quer dizer: eu estou praticamente rezando todos os dias para que isso não aconteça. Você tem ser assaltado a mão armada, 66%, ter o celular roubado, 63%, ser fisicamente agredido em um assalto, 63%, ser assassinado num assalto, 62,9%, e levar um tiro ou ser vítima de bala perdida, 61,9%. Vamos entender uma coisa, Renan. Olha só que interessante. Na prática, nós estamos dizendo que quase 2/3 dos brasileiros vivem com muito medo de sofrer uma dessas violências. Então, quando as pesquisas eleitorais, os candidatos vão na televisão, tivemos o debate aí da Band, começamos as sabatinas do Jornal Nacional, e o tema da violência aparece como um tema muito forte, né? Muitas vezes a gente não entende o que esse medo significa. E esse medo significa que o brasileiro não consegue andar em paz na rua.
3: E é muito curioso, né, Renato, porque a gente não está falando de delírio. Agora, no noticiário local para os ouvintes de São Paulo, então a gente falou de casos de mulheres assediadas, estupradas, a gente falou de pessoas que foram violentadas, enfim, que tiveram uma ação aí envolvendo policiais, né, sofreram violência policial. Agora há pouco a gente está falando de uma mega operação para os ouvintes de São Paulo, de desmanche, de derretendo joias, alianças. Então, esse roubo de aliança é uma operação no Rio de Janeiro que deixou as pessoas paradas no meio do trânsito, então, risco de levar uma bala perdida. Nada disso é uma possibilidade de, quem sabe, um dia aconteça. Está acontecendo hoje, entre ontem e hoje, a gente deu essas notícias por aqui. isso talvez vire uma chave na cabeça dessas pessoas, né? Porque é isso, não é algo que pode eventualmente um dia acontecer, um medo que eu tenho, um bicho papão. Acontece, né?
2: É, o que mais preocupa é que esse medo é efetivamente um medo, o medo real. E um medo, Renan, que atinge homens e mulheres de uma forma bastante diferente, né? Então, quando a gente pega, por exemplo, a relação aí do medo, né, por raça, vamos pegar o medo de raça, né, ser vítima de estupro ou assédio sexual, sobe do medo de 50% entre os brancos para 61% entre a população preta. Sofrência policial, sobe de 40% o medo da população branca para 47% na população preta. É, quando você vê, enquanto, por exemplo, na região sul, né, ser fisicamente agredido no assalto é 60%, na região sudeste esse número sobe para 68%. Da mesma forma em que tem um dado bastante interessante aqui que combina com uma das informações dadas no Giro de Notícia, que é o medo de sofrer estupro ou assédio sexual, que enquanto na população como um todo é 53%, entre as mulheres sobe para 79%.
1: Como disse o Renato, ano de eleição, claro que os candidatos estão de olho nessa pesquisa, evidentemente ela vai ser explorada para tentar de alguma forma mudar um pouco esse cenário de terror, né, que o brasileiro muitas vezes acaba expressando por meio dessas pesquisas, por causa muitas vezes da violência que a gente tem visto no nosso país.
0: Uma e 35 pelo horário de Brasília, acabei de responder um dos nossos ouvintes, né? Ele falou assim, tá lá na Bahia, aí falou assim, tá acompanhando eclipse, lua de sangue, ele falou assim, direto do polo petroquímico, aí ele mandou, bom dia Stephanie, é o Vangivaldo. Gente, que lindas imagens que estão chegando por aqui no nosso WhatsApp no 11 999 592 100. Vai enviando pra cá sua foto do eclipse dessa madrugada. Eu não consegui ir lá fora ainda, gente, então tô acompanhando só pelo que vocês estão mandando aqui e pelos relatos também. Tem gente que falou que já tá fazendo pedido pra esse restinho do ano, acompanhando eclipse, fazendo pedido. Muito bem, né? Olha só, tô impressionada. Aí teve o Ivan que mandou um pouquinho antes, né? Falou assim, Sté, foi o que deu pra registrar aqui na Vila Madalena. Mas tá incrível mesmo. Meu iPhone 11 não ajudou muito. Olha, eu confesso que o meu celular também não capta muito bem. Fica aquele borrão, né? A gente se cria expectativa, não dá pra ver nada daquilo que os nossos olhos estão vendo, né? Porque fica um borrão com um pontinho branco. Mas é isso, o importante é fazer o registro. Tá linda mesmo a lua, gente. Vai mandando mensagem pra cá no 11 999 592 100. Enquanto isso, eu vou gerando os nossos destaques, acionando a nossa equipe por aqui. O BNDES afirma que o governo do Rio passou a responder por uma dívida de aproximadamente 2 bilhões relacionada à Supervia. Quem explica é o repórter João Boeri.
4: O BNDES afirma que a mudança no formato da operação do sistema ferroviário do Rio de Janeiro fez com que o Estado passasse a responder por uma dívida de aproximadamente 2 bilhões de reais. O passivo até então era da concessionária Supervia, que deixou a gestão do modal no fim de maio. O financiamento concedido pelo BNDES à concessionária foi feito em 2013. Os recursos foram investidos em 30 trens novos e modernos durante o programa de melhoria da infraestrutura ferroviária. A estatal chegou a tentar suspender o leilão para definir o novo operador dos trens por 5 anos, ao alegar que o edital não contemplava o pagamento da dívida de financiamento. Segundo o BNDES, a Supervia parou de pagar o empréstimo em 2021. E passou a negociar um acordo sigiloso com o governo do Rio, sem a participação do Banco Público. Nesta quarta-feira, a Band News FM entrevistou o diretor jurídico do BNDES, Walter de Araújo Filho. O advogado disse que a garantia do banco era a receita da Supervia, mas nem isso existe mais.
5: O Rio de Janeiro, como poder concedente, ele não poderia ter feito uma autorização unilateral. excluindo a realidade dos direitos emergentes do BNDES sobre a própria concessão, sem consequência jurídica. E a gente está, assim, numa conversa da formalização de um acordo. É o que acontece quando se gerencia mal o ativo que se tem e quando o governo faz um desenho que culminou numa precarização maior que o governo atual do estado do Rio de Janeiro está tentando resolver.
4: Na última sexta-feira, o BNDES e o Estado do Rio anunciaram que chegaram a um acordo para renegociar dívidas com a estatal. Um dos contratos é o de R$1,9 bilhão que envolve a concessão da Supervia. Para o BNDES, a falta de pagamentos poderia inviabilizar novos investimentos do banco no Estado do Rio, como conta o diretor jurídico Walter Filho.
5: Mas da forma que ela foi desenhada, ela, na verdade, travou investimento no próprio ativo. O Estado não estava disposto a sentar na mesa e negociar o pacote. Isso seria impeditivo para a concessão de qualquer novo empréstimo para o Estado do Rio de Janeiro.
4: Um dos novos financiamentos que devem ser anunciados é para ampliação da linha 2 do metrô até a Praça 15, no centro do Rio, onde fica a Estação das Barcas para Niterói e para os bairros de Paquetá e Ilha do Governador. Para o economista Gilberto Braga, o Estado poderá ingressar com uma ação para buscar o ressarcimento contra a Supervia.
6: O que eventualmente pode acontecer do ponto de vista jurídico é o próprio Estado do Rio de Janeiro, pagando o empréstimo, entrar com uma ação de regresso, ou seja, para tentar se compensar, se ressarcir perante a falência ou perante a antiga Supervia, se ela ainda continuar existindo.
4: Em nota, o governo do estado afirmou que a dívida de aproximadamente R$2 bilhões está judicializada.
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7: O Congresso Nacional antecipa a instalação do colegiado, que analisa a medida provisória sobre compras internacionais. A comissão mista inicia os trabalhos hoje, depois de um acordo entre os presidentes dos poderes. Quem conta é o Afonso Marangoni.
8: O Congresso antecipa para esta sexta-feira a instalação da comissão mista para analisar a medida provisória que acaba com a taxa das blusinhas. Até então, a previsão era que o colegiado fosse instalado apenas na terça-feira. Na quinta, o presidente da Câmara, Hugo Mota, do Republicanos, anunciou o deputado Reginaldo Lopes, do PT, como presidente. Na ocasião, disse que o fim da taxa é uma demanda da população e vai aliviar o bolso de milhões de brasileiros que compram pela internet. A MP, que se não for aprovada pelo Congresso, caduca em 8 de setembro, isenta de tributos importações de até $50. Nesta sexta-feira, a senadora Leila Barros, do PDT, foi escolhida como relatora da comissão. A expectativa é que a proposta seja votada na próxima semana, a última de esforço concentrado antes do primeiro turno das eleições.
7: Agentes da Polícia Federal cumprem 6 mandados de busca e apreensão em São Paulo para combater o aliciamento de brasileiras à exploração sexual no sul da França. A PF esteve ontem em endereços de São Bernardo do Campo, no ABC, e de São Vicente, no litoral sul do Paulista. A justiça também determinou que 3 investigados entreguem um passaporte e usem tornozeleira eletrônica. 10 milhões de reais em contas bancárias e bens foram bloqueados. A investigação começou a partir da cooperação com autoridades francesas. Os bandidos ofereciam às vítimas documentos de viagem, passagem e hospedagem. E priorizando a parte física, o Corinthians entra na reta final de preparação para o clássico contra o Santos. Conta mais, Lucas Belotti.
9: De olho na decisão pelas quartas de final da Libertadores, o técnico Fernando Diniz prioriza a recuperação de atletas desgastados na semana livre antes do clássico contra o Santos, neste domingo. Na competição continental, o Timão vai enfrentar o Estudiantes nos dias 9 e 16 de setembro, 2 quartas, às 9:30 da noite. Pensando em aprimorar a parte física para esse duelo, Diniz tem promovido uma espécie de rodízio nos treinos. Alguns jogadores foram preservados das atividades.

0: deve ter desfalques. As exceções são o lateral Henry Lery, que passou por um procedimento odontológico, e o zagueiro André Ramalho, que se recupera de um quadro de labirintite. Por outro lado, Yuri Alberto deve ser novidade na lista de relacionados, depois do tratamento bem-sucedido de uma lesão muscular na coxa direita.
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2: 1h45, um estudo mostra que a mortalidade infantil em São Paulo pode variar de 0 a 20 mortes a cada 1000 nascidos, dependendo do distrito. A pesquisa foi adiantada pela colunista da Band News FM, Mônica Bergamo. Levantamento foi divulgado nesta semana e é a terceira edição do Mapa da Desigualdade da Primeira Infância. Mônica traz os detalhes do estudo. A jornalista conversou com Carla Bigato, Sheila Magalhães e Luiz Megali.
3: Hora de conversar com Mônica Bergamo, que é uma jornalista para lá de versátil, e eu não tô brincando não, tá? Mônica tem fonte em tudo quanto é canto, fala de futebol, fala de política, fala de economia, e hoje ela vai bailar aqui num dos problemas sociais mais históricos, né? Problema social histórico que ainda não foi resolvido completamente, a questão da mortalidade infantil, Mônica.
4: Megali, a terceira edição do Mapa da Desigualdade da Primeira Infância mostrando números bem chocantes, Megali, da mais rica cidade do Brasil, da capital de todos os brasileiros, né? Porque aqui vivem pessoas de todo o país. E que dá a dimensão de como, quando você pega os grandes números do Brasil e você vai descendo e analisando cada um deles, você vai vendo as diferenças que existem no microcosmo brasileiro, né? São Paulo não é um microcosmo, mas nós estamos falando de bairros. É um levantamento que mostra que a mortalidade infantil varia de zero no bairro de Moema, zero. Todas as crianças que nascem lá sobrevivem a 20 mortes por 1000 nascidos vivos em bairros como, por exemplo, o Brás, né? O detalhe é que os dois bairros estão na região central da cidade, são separados por 11 quilômetros apenas. Quando você vai para bairros mais distantes, também os números são assim chocantes, né? Moema, e de onde é que vem a mortalidade infantil? A mortalidade infantil, ela começa antes, ela já começa quando a mãe está se preparando para o parto, né? Moema registra o menor índice de gravidez, um outro dado, na adolescência, com 0,13% das parturientes no distrito tendo menos de 20 anos, contra 10%, por exemplo, em Guaianazes, na Zona Leste, né? A proporção de mães que fizeram ao menos 7 consultas de pré-natal é de 96% no Alto de Pinheiros, por exemplo, e cai para 76% na região da República. Então, a mortalidade infantil, como você disse, Megali, é um dos principais indicadores da qualidade de vida de uma nação. No Brasil, a taxa é de 12,6 óbitos por 1000 nascidos vivos, dados compilados em 2024 pela Fundação Abrinq, que trabalha com o direito das crianças. Há diferenças entre as regiões, como a região norte registra 15,7 mortos por 1000 nascidos vivos, a região sul registra 10,4, mas quando você vai descendo no nível do município, como está sendo feito agora em São Paulo, a gente vê em que locais, né, essas crianças estão morrendo e dentro de uma mesma cidade, tanto de disparidade chocante que existe. Uma outra notícia ruim aqui, para a gente contextualizar, o Megali, é que a taxa de mortalidade parou de cair no Brasil, né? O país vinha de grandes vitórias nessa área. Sempre naquela perspectiva brasileira, né, Megali, de que o Brasil avança muito lentamente sempre. O Brasil caminha para frente a passos de elefante, mas estava caminhando para frente, né? Então, para você ter uma ideia, Megali, em 1940, a taxa de mortalidade infantil era de 146 por 1000 nascidos vivos. A cada 1000 nascidos vivos, 146 crianças morriam. Em 1950, caiu para 136, e na década de 80, passou para 69, nos anos 2000 para 28, nos anos de 2020, a gente chegou à menor taxa de mortalidade infantil, 11,4. E foi nessa virada, né, dos anos 2020 que ela voltou aí, estagnou, voltou a crescer um pouquinho, tá no patamar de 12 crianças mortas por 1000 nascidos vivos e não caiu mais. Tá estagnada nessas 12 crianças, né? Um dado que nos entristece bastante, né, Megali? e que é ruim até se comparado a países da América Latina, né? Cuba sempre foi o país com a menor taxa de mortalidade, girava em torno de 4 crianças mortas por 1000 nascidas vivas. Isso dobrou agora, depois desse bloqueio dos Estados Unidos, e agora quem está na melhor posição no continente é o

0: Chile, a taxa de mortalidade infantil no Chile gira em torno de 5%, 5,2, 5,7. Na Argentina voltou a subir, está em 8,5, mas ainda assim, nossos vizinhos que têm o mesmo nível de desenvolvimento, e não as mesmas riquezas, né? O Brasil é gigantesco, um país muito rico e está com taxas piores. Então é isso aí, Megali. Esse mapa, que está sendo lançado hoje em São Paulo, nos remetendo a todos esses dados desse grande problema brasileiro,
1: Ô,
0: Megali.
1: Mônica, a gente tem que falar mais de Cuba, né? Você falou aí da questão cubana, né? Duplicando a mortalidade infantil. Você esteve em Cuba recentemente e eu queria falar um pouquinho mais sobre isso, mas é claro que hoje não vai dar tempo, né? Nesse curto espaço que a gente
0: Não,
1: tem.
0: vamos combinar um programa aqui, porque eu acho que vale a pena, sim.
1: Olha, esse negócio de vamos combinar.
0: Realmente, podemos combinar.
1: Vamos?
0: Vamos combinar, vamos combinar. Eu não
1: Vamos
0: sei se eu consigo
1: combinar. Vamos
0: precisar,
1: combinar.
0: mas eu acho
1: Ele
0: que
1: é de
0: vale
1: paulista, esse
0: sim a
1: vamos
0: gente
1: combinar,
0: falar
1: né?
0: do
1: É
0: que eu vi
1: carioca
0: lá.
1: também, né?
0: É bem chocante,
1: Precisa acordar,
0: Megali.
1: amanhã a gente
0: É
1: grava.
0: bem.
1: Eu gravo com você.
0: É o fronte dessa guerra dos Estados Unidos contra toda a América Latina, né? É ali em Cuba que as coisas estão acontecendo de forma mais aguda. É isso.
1: É um morticínio, assim, é uma covardia, porque não é mais só um bloqueio. Ah, não faça negócios com os Estados Unidos. Até aí, né, cada país é soberano para decidir. Os Estados Unidos estão retaliando países que fazem negócios com Cuba. Estão impedindo que que navios do México, por exemplo, cheguem a Cuba. Quer dizer, estão interferindo em negócios entre nações soberanas. Já tem gente apelidando o que está acontecendo em Cuba de Gaza em câmera lenta. É uma Gaza sem explosão de bombas, né? Tamanha a gravidade do que Donald Trump está fazendo ali. Cara, impressionante.
0: É
1: Onde esse
0: isso.
1: cara bota o dedo? Mônica, bom trabalho para você. A gente vai conversando, então?
2: A gente vai combinar, vamos combinar.
1: Vamos combinar, eu te ligo. Você não tem meu número? Tá, já foi embora.
2: Passa em casa.

0: 10h52, girando a nossa reportagem, para quem precisa de próteses, a notícia é promissora. Mais empresas de tecnologia estão investindo nesse mercado no Brasil. Com aumento da oferta, a expectativa é de queda nos preços. O repórter Gibis Manioto explica mais.
1: Nos anos 70, O Homem de 6 Milhões de Dólares foi uma série de ficção que mostrava um homem que tinha passado por uma cirurgia secreta depois de um acidente. Recebeu pernas, um braço e um olho biônicos. No mundo real, o que se busca hoje não são os superpoderes que o ciborgue conseguiu. O objetivo é desenvolver funções básicas para quem não tem essa capacidade por algum motivo. O radialista Júlio Teruio conhece essa evolução muito bem. Ele usa prótese desde os 14 anos. Hoje ele tem 41. E desde que perdeu a perna, depois de ser baleado durante um assalto, já usou 5 equipamentos diferentes.
2: Essa aqui foi uma das minhas primeiras próteses. A tecnologia é um joelho, que a gente chama de joelho pneumático. É um pistão à base de ar. Então, quando as antigas tecnologias eram assim, você tinha que colocar o peso na prótese, ela totalmente reta. Se você coloca o peso e ela com o joelho dobrado, você caía. Ela não tinha um freio.
1: Os modelos mais sofisticados chegam a R$100 mil. Se conservada e com as revisões periódicas, a prótese dura em média 7 anos. O sistema tem ainda um freio que ajuda a evitar quedas. Com a tecnologia também aumentaram as possibilidades de movimento e o Júlio gosta de dançar. A Limbex desenvolve braços biônicos personalizados com impressão 3D e materiais mais acessíveis. Os produtos ainda estão em testes, com previsão de vendas para o ano que vem por cerca de R$25 mil, enquanto modelos importados semelhantes podem custar R$250 mil. Nos explicou o Natan Vargas, que é criador da empresa.
3: A Limbex nasceu justamente com o propósito de devolver autonomia para pessoas amputadas, mas com uma tecnologia que fosse extremamente avançada e tecnológica, mas ao mesmo tempo acessível.
1: Pedro Pimenta perdeu os braços e as pernas quando jovem após uma meningite. Ele usa próteses que são bem complexas, mas os novos materiais e os sistemas modernos estão ampliando as possibilidades desses equipamentos. Hoje ele desenvolve soluções para outros pacientes e abriu clínicas em São Paulo e Belo Horizonte. Um dos trabalhos mais delicados é produzir um encaixe que liga a prótese ao corpo. A peça é feita individualmente e precisa combinar conforto e estabilidade.
4: A gente começa a ver uma cena de startups usando dessas tecnologias que barateiam certos produtos para tentar trazer esse custo de prótese para baixo.
1: A tecnologia avançou, mas o preço ainda é uma barreira. Por isso, startups brasileiras buscam próteses mais acessíveis e inovadoras.
0: Nos outros assuntos, a União cobra R$500 milhões de indenização da plataforma Discord. Processo judicial busca reforçar a segurança digital e combater delitos contra grupos vulneráveis. Os detalhes que chegam de Brasília com Márcio Rocha.
5: O governo federal quer que a plataforma Discord, usada principalmente para jogos e transmissões ao vivo na internet, pague uma indenização de R$500 milhões por danos morais coletivos. Esse é o pedido de uma ação civil pública que foi apresentada pela Advocacia Geral da União e pelo Ministério da Justiça e Segurança Pública, que tentaram negociar com a empresa para que mudanças fossem feitas para proteger usuários. Como as negociações terminaram sem acordo, o governo entendeu que a medida é necessária, justamente para obrigar o Discord a cumprir medidas que tentam evitar a prática de crimes dentro da plataforma, além de aumentar a proteção a usuários, especialmente crianças e mulheres. A plataforma passou a ser visada depois que uma adolescente de 13 anos, do Mato Grosso do Sul, acabou cometendo suicídio depois de ser incitada durante uma transmissão na internet, o que fez o Discord ter as transmissões ao vivo suspensas no Brasil por uma decisão da Agência Nacional de Proteção de Dados. Para o ministro da Justiça, Wellington César Lima Silva, a medida é uma resposta do Estado brasileiro contra reiterados desrespeitos à legislação.
6: Nós tivemos um importante marco regulatório recentemente aprovado pelo Congresso Nacional, sancionado pelo presidente, de modo que a partir desse novo marco legal, foi possível que nós tivéssemos uma resposta bem mais eficaz do que acontecia até então sobre essas práticas. Portanto, responder a tais práticas significa, antes de tudo, uma resposta do Estado brasileiro a uma persistência em uma situação de desconformidade com as leis brasileiras.
5: Para o advogado-geral da União, Jorge Messias, a situação se tornou insustentável.
7: Não há, por parte da plataforma, a adoção de requisitos mínimos estabelecidos na legislação brasileira, em especial no ECA Digital, na regulamentação do artigo 19 do Marco Civil da internet. E a ausência dessa rede de proteção tem levado a situações de ordem absolutamente criminal envolvendo crianças, adolescentes, mulheres e animais. Esta situação, ela se revela absolutamente insustentável.
5: Em nota, o Discord afirmou que a ação judicial é desproporcional e não reflete de forma precisa a abordagem em relação à segurança e ao cumprimento da legislação brasileira. Segundo o comunicado, a empresa tem mantido de forma consistente e de boa-fé um diálogo com a AGU e que já apresentou uma proposta detalhada para reforçar a segurança. Por fim, afirma que o caso da adolescente envolve atividades que ocorreram em múltiplas plataformas, mas que o Discord tem sido tratado de forma isolada no debate público.
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9: A computação quântica ainda é um sonho, mas a IBM promete ter dado um passo importante, Orison.
10: Edu, é claro que a área mais quente da tecnologia é inteligência artificial, mas a gente precisa lembrar que tem uma outra área que está avançando, mas ela não avança com a mesma velocidade, até porque é uma área muito mais complexa, muito mais difícil, não está recebendo todo o dinheiro que a inteligência artificial está recebendo, né, Edu? Mas que tem potencial para ser talvez mais disruptiva, né, para usar a palavra da moda, do que a própria inteligência artificial, que é a computação quântica. Mas até algum tempo que a gente não volta a esse assunto, né, Edu? Nos últimos dias, a IBM, que é uma das empresas que tem apostado muito em computação quântica, é uma das empresas que está mais avançada nessa área, a IBM anunciou um passo importante no desenvolvimento da computação quântica. Que passo foi esse? Pode até nem parecer assim um grande passo, Edu, mas é um passo importante. Ela anunciou que conseguiu produzir resultados, né, de cálculos feitos pelo seu computador quântico, que são cálculos mensuráveis, ou seja, um dos problemas que existem hoje, um dos problemas que os computadores quânticos enfrentam hoje, Edu, é que é muito difícil você garantir a taxa de erro, é muito difícil você controlar a taxa de erro dos computadores quânticos, ou seja, eles erram muito. Como são cálculos muito complexos, cálculos muito, enfim, estratosféricos, é muito difícil você verificar se eles estão certos ou não. Mas a IBM anunciou que conseguiu diminuir a taxa de erro do seu computador quântico para índices mensuráveis, ou seja, ela consegue saber qual é a taxa de erro dentro da qual o computador quântico está operando. Esse é um passo super importante para que o computador quântico se torne alguma coisa usável, porque por enquanto ele é só experimental. Não dá para ter alguma coisa que vá além do experimental se você não pode ter segurança no resultado daquilo que ele está te trazendo como retorno, né, Edu?
9: A gente vai acompanhando as novidades da computação quântica, ainda parece estar muito distante do uso comercial, mas a gente conta dessas novidades também aqui na coluna de tecnologia, que você encontra nos principais agregadores de áudio. 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
0: Duas horas, um minuto pelo horário de Brasília. Já desejar bom dia pro Zequinha que tá aqui ouvindo a Band News FM. E olha, gente, muitos dos nossos ouvintes perguntaram, tá? Teve a galera que já apareceu perguntando. Hoje, excepcionalmente hoje e amanhã, né? Próxima madrugada. Não teremos a reprise do É da Coisa por aqui. Tio Rei tá tirando uns dias aí de folga. Mas teremos a reprise do Band News da área, que na sequência, nessa janela, eu, Stephanie Toso, volto daqui a pouquinho na atualização do noticiário para você terminar a nossa semana aí bem informado por aqui com a Band News FM. Vamos que vamos, hein?
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0: seja muito bem-vindo, seja muito bem-vinda a mais uma edição do Band News na área. Hoje, quinta-feira, 27 de agosto de 2026, vamos juntos com a principal atualização de tudo que é destaque no mundo do futebol e dos demais esportes também no Brasil e também fora dele, contando sempre com a sua participação no 11 999 592 100, canal de contato sempre aberto da Band News FM para você participar. 11 999 592 100. Ou também no nosso canal no YouTube, estamos ao vivo com imagens, youtube.com/radiobandidosfm. Você pode nos assistir para além de nos ouvir. Eu, Lucas Belotti, tenho na minha companhia Yuri Queiroga, Bernardo Ramos. Diz aí, fala Yuri, tudo bem? Boa noite pra você.
1: E aí, Belotti, pra quem tá nos acompanhando aqui na Band News FM, estamos acompanhando tudo de Internacional e Grêmio pela Copa do Brasil.
0: Não que haja muita coisa pra acompanhar lá também, né? Ou muita coisa acontecendo.
1: Isso é triste.
0: Jogo difícil. Comando do Internacional. Difícil de assistir. Tem razão. Diz aí, Berna, tudo bem? Boa noite, meu irmão.
2: Tudo bom? Um abraço a você, um abraço ao Yuri Queiroga, que tem toda a razão quando fala desse jogo entre Internacional e Grêmio. Primeiro chute no gol adversário foi dado no segundo tempo pelo Provinovic. Bom jogador, aliás, esse croata de 30 anos de idade, meio campista, né? Mas tá duro. Tá duro o negócio do Beira-Rio.
1: E acho que é um espelho do que estão do momento que vivem as duas equipes. E por isso elas estão brigando para não cair no Campeonato Brasileiro.
0: Dá para dizer que a gente tá, enfim, decepcionado, mas não surpreso, né, com esse nível de atuação no Grenal, porque eram duas equipes que não mostravam muito mais do que isso realmente nesse passado recente aí do futebol brasileiro. O Inter com dificuldades quando precisa criar, o Grêmio oscilando, bons jogos em maior número. Jogos não tão bons assim, isso está tendo reflexo, é claro, no Grenal, que vai definir um classificado à semifinal da Copa do Brasil. 32 minutos do segundo tempo, segue 0-0.
1: Dá para já lançando para ti, o Belotti, também para a gente ouvir o Berman. O Grêmio foi com um 4-1-4-1 e o Krovinovic ali como armador da equipe. Mas ele vai escalado com o Everton, Kaito, Wallace, Kahneman e Marlon. Noriega, o volante de proteção da zaga. Tendo à sua frente Vidiasante e Krovinovic, Pavon e Giovanni Cabral nas pontas e Carlos Vinícius como titular na referência lá no ataque. O Inter, replicando aquele sistema ali de três zagueiros ou três homens de defesa, Matheus Cunha, Bruno Gomes abrindo a linha de defesa ao lado do Mercado e do Maripan. Caleb fazendo a lateral, a ala pela direita.
0: Recebeu uma oportunidade entre os titulares.
2: E não jogou nada no primeiro tempo. Foi horrível, saiu para a entrada do Bruno Henrique. Foi o pior jogador em campo.
1: Exato, e aí o Vitinho veio para a ala direita e agora a gente tem Alan Patrick, né? Mas começou o jogo com Matheus Cunha, Bruno Gomes, Mercado, Maripan. Caleb aberto pela direita, Paulinho e Vidiagra por dentro na armação das jogadas, Bernabé praticamente como um armador da equipe, um meia central. Isso. E Matheus Bahia pela esquerda, com o Vitinho e Carboneiro mais espetados pro ataque. Agora já tem Alan Patrick em campo, Sanabria, que é centroavante, também entrou, Bruno Henrique entrou no lugar do Caleb e o Carboneiro também foi substituído, é outro que não jogou, aliás, o Carboneiro, mesmo sendo artilheiro do Internacional, faz tempo, Belotti e Bernardo Ramos, que não tá jogando absolutamente nada.
0: Ele é o melhor entre os piores, né? Mas ainda assim não significa que tenha sido brilhante. Acho que ajuda bastante o Internacional. Sem o Carboneiro as coisas podiam estar piores, mas realmente não vive um grande momento, né?
2: E o Sanabria veio da Cremonese, né? Time também que era do Jamie Vardy, que acabou sendo rebaixado para a segunda divisão no futebol italiano.
0: Atacante de poucos gols na carreira, o paraguaio Sanabria, que é o comandante ofensivo do Internacional, né? Dentre tantos sonhos aí que o Inter teve, flertando para a contratação de centroavantes, acabou sendo a realidade o Sanabria. Além do Alejandro, que não dá certo, né? Mas é o camisa 9 do time.
1: E aí foi contratar o Sanabria e tomar um transfer ban.
0: Exato.
1: O Inter tá com transfer ban, o Grêmio tá com transfer ban. Cara, o pessoal de Porto Alegre que tá nos acompanhando aqui no Band News na área nesse momento, é com muita dor que a gente fala isso. Ninguém aqui vai... Ninguém tá zoando o Internacional, zoando o Grêmio. Pelo contrário. Eu acho que a gente aqui tem que demonstrar muita preocupação com o momento que vivem duas grandes instituições do futebol brasileiro, dois grandes clubes do futebol brasileiro. A gente, enquanto jornalista, eu sei que o torcedor rival, ele vai querer apupar mesmo,
0: mas... Não tá nem dando pra zoar o outro, né? Porque tá um pior que o outro. Então, torcedor gremista, não é como a gente já teve em outros momentos, né? O Grêmio teve sua passagem áurea com o título de Libertadores da América, grandes campanhas, chegando a decisões de Copa do Brasil, O Inter, um pouco antes, ainda no início do século, também viveu esse momento. Mas agora os dois estão mal, né? Então não dá nem tempo de você zoar o seu principal rival, porque a situação acaba sendo complicada pro seu próprio lado também. Vocês falaram das trocas no Inter, o Grêmio já fez 4, né? O Carlos Vinícius saiu mal, mais uma vez, o centroavante.
2: Entrou o Bright White no lugar dele, o Amuso entrou no lugar do Giovani Cabral.
0: É, Giovani com J, e não tem I.
2: É isso mesmo, Giovani.
0: Giovani, J-O.
2: O jogador que disputou a Copa do Mundo pela seleção de Cabo Verde.
0: Perfeito. O Danilo Barbosa entrou, aquele volante, né? Ex-Palmeiras, Botafogo, foi recentemente contratado também na vaga do Noriega, acabou de entrar o Enamorado na vaga do Pavon.
2: É namorado um ponta, assim como o Pavon, né? O Pavon com o Luiz Castro chegou a jogar como lateral direito.
0: Fez tudo, se reinventou o Pavon, né? Pra poder permanecer no Grêmio, mas ainda assim não é brilhante. Mas enfim, acho que é um dos jogadores que a torcida do Grêmio mais tem carinho dentro desse elenco, que não tem rendido muito, né? Ignorando os ídolos aqui, o Walter Kahneman principalmente, enfim, o Everton, o cara que tem o carinho da torcida, Marlon, lateral também, e o próprio Vidiassante, que não vive bom momento, mas já foi um dos pilares dessa equipe, quase foi negociado pro Palmeiras, né? Vocês lembram? O Palmeiras queria o Vidiassante e até poderia oferecer outros jogadores em troca, enfim. É, o Grêmio manteve o que era um pilar da sua equipe à época, mas hoje realmente não tá bem o Vidiassante. Hoje não, na partida contra o Internacional, né? Hoje, nessa temporada, nas últimas duas. Enfim, estamos chegando a 35 minutos, viradinha para 36 minutos do segundo tempo lá no Beira-Rio, 0 pro Inter, 0 pro Grêmio. Resultado que no fim das contas, né, amigos, é melhor pro Grêmio que vai decidir em casa, é isso, empata fora, ganha em casa, é meio que aquela velha e boa cartilha do mata-mata, não que ela sempre seja seguida à risca na partida de volta, mas pro Grêmio melhor esse 0x0 que tá sendo consumado por enquanto.
2: É, e vamos falar também sobre mercado da bola. Opa. Né, o Flamengo tá vendendo plata por mais de 10 milhões de euros ao Dinamo Moscou. Time que foi do Lev Yashin, né? Goleiro, o único goleiro bola de ouro na história do futebol em 1963. O Flamengo deve receber essa quantia aí, mais de 10 milhões de euros.
0: Você achou pouco?
2: Não, porque o Flamengo pagou 9 milhões de dólares pelo jogador, né? E aí, com essa negociação, o Flamengo tenta receber o dinheiro à vista e aí, evidentemente, vai trazer um reforço, né? É, porque o Plata é titular do time. Plata joga pelo lado direito, é titular da equipe do Flamengo.
0: E tem sido muito importante nas últimas duas temporadas, né? A torcida, enfim, variavelmente pegou mais no pé do Plata em determinado momento, mesmo com o Felipe Luiz ainda no comando, mas é um jogador que tem uma importância que vai muito para além dos gols. Tem um probleminha para fazer gols, é verdade, né? Ele, como dupla do Ener Valencia lá na Copa do Mundo, a gente viu quanto sofreu o Equador para colocar bola na rede. Plata chegou a marcar o gol da classificação contra a Alemanha e agora deve estar a caminho da Europa, um mercado, enfim, secundário, se não, da terceira prateleira europeia, que é o mercado do futebol russo.
1: E que, não sei a que momento, mas em algum momento deve voltar a integrar as competições da FIFA e da UEFA. Em outros esportes, a gente já está vendo, por exemplo, o Comitê Olímpico Internacional já está discutindo a possibilidade de voltar a aceitar atletas com a bandeira da Rússia e de Belarus. No automobilismo, a FIA já liberou, a FIA, que é a entidade que organiza a Fórmula 1, entre outras competições.
2: E que organizava uma corrida em Sochi, né?
1: Exato, tinha o Grande Prêmio da Rússia até mais ou menos a época do estouro da guerra entre Rússia e Ucrânia. Mas ela vai permitir, a FIA já definiu que estão liberadas novamente as presenças de pilotos com licenças da Rússia e também de Belarus. Né, a partir das próximas competições. Então a gente já vai poder voltar a ver a bandeira da Rússia em pilotos e equipes. Então é questão de tempo para a gente ver isso acontecendo também no futebol, com os clubes da Rússia, por exemplo, voltando a disputar vaga em Liga dos Campeões, Liga Europa, Conference League, e a seleção da Rússia disputando as competições da UEFA.
0: E existem grandes equipes no futebol russo, né, que podem ali, enfim, se não brigar por título das competições continentais.
2: O Zenit tem exercido uma hegemonia, né, no futebol russo recentemente. Inclusive o Luiz Henrique, que quer sair, foi reserva no clássico contra o Spartak. O Zenit é de São Petersburgo, o Spartak é de Moscou. O Zenit, aliás, tem um dinheiro, né? Bancado pela Gazprom, que é uma gigante do ramo energético no mundo. É, então, o dinheiro sobra lá, né? Foi uma vitória do Spartak em Moscou por 2-0. O técnico do Zenit, né? É ainda o Sergei Semak, que tá lá um tempão, né? O técnico tá sempre bem arrumado, com luva ali e tal, à beira do gramado. São vários os brasileiros que estão hoje no Zenit, né? O Mantuan, ex-Corinthians, é lateral direito. O Nino, ex-Fluminense, é um dos zagueiros. O John John.
0: É verdade, foi negociado pra lá.
2: Meia dessa equipe, né? O Wendel joga lá. O Wendel é jogador do Fluminense, do Sporting de Lisboa.
0: Quase foi pro Botafogo recentemente, né?
2: É.
0: A negociação acabou frustrando.
2: E o Pedro, ex-Corinthians.
0: Também.
1: O Mantuan, o Pedro e o Robert Renan foram praticamente ali na mesma leva quando o Corinthians quase que vende o Parque São Jorge pelo Yuri
2: Alberto. Pra trazer o Yuri Alberto.
1: 50% do Yuri Alberto.
2: E o Robert Renan hoje tá no Vasco.
1: Se, se é pra trazer 100%, aí tinha vendido o Parque São Jorge.
0: É. E o Douglas Santos é um ídolo desse time, né? Um capitão, enfim, hoje ele não é mais titular, mas ele foi capitão, mais de 300 partidas com a camisa do Zenit, jogou a Copa do Mundo com a seleção brasileira, é mais um brasileiro que está lá no futebol russo. E o Plata pode se juntar, então. É, o Flamengo acaba lucrando, ô Bernard, mais as 10 milhões de euros, né? Essa negociação você trouxe aí os valores.
2: Pouco mais do que isso.
0: Pouco mais do que isso. Dá pra ir buscar um jogador com o mesmo status de titular do Plata, com 10, 12 milhões de euros, ou aí o Flamengo vai ter que dar.
2: Vai precisar juntar mais dinheiro, né? E contratar. Lembrando que o Flamengo tem 312 milhões de reais a pagar ainda neste ano em contratações. É, de parcelas, de outras contratações, né?
0: O valor que já tá consumado, né? Já tá ali.
2: É, o valor que. É, são jogadores que já vieram, mas tem parcelas a vencer ainda nesse segundo semestre, totalizando 312 milhões de reais.
0: É bastante dinheiro.
2: E a meta de vendas do Flamengo para este ano é de 256 milhões de reais.
0: Meta de vendas, né?
2: É.
0: E já atingiu parte desse valor?
2: Cento e pouco.
0: Cento e pouco.
1: Com a venda do Plata, então deve chegar ali no, na casa dos 200, ou não chega ainda?
2: Tem também dinheiro do João Gomes, né? De mecanismos de solidariedade, um percentual que o Flamengo ainda tinha. O João Gomes saiu do Wolverhampton, foi pro Aston Villa, né? Aston Villa que tomou uma pancada no final de semana de 4-0 do Brighton.
0: João Gomes foi expulso?
2: João Gomes foi expulso e o Brighton fez 4-0 em 30 minutos.
1: É, inclusive a gente vai falar também aqui no Band News na área sobre os confrontos da Liga dos Campeões da Europa que foram sorteados, né? O Aston Villa
2: fase de liga,
1: vai ter alguns clássicos, vai ter a reedição da Supercopa da UEFA, né? PSG e Aston Villa, PSG campeão da última Champions, Aston Villa campeão da última Liga Europa.
2: O Aston Villa que é treinado pelo Unai Emery, né?
1: Sim.
2: Técnico que é o senhor Liga Europa, né? Mas perdeu muita gente, perdeu o Morgan Rogers, por exemplo, que foi para o Chelsea.
0: E fez um mercado bem estranho o Aston Villa, né?
2: É.
0: Nicolas Jackson, um dos jogadores que deve chegar agora.
2: É, exatamente. O Goretzka tá chegando.
0: Goretzka, né? O cara mais testado, né?
2: O Tielemans foi embora, né? Também foi pro Manchester United, né?
0: Só aí já são mais de 220, 30 milhões de euros, né? Só o Morgan Rogers.
2: E o Dibu tá saindo pra ir pro Chelsea, né?
0: 9 milhões de euros a negociação. Negociação baixo valor, mas o Dibu também é um jogador
2: mais experiente. É um veterano, né? O Suzuki deve ser o titular do gol do... do Aston Villa, goleiro do Japão, né?
1: Que pra mim, honestamente, é bem mais goleiro do que o Dibu, viu?
2: Eu também acho.
1: Zion Suzuki é melhor goleiro do que o Dibu. O Dibu ficou marcado pela final da Copa de 22, claro. Aquela atuação inesquecível, mas...
0: Pelo Aston Villa, ele nunca conseguiu repetir o protagonismo da seleção, né?
1: Embora tenha sido campeão lá, né? Mas nunca foi protagonista lá.
0: Não vou dizer que não vai deixar saudades, né? É um goleiro, enfim... É, que fez parte de um momento muito feliz coletivo do Aston Villa, que é o de brigar por títulos e de conquistar títulos como a Europa League do ano passado que vocês discutiam, mas nunca teve esse mesmo nível de atuação.
1: Queres a lista dos jogos da Liga dos Campeões?
0: Ah, vamos lá então, a gente já tá no futebol.
2: Né? Só falar sobre o mercado da bola na Europa, sim, rapidamente, o Liverpool contratou o Barcola, né? Do Paris Saint-Germain. Ponta esquerda, né? É engraçado que esse time do Liverpool perdeu o Salah, foi pro Trabzonspor da Turquia.
0: Sim.
2: O Salah joga pelo lado direito, né? E o Liverpool já tem jogador que atua pelo lado esquerdo, o Gakpo.
0: O Gakpo pode estar de saída, né?
2: Exatamente. O Gakpo não é um ponta, né? Ele é um meia esquerda, meia atacante. Muito
0: centroavante já.
2: Exato, né? O Liverpool jogou contra o Newcastle, né? Empatou por 2-2 em St. James Park. No final de semana, estava perdendo por 2-1 até o finalzinho. O Szoboszlai fez um gol no último lance de pênalti. O Ingo Morra, jogador de 17 anos, né? Foi o ponta pelo lado direito. Florian Wirtz centralizado, Gakpo pela esquerda e o Isaac, centroavante, né? Que visitou, aliás, o St. James Park, voltou ao St. James Park. foi negociado, né, por quase 150 milhões de euros e
0: como
2: tal.
0: Como gasto o Liverpool, né?
2: É, exatamente.
0: Dos que você citou, três caras acima dos 100 milhões de euros.
2: O Florian Wirtz,
0: o Isaac e agora o Barcola.
2: Yeah.
0: Isso tudo em três anos.
2: Barcola é um jogador mais ponta do que o Gakpo, né? Mas pelo lado direito vai ser um engomorra mesmo, cara. Não tem ninguém. Era o Salah, evidentemente, que saiu. Então o Liverpool precisaria também de um jogador por aquele lado.
0: E ainda há essa possibilidade da saída do Gakpo, Manchester City, Tottenham, enfim, tá todo mundo de olho. Mas esse mercado, já que a gente tá falando de mercado da bola, esse mercado do futebol inglês, ele é meio maluco em valores, né?
2: Pô, totalmente. Os clubes têm muito dinheiro, né?
0: É completamente fora dos padrões que a gente tá acostumado, né? Nicolas Jackson custando 50 milhões de euros.
1: É lembra do Dillup?
2: O Adigo custou 100 milhões de euros.
0: 100 milhões de euros,
2: o que jogou contra a seleção. City, né?
0: O caneludo Dillup, que disputou a Copa do Mundo de Clubes, né? Até o João Pedro chegar, centroavante do Chelsea, 70 milhões de euros pra jogar no Nottingham Forest, inacreditável.
1: 150 milhões de euros numa transação é uma coisa que se um clube brasileiro faz, vamos pegar aqui, por exemplo, o Santos. Se o Santos vende um jogador por 150 milhões de euros, ele praticamente, ele não é que ele vai quitar toda a dívida, mas certamente vai passar da metade dos débitos
2: sem de curto,
1: médio prazo, e os de longo prazo que podem ser negociados, ele vai ter muito mais espaço e conforto para poder administrar.
2: Yeah.
1: Né? Imagina isso ser, esse valor ser praticamente, vou dizer que 150 milhões de euros é comum, mas coisas ali
0: abaixo. Nessa janela foi.
1: Nessa janela foi. Agora 70, 80 milhões de euros ser algo como, não é uma transação tão cara, é um negócio pra se espantar.
2: É, e a janela não fechou ainda.
0: Não, tem muita contratação.
2: O tem próprio Gakpo. O próprio City quer o Enzo Fernandes, do Chelsea, pagando uma fortuna, né?
0: Vai ser nessa casa, cento e muitos milhões de euros.
2: O Enzo Fernandes, que começou no banco contra o Fulham, entrou, o jogo foi na segunda-feira, bem vaiado, aliás, pela torcida do Chelsea que esteve em Craven Cottage.
0: É, um jogador importante, foi contratado por uma bala também, né? O Tottenham, por exemplo, gastou mais de 400 milhões de euros. Pagou pelo Tonali mais de 100 milhões de euros, pagou quase 100 milhões de euros pelo português Matheus Fernandes, que
2: pagou
0: era do
2: 100 milhões de euros pelo Savinho, que ontem fez gol contra o Charlton, né?
0: Fez dois gols, né? Mas o segundo contou com uma assistência. É. Então, uma crueldade tremenda, ele bateu a bola no gol, desviou. O jogador do Tottenham morreu no fundo das redes. Mas o Savinho e o Marmucci num combo de 150 milhões de euros, enfim, é um mercado inflacionado. Mas vamos lá, o Yuri Queiroga, o Tottenham não tá na Champions, não tá em nenhuma competição europeia.
2: Ele quase caiu.
1: Ele teve muito perto esse ano de não estar na Champions, mas na Championship, que é a segunda divisão do campeonato inglês.
0: E estreou na Premier League com uma derrota dura, 3-0 também, né?
1: É, já levou uma patada na primeira rodada. Mas vamos lá, tem algumas partidas muito interessantes para essa fase de liga. Ainda não tem a ordem das rodadas. Por exemplo, a gente não sabe em que rodada a gente vai ter Paris Saint-Germain e Barcelona. Esse jogo, o que se sabe é que será em Paris. Mas Paris Saint-Germain e Barcelona, a gente ainda vai definir a rodada. Barcelona e Manchester City em Barcelona, lá na Catalunha, no Nou Camp Nou.
2: É.
1: Né? O
2: Spotify Camp Nou.
1: Exatamente. Né? E agora, depois da reforma, né? Com a reforma em andamento.
2: Não, mas tá em andamento. O anel lá de cima só vai ser concluído, parece que no final da temporada.
1: Exatamente. Mas ampliando a capacidade. E Manchester City PSG vai ser lá no Etihad Stadium em Manchester. Ou seja, praticamente um triangular entre PSG, Manchester City e Barcelona.
2: Lembrando que o Barcelona ganhou hoje do Athletic Bilbao, pois né?
1: 2-0.
2: Com o gol do Rafinha, mais um. Rafinha já havia marcado contra o Elche. Rafinha tá jogando de centroavante, né? Porque Lewandowski e Ferran Torres saíram. O Ferran Torres foi pro Paris Saint-Germain.
1: Carlo Ancelotti certamente viu a partida. Será que agora pode pintar, e principalmente na ausência de um centroavante para a seleção brasileira, será que pode pintar a Rafinha também nessa função, até pro encaixe ali dos...
2: Olha, não sei.
1: Porque uma hora o Rodrigo vai voltar.
2: Hora o Rodrigo vai voltar, né? Mas não sei em que condições, né, o Rodrigo vai voltar, né, pro futebol.
0: Tem a dúvida sobre o potencial, na verdade o papel dele nesse Real Madrid do Mourinho, né? Enfim, o Arda Güler é quem tá jogando pela direita.
1: É, não, e o Rodrigo também
2: não tá recuperado.
0: Não tá à disposição, mas o Arda Güler vem bem, né?
2: O Bellingham jogou pra caramba.
0: Acabou com o jogo.
2: Ontem, né? Contra o Real Sociedad. 4-1, 3 gols do Mbappé. 25º hat-trick do Mbappé na carreira, cara.
0: Cara, é inacreditável, né? Enfim, sorte do Real Madrid de ter o Mbappé à disposição. São 10:06 agora, diz aí, Yuri.
1: Não, ia completar só aqui a lista dos principais jogos, porque além desses que nós citamos, vai ter o Real Madrid pegou Arsenal, são 8 jogos para cada time, mas pegou Arsenal, Inter de Milão e Roma como os times mais tradicionais, mais cascudos para essa primeira fase.
2: A Roma que eu acho que vai ser a anti-Inter na Itália, viu? Estreou bem pra caramba no campeonato italiano, meteu 4-0 na Fiorentina.
0: Fez um bom mercado.
2: Fez um excepcional mercado, trouxe o Santiago Castro, né, centroavante, Argentina. Que é reserva do Malen, né, argentino, que tava no Bolonha, revelado pelo Vélez. É, o Malen fez 3 gols nessa partida, o Dybala jogou pra caramba, tem Manu Koné, tem Cristante, o El Ainaoui é reserva desse time.
0: Tem o Mora, né? O português, a promessa.
2: Mora já jogou, foi titular nessa partida contra a Fiorentina.
1: E tem técnico, porque o
2: Giampiero Gasperini é bom demais.
1: O Gasperini, eu gosto do trabalho dele desde a Atalanta.
2: É, ele ficou 9 anos na equipe bergamasca, né? Fez um trabalho sensacional, foi primeira temporada dele de trabalho na Roma, já colocou o time da capital na UEFA Champions League, Giampiero Gasperini é fenomenal.
1: É, e pra fechar aqui a lista, Manchester United e Bayern de Munique. Esse jogo United, lá em Old Trafford.
2: É, o Manchester United que estreou perdendo pro Hull City, né? Com 2-0 com o Andrei Santos e o Tielemans muito mal no jogo.
1: Terminou, viu, Belotti?
0: Opa!
2: 0-0.
1: 0-0.
0: Você que não acompanhou o jogo, saiba que não perdeu nada. Fique tranquilo.
1: Internacional e Grêmio.
0: É, a sua decisão foi melhor.
1: É, já Ricardo Brilhante, narrador de rádio lá de Souza, diria assim, 0-0 e buraco pra todo lado.
2: Nossa, que horror esse jogo.
0: Muito ruim. A gente vai falar mais
2: sobre o segundo tempo confrontos. Foi melhor, mas o primeiro tempo foi horroroso.
0: A gente vai falar mais sobre os outros confrontos da Copa do Brasil e também sobre a definição da Libertadores da América, definição de datas e horários, né? Depois que a Comebol conheceu ali todos os classificados também na Copa Sul-Americana. De volta aqui na programação local do Daio do Rádio para todo o Brasil nas nossas plataformas digitais com o Band News na área desta quinta-feira, 27 de agosto de 2026. Não dá pra gente falar de futebol aqui no estado de São Paulo sem falar o que aconteceu ontem na casa do Palmeiras na zona oeste da cidade de São Paulo. 3-0 e vaga pra lá de encaminhada, pra não dizer, enfim, jaia. É decidida, né?
1: É. Se o Palmeiras.
0: Por mim, eu falo.
1: Se o Palmeiras não tivesse perdido os gols que perdeu, aí sim. Aí a gente podia.
2: Era pra ser um 6-7.
1: Sem
0: esforço.
1: Aí era aquele papo de: olha, não precisa ter o segundo jogo, não.
2: Aliás, houve até uma certa displicência, né? Dos jogadores do Palmeiras pra finalizarem. De alguns jogadores do Palmeiras. Giai. Giai é o jogador que ofensivamente não dá.
0: Não dá, cara. Apesar de ser bom defensivamente.
2: Não, defensivamente ele vai bem. Foi a primeira assistência dele desde que chegou ao clube, né? No cruzamento.
0: 90 e tantos jogos.
2: É, pra cabeçada do Flaco Lopes, o terceiro gol
1: ele
2: do Palmeiras.
1: Ele perdeu a chance de sair do jogo com um gol e uma assistência, coisa que ele não tinha nessa passagem, né?
2: O Maurício perdeu um gol incrível, tentou uma cavadinha. E o Vitor Roque, depois daquela jogadaça do John Arias, né?
0: Antes ele tinha perdido um gol inacreditável também, logo depois do primeiro do Palmeiras, né? Uma bola que vem cruzada da direita, ele entra sozinho de frente. Tá mal o Vitor Roque, né?
1: O Arias também perdeu um gol, só que eu não vou culpá-lo, né? Porque a bola, acho que foi meio que no susto, né? E aí ele tenta cabecear, vai pra fora, mas assim, foi um 3-0 que pro Santos, Berna e Belotti. O Santos, o torcedor santista, ele tem a plena noção de que ainda há um fiozinho de esperança pro Santos, porque o Palmeiras foi displicente nessas
2: chances perdidas. Eu acho que já era.
0: Eu também não tenho esse fiozinho de esperança. Acho que
2: já era.
0: Pensando no Brasileirão, é pro Santos, cara, focar no Brasileirão, se tiver que poupar alguém nesse jogo de volta contra o Palmeiras, beleza, né?
2: Agora o Arias se machucou nesse jogo, né?
0: É, sofreu uma lesão muscular, músculo posterior da coxa direita.
2: Vai ficar fora um tempinho.
0: Provavelmente perde o jogo contra o Mirassol, a volta contra o Santos, trabalho para que ele esteja à disposição contra a LDU na Libertadores, né? Demanda atualização, o Palmeiras não divulgou o grau da lesão, que, enfim, é o que determina o tempo de afastamento. Piquerez também teve um problema, mas aí é um edema, né? É algo que vem antes, é menos grave do que a própria lesão, também no músculo posterior da coxa direita. Certamente não estarão pro jogo contra o Mirassol no fim de semana.
2: Piquerez também não?
0: Piquerez também não, vai ser preservado. Ele já tinha sido preservado contra o Vasco, né? Também por conta de um problema muscular, voltou, sentiu dores, teve esse edema constatado e deve ser poupado minimamente para esse jogo contra o Mirassol, mas não preocupa para Libertadores o Piquerez nesse caso. e nem pro jogo da volta contra o Santos, né? Se é que o Abel vai com força máxima, enfim. De todos os confrontos da Copa do Brasil, só esse não tá equilibrado pro duelo de volta, né? A gente teve vitórias magras no geral, ou empates, e o Palmeiras passeando pra cima do Santos, principalmente depois do primeiro gol. Porque até o primeiro gol, o cenário era positivo pro Santos.
1: Sim.
0: Parecia que o Santos conseguiria tirar...
2: O Santos tava jogando melhor do que o Palmeiras.
0: Então, parecia que o Santos, se não fosse vencer o jogo, poderia empatar ou até perder por um gol de distância. Até aquele chute do Flaco Lopes e o frango do Gabriel Brazão. Mas depois não sei o que aconteceu, né? Tipo, desmoronou.
2: E o Cuca mexeu mal, na minha opinião.
0: Muito mal.
2: Tirando o Rolaser, né? Pra colocar o Gabriel. A atuação do Gabriel foi constrangedora.
1: E o lance do gol perdido pelo Giai começa numa bola perdida pelo Gabigol.
2: É, ele tenta dar um passe pra trás, né? Acho que é o Luan Pérez que também bobeia ali. E o Giai sai cara a cara com o...
0: Brazão. Foi mal de novo, né? No lance do gol. Eu vi o pessoal falando que ele falhou no segundo gol. Não acho. Acho que foi um chute difícil, né?
2: Ah, e que ele espalmou pra...
0: Espalmou, entre aspas, no pé do Andreas Pereira, mas era uma bola difícil dele alcançar.
2: É, não. Primeiro gol ele falhou.
0: Ah, ele foi um frangaço, né?
2: Claramente, ali foi um frango.
0: E mudou a história do Santos no jogo. A gente discutia que o peixe estava bem até esse momento. Mas é isso, acho que agora o torcedor do Santos fala: beleza, menos uma competição pra gente focar no Campeonato Brasileiro aí e conseguir se salvar, porque não sei se havia muita esperança de eliminar o Palmeiras, é clássico, vá lá. Mas a chance de título, entre aspas, do Santos na temporada tá na Sul-Americana. E a prioridade é ficar na Série A.
2: Acho que o título do Santos é a permanência na Série A.
0: É, sim.
2: E tem condições de permanecer.
0: Tá, tem condições fora de permanecer.
2: Hoje, né? É, exatamente. Depois a gente pode falar sobre o Vasco também, já que a gente tá falando só para São Paulo. Mas o objetivo do Santos é ficar na Série A.
1: Nesse momento, para a próxima rodada, descontando os jogos que ainda vão ser pagos, né? Tão atrasados. O Santos, eu tô vendo aqui as possibilidades do Santos entrar na zona de rebaixamento em caso de derrota pro Corinthians no domingo. E o Santos hoje tem 26 pontos, o Mirassol, que é o primeiro time fora, o primeiro time dentro da zona de rebaixamento, tem 24. O Mirassol pega o Palmeiras. O Palmeiras provavelmente vai rodar um pouquinho o time.
0: Tem esses dois desfalques que a gente citou, né?
1: Mas mesmo assim ainda é favorito. Agora, se o Mirassol inventa de ganhar do Palmeiras, e o Santos perde do Corinthians, o Santos já é ultrapassado pelo Mirassol. Ele vai ficar na dependência da dupla Grenal. O Grêmio pega a Chape jogando em casa e o Inter pega o Bahia lá em Salvador.
2: Tem Vasco e Cruzeiro.
1: E tem Vasco e Cruzeiro também.
2: E o Vasco se deu bem, entre aspas, porque o Cruzeiro deve finalmente poupar jogadores, né?
0: Tem o clássico da volta.
2: Porque tem um clássico da volta na terça-feira pela Copa do Brasil contra o Atlético Mineiro. Na casa do rival, e vai lembrar que o Cruzeiro não poupou no jogo contra o Flamengo antes da partida contra o Galo. Então o Cruzeiro vinha de uma batida ali, poupou contra o Corinthians, aí foi com os titulares contra o Flamengo.
0: Quatro jogos seguidos, né?
2: Depois titulares contra o Flamengo de novo, titulares contra o Atlético.
0: Pausa rápida no Band News na área, já a gente volta com a programação nacional.

0: trouxemos aqui destrinchada a tabela da Liga dos Campeões da Europa, a Champions League, divulgada hoje pela UEFA, mas quem também trabalhou foi a nossa organização, a Conmebol, que divulgou as datas e os horários das partidas da Copa Sul-Americana e Copa Libertadores da América. Começando então terça-feira, três jogos envolvendo brasileiros, na quarta, 3 jogos e na quinta, só o Flamengo em campo. Na terça, liberta, tem Fluminense, 7 da noite, jogo contra o Platense, primeiro duelo no estádio do Maracanã, e o Vasco vai à Colômbia enfrentar o Santa Fé no mesmo horário, terça, às 7 horas da noite, pela Copa Sul-Americana, e o último jogo do dia é São Paulo e Boca Juniors, o primeiro duelo lá em Buenos Aires. Na Liberta e Sula, repetem-se as datas, né? Então, na terça seguinte, no mesmo horário, as partidas de volta com o mando, obviamente, invertido. Quarta-feira, a gente tem o Clássico Brasileiro, às 7 da noite, Santos e Atlético Mineiro pela Copa Sul-Americana, jogo de ida na Vila Belmiro, volta na Arena MRV, também às 7, Palmeiras e LDU, primeiro jogo na casa do Verdão e o segundo fora de casa, e às 9:30, Corinthians e Estudiantes, primeiro jogo na Argentina, segundo em São Paulo, e na quinta, Flamengo Independiente del Valle, às 9:30 da noite, fechando as participações dos brasileiros. Faltavam ainda as últimas definições, né? O Del Valle foi nessa semana, na terça-feira, ontem, River Plate e Santa Fé pela Copa Sul-Americana, então agora a Conmebol destrinchou aí com 3 brasileiros em campo, quer dizer, na quarta tem 4, porque 2 deles se enfrentam, né? Então são 3 em campo na terça, 4 em campo na quarta e só o Flamengo em campo na quinta-feira.
1: São 8 times, né? Isso. Dos 10, 8 se classificaram, né? Ficaram pelo caminho Mirassol e Cruzeiro, só, no que diz respeito à Sul-Americana e Libertadores da América. E no River Plate caiu o Eduardo Cudê, né?
0: Caiu. Hoje eles anunciaram que o interino ia assumir antes de anunciarem a demissão do próprio Chacho Cudê. Mas tava na hora, inacreditável ter demorado tanto, né? Quer dizer, inacreditável não, porque ele acabou de assumir, né? Aí você fica com aquela esperança. Mas o pós-Copa é assustador.
2: Não, o River Plate com a janela que fez de transferências com Thiago Almada. Almada, quem mais?
0: Otamendi
2: de volta. Mas com a janela que fez, tá mal no campeonato argentino.
1: Tá péssimo.
2: Péssimo. Cara. Chegou a encaixar 4 derrotas seguidas.
0: River ganhou um jogo depois da Copa.
2: Pois é. E agora.
0: São Paulo não ganhou nenhum, né? Tem essa também.
2: Tá ali encangar River Plate
0: ganhando
2: com
0: Bolívar,
2: São Paulo.
0: Também. Né? Aí, estão abraçados.
2: Encangar River Plate com São Paulo hoje. Mas cai pro Santa Fé com a disputa de pênaltis tendo ido. Até o goleiro, e aí o Beltrán chutou, acho que nem.
1: O Beltrán pegou 3 e chutou. Não sei se ele escorregou.
0: Parece ter escorregado.
2: A gente não pode responsabilizar o goleiro do River Plate pela não
1: classificação. Ele pegou 3 pênaltis.
0: E a disputa de pênaltis foi muito emocionante, né? Porque todo mundo teve chance de fechar. O River teve a chance dele de fechar com Borré. Borré perdeu o pênalti.
2: Ei, Borré!
0: E aí foi pra disputa alternada. Em várias oportunidades, 3 ou 4 oportunidades, Santa Fé perdeu o pênalti e o River foi lá e perdeu o pênalti. O River era quem abria, né? Então o River perdeu o pênalti e aí o Santa Fé
2: perdia também.
1: O Almada não tá legal, ele falhou no jogo contra o Vélez, no clássico do final de semana, empate por 1-1, o gol do Vélez sai após um passe errado dele.
2: Ô Bernardo.
0: E vocês sabem quem é o favorito para assumir a vaga de técnico do River Plate?
1: Ramon Dias,
0: né? Ele, né? Ele,
1: cara, campeão da Libertadores de 96 pelos milionários.
0: Rapaz, né? Ídolo do River Plate.
2: Apenas e somente pela idolatria e pelo desespero de fazer com que o River Plate volte a jogar alguma coisa.
1: Isso justifica.
0: Novar Barrara, ele vai falar quando ele assumir o River Plate. Mas ninguém cai no Campeonato Argentino.
2: Não, o River Plate, eu sei que era um outro formato,
1: o
2: River
1: Plate já caiu. Claro.
2: Ainda tem esse promédio, mas é porque naquele tempo eram menos times. Mas o River caiu pro Belgrano.
1: Exatamente. Fantasma de la B, né? Até hoje os caras soltam lá. Independiente caiu também.
2: Mas em relação ainda ao River Plate e ao trabalho também, não só o River, mas o Inter, o torcedor do Colorado, tá olhando o time dele e ele tá olhando agora também para os 2 centroavantes que jogaram lá, Valencia e Borré.
1: Valencia tá no Boca Juniors.
0: E pro Cudê ainda.
2: Exatamente, e pro Cudê também. Um foi pro Boca, que foi o Valencia, outro foi pro River, e o técnico, o Cudê, foi pro River Plate. O Cudê já caiu, o Borré e o Valencia fazendo raiva. Imagine o que era isso no Internacional também.
1: Agora o jogo do Boca, em que o Valencia perdeu um gol incrível, cara, foi no meio de semana.
0: Foi, Boca que perdeu o Aranda.
1: Ótimo jogador.
0: Ótima notícia para os torcedores do São Paulo.
1: Exato, 19 anos de idade, o melhor jogador do time.
0: Cracasso da temporada, de longe o principal jogador do Boca.
1: O Boca tem gente boa ali, viu, cara? Tem o Sebastião Villa, que é o ponto esquerda, que é bom jogador. Tem o Merentiel, titular da
0: posição de centroavante.
1: Ascaciba tá jogando pra caramba, ex-Estudiantes, Paredes. Paredes tá machucado, né? Tá com uma lesão muscular.
0: É, mas não deve preocupar pra essa partida contra o São Paulo pela Copa Sul-Americana.
2: O Aranda só volta no ano que vem,
0: só
2: né?
0: Só uma fratura na tíbia.
2: Quebrou a perna. Quebrou a perna, fraturou a tíbia, só a fíbula, quer dizer.
0: A fíbula, desculpa.
2: Isso. E só volta em 2027.
0: É. É uma baixa gigantesca pensando nessa sequência do Boca Juniors que tem o São Paulo e aí a continuidade da Copa Sul-Americana. River que enfrentaria o Vasco se passasse, né? E a gente não vai ter esse confronto.
1: Uma reedição da semifinal de 98, né?
0: O gol do Juninho monumental, né?
1: É. O Vasco venceu no Rio e empatou por 1-1 em Buenos Aires.

0: Tá encerrada a rodada da Copa do Brasil, hein? Para você que chegou agora, Internacional e Grêmio ficaram no 0-0. Então tá tudo aberto pro duelo de volta, marcado pra semana que vem. A gente falava um pouquinho sobre esse Palmeiras e Santos na nossa programação local, e realmente dos confrontos é o único que teve uma definição muito bem encaminhada, né? Ontem o Vasco bateu Vitória por 1-0, foi a única outra vitória, porque os clássicos terminaram empatados, para além de Palmeiras e Santos. Atlético Mineiro e Cruzeiro 1-1, Grêmio e Internacional 0-0. E o Vitória, você falava, né, ô Berna, sobre a situação do Vitória e sobre o Jair Ventura. Ontem ele foi pra entrevista coletiva e ele falou que não dá mais pra ele falar sobre tática ou coisa do tipo, porque ele não tem tempo de treinar. E o Vitória com um a mais desde os 17 minutos do primeiro tempo.
1: O Cauã Barros foi expulso mais uma vez. Tinha sido expulso contra o Fluminense, contra o Cruzeiro e agora contra o Vitória. Aí é um lance polêmico.
0: Aí eu acho injustamente expulso.
1: Eu acho que era pra ter sido expulso, porque eu tenho que ser coerente com aquele lance do Flamengo e Mirassol, em que o Carrascal, na mesma posição ali no gramado, mesmíssima posição, sofre uma falta do Denilson e o Denilson não é expulso. Acho que o Canançã acertou. O Canançã no campo deu amarelo.
0: Deu amarelo.
1: Pro Cauã Barros, né? Só contextualizando o lance, ele com a mão, deliberadamente evita que o Renato Kaiser chegue cara a cara.
0: Ele erra o passe, a bola bate no Kaiser, ele ia voltar.
1: E se ele não toca na bola, o gol ia ser anulado. Porque o Kaiser levou com a mão também.
0: A bola bate no braço dele, né?
1: E o jogador que faz o gol não pode tocar a mão na bola.
0: A menos que ele carregasse, esperasse alguém pra fazer o passe. E ainda assim, o Vitória, assim, tem que comemorar 1-0, porque o Vasco podia ter vencido esse jogo por mais. Teve um gol anulado por impedimento, que é aquele impedimento que causa confusão, né? Porque tinha um zagueiro mais próximo da linha de fundo, mas o goleiro não tava. Então são dois jogadores que tem que estar ali. E o Vasco teve um gol anulado e jogou bem melhor do que o Vitória ontem.
1: Mesmo com a menos.
0: Mesmo com a menos.
1: Teve um pênalti pra mim pro Vasco que não foi dado. Pênalti do Kaká, que mete a mão na bola ali. O árbitro marcou uma falta do Spinelli. E o Andrés Gomes fez aquilo que não tava fazendo, que é acertar um chute, cara. Meteu um balaço de fora da área pra fazer o gol do Vasco no segundo tempo.
0: Colídio botou bola na trave depois.
1: Jogou bem o Colídio ontem. Não jogou como centroavante, ele não é um centroavante, jogou pelo lado esquerdo. Foi bem. Agora, que papelão protagonizaram dirigentes, né, do Vasco da Gama, né?
0: A reclamação assintosa.
1: Ali no intervalo.
0: Falta de respeito, até não é nenhuma reclamação.
1: Felipe, né, e o Admar Lopes, né?
0: O gerente de futebol português do Vasco da Gama reclamaram.
1: Diretor,
0: verdade. Reclamaram por exatamente desse lance que a gente estava discutindo aqui, né? Da bola no braço e da expulsão do Cauã Barros, que tá de fora, ou tá fora do jogo da volta. Mas tá tudo aberto também. O Vitória é um time conhecido por viradas, fez contra o Flamengo, fez contra o Atlético Paranaense, agora vai ter que fazer contra o Vasco.
1: A questão é: o Vitória no Barradão tem a quarta. O Vitória como mandante é a quarta melhor campanha do Campeonato Brasileiro. Como visitante é a 19ª. Só à frente da Chapecoense. Mas o Vitória perdeu os últimos, na verdade, os últimos três jogos, perdeu dois no Barradão. Pro Palmeiras e pro Bahia. Só ganhou do Botafogo, com arbitragem bem discutível, aliás.
0: E contra o Palmeiras teve dois jogadores expulsos, né, também nessa partida, enfim.
1: O Vitória
0: teve dois jogadores expulsos nessa partida contra o Palmeiras. Dentro do Barradão.
2: E essa partida, as próximas, na verdade, Vitória vai entrar em campo pelo Campeonato Brasileiro ainda, mas essa contra o Vasco e a próxima pelo Campeonato Brasileiro, elas são partidas fundamentais para a gente ver se Jair Ventura não terá atingido o que, acho que na economia, se chama curva de Gauss. Seria ali atingir o máximo do rendimento e depois começar a cair.
1: Pode ser, cara, pode ser. O Jair Ventura, eu já falei aqui no Bandinhos na área, né? É um treinador que, quando tá ganhando, fala pra caramba, dança, celebra com o torcedor, tal, até de forma meio espalhafatosa.
0: É provocativa, né?
1: Quando perde, não fala, né?
0: Ontem ele falou isso, que não tem como falar de tática na coletiva, porque ele não tem tempo pra treinar.
1: Isso é verdade, né? isso é verdade. Tem pouco tempo.
0: Tem, Brasileirão e Copa do Brasil.
1: Mas o Vitória não está em três frentes, né? Diferentemente do Vasco. O Pedro Emanuel aí, se não tem tempo mesmo, né?
0: Desde que ele chegou, né? Porque ele não teve pré-temporada, não teve nada. Ele assumiu o Vasco, assumiu durante a pausa, né? Mas entre aspas, já quase pro futebol voltar. Renato Gaúcho foi demitido durante a Copa do Mundo ainda. durante a pausa da Copa do Mundo.
1: Eu acho que tinha acertado com o Fernando Seabra, que acertou, desacertou, né?
0: É, segue no Coritiba, fazendo um bom trabalho, né? Falando em Coritiba, hoje o Atlético Paranaense renovou o contrato do Odair Helman.
1: Justíssimo,
0: né?
1: Justíssimo, justíssimo.
0: É um dos grandes técnicos do futebol brasileiro nessa temporada, tirando um time que veio da segunda divisão do futebol brasileiro pro top 3. Tá na briga pelo título, assim, dá pra dizer que, tudo bem, é muito difícil.
1: É, muito difícil.
0: Mas né? Tá ali.
1: Tá um ponto atrás do Flamengo, mas o Flamengo tem jogos a menos, né?
0: É, o Atlético Paranaense chegou a entrar em campo num jogo contra o Corinthians, em Itaquera, que se vencesse passaria o Flamengo, um jogo a menos, né? Esse jogo do Flamengo contra o Mirassol.
1: Vai ser na outra quarta-feira.
0: Isso, finalmente a CBF marcou um jogo do primeiro turno, já teve o jogo do retorno, né? Recentemente o Flamengo
1: jogo
0: goleou.
1: Na quarta rodada do campeonato.
0: Quarta rodada. Recentemente o Flamengo goleou o Mirassol e agora vai ter esse jogo atrasado. Restam poucos, né? É, vai restar aquela rodada dos playoffs para a Copa Sul-Americana.
2: É, que, assim, não temos a confirmação, a CBF ainda não marcou, mas pule de 10 que vai ser marcada para a data FIFA.
1: Qual o jogo?
2: Os quatro.
0: São quatro, né? Envolvendo equipes que
1: é errado, né?
2: É errado. Não deveria ser assim. Mas, como já foi visto em outras edições, a gente vê, não quatro, mas tipo um jogo, dois, sendo marcados para dentro de uma data FIFA, no final de uma data FIFA, talvez.
0: Botafogo e Grêmio, São Paulo e Santos, Atlético Mineiro e Bragantino, Chapecoense e Vasco. São esses os duelos. É que aqui tem uma complicação, né? Porque, por exemplo, Atlético Mineiro, Vasco e Santos estão nas três frentes. Então já não é um jogo que a CBF pode marcar para as semanas livres ali da Libertadores e Sul-Americana.
2: É, um vai. Entre Atlético Mineiro e Santos, um cai.
0: Então, né? Um vai ganhar a semana Sul-Americana e todos. O Santos provavelmente vai ganhar a semana Copa do Brasil também, né?
2: É aquilo. E ainda tem o São Paulo ainda na Copa Sul-Americana. É. Vai depender também, mas, por exemplo. Se o Santos elimina o Atlético Mineiro da Copa Sul-Americana, também vai ficar complicado pra, no caso da Copa do Brasil. Mas, por exemplo, se passa o Atlético Mineiro e o Santos não consegue reverter com o Palmeiras, abre-se uma janela, por exemplo, de botar São Paulo e Santos numa dessas Santos janelas de Copa do Brasil.
1: Teria de ser na Copa do Brasil, porque o São Paulo está na Sul-Americana.
0: Exatamente. O Galo tá nas três frentes, então vai ter que cair de alguma para abrir esse espaço, né? O Vasco também tá na mesma condição. Esse Botafogo e Grêmio é mais fácil de marcar, né? Botafogo caiu da Sul-Americana, o Grêmio já não tá mais em nenhuma das competições. Não tá na Sul-Americana, tá na Copa do Brasil.
2: Não precisa necessariamente colocar os quatro jogos juntos. Então, por uma ordem, vai depender do Grêmio, por exemplo. Se o Inter conseguir ganhar a vaga lá dentro da Arena do Grêmio, já abre uma possibilidade para uma próxima data de Libertadores ou Copa do Brasil marcar Botafogo e Grêmio, e aí já vai resolvendo.
0: São os únicos jogos atrasados por enquanto do Campeonato Brasileiro que vai ter essa próxima rodada nesse fim de semana, rodada de número 25 do Campeonato Nacional, que a gente vai passar por ela daqui a pouquinho mais também aqui no Band News na área.

0: Prata foi contratado no segundo semestre de 2024 e com a camisa do Flamengo, ele disputou 100 jogos, marcou 9 gols, deu 13 assistências e conquistou 6 títulos. Copa do Brasil de 2024, Libertadores de 2025, Brasileirão de 2025, Supercopa do Brasil de 2025 e o Carioca de 2025 e também o de 2026. Flamengo nas quartas de final da Libertadores vai enfrentar Independiente del Valle do Equador no jogo de ida dia 9 de setembro em Quito. O jogo de volta será dia 17 de setembro no Maracanã. No Grenal, de número 453, agora há pouco no Beira-Rio, pelo jogo de ida das quartas de final da Copa do Brasil, deu um empate sem gols num jogo muito ruim tecnicamente, foi muito fraco. O jogo da volta será na próxima quinta-feira na Arena do Grêmio. Novo empate leva a decisão da vaga para os pênaltis. O público foi de quase 44 mil torcedores. A equipe que avançar para a semifinal vai receber 9 milhões de reais. Os dois times têm apenas 25 pontos no Brasileirão e lutam contra o rebaixamento. Dito tudo isso, eu diria, desta quinta-feira à noite, eu quero é mais.
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2: A gente falou um pouquinho sobre Palmeiras e Santos, pitacos dos dois times que se enfrentaram na Copa do Brasil. Corinthians e São Paulo não estiveram em campo nesse meio de semana, apenas no fim de semana. E o São Paulo teve movimentação importante, bastidor, né? Bastidor não, na política, fora das quatro linhas, viu?
3: O Conselho Deliberativo do São Paulo vetou todo o conjunto de propostas para a mudança do estatuto do clube. Votação foi feita nesta tarde e, por maioria, os conselheiros decidiram reprovar os 11 blocos de propostas, ao todo 54 projetos, que dariam, se aprovados, mais atribuições e a gente pode dizer também que uma maior autonomia do Conselho de Administração do São Paulo. O Conselho de Administração do São Paulo, ele hoje tem como presidente o presidente da diretoria executiva, mas uma das propostas era que isso acabasse, era que o conselho de administração não fosse mais presidido pelo presidente do clube, o presidente eleito pelos conselheiros, e sim houvesse uma votação direta para escolher os 8 representantes. Seriam 8 representantes, sendo 3 do conselho deliberativo, 1 do conselho consultivo e outros 4 seriam independentes, seriam de fora ali dos movimentos do Conselho Deliberativo, do Conselho Fiscal, e estes seriam eleitos por votação direta. Essa proposta não foi aprovada. Outros pontos que também incluem o tempo, por exemplo, a análise de contratos, a análise de celebração de contratos de serviço, por exemplo, para o São Paulo, todos esses foram rejeitados. É uma briga, Belotti e Bernardo. É um episódio que vem na esteira de uma briga política, de novo uma disputa política ali de grupos, dessa vez um com o presidente Arrim Assis e o outro com o presidente do Conselho Deliberativo, que é o Outen Aires, que já não é a primeira vez que ele está com essas situações de disputas pesadas políticas.
2: De eleição, né?
3: Quando do impeachment do Júlio Casares, ele também foi bastante citado, a gente pode dizer assim. E ano de eleição, em dezembro, o São Paulo tem eleições. Esse ano é um ano, assim, São Paulo tem eleição, Corinthians tem eleição, né? O Santos tem eleição também.
2: É, só o Palmeiras tá fora.
4: Falando no Corinthians, você que é o cara que mais conhece de Corinthians no Brasil,
2: não, Lucas. 11º só.
4: O Bidon vai jogar, cara?
2: A expectativa é de que sim, né? O Bidon teve um problema, ele bateu o joelho, bateu o joelho
4: ontem,
2: no chão.
4: Não treinou hoje.
2: Mas não preocupa não pra partida contra o Santos, principalmente pra sequência da temporada, né? Enfim, pode ser que haja um inchaço ou uma falta de progressão dentro dessa recuperação, mas não é uma preocupação interna não. Foi aquela batida no joelho, tava com um pouquinho de dor, foi preservado. O Diniz adotou uma estratégia interessante, eu não me recordo de ter visto isso tão recentemente. Ele rotacionou os treinos, né? Então vários jogadores...
4: Que venha a ser isso.
2: Vamos lá, você é um jogador do Corinthians nessa semana, teve 2 dias de folga, quando você apresentou na terça-feira. E aí, de terça até hoje, quinta, não são todos os jogadores que treinaram todos os dias. Então jogadores mais desgastados, como o Carrilho, por exemplo, ainda não foi a campo. Matheus Bidu foi dia sim, não foi no outro. Aí agora voltou. Hugo Souza também. Então o Diniz, ele tá

0: dando descanso dentro dos treinos. Ele não botou todo mundo no campo todos os dias. Ele bota alguém no campo, depois bota um dia na academia, depois volta pro campo, vai um dia pra academia.
1: Isso porque o Corinthians tá em duas competições. Isso. Só, entre aspas, né?
0: É,
1: e não tá na Copa do Brasil, mas imagina time que tá em três, como Palmeiras e Vasco, cara. E Santos.
0: O Diniz, ele não gosta de mexer no time, né? Ele tem muita dificuldade em fazer essas trocas. Isso é uma característica do trabalho dele mesmo. Ele não gosta de fazer.
1: Eu gosto, aliás.
0: É, ele poupa pouco. O Jorge Jesus foi multicampeão no Flamengo assim, né?
1: Não tinha essa. Poupava muito, mas também, cara, primeiro, ele poupou algumas vezes. Dois, se olhava pro time titular do Flamengo, era um timaço. Mas pegava os reservas ali, cara. Tinha Rodolfo, Pires da Mota, né? Volante. Conhecido como Pires da Morte, né?
0: Até hoje o futebol paraguaio tá dando uma rodada, o Pires da Mota. Lincoln, centroavante.
1: Pires da Mota foi jogador da seleção paraguaia.
0: Foi. É algum time do futebol paraguaio, não me recordo qual, mas ele tava jogando.
1: Tava no Cerro.
0: Tava no Cerro, né? Eu me lembro de ter visto ele jogando na competição continental.
2: Tá no Cerro.
0: O Pires da Mota. Jogador que chegou com certa pompa à equipe do Corinthians. 10 horas
1: e Flamengo.
0: Do Flamengo. Corinthians é eu que tô na cabeça.
2: Se o Pires da Mota tivesse chegado ao Corinthians aqui, aí.
0: O Corinthians teve as suas frustrações com volantes, né? Fausto Vera, Cantígio, não precisa de um Pires da Mota.
1: Fausto Vera que tá no River.
0: Tá, perdeu o pênalti ontem. Não, fez o gol.
2: Ele fez o gol.
0: Tá no River. É, Aníbal Moreno e Fausto Vera. A cabeça de área era do Tchatcho Kudê, né?
2: Vamos ver. Pense numa cabeça de área.
0: Pra dar poucas saudades aí, torcedores do Palmeiras e do Corinthians. O Aníbal Moreno fez mais pelo Corinthians do que o Fausto Vera, com aquela cabeçada que ele deu no Martínez. No jogo de volta das quartas de final da Copa do Brasil, no ano passado, quando o Corinthians é campeão, né? Só dava Palmeiras no jogo, o jogo de ida tinha sido 1-0, gol do Memphis.
2: O mundo quase desabou ali naquele jogo.
0: Aí o Aníbal Moreno achou por bem dar uma cabeçada na cara do José Martínez. Fez muito mais pelo Corinthians do que fez o Fausto Vera. E trabalhou bem com o Vitor Pereira e depois esqueceu como joga futebol. Pausa rápida, já a gente volta pra falar mais de Campeonato Brasileiro, da rodada que vai começar nesse fim de semana. E também da janela de transferências, porque o Vasco anunciou mais um reforço tentando se salvar no Brasileirão.

0: tem reforço chegando no Vasco da Gama. Há pouco eu anunciei, fiz a chamada na programação local, porque o gigante da colina anunciou a chegada de Bruno Duarte. Centroavantão, né? Enfim.
1: Centroavante, né?
0: Melhor que o Spinelli, ele deve ser.
1: Nossa senhora.
0: É possível que ele
1: Spinelli
0: seja.
1: Spinelli é horroroso.
0: 30 anos de idade.
1: Mas não conheço o jogador.
0: 2 milhões de euros, esse valor o Vasco teve que desembolsar pra contar com ele. Tem 30 anos de idade. O Bruno Duarte, centroavante que tava no futebol europeu, né?
1: Mas no futebol... nos Balcãs, né?
0: É, no submundo do futebol europeu, né? Não tava na primeira prateleira aos 30 anos.
2: Tava no Estrela Vermelha.
0: Estrela Vermelha da Sérvia.
2: Tradicionalíssima Estrela Vermelha da Sérvia, só que Estrela Vermelha falhou em se classificar pra Liga Europa. Foi eliminado pelo Vitória Pilsen hoje.
1: O Estrela Vermelha foi campeão da então Copa dos Campeões da Europa em 91, né?
2: Um timaço, aquele time ali que...
1: Tinha o Prozinec.
2: Prozinec, Savicevic. No tempo ainda, ainda era a Iugoslávia, então você tinha jogadores ali da região que hoje é a Croácia. Então, gente como o Boban, né? O Savicevic, ele jogava pela depois viria a ser Iugoslávia, depois Sérvia, não era da Croácia, mas sim o Boban.
1: Boban era croata.
2: Exatamente.
0: O futebol sérvio.
1: A Copa de 98, né?
0: O futebol sérvio é um futebol legal, né?
1: Zvonimir Boban.
0: Um futebol de muita paixão, o clássico Partizan Estrela Vermelha, enfim. 42 gols em 98 partidas. Bons números do Bruno Duarte.
1: Mas pega os números aí do Spinelli no ano passado.
0: O Spinelli fez 100 gols, né? Com a camisa do.
2: No ano passado.
1: Del Valle.
2: No ano passado, o Bruno Duarte fez 19 em 47.
0: Bom. Quer dizer, tudo bem, né? A gente tá analisando a frieza dos números, tem o futebol brasileiro pra chegar e tal, é um outro nível de atuação. Spinelli fez 28 gols em 50 jogos, independente do Vale.
1: Mais do que um gol a cada dois jogos.
0: Ele tem 7 gols nessa temporada com a camisa do Vasco.
1: Mas quantos jogos?
0: São 27, eu acho.
1: Nossa, esse 32. É fraco, cara.
0: 32.
1: O problema do Vasco é que, além do Spinelli, o centroavante é o David, o DVD, né?
0: Fez gol, né, na Copa Sul-Americana contra o Olímpico. Gol de feito, gol bonito, gol de peito, gol bonito. E o Brenner se machucou quando deu sinais que poderia ser útil, né?
1: É, exatamente. Fez 2 gols contra o Fluminense, né?
0: E na Copa do Brasil, classificou o Vasco, né?
1: Você acha o DVD bom?
0: Cara, eu acho um jogador honesto o DVD. Mas assim, pra ser titular do Vasco não dá, né? Acho que pra ser titular de nenhum time da Série A, nem
1: com toda a respeito. Jogou no São Paulo, né? No Inter.
0: Jogou no São Paulo, no Fortaleza, no Inter.
1: No Inter, no Cruzeiro, né?
0: Cruzeiro. Ele era muito promissor quando ele saiu do Vitória, né? Era um jogador caro, custou bastante nas primeiras contratações pro Cruzeiro, pro Inter, enfim. E depois acabou se
1: sendo. Que é DVD?
0: É porque virou uma música lá da torcida do Fortaleza, né? Hoje tem gol do DVD. Que é David sem as vogais. É,
2: exato.
0: E aí, essa música é boa, inclusive, hoje tem gol do DVD. E a torcida do Fortaleza fez pra ele lá.
1: Você consegue cantar essa música?
0: Deixa eu tocar. Enquanto, eu não me lembro
1: disso. Bota no YouTube.
2: Enquanto isso, esse time do Estrela Vermelha que você lembrava que foi campeão da Champions de 90-91.
1: Foi o Mundial, e foi em cima do Colo-Colo.
2: Meteu 3-0 no Colo-Colo. Esse time, eu falei do Boban, o Boban não jogava no Estrela Vermelha, mas tinha o Prozinec. Né, e pelo menos na temporada que foi campeão da Liga dos
1: Campeões. Qual era a escalação desse time?
2: Milojevic. Radinovic, jogador da Macedônia, atual Macedônia. Sinisa Mihailovic.
1: Pô, esse morreu, né, de câncer.
2: Exato.
1: Né?
2: Na zaga tinha Sinisa Mihailovic e Belodedic, que foi zagueiro da Romênia.
1: Na Copa do Mundo de 94.
2: 94. E o Vasilievic. Aí o meio-campo, Najdorski, Jugovic e Savicevic. Com ataque de Stosic, Ratkovic e Pansev.
1: E o Prozinec?
2: Ele não estava como titular dessa partida, não.
1: Ele era reserva.
2: Pelo menos nesse jogo. Pelo menos nesse jogo contra o Colo-Colo.
1: Foi na final da Copa dos Campeões.
2: Pelo menos na Copa dos Campeões, sim. Ele estava no time. Tô vendo aqui se o Prozinec... Não, ele tinha saído. Ele saiu na temporada 91-92. Então, por isso que ele não estava. Porque ele saiu do Estrela Vermelha.
0: Se liga.

0: Essa voz aí é de Caio César.
1: Na e bola, campo o trem tá solto, bota o homem pra correr. Zagueiro bateu no muro, é mais um gol do DVD. Em campo o trem
2: zagueiro
1: tá
2: bateu
1: solto,
2: no muro, é mais um gol do DVD.
3: No Fortaleza, talvez, mas no Vasco.
2: A torcida do Vasco é muito boa de fazer música também pra jogador, né? A do Ryan é fenomenal.
4: Essa é do Vasco?
2: Não, essa é da época do Fortaleza. Tropa do DVD é da época do Fortaleza. Mas a torcida do Vasco é boa pra música. A do Ryan é sensacional, né? Oi, boa noite. Será que vai ter gol do Ryan
3: pegou,
2: hoje?
3: Inclusive, foi na Copa do Mundo, né? Essa música.
2: É,
3: foi
2: só não teve gol do Ryan na Copa do Mundo.
3: Infelizmente, embora ele tivesse feito atuações...
4: Ele jogou bem a Copa do Mundo.
2: Foi bem na Copa. Foi bem na Copa o Ryan.
3: Ó. Escalação contra o Olympique de Marseille na final da Liga dos Campeões de 90-91. Stojanovic, goleiro. Sabanadzovic, na lateral direita.
2: Só nome fácil também, né, galera?
3: Mihailovic, Belodedic, na zaga. E Najdorski, na esquerda. Jugovic, Marovic, Prozinec, Savicevic, com Binic, Pancev. Era a formação do...
4: Prozinec e Savicevic no mesmo meio de campo.
3: Contra o Olympique de Marselha, que tinha o Moser na zaga, que tinha Abedi Pelé e Papin.
4: O Olympique de Marselha viria a ser campeão em 93.
3: Exato. E tinha o Dragan Stojkovic também.
4: O Stojkovic jogava nesse time também.
3: Exato,
4: o
3: Stojkovic também jogava naquele Olympique de Marselha.
4: Foi técnico da Sérvia recentemente.
3: A gente deu essa volta todinha pra dizer que vem de lá o Bruno Duarte, que pode ser a solução de gols do Vasco.
2: Vamos ver o que espera a torcida, né? Ainda na recuperação do Brenner, mais uma contratação do Vasco. Fez uma senhora janela em valores gastos, né? 2 milhões de euros. Aqui a gente tá falando de não muito, 12, 13.
3: 12 milhões de reais.
2: Por aí, mas gastou bastante com o Sousa, Santiago Sousa, volante, e com o Colídio também, que é um jogador jovem, né? Que veio do River Plate. O Sousa veio do Racing e é treinado hoje por Juan Pablo Vojvoda. 10:54. Vamos falar sobre outro esporte hoje, porque o Alisson dos Santos, o famoso Pio, medalhista de prata no Brasil em Olimpíada, hoje bateu um recorde histórico, né? 400 metros com barreira na etapa da Diamond League de Zurique, na Suíça. Fechou a prova com 45 segundos e 80 centésimos. É o novo recorde mundial para esse tipo de prova. Repito, os 400 metros com barreiras. Primeiro brasileiro recordista mundial, né? Se a gente for considerar essas provas de pista, desde 1998 o Brasil não tinha esse tipo de conquista quando o Ronaldo da Costa alcançou a melhor marca do mundo na maratona. 14 centésimos foi o que ele diminuiu do recorde anterior do norueguês Warholm, que durava desde a final da Olimpíada de 2020-21, né?
3: Isso, é uma espécie de triunvirato que existe na prova dos 400 metros com barreiras, porque você tem o Pio, o Carsten Warholm e o Ray Benjamin, que é um norte-americano que também tá ali sempre...
4: Em Paris o Pio foi bronze, né?
3: Isso, tanto em Paris quanto em Tóquio.
4: Em Tóquio.
3: Sempre tendo como grandes concorrentes esses dois, o Carsten Warholm e o Ray Benjamin. E agora tá para vir também outro brasileiro para quem sabe, conseguir grandes, competir até junto com o Pio, que é o Matheus Lima da Silva. Matheus Lima
2: ficou em quarto nessa prova de hoje, né, da etapa de Zurique da Diamond League, que é a principal competição de atletismo do mundo, né? Essas são as Olimpíadas a cada 4 anos, a competição anual. O segundo foi o Warholm, como você disse, sempre na cola do Pio, era o detentor desse recorde, e hoje foi o segundo na prova também, ficou um pouco atrás do Pio, um pouco atrás não, né? Quase um segundo, que é muita coisa.
3: 47 segundos e meio. É um segundo e 75 praticamente.
2: É. E o Matheus Lima foi o quarto colocado dessa prova, mais um brasileiro. Quase dois brasileiros no pódio, né? O terceiro foi o Ezequiel Nathaniel, o nigeriano.
3: Pra você, assim, pra quem não é tão acostumado com as provas de atletismo, uma distância de 1 segundo e 7 décimos. Uma prova, por exemplo, de
2: 400
3: sprint,
2: metros, né?
3: De 400 metros, mesmo sendo 400 metros com barreiras. Mas uma prova de sprint de 400 metros, 1 segundo e 7 décimos, como a prova mantém ainda as raias, é uma distância muito destacada. Muito destacada.
4: E 400 metros, só para lembrar, é uma volta completa, né?
3: Uma volta completa na pista de atletismo. Por isso que você tem a largada ali em arco. Né, quem tá na raia 8 larga um pouco mais à frente, quem larga na raia 1 larga um pouco mais para trás, e convenciona-se que as raias do meio, das 5 a 6, talvez a 7, sejam as melhores, porque são as que têm o melhor equilíbrio. entre você não perder tanta velocidade na curva e não percorrer tanta distância. Ou pelo menos posicionar-se melhor em relação a quem está na raia, nas raias mais internas e mais externas.
2: Boa, então o Pio colocando o nome do Brasil no topo aí do recorde mundial 400 metros com barreira. Quinta vez que ele nessa temporada conquista uma etapa da Diamond League. Venceu no último fim de semana a etapa de Silésia, que fica lá na Polônia também. Então é a segunda conquista consecutiva dele nessa mesma prova.
3: É um momento muito bom vivido pelo Pio nessa Diamond League. Ele praticamente não tem 100% de aproveitamento, mas ele acumula um índice altíssimo de vitórias que o credencia para chegar bem no finals da Diamond League, que é a principal liga do atletismo mundial.
4: O Yuri, quem foi o monstro nos 400 com barreira foi o Edwin Moses, né?
3: Sim.
4: Norte-americano, né? Que dominou essa prova nos anos 80.
3: Nos com barreiras, exatamente.
4: Isso, os 400 com barreira.
3: Tem outra que também saiu a lista da Copa Davis. E o mesmo tendo saído do US Open, desistido do US Open, João Fonseca está na lista. São 5 jogadores que foram convocados para a Copa Davis, que é o torneio de seleções masculino.
2: Eu acho legal pra caramba o formato da Copa Davis.
4: Mas
2: é
4: o Brasil tá no grupo mundial, não, né?
3: Vai ser Brasil e Suíça. É o grupo mundial 1.
4: Grupo mundial 1.
3: Exatamente. Então, o Jaime Uncins fez a convocação. A lista tem o João Fonseca, ainda Rafa Matos e Orlando Luiz, que venceram o Masters 1000 de Cincinnati.
4: Nas duplas, né?
3: Nas duplas, primeiro título de uma dupla 100% brasileira no masculino em torneios 1000, né? Masters 1000. Vai ter o Gustavo Endi e também o Matheus Putinelli, são os 5 convocados para essa mão da Copa Davis no Grupo Mundial 1 contra a Suíça, no Rio de Janeiro, dias 18 e 19 de setembro.
2: Boa, Yuri Queiroga. Explica aí pro ouvinte que história é essa, que hoje é seu último Band News na área e tal.
3: Calma.
2: A galera tá aqui.
3: Calma.
2: Um pouco confusa aqui. Não, o Yuri Queiroga não vai voltar mais? Que história é essa e tal?
3: Não, tô saindo de férias. Aí tá. Eu volto no final de setembro.
2: Final de setembro?
3: O chinelinho vai ser, né, extenso. 60.
4: Já tá de chinelo hoje.
2: Já tá, 60 dias de férias. Vai lá pra João Pessoa?
3: Exato, pra Souza. Mais umas cidades ali ao redor.
2: Daquele rolê.
3: Exatamente.
2: Na Paraíba, na grande Paraíba do Yuri Queiroga. Ele é dono lá, o Bernardo Ramos.
4: Eu sei.
2: Amanhã.
4: Eu não chamo a gente.
3: Vou ver o quadrangular final da Série C lá. Botafogo da Paraíba tá classificado.
2: Vai dar uma secada no Botafogo.
4: O Botafogo subiu, então?
3: Não, tá no quadrangular final. Vai pro quadrangular final. Na Série C são 8 times que classificam.
4: Ah, tá.
3: Aí fazem 2 quadrangulares, 2 grupos quadrangulares.
4: Mas só sobem 2?
3: Só sobem 4.
4: Então,
3: você
4: tá no quadrangular final.
2: Mas são 2, né?
3: São 2 quadrangulares.
4: São quadrangular semifinal.
3: Exatamente. A gente fala de final porque a final da Série C é o acesso.
4: Uhum.
3: Na final, disputa de final de título até que é secundário. O título é o acesso. A gente diz que Série B, Série C e Série D tem 4 campeões. No caso, nesse ano, na Série D, 6. Que são as equipes que sobem.
4: Sim.
2: É, porque vai ter essa reformulação da quantidade de times, né? Então a CBF aumentou exclusivamente para essa temporada, mas isso já termina a partir de 2020.
3: Na C caem 2 e sobem 6. Hoje, inclusive, o Nacional do Amazonas ganhou do CSA 3-1. Sassá, ex-Botafogo, ex-Cruzeiro, fez o primeiro gol do jogo e vai agora com a vantagem, pode perder por 1 gol de diferença para subir para a Série C.
2: Desfrute das férias, Yuri, mas você ainda volta fim de semana, né?
3: Domingo estarei aqui na transição de Mirassol e Palmeiras, com o Silva Júnior e todo o nosso timaço.
2: Boa, Berna volta fim de semana também para as nossas transmissões, não é isso?
4: É isso, estaremos juntos.
2: Valeu, galera. Obrigado, tchau.
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0: Um avião derrapa na pista depois do pouso, quase cai no mar e fecha o aeroporto Santos Dumont, no Rio de Janeiro. O caso ainda é investigado. Tem mais detalhes chegando com Luiz Eduardo de Castro.
1: O Centro de Investigação e Prevenção de Acidentes Aeronáuticos, o CENIPA, abre uma investigação para apurar as causas da saída de pista de uma aeronave de pequeno porte durante um pouso no aeroporto Santos Dumont, no centro do Rio. O avião saiu da pista durante o procedimento de pouso, às 4h10 da tarde desta quinta-feira, e parou na área gramada ao lado da pista. O terminal teve as atividades suspensas pouco antes das 7 horas da noite. Mas a aeronave só começou a ser retirada do local por volta das 10h30 da noite. Segundo a Força Aérea Brasileira, uma equipe do Serviço Regional de Investigação e Prevenção de Acidentes Aeronáuticos do Rio realiza a chamada ação inicial. Nessa primeira etapa, os investigadores coletam e confirmam dados, verificam os danos na aeronave e levantam informações que vão subsidiar as próximas fases da investigação. De acordo com a Infraero, estavam a bordo da aeronave de matrícula PSVEE o piloto e um tripulante. Ninguém ficou ferido.
0: Em São Paulo, o aeroporto de Congonhas opera normalmente, viu? Apesar da sobrecarga que foi gerada pelo efeito cascata do incidente no Santos Dumont. Nas últimas horas, filas enormes tomaram conta dos saguões de Congonhas e não havia encaixes disponíveis para o mesmo dia. No total, 29 voos foram cancelados na ponte aérea Rio-São Paulo, entre pousos e decolagens. O trajeto entre as duas capitais é um dos mais movimentados da América Latina, concentra mais da metade do total de 53 cancelamentos que foram registrados com essa situação. A Azul, a Gol e a Latam continuam reacomodando os passageiros, inclusive com voos extras. Já nos outros destaques dessa madrugada, a Comissão de Constituição e Justiça do Senado pretende votar na próxima semana a proposta do fim da escala 6x1. O texto da matéria foi entregue ontem à CCJ pelo relator da PEC, o senador Omar Aziz, do PSD. O parlamentar sugeriu no relatório a manutenção do texto que já foi aprovado pela Câmara em uma estratégia para agilizar a análise do tema em um ano eleitoral. Aziz rejeitou todas as mudanças pedidas por senadores, incluindo o retorno das 44 horas semanais, defendidos por integrantes da bancada do PL. Uma proposta de emenda à Constituição precisa ser aprovada na CCJ e depois seguir para votação em 2 turnos no plenário do Senado. Depois da votação em primeiro turno, deve-se esperar 5 dias úteis para a votação em segundo turno. Em Brasília, o ministro da Previdência afirma que a fila do INSS vai ser zerada no mês que vem. Quem traz mais detalhes é o Márcio Rocha.
2: A fila do Instituto Nacional do Seguro Social vai ser zerada no mês de setembro, de acordo com o ministro da Previdência Social, Volney Queiroz, que esteve em uma agência do INSS de Taguatinga, região administrativa do Distrito Federal. Ao fazer uma visita técnica, ele defendeu ainda que o pagamento de benefícios previdenciários e da assistência social deve continuar vinculado ao valor do salário mínimo, como determina a atual política do Palácio do Planalto. Além disso, defendeu a manutenção da política de ganho real do benefício, que é reajustado por um índice superior ao da inflação. Volney visitou a agência da Previdência Social, que fica a cerca de 30 quilômetros do centro de Brasília, para comentar as ações do governo para acabar com as filas no pagamento dos benefícios e diminuir o tempo de atendimento ao segurado do INSS. Defendeu também que a redução das filas foi possível devido ao maior uso da tecnologia e um programa que concedia bônus para os servidores do INSS por produtividade.
0: Nos destaques do noticiário internacional, um terremoto de magnitude 5 atinge o norte do Tibete, a região autônoma da China. Novo tremor foi a centenas de quilômetros das áreas que foram atingidas na quarta pelas enchentes devastadoras na fronteira com o Nepal. Deixaram mais de 320 vítimas e quase 1.500 desaparecidos. Segundo o Centro Alemão de Pesquisa em Geociências, o novo abalo sísmico ocorreu a 10 quilômetros de profundidade. O desastre na região foi provocado pelo colapso de uma geleira e não por um terremoto, como chegou a ser informado inicialmente pelo Serviço Geológico dos Estados Unidos. E tem destaque do esporte chegando agora com Lucas Belotti.
3: O Fluminense pela Libertadores e o Vasco pela Sul-Americana serão os primeiros times brasileiros a entrarem em campo na busca por uma vaga nas semifinais das competições Conmebol. Os dois cariocas têm compromissos pelo duelo de ida na terça-feira, dia 8 de setembro, às 7 da noite. O Tricolor recebe o Platense no Maracanã e o Cruz Maltino vai à Colômbia enfrentar o Santa Fé. No mesmo dia, mas às 9:30 da noite, o São Paulo enfrenta o Boca Juniors em Buenos Aires. Os jogos de volta serão uma semana depois, no mesmo horário e com os mandos invertidos. Já nas duas quartas-feiras, dias 9 e 16, são mais três embates com brasileiros em campo. Palmeiras e LDU e Santos e Atlético Mineiro, ambos às 7 da noite. Além de Corinthians e Estudiantes, às 9:30. O último brasileiro a definir o mata-mata será o Flamengo. Os jogos contra o Independiente del Valle serão nas quintas, dias 10 e 17, às 9:30 da noite.
0: Em São Paulo vai esquentar, já sabemos, vem aí mais uma onda de calor, mas tem alerta importante para o sul do país. Entre hoje e os próximos dias, quem atualiza é a Aline Araújo.
4: A combinação de forte aquecimento, umidade, baixa pressão e atuação dos jatos favorece a formação de tempestades, principalmente a partir da tarde e da noite desta quinta-feira. O maior risco começa pelo sul gaúcho, com possibilidade de granizo, rajadas de vento acima dos 90 km por hora e chuva muito forte em curto período. Na sexta-feira, as instabilidades se espalham por praticamente todo o Rio Grande do Sul, inclusive pela região central e a Grande Porto Alegre. A noite de sexta-feira para sábado exige atenção, especialmente para tempestades mais organizadas, com potencial para granizo grande e vento muito forte. Durante o sábado e o domingo, o foco da chuva volumosa se desloca para a metade norte gaúcha. Entre os vales, também tem essa previsão de chuvas mais expressivas e os acumulados podem chegar a 200 milímetros em algumas áreas. A frente fria também começa a levar chuva para Santa Catarina no sábado e para o Paraná no domingo. No sudeste, o cenário é oposto. Depois de muita chuva durante a quinta-feira, o tempo firma e o calor aumenta entre sexta e o fim de semana. No centro-oeste também predomina um tempo seco e forte aquecimento, assim como no norte e no nordeste. Aline Araújo, da Clima Tempo.
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0: Política é coisa, sim, de criança, de adolescente. Não é só essa ideia de que política é coisa de gente grande. Política a gente faz no dia a dia. E esse aprendizado a gente começa ainda na infância, vai aprimorando ao longo da adolescência e a ideia é de que ele fique cada vez mais maduro ao longo da vida adulta. Mas será que é isso que acontece? A gente vive num tempo de intolerância, de não ter o respeito pela opinião diferente da nossa. E é sobre isso que a gente conversa no programa Seus Filhos. Afinal, estamos já na contagem regressiva para as eleições de 2026 e esse é o nosso tema a partir de agora. Eu, Thaís Dias, fico por aqui junto comigo sempre ela, Roseli Sayão, minha companheira. Tudo bem, Roseli?
1: Tudo bem, Thaís? Adorável estar aqui para essa conversa.
0: E hoje temos uma convidada especial também hoje conosco por aqui, a cientista política, pesquisadora, Carô Evangelista. Ela que é uma referência nacional no debate sobre religião, eleições e política aqui no Brasil. Carô, que bom ter você aqui com a gente.
2: Eu que agradeço o convite, o maior prazer estar aqui com vocês duas.
0: Quero começar provocando vocês duas com a fala da Catarine. A Catarine tem 17 anos, a Catarine Dias, e vai falar um pouco sobre a percepção dela da política.
3: Acredito que falarmos sobre política seja extremamente importante, ainda mais nas épocas da eleição, porque a decisão que a gente toma lá nas urnas influencia diretamente no nosso dia a dia por muitos anos. Mesmo tendo tirado meu título de eleitor há pouco tempo, ficou ainda mais clara a necessidade de entender que a política faz parte da nossa vida, querendo ou não, e está presente em diversos aspectos do nosso cotidiano. Então, quando a gente debate, a gente troca ideias, a gente busca informações antes de votar, nós conseguimos exercer a nossa cidadania de forma mais consciente.
0: Roseli, eu vou começar com a pergunta que eu abri essa chamada do nosso programa. As pessoas acham que política é coisa só de adulto, mas política começa na infância, na adolescência, esse debate político?
1: Ah, sem dúvida alguma. Muitas escolas, desde a educação infantil, quando chega a época de eleição, eles mimetizam a eleição do país e fazem lá, né? Ah, os vereadores, o prefeito, os deputados. Então, eles imaginam como é que seria. As crianças adoram fazer isso, porque, olha, elas fazem campanha, elas têm projetos lá para o grupo delas. É muito importante. E mais importante ainda é lembrar, a escola e a família pode fazer isso, que a política não é uma questão apenas de eleição, né? A gente debate muito em época de eleição, mas a política a gente vive no dia a dia. Tem uma frase do Paulo Freire que eu adoro, todo ato é um ato político. Né? Ou seja, quando a criança aprende em casa que ela deve separar o lixo para o reciclável, não, isso é um ato político, porque esse aprendizado e essa prática permitem que ela ajude a melhorar um pouco a sociedade em que ela vive.
0: E, Carol, quando a gente pensa na política como uma questão que está no nosso dia a dia, né? Ela falou, inclusive, a Catarine, de cidadania, da gente aprender isso no dia a dia. E aí é inevitável que a gente tenha que discutir isso em sala de aula, dentro de casa. Essa reflexão permite que a gente possa avançar nesse debate sem preconceito, né?
2: É, justamente, ela fala, a Catarine fala de uma premissa básica, né? Que falar sobre política é falar sobre o que impacta as nossas vidas. É falar sobre as regras que regem uma cidade, sobre as escolhas de um governante, de um eleito político, sobre nossa relação com o espaço público e com o espaço urbano. É, então, falar sobre política não é apenas, como a Roseli falou, a política eleitoral, mas é também, porque depois essas pessoas, esses governantes eleitos, congressistas eleitos, vão tomar decisões que impactam as nossas vidas, impactam as vidas dessas crianças, desses jovens. Como vai ser a escola onde eles vão estudar, como vai ser o bairro onde eles vão morar, como vão ser os serviços públicos de saúde e de educação, com qual qualidade, com qual distribuição espacial. Então, é exatamente sobre isso, não é porque existe esse temor de que falar sobre política é falar sobre ideologias políticas. E falar sobre política não é só falar sobre ideologias políticas, é falar sobre algo mais amplo que impacta as nossas vidas. E a Catarine coloca isso bem no centro de uma premissa básica da importância disso estar nas escolas. E por último, para esse primeiro comentário reagindo ao que ela colocou, porque a escola não vai nos orientar, nos formar como crianças, como jovens, jovens, como jovens adultos, apenas para um ofício, apenas um conhecimento para que tenhamos um ofício. Somos pessoas, seres sociais e políticos nesta cidade, neste país, nesse mundo, formar para um pensamento crítico. As crianças e os jovens, eles não estão fora desse espaço público, no convívio com as demais pessoas da cidade e do país. Então, formar o pensamento crítico também para interagir nesse espaço maior.
0: E eu queria fazer até essa provocação, porque pegando mais uma vez o que disse a Caterine, né? Porque eu acho que ela abriu várias frentes para a gente debater aqui de realidades que a gente está vendo no dia a dia adulto com muita dificuldade, né? Que é, por exemplo, o diálogo. O debate em si, o debate virou uma coisa ruim, né? Quando você fala em discussão, a discussão propõe ideias diferentes. Eu vou trazer um argumento, você outro, a Carol outro. A gente vai debater sobre isso, vai conversar, ouvir o outro, né? E falar também. Por que é tão difícil hoje em dia, né? Já nos adultos, imagina como é que a gente está vendo, as crianças veem esse universo e também os adolescentes. Ouvir, escutar e debater o diferente.
1: É verdade. E olha, não há lugar melhor para ensinar a debater, a conflitar, administrar um bom conflito do que a escola. A escola é o local adequado para isso. Porque a nossa dificuldade no debate, na discussão de ideias diferentes. Nós não temos a tradição de lidar com conflito. Nós, brasileiros, temos mais o costume de colocar os conflitos embaixo do tapete e deixar ele quietinho lá, que ele não vai atrapalhar. E quanto mais conflito debaixo do tapete, mais a gente se atrapalha. Então, discutir com ideias diferentes é algo que faz a gente crescer. Mas as pessoas querem fazer a discussão buscando a persuasão, o convencimento. Não, vamos discutir a ideia em si. Isso é muito legal, é muito importante. E eu quero muito que a escola pratique isso, né? Porque a escola forma não apenas, aliás, adorei a fala da Carol, não apenas alguém para uma profissão, mas forma um cidadão. E o cidadão é aquele que precisa discutir ideias diferentes para que ele avance, para que ele aprimore as suas ideias.
0: Então, por falar nisso, né, eu mudei a ordem aqui da nossa conversa, porque eu vou puxar uma professora, para que a gente possa ouvir também. E ela está com a gente, é a Juliane Monteiro. Vamos ouvi-la.
4: Falar sobre política não significa fazer campanhas para partidos ou defender ideologias, mas sim formar cidadãos críticos e conscientes sobre a sociedade em que vivem. A escola é um espaço de reflexão, de debate e construção do conhecimento. Por isso, a escola deve promover um ambiente onde diferentes opiniões possam ser expressas com respeito e baseadas em argumentos verídicos, sempre com compromisso com os valores democráticos.
0: Importantíssima essa última fala dela, né? Carol, a gente sempre bate numa tecla aqui no programa Seus Filhos, que é a escola como espaço para amplo debate sobre todos os assuntos. A escola tem que debater todo tipo de tema. A gente fala, por exemplo, de educação sexual, educação financeira e política também. Mas ultimamente parece que isso tem gerado uma barreira, né? Quando se trata de algum tema político, vem reclamação, a escola prefere ficar de fora ali, prefere evitar esse tipo de problema.
2: Exatamente, eu queria destacar dois pontos, conectando a professora com o comentário anterior da Roseli, que é, se a gente pegar a geração atual, que está no ensino fundamental ou no ensino médio, uma geração que nasceu imersa em dois pontos de conjuntura que estão marcando o nosso contexto social e político. O primeiro é o que vocês acabaram de falar, da polarização muito marcada pela polarização política e eleitoral nos últimos anos, né, crescente nos últimos 20 anos, digamos assim. Então, uma polarização política que tem transformado a conversa sobre o que a gente vem falando antes, sobre a vida pública, sobre o que é viver na cidade, sobre cidadania, sobre direitos, como uma guerra de torcidas, né? Como um lado que não consegue conversar com o outro, como, entre muitas aspas, o bem versus o mal. Então, essa geração está imersa nessa polarização, né? Tá vivendo contaminada de alguma forma, sendo influenciada por essa polarização. Então, como se conversar sobre política e levar conversa política para a escola seria necessariamente reproduzir um fla-flu, e não é sobre isso. E um outro elemento que essa geração está imersa é na descrença na política. na crescente descrença na política e nas instituições políticas. Sejam as instituições dos poderes estatais, poder executivo, poder legislativo, descrença no poder judiciário, descrença nos partidos. Isso vem crescendo nos últimos 20 anos. E essa é uma geração que hoje tem 15, de 10 a 15, 16 anos nas escolas, que foi se formando imersa nessa descrença. Então, de novo, falar sobre política é dialogar com este cenário, porque é importante escutar, saber por que existe essa descrença crescente na população com relação às instituições políticas, e aí ouvir dos jovens, inclusive, essa correlação. O que as instituições políticas precisam escutar dessa geração para refletir o que essa geração está pedindo e demandando sobre as suas escolas, sobre as suas vidas, sobre as suas cidades? Então, me parece muito importante esses dois elementos. Falar sobre política nas escolas hoje é falar a partir de um cenário onde existe polarização e existe uma descrença política crescente na sociedade.
0: E a gente vai falar muito sobre isso, né? Sobre a descrença, sobre a polarização, sobre as redes sociais também, o papel que elas têm para influenciar, né, esse discurso de intolerância na política, já aqui no programa Seus Filhos. Mas antes tem aquela dica para promover ainda mais reflexão, Roseli?
1: Olha, eu escolhi um filme que eu considero um filme clássico, porque envolve a mídia jornalística, envolve o governo e envolve também um equívoco muito grande, né? Que o governo comete e a comunicação disso à população. Todos os homens do presidente.
0: Todos os homens do presidente. Essa dica da Roseli para você que nos acompanha nesse programa, que fala sobre o debate político na infância, na adolescência e o reflexo disso também na vida adulta. Eu, Thais Dias, sigo por aqui. Roseli Saião sempre ao meu lado. E hoje a nossa convidada, cientista política e pesquisadora, Carol Evangelista. A gente volta já. Esperamos você.
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6: A computação quântica ainda é um sonho, mas a IBM promete ter dado um passo importante, Warrison.
7: Edu, é claro que a área mais quente da tecnologia é inteligência artificial, mas a gente precisa lembrar que tem uma outra área que está avançando, mas ela não avança com a mesma velocidade, até porque é uma área muito mais complexa, muito mais difícil, não está recebendo todo o dinheiro que a inteligência artificial está recebendo, né, Edu? Mas que tem potencial para ser talvez mais disruptiva, né, para usar a palavra da moda, do que a própria inteligência artificial, que é a computação quântica. Faz até algum tempo que a gente não volta a esse assunto, né, Edu? Nos últimos dias, a IBM, que é uma das empresas que tem apostado muito em computação quântica, é uma das empresas que está mais avançada nessa área, a IBM anunciou um passo importante no desenvolvimento da computação quântica. Que passo foi esse? Pode até nem parecer assim, um grande passo, Edu, mas é um passo importante. Ela anunciou que conseguiu produzir resultados, né, de cálculos feitos pelo seu computador quântico, que são cálculos mensuráveis. Ou seja, um dos problemas que existem hoje, um dos problemas que os computadores quânticos enfrentam hoje, Edu, é que é muito difícil você garantir a taxa de erro. É muito difícil você controlar a taxa de erro dos computadores quânticos. Ou seja, eles erram muito. Como são cálculos muito complexos, cálculos muito, enfim, estratosféricos, é muito difícil você verificar se eles estão certos ou não. Mas a IBM anunciou que conseguiu diminuir a taxa de erro do seu computador quântico para índices mensuráveis, ou seja, ela consegue saber qual é a taxa de erro dentro da qual o computador quântico está operando. Esse é um passo super importante para que o computador quântico se torne alguma coisa usável, né? Porque por enquanto ele é só experimental. Não dá para ter alguma coisa que vá além do experimental se você não pode ter segurança no resultado daquilo que ele está te trazendo como retorno, né, Edu?
6: A gente vai acompanhando as novidades da computação quântica, ainda parece estar muito distante do uso comercial, mas a gente conta dessas novidades também aqui na coluna de tecnologia, que você encontra nos principais agregadores de áudio. 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

0: gerando mais uma vez os principais destaques do noticiário. O Palácio do Planalto tenta uma reaproximação com a Suprema Corte para conter os desgastes políticos. Informações que chegam com o repórter Leandro Aislan.
1: Para diminuir a tensão dentro do Supremo Tribunal Federal, o presidente Luiz Inácio Lula da Silva determinou que o diretor-geral da Polícia Federal, Andrei Rodrigues, procure o ministro André Mendonça. O encontro deve acontecer nos próximos dias e tem como objetivo retomar o diálogo que está complicado devido às investigações e suspeitas de vazamento de informações envolvendo o filho do presidente, Fábio Luiz da Silva Ololinha. A articulação ocorre em meio ao aumento do desgaste envolvendo investigações consideradas sensíveis para o governo federal, entre elas o Banco Master, a produção do filme Dark Horse e as suspeitas contra Lulinha envolvendo as irregularidades no INSS. O encontro será mediado pelo ministro da Justiça e Segurança Pública, Wellington César Lima e Silva.
0: A polícia investiga a morte de um turista mineiro no interior do Ceará. Detalhes que chegam de Fortaleza com a Leonice Aciones.
2: Um turista mineiro de 32 anos foi encontrado morto nesta quinta-feira em Paracuru, após desaparecer durante uma viagem de férias ao Ceará. João Luiz Pereira Ramos saiu da hospedagem na manhã de terça-feira para passear pela cidade e conhecer a região do encontro do rio Curu com o mar. O corpo foi localizado nas proximidades do rio com a ajuda de moradores. Segundo a prefeitura, informações da perícia apontam que a causa da morte foi afogamento. A PFOS informou que os exames periciais estão sendo realizados.
0: Tem atualização no número da taxa do desemprego. Fala, Guilherme Faria.
3: A taxa de desemprego no Brasil fica em 5,3% no trimestre encerrado em julho deste ano, índice 0,5 ponto percentual abaixo do registrado no trimestre terminado em abril. Os dados foram divulgados pelo IBGE nesta quinta-feira. Na comparação com o mesmo período do ano passado, também houve recuo de 0,3%. Os dados da nova pesquisa apontam para 5 milhões e 800 mil brasileiros desempregados. O número é cerca de 8% menor, se comparado aos dados do trimestre de fevereiro a abril. Já o número de trabalhadores empregados chegou a 103 milhões e 300 mil, o maior da série histórica, com alta de 1% no trimestre e aumento de 0,9% no ano.
0: O candidato à presidência da República pelo Missão, Renan Santos, diz que não se arrepende das falas feitas no debate da Band, mas afirma que não repetiria a postura em um novo debate. Durante a sabatina promovida pelo O Globo, Valor Econômico e CBN na quinta-feira, o presidenciável afirmou que estava verdadeiramente revoltado com a ausência dos candidatos à presidência, Flávio Bolsonaro, do PL, e Luiz Inácio Lula da Silva, do PT. Na ocasião, Renan Santos atacou o presidente Lula e o chamou de bêbado e ladrão, entre outros xingamentos, o que motivou a ação do petista no Tribunal Superior Eleitoral. A defesa de Lula também moveu uma ação contra Ronaldo Caiado, após o candidato do PSD tentar associar o petista às investigações contra o filho dele, o Lulinha, por suposto tráfico de influência. E tem destaque do esporte por aqui, o Palmeiras deve ter desfalques importantes para a próxima rodada do Brasileirão. Quem conta os detalhes é o Lucas Belotti.
4: O meia John Arias e o lateral esquerdo Piquerez têm lesões constatadas e podem desfalcar o Palmeiras no duelo contra o Mirassol neste domingo. A partida tem bola rolando às 6:30 PM no Maião, no interior paulista. O colombiano sofreu uma lesão no músculo posterior da coxa direita, enquanto o uruguaio tem um edema na mesma parte do corpo. Apesar dos problemas, a dupla não preocupa para o restante da temporada, principalmente para as quartas da Libertadores. Ontem, inclusive, o Verdão conheceu as datas e os horários das partidas contra a LDU. Ainda será na quarta, dia 9 de setembro, às 7 PM, em São Paulo, com a volta na semana seguinte, dia 16, no mesmo horário, mas no Equador.

0: debate político na infância, na adolescência. É sobre isso hoje o programa Seus Filhos. Afinal, estamos na contagem regressiva para as eleições de 2026. E lógico que esse é um assunto para a gente tratar também aqui no nosso programa. Eu, Thaís Dias, sigo por aqui na companhia da Roseli Saião, sempre ao meu lado no programa Seus Filhos. E junto conosco a cientista política e pesquisadora Carol Evangelista, uma das referências aqui no país quando o assunto é política, é religião. Eu queria trazer para essa conversa, Carol, essa ideia que a gente finalizou aqui a última resposta, que era o seguinte, a polarização e esse discurso, né, de você não respeitar o outro, é eu contra você e ponto. Qual o papel das redes sociais? A gente fala de uma geração completamente imersa nesse ambiente conectado e que recebe uma quantidade de informação muito grande, aí você tem IA. Qual o papel da internet, mas especialmente das redes sociais, para influenciar essas novas gerações no que diz respeito à política? Eu queria te ouvir um pouco.
1: A gente também já sabe, né, que o impacto das redes sociais, ele não é só no fato de consumir muito o tempo nosso, não só da juventude, mas nosso, dos adultos, com as redes sociais, mas também de nos manter fechados numa caixa de ressonância. Então, toda a construção ali, seja a partir dos, né, seja os algoritmos são todos construídos para conteúdos, os tais conteúdos que engajam, os tais conteúdos que têm mais repercussão. E aí eles são necessariamente ou os polarizantes ou os mais conflituosos, porque geram mais opiniões, geram mais comentários, geram mais engajamentos. Então, por um lado, é um reforço da polarização, da não escuta. É menos um reforço de opiniões diferentes, mas mais um reforço do não diálogo. É um reforço do conflito. E um outro ponto é o reforço da caixa de ressonância. Eu estou imersa numa bolha, digamos assim, tem um termo técnico para isso, para quem estuda as redes sociais, que me deixa frequentemente ouvindo as opiniões com as quais eu já lido, né? Eu reforço a minha opinião contrária ao outro grupo. Eu reforço a minha visão de mundo, eu me informo a partir de elementos que reforçam a minha visão de mundo, então eu não me formo para a diversidade, eu não me formo para as outras opiniões, eu fico naquela caixa de ressonância reproduzindo o que eu já penso.
0: Roseli, quando a gente fala, principalmente dos adolescentes, a gente fala de transgressão, né? Eu olho, por exemplo, muitas vezes a minha família, ou aquele meu contexto, e eu quero me descolar daquilo, né? Eu quero ter uma ideia diferente. Como é que você está observando também, no que diz respeito à política, né? Há esse descolamento ou não? Há sim uma reprodução do que eles vivem nesse cotidiano, nessa bolha familiar, por exemplo?
2: Olha, Thaís, eu diria que nós temos muita diversidade nesse sentido, né? Nós temos, sim, muitos adolescentes que fazem esse movimento de oposição à posição política dos pais, né? E aí eles não têm o pensamento crítico a respeito desse argumento que eles querem ou desse lugar que eles querem defender, mas eles apenas querem fazer uma oposição. Por outro lado, nós temos um grupo também que conseguiu desenvolver um raciocínio crítico fabuloso e que pensa as questões que estão em jogo, e eles pensam principalmente na questão da defesa da democracia. Isso é muito importante, né? Eu tenho visto muitos adolescentes defendendo a democracia, que é o melhor regime para a gente viver. E as redes sociais, voltando a esse tema, fazem nos crer, né, que democracia significa todo mundo aceitar o que eu penso, mas não aceitar o que o outro pensa, que é diferente. Ou seja, né, não é democracia é isso. Então é bom que as famílias aprendam a respeitar a posição dos seus filhos, que pode ser temporária ou não, a gente não sabe. Pode ser, às vezes, um tempo maior, ou pode ser por um tempo bem maior até chegar à maturidade. Mas é bom conversar com eles e respeitar a opinião deles, ouvindo os argumentos, sempre pedindo bons argumentos.
0: E levar em consideração, né, que essas divergências acontecem ao longo de toda a vida. Vai acontecer sobre um relacionamento, por exemplo, né, que o pai não vai gostar, vai interferir, ou uma escolha de uma carreira. Tudo isso está ali no dia a dia desse adolescente. São opiniões divergentes que a gente tem que aprender, de fato, a entender e respeitar. Já que a gente está falando de família, temos também a participação de uma mãe. É a Carla Matera, que fala sobre o filho adolescente de 16 anos.
3: Eu tenho um filho de 16 anos, Alexandre Matera, e o que é interessante é que a conversa sobre política foi demandada principalmente por ele. E aí, pela profundidade que ele tem, pela curiosidade, pelo interesse, esse assunto passou a ser muito frequente na minha casa. A intenção dele é fazer ciências sociais, porque ele acredita que a educação, a informação podem transformar, né, o mundo, e eu tô aplaudindo muito, eu sou muito feliz por ter um filho tão esclarecido e tão preocupado com o mundo e com a sociedade.
0: O coração fica até quentinho, né, quando a gente vê um adolescente engajado, querendo saber mais. E ela fala de um ponto, ele trouxe essa questão para casa, ele procurou. E a gente precisa ouvir muito, né, seja criança, seja um adolescente, quando ele traz esse ponto. E mesmo que a gente não tenha um conforto, que a gente busque alguém que possa acrescentar também nesse debate, né, Carol?
1: É, eu queria falar sobre isso, porque eu também sou mãe de adolescentes, de uma adolescente e de uma jovem adulta, duas mulheres, e elas trazem, não só esse, elas não têm o mesmo interesse nem como os pais delas têm, né, no meu caso, e o caso do pai delas, que de alguma forma trabalha com isso, muito diretamente, mas conectado com o que a gente estava conversando aqui sobre as redes sociais e também outras fontes e formatos de informação. Então, tem até uma anedota interessante, a gente tem um grupo familiar de nós quatro e a gente compartilha às vezes notícia, artigo, o pai, a mãe, e um dia a gente comentou com elas, mas olha, vocês não comentam, vocês não respondem os artigos que a gente manda, vocês ficam quietas, não falam nada. E foi ótimo, porque elas falaram assim, então tá bom, a gente vai mandar para vocês também as coisas políticas que nos interessam, que a gente tá vendo em outras plataformas, no TikTok, no YouTube. Quando vocês começarem a olhar os vídeos políticos que a gente manda e começar a conversar sobre isso, a gente também vai conversar com vocês sobre o artigo do jornal que vocês mandaram no grupo de família. E foi super interessante, porque a gente tava mandando num formato, conversando sobre política do nosso jeito. Era um ano eleitoral, especialmente. E a gente não estava conversando sobre candidaturas, a gente estava conversando sobre conteúdos daquele ano eleitoral. Era um ano eleitoral de eleições municipais. E elas também estavam mandando conteúdos das redes sociais que elas seguiam de conteúdo eleitoral. Do que estava sendo discutido durante as eleições, só que em outro formato. E tinha um certo preconceito nosso de olhar aquele formato. Então, eu queria trazer isso porque isso foi muito interessante.
0: E é importante a gente ficar atento a isso, né? A Carol trouxe um ponto, porque às vezes a gente vem do nosso patamar de pai, mãe, de adulto, né? E aí o filho tá ali muitas vezes para abrir pra gente novos horizontes, pra gente também compreender a percepção que eles têm do mundo. A gente tá falando sobre a mesma coisa, sobre pontos de vista diferentes, e trazer esse debate para dentro de casa, ele é muito importante.
2: Muito. Olha, eu considero fundamental que os pais, principalmente de filhos adolescentes, aprendam todo tipo de comunicação com o qual eles se relacionam,

0: Conhecemos e compartilhamos há vários tipos diferentes de comunicação que conversam mais com o jovem adolescente. É bom que a gente conheça essa linguagem para que a gente possa entender aquilo que eles mandam ou falam com a gente. É super fundamental.
1: Eu queria trazer uma percepção que surgiu também num debate com meu filho. Eu tenho um de 9 e uma menina de 13. E o de 9, a gente passando algumas informações para ele, ele tem uma dificuldade muito grande em acreditar no que vem da internet. Apesar dele consumir, né, conteúdo, tudo para ele é inteligência artificial. Não, mãe, isso é inteligência artificial. Mãe, isso aí é fake. Mãe, isso é até um certo conforto, porque ele acaba não sendo convencido facilmente, mas gera uma angústia. Como é que essa questão da inteligência artificial está impactando também na percepção da chegada da informação, Carol?
2: Gente, eu sou a pior referência para isso, porque as minhas filhas que me ensinam. Eu só caio em informação falsa de inteligência artificial. Imagem, então, elas me pegam em todas. É muito importante. E eu entendo que a nova geração está mais preparada para esse, como você falou, Thaís, para esse filtro, para essa atenção. Eu sou uma completa despreparada e conto com a ajuda das minhas filhas adolescentes, jovens adultas, para me ajudar a distinguir a inteligência artificial.
0: Pois é, eles estão tão bem preparados que um grupo de estudantes da USP, não me lembro qual curso é, eles fizeram um aplicativo que ajuda a pessoa a descobrir se aquele conteúdo que ela recebeu é fake ou se é real, se é verdadeiro, ou se foi manipulado pela inteligência artificial. Eu esqueci o nome do aplicativo, mas a gente procura e deixa lá
1: Vamos
0: no
1: deixar
0: nosso
1: aqui
0: site.
1: junto. Vamos
0: Isso.
1: deixar aqui junto no nosso programa aqui embaixo. Olha, Roseli, esse debate é sempre muito engrandecedor e é sempre engrandecedor também quando a gente recebe uma dica sua para ficar refletindo sobre esse tema depois. E qual é a indicação que você traz para quem nos acompanha?
0: Hoje a minha indicação é da internet, né? É entrar no site lunetas.com.br e procurar o seguinte artigo: o que influencia as escolhas políticas dos adolescentes? Aí é uma maneira de estar mais próxima dos filhos, sabendo com quem e com que tipo de comunicação que eles conversam com mais intimidade, né?
1: Repete para a gente.
0: O que influencia as escolhas políticas dos adolescentes? E o endereço é lunetas.com.br.
1: A nossa pausa é rápida, nós voltamos já já com mais do programa Seus Filhos nesse debate sobre política em casa, na escola, em todos os lugares, mas sempre levando em consideração o respeito à opinião diferente. Esse é o nosso assunto por aqui. Eu, Thaís Dias, sigo na sua companhia junto com Roseli Saião e com a nossa convidada de hoje, a cientista política e pesquisadora Carol Evangelista. Não sai daí.
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4: Nosso ouvinte Fabiana Almeida escreve perguntando se existe cachorro destro e cachorro canhoto, como acontece com as pessoas. Olha, muita gente pode dizer que não, mas existe algo parecido sim. A gente chama isso de lateralidade. Assim como nós podemos apresentar preferência pelo uso de uma das mãos, alguns cães demonstram em alguns estudos preferência por utilizar uma determinada pata em algumas tarefas. Pesquisadores conseguem estudar isso com testes relativamente simples. Por exemplo, observar qual pata o cachorro usa primeiro para segurar um brinquedo recheado, retirar alguma coisa do focinho ou iniciar determinados movimentos. Alguns apresentam preferência pela direita e outros pela esquerda. E há cães que não demonstrem uma preferência tão marcada. Mas existe uma diferença importante. Nos seres humanos, a predominância de mão direita é muito forte na população. Nos cães, a distribuição A distribuição da lateralidade é menos simples e pode variar conforme o indivíduo, o tipo de tarefa e até a metodologia utilizada no estudo. Se você quiser testar na tua casa, faz uma pequena observação. Dê ao seu cachorro um brinquedo que ele precise segurar com a pata para conseguir retirar um alimento. E observe durante várias tentativas tentativas se existe uma pata predominante. Participe também da nossa coluna enviando sua dúvida para elbicho@

0: @bandnewsfm.com.br ou então pelo meu Instagram, Manu Karsten.
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2: O Congresso Nacional antecipa a instalação do colegiado, que analisa a medida provisória sobre compras internacionais. A comissão mista inicia os trabalhos hoje, depois de um acordo entre os presidentes dos poderes. Quem conta é o Afonso Marangoni.
3: O Congresso antecipa para esta sexta-feira a instalação da comissão mista para analisar a medida provisória que acaba com a taxa das blusinhas. Até então, a previsão era que o colegiado fosse instalado apenas na terça-feira. Na quinta, o presidente da Câmara, Hugo Mota, do Republicanos, anunciou o deputado Reginaldo Lopes, do PT, como presidente. Na ocasião, disse que o fim da taxa é uma demanda da população e vai aliviar o bolso de milhões de brasileiros que compram pela internet. A MP, que se não for aprovada pelo Congresso, caduca em 8 de setembro, isenta de tributos importações de até $50. Nesta sexta-feira, a senadora Leila Barros, do PDT, foi escolhida como relatora da comissão. A expectativa é que a proposta seja votada na próxima semana, a última de esforço concentrado antes do primeiro turno das eleições.
2: Agentes da Polícia Federal cumprem 6 mandados de busca e apreensão em São Paulo para combater o aliciamento de brasileiras à exploração sexual no sul da França. A PF esteve ontem em endereços de São Bernardo do Campo, no ABC, e de São Vicente, no litoral sul do Paulista. A justiça também determinou que 3 investigados entreguem um passaporte e usem tornozeleira eletrônica. R$10 milhões em contas bancárias e bens foram bloqueados. A investigação começou a partir da cooperação com autoridades francesas. Os bandidos ofereciam às vítimas documentos de viagem, passagem e hospedagem. E priorizando a parte física, o Corinthians entra na reta final de preparação para o clássico contra o Santos. Conta mais, Lucas Belotti.
4: De olho na decisão pelas quartas de final da Libertadores, o técnico Fernando Diniz prioriza a recuperação de atletas desgastados na semana livre antes do clássico contra o Santos, neste domingo. Na competição continental, o Timão vai enfrentar o Estudiantes nos dias 9 e 16 de setembro, 2 quartas, às 21h30. Pensando em aprimorar a parte física para esse duelo, Diniz tem promovido uma espécie de rodízio nos treinos. Alguns jogadores foram preservados das atividades. Apesar disso, contra o Santos, o treinador não deve ter desfalques. As exceções são o lateral Anguileri, que passou por um procedimento odontológico, e o zagueiro André Ramalho, que se recupera de um quadro de labirintite. Por outro lado, Yuri Alberto deve ser novidade na lista de relacionados, depois do tratamento bem-sucedido de uma lesão muscular na coxa direita.

0: O debate político, a discussão de ideias, a política no dia a dia, na cidadania, no ouvir o outro, no respeitar e pensar principalmente que é uma decisão de agora que vai refletir por muito e muito tempo. É sobre isso que a gente fala no programa Seus Filhos, Política. Eu, Thaís Dias, sigo por aqui, junto comigo, Roseli Saião, e hoje temos a nossa convidada especial, cientista política e pesquisadora, Carô Evangelista. A gente falou agora há pouco sobre descrença na política, mas tem alguém que está ali no dia a dia da política há muito tempo, há muitas décadas, é o jornalista, a gente fala aqui do nosso diretor de jornalismo do Grupo Bandeirantes, o Fernando Mitre, responsável, inclusive, né, por essa ideia do debate amplo de ideias e o debate político. Ele que foi o grande precursor desses debates políticos na televisão, principalmente. E a Band sempre marcada pelo primeiro debate, né, entre os candidatos. Por isso, a gente convidou o Mitre para falar sobre a importância de discutir política na infância e na adolescência.
1: A política é fundamental para o cidadão. É fundamental para a vida da sociedade. A política é o caminho pelo qual a sociedade busca, trabalha e luta por melhores dias para todos, pelas melhores soluções, para atender às necessidades da sociedade como um todo. A política é muito adequada para o dia a dia de um cidadão consciente, mas a política pode também interessar as crianças. E as crianças, desde cedo, podem e devem participar do debate político. Quanto mais cedo elas se interessarem pela política, melhor cidadão uma criança dessa será no futuro. A política é o caminho, a boa política, a política com P maiúsculo.
0: E, Roseli, é importante a gente tirar essa ideia da descrença política, de que política é um assunto chato, de que política só envolve corrupção, uhum, né? De que política está distante da gente, está lá na capital federal, por exemplo, ou está nos palácios dos governos, e trazer isso para o nosso dia a dia. Como tornar a política atrativa para o olhar de uma criança, interessante também para essa correria da vida de um adolescente?
2: Olha, Thaís, eu creio que toda atividade exercida desde a educação infantil até o ensino médio pode ser interpretada à luz do ato político. Mas essa associação precisa ser feita pelo professor, né? Então, a criança da educação infantil, pegar esse exemplo. Então, eles decidem fazer uma horta. E aí eles aprendem como plantar, como cuidar, como colher e depois como utilizar esses alimentos. Então, é importante dizer que há muitas famílias, dizer para as crianças, né? Que há muitas famílias que vivem disso. E, ao mesmo tempo, que há grandes fazendas que contratam pessoas para fazer isso. Eu acho muito bonito um exemplo que eu peguei do Japão, que as quitandas, como a gente chama aqui, ou mini-mercados, né? Colocam embaixo assim do produto que eles estão vendendo, tomate, limão, a fotografia do produtor, que é assim para humanizar essa questão. Então, toda vez que o professor faz algo com os alunos e mostra essa relação entre aquilo que a gente está fazendo e aquilo na sociedade, ele está ensinando política. Ele está trazendo, talvez, uma esperança para nós adultos, porque eles vão construir o nosso futuro.
0: E eu achei muito bonito também no que você está falando, né, da esperança. Você está ali, a gente trouxe o Mitre, que está há décadas, né, trabalhando no jornalismo diário, falando sobre política. E ele tem esperança, ele falou, a esperança está aí, é na política, é na boa política. E, Carô, a gente precisa trazer isso, né, tirar essa ideia de que política tem a ver com corrupção, tirar essa ideia de que a política não presta, né, de que a política não tem jeito. Não tem mais jeito, é aceitar e votar no menos pior. Se a gente rompe com essa ideia, a gente passa a pensar na ideia de uma sociedade de fato efetivamente melhor.
3: O debate político-eleitoral está nos levando para esse lugar nos últimos anos, né? Ou só falar sobre política com os jovens e com as crianças apenas em períodos eleitorais também está nos levando para esse lugar. Então, conectando de novo com a Roseli, né? Tem é possível nas escolas isso ser abordado de uma maneira transdisciplinar ou parcerias entre as disciplinas, né? História fazendo parceria com a matemática para falar sobre a história dos países e a mudança das moedas e o preço da roupa que as crianças usam, e como isso impacta também nas decisões do orçamento familiar, parcerias entre geografia e biologia, para a gente falar sobre as decisões que os governantes, os prefeitos têm que tomar sobre a cidade, sobre a gestão do meio ambiente na cidade, do ambiente urbano. Então, acho que tirar essa conversa apenas da conversa eleitoral, que é importante, mas que não pode ser feita só a partir daí, e trazer para elementos do exemplo concreto da vida dessas crianças e desses jovens, que tá na casa, que está na escola, que está no dia a dia, e a gente mostra transdisciplinarmente que falar sobre política é falar sobre a vida desses jovens.
0: E, Roseli, é importante trazer o respeito como a peça fundamental para essa conversa, né? Porque a gente falou rapidamente sobre polarização e hoje há uma espécie de desrespeito também com o do outro fala. O seu filho tem muito a dizer, você tem muito a ouvir, mas ensinar esse respeito quando o assunto é política. Olha, você pode gostar desse candidato e você pode gostar daquele, ou você pode gostar dessa posição política, né? Adotar essa posição política e a outra pessoa não. A gente está falando aqui para os pais. É importante para esses pais ouvirem que eles são exemplos também de comportamento para esses filhos, né?
2: Isso. É preciso, assim, olha, um pouco de autoconhecimento e autocontrole, né? Porque se os pais têm uma posição política definida por tal ideologia, ou até mesmo por partido próximo às eleições, ele não pode considerar uma grande bobagem aquilo que o filho fala e que não se encontra com o pensamento dele. Jamais dizer ao filho, isso é uma grande bobagem, quando você crescer você vai mudar de ideia. Não. Nós temos que considerar o filho no momento em que ele vive, no presente que ele vive. E apenas a gente tem que ensinar que eles consigam estabelecer argumentos viáveis. Né? Não adianta dizer, eu gosto dele porque ele defende tal coisa que tem importância para mim. Não é só para mim que precisa ser importante, é para toda a sociedade. Então, a gente ensina muito o filho o respeito à opinião alheia quando a gente respeita a opinião dele e quando a gente ensina o nosso filho a ter boas opiniões.
0: Carol, rapidamente, a gente está na reta final, mas eu queria te ouvir também nesse sentido que a Roseli falou, de respeito às opiniões e levando em consideração também o que a gente viu muito, né, ao longo dessas últimas eleições, de rupturas familiares, né? Pessoas que estão sem falar com os pais, com as mães, com os irmãos, exatamente por posições políticas. A gente precisa entender que fazer política também é isso, né? É você caminhar e transitar entre o diverso.
3: Totalmente, a gente começou aqui falando sobre isso, vamos precisar também falar, e aí eu comecei falando que é importante não falar só sobre política em períodos eleitorais, mas é importante também usar essa oportunidade do período eleitoral para falar sobre política, no sentido de que uma eleição, uma disputa de candidaturas para vagas ao legislativo, ao executivo, é uma disputa da construção democrática dos países, do Brasil, e é importante nós estarmos expostos a divergências de opiniões. Então, não é o outro é menor ou menos ou errado ou mal. É curioso, eu comecei falando aqui que essa geração atual está imersa, já nasceu imersa nessa polarização e nessa descrença, porque não poucas vezes em períodos eleitorais eu escuto em comentários ou das minhas filhas adolescentes ou de amigos das minhas filhas, esse candidato ou candidata é do bem ou é do mal? Por que a gente está falando sobre política nesses termos? Não é nem do bem, nem do mal. São opiniões diferentes. E é importante nós estarmos expostos a opiniões diferentes. Inclusive porque dentro de uma mesma família, as opiniões são diferentes, né? Então, eu acho, para reforçar o meu ponto de que é importante não falar sobre política apenas em períodos eleitorais, mas é muito importante também falar sobre política em períodos eleitorais para que os nossos jovens entendam que não é esse fla-flu um contra o outro.
0: Que o programa Seus Filhos está discutindo política aqui também, né? Na infância, na adolescência, nas relações familiares. E Roseli, para encerrar com aquela última dica que você traz para quem está nos acompanhando, qual é essa última indicação?
2: Eu vou trazer a dica de um livro que eu acho perfeito, ótimo, para pais, para professores, para jovens, para adolescentes. O título do livro é Política para Meu Filho. E eu vou falar o nome do autor, Fernando Savater, porque eu já vi que há vários livros com o mesmo título. Mas o fundamental desse livro, numa linguagem assim, acessível aos adolescentes, é ele dizer e ele conscientizar que fazer política é fazer escolhas.
0: E a gente agradece a escolha de ter acompanhado o nosso programa até aqui, um debate sobre política na família, na escola, na sociedade. A gente tem esse prazer enorme de contar com a sua participação também através do nosso e-mail. Quer sugerir um tema para ouvir aqui no nosso programa? seusfilhos@bandnewsfm.com.br. Você pode e deve participar. O nosso programa fica disponível para você acompanhar quantas vezes quiser no nosso site da Band News FM, no canal do YouTube e também nos principais tocadores de áudio. Quero agradecer muito a companhia de você que está sempre acompanhando o nosso programa, participando, mandando mensagem. Agradecer também a toda a equipe que colocou esse programa aqui no ar para que você pudesse acompanhar. A Beatriz Alencar na produção, também aqui na produção do nosso estúdio, o Rafael Henrique, a edição do Pedro Salles e a sonorização do José Antônio de Araújo. O meu carinho especial para nossa convidada de hoje, Carol Evangelista, cientista política, pesquisadora. Muito obrigada por compartilhar aqui seus conhecimentos.
3: Eu que agradeço. Muito obrigada pelo convite.
0: E um beijo especial para minha companheira de sempre por aqui no programa Seus Filhos, Roseli Sayão. Um beijo para você.
2: Um beijo, Thaís, com muito carinho. Meu carinho maior para os nossos ouvintes.
0: E você já sabe, continue ligado, Seus Filhos sempre aqui na Band News.
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5: Hoje eu vou dedicar essa receita pra Célia. A Célia falou de mim esses dias através da Lari, que trabalha comigo aqui na fábrica, que ouve todos os dias. Célia, espero que você esteja escutando e que goste de bolo de fubá com goiabada, que é a receita que eu vou dar hoje. Receita de bolo de fubá com goiabada de liquidificador. Eu não gosto de liquidificador, então eu faço mexendo no fouet, porque o liquidificador, vou contar rapidamente, tá? Qual o problema do liquidificador nos bolos? Se você bate demais, desenvolve-se o glúten, e desenvolvendo o glúten, o que que acontece? Ele vai ficar um bolo borrachudo, então é melhor misturar na mão. Então é o seguinte, você vai peneirar uma xícara de fubá, uma xícara de açúcar e uma xícara de farinha de trigo, uma colher de sopa de fermento, deixa ali peneiradinho. Aí vai misturar os líquidos, que são 2 ovos, 1 xícara de leite e 1/2 xícara de óleo. Pronto, misturou bem, aí você vai pegar uma goiabada, cascão, cortar em pedacinhos pequenininhos, Célia, e aí você passa na farinha de trigo, como se você estivesse empanando, e joga na massa no final. Se você não empanar, às vezes ela vai parar toda lá no fundo, que não é ruim também. E eu ponho 1 colher de sopa de semente de erva doce, porque eu adoro, eu acho que é uma combinação muito legal. Forma de furo no meio, forno pré-aquecido, 180 graus, coloca pra assar, enquanto isso você passa um cafezinho. Pode me chamar, tá bom, Célia? Um beijo pra você. Se você quiser, você pode falar comigo pelo e-mail hojepode@bandnewsfm.com.br ou pelas redes sociais no @carolecrema. Pode pedir receita, dica, fala comigo, eu vou adorar.
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1: Agora são 4:11 pelo horário de Brasília. Seguindo com os outros destaques por aqui na programação da Band News FM, o psiquiatra Daniel Barros explica a importância dos cuidados paliativos depois que o influenciador Lito de Souza revelou uma doença que não tem cura. Ele destaca também como é importante humanizar o atendimento a um paciente. O colunista da Band News FM conversou sobre o assunto com Eduardo Frumento, Carlos Andreasa e Ivan Brandão.
2: Doutor, a gente vai falar sobre a doença, né, que atingiu o piloto influenciador Lito Souza. Tem vários aspectos de tudo que envolve essa doença que eu gostaria de tratar com você, mas só um relato pessoal assim, né? Eu fiquei muito chocado quando a notícia surgiu, porque querendo ou não, ele faz parte da vida de muita gente da minha família, que venceu o medo de voar. Eu gosto dos vídeos dele, curioso com aviação e tudo, fiquei muito, muito tocado ali no primeiro vídeo, antes de saber o que era de fato a doença e tudo que envolve ela. Eu sei que a gente pode falar sobre o acesso a tratamentos, a doenças que não tem aparentemente um tratamento, a gente pode falar sobre como que essas pesquisas funcionam, mas eu queria muito começar essa conversa perguntando para você, por que que a gente sente tanto, né? Eu, por exemplo, senti muito e tô sentindo como se o Lito fosse meu brother. Eu nunca vi ele na minha vida, nunca conversei com ele, nunca troquei uma mensagem com ele. E esse é um fenômeno que tem não só atingido muitas pessoas nas redes sociais, mas feito com que essas pessoas entrem nessa ajuda para buscar o tratamento, o acesso ao tratamento dele, né? Então, eu queria que você pudesse falar sobre um pouco sobre isso, né? Sobre como a gente sente esse tipo de notícia. E, claro, Creutzfeldt-Jakob, né? Eu devo ter falado errado aqui, mas um negócio, assim, que completamente maluco, né? Uma doença que não tem cura e não tem tratamento, doutor Daniel.
3: Esse fenômeno que você identifica em si, com relação ao Lito, o Ivan, ele acontece de muitas pessoas com relação a você também, sabia? E com relação a gente que está aqui na rádio, ou as pessoas que estão no YouTube, em que sentido? Quando a gente faz, e como o Lito fazia, né, e a gente faz aqui na rádio, com muita verdade, com muita humanidade, a gente é o que é aqui no ar, a gente fala do jeito que a gente fala mesmo, né? Não é uma coisa de um personagem. Essa transparência, essa verdade que está por trás de tudo que a gente faz, cria conexão. E embora a gente muitas vezes não veja o ouvinte ele está convivendo com a gente, como o Lito nunca te viu, talvez ele até tenha te visto aqui na Band, mas como vocês nunca se encontraram, né? A gente acompanha os vídeos dele com sinceridade, com humor, com verdade, a gente acaba se conectando e essa conexão faz com que o sofrimento seja compartilhado. Né? A gente empatiza, a gente sofre junto, a gente divide ali aquele momento, o que muitas vezes é até um bálsamo, sabe? Assim, um certo anestésico para a família, para a pessoa receber esse carinho, receber esse cuidado, acaba sendo uma forma de tratamento. Porque eu acho que esse é um ponto importante de a gente tratar aqui nessa coluna de hoje, Ivan. O fato de uma doença não ter cura não significa que ela não tenha tratamento, né? A gente pensa sempre nas intervenções em saúde como intervenções que visam, né, que miram a modificação da doença, assim, a erradicação da doença, a mudança do que a gente chama de história natural da doença. A gente quer intervir no curso dela para que ela não se agrave ou para que ela seja curada. Esse é o que a gente pensa quando a gente pensa em tratamento. Mas, muitas vezes, o tratamento é paliativo. E o que significa paliativo? Não significa um tratamento terminal. Tratamento paliativo significa um tratamento que não visa a mudança do curso da doença, mas que visa a promoção da qualidade de vida. Muda os sintomas, você alivia o sofrimento, você torna a vida mais digna, você dá um acolhimento, você diminui dores, você, no caso da Creutzfeldt-Jakob, né, todo mundo tropeça para falar o nome, você diminui, por exemplo, convulsões, você pode ajudar a aliviar, às vezes, se a pessoa está agitada. Muitas vezes os primeiros sintomas são sintomas demenciais, que a pessoa pode ficar um pouco agitada, pode ficar um pouco inquieta, você consegue reduzir isso, trazer conforto para a pessoa. E, obviamente, o tratamento vai além dos sintomas, né? O tratamento paliativo é um tratamento humano, um tratamento que você vai tentar ouvir a pessoa, o que, que ela quer, se essa doença evolui rapidamente, o que, que ela espera para os momentos mais duros da doença, se vai ser entubada, se não vai ser entubada, se quer ficar no hospital, se quer ficar perto da família. Tudo isso faz parte dos cuidados paliativos. Então é muito importante a gente lembrar disso, né? Desejando aqui toda a força, todo o apoio para o Lito, para a família dele, compartilhando aqui com todo mundo que gosta dos vídeos dele e que, como você, compartilham dessa dor, a gente trazer esse assunto, que quando uma doença não tem, não é só porque ela não tem uma cura, que ela não tem um tratamento, que ela não precisa de um cuidado, que pode ser muito importante nesses casos.
2: Que a gente vai somatizando as coisas, né? Eu fico imaginando o quão longe alguém iria, né, para que ele pudesse ter um medicamento mais experimental que fosse, mas que tem ali uma pesquisa, tem ali um dado, uma porcentagem que você pode se apegar, e no geral a gente vai se apegar, né? Ele tem muitos seguidores importantes, influentes, mas não conseguiu esse acesso, né, a um específico. A família tenta um outro e tudo mais, mas você fala sobre cuidados paliativos. E a gente já falou, acho que quando eu fiz o Humanamente com você, sobre essa. A gente estava, acho que, falando sobre câncer na época. E a história de ser uma sentença de morte, né? Eu acho que isso é o que mais é doído para falar, para comentar, pelo menos da minha parte, né? Mas que é algo que a gente precisa aprender a lidar e tudo. Então, de verdade, assim, às vezes eu não sei nem para onde o papo vai, doutor, porque vira uma coisa meio conversa de boteco, ou meio muito de verdade, né? Como você falou aqui no começo, porque a gente é assim. Mas é angustiante para quem tá de fora. Eu fico imaginando para a família, assim. Fala aí, André.
4: Mas não, é uma curiosidade que eu tenho te ouvindo e concordando com tudo que você diz. No conjunto de um tratamento paliativo, que é esse possível, né? Desconsiderada a hipótese de um tratamento novo, revolucionário, que surgisse, é possível, no caso dessa doença, cuidar paliativamente para prolongar a vida da pessoa com alguma qualidade de vida, ou não? Eu sei que é uma pergunta dura às vezes, né? Mas é a que me ocorre, assim, com um certo desespero, assim. É possível viver, claro, sob essa doença com qualidade?
3: Então, Andreas, você vê como tá embrenhado em nós, né? Quando a gente pensa, tá bom, mas dá pra aumentar um pouquinho? Essa pergunta, ela, no fundo, ela diz assim, mas não dá mesmo para alterar o curso da doença? E no fundo é isso, né? Quando a gente pensa em tratamento, a gente sempre pensa em alterar o curso da doença, seja para cura, seja para estender, que seja um pouco a vida e diminuir o impacto. E isso não é o foco do cuidado paliativo. O foco do cuidado paliativo não é alterar o curso da doença, mas promover a qualidade de vida, né? E a demência, ou a doença de Creutzfeldt-Jakob, ela não tem, de fato, nenhuma terapia que mude, reconhecida, que mude o curso da doença. O curso ele é duro mesmo, ele é rápido, é sofrido, assim, essa sentença. Mas, de alguma maneira, e Andreas, acho que isso fala um pouco com a gente, né, da nossa dificuldade de lidar com a perda, de lidar com a finitude. E casos assim trazem a consciência, a finitude, o que não é para necessariamente nos angustiar, mas para nos lembrar de fazer valer cada momento, né? A gente não sabe quando que é a nossa hora, mas justamente por causa disso que cada momento tem que ser importante, tem que ser com qualidade, inclusive para quem tem uma doença que vai evoluir rápido. A pessoa não morreu, a pessoa ainda tem algum tempo, a gente não sabe quanto tempo, mas esse tempo tem que ser de qualidade e tem que fazer valer. Daí a importância de a gente intervir e cuidar também nesse sentido, mesmo que a gente não consiga prolongar a vida.
2: Ai, dou uma arrepiada isso. Aqui, eu vou te falar, vou brincar, eu vou mentir não, mas é isso.
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0: 4h22 pelo horário de Brasília, rapidinho, dando aquela passadinha pelo nosso WhatsApp. A Lilu tá por aqui, falou: oi, oi, Stephanie Toso, bom trabalho. Pra nós, né? Boa sexta-feira, semana terminando. Sexta já com aquele destaque pra muito calor aqui em São Paulo, hein, Lilu? Força por aí. Quem já apareceu por aqui um tiquinho mais cedo foi o Luiz Alves, também perguntando se estava fazendo muito frio. É, diferente dos últimos dias, não tá um amanhecer, né? Final de madrugada, começo de manhã, tão gelado assim. Tá fresquinho ainda. Tem aquela temperatura mais amena pra dar uma aliviada, mas a expectativa, pelo menos aqui pra São Paulo, é da nossa máxima de 31 graus e só piora no fim de semana. Então tá melhorando, aos pouquinhos tá melhorando. Ontem já foi um dia extremamente ensolarado por aqui e hoje é repeteco. E aí, atenção redobrada, garrafinha de água na bolsa. Vai precisar, porque a nossa umidade relativa do ar já despenca. Quem tá aparecendo por aqui também é o Luiz, do bairro Lapinha, direto de Salvador. Falou que tá na escuta da Band News FM todos os dias. E aí falou, passando para desejar um abraço para todos e um bom dia. Bom dia para você por aí também. Annelise já tá saindo de casa para trabalhar. Falou assim que hoje tá saindo de sapato aberto, porque não tem previsão de chuva, e falou assim que não dispensou, né? Aquele casaco mais reforçado, não tá de blusa também, não. Tá indo trabalhar de vestidinho. Muito bem, vestidinho mais fresco, pelo menos aquele tecidinho mais leve. O Júlio de Jundiaí também falou assim, olha, eu passei mais tarde, mas bom término, Stephanie, valeu. Até às 7 horas ainda tem chão, mas vamos que vamos. E já nesses próximos minutos, faço mais um giro pelos principais destaques do dia. Ministro do Desenvolvimento avalia como um diálogo difícil a retomada das conversas com os Estados Unidos sobre as tarifas que foram impostas a produtos brasileiros. Segundo Márcio Elias Rosa, o Brasil entra na mesa sem vetos a temas, mas sob uma premissa inegociável de salvaguardar o emprego, a indústria e o interesse do povo brasileiro. Reunião entre Brasil e Estados Unidos está marcada já para a próxima segunda-feira. O ministro informou que a absoluta prioridade é negociar e, eventualmente, fechar um acordo, mas ele fala em um diálogo de extrema complexidade.
1: A notícia que o presidente Lula levou para o presidente Trump foi: vocês impuseram as tarifas de 25% e 12,5%, o Brasil assimilou, não aceita porque elas são indevidas, não aceita porque elas são abusivas, não aceitam porque elas causam dano, mas nós queremos negociar. Se vocês quiserem negociar, voltem para a mesa de negociação. E a reunião ficou marcada para segunda-feira. Eu sou um otimista. Negociador pessimista perde. É. Então, eu sou otimista. Agora, é óbvio que vai ser um diálogo difícil, porque já foi no passado difícil. Mas nós já sabemos qual o caminho a percorrer. Podem ficar absolutamente seguros.
0: Nos outros destaques do dia, o senador Eduardo Braga, do MDB, é escolhido relator do projeto de lei que cria um marco legal para a exploração de minerais críticos e estratégicos no Brasil. O projeto está parado no Senado há meses e o rito da tramitação será definido em uma reunião entre Braga e o presidente da Casa, Davi Alcolumbre, do União. A proposta estabelece uma política nacional para estimular a pesquisa, extração e transformação de minerais considerados estratégicos. Isso em meio à disputa internacional por recursos como terras raras. Alcolumbre se comprometeu a colocar o projeto em votação durante o esforço concentrado do Senado já na próxima semana, antes das eleições. Indo direto ao estado do Rio, a forte ressaca no litoral provoca ondas de até 3 metros e estragos em diversos municípios fluminenses. Fala, Maria Eduarda Vieira.
2: A ressaca que atinge o Rio de Janeiro nos últimos dias provocou estragos em diferentes cidades. O pior cenário é em Macaé, no norte fluminense, onde a água invadiu ruas à beira-mar. Vídeos que circulam nas redes sociais mostram a força das ondas. Moradores relatam que a água invadiu imóveis, principalmente no bairro Fronteira. A prefeitura informou que a maior parte dos locais atingidos já estava interditada. Segundo o município, nesta quarta-feira, 6 famílias receberam atendimento nas áreas mais críticas e optaram por permanecer em casas de parentes. Em Campos dos Goytacazes, na mesma região, o avanço do mar e da areia prejudicou o tráfego na estrada que liga o Farol de São Tomé à Barra do Furado. Vídeos que circulam nas redes sociais mostram veículos atolados no local.
0: E no noticiário internacional, segue para o Senado da Argentina a proposta para uma reforma no Banco Central, medida adotada pelo governo Javier Milei. O objetivo é reduzir a inflação do país vizinho ao restringir a emissão de dinheiro e impedir que a instituição financie os gastos do governo por meio da emissão de moeda. O texto já recebeu a aprovação dos deputados. Proposta também estabelece que a principal missão da instituição será preservar o valor do peso argentino. elimina objetivos relacionados à promoção do emprego e do desenvolvimento econômico. A articulação ocorre em meio à difícil situação econômica da Argentina, que ainda enfrenta a inflação elevada, dificuldades fiscais e os efeitos das impopularidades das medidas de ajustes implementadas por Milei.
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0: Um estudo mostra que a mortalidade infantil em São Paulo pode variar de 0 a 20 mortes a cada 1000 nascidos, isso dependendo do distrito. O levantamento foi divulgado nesta quarta-feira e é a terceira edição do Mapa da Desigualdade da Primeira Infância, pesquisa que foi adiantada pela colunista da Band News FM, Mônica Bergamo. Ela conversou sobre o assunto com Carla Bigato, Sheila Magalhães e Luiz Megali.
4: Hora de conversar com Mônica Bergamo, que é uma jornalista para lá de versátil, e eu não tô brincando não, tá? Mônica tem fonte em tudo quanto é canto, fala de futebol, fala de política, fala de economia, e hoje ela vai bailar aqui num dos problemas sociais mais históricos, né? Problema social histórico que ainda não foi resolvido completamente, a questão da mortalidade infantil, Mônica.
5: Megali, a terceira edição do Mapa da Desigualdade da Primeira Infância mostrando números bem chocantes, Megali, da mais rica cidade do Brasil, da capital de todos os brasileiros, né? Porque aqui vivem pessoas de todo o país. E que dá a dimensão de como, quando você pega os grandes números do Brasil e você vai descendo e analisando cada um deles, você vai vendo as diferenças que existem no microcosmo brasileiro, né? São Paulo não é um microcosmo, mas nós estamos falando de bairros. É um levantamento que mostra que a mortalidade infantil varia de zero no bairro de Moema, zero, todas as crianças que nascem lá sobrevivem, a 20 mortes por 1000 nascidos vivos em bairros como, por exemplo, o Brás. Né? O detalhe é que os dois bairros estão na região central da cidade, são separados por 11 quilômetros apenas. Quando você vai para bairros mais distantes, também os números são assim chocantes. Né? Moema, e de onde é que vem a mortalidade infantil? A mortalidade infantil ela começa antes, ela já começa quando a mãe está se preparando para o parto. Né? Moema registra o menor índice de gravidez, um outro dado, na adolescência, com 0,13% das parturientes no distrito tendo menos de 20 anos, contra 10%, por exemplo, em Guaianazes, na Zona Leste. Né? A proporção de mães que fizeram ao menos 7 consultas de pré-natal é de 96% no Alto de Pinheiros, por exemplo, e cai para 76% na região da República. Então, a mortalidade infantil, como você disse, Megalhão, é um dos principais indicadores da qualidade de vida de uma nação. No Brasil, a taxa é de 12,6 óbitos por 1000 nascidos vivos, dados compilados em 2024 pela Fundação Abrinq, que trabalha com o direito das crianças. Há diferenças entre as regiões, como a região norte registra 15,7 mortos por 1000 nascidos vivos, a região sul registra 10,4, mas quando você vai descendo no nível do município, como está sendo feito agora em São Paulo, a gente vê em que locais, né, essas crianças estão morrendo e dentro de uma mesma cidade, tanto de disparidade chocante que existe. Uma outra notícia ruim aqui para a gente contextualizar, o Megali, é que a taxa de mortalidade parou de cair no Brasil. Né? O país vinha de grandes vitórias nessa área. Sempre naquela perspectiva brasileira, né, Megali, de que o Brasil avança muito lentamente sempre. O Brasil caminha para frente a passos de elefante, mas estava caminhando para frente, né? Então, para você ter uma ideia, Megali, em 1940, a taxa de mortalidade infantil era de 146 por 1000 nascidos vivos. A cada 1000 nascidos vivos, 146 crianças morriam. Em 1950, caiu para 136, e na década de 80, passou para 69, nos anos 2000 para 28, nos anos de 2020, a gente chegou à menor taxa de mortalidade infantil, 11,4. E foi nessa virada, né, dos anos 2020 que ela voltou aí, estagnou, voltou a crescer um pouquinho, tá no patamar de 12 crianças mortas por 1000 nascidos vivos e não caiu mais. Tá estagnada nessas 12 crianças, né? Um dado que nos entristece bastante, né, Megali? e que é ruim até se comparado a países da América Latina, né? Cuba sempre foi o país com a menor taxa de mortalidade, girava em torno de 4 crianças mortas por 1000 nascidas vivas. Isso dobrou agora, depois desse bloqueio dos Estados Unidos, e agora quem está na melhor posição no continente é o Chile. A taxa de mortalidade infantil no Chile gira em torno de 5%, 5,2%, 5,7%. Na Argentina voltou a subir, está em 8,5%, mas ainda assim, nossos vizinhos, que têm o mesmo nível de desenvolvimento e não as mesmas riquezas, né? O Brasil é gigantesco, um país muito rico, e está com taxas piores. Então é isso aí, Megali. Esse mapa que está sendo lançado hoje em São Paulo nos remetendo a todos esses dados desse grande problema brasileiro, Megali.
4: Mônica, a gente tem que falar mais de Cuba, né? Você falou aí da questão cubana, né? Duplicando a mortalidade infantil. Você esteve em Cuba recentemente e eu queria falar um pouquinho mais sobre isso, mas é claro que hoje não vai dar tempo, né? Nesse curto espaço que a gente tem.
5: Vamos combinar um programa aqui, porque eu acho que vale a pena, sim.
4: Esse negócio de vamos combinar.
5: Podemos combinar.
4: Vamos combinar.
5: Eu não sei se eu consigo precisar, mas eu acho que vale sim. Vamos combinar.
4: É carioca também, né?
5: Bem chocante, Megali.
4: Se acordar, amanhã a gente grava. Eu gravo com você.
5: É o fronte dessa guerra dos Estados Unidos contra toda a América Latina, né? É ali em Cuba que as coisas estão acontecendo de forma mais aguda.
4: É um morticínio, assim, é uma covardia, porque não é mais só um bloqueio. Ah, não faça negócios com os Estados Unidos. Até aí, né? Cada país é soberano para decidir. Os Estados Unidos estão retaliando países que fazem negócios com Cuba. Estão impedindo que que navios do México, por exemplo, cheguem a Cuba, quer dizer, estão interferindo em negócios entre nações soberanas. Já tem gente apelidando o que está acontecendo em Cuba de Gaza em câmera lenta. É uma Gaza sem explosão de bombas, né? Tamanha gravidade do que Donald Trump está fazendo ali. Cara, impressionante. Onde esse cara bota o dedo? Mônica, bom trabalho para você. A gente vai conversando, então?
0: Vamos combinar,
4: eu te ligo. Você não tem meu número, tá, já foi embora.
0: Passa em casa. E 35, girando a nossa reportagem, o BNDES confirma que o governo do Rio passou a responder por uma dívida de aproximadamente 2 bilhões relacionadas à Supervia. Isso depois da mudança no modelo de operação dos trens. Quem explica é o repórter João Boeri.
6: O BNDES afirma que a mudança no formato da operação do sistema ferroviário do Rio de Janeiro fez com que o Estado passasse a responder por uma dívida de aproximadamente 2 bilhões de reais. O passivo até então era da concessionária Supervia, que deixou a gestão do modal no fim de maio. O financiamento concedido pelo BNDES à concessionária foi feito em 2013. Os recursos foram investidos em 30 trens novos e modernos, durante o programa de melhoria da infraestrutura ferroviária. A estatal chegou a tentar suspender o leilão para definir o novo operador dos trens por 5 anos, ao alegar que o edital não contemplava o pagamento da dívida de financiamento. Segundo o BNDES, a Supervia parou de pagar o empréstimo em 2021. E passou a negociar um acordo sigiloso com o governo do Rio, sem a participação do Banco Público. Nesta quarta-feira, a Band News FM entrevistou o diretor jurídico do BNDES, Walter de Araújo Filho. O advogado disse que a garantia do banco era a receita da Supervia, mas nem isso existe mais.
7: O Rio de Janeiro, como poder concedente, ele não poderia ter feito uma autorização unilateral, excluindo a realidade dos direitos emergentes do BNDES sobre a própria concessão, sem consequência jurídica. E a gente está, assim, numa conversa da formalização de um acordo. É o que acontece quando se gerencia mal o ativo que se tem e quando o governo faz um desenho que culminou numa precarização maior que o governo atual do estado do Rio de Janeiro está tentando resolver.
6: Na última sexta-feira, o BNDES e o Estado do Rio anunciaram que chegaram a um acordo para renegociar dívidas com a estatal. Um dos contratos é o de 1 bilhão e 900 milhões de reais que envolve a concessão da Supervia. Para o BNDES, a falta de pagamentos poderia inviabilizar novos investimentos do banco no Estado do Rio, como conta o diretor jurídico Walter Filho.
7: Mas da forma que ela foi desenhada, ela, na verdade, travou investimento no próprio ativo. O Estado não estava disposto a sentar na mesa e negociar o pacote. Isso seria impeditivo para a concessão de qualquer novo empréstimo para o Estado do Rio de Janeiro.
6: Um dos novos financiamentos que devem ser anunciados é para ampliação da linha 2 do metrô até a Praça 15, no centro do Rio, onde fica a Estação das Barcas para Niterói e para os bairros de Paquetá e Ilha do Governador. Para o economista Gilberto Braga, o Estado poderá ingressar com uma ação para buscar o ressarcimento contra a Supervia.
8: O que eventualmente pode acontecer do ponto de vista jurídico é o próprio Estado do Rio de Janeiro, pagando o empréstimo, entrar com uma ação de regresso, ou seja, para tentar se compensar, se ressarcir perante a falência ou perante a antiga Supervia, se ela ainda continuar existindo.
6: Em nota, o governo do Estado afirmou que a dívida de aproximadamente 2 bilhões de reais está judicializada.
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0: A Polícia Federal transfere para hoje o depoimento do empresário Daniel Vorcaro. A investigação aponta o suposto pagamento de vantagens indevidos a dois servidores públicos. Detalhes que chegam com o Leandro Aislan.
18: O depoimento de Daniel Vorcaro à Polícia Federal é remarcado para as 10 horas da manhã desta sexta-feira. A oitiva, que será por videoconferência, seria realizada nesta quinta, mas foi adiada após problemas técnicos. O dono do Banco Master deve explicar a relação dele com dois servidores do Banco Central investigados por supostamente receber vantagens indevidas e favorecer o banco. A oitiva ocorre enquanto Vorcaro negocia um possível acordo de colaboração premiada.
0: Ainda em Brasília, a escala 6x1 deve ser votada na CCJ nos próximos dias. Fala, Márcio Rocha.
19: A Comissão de Constituição e Justiça do Senado vai votar na semana que vem o relatório do senador Omar Aziz, que trata da proposta de emenda à Constituição, que acaba com a escala 6x1, depois que ele entregou o texto para os demais membros da CCJ. A PEC também estabelece dias de repouso semanal remunerado, sendo que um deles deve ser preferencialmente aos domingos, além de impedir qualquer redução salarial decorrente da diminuição da jornada. Por ser relator da PEC no colegiado, Omar Aziz decidiu manter o mesmo conteúdo que já tinha sido aprovado pela Câmara dos Deputados, ou seja, rejeitou todas as 12 emendas apresentadas por outros senadores. Pela Constituição, uma PEC precisa ser aprovada tanto na Câmara quanto no Senado em dois turnos, que devem ser realizados em um intervalo de 5 dias úteis entre uma votação e outra.
0: Nos outros destaques do dia, a Justiça Eleitoral registrou aumento nas queixas contra campanhas no Amazonas. Fala, Lívia Maciel.
12: Sobe para 70 o número de denúncias por propaganda eleitoral irregular no Amazonas, segundo o Tribunal Superior Eleitoral. Os dados foram levantados até esta quinta-feira pelo Pardal, ferramenta da Justiça Eleitoral, destinada ao recebimento de denúncias sobre infrações e irregularidades na propaganda eleitoral. O levantamento aponta que o tipo de denúncia mais frequente é por propaganda na internet, em seguida, bens particulares e depois carros de som. Já os cargos com maior número de denúncias estão para deputado federal, com 23, deputado estadual, 20, e governador, com 14.
0: E no destaque do esporte, o atacante do Cruzeiro, Caio Jorge, pode pegar até 6 jogos de suspensão por lance com Juan, do Atlético Mineiro. Matheus Hermógenes.
14: A Procuradoria do Superior Tribunal de Justiça Desportiva denuncia o atacante Caio Jorge do Cruzeiro pelo lance com o zagueiro Juan Tressoldi no clássico contra o Atlético na última terça-feira pela Copa do Brasil. O camisa 19 celeste pode ser punido com a suspensão de 1 a 6 jogos de acordo com a denúncia. O julgamento ainda não foi marcado. O lance aconteceu ainda no primeiro tempo do clássico. O zagueiro Juan precisou ser substituído, com o Atlético adotando o protocolo de concussão da CBF. O jogador precisou ser levado ao hospital, onde passou por exames médicos, mas não teve lesão constatada.
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0: Para quem precisa de próteses, a notícia é promissora. Mais empresas de tecnologia estão investindo nesse mercado no Brasil. Com o aumento da oferta, a expectativa é de queda nos preços. O repórter Gibas Manioto explica.
16: Nos anos 70, O Homem de 6 Milhões de Dólares foi uma série de ficção que mostrava um homem que tinha passado por uma cirurgia secreta depois de um acidente. Recebeu pernas, um braço e um olho biônicos. No mundo real, o que se busca hoje não são os superpoderes que o ciborgue conseguiu. O objetivo é desenvolver funções básicas para quem não tem essa capacidade por algum motivo. O radialista Júlio Teruio conhece essa evolução muito bem. Ele usa prótese desde os 14 anos. Hoje ele tem 41. E desde que perdeu a perna, depois de ser baleado durante um assalto, já usou 5 equipamentos diferentes.
20: Essa aqui foi uma das minhas primeiras próteses. A tecnologia é um joelho, que a gente chama de joelho pneumático. É um pistão à base de ar. Então, quando as antigas tecnologias eram assim, você tinha que colocar o peso na prótese, ela totalmente reta. Se você coloca o peso e ela com o joelho dobrado, você caía. Ela não tinha um freio.
16: Os modelos mais sofisticados chegam a R$100 mil. Se conservada e com as revisões periódicas, a prótese dura em média 7 anos. O sistema tem ainda um freio que ajuda a evitar quedas. Com a tecnologia também aumentaram as possibilidades de movimento e o Júlio gosta de dançar. A Limbex desenvolve braços biônicos personalizados com impressão 3D e materiais mais acessíveis. Os produtos ainda estão em testes, com previsão de vendas para o ano que vem por cerca de R$25 mil, enquanto modelos importados semelhantes podem custar R$250 mil. Nos explicou o Natan Vargas, que é criador

0: peça é feita individualmente e precisa combinar conforto e estabilidade.
1: A gente começa a ver uma cena de startups usando dessas tecnologias que barateiam certos produtos para tentar trazer esse custo de prótese para baixo.
0: A tecnologia avançou, mas o preço ainda é uma barreira. Por isso, startups brasileiras buscam próteses mais acessíveis e inovadoras.
2: Nos outros destaques, o Tribunal Superior Eleitoral avalia as regras para a utilização de inteligência artificial nas disputas eleitorais. O repórter Márcio Rocha explica.
3: O plenário do Tribunal Superior Eleitoral ainda vai analisar uma decisão do ministro André Mendonça sobre o uso da chamada deepfake durante as eleições brasileiras. Isso porque no despacho Mendonça apresentou uma tese para o uso da inteligência artificial que também será analisada pelo colegiado. O ministro apresentou critérios que devem ser usados pela Justiça Eleitoral para definir quando um conteúdo produzido por essa tecnologia pode ser considerado deepfake e, dessa maneira, ter o uso proibido durante as eleições. Pela proposta de Mendonça, não basta que uma imagem, áudio ou vídeo tenham sido criados por inteligência artificial, mas é necessário também que o material tenha grau de realismo ou verossimilhança. Para ele, é preciso que a tecnologia seja capaz de produzir uma falsa percepção de que se trata de um registro autêntico para enganar o eleitor para ser proibido. Se aprovada, essa tese vai servir de parâmetro para juízes e tribunais eleitorais em casos envolvendo o assunto já na campanha de 2026. Para o especialista em direito eleitoral Alexandre Pereira, a medida é importante para regulamentar a inteligência artificial nas eleições, mas que o problema surge justamente quando a tecnologia é usada para a desinformação.
4: Ele faz algumas diferenciações, ele também cria essa noção que toda vez que se tenta passar uma informação com o objetivo de induzi-lo em erro, ou seja, aquela propaganda, aquela divulgação, ela guarda verossimilhança com a realidade, de maneira que o ouvinte ou telespectador é levado a acreditar algo que é fora da realidade. Então, é isso aí que se visa combater.
3: Na decisão individual, Mendonça atendeu ao pedido feito pelo candidato do PL à presidência da República, o senador Flávio Bolsonaro, contra um perfil do Instagram que publicou um vídeo produzido com inteligência artificial. A produção mostra uma pessoa como se fosse o banqueiro Daniel Vorcaro, que está preso por suspeita de fraudes financeiras e associa o senador ao dono do Banco Master. O TSE definiu que o uso da inteligência artificial para prejudicar ou favorecer a candidatura está proibido, mas também discute o alcance dessa medida, já que nas campanhas existe a interpretação de que a utilização da tecnologia de forma positiva poderia ser liberada pela corte.
2: Comprar pela internet faz parte da rotina de milhares de brasileiros. No entanto, um estudo revela que a relação muda quando o assunto é medicamento. Quem explica é o Roger Caroso.
5: Um levantamento mostra que 69% dos consumidores brasileiros têm receio de adquirir medicamentos falsificados pela internet. Essa pesquisa foi solicitada pela Abrafarma, Associação Brasileira de Redes de Farmácias e Drogarias. O médico veterinário Paulo Couto alerta que a escolha de vendedores não autorizados pode levar à compra de produtos falsificados, adulterados ou vencidos.
6: Comprar medicamentos veterinários pela internet, principalmente de vendedores não autorizados, pode colocar a saúde do pet em risco, porque esses produtos podem ser falsificados, adulterados, estarem vencidos, recodificados e sequer possuírem registro no mapa. Em uma operação oficial, o Ministério da Agricultura apreendeu mais de 22 mil produtos veterinários irregulares. Por isso, comprem sempre de estabelecimentos confiáveis, verifique o registro de produtos, confie de preços muito baixos de mercado.
5: E a desconfiança está diretamente ligada às plataformas digitais. 85% dos entrevistados atribuem aos sites e marketplaces a responsabilidade pela oferta de medicamentos falsificados sem registro ou de procedência desconhecida. Para o CEO da Abrafarma, Sérgio Mena Barreto, a preocupação dos consumidores é justificável diante da quantidade de ofertas irregulares disponíveis na internet.
7: O temor dos consumidores em comprar produtos online, em marketplaces, em plataformas que não são de farmácias, é plenamente justificável. Hoje a gente tem no Brasil um grave problema de venda de produtos falsos, produtos não registrados na Anvisa, produtos para emagrecer, produtos para disfunção erétil, várias coisas que não podem utilizar as alegações, né, que são que utilizam, que não podem ser vendidos.
5: A discussão ocorre em meio a uma mudança nas regras. Em agosto, a Anvisa revogou medidas que proibiam a comercialização e a propaganda de medicamentos.

0: em plataformas de vendas online. A pesquisa ouviu 2.024 pessoas em todas as regiões do país.
1: h 51 pelo horário de Brasília, a população de Viçosa, na Zona da Mata Mineira, vai presenciar um evento histórico: a quebra do recorde do maior doce de leite do mundo. No sábado, serão produzidas 3 toneladas do tradicional doce em um único tanque. Quem explica é o Pedro Gelinek.
2: Para quem ama o tradicional doce mineiro, no sábado, dia 29 de agosto, às 10 horas da manhã, entrada da Universidade Federal de Viçosa, na Zona da Mata Mineira, a população vai acompanhar uma tentativa de quebra de recorde mundial. A ação, que faz parte das comemorações do centenário da UFV, pretende produzir o maior doce de leite do mundo, em parceria com o Laticínio Viçosa da Fundação Arthur Bernardes. Serão produzidas 3 toneladas de doce de leite em um único tanque, especialmente preparado para a ação, com 2 metros de diâmetro por 2 metros de altura. Segundo o gerente-geral da Fundação Arthur Bernardes, Aristides Dias, o desafio partiu da própria universidade.
3: O reitor da Universidade Federal de Viçosa, o professor Demetrios, entrou em contato com a gente, apresentou esse desafio e nós prontamente aceitamos. Então mandamos produzir uma lata gigante que vai caber esses 3 mil quilos de doce de leite.
2: A Rank Brasil também será responsável por protocolar o pedido de reconhecimento do recorde mundial junto ao Guinness World Records, que fará a avaliação remotamente. Segundo o gerente-geral, depois de pronto, o doce será levado para o gramado das 4 pilastras, onde serão realizados os procedimentos de certificação e a distribuição ao público.
3: E aí nós vamos produzir o doce um dia antes, né, e vamos abastecer essa lata e levar lá para a entrada da Universidade Federal de Viçosa, né, que chama 4 pilastras, e lá nós vamos estar distribuindo para toda a população. Vamos colocar num pote de aproximadamente 300 gramas, né, para toda a população de Viçosa.
2: A expectativa é transformar a tentativa de quebra do recorde em uma grande celebração dos 100 anos da Universidade Federal de Viçosa, reunindo inovação e tradição de uma instituição que faz parte da vida da cidade e de Minas Gerais.
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1: Um levantamento aponta quais são os principais medos dos brasileiros hoje em dia. A maioria envolve a questão da segurança. Em uma conversa com Renan Suquevicius e Eduardo Barão, colunista da Band News FM, Renato Meirelles, destaca alguns números que foram obtidos pelo Instituto Locomotiva.
6: Bom falar contigo de novo, Renato, hoje numa coluna que vai tratar sobre o medo dos brasileiros. Você tem medo do quê? Né? E aí essa pesquisa está mostrando muita coisa relacionada à violência e até um novo elemento, né, que muita gente fica um tempo inteiro nas mãos, para lá e para cá, também parece ser o grande receio hoje dos brasileiros, Renato.
7: Ô, Barão, nós começamos aí o processo de escolha dos próximos presidentes da República, do próximo presidente da República, e tem uma discussão sobre que tema está mobilizando os brasileiros, e a discussão sobre violência. Só que quando você fala violência, tem uma série de assuntos relacionados à violência, de tipos de violência que infelizmente fazem parte do dia a dia dos brasileiros. Foi pensando nisso que uma pesquisa realizada pelo Instituto Ideia e pelo Canal Meio mergulhou para ouvindo aí quase 2 mil brasileiros sobre que tipo de medo de violência é esse que está afetando tanto as escolhas e o dia a dia das pessoas. E vieram alguns resultados aí, alguns um pouco mais óbvios, outros menos óbvios. Mas o que lidera é o assalto à mão armada. Imagina o seguinte, só 6,9% dos brasileiros não tem nenhum medo de ter um assalto à mão armada, e só 6,5% dos brasileiros não tem nenhum medo de ter o celular roubado. Então, ser assaltado à mão armada e ter o celular furtado lideram o ranking dos maiores medos que os brasileiros têm relacionados à violência. Mas não para por aí. Por exemplo, ser fisicamente agredido em um assalto. Então, para quem está nos acompanhando ter uma ideia, quem tem muito medo quer dizer eu estou praticamente rezando todos os dias para que isso não aconteça. Você tem ser assaltado a mão armada, 66%, ter o celular roubado, 63%, ser fisicamente agredido em um assalto, 63%, ser assassinado num assalto, 62,9%, e levar um tiro ou ser vítima de bala perdida, 61,9%. Vamos entender uma coisa, René, olha só que interessante. Na prática, nós estamos dizendo que quase 2/3 dos brasileiros vivem com muito medo de sofrer uma dessas violências. Então, quando as pesquisas eleitorais, os candidatos vão na televisão, tivemos o debate aí da Band, começamos as sabatinas do Jornal Nacional, e o tema da violência aparece como um tema muito forte, né? Muitas vezes a gente não entende o que esse medo significa. E esse medo significa que o brasileiro não consegue andar em paz na rua.
5: E é muito curioso, né, Renato, porque a gente não está falando de delírio. Agora, no noticiário local para os ouvintes de São Paulo, então a gente falou de casos de mulheres assediadas, estupradas, a gente falou de pessoas que foram violentadas, enfim, que tiveram uma ação aí envolvendo policiais, né, sofreram violência policial. Agora há pouco a gente está falando de uma mega operação para os ouvintes de São Paulo, de desmanche, de derretendo joias, alianças, então esse roubo de aliança, uma operação no Rio de Janeiro que deixou as pessoas paradas no meio do trânsito, então risco de levar uma bala perdida. Nada disso é uma possibilidade de, quem sabe, um dia aconteça. Está acontecendo hoje, entre ontem e hoje, a gente deu essas notícias por aqui. Isso talvez vire uma chave na cabeça dessas pessoas, né? Porque é isso, não é algo que pode eventualmente um dia acontecer, um medo que eu tenho, um bicho papão. Acontece, né?
7: O que mais preocupa é que esse medo é efetivamente um medo, o medo real. E um medo, Renan, que atinge homens e mulheres de uma forma bastante diferente, né? Então, quando a gente pega, por exemplo, a relação aí do medo, né, por raça, vamos pegar o medo de raça, né, ser vítima de estupro ou assédio sexual, sobe do medo de 50% entre os brancos para 61% entre a população preta. Sofrer violência policial, sobe de 40% o medo da população branca para 47% na população preta. Quando você vê, enquanto, por exemplo, na região sul, né, ser fisicamente agredido no assalto é 60%, na região sudeste esse número sobe para 68%. Da mesma forma em que tem um dado bastante interessante aqui que combina com uma das informações dadas no giro de notícia, que é o medo de sofrer estupro ou assédio sexual, que enquanto na população como um todo é 53%, entre as mulheres sobe para 79%.
6: Como disse o Renato, ano de eleição, claro que os candidatos estão de olho nessa pesquisa, evidentemente ela vai ser explorada para tentar, de alguma forma, mudar um pouco esse cenário de terror, né, que o brasileiro muitas vezes acaba expressando por meio dessas pesquisas, por causa, muitas vezes, da violência que a gente tem visto no nosso país.

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1: Já mudou muito, bom dia, excelente sexta-feira, 28 de agosto de 2026, utilidade pública, prestação de serviço, trânsito, estradas, previsão do tempo. Sexta-feira já começa com problemas para você que tem voo, já com alguns cancelamentos neste início de manhã, finzinho de madrugada. Quem chega no Santos Dumont já observa no painel que nem todas as programações estão sendo mantidas, ainda reflexo do incidente de ontem, quando um avião de pequeno porte saiu da pista durante um pouso. O acidente provocou fechamento temporário aqui do terminal, prejuízos na ponte aérea Rio-São Paulo, principalmente nesse momento lá em Congonhas. Segundo a concessionária que administra o terminal, o aeroporto opera normalmente por lá. Poucas filas. Os três primeiros voos para o Santos Dumont, previstos normalmente a partir das 6 da manhã, mas aqui no Santos Dumont já é possível observar no painel alguns cancelamentos, inclusive dois voos previstos para Brasília às 6 e 6 e 5 estão cancelados. A primeira ponte aérea da Latam 6 e 10 está mantida. Rio Campinas mantido 7 e 45, o voo da Azul. Porém, ontem foram mais 70 cancelamentos, 15 voos transferidos para o Galeão, segundo a Infraero. Daqui a pouquinho a gente fala mais sobre isso. A pista foi liberada depois de quase 7 horas de interdição. A gente fala na sequência sobre isso. Mas o bom dia informativo do José Paulo Sobral agora também, com relação ao trânsito, que tem acidente em estrada. Bom dia, Zezinho.
2: Bom dia, Mário Dias Ferreira. Bom dia para os nossos ouvintes. Um acidente que aconteceu na BR-101, altura de Itaboraí. A mensagem do Alessandro.
3: Bom dia, Band News. Bom dia a todos aí. Só um informe de Itaboraí ao Rio de Janeiro. Na altura da antiga rodoviária federal em direção ao Rio de Janeiro, tem um acidente com vítima. A concessionária já está no local fazendo socorro. Pelo visto aí foi um atropelamento de um animal na pista. Tá ok? Só informe aí pra galera frear que tá balizado lá, mas só dá pra ver em cima.
2: Foi um porco atropelado ali, ele mandou uma foto aqui, caramba. Mário, que causou esse acidente na BR-101.
1: Em Itaboraí, né? O trecho do acidente com o animal. Vamos agora pra Baixada Fluminense?
2: Eric, de Caxias.
4: Fala aí, bom dia, Zé. Bom dia, Mário.
1: Bom dia.
4: Quem tá falando aqui é o Eric, em Caxias. Aqui em Caxias, no momento, 18 graus e uma neblina, um russo consideravelmente forte para esse horário. Caraca, tá bem forte mesmo esse horário aqui, no, na altura do São Bento, Pilar. Se aqui tá com essa neblina, com esse russo forte, com certeza na Washington Luiz também vai estar. É, ô Mário, você, eu tô observando aqui que a Prefeitura de Caxias está pintando uma sinalização aqui no asfalto, como se fosse colocar uma motofaixa. Cara, isso aqui eu acho que não vai estar certo não, cara, porque a rua não é larga o suficiente para ocupar duas faixas e mais a motofaixa. Essa largura da rua da Kennedy aqui, a antiga presidente Kennedy, a atual Leonel de Moura Prissola, pô, mal passa dois caminhões um do lado do outro. E se colocar uma motofaixa, colocando mais uma faixa, mesmo que seja de moto, não vai estar não, pô. Se eles alargassem a rua, é uma coisa. Mas aproveitando o mesmo espaço que a avenida tem para implementar uma terceira faixa, vai estar meio complicado isso aqui. Tem alguma informação aí, já que a Prefeitura de Caxias não passa nada pra gente?
1: Ó, eu não recebi, não. Pode ser que tenha chegado aqui no meu e-mail. Tem tanta mensagem hoje. Infelizmente, começa propaganda eleitoral no rádio. A gente tem aqui que até correr, acelerar um pouco, pisar no freio na medida do possível, claro, com muita responsabilidade, trazendo as principais notícias, mas tem aqui várias atribuições que a gente tem que fazer. Eu não notei. Você viu alguma coisa?
2: Não, entrei aqui na Prefeitura de Duque de Caxias, também não achei nenhuma informação. Agora, dei uma pesquisada aqui na internet também. Aí aparece aqui a publicação de um vereador lá de Duque de Caxias e que essa fase de proposta legislativa agora na Câmara Municipal de Duque de Caxias, e aí como o projeto ainda é uma indicação legislativa, não existe motofaixa ativa lá em Duque de Caxias ainda. Então a gente vai buscar atualização, mas por enquanto nenhuma ativa. Pode ser que estejam pintando, né, Mário? É. Mas como o Eric percebeu, mas até o momento nenhuma funcionando.
1: Vamos lá, já que eu toquei no assunto, começa hoje a propaganda eleitoral gratuita no rádio e na TV. O primeiro dia tem espaço reservado a candidatos ao Senado, deputado estadual, distrital, ao governo dos estados. Os candidatos à presidência, deputado federal, entram no ar a partir de amanhã. O presidente Lula terá o maior espaço com 5 minutos e 31 segundos, garantidos pela coligação de 7 partidos. Flávio Bolsonaro terá 4 minutos e 20 segundos. Ronaldo Caiado, 2 minutos e 2 segundos. Augusto Cury fecha a lista com 35 segundos. Renan Santos, Romeu Zema e os demais candidatos à presidência não terão tempo em rede. A propaganda eleitoral gratuita será em dois turnos, entre 7 e 7h25 da manhã e entre meio-dia e meio-dia e 25. Porém, enquanto houver a propaganda eleitoral no rádio, você vai seguir acompanhando a Band News FM no nosso canal no YouTube, nas redes sociais, nos canais da Fest TV e no aplicativo Band Play. Tem mais participação chegando aí de ouvintes, José Paulo Sobral?
2: Mauro Secon.
5: Bom dia, Mário. Bom dia, Zezinho. Mauro Secondo, a Ilha do Governador. Passa a temperatura aqui na ilha amanhecendo 18 graus. Choveu um pouco ontem de madrugada, mas hoje amanheceu sem chuva. O tempo está abrindo e a gente deve ter uma temperatura boa hoje, com solzinho que vai sair aí. Um bom dia a todos. 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
1: Já que você deu o gancho, meu querido.
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1: De acordo com o Alerta Rio, hoje, devido à atuação de um sistema de alta pressão, o céu estará com poucas nuvens, não há previsão de chuva, ventos de até 51,9, que é moderado, temperatura em elevação, máxima prevista de 34 graus, já começa a esquentar. Tivemos aí os últimos dias com o mar agitado, não sei se vocês viram as imagens impressionantes. Antes de eu trazer aqui a participação da galera também no chat, Zezinho, com outras participações de ouvintes também, eu quero aproveitar o gancho, rapaz, e a ressaca? Em outros pontos aqui, a gente falou de Itacoatiara, teve campeonato de ondas grandes, aqui no Rio algumas medidas também, na orla da capital fluminense, mas e pelo estado, Maria Eduarda Vieira?
6: A ressaca que atinge o Rio de Janeiro nos últimos dias provocou estragos em diferentes cidades. O pior cenário é em Macaé, no norte fluminense, onde a água invadiu ruas à beira-mar. Vídeos que circulam nas redes sociais mostram a força das ondas. Moradores relatam que a água invadiu imóveis, principalmente no bairro Fronteira.
7: Gente, olha, olha! Tá feio, tá feio. Olha lá a bicicleta, ó. Aí, galerinha, ó, tá feio. Tá feio. Aí, ó, ó, ó. Tá todo mundo aqui, ó, nervoso.
6: A prefeitura informou que a maior parte dos locais atingidos já estava interditada. Segundo o município, nesta quarta-feira, 6 famílias receberam atendimento nas áreas mais críticas e optaram por permanecer em casas de parentes. Em Campos dos Goytacazes, na mesma região, o avanço do mar e da areia prejudicou o tráfego na estrada que liga o Farol de São Tomé à Barra do Furado. Vídeos que circulam nas redes sociais mostram veículos atolados no local. O trecho é utilizado diariamente por moradores e trabalhadores que precisam se deslocar entre as regiões. Em Itaipuaçu, em Maricá, na região metropolitana do Rio, o mar alcançou a pista dos carros na orla. A força das ondas chamou a atenção dos moradores. O mar também avançou na orla do Leblon, na zona sul da capital. Não há informações sobre feridos.
1: É, o aviso de ressaca era até esse meio de semana, mas o mar continua agitado. Tem informação de momento.
2: Do Wilson passando pela orla de Copacabana.
8: Bom dia, Mário.
2: Bom dia.
8: Bom dia, Zé.
2: Bom dia.
8: É, Wilson. É, estou nesse momento aqui na orla de Copacabana. Enquanto não acontecer uma tragédia de grande proporções, nossas autoridades não vão tomar uma providência. O mar hoje não está para navegar, mas a galera do stand-up está aqui, entendeu? É, mais uma vez, a gente está deixando um alerta e vamos, né, torcer para que não aconteça, mas é previsível. 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
1: É, tomara que não aconteça nada grave.
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1: 5:11.
2: Vamos lá, participação do Ricardo.
11: Bom dia, Mário. Bom dia, Zezinho.
2: Fala, Ricardo, meu amigo.
11: De Itaipuaçu, hoje eu estou aqui pela casa da minha mãe. Saí da minha mãe com 18 graus. Então, hoje estou aqui na Dutra, na altura de São João Ingritinho. O trânsito, por enquanto, está tranquilo. Está mostrando para mim 15 minutos até o Ceasa. Então, trânsito tranquilo. Um abraço a todos aí. E meu amigo Zezinho, o fenômeno.
2: Valeu, Ricardo.
11: Abraço, Zezinho.
2: Abraço.
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1: Ele tá grandão, ele tá que tá, porque ontem ele foi citado algumas vezes.
2: Nós também.
1: Fui, mas comedidamente, como deve ser, porque você é o cara que coloca os protagonistas no ar, que são os ouvintes.
2: Ah, isso você tem razão, é verdade.
1: Não é? Então... E o que a gente vai falar aqui, a gente está dividindo com quem está nos prestigiando.
2: Exatamente.
1: Porque fomos citados no Charla Podcast, também fizemos aqui uma menção ao Bruno Cantarelli recentemente, falando da nosso importância, né, da rádio, nosso ouvinte, né, do jornalismo da Band News FM, que é o nosso foco. E ontem lá no programa deles, Zezinho fez um corte aí, eu compartilhei nas redes sociais. Um abraço aí pro Betão, pro Azevedo, para aquela turma, pro Cantarelli.
2: Enzo Grisalho.
1: Toda essa galera, né?
2: Gente boa.
1: Obrigado aí. Zezinho, ainda sobre tempo, a gente falou rapidinho da previsão, trouxe o Mauro Secon, eu vejo aqui no nosso chat o Vilmar Zanetti, 21 graus, Santa Catarina, o Sérgio Rodrigues participando também em Realengo, 16 graus, na expectativa para a Batalha Cultural daqui a pouquinho, às 5:30, são 5:13 agora, Flávio Costa, 18 graus, em Piedade, a Agripina queridíssima, obrigado aí pelo carinho também com a minha filhota, você e a Sumaia campeoníssimas, 19 graus na Praça da Bandeira, a própria Sumaia 11 graus, tempo encoberto ontem com muita chuva e hoje diminuiu um pouquinho. Marcelo Lino em Pilares, 18 graus. Eu queria, Zezinho, a Sumaia mandou um áudio aí bem carinhoso, mas hoje vamos colocar aniversariante, uma aniversariante, para representar todos eles que hoje fazem, né? Hoje tem mais uma viradinha de ponteiro, né? Hoje, para você que faz aí uma comemoração, com medida, se você tem a Band News FM como sua companhia, Bia Miller, que é uma queridíssima, fazendo aniversário, mandou uma mensagem aqui e com uma sugestão musical.
2: Isso, fala, Bia.
1: Parabéns.
12: Bom dia. Tudo bem?
1: Tudo bom.
12: Então, hoje realmente é meu aniversário. É o dia que eu festejo, mas também eu agradeço por todas as conquistas. Eu agradeço pela minha vida, especialmente pelas amizades que eu fiz. E vocês fazem parte dessa minha história, porque vocês estão presentes todos os dias, todas as manhãs, me fazendo companhia e me fazendo rir. Hoje, parabéns não é só meu, não. Ele é nosso. Celebrar e compartilhar alegria com quem faz parte da nossa caminhada. E vocês são grande parte dela. Então, hoje eu vou pedir uma música que diz tudo. You're My Best Friend, do Queen. Um beijo enorme, com muito carinho e gratidão.
1: Esse é só um esquenta pra Batalha Cultural, que também tem atrações internacionais. Inclusive com um recadinho pra você que quiser acompanhar. 5 horas, 15 minutos, um brinde aos aniversariantes.
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13: Alô, ouvintes da rádio Band News FM Rio, saudações cervejeiras. Bem-vindos ao Carta de Cerveja de hoje. Nesse sábado, 29 de agosto, se comemora o Dia Nacional do Sommelier. Uma profissão que tem tudo a ver com o que eu falo aqui toda semana. Cerveja e gastronomia. Quando ouve a palavra sommelier, muita gente pensa em vinho, mas o sommelier é o profissional especializado em bebidas, responsável por conhecer profundamente os produtos, selecionar rótulos, montar cartas, orientar o consumidor e, principalmente, proporcionar a melhor experiência possível à mesa. E no universo da cerveja, o trabalho vai muito além de simplesmente provar cervejas. Precisa conhecer estilos, ingredientes, processos de produção, avaliar aromas, sabores e sensações na boca, saber indicar uma cerveja de acordo com o gosto de cada pessoa e criar harmonizações com gastronomia. O sommelier dá cursos, conduz degustações, treina equipes de restaurantes, bares e lojas e ajuda o consumidor a descobrir que existe uma cerveja perfeita para cada momento e para cada paladar. Nesse Dia Nacional do Sommelier, deixo aqui o meu brinde a todos os sommeliers brasileiros de todas as áreas, aqueles profissionais que trabalham diariamente para valorizar a cultura da bebida no nosso país. Feliz Dia Nacional do Sommelier. Saudações cervejeiras, e se você gostou da dica da coluna, já me segue no Instagram, @PadilhaSommelier.
1: Ouvinte no ar. Aqui, meu amigo, é chapa quente. Infelizmente, a gente volta a falar de violência. Primeira mensagem do dia sobre insegurança, sobre preocupação da onde, hein?
2: Cidade Alta, mensagem do Márcio.
14: Bom dia, Mário. Bom dia, Zé.
2: Bom dia.
14: Então, Mário, já dá para ser visto que as barricadas na Cidade Alta retornaram. O trânsito aqui na altura da Cidade Alta já está intenso, bastante carregado e, infelizmente, as barricadas retornaram na Cidade Alta.
1: Pois é, Cidade Alta que vem uma área sendo ocupada, favelas no entorno nos últimos dias. A gente vem falando sobre até uma sensação de segurança maior, pelo menos uma percepção nesse horário da manhã, e hoje já com barricada. Ontem a chapa esquentou em outra cidade, a Cidade de Deus, outra comunidade aí que infelizmente com violência impactando a educação. Giovana Guitarrari.
15: 11 unidades de ensino e 4 unidades de saúde tiveram as atividades presenciais afetadas durante uma operação do BOPE na Cidade de Deus, na zona sudoeste do Rio, nesta quinta-feira. Os policiais prenderam 2 suspeitos. Os agentes apreenderam grande quantidade de drogas, uma pistola, materiais usados para embalar entorpecentes, radiocomunicador e celular. Durante a ação, criminosos chegaram a colocar fogo em lixeiras na rua Edgar Werneck. Equipes do batalhão de Jacarepaguá foram acionados e conseguiram liberar a via.
1: São 5:18. Já a gente volta a girar a reportagem, mas agora tem uma informação, ó.
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1: Pra chancelar essa vinheta,
2: é? É, fala, Vitor.
16: Bom dia, Band News. Bom dia, José Paulo Sobral.
2: Bom dia.
16: Zé, ontem eu passei aqui na saída da linha amarela, saída 6, com a estrada do Timbó, o sinal estava com defeito aproximadamente um mês. Falei com vocês e hoje o sinal está funcionando. Muito obrigado, Zé, que é o Vitor do táxi.
2: Boa notícia, hein?
1: Boa notícia, entre algumas preocupantes.
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1: Quem tá ouvindo e compartilhando informação agora, fazendo mais um giro às 5:20.
2: Ivo Oliveira.
17: Bom dia, Mário. Bom dia, José Paulo. Aqui é Ivo Oliveira. Como sempre, saindo da Baixada Fluminense, pegando um trecho da Dutra, linha vermelha, chegando aqui na Taufa de Paiva. Trânsito tranquilo, sem nenhuma alteração até aqui. Um fluxo de carro intenso a partir da Washington Luiz, típico de uma sexta-feira. Agora, Mário, quem ficou acordado de ontem até tarde um pouquinho, conseguiu ver o eclipse lunar. Pô, muito show de bola. Outro desse, só em janeiro de 2028. A temperatura aqui na Taufa de Paiva é de 19 graus. 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
1: Em Brasília, o senador Omar Aziz rejeita emendas e entrega o relatório do projeto que acaba com a escala de trabalho 6-1. Dessa forma, a PEC fica pronta para ser votada na próxima quarta-feira na Comissão de Constituição e Justiça do Senado. Se aprovada pela CCJ, a proposta ainda precisará ser levada ao plenário. Tem mais ouvinte participando. Qual o destaque?
18: Fala, rapaziada, bom dia, sextou. Trânsito livre aqui na Dutra, tanto pista central quanto lateral. Pode vir tranquilo, tá? Sentido o centro do Rio. Forte abraço aí.
2: E sobre a BR-101, aquele acidente que a gente falou na altura de Itaboraí, em que uma moto acabou atropelando um porco, esse motociclista, segundo um ouvinte aqui, acabou morrendo, Mário.
1: Caramba. Ali,
2: na altura de Itaboraí, BR-101. Então, um ouvinte passou por lá agora, né? Além daquilo que a gente tinha falado anteriormente, com essa informação triste agora da BR-101.
1: Triste também aquele incêndio que a gente destacou em São Cristóvão, Vinícius Calixto.
19: Vai ficar interditado por tempo indeterminado o prédio de 5 andares que pegou fogo em São Cristóvão, na zona norte do Rio, deixando 2 mortos e 10 feridos. Segundo a Defesa Civil Municipal, após vistoria realizada na manhã dessa quinta-feira, foram constatados riscos estruturais na parte interna do imóvel. Moradores afirmam que o incêndio começou às 9 da noite desta quarta-feira em um aparelho de solda, durante um serviço na borracharia que funcionava no térreo do edifício de 5 andares na Rua do Bonfim, próximo ao estádio de São Januário. Ainda de acordo com os relatos, as chamas se espalharam em segundos devido à quantidade de pneus no estabelecimento. O dono da borracharia, Antônio Carlos Freitas, conta que quando notou o tamanho do incêndio, já não conseguia mais controlar.
20: Quando tava soldando, aí com a máscara na cara, eu não vi o fogo. Aí quando o fogo pegou, já não tinha como apagar mais. Tentar apagar o fogo para não lastrar, mas não teve jeito. Pô, né? Sem saber o que fazer agora. Mas vai dar tudo certo, se Deus quiser.
19: Ainda de acordo com as testemunhas, alguns moradores chegaram a pular do primeiro andar para se salvar do fogo. 2 homens morreram por terem inalado muita fumaça. Outras 10 pessoas, entre elas uma bebê de 1 ano de idade, foram encaminhadas para 3 hospitais da capital. Todas elas possuem quadro de saúde grave devido à quantidade de fumaça inalada. A doméstica Marlene Pereira, moradora vizinha ao prédio que pegou fogo, conta que não conseguiu dormir por causa da sensação de medo com o tamanho do incêndio.
21: Assustador, foi terrível. Eu tava em casa e chegaram me chamando, correndo, me chamando. E eu vim, quando cheguei aqui, o fogo já tava lambendo tudo. E eu gritando, que assustador, o pessoal gritando, pedindo socorro em cima do telhado. Mas não tinha como subir, não tinha como entrar, porque era muito fogo, muito, muito, muito fogo, muita fumaça. E a gente correndo para um lado e pro outro, tentando apagar e tirar o povo de cima. Teve gente que pulou lá do outro lado. Eu não consigo dormir, eu não consigo pensar em nada. A minha mente, quando eu fecho o meu olho assim, pra mim, eu vejo que nem o fogo e o povo gritando, pedindo socorro.
19: O chefe de manutenção, Guilherme Alves, é morador do imóvel antigo. Ele conta que pensou que fosse morrer quando viu o fogo tomando o prédio.
22: Fumaça pra caramba, não enxerga nada. Nós tivemos que tirar o pessoal lá do último andar, por cima de telhado. É a sensação de morte. A fumaça de pneu é tóxica, que você não consegue respirar, não consegue enxergar. Sorte que a gente saiu por trás, lá em cima é mais aberto e tava ventando muito na hora. Então o vento dava uma espalhada na fumaça e a gente conseguia agir. Mas se não fosse isso, ia acontecer o pior.
19: 50 militares de 9 quartéis do Corpo de Bombeiros atuaram no combate às chamas e no resgate às vítimas. O incêndio foi totalmente controlado às 6 horas da manhã desta quinta-feira. A Polícia Civil realizou perícia no local para esclarecer as circunstâncias.
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2: Avenida Brasil, mensagem do Vinícius.
23: Bom dia, Mário.
2: Bom dia,
23: Zezinho. Vinícius de Nova Iguaçu. Deixar um informe aí, ó. Avenida Brasil, sentido centro, pista central ali, faixa do BRT, com aqui a bomba batida ali, tá interditando a faixa ali. Já tem as motos ali, já da Sete Rios sinalizando, tá? Mas vai causar um congestionamento grande. Ali na altura da Penha, Mercado São Sebastião, sentido centro. Valeu? 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
1: 5:24, já estradas.
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7: Rafaela fala sobre rodovia Presidente Dutra.
8: Bom dia, Mário. Bom dia, Zezinho.
7: Bom dia.
8: Aqui é a Rafaela. Eu tô falando aqui da altura de Comendador Soares na Via Dutra. Tá tendo uma obra, tá? O pessoal tá fazendo obra aqui essa hora e eles bloquearam a pista da direita. Então, aqui na altura de Morro Agudo, Comendador, tá tudo parado, tá? Não é acidente, é obra. Eu saí ali no Cacuia, então eu peguei por dentro e saí aqui na altura do CIEP, Carlos Dumont de Andrade, na altura de Comendador. Quem souber o caminho é super simples, é tranquilo, dá pra fazer, pra poder pegar é uma boa, viu? Porque a Dutra tá parada por conta dessa obra aí, tá? 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Bom dia pra vocês.
7: Bom dia, bom dia. Quem mais, hein? Sobre aquele acidente na BR-101, agora o Marcelo, que tá preso no engarrafamento.
9: Zezinho, duas faixas da BR estão interditadas, as duas faixas. O carro estão passando pelo acostamento, do lado esquerdo. É um acidente com motoqueiro, mas é na altura aqui do Jardim Catarina, tá? Jardim Catarina. E tem motoqueiro, tá em óbito. Da polícia PRF e socorro lá, mas tá em óbito.
7: Um trecho ali de São Gonçalo, né? Jardim Catarina, a gente falou mais cedo. Quem mais, Zezinho? Jeová.
10: Bom dia, Zé.
7: Fala, bom,
10: bom
7: dia.
10: Bom dia, Mário.
7: Bom dia.
10: Jeová com G. Já tem muita responsabilidade. Saindo de Xerém, com destino a Copacabana. Temperatura 19 graus aqui na Austin Luiz. Só para reforçar aí que o companheiro citou aí em relação à Serração em Caxias. Eu estou aqui próximo a Reduque e realmente, serração muito pesada, muito baixa. Em média aqui de 70, 80 km por hora. Porque está muito baixa a serração.
7: Sobre o tempo, a Andréa Paula aqui pelo chat falando de 20 graus na Pavuna, o Cláudio 16 graus em Cascais, tá esquentando lá em Portugal, um abraço pra ele, o Edson Mauro participando direto de São Paulo, não fala de onde que ele tá aqui não, um abraço pro Edson, direto de João Pessoa na Paraíba, o Eduardo Couto, valeu Edu, sempre dando uma moral aí também, em Santa Cruz, 16 graus, o Adriano mandou mensagem, em São Paulo sim, o José Luiz de forma de 18 graus em Mauá e Dalina Massorano em Duque de Caxias participando e pra fechar, Zezinho.
11: Bira de Mangaratiba.
12: Bom dia, Mário, bom dia, Zé, bom dia família Band News, Bira de Mangaratiba. Nesse momento 21 graus, a sensação é que tá mais calor, tá uma temperatura maior, uma brisa maneira aqui gostosa, céu estrelado e essa foto da lua que eu te mandei aí que era 3h55 da manhã. É isso aí, sexta-feira bonita, que seja um final de semana maravilhoso para todos. 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
7: Valeu, Júlio, em Curicica, 18 graus, também mandando um alô pra galera aqui no chat, muito obrigado pela participação de todos vocês, o Adriano também, o Sérgio Rodrigues, Simone em Caxias, 18 graus, e agora vamos à vitória.
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14: Alô, Rio de Janeiro. Bom dia, gente.
7: Bom dia. Tudo certinho por aí?
11: Bom dia, pessoal.
0: Tudo beleza. E essa jaqueta aí, Mário, é muito frio?
7: Rapaz, até que diminuiu um pouco, mas aquele ventinho ainda tá fresco na madrugada. Ah, a máxima prevista
0: vento,
7: né? É, corta-vento. A máxima prevista é de 34 graus. Hoje começa a aumentar a temperatura, mas a madrugada ainda tá bem fresca. Sem previsão de chuva aqui pro Rio de Janeiro. Como é que tá aí em São Paulo?
0: Boa.
14: Por aqui, previsão de temperatura chegando aos 32. Estamos quase aí. Temperatura que vai subir bastante. Vai chegar ao 34 só sábado ou domingo, se não me engano. É. Mas é essa onda de calor que está se instalando aqui sobre o Sudeste, chegando tanto para São Paulo quanto para
7: o
14: Rio.
7: Carol, rapidamente, que é o mais importante nosso papel do jornalismo. A gente tem a batalha cultural na sequência. Mas a pista do Santos Dumont foi liberada depois daquele problema ontem. Vocês já devem ter falado aí também a situação do aeroporto em São Paulo. Mas estão previstas as duas primeiras viagens da ponte aérea aqui do Rio de Janeiro mantidas, mas já com voos impactados para Brasília, alguns cancelamentos. Rio Campinas mantido também 7h45, primeiro voo da Latam 6h10 para São Paulo. Depois de quase 7 horas foi liberado o Santos Dumont, a pista, depois da retirada do jatinho, né, que derrapou, foi parar ontem lá no gramado. Mas no balanço total aí foi de 70. Ao menos 70 voos cancelados, 15 transferidos para o Galeão Internacional Tom Jobim, funcionando normalmente. O Santos Dumont, as operações começam a partir das 6 horas. Nossa equipe vai trazer mais informações daqui a pouquinho, claro, no Noticiário Nacional também.
14: É, que deu um nó ontem, né? É isso aí.
0: Vamos nessa?
7: Bora.
0: Opa.
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0: Muito bom, hein? Olha, hoje temos um novo jurado.
14: Temos...
6: Eu voltei!
14: Matheus Jung chegou aqui. Pablo Fernandes teve um contratempo hoje, não está por aqui conosco, mas mandou enviado. E mandou pegar a blusa no armário.
6: Mandou eu representar novamente. Eu joguei duas vezes a Batalha Cultural já e ficou empatado, né?
0: Nas duas?
6: Não, a primeira eu...
0: Tá, uma só, pra aproveitar o jogadão.
6: Tá empatado por enquanto.
14: Você já chega apresentando seu currículo, né?
6: Já.
14: Tá certo.
0: Vamos ver hoje.
14: Bom, começamos então hoje, né?
0: Vamos
14: porque
0: lá, então.
14: Afinal de contas, ganhamos semana passada.
0: Vamos lá.
14: Bom, vou começar com atração internacional, porque sabadão tem o rapper Jahu, que se apresenta em São Paulo no Surrai Festival Interlagos, aqui em 2026. Que é o maior evento de experiência motor do mundo, é o Salão do Automóvel a Céu Aberto, né? Então, reúne muitas montadoras, dá para conhecer os carros, mas também dá para assistir show. E além de Jahu, tem ainda hoje Matuê. E no domingo, tem também uma duplinha. Péricles e Belo, em uma noite de pagode, músicas românticas para fechar e começar a semana. Esse festival acontece no Autódromo de Interlagos, ingressos a partir de R$ 180.

0: muito bem, hein? Mais uma atração internacional, John Secada. Esse é novo, hein? Nunca tinha ouvido falar dele.
1: Não acredito.
0: É, rapaz, um dos grandes nomes da música pop romântica internacional. Chega em São Paulo, hein? Única apresentação vai ser no Espaço Unimed, dia 30 de agosto, conhecido como Domingo, hein? 8 horas da noite, ingressos a partir de R$140.
2: Maravilha.
0: É bom esse cara, hein?
2: É bom.
1: Cara, deixa eu fazer uma pausa rapidinho aqui, porque ele também vai estar no Rio hoje, então eu vou tirar aqui da nossa programação e deixa ele aí como uma atração das duas praças, pode ser?
0: Tá bom.
1: Também tá
0: bom,
1: aqui
0: tá
1: hoje.
0: Bom,
1: de um aí, só que ele mandou ter um recadinho aqui pra gente, mas fica na conta aí que tá valendo pra Rio e São Paulo, de um secada tá com a bom, Marina Elade, tá beleza? Pra não ficar repetindo também a atração.
2: Combinado.
0: Vai lá.
2: E outra atração internacional que está aqui por São Paulo é o Cirque du Soleil, que retorna à cidade para apresentar Alegria na New Light. Até novembro fica no Parque Vila Lobos, monta a tenda por lá. É uma releitura inédita no Brasil de um dos trabalhos mais icônicos dessa companhia canadense. De quarta a domingo, com ingressos a partir de R$240. Portanto, lá no Parque Vila Lobos, né, um espaço bastante grande, e recebe a companhia.
0: Muito bom, hein? Reta final do Festival Palco Brasil em São Paulo. São apresentações gratuitas de Chico César e Tulipa Ruiz. Sobem ao palco, portanto, no Caixa Cultural São Paulo. Esses encontros são mais intimistas, né? Bem legal. Chico César na sexta, Tulipa Ruiz sábado e domingo, ali na Praça da Sé, 7 da noite, e é de graça.

0: lembra dessa, Fábio?
1: Mas lógico.
0: Essa aqui é pro Festival de Rock, uma celebração do rock nacional que vai reunir diversos nomes grandes que marcaram várias gerações. O evento traz ao palco Biquíni, né? O Biquíni Cavadão, antigamente. Detonautas, Raimundos, O Traje a Rigor, Paulo Ricardo e Tijuana, que a gente ouve aí em uma noite cheia de clássicos no Estância Alto da Serra, com ingressos a partir de R$ 60.

0: palcos, Amanda Sarmento leva aos palcos esse universo de Eclipse. Aliás, hoje teve, né? Hoje de madrugada. Mas Eclipse é o nome também do primeiro álbum dela, lançado esse ano. A cantora e compositora carioca participa neste fim de semana do show de Africácia, no Sesc Avenida Paulista, aqui em São Paulo. E tem convite pra gente.
1: Opa!
2: Oi, família da Band News FM e da Batalha Cultural. Eu sou Amanda Sarmento e eu vim fazer um convite muito especial. Esse final de semana, no Sesc da Avenida Paulista, vai estar rolando um show da Africácia com a minha participação. Nos dias 28 e 29 de agosto, começando às 7 horas. Espero todo mundo lá.
1: Tá vendo?
0: É isso.
1: Carioquíssima dando essa moral pra São Paulo, rapaz.
0: Pensando
1: aqui. Tem mais aqui. Vamos pra reta final, vai lá.
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1: Boa, Vale do Anhangabaú recebe uma edição histórica do principal evento da Batalha de Rimas do calendário nacional. São 48 MCs disputando sempre em trios, é muito legal, é a Batalha da Aldeia. É a maior batalha de rimas da América Latina, na verdade. Tem Emicida, Rashid, Projota, todo mundo reunido para comandar uma apresentação especial e a freestyle. Vai ser no sábado, ali no centro de São Paulo, em Anhangabaú, da 1 da tarde até as 10 da noite. E pra fechar...
0: Temos uma atração gratuita no Sesc Itaquera. Xande de Pilares vai fazer o show dele, Vento. E a partir do meio-dia é só chegar lá, vai estar solzão.
1: Coisa de graça, hein?
0: Vai ter bastante
1: coisa. Pois
0: isso
1: vale dobrado, não vale? Não tá na regra isso?
0: É, ajuda, né?
1: Eu acho
0: ajuda,
1: que sim.
0: Ajuda, ajuda. Começou com a atração internacional e veio vindo. Essa aqui é domingão, então meio-dia, Xande de Pilares no Sesc Itaquera.
1: Boa! Manda aí, gente.
4: É, a atração internacional que vai ser domingo aí, mas é hoje aqui, né? O John Secada com a Marina Elias. É,
5: primeiro no dia da Rio, Batalha, né? Cultural, meu
4: é,
5: irmão.
4: No então, dia.
1: Cara, o dia tá começando,
4: barra,
1: né?
4: Então a gente vai ter aí esse momento nostálgico das trilhas sonoras de novelas, subindo ao palco, né? Com a Marina Elali, mas temos outras atrações, por isso a gente dá prosseguimento, Zezinho. Essa aqui, você pensou porque você é muito fã?
5: Muito fã de Beto Guedes, hoje também.
4: Só que ele não tá sozinho não,
5: não,
4: né?
5: Não tá sozinho não, porque é o show Bar Brasil. Além de Beto Guedes, tem Luiz Carlos Sá, 14 Bis e Tuia, né?
4: Uhum.
5: Hoje, 9 horas da noite, no Vivo Rio, ingressos a partir de R$120.
4: Mas temos também um tributo, uma atração internacional, a Thalita, que é nossa ouvinte, inclusive. Sobe um sonzinho, vai. Ela vai amanhã estar... no teatro, às 19 horas, 7 da noite, Teatro Rival Petrobras, com ingresso a partir de R$60. E ela faz um convite e solta a voz. Oi, Thalita.
6: Olá, ouvintes da Band News, do Batalha Cultural, Rio São Paulo. Aqui é a Thalita Pertuzati. E neste sábado, vamos estar no Teatro Rival Petrobras, com um tributo maravilhoso à nossa diva master, Whitney Houston, Whitney Forever. Um repertório maravilhoso com os maiores sucessos dessa diva. E você não pode perder, às 19h30. Essa aqui não pode faltar, né? Anda!
1: É, rapaz.
4: Difícil.
1: Falei sim, hein?
4: E essa tá hora, louco, né? Com a voz aquecida, essa hora nem o Zezinho se arriscou.
5: Não,
1: não dá, cara. Nem não o Zé, velho.
4: Que legal, né? Muito bom. Quem mais, muito José Paulo? Bom.
5: Tem roda de samba, né? No
4: Tem.
5: Espaço Cultural Arlindo Cruz, Opa. Ao lado do viaduto de Realengo. E a gente recebeu um convite especial.
4: Luna, diga lá. Roda de samba do Luna.
7: Queridos ouvintes da Band News, aqui quem fala é o sambista Anderson Lona. Quero convidar vocês para a reinauguração do Espaço Arlindo Cruz, sexta-feira aqui em Realengo, às 20 horas, com a estreia do Pagode do Luna. 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Sexta-feira.
4: A partir das 8, entrada grátis até as 9, aí depois o ingresso custa R$15. Mas também tem um mestre aí do samba, né?
8: Mas não faz mal.
5: Grande Jorge Aragão, amanhã, 9h30 da noite, nossa, no Qual Stage Barra. Ingresso a partir de R$75.
4: Jorge Aragão é muito bom, né?
5: Só ele ganha a Batalha Cultural sozinho.
4: Mas a gente tem outras atrações?
5: Tem também, ó. Thiago York, amanhã, 9 horas da noite, no Vivo Rio, com ingressos a partir de R$120.
9: Eu amei.
4: Para fechar no teatro, tem uma peça nova montagem do clássico Cordélia Brasil. A Paula, que tá fazendo parte desse elenco, mandou um recadinho pra gente também lá no teatro da UF. Oi, Paula.
9: Alô, Mário, Zé Paulo e galera da Band News FM. Meu nome é Paula Goja e eu tô aqui para convidar vocês para assistir o espetáculo Cordélia Brasil, essa comédia, esse clássico do teatro brasileiro. A gente vai estar apenas duas apresentações no Teatro da UF, dias 28 e 29 de agosto, sexta às 20 horas, sábado às 19 horas. Não perde, tá bom? Um beijo.
4: Beijo para você também. 5:42, a gente fecha por aqui, até porque o nosso horário tá mais apertado a partir de hoje, né, gente?
1: Nossa, tá muito. Nem me fala, Mario. Eu tô suando aqui. Vamos nessa, ó. Vamos nessa. Matheus Jung vai ser objetivo, sucinto, rápido, rasteiro.
10: Ele não é
11: um simples, rápido, objetivo. Por um fator Jorge Aragão, vou com o Rio de Janeiro.
5: Beleza. Esse sabe das coisas, meu irmão. Esse entende do assunto.
1: Pablo foi destituído.
0: É isso, mas é um bom ponto, né? Foi o Jorge Aragão, realmente.
1: Ah, maravilha.
0: Apesar das atrações internacionais de São Paulo. Estavam pesadas,
11: Rio,
0: né?
11: São Paulo tá pesadas. Muito bem, mas Rio de Janeiro, tá bom. Esse fator foi.
1: Tá ótimo. É isso, gente. Valeu, um abraço.
5: Valeu,
1: pra
5: vocês.
4: Valeu,
5: um abraço.
4: Bom fim de semana. Tchau, tchau.
0: Tchau, tchau.
4: 5:42. É hora da gente girar, trazer mais informação pra você.
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5: Kaique na Avenida Brasil.
13: Band News, bom dia. Aqui é o Kaique. O informe da Avenida Brasil aqui após o Mercado São Sebastião. Um caminhãozinho atravessado aqui. Próximo entre a pista do BRT e a pista esquerda da pista central. Mas o pessoal da Sete Rio já está tirando já o caminhão. Acredito que em volta de mais de 10 minutos já esteja liberado o trânsito já. Trânsito fechado praticamente. Trânsito todo parado, tudo fechado. Vim pela lateral aqui. Melhor trajeto para se fazer hoje, pelo menos nesse período.
4: Kaique da Avenida Brasil e quem mais?
5: Luiz, mais um ouvinte passando ali na BR-101. Segue todo parado por conta daquele acidente na altura de Jardim Catarina em que um motociclista acabou atropelando um porco, que o porco estava ali no meio da pista, né? E acabou, infelizmente, o motociclista morrendo no local. O trânsito segue todo parado, então, para quem vem aqui em direção ao Rio, Mar.
4: A Polícia Federal deve realizar hoje o depoimento de Daniel Vorcar. O procedimento por videoconferência estava previsto para ontem, mas precisou ser adiado por problemas técnicos. O dono do Banco Master foi chamado para falar sobre a relação dele com servidores do Banco Central. A PF apura a relação de Vorcar com dois funcionários suspeitos de receber vantagens indevidas e de atuar em favor do banco. O depoimento ocorre em meio às negociações para um possível acordo de delação premiada. Aqui no Rio de Janeiro, a polícia já identificou e faz buscas pelo quinto agressor daquele homem espancado até a morte em Copacabana. O Wellington Luiz Santos de Souza ainda não foi encontrado. Segundo a investigação, aparecem imagens dando chutes na cabeça de Cláudio Rafael Landeiro. A vítima foi linchada após ter sido acusada injustamente de ter roubado uma bicicleta que, na verdade, era da irmã dele. Outros quatro envolvidos no crime já tinham sido encontrados e seguem presos. Já já a gente volta ao assunto porque tem mais participação de ouvinte. 99902-6970.
5: Heron.
14: A gente irá trazer mais informação pra você.
15: Fala, Zé. Fala, Mário. Bom dia.
5: Bom dia.
15: Só pra comunicar a vocês e aos ouvintes. Que na saída da linha amarela para a linha vermelha tem uma ocorrência policial com moto no chão, motoqueiro algemado. Não sei o que houve lá, mas teve ocorrência lá, tá, o negócio tá feio lá. Valeu, um abraço e um segundo tudo para mudar.
4: Então, nesse momento, da linha amarela para a linha vermelha, ocorrência policial com motoqueiro algemado, informa o Heron, nosso isso. Ouvinte. 99902-6970.
5: Agora o Tom.
16: Fala, Mário. Fala, Zé. Bom dia. Bom aqui dia. É o Tom Carreteiro, passando aqui por Magé. Cara, visibilidade aqui tá quase zero. Muita neblina. Tá brabo, irmão. Quer ver pra esses lados daqui, muito cuidado. Valeu? Atividade aí. O trânsito tá fluindo normal, nos dois sentidos.
4: Névoa que baixa, sol que racha. Hoje vai esquentar, não tem previsão de chuva. Já já a gente volta a falar sobre o assunto. Destaque agora do Rafael Ajuste.
10: Dois ferros velhos são interditados durante uma fiscalização do Detran na região da Colônia, em Jacarepaguá, na zona sudoeste do Rio. Em um deles, o proprietário foi preso. A ação aconteceu nesta quarta-feira. Segundo o Detran, havia um motor roubado dentro do estabelecimento cujo dono foi preso. O homem, que já tem anotações criminais, foi autuado em flagrante por agentes da Polícia Civil, que também participaram da ação. Os dois ferros velhos foram interditados por não possuírem o credenciamento exigido pelo Detran e só vão poder reabrir após a regularização junto ao órgão.

0: de óleo no solo. Já o Corpo de Bombeiros notificou os estabelecimentos por não possuírem um certificado de aprovação. Os proprietários têm um prazo de 60 dias para adequação.
1: Maria Clara Vinhais.
2: Uma consumidora de Campo Grande, na zona oeste do Rio, afirma ter recebido um sabão de coco no lugar do celular de R$5.000 que ela tinha comprado. Glaucia Matos conta que a encomenda tinha previsão de entrega para o dia 24 de agosto, mas foi entregue no dia 23. Segundo a consumidora, ao buscar a encomenda na sede do condomínio, ela abriu a embalagem e encontrou o sabão ao invés do Samsung S26 que havia pagado. Procurada, a Amazon afirmou que após o contato da empresa com a consumidora, o caso foi solucionado e o reembolso emitido.
1: Ouvinte no ar. Ó, barricadas em chamas ali próximo à Vila Aliança. Informação de um ouvinte aqui, o Carvalho.
3: Fala, Mário. Fala, Zé.
1: Bom dia.
3: Passei há 5 minutos pela estrada do Engenho e provavelmente tem operação na Vila Aliança. Tá? Avistei barricadas em chamas ali na Taquaral.
4: Mais um ouvinte falando sobre isso. A gente já tinha falado na Cidade Alta, né?
1: Isso.
4: Mais cedo também com essa situação. Nossa equipe de apuração já checando para trazer mais detalhes. Se você puder, evite essa região. São 5h48 agora.
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7: A computação quântica ainda é um sonho, mas a IBM promete ter dado um passo importante, Warrison.
8: Edu, é claro que a área mais quente da tecnologia é inteligência artificial, mas a gente precisa lembrar que tem uma outra área que está avançando, mas ela não avança com a mesma velocidade, até porque é uma área muito mais complexa, muito mais difícil, não está recebendo todo o dinheiro que a inteligência artificial está recebendo, né, Edu? Mas que tem potencial para ser talvez mais disruptiva, né, para usar a palavra da moda, do que a própria inteligência artificial, que é a computação quântica. Mas até algum tempo que a gente não volta a esse assunto, né, Edu? Nos últimos dias, a IBM, que é uma das empresas que tem apostado muito em computação quântica, é uma das empresas que está mais avançada nessa área, a IBM anunciou um passo importante no desenvolvimento da computação quântica. Que passo foi esse? Pode até nem parecer assim um grande passo, Edu, mas é um passo importante. Ela anunciou que conseguiu produzir resultados, né, de cálculos feitos pelo seu computador quântico, que são cálculos mensuráveis. Ou seja, um dos problemas que existem hoje, um dos problemas que os computadores quânticos enfrentam hoje, Edu, é que é muito difícil você garantir a taxa de erro. É muito difícil você controlar a taxa de erro dos computadores quânticos. Ou seja, eles erram muito. Como são cálculos muito complexos, cálculos muito, enfim, estratosféricos, é muito difícil você verificar se eles estão certos ou não. Mas a IBM anunciou que conseguiu diminuir a taxa de erro do seu computador quântico para índices mensuráveis, ou seja, ela consegue saber qual é a taxa de erro dentro da qual o computador quântico está operando. Esse é um passo super importante para que o computador quântico se torne alguma coisa usável, porque por enquanto ele é só experimental. Não dá para ter alguma coisa que vá além do experimental se você não pode ter segurança no resultado daquilo que ele está te trazendo como retorno, né, Edu?
7: A gente vai acompanhando as novidades.

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2: Voltando ao trânsito, Marcelo falando como é que tá a ponte Rio-Niterói.
3: Bom dia, Zé do Zap, bom dia, Mário.
4: Bom dia.
3: Marcelo,
4: bom dia.
3: Taxista falando de Niterói, saindo mais cedo hoje, sextou. Pegando a ponte, vim aqui, tranquila, tomei já um cafezinho aqui na minha amiga. A ponte está maravilhosa, sem congestionamento nenhum, sem nenhuma luz vermelha acesa, graças a Deus. Estou entrando agora nela, forte, né, aqui na altura do... Depois de pedágio, né? Tá tudo tranquilo, tá ok? Ao decorrer dela eu vou informando aí. Um abraço, bom dia, Band News. 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
4: 5h53.
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17: Semáforos? Nem sinal.
2: Onde? Avenida Rei Pelé, Wallace.
18: Bom dia, Mário. Bom dia, Zé.
4: Bom dia.
18: Mário, como já tem vários relatos aí da Avenida Rei Pelé, com o cruzamento da Professor Manuel de Abreu, o sinal continua apagado e a Sete Rio, para resolver a situação, coloca a cone e fecha a via. E aí tem que ir lá embaixo, perto da Marechal Rondon, para fazer o contorno, complicando mais ainda o trânsito. Não seria mais fácil resolver o problema, né? De consertar o sinal? 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Bom dia a todos.
4: Valeu. Tá aí o recado do nosso ouvinte. Alto da Boa Vista em destaque agora.
2: Mensagem do Bueno.
4: Bom dia, Bueno.
19: Bom dia, Band. É o Bueno. Alto da Boa Vista. Trânsito ótimo. Parece até que é feriado. Temperatura 16 graus, hein?
4: Aí é frio. Aí é frio.
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4: Mas vai esquentar, inclusive tem muito ouvinte falando de neblina. Simone em Caxias.
16: Bom dia, Mário, bom dia, Zé Zap, bom dia a todos da Band News FM Rio de Janeiro, aqui é a Simone do bairro Pilar, Duque de Caxias, no momento 18 graus, a neblina tá realmente bem intensa. Mário, Zé, domingo tem a Corrida das Patroas, lá na Barra da Tijuca, tá bom? Beijão a todos.
4: Um beijo pra você. Já que ela falou de corrida, meu caro, temos um recordista mundial com tempo de 45:80 em Zurique. O Pio superou a marca que durava desde a Olimpíada de Tóquio, Alisson dos Santos, batendo recorde mundial nos 400 metros com barreira na etapa da Diamond League. E o Yelmo adora atletismo, destaca.
2: E lembrou isso aqui, ó.
20: Bom dia, Mário, bom dia, Zé, bom Jesus, agora 19 graus. Eu queria homenagear hoje Alisson dos Santos, o nosso incrível Pio. Ele quebrou um outro recorde mundial dos 400 com barreira em cima do antigo recordista. Venceu Carsten Warholm em Zurique, na Suíça, e é o primeiro brasileiro da história a ser recordista mundial numa prova de pista. Os outros todos foram em provas de campo, saltos ou então nas ruas com maratona. 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
4: Valeu. E pra fechar, mandar um abraço, um parabéns pro Arthur. Tá completando hoje 18 anos,
2: né? E o Bruno mandou esse áudio.
4: O paizão todo.
21: Fala, Mari. Fala, Zé. Bom dia.
4: Fala aí.
21: Pessoal, queria que vocês mandassem um abraço hoje pro meu filho Arthur. Meu filho tá completando 18 anos hoje.
4: Felicidade.
21: Leão, te amo. A mãe também te ama muito, cara. Você é nosso orgulho. Você é referência e exemplo de responsabilidade, maturidade. Garoto super focado. E nós temos certeza que você vai conseguir realizar todos os seus sonhos, com a ajuda de Deus.
4: Vai sim. Felicidade e saúde. Um abraço a todos os aniversariantes desse mês do Bom Gosto, agosto. Domingo é minha filhota, Bianca, fazendo 14 anos também. Super dedicada.
2: Parabéns pra Bianca.
4: Valeu.
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24: O Flamengo encaminhou ontem a venda do atacante prata de 25 anos ao Dinamo de Moscou por 10 milhões de euros, que dá em torno de 60 milhões de reais. Prata foi contratado no segundo semestre de 2024 e com a camisa do Flamengo disputou 100 jogos, marcou 9 gols, deu 13 assistências e conquistou 6 títulos. Copa do Brasil de 2024, Libertadores de 2025, Brasileirão de 2025, Supercopa de 2025 e o Carioca de 2025 e também o de 2026. Flamengo nas quartas de final da Libertadores vai enfrentar o Independiente del Valle do Equador no jogo de ida dia 9 de setembro em Quito. O jogo de volta será dia 17 de setembro no Maracanã. No Grenal de número 453 ontem à noite no Beira Rio, pelo jogo de ida das quartas de final da Copa do Brasil, deu um empate sem gols num jogo muito ruim tecnicamente. Jogo de volta será na próxima quinta-feira na Arena do Grêmio e novo empate leva a decisão da vaga para os pênaltis. O público foi de quase 44 mil torcedores. A equipe que avançar para a semifinal da Copa do Brasil vai receber 9 milhões de reais. Dito tudo isso, eu diria, eu quero é mais.
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1: 6:02, está chegando agora. Seja muito bem-vindo, estamos no ar desde as 5, seguimos até as 7, utilidade pública, prestação de serviço. Um acidente gravíssimo aconteceu agora entre dois veículos, um deles um táxi amarelinho e um carro vermelho. Onde, José Paulo Sobral?
2: Na Clarimundo de Melo, em Piedade, mensagem do Saulo.
3: Bom dia, Zé Paulo Sobral, Saulo falando. Querido, Clarimundo de Melo, dois carros aí colidiram, trânsito tá uma... já tá começando a ficar bravo, deve ter acontecido agora, alguns minutos. Bom dia.
2: E o Everton mandou uma foto, né, Mário, impressionante ali, Clarimundo de Melo.
1: Os carros ficaram espalhados, né, porque parece que foi uma colisão, me parece até que eles bateram, não sei se foi de frente ou meio que de lado, se foi de frente, foi frontal, né, cara?
2: É, um táxi e uma Uno, né?
1: Porque esse Uno vermelho tá com a frente toda arrebentada e o táxi também. Tem uma pessoa ali do lado de fora com a mão no pulso. Um ônibus parou. Realmente é bem impactante essa imagem. Destaque do Guilherme Faria.
4: Apresentação do cronograma da Sete Rio para a substituição dos cabos de sinais de trânsito por materiais de menor valor econômico na capital fluminense ainda não tem uma data definida para acontecer. A informação é da companhia pública, que disse nesta quinta-feira que vai divulgar os detalhes assim que a data for confirmada. No dia anterior, o prefeito do Rio, Eduardo Cavalieri, havia afirmado à Band News FM que o anúncio seria feito nesta quinta. Segundo ele, a medida vai ser adotada inicialmente nas regiões com maior incidência de furto de cabos. Apenas neste ano foram registrados 3.364 casos em sinais de trânsito no Rio. De acordo com a prefeitura, o prejuízo para os cofres públicos chega a 25 milhões de reais nos últimos 18 meses.
1: E o prefeito prometeu pra mim, me mandou mensagem na hora que a gente trazia aqui uma avalanche de participações de ouvintes, inclusive depois da morte de um motociclista num acidente envolvendo um ônibus lá na Tijuca, com sinais que toda hora estão apagados. Agora já não tem uma data definida. O Congresso antecipa para hoje a instalação da comissão mista para analisar a medida provisória que acaba com a taxa das blusinhas. Até então a previsão era de abertura apenas na terça da semana que vem. Ontem, o presidente da Câmara, Hugo Mota, anunciou o deputado Reginaldo Lopes, do PT, como presidente. Na ocasião, ele disse que o fim da taxa é uma demanda da população e vai aliviar o bolso de milhões de brasileiros que compram pela internet. A MP isenta de tributos e importações até $50. Que mais que está chegando aí pelo WhatsApp, hein?
2: O Eli Monteiro, da Washington Luiz.
5: Bom dia, Mário. Bom dia, Zé. Bom dia. Com muita alegria, galera da Band News. Tudo certo?
1: Beleza.
5: Eli Monteiro, da Taquara, em Duque de Caxias. Passando para dar um informe aqui. Mais cedo, quando eu estava me arrumando para sair de casa, eu ouvi um amigo daqui de Caxias falando que tinha uma serração aqui pelo centro de Caxias. E agora, passando na Reduque, na Washington Luiz, essa serração se confirma. Ela não está tão densa, ela não está tão forte, mas ela está aqui, ela existe. E como já dizia minha querida vozinha, quando nuvem abaixa, o sol racha. Então, filho, pode se preparar que hoje o dia vai esquentar um pouquinho. E vambora, porque hoje é sexta-feira. Vamos, Band News, porque em um segundo tudo pode mudar.
1: Já a previsão do tempo no noticiário internacional. Equipes de busca seguem à procura de mais vítimas da enchente repentina que atingiu Nepal e Tibete. O número de mortos subiu para 469, a quase 1.000 desaparecidos, segundo agências internacionais. O colapso de uma geleira provocou uma enorme torrente de lama, água, detritos, descendo pelos sistemas fluviais das montanhas do Himalaia. Apesar dos esforços, o risco de novas inundações interrompe parte dos trabalhos em algumas regiões.
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2: 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Voltando para BR-101, mensagem do Jorge.
9: Bom dia, bom dia, Band News.
10: Bom dia.
9: É Jorge de São Gonçalo. É, engarrafamento já na altura do Jardim Catarina, pela BR-101. É, infelizmente, um acidente, um motoqueiro veio a óbito debaixo da passarela de Itaúna, sentido Rio. Atropelou um porco, infelizmente, o motoqueiro aí veio a óbito. 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
1: E a cena é chocante, né?
2: Sim, tá o porco ali, né? E bem perto desse corpo coberto, porque acabou não resistindo a esse acidente. Tem mensagem também do Luiz, saindo de Maricá.
11: Bom dia, Mário.
1: Bom dia.
11: Luiz Antônio, de Cordeirinho, Maricá. Aqui, 17 graus. Saí de Cordeirinho há cerca de meia hora. É, passei pela Barra de Maricá. É, encontrei alguns cavalos na estrada ali, normal ali da região, alguns cavalos soltos. Passamos pela rodovia Amaral Peixoto, sentido Rio, trânsito livre. E agora chegando na Alameda São Boaventura, na descida da famosa Caixa d'Água, aqui o trânsito já começa a agarrar. 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
1: É, ontem foi um acidente com um ônibus na descida da Caixa d'Água, complicou bastante o trânsito na Alameda, na rodovia Amaral Peixoto, foi o que ele falou agora, o Luiz, saindo de Maricá, cavalos na pista, olha o risco que é, infelizmente o motociclista hoje atropelou um porco, acabou morrendo ali na altura da passarela de Itaúna, São Gonçalo, com baita congestionamento também na BR-101, são 6:10.
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1: Vamos lá que Zezinho tá me dizendo que tem várias participações de ouvintes falando de tiros em diferentes pontos.
2: É, o Felipe falou aqui, tiros em São Cristóvão, e aí são vários ouvintes falando ali daquela região, começando com o áudio do Marcos.
16: Marcos taxista, Enseada, Botafogo, deixando o cliente aqui em São Cristóvão, próximo a São Januário, tiros aqui na região, mas não deu para identificar em que direção.
17: Bom dia, Band News. Bom dia para todos. Excelente sexta-feira. Avisando aos pedestres e aos passantes aqui do local que eu acho que deve ser próximo à Barreira do Vasco, aqui perto do Cadeg, em Benfica. Muitos tiros. Ouviram? Acabou de dar um. Muitos tiros. Cuidado. Se puderem, evitem o local. 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
1: Tem que ter cuidado essa área de São Cristóvão, Benfica. Ela falou Barreira do Vasco. Ali tem a Cadeg, que é muito próxima. Muita gente costuma ir lá para fazer compras logo cedo. Se puder, segura um pouco a onda. Quem mais?
2: Pois é, o Marques escreveu aqui. Muitos tiros no andar aí, desde ontem à noite e agora cedo de novo. Chegou áudio também da Mari.
18: Zé, bom dia. Tiros aqui na região da Mangueira, hein? Tô aqui na Avenida Marechal Rondon, consigo ouvir. Parece ser aqui na Mangueira.
1: É muito
18: perto. Pode ser também, né? Na região dos Macacos, Vila Isabel.
1: Também tem essa possibilidade.
2: Ouvinte falando do Andaraí, Vila Isabel, outros São Cristóvão.
1: Caramba, que mais, hein?
2: E o Rodrigo Cruz botou aqui, ó. Bala tá comendo na Vila Aliança, estrada do Taquaral, também fazendo alerta pra essa região.
1: Que teve um outro ouvinte que mais cedo falou também, né?
2: Barricada também,
1: são,
2: né?
1: São 6 horas e 15 minutos.
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2: começar esse giro de trânsito aqui trazendo a mensagem de uma ouvinte, Mário, que tá com dificuldade para sair de casa, cara. Ela botou aqui: gostaria que não me identificasse, mas hoje acordei com uma situação revoltante. Colocaram barricadas com pneus e cimento próximo à minha casa, na única saída sem portão, porque hoje as ruas estão sendo fechadas com grades. Se vocês pudessem denunciar, por favor, pois até isso a gente tem medo de fazer. Ela botou aqui: o local é na esquina da rua Batuíra com estrada Porto Nacional, entre Bangu e Padre Miguel. Nosso ouvinte com dificuldade de sair de casa por conta disso.
1: E nessa região ali da Vila Aliança também tá tendo tiro. Situação tá tensa, impactando o trânsito aí na rua, né, onde a nossa ouvinte fez essa denúncia com barricadas. Infelizmente, a gente tá vivendo esse problema aí da insegurança pública no Rio. Que mais, hein, Zezinho?
2: Fabiano.
19: Bom dia, Band News.
1: Bom dia.
19: Saindo da cidade de Itaboraí com destino ao Rio de Janeiro, eu sempre tenho o hábito de sair e colocar no GPS para ver o melhor trajeto. E ele já estava me dando o trajeto ali pela RJ. Chegar em Manilha ali, dobra à direita e faz o contorno e pega a RJ por dentro. Fiz todo esse percurso em exatamente 30 minutos até aqui a subida da ponte. Tá tudo tranquilo. Acho que a melhor opção agora para motoristas que estão antes aí da entrada de Manilha, vale muito a pena vir pela RJ. A ponte também está muito tranquila, eu acho que está servindo de filtro esse trânsito da BR, pois a subida da ponte ali pela BR-101 está super tranquila. Então o trânsito realmente está ficando retido lá atrás. E quem está subindo aqui pela Alameda está super tranquila.
1: Pois é, o pessoal tá optando hoje, melhor mesmo a RJ. E porque na BR-101 teve aquele acidente em São Gonçalo, né? Sim. Com um porco e um motociclista que acabou não resistindo. Aqui na capital, tem um destaque da Avenida Brasil liberada em Brás de Pina. Teve um carro que estava enguiçado, um utilitário. E aí bloqueava o trânsito por lá, segundo o centro de operações, mas agora tá tudo certo. O desvio estava sendo feito na pista seletiva, mas agora já com essa liberação na altura de Cordovil. 6:18.
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2: 6:19. Hoje a galera já tá notando essa neblina, baixa visibilidade, mas é aquilo, depois esquenta, máxima de 34, não tem previsão de chuva, os últimos dias bem gelados, madrugada ainda fresquinha, 19 agora, mas vai esquentar bastante amanhã também, com temperaturas em elevação e ventos moderados, segundo o sistema Alerta Rio. 6:20.
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2: Guilherme Faria tá de volta.
4: A taxa de desemprego no Brasil fica em 5,3% no trimestre encerrado em julho deste ano, índice 0,5 ponto percentual abaixo do registrado no trimestre terminado em abril. Os dados foram divulgados pelo IBGE nesta quinta-feira. Na comparação com o mesmo período do ano passado, também houve recuo de 0,3%. Os dados da nova pesquisa apontam para 5.800.000 brasileiros desempregados. O número é cerca de 8% menor se comparado aos dados do trimestre de fevereiro a abril. Já o número de trabalhadores empregados chegou a 103.300.000, o maior da série histórica, com alta de 1% no trimestre e aumento de 0,9% no ano.
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2: 6:21 aqui no chat, no YouTube Band News FM Rio, a galera tá acompanhando notícias da manhã, o Vitor Catarino, perto do CADEG tem Tuiuti, o pessoal escutando tiros também na altura do Caju, informa a Carla Farias, tem mais ali de São Cristóvão, participação chegando.
5: Robson.
6: Bom dia, Mário, bom dia, tá dando pra ouvir os tiros aqui da Brasil já, hein? Tá dando pra ouvir os tiros aqui da Brasil, tá passando aqui em São Cristóvão, antes um pouco aqui da antiga fábrica da Baixa Cristal, agora o Açaí, tá dando pra ouvir tiro daqui já, hein?
7: Oi, Zezinho, bom dia, bom dia, Mário, boa sexta-feira pra vocês. Zezinho, aqui no sinal que eu tava parada, perto da CADEG, que eu desço o viaduto da Naneri virando à direita para poder pegar São Luís Gonzaga. Eu tava parada no sinal agora. 6:12. Muito tiro, Zezinho, muito tiro. Então, pro pessoal tomar bastante cuidado com aquela região ali, eu não sei para que lado é, mas me parecia ser para a esquerda, pro lado da CADEG.
5: E agora ela fez um complemento.
7: Acabei virando à direita, né? Porque normalmente eu vou pela São Luís Gonzaga. Esqueci o nome dessa rua, tô nervosa. É o outro lado da Radial Oeste. Aí eu vou pro túnel Rebouças, por aqui. Aqui pela Quinta da Boa Vista.
2: Muito cuidado você que está passando por essa região. Vamos agora com o destaque da Maria Eduarda Vieira.
8: A estrutura metálica de telefone que atingiu mãe e filha em Copacabana, na zona sul do Rio, não tinha autorização da prefeitura para ficar instalada no local. A informação foi confirmada pela Secretaria Municipal de Conservação. O armário óptico de cerca de 3 metros de altura que desabou pertence à empresa SBA Torres, que adquiriu da Clear Channel. A estrutura é utilizada para proteger e organizar cabos de fibra óptica usados em telecomunicações. Por conta da irregularidade do serviço no bairro, a empresa havia sido notificada em multada 3 vezes antes do acidente. Na época, o equipamento estava a serviço da Vivo. Em nota, a SBA Torres Brasil afirmou que está investigando as circunstâncias do acidente e adotando medidas imediatas para garantir a segurança no local. O secretário de conservação do município, Diego Vaz, afirmou que a empresa já foi notificada para retirar a estrutura.
9: A Prefeitura do Rio não autorizou a instalação dos armários óticos na cidade. Também já notificou a empresa responsável para que sejam retirados os outros existentes. Caso não seja cumprido dentro do prazo, a Prefeitura do Rio vai fazer a retirada através da Secretaria de Conservação.
8: As vítimas eram uma mulher de 35 anos e uma criança de 4 anos. A mãe sofreu ferimentos no rosto e precisou levar pontos. Já a criança teve fratura em alguns dedos dos pés. Elas foram liberadas após o atendimento médico.
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10: Aqui na Band News FM a gente tem recebido muitas perguntas e tem uma dúvida que é muito interessante. O ônibus não aceita mais dinheiro. Como faço? Existe algum lugar onde eu ainda possa recarregar com dinheiro? Eu vou te explicar. 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
2: 6h27, alguns ouvintes escutaram tiros e já tem as primeiras operações, primeiras informações aí com a Van Alves na apuração. Fala, Van, bom dia.
3: Bom dia, Mário, Zé, e também aos nossos ouvintes. Mário, policiais militares do Batalhão de Bangu realizam operações nas comunidades do Sapo, Sossego, 48, Santo André e Complexo de Camará. Essas ações, elas têm o objetivo de desarticular a atuação do crime organizado nas localidades. Até o momento, não há registro de prisões ou apreensões, mas ao longo da nossa programação a gente vai trazendo as atualizações.
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11: Quando a gente fala em proteger o coração, muita gente pensa logo em academia, corrida ou exercícios intensos. Mas existe uma atitude muito mais simples que também faz diferença: caminhar. A caminhada regular ajuda a melhorar a circulação, contribui para o controle da pressão arterial, da glicose e do colesterol, além de ajudar na manutenção do peso e na redução do estresse. E você não precisa começar fazendo quilômetros. Pode ser uma caminhada de 10 ou 15 minutos, descer um ponto antes, subir algumas escadas ou simplesmente andar mais durante o seu dia. O mais importante é diminuir o tempo parado e colocar o corpo em movimento. Nosso coração foi feito para acompanhar um corpo ativo. Então, se você ainda não pratica nenhuma atividade física, comece pelo mais simples: caminhe. Cada passo que você dá hoje também pode ser um passo a favor da saúde do seu coração amanhã. Eu sou o Galileu Assis, diretor da MedRio Checkup, e lembro a vocês: saúde é prevenção.
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2: Mário, a Carla falou que tem um acidente com moto na linha vermelha, altura da maré, trânsito começando a parar. E o Jardel também está falando disso.
12: Que tem aqui antes da ponte estaiada que sai da linha, que sai da ilha. Motoqueiro se acidentou, dois motoqueiros aqui no chão, tá? O trânsito vai começar a engarrafar nessa área aqui. Logo depois da saída da ilha, próximo ao batalhão, na linha vermelha. 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
2: 6h31. Agora a gente vai falar sobre cenário político.
7: noticiário, agenda de candidatos. Mas antes, Luiz Valci.
13: O Tribunal Regional Eleitoral do Rio rejeita por 4-3 a denúncia contra o ex-prefeito do Rio e candidato ao Senado, Marcelo Crivella, no processo que investiga o chamado QG da propina. A decisão foi tomada nesta quinta-feira. O julgamento terminou empatado em 3-3 e precisou do voto do desempate do presidente do TRE, Cláudio de Melo Tavares. O magistrado considerou que não havia elementos suficientes para receber a denúncia e dar continuidade à ação. O caso investiga um suposto esquema de cobrança de propina de empresários em troca de contratos com a Prefeitura do Rio de Janeiro durante a gestão de Crivella. Segundo o Ministério Público e a Polícia Civil, o esquema teria envolvido corrupção e lavagem de dinheiro.
2: Luiz Eduardo de Castro.
14: O candidato ao governo do Rio, Antony Garotinho, está proibido de utilizar o fundo eleitoral, ter direito a tempo de propaganda gratuita no rádio e TV e participar de debates com outros candidatos. A medida foi tomada por unanimidade pelo Tribunal Regional Eleitoral. Segundo o Ministério Público Eleitoral, o ex-governador está com os direitos políticos suspensos por 8 anos por causa de uma condenação definitiva por improbidade administrativa. A condenação envolve irregularidade em contratos da Secretaria Estadual de Saúde. Na avaliação da Procuradoria, a suspensão dos direitos políticos impede Garotinho de preencher uma das condições constitucionais para disputar a eleição. No entanto, agora cabe à Justiça Eleitoral a decisão de aceitar ou não o pedido. Em nota, a defesa de Antony Garotinho afirmou que recebeu com serenidade respeito institucional e que vai adotar com urgência todas as medidas processuais cabíveis a fim de reverter a decisão e assegurar que o ainda candidato Antony Garotinho mantenha o direito de exercer todos os atos de campanha.
2: E os candidatos ao governo do Rio seguem com as campanhas eleitorais nessa sexta-feira. William Siri realiza às 11 horas da manhã panfletagem no calçadão de Nova Iguaçu, na Baixada Fluminense. Coronel Busnello concede às 14h uma entrevista para um jornal. Ciro Garcia participa às 9h de uma reunião interna de coordenação de campanha. André Marinho realiza caminhada e panfletagem das 9h ao meio-dia na estação de trem de Belfor Roxo, na Baixada. Juliette Pantoja faz gravações de material de campanha às 9h30. Eduardo Paes visita o local da construção do batalhão de Araruama, na região dos lagos, às 14h, para falar sobre segurança pública. Douglas Ruas tem um encontro marcado às 10h com motoboys na rua Nelson Sargento, próximo ao estádio do Maracanã. Antony Garotinho e Luan Monteiro ainda não divulgaram agendas para essa sexta-feira.
7: 6h34, tô em mais ouvinte observando barricadas na Cidade Alta.
2: Isso, agora a mensagem é do Jefferson, que passou ali pela Avenida Brasil.
15: Bom dia, Maninho Jefferson, motorista de aplicativo. Passando aqui pela Avenida Brasil, na altura da Cidade Alta, as barricadas, trilho de trem com pneu dentro, dando para ver aqui da Avenida Brasil. A pergunta que eu tenho é, a polícia não tinha ocupado a Cidade Alta? O morador falou que lá dentro já abriram os buracos que eles fazem lá para impedir a circulação de carros, que já reabriram, que a polícia tinha colocado terra e eles já reabriram.
2: Rapaz, então mais um ouvinte vendo barricadas ali. Ele até questionou essa ocupação da polícia com barricadas também próximo àquela região, né, mano?
4: E decolagem.
7: A situação de momento do Santos Dumont, principalmente devido ao que aconteceu ontem, contextualizando aí pro nosso ouvinte a situação. Fala, Calixto, bom dia.
16: Fala, Mário, muito bom dia para você, Zé, a todos os nossos ouvintes. Situação continua complicada, principalmente para quem vai sair aqui do Rio de Janeiro, porque nesse momento são 13 voos cancelados de saída aqui do Rio de Janeiro pelo aeroporto Santos Dumont, no centro do Rio, depois do incidente de ontem. Um avião de pequeno porte, por volta das 4h10 foi pousar em uma das pistas do terminal, mas acabou derrapando, perdeu o controle e foi parar na área gramada ali do terminal. As atividades foram suspensas pouco antes das 19h, ainda ontem, quinta-feira, lá no Santos Dumont. A aeronave começou a ser retirada do local por volta das às 10h30. Ninguém ficou ferido. Já há investigação aberta do Centro de Investigação e Prevenção de Acidentes Aeronáuticos, o CENIPA, para apurar as causas da saída desse avião de pequeno porte. Segundo a Força Aérea Brasileira, a equipe do Serviço Regional de Investigação e Prevenção de Acidentes Aeronáuticos aqui do Rio já realizou aquela chamada ação inicial. É uma primeira etapa em que os investigadores coletam e confirmam dados, verificam os danos da aeronave e levantam informações que vão subsidiar as próximas fases da investigação. De acordo com a Infraero, estavam a bordo só dessa aeronave o piloto e o tripulante, e o plano de emergência do aeroporto Santos Dumont foi acionado imediatamente. Equipes do Corpo de Bombeiros deram suporte a essa ocorrência, mas os reflexos ainda persistem ainda hoje, Mário. 13 voos cancelados saindo aqui do Rio de Janeiro para quem vai sair pelo Santos Dumont.
7: 6h36.
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7: 6h40, informação chegando aqui pelo WhatsApp, ouvinte observando uma imprudência onde, hein?
8: No túnel Santa Bárbara, fala Júnior.
9: Fala Zé, alô Mário, bom dia.
7: Bom dia.
9: Começou a passar um informe do trânsito. Eu passei aqui no Santa Bárbara hoje e para meu espanto, né, e preocupação, duas pessoas atravessando o túnel de bicicleta elétrica. Uma das pessoas de fone, sem capacete, as duas estavam sem capacete, né? Mas o que me... eu fiquei pasmo com a tranquilidade do cidadão dentro do túnel, né? Com a bicicleta elétrica e os carros passando e ele na dele, né? E não tem ninguém para fiscalizar isso. Se dá um esbarrão nesse cara, já era, mano. Já era. Tá bom? É só ver se alguém ajuda aí a fazer alguma coisa, porque se encostar no cara ali, já era. É complicado. Tá bom? 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Bom dia, bom final de semana.
7: Bom dia. Quem mais?
8: Cláudio, linha vermelha.
10: Bom dia, Band News. Bom dia, Mário. Bom dia, Zé. Bom dia a todos. Dia. Uma excelente sexta-feira. Professor Cláudio José falando, a caminho de mais um dia letivo. Linha vermelha, sentido centro, que normalmente já é caótico, tem um acidente com vítima no chão, um acidente de moto, logo após o batalhão, em frente à maré. Parando muito o carro, retendo muito trânsito. Acidente com moto e vítima no chão. Bombeiro a caminho. Um abraço a todos.
7: Um abraço, deu pra ouvir aí a sirene aí, né? 6h41, Maria Rita Nader.
11: Um menino de 10 anos pede socorro à patrulha Maria da Penha através de mensagens para salvar a mãe. A situação aconteceu em Tamoios, em Cabo Frio, na região dos Lagos do Rio, após o ex-companheiro da vítima descumprir uma medida protetiva. Ao procurar as autoridades, a equipe perguntou como poderia ajudar o menino e recebeu a resposta "não posso falar", acompanhada de emojis de choro. Em seguida, foram enviados áudios nos quais era possível ouvir a voz de um homem ao fundo. A suspeita levou os agentes ao endereço informado. No local, a residência estava fechada. No entanto, as equipes permaneceram no lugar e chamando por alguém no imóvel. Pouco depois, o homem apareceu na sacada.
8: Informação do João Boeri.
12: A Prefeitura do Rio espera uma movimentação de mais de 3 bilhões de reais na economia do município durante o Rock in Rio 2026. Na manhã desta quinta-feira, autoridades divulgaram os detalhes da operação especial e o planejamento para os 7 dias do festival. Por dia, a organização do Rock in Rio espera receber cerca de 100.000 pessoas. Ao todo, 60% do público é de fora da cidade, enquanto 49% é de fora do estado do Rio. A mobilização do município envolve reforço nos transportes municipais. A principal opção de acesso à cidade do rock na Barra Olímpica, na zona sudoeste, é pelo BRT. A operação especial de ida e volta custa R$29.
7: Já informação do trânsito.
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2: Olha essa dúvida que é muito interessante. Afinal de contas, qual cartão eu devo usar? O preto ou o verde? Existe alguma diferença? Vamos à explicação. Os dois cartões funcionam nos transportes municipais, mas tem finalidades diferentes. O cartão preto é vinculado ao CPF do usuário, oferecendo mais benefícios como consulta de saldo, histórico de utilização, recuperação de créditos em caso de perda ou roubo e acesso às integrações tarifárias do bilhete único Carioca e do bilhete único Integração Margaridas. Já o cartão verde, o Jaezinho, é um cartão avulso, sem cadastro e sem acesso às integrações tarifárias.
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4: Bom dia, Vivi Costa.
5: Bom dia. Muito bom dia, Mário, Zé e ouvintes da Band News FM. Mário, ainda por conta de um carro enguiçado ali no trecho da Jeremário Dantas, altura da Edgar Werneck, isso em direção ali no acesso à linha amarelo. No momento, estou observando reflexos de congestionamento a partir da estrada do Tindiba. A dica para o nosso ouvinte é seguir pela estrada do Pau-Ferro. Ainda estou observando boas condições. Para quem está passando pela freguesia, já tem movimentação intensa pela estrada dos Três Rios, no trecho da estrada do Bananal e também no acesso à própria Jeremário Dantas. A Rua Araguaia ainda apresentando boas condições. 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Daqui a pouco eu tô de volta.
4: Futebol.

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7: Vamos lá, porque tem a 25ª rodada do Campeonato Brasileiro a partir de amanhã com o time carioca em campo, 9:20 da noite em São Januário, Vasco e Cruzeiro. No domingo tem o clássico carioca às 16h no Maracanã, Flamengo e Botafogo, e o Fluminense vai jogar contra o Atlético Paranaense em Curitiba às 11 horas da manhã de domingo. Duelo é direto, Fluminense quarto, Furacão terceiro, separados com 3 pontinhos na tabela. O Flamengo é o vice-líder com 45, a 6 do Palmeiras. Botafogo, 30 pontos, 11º colocado. Vasco, 19º com 22 pontos. Às 6:50, o destaque do trânsito agora.
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8: Fala, Jaime.
9: Bom dia, Zé. Bom dia, Mário.
8: Bom dia, Jaime.
9: Bom dia a todos aí da Band. Zé, gostaria de pedir aí a vocês que se juntam à prefeitura. Todo dia eu venho aqui de manhã deixar minha filha aqui no terminal de Odoro, que ela faz faculdade lá no Fundão, né, na UFRJ. Rapaz, logo assim que eu deixo ela no acesso ali do terminal de Odoro, que a gente sai, tem uma rua, Engenheiro Nicanor Pereira. Ela liga ali o terminal até a estrada do Cafundá. Cara, tem uma cratera ali imensa. Não sei se a prefeitura fez algum trabalho lá. Eu sei que ficou uma cratera imensa justamente no acesso à comunidade do Muquiço. Aí tá causando um congestionamentozinho ali. As pessoas têm que ir na velocidade logo na entrada da comunidade. Acaba se tornando perigoso. Se vocês puderem ajudar aí, tá? Jaime Leite, de Realengo.
7: Valeu, Jaime.
1: Da coisa, com Reinaldo Azevedo.
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10: A escala 6x1 deve ser votada na CCJ na semana que vem. Márcio Rocha.
11: A Comissão de Constituição e Justiça do Senado vai votar na semana que vem o relatório do senador Omar Aziz, que trata da proposta de emenda à Constituição que acaba com a escala 6x1, depois que ele entregou o texto para os demais membros da CCJ. A PEC também estabelece 2 dias de repouso semanal remunerado, sendo que um deles deve ser preferencialmente aos domingos, além de impedir qualquer redução salarial decorrente da diminuição da jornada.

0: Por ser relator da PEC no colegiado, Omar Aziz decidiu manter o mesmo conteúdo que já tinha sido aprovado pela Câmara dos Deputados, ou seja, ele rejeitou todas as 12 emendas apresentadas por outros senadores. Entre elas estava, por exemplo, o retorno das 44 horas semanais, medida defendida pelos parlamentares da oposição. Pelo texto, a transição será feita em duas etapas. 2 meses após a promulgação, a jornada máxima vai passar das atuais 44 para 42 horas semanais. 1 ano depois desse período, a escala cai definitivamente para 40 horas por semana. Omar afirmou que existem setores que precisam de regulamentação e que eles serão ouvidos, mas defendeu a aprovação da PEC.
1: A questão não está no tempo de trabalho. Se você vai produzir mais ou menos. Tem setores que você tem que discutir como é que nós vamos fazer essa transição. Todos que pediram para conversar comigo, eu vou conversar. Tem a questão das escolas particulares, que não pagam por 40 horas, mas sim por aula dada. Tem a questão do comércio, tem a questão do serviço. Tem muitas coisas que nós vamos ter que discutir. Agora, necessariamente, isso não vai ser implantado do dia para noite. Você vai ter tempo suficiente para discutir após votar a PEC.
0: O tema foi discutido na última reunião entre o presidente Luiz Inácio Lula da Silva e o presidente do Senado, Davi Alcolumbre, que se comprometeu em votar o texto na CCJ já na semana que vem. Mas, mesmo com a reaproximação dos dois, Alcolumbre não garantiu que a PEC fosse votada no plenário antes do pleito eleitoral. Mesmo assim, Lula voltou a dizer que a proposta é uma das prioridades do governo.
2: Sabe também que é uma coisa de muito interesse da sociedade brasileira, pelo menos da ampla maioria de trabalhadores que trabalham 6 dias e só tem 1 para descansar. O fim da escala 6x1 será uma coisa muito importante para o Brasil. Eu diria para as mulheres que trabalham e para os homens que trabalham, porque vão ter mais tempo de cuidar dos seus.
0: Pela Constituição, uma PEC precisa ser aprovada tanto na Câmara quanto no Senado em 2 turnos, que devem ser realizados com um intervalo de 5 dias úteis entre uma votação e outra.

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6: 6h57 é reta final do Notícias da Manhã com participação de ouvinte.
7: Miranda.
8: Bom dia, meus amigos da Band News FM.
7: Bom dia.
8: Só pra informar, devido ao ocorrido de ontem, as linhas 600 e 601 estão saindo do ponto final do 341. Não sei se vocês já informaram, mas se puder informar aí. Valeu. Um abraço.
7: E o Vicente também botou a mesma informação aqui, disse que mora na Taquara, linha de ônibus 600 parando na praça do ponto final da linha 341 porque incendiaram o ônibus da linha 600 no Boiúna.
6: Em instantes, horário eleitoral obrigatório.
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6: Lembrando que na linha vermelha, sentido centro, três faixas ocupadas, altura da maré, por conta de um acidente envolvendo duas motos, PM e bombeiros no local. Tchau, tchau, Zezinho.
7: Valeu, abraço.

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5: Só reforçando, são 6h59, você continua acompanhando a programação da Band News FM pela internet nos próximos 25 minutos. Você que quiser pelo YouTube, Noticiário Nacional, também na Fast TV, aplicativo Band Play. Por questões, né, de obrigação com a lei, a Band News FM já, a partir das 7 horas, vai interromper a programação aqui no rádio para propaganda eleitoral. E às 7h25 a gente volta no seu dial 90.3. Agora, 6 horas 59 minutos. Zezinho, aquele abraço para você. 20 graus.
6: Valeu, Marinho.
5: A temperatura em Botafogo, na Zona Sul, agora.
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43: São 7:25. 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Aqui no Rio de Janeiro, 20 graus em Botafogo e um destaque de momento no Pechincha, Avenida Jeremário Dantas, liberada, altura da Edgar Werneck, após um carro enguiçar no sentido linha amarela. O trânsito ainda está congestionado com reflexos na estrada do Tindiba. 7:25.
44: Opa! 7:25.
0: Só para que você que está no rádio fique sabendo, estávamos aqui desde as 7 horas da manhã.
4: Rapaz, já falamos tanta coisa.
0: Isso. E o ouvinte que estava conosco na Fast TV, né, nos televisores LG, TCL, Samsung, nas redes sociais, que estava conosco no YouTube. YouTube também é uma rede social? Há discussões.
4: No Band Play,
0: já ficou tão bem informado. Tão bem informado. E você? Ficou bem informado sobre a campanha eleitoral? O que você achou? A gente não ouviu, porque a gente estava trabalhando. Então a gente não sabe o que foi falado para você, se houve uma acusação, se houve uma revelação. A gente está completamente no escuro. Mentira, a redação estava ouvindo. Se isso acontecesse, eles iam nos informar. Mas o fato é que a gente não ouve, né? A propaganda nesse horário. Então queremos saber das suas primeiras impressões, 999-592-100. E já saiba que está todo mundo aqui, neste estúdio maravilhoso, Carla Bigato e Sheila Magalhães. Bom dia mais uma vez para vocês, minhas amigas.
4: Bom dia. Bom giorno.
0: Bom giorno.
4: Bom giorno. A gente já exibiu aqui o jingle da Sheila Magalhães, então sempre, né, pra você que...
0: abrindo os trabalhos.
4: Cinco dias, a gente pode fazer isso em todos os dias. O que vocês acham?
0: Mas sem dúvida.
4: Sem dúvida, né? Então
0: claro,
4: tá combinado.
0: Fundo partidário serve pra isso.
4: É isso. Vamos usar.
0: Vamos usar, ué.
4: É um bom uso.
0: O jingle custou caro.
4: Mais tarde tem pastel na feira, hein, gente? Corpo a corpo. Corpo a corpo numa sexta-feira.
0: O que a Sheila tem mais nojo? Segurar bebê ou comer pastel?
4: Ambos.
0: Ai, meu Deus, ele cagou, não, é o pastel mesmo, Sheila.
4: Ó, já tô... já tô de calça jeans.
0: É que esse é de escarola.
4: Ó, sabe, a camisa de manga dobrada, arregaçada. Calça jeans, pra ser mais povo, né?
0: Não pode ser calça social. Pode até ter umas gotinhas de suor, não tem problema.
4: Isso, tô trabalhando nisso também.
0: Boa, Sheila. O galo canta duas vezes?
4: Canta, vai.
0: Então pronto. Vai. Todo mundo apresentado, escalado, só falta ali meu galo.
4: Desculpa. Vai, de novo.
0: Sorry. Toca a bateria.
4: E a gente continua falando sobre isso, porque o presidente da República e candidato à reeleição diz que as acusações contra Lulinha são ilações e que ele precisa se defender. Lula deu a declaração durante entrevista à TV Globo exibida ontem. Ele disse que não vai interferir nas apurações da Polícia Federal, que investiga suspeitas de tráfico de influência e corrupção envolvendo o filho. Lula falou também que Lulinha tem a obrigação de não ter cometido erros, porque ele teria visto o que o pai e a mãe sofreram em referência, né, à Operação Lava Jato.
3: São ilações, ilações, ilações tirado de telefonemas. Eu conheço isso muito bem, porque já vivi isso. O que que eu tenho dito? Eu não sou do Ministério Público, eu não sou delegado, eu não sou juiz, eu sou presidente da República e pai do Fábio. Se o Fábio cometeu qualquer ilícito, ele terá que pagar como qualquer cidadão brasileiro que cometer ilícito. Eu não vou afastar delegado da Polícia Federal, eu não vou fazer qualquer movimento para que meu filho seja acobertado se ele tiver erro, como outros já fizeram. Ele sabe o que eu passei, sabe o que a minha filha me passou, ele sabe que a Marisa morreu por conta da falsa acusação que foi feita na Lava Jato. Portanto, ele tem obrigação de não ter feito erro. Eu estou muito tranquilo com o presidente da República. Tudo que for preciso fazer no âmbito da polícia e da justiça para apurar, será dado toda e qualquer garantia. Esse é o comportamento do presidente da República. Não é do pai do Fábio, é do presidente da República, que tem que olhar para 215 milhões de brasileiros em igualdade de condições.
4: Os entrevistadores perguntaram a Lula sobre a relação entre Lulinha e a lobista Roberta Luxinger. Eles relembraram mensagens que teriam sido trocadas entre os dois. Numa delas, Roberta teria dito que Lulinha entra em campo quando precisa. Em outro momento, ela teria dito que trabalha a política via palácio e que ela era boa de costura política. Os jornalistas perguntaram ainda sobre uma possível articulação de Lulinha para agendar reuniões no Ministério da Saúde. O candidato Lula diz que o fato de mensagens terem sido interceptadas não significa absolutamente nada.
3: Você acha que se eu pegasse o seu celular e fosse investigar tudo o que você falou, só tinha coisa certa, coisa correta? O que que uma pilantra pode fazer no telefone? O que que um cara qualquer pode fazer no telefone? Eu estou dizendo para você que o fato de ter pego conversa no telefone não justifica absolutamente nada. Até agora não existe uma prova de um centavo público. Até agora não existe uma prova de uma conversa do meu filho com qualquer ministro. E eu tenho certeza que não fez.
2: Lula também foi questionado sobre a relação entre o ex-chefe de gabinete, Marco Aurélio Ribeiro, conhecido como Marcola, e a lobista Roberta Luxinger. A Polícia Federal aponta que Marcola teve despesas pessoais pagas por ela. Lula respondeu que o ex-chefe de gabinete errou ao manter esse tipo de relação. Ele concluiu, no entanto, que acredita na versão de Marco Aurélio que os recursos recebidos seriam um empréstimo.
3: Não é adequado. É totalmente errado. E o Marcola sabe do erro que ele cometeu, porque não é esse o papel do chefe de gabinete. Ele sabe disso. Ele sabe da importância de ter chefe do gabinete. Agora, ele diz que tomou 249 mil reais de emprestado, é o que está na imprensa. Só ele sabe a verdade, se ele tomou ou não. Quando tiver uma acariação entre os dois, é que vai saber se foi empréstimo ou não. Eu, por enquanto, acredito na versão dele de que foi empréstimo.
2: Os jornalistas também questionaram a relação que Lula mantém com Jax Wagner, candidato à reeleição para o Senado pela Bahia. O ex-líder do PT no Senado é investigado pela Polícia Federal. Os agentes buscam saber se ele recebeu um apartamento como propina em troca da defesa dos interesses do dono do Banco Master, Daniel Vorcaro, no Congresso Nacional. Lula, mais uma vez, falou na existência de lações e que pessoas são inocentes até prova em contrário.
3: O Banco Master causou um prejuízo a esse país de 60 bilhões de reais. 60 bilhões, não foi 60 dólares. Foi 60 bilhões de reais.
2: Sim.
3: E tem muita gente nesse país envolvido. Até agora não está provado que o Wagner tem relação com o Banco Master. O Wagner tem relação com o Augusto, que na época não era nem do Banco Master. O que eu não posso admitir para mim e aceitar é que eu possa fazer política vivendo de ilações todo santo dia. Você tem um processo, tem uma apuração, tem uma investigação. As pessoas são inocentes até prova em contrário. As pessoas são inocentes até prova em contrário.
2: O Augusto, a quem Lula se refere, é o empresário Augusto Lima, ex-sócio do Banco Master.
5: Essa entrevista à TV Globo foi o único compromisso público de Lula. Ontem, mais cedo, o petista passou o dia em reuniões, gravações, para definir os últimos detalhes da campanha. 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A estratégia é apostar no chamado confronto de biografias, destacando a experiência política e as ações do governo. Lula também pretende colocar no centro da campanha a proposta que acaba com a escala 6-1. Já Flávio Bolsonaro passou o dia em reuniões fechadas e gravações para ajustar o plano de governo na área econômica. O candidato do PL terá 4 minutos e 20 segundos de propaganda, pretende defender medidas para reduzir os gastos públicos, a dívida e os juros. Flávio também deve usar a propaganda para atacar Lula e explorar as investigações da Polícia Federal envolvendo Lulinha. Em outro flanco, a campanha do PL quer que o TSE proíba Lula de conceder entrevistas com cunho eleitoral no Palácio do Alvorada.
6: Ronaldo Caiado visitou o Hospital Santa Marcelina, na Zona Leste de São Paulo, nesta quinta-feira. O candidato do PSD defendeu alternativas ao fim da escala 6-1, como a remuneração por hora trabalhada.
7: Dentro do jovem hoje, eu não quero ir para o CLT. O jovem quer ter hora de trabalho. Não é só o jovem, mas hoje até uma certa faixa etária, o cidadão não está habituado com isso, ele quer ter a liberdade dele. Então você apresenta alternativas, ou se quiserem esse tipo, sem dúvida nenhuma estarão ali incluídos dentro do sistema atual.
6: Augusto Cury, do Avante, teve reuniões internas e gravou o programa eleitoral. E Renan Santos, do Missão, não teve agenda pública.
2: Bom, a gente vai para Brasília agora conversar com Afonso Marangoni, que vai trazer mais informações a falar sobre essa tentativa de redução da tensão dentro do STF. Presidente Lula determinando que o diretor-geral da Polícia Federal, Andrei Rodrigues, procure o ministro André Mendonça, ainda falando, né, sobre as denúncias envolvendo o filho do presidente da República e candidato à reeleição. Bom dia para você, Marangoni.
8: Bom dia, Carla, Sheila, Megali, todo mundo que nos acompanha. Pois é, a ideia é distensionar as relações com o ministro do Supremo Tribunal Federal, André Mendonça, ele que relata vários casos importantes no Supremo Tribunal Federal, E a avaliação é justamente que casos têm potencial, né, de desgastar o governo nesta véspera das eleições. Por isso, então, o presidente Lula deu a ordem para que o diretor-geral da Polícia Federal, Andrei Rodrigues, procure o ministro André Mendonça, faça um gesto de aproximação e pelo menos marque, né, este encontro, que deve ser intermediado pelo ministro da Justiça e Segurança Pública, Wellington César Lima e Silva. Se destacou, né, Carla? Mendonça é relator, por exemplo, de dois inquéritos que envolvem Lulinha, né, filho do presidente Lula. Então, não há uma data para que esta reunião aconteça, mas ela já está no radar para acontecer nos próximos dias. A gente vai ver, claro que não vai ser uma agenda aberta, nada disso, mas a gente segue apurando para descobrir que dia deve ser e aí ver também quem mais deve participar desse encontro.
2: Boa. Marangoni, a gente volta a conversar mais tarde. Bom trabalho para você por aí. Até mais.
8: Até.
5: A oposição articula para adiar para depois das eleições o debate sobre o fim da escala de trabalho 6x1. Depois de 3 meses parada, a proposta voltou a avançar nessa semana no Senado. Ontem, o relator da matéria, Omar Aziz, do PSD do Amazonas, apresentou o parecer dele sem alterações em relação ao texto que saiu da Câmara. A expectativa é de que esse texto seja discutido pelos parlamentares na Comissão de Constituição e Justiça da Casa na próxima semana. Será o último período de esforço concentrado no Congresso antes do primeiro turno em outubro. O governo pressiona pelo cumprimento do calendário, como destaca o ministro da Secretaria-Geral da Presidência, Guilherme Boulos.
9: O grande impacto do fim da 6x1 é liberar tempo de descanso para os trabalhadores, especialmente para as mulheres. Mesmo na 6x1, esse um que deveria ser de descanso, domingo, para as mulheres é trabalhar em casa, é arrumar casa, é lavar roupa, é fazer comida, é lavar louça, é cuidar dos filhos. Ou seja, garantir 2 dias de descanso é o mínimo, é um grito de liberdade, é um anseio que veio dos trabalhadores do Brasil e que o presidente Lula abraçou essa pauta.
5: O senador Jorge Seif, do PL, defende, no entanto, um debate amplo, sem a pressão das urnas.
10: A esquerda, infelizmente, quer empurrar essa votação para antes da eleição, no afogadinho, na pressa, para fazer palanque. Isso, nós sabemos, é puro oportunismo. Nós estamos propondo votar isso depois das eleições, com calma, profundidade, responsabilidade, ouvindo o setor produtivo, ouvindo os trabalhadores, ouvindo todos os lados.
5: O que não for votado na semana que vem deverá ir para a gaveta, já que os políticos vão embarcar de vez nas campanhas e o Congresso para. A proposta que acaba com a escala 6x1 foi aprovada pela Câmara em maio. A gente acompanhou de perto. O texto prevê 2 dias de folga na semana para os trabalhadores, não necessariamente aos sábados e domingos, sem desconto no salário. O presidente do Senado, Davi Alcolumbre, decidiu destravar a proposta depois de uma reunião com Lula. O acordo é pautar a PEC na Comissão de Constituição e Justiça na quarta-feira que vem. A base do governo quer levar o texto no mesmo dia já para o plenário, mas ainda enfrenta a resistência da oposição e principalmente do setor produtivo.
6: Bom, a gente vai falar agora sobre uma reportagem que o Grupo Bandeirantes fez sobre a denúncia de um jornalista sobre o uso irregular de um veículo oficial pelo ministro Flávio Dino do Supremo. Lembra dessa história? Isso gerou um barulho tremendo, uma acusação contra o STF de ter quebrado o sigilo da fonte desse jornalista, e 9 meses após as matérias serem publicadas no Maranhão, o caso segue sem um desfecho. A denúncia de novembro do ano passado parte de imagens de familiares de Dino saindo de um carro blindado do Tribunal de Justiça do Estado em uso particular, né? As gravações foram feitas na sede da Associação Atlética Banco do Brasil, a ABB, em São Luís. Segundo as reportagens publicadas pelo blog do jornalista Luiz Pablo, o veículo foi comprado com recursos do Fundo Especial de Segurança dos Magistrados. A lei que criou o FUNSEG limita o uso do carro a juízes e desembargadores do Maranhão. Para autoridades que não fazem parte da magistratura do Estado, seria necessária a autorização do fundo, né? Tá claro até aqui? As regras do Conselho Nacional de Justiça também proíbem o uso de veículo oficial por familiares de magistrados. Para o ex-governador do Maranhão, ou melhor, por ser ex-governador do Maranhão, Flávio Dino tem direito a um carro oficial do estado pago pelo contribuinte. Agora, os familiares dele não, né? A não ser, obviamente, que estejam juntos com Flávio Dino, que tem uma autorização especial, ou uma razão clara, né? É, por exemplo, uma ameaça à integridade física da família do ex-governador. O gabinete do ministro e a presidência do STF não disseram se essa situação existiu ou se a Polícia Federal chegou a abrir uma investigação. Desde que a reportagem foi feita, bom, e aí, esses dados todos mostram que, independentemente do histórico, do caráter, de quem é o jornalista, e eu não o conheço, eu não coloco nem a minha mão, eu não coloco a mão de ninguém, eu não coloco nenhuma folha de papel no fogo pelo jornalista, porque eu não o conheço, mas a matéria para em pé. A matéria tem interesse público, os familiares de Dino estavam usando esse carro oficial, a revelia daquilo que prevêem os conselhos, daquilo que prevê a lei brasileira, de uma forma geral, tá? Então, há interesse público e a matéria tem cunho jornalístico, disso não há dúvida. Bom, essa reportagem, né, causou uma confusão tremenda, né? O que se viu depois foi uma devassa para saber quem foi a fonte. E aí, o fato que foi reportado, o uso do carro oficial por familiares de Dino, ficou para trás. A assessoria de Flávio Dino nega o uso irregular e ressalta que o carro blindado foi cedido por solicitação da secretária de segurança do Supremo. Mas o documento do STF diz que foi solicitado apenas um suporte com dois agentes de segurança para o ministro e familiares. Naquele momento não houve pedido de um veículo blindado. De novo, seria legítimo que os parentes de Flávio Dino utilizassem um carro oficial, né? Caso houvesse um risco à segurança, caso houvesse uma questão de segurança dos familiares. Sim, isso é legítimo, mas isso tem que ser pacificado, tem que ser avisado, né? Não é algo automático. Um carro que está à disposição de um ex-governador não é automaticamente pertencente também à família dele. O documento só teria chegado depois da publicação da reportagem do jornalista Luiz Pablo. O Grupo Bandeirantes pediu acesso ao ofício, mas até agora não recebeu uma resposta. Um funcionário público, quando se utiliza de um carro público, deve satisfações públicas, porque é o dinheiro do contribuinte que está em jogo. Mas, para parte do Supremo Tribunal Federal, fazer uma reportagem, né, vira crime de perseguição. A publicação da denúncia desencadeou decisões do STF para chegar à fonte das informações levantadas pelo jornalista. Em março, o ministro Alexandre de Moraes autorizou uma operação contra o autor das reportagens. Celulares e computadores de Luiz Pablo foram apreendidos. Na época, Luiz Pablo se disse intimidado. A operação foi um pedido da PF no âmbito da investigação sobre um suposto crime de perseguição contra o ministro Flávio Dino. 5 meses depois, em agosto, Moraes autorizou buscas contra o ex-secretário do governo do Maranhão, Raimundo Cutrim, que seria a fonte da denúncia de Luiz Pablo. A presidente da Associação Brasileira de Jornalismo Investigativo lembra do direito do profissional de imprensa de manter o sigilo de onde obteve informações, o que é garantido pela Constituição, como destaca Ana Carolina Moreno.
11: Se você relativiza um direito que está na Constituição para proteger essas fontes, você pode inibir futuras fontes ou mesmo as fontes que já revelaram informações de poder passar essas informações para os jornalistas.
6: O ex-ministro do Supremo, Marco Aurélio Melo, criticou as operações autorizadas pela corte.
12: Há na Constituição uma medula do Estado Democrático de Direito, que é a liberdade de expressão. A Constituição pedagogicamente prevê que lei alguma poderá criar embaraço à atuação jornalista ou jornalística. Temos no rol das garantias constitucionais o direito à informação. Prevendo essa cláusula de forma expressa, o sigilo da fonte. Precisamos de uma imprensa que coloque realmente o dedo nas mazelas, o dedo na ferida para ter-se a correção de rumos. Não há como imaginar-se aí que alguém seja processado por divulgar um fato.
6: No relatório enviado ao ministro Alexandre de Moraes, a Polícia Federal disse que não é cabível apontar que o jornalista tenha recebido dinheiro para fazer as reportagens. Essa suspeita foi levantada para justificar a quebra do sigilo. Mesmo assim, Moraes considerou haver crime de ameaça e determinou a busca e apreensão contra o jornalista.
2: O agronegócio brasileiro está perto de superar as exportações agrícolas dos Estados Unidos em valor, depois de ampliar as vendas e conquistar novos mercados. Nos últimos 6 anos, as exportações brasileiras do setor passaram de 100 para 170 bilhões de dólares, uma alta de 70%. No mesmo período, as vendas agrícolas americanas cresceram cerca de 15%. Um dos principais destinos dos produtos brasileiros é a China, que aumentou a compra de soja e carne. O Brasil também ampliou negócios com o Oriente Médio, Chile e a América do Norte como um todo. Em Capivari do Sul, no litoral gaúcho, uma empresa exporta 180 mil toneladas de soja por ano. Diretor executivo dessa empresa, Léo Velho, diz que o objetivo é dobrar o volume nos próximos 3 anos.
13: A demanda por produtos, né, do agronegócio no Brasil vem crescendo bastante, né? Esse cenário ocorreu por 2 fatores. Um consumo doméstico americano que aumentou nos últimos anos, né, pela indústria do biocombustível. E essas disputas comerciais entre Estados Unidos e China, que também com algumas tarifas lá, fez com que o chinês voltasse para o Brasil e Argentina.
2: O economista João Otávio Figueiredo explica que a diversificação dos mercados ajuda a proteger o agronegócio brasileiro de mudanças nas relações comerciais. Ele aponta que o Brasil também ganhou espaço no mercado internacional da carne bovina.
14: A gente foi um destaque em termos de diversificação. Estamos exportando muito para o Chile, para a América do Norte, para o Oriente Médio, é o mais pulverizado. Os Estados Unidos, na contramão disso, está registrando o menor rebanho norte-americano em 70 anos. Uma crise de sucessão, diária, são vários fatores que levam que o norte-americano cada vez produza menos carne bovina.
2: A expansão ocorre mesmo com barreiras sanitárias e outras exigências para a entrada dos produtos brasileiros em diferentes países.
5: Vamos direto agora ao Rio de Janeiro. O aeroporto Santos Dumont está aberto para pousos e decolagens. Ontem, minha Nossa Senhora, que paralisação, provocando muitos atrasos, muitos transtornos. O movimento até agora é afetado pela paralisação de 7 horas ontem à tarde, ontem à noite. Então voltou a funcionar, mas tem impacto ainda. Ontem, para quem não acompanhou, um jato de pequeno porte derrapou na cabeceira da pista. Vinícius Calisto com a gente ao vivo, trazendo os detalhes de momento. Calisto, bom dia.
15: Oi, Sheila, muito bom dia para você, para todo mundo que acompanha a gente. E ainda há impactos, pessoal, aqui no aeroporto Santos Dumont, no centro do Rio. Amanheceu essa sexta-feira com 13 voos cancelados de partida, saindo aqui do Rio de Janeiro depois desse incidente. De pequeno porte, ele acabou derrapando na pista no momento do pouso, às 4h10 da tarde de ontem, quinta-feira, e foi parar na área de grama. E aí, às 7 horas da noite, um pouco antes, inclusive, das 7 da noite de ontem, as atividades aqui no terminal foram todas suspensas. Chegou a 71 voos cancelados, isso até às 10 horas da noite de ontem. Outros 15 tiveram que ser alternados para o aeroporto internacional Tom Jobim. A aeronave, ela só foi retirada da pista.

0: Centro de Investigação e Prevenção de Acidentes Aeronáuticos, o CENIPA, já abriu uma investigação para apurar as causas da saída da pista dessa aeronave. Ela que foi no momento do pouso ali, inclusive até a Força Aérea Brasileira também já abriu uma investigação. A equipe do Serviço Regional de Investigação e Prevenção de Acidentes Aeronáuticos informou que já realizou a chamada ação inicial, que é aquela primeira etapa onde os investigadores coletam os dados, confirmam e verificam os danos nesse avião e vão levantar informações para ajudar nas próximas fases da investigação, pessoal. E agora, o primeiro voo agendado aqui para partir, agora, 8 horas da manhã do Santos Dumont, o aeroporto que abriu às 6 horas da manhã, porém, muita gente chegou cedo, tinha voo agendado, inclusive, para 6 horas da manhã, 6 e meia, 7 horas, mas esses voos estavam já cancelados, estão sendo reagendados para outros horários aqui ainda tem muita gente que vai atrasar aí para os seus compromissos devido aos impactos causados por esse incidente com um avião de pequeno porte na tarde de ontem, pessoal.
1: Obrigada, viu, Calixto? Tendo novidades, espaço aberto para vocês voltarem aqui com a gente.
2: O número de mortos na avalanche seguida de enchente no Nepal passa de 480. As atualizações agora com Larissa Biscaia.
3: Atualização desse início de manhã: acumulado de água que se formou ali na fronteira entre o Nepal e a China está causando preocupação, risco de um novo deslizamento por lá nessa sexta-feira, que pode levar ao transbordo dessa água que está acumulada. Toda a região está em alerta, segundo seguem as buscas por sobreviventes desde a quarta-feira. Até agora a gente tem 489 mortos no Nepal e no Tibete. E mais de 1.400 desaparecidos. A gente lembra aqui que o Tibete é um território controlado pela China e por causa desse risco de um novo deslizamento, de um novo transbordo também, as equipes da China paralisaram os trabalhos de resgate agora pela manhã. Aliás, pela tarde, já fim do dia no horário local. O governo do Nepal divulgou uma lista atualizada dos mais de 500 estrangeiros que estão desaparecidos. Não há registros de brasileiros entre eles. Entre os países mais afetados, Índia, 178 pessoas, Estados Unidos com 65 e Ucrânia com 53.
4: O Grenal de ida das...
1: Não, só antes o Alisson dos Santos, rapidinho, pode ser? Antes da gente ir com o futebol?
5: Por favor.
1: Ah, porque é uma baita de uma notícia, né? Alisson dos Santos, velocista, bateu o recorde mundial dos 400 metros com barreiras, prova da qual é duas vezes medalhista olímpico. Quem tem os detalhes é o Yuri Queiroga.
6: O brasileiro Alisson dos Santos, o Pio, é o novo recordista mundial dos 400 metros com barreiras. Nesta quinta, ele venceu a etapa de Zurique, na Suíça, da Diamond League, principal liga de atletismo do mundo. Com um tempo de 45 segundos e 80 centésimos, ele superou a marca que era do norueguês Carsten Warholm, com 45 segundos e 94 centésimos. No último fim de semana, o brasileiro venceu a etapa da Silésia, na Polônia. Só nessa temporada é a quinta vez que ele conquista o título de uma das principais
2: competições internacionais.
1: Pronto.
2: Foi com bastante folga. Foi com bastante folga.
5: Nossa,
2: que ele venceu.
5: Nós estamos completando as frases
2: dos outros.
5: É isso.
2: Um do outro, é. Mas você sabe por quê, né? O Yuri Queiroga falou: eu não vou dar mais nenhum pio a respeito desse assunto.
1: Pio! Fracassamos
5: agora,
1: nessa.
5: Agora era eu?
1: Agora é eu! Agora é eu! Agora é eu!
5: Vai lá, Sheila.
1: É,
5: favor,
1: você.
5: Me salva.
1: É você.
5: Não pode mais me salva, por gentileza.
1: Grenal.
5: É o Grenal?
1: Pode ir com o Grenal.
5: Então tá, terminou empatado. O primeiro Grenal das quartas de final da Copa do Brasil. Informações com Gilberto Echauri.
7: Em um jogo disputado e com poucas chances de gol para cada lado, Inter e Grêmio ficaram no 0-0 ontem à noite no estádio Beira-Rio pela partida de ida das quartas de final da Copa do Brasil. O Internacional informou que vai pedir explicações à CBF sobre a cotovelada seguida de um pisão do centroavante gremista Carlos Vinícius, que já tinha cartão amarelo, no lateral colorado Bruno Gomes. A vaga às semifinais da Copa do Brasil será decidida na próxima quinta-feira, às 8 horas da noite, na Arena do Grêmio.
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5: Alô, Mauro, bom dia.
9: Bom dia, Band News FM. Você sabe que pai Mauro aqui normalmente erra seus palpites e sempre jogando com responsabilidade, né? Mas se tem um que lamentavelmente tem acertado e muito, porque muita gente tem errado e bastante, é palpite de Grenal. Para mim, a mais intensa rivalidade do país. Porque em Minas você tem três grandes, Cruzeiro, Atlético e América. No Rio você tem quatro grandes e já teve cinco com a América. Em São Paulo você tem quatro grandes e já teve cinco com a Portuguesa maior à época. E no Rio Grande do Sul é Grenal. É Grêmio Internacional, é vermelho como essa camisa aqui minha do Uberaba, ou é o azul do Grêmio e acabou. Nós contra

0: Para mim, é a mais intensa rivalidade de todo o país, uma das maiores da América do Sul e por tabela do mundo. Mas, lamentavelmente, nos últimos tantos anos, e não são poucos, mesmo com equipes em momentos melhores, os jogos não têm sido grande coisa. Nos grandes duelos brasileiros, é o que tem a menor média de gols e o maior número de cartões, normalmente. E já pelo brasileiro, eu comentei um jogo que eu disse pelas poucas vezes que eu cravo, né, porque eu sou super muro betting, que o jogo ia ser 0-0 e ruim. E foi 0-0 e ruim. E dessa vez eu tinha cravado para essas grandes quartas de final da Copa do Brasil que ia ser 0-0 na ida, 0-0 na volta, e se o bobear vai ser 0-0 nos pênaltis. E pelo que não foi o primeiro jogo mais irritante e soporífero do que futebol, do que a história e glória do Grenal, mais uma vez se viu, e lamentavelmente também por isso se entende a má fase do brasileiro de Grêmio Internacional, de Internacional e Grêmio. E pelo respeito, carinho e glória e tradição em que eu tenho admiração, melhor para a prova aqui, a gente volta segunda-feira e a gente espera que voltem a jogar bola Grêmio Internacional.
1: Bom dia!
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12: 7:56, Band News FM Rio, participação de ouvinte pelo WhatsApp, a Thaís. Pegou a BR-040, chegou na linha vermelha, disse que está completamente parada. Explica.
13: Bom dia, Band News. Aqui é a Thaís. Saí cedo de casa para vir para a Urca. Então, a Washington Luiz, né, a BR-040, está totalmente engarrafada. A linha vermelha totalmente engarrafada, mais do que o normal. Aí, quando a gente passou ali pelo Batalhão da Maré, deu para entender o porquê. Tem um caminhãozinho que aparentemente está enguiçado, mas uma viatura fechando duas vias. Então, todo totalmente parado para trás. Que, na verdade, foi um acidentezinho de moto com utilitário. Mas o grande problema não está sendo nem isso, porque está em uma pista, mas a viatura está ocupando duas pistas.
12: Daqui a pouquinho, Vivi Costa vai atualizar para a gente o trânsito na linha vermelha. Tem uma reclamação também do trânsito agora, do Ricardo Melo, pedindo ajuda da Guarda Municipal no trânsito desordenado ali na região da Grota Funda.
14: Bom dia, bom dia. Bom dia, bom dia. Aqui é o Ricardo, taxista. Por favor, estou entrando em contato com vocês, que eu estou representando todos os motoristas que andam corretamente no túnel da Grota Funda, sentido Barra de Guaratiba, Recreio, que fica aqui no trânsito 20, 30 minutos. Enquanto isso, os espertos vão na pista do BRT ganhando tempo. Poxa, já falei várias vezes, já pedi ajuda a vocês e vocês não divulgaram. Pedi uma fiscalização da Guarda Municipal. Cadê a Guarda Municipal? Cadê a Guarda Municipal?
12: Aqui, mandou mensagem, vai pro ar. 999026970. Daqui a pouquinho tem mais participação de ouvinte. A gente agora fala de operações policiais. Van Alves.
1: Uma grande quantidade de drogas é apreendida no Morro do Tuiuti, em São Cristóvão, na zona norte do Rio. De acordo com a PM, as equipes foram verificar informações sobre a presença de criminosos armados na região. Houve confronto entre policiais e esses criminosos e, além dessas drogas, foram apreendidos rádios, transmissores, carregadores e balança. O material apreendido será contabilizado e a operação foi encerrada e o caso está sendo encaminhado para a delegacia da região, Mário.
12: E foram vários ouvintes que falavam desse tiroteio por volta de 6:15 da manhã, o Marcos, Márcio, o Marques também, o Rodrigo e outras mensagens que chegaram aqui nesse momento sem informação de tiro e, segundo a Van, operação finalizada. E o seu destaque também no noticiário policial. Bom dia, Daniel Nascimento.
15: Bom dia, Mário. Bom dia também para os nossos ouvintes. A Polícia Civil e Militar prenderam um homem considerado puxador de guerra do Comando Vermelho na região de Duque de Caxias. Ele que, segundo a investigação, estava envolvido em diversos ataques armados orquestrados pela organização criminosa e que foi capturado no complexo da Mangueirinha. Ao chegarem próximo do homem, ele efetuou disparos contra a equipe que revidou e, durante o cerco tático, conseguiram capturá-lo ali na região. Além da prisão, foram também apreendidos uma pistola, carregadores e granada. Polícia Militar, lembrando que faz operação hoje também na Mangueirinha e no Corte 8 ali na região de Duque de Caxias.
12: 8 horas.
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12: Atualizando linha vermelha, Vivi.
17: Pois é, Mário, atualizando a situação da linha vermelha, ainda por conta desse acidente envolvendo duas motos, carro e caminhão no trecho da Maré em direção à região central, o trânsito permanece congestionado, reflexos a partir do Galeão e para quem sai da Baixada perde tempo na passagem por Caxias até a chegada ao Parque das Missões. A Avenida Brasil também não serve de alternativa, tá apresentando retenções de Irajá até a chegada ao Caju. A Pastor Martin Luther King está servindo de escolha, mas atenção, já apresenta lentidão no trecho de Vicente de Carvalho e um trânsito mais pesado na passagem por Inhaúma. 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
12: Beleza, o Henri disse que do nada andou o trânsito na linha vermelha, altura do Galeão. O nosso ouvinte Júnior também falou aí da linha vermelha parada, né? O Francisco, um abraço pra você. E é isso, né? Aos pouquinhos vai dando uma melhorada por lá, mas ainda tem reflexos desse acidente que a gente trouxe com a participação da Thaís, com a Vivi atualizando. Às 8:01, a gente faz uma pausa bem rapidinho e volta já.
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12: Estrada. Foi um acidente gravíssimo, final da madrugada, início de manhã, a gente falava mais cedo, Zezinho, vários ouvintes participando do trânsito complicado na BR-101, trecho de São Gonçalo, que Jardim Catarina, né?
0: É, sentido Rio.
12: Sentido Rio, um motociclista acabou não resistindo, atropelou um porco, o animal foi retirado agora, também morreu, a Rosânia Correia passou por lá e traz aí a atualização.
2: Bom dia, Band News FM, aqui é Rosânia de Itaboraí. Acabei de passar agora no acidente que teve aquele motociclista e acredito que tenha causado o acidente foi que um atropelamento a um porco, um leitão enorme no meio da pista, que está sendo tirado agora. E o corpo do motociclista está assim ao lado, praticamente. Horrível, horrível, gente. Band News FM, um segundo, tudo pode mudar.
12: Que triste, né? E o perigo é o que a gente fala sempre dos animais na pista. Perícia também sendo realizada lá no local. Da BR-101 pra linha amarela, Zé.
0: Renato agora.
3: Mário, bom dia a todos da Band News. Mário, acabou de acontecer um acidente com um motoqueiro, com a menina na garupa aqui na linha amarela, sentido Barra, antes daquela passarela da Cidade de Deus, ela tá caída no chão, foi com um carro branco, HB20, sentido Barra, um pouquinho antes daquela passarela da Cidade de Deus, que sai de Bonil, tá? A menina caída lá, o cara levantou rápido, a menina tá caída.
12: Aí teve um acidente com moto também na Francisco Bicalho, pista lateral ocupada ali, próxima quadra da Unidos da Tijuca.
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2: Hora de conversar com Mônica Bergamo. Ontem, na entrevista à TV Globo, Lula, questionado a respeito da lobista Roberta Lustiger, ele foi categórico, ele usou a palavra pilantra para se referir a Roberta. Agora, é uma pilantra que aparentemente não é estranha a ele, pelo menos pela quantidade de fotos que os dois já tiraram juntos. Ô, Mônica, como é que a gente sabe sobre essa relação entre Lula e Roberta Lustiger? Bom dia para você.
3: É isso aí, Megali, bom dia a todos. O que era para ser uma solução, né, o Megali, virou um novo problema para o presidente Lula. Porque ele foi para essa entrevista, obviamente ele já sabia que ia ser questionado sobre o envolvimento dessa empresária com o filho dele, a tentativa de fazer diversos negócios no governo, né, negócios que não foram fechados, mas que tá ruim, né? Tá chato de explicar essa relação dela com o filho dele, com o chefe de gabinete dele. E aí o presidente, quer dizer, foi lá para dizer que não tinha relação nenhuma com ela. Mas o que o Lula disse? O Lula disse o seguinte: não conheço essa moça, nunca vi essa moça na minha vida, ela nunca esteve próxima de mim. Quando ele fala isso, ele abre a margem para um desmentido colossal, né? Porque imediatamente a oposição começou a divulgar fotos e mais fotos que ela mesma tinha postado nas redes sociais ao lado do presidente. Então, como que ele pode dizer que não conhece ela com tanta foto exposta, fotos públicas dos dois? Então, eu conversei com pessoas próximas do presidente, assessores, lideranças do PT sobre essa afirmação dele, que é até, vamos dizer, pouco inteligente, né, Megali? Porque como você fala que nunca teve perto, essa pessoa nunca teve perto dele, sendo que tem fotos, né? E, portanto, coloca mais um ponto de interrogação sobre as relações da Roberta, melhor amiga do filho do presidente, com o governo. A explicação que me deram é a seguinte, ô Megali, de que o Lula sabia das fotos, viu as fotos há um tempo atrás, mas disse que ele tira fotografia com milhares de pessoas e que isso não significa absolutamente nada. Que ele não se lembrava dela, que ele não foi apresentado a ela, que, portanto, ele realmente não conhece ela e, menos ainda, ofereceu cargo no governo, como ela já disse, né? Que eram fotos como ele tem com tantas e tantas pessoas e nada mais. Que são fotos que não mostram intimidade, né? Tiradas ali na pressa, no momento, porque ela teve acesso a lugares em que ele estava. Agora, o problema, Megali, é que o presidente poderia perfeitamente ter falado exatamente isso, mas de forma mais precisa, né? Que nunca teve mais de 5 minutos com ela, que nunca conversou com ela. Agora, dizer que nunca viu, que ela nunca teve perto, aí ele foi pego pela palavra e está sendo cobrado pela palavra, né? Então, é isso. Não sei se vocês estão aí mostrando as fotos. Que é isso.
2: Sim.
3: Agora, eu mesma, o Megali, para provar que pode ser que o Lula esteja falando a verdade, não sei se você tem uma foto minha aí que eu mandei.
2: Ih, meu Deus.
3: Com o Lula.
4: Uhum.
3: Olha aí, ó.
2: Ah, mas
3: essa foto parece que eu sou a melhor amiga do Lula, não parece? Ele tá me olhando, eu tô conversando com ele.
4: Ó, o Megali ali atrás. Parece.
2: Olha aí, eu mantendo distância sanitária, né? Pra depois não ser confrontado com essas imagens.
3: Ô, Megali, essa foto, ela durou, essa minha proximidade com o Lula durou acho que 2 segundos. Eu tava na posse do Bruno Dantas no Tribunal de Contas da União e o Bruno, que tava tomando posse na presidência, me deixou entrar na sala dele, né? E quando o Lula entra, os assessores do Lula começaram a querer me expulsar da sala. E eu fui lá até pedir socorro pra ele. E o Stuquinha, o Ricardo Stuquinha, fotógrafo da presidência, tirou essa foto que durou 2 segundos e me mandou, fez uma gentileza de me mandar. Mas ele é tão bom fotógrafo que aí parece que eu tô numa conversa longa com o Lula, não parece?
4: Parece.
2: Parece que vocês estão trocando uma ideia de compadres ali.
3: foi assim 2 segundos. Então, para você ver que uma foto pode mostrar uma coisa e pode ser outra, né?
2: Eu
3: gosto dessa foto porque essa foto realmente parece que eu tô numa intimidade total e eu tava ali meio desesperada sendo expulsa do lugar, né? Então, às vezes o que parece não é, né?
2: De fato, o político tira foto pra caramba. A gente tem que dar isso de barato, né? Tem que partir desse princípio.
5: Vale pra todos, hein?
2: Vale pra todos. Vale pro Lula com a Roberta Lustinger, vale pro Flávio Bolsonaro com o Sicário.
3: Comigo, né? Vale
2: pra Mônica Bergamo com... Agora, quando Lula não, né? Lula não está sendo investigado, mas o Lulinha está sendo investigado. Quando a Roberta Lustinger tem lá uns áudios em que ela fala do Palácio do Planalto, né? Já tem ali uma orelha em pé dos investigadores e da opinião pública. Aparece uma foto dessas, é claro que é um elemento a mais. De novo, a foto sozinha não prova nada, não quer dizer nada. A gente tira foto com um montão de gente, né? Nessas andanças aí, imagina o Lula. Imagina o Flávio, candidato à presidência, que tem apoio de quase metade da população, cada um. Né? Então, isso sozinho não diz nada. Mas quando a gente junta com as suspeitas, talvez a foto queira dizer algo mais. E, de novo, talvez. Aí é com a PF, não é com a gente. Agora, a situação do Lula, nesse ponto, neste recorte, Lula, Lustinger, Flávio, Sicário, é idêntica. Idêntica. Ó, essa foto não diz nada. Ô, mas peraí, tem a sua relação com o Vorcaro. Mas eu não conheço esse Sicário. Ó, mas aí essa foto não diz nada. Mas peraí, essa aqui é amigona do peito do seu filho. Mas eu não conheço. Tá bom. A gente acredita, né? Mas o que a gente vê são os apoiadores do Lula achando aquela foto do Flávio um tremendo de um batom na cueca e os do Flávio dizendo que esse é o cano fumegante do Lula, tá provado. Que ele mentiu e que ele sabia de tudo. Então aí aquela coisa, né?
3: Mas um pouco mais de cuidado com as palavras é bom, né, Megali? Como é que você vai falar com uma pessoa que você nunca teve com ela, que ela nunca se aproximou de você, tendo essas fotografias, né?
2: Mas
3: realmente eles não podem nunca, jamais falar que não estiveram com alguém, porque eles não sabem.
2: Ele pode dizer que não conhece. O Flávio também tem o benefício da dúvida quando ele diz que não conhece o Sicário. O Sicário não é um cara conhecido como Vorcaro, né? Convenhamos. O Sicário é um cara que agia nos bastidores. A Roberta Lustinger é legítimo também que o Lula diga que não conheça. Enfim, todo político tem que tomar muito cuidado, né, com as palavras. Mas enfim, fica aí o benefício da dúvida para todo mundo e que as investigações sobre o que importa mesmo continuem para todo mundo. Mônica Bergamo volta com outros assuntos sempre exclusivos amanhã neste mesmo horário. Mônica, bom fim de semana para você.
3: Até segunda.
5: Se puder colocar de novo a foto da Mônica com Lula ali.
2: Cadê?
5: Sabe o que ela tá falando?
2: O quê?
5: Ela tá falando assim: então, presidente, você não sabe, eu e a minha irmã, meu pai casou muitas vezes, né?
2: Minha irmã é muito louca.
5: Tinha uma delas, uma das mulheres, não vou falar o nome dela, tá bem assim, ó.
2: Praticamente
5: mas
2: fala.
5: A gente falava que ela era muito dondoca.
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0: Hora de conversar com o Felipe Killing. O Killing tem, não tem boas notícias a respeito do que está acontecendo ali na fronteira do Nepal, e nem tinha como serem boas essas notícias. As informações são cada vez mais desesperadoras, né, Killing? Bom dia para você.
1: Ali, bom dia a você, Sheila, cara, a todos que nos acompanham. Os socorristas precisaram interromper as buscas nesta sexta-feira por conta do risco de uma enchente. Depois, em nova avaliação, viram que era seguro seguir. Mas é uma região que...
0: Killing, não tá legal não, não tá legal. O sinal não tá bom. A gente vai refazer o contato aqui e volta daqui a pouquinho com o nosso correspondente na Europa.
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0: Bolinha, ele vai voltar em instantes, né? Trazendo informações sobre o socorro que acontece ali, as tentativas de resgate, né? No Nepal, na China, ali na fronteira com o Tibete, depois daquela avalanche de rochas, de gelo, água, lama, em que as pessoas ficaram ilhadas. Houve um resgate muito dramático, né? De mais de 300 pessoas que ficaram ali presas em um túnel e que foram resgatadas com vida, ainda bem, mas a condição é muito difícil de resgate, porque há ainda água represada e há a possibilidade de que aconteça novamente, né? De que essas enxurradas, elas voltem a arrastar, inclusive os socorristas, se estiverem ali tentando prestar apoio às pessoas que estão. É um drama terrível, e as imagens, cada vez mais a gente vai ter dimensão dessas grandes tragédias que acontecem pelo mundo por causa da tecnologia, né? As pessoas filmando com telefone celular, câmeras que são colocadas nesses lugares. Antigamente a gente não podia ter a dimensão, não conseguia, não podia mesmo, por falta de recursos mentais, recursos de conhecimento do tamanho dessas tragédias. E agora a gente sabe, e agora a nossa empatia é muito maior também, porque a gente se coloca, né, nessa situação. Para quem está acompanhando com imagens agora, a gente está vendo a água se aproximando e levando já as primeiras casas desse povoado aí, que fica em um vale. De um lado tem montanha, e essa é uma parte um pouco mais baixa, aí leva uma ponte, é muita água,
1: a força,
0: né?
1: Força da água e da lama, gente.
0: É aquela tal de... A gente fala cabeça d'água, né? É. Quando chove em um ponto, isso, de uma cachoeira, e aí a água sai arrastando tudo.
2: Só
0: não é tromba d'água, é cabeça d'água.
2: É. Tromba d'água é outra coisa.
0: É outra coisa.
2: O Carla, bom, primeiro a gente fica se perguntando se essa área vai voltar a ser habitada algum dia, se haverá condições dessas pessoas morarem aí em segurança. Diferente, né? De Brumadinho, de Mariana. Aquilo foi uma tragédia única. Aí, né? Tem todo o papel do relevo, enfim, do que é aquela região. E o nosso Killing, aparentemente, infelizmente, não poderá estar conosco. Agora, procurem um deslizamento que aconteceu na década de 70 no Peru. Um ouvinte deu essa dica. É tão dramático quanto, é uma história parecida com essa do Nepal. Uma quantidade de milhares e milhares e milhares, aliás, dezenas de milhares de mortos. E aquilo tudo foi filmado, havia uma equipe de filmagem no local, então tudo aquilo foi filmado de uma maneira dramática, talvez mais impressionante. São imagens preto e branco, mas talvez mais impressionantes até do que essas. Acreditem se quiser. A filmagem é de perto, a impressão que dá é que você está vendo mesmo um filme catástrofe. Diga lá, Thiago Muniz.
3: Apenas trazendo uma atualização em relação à avalanche que atingiu o Nepal. Nós temos agora um número de 547 pessoas mortas em razão do desastre, e 5 no Tibete, na China. Chama bastante atenção essa diferença nos números entre um lado e outro da fronteira, mas o fato é que por enquanto, o número oficial é muito menor do lado chinês. Aproximadamente 1.400 pessoas seguem desaparecidas. Essa, portanto, é a última atualização fornecida pelas autoridades locais. Vale dizer também que nesta manhã as autoridades nepalesas também divulgaram uma nova rodada de informações a respeito de estrangeiros que estão desaparecidos. O maior número é de indianos, e não há, novamente, a relação de brasileiros presentes em meio a essa catástrofe que atingiu o Nepal. Itamaraty segue acompanhando a situação, mas, por enquanto, não há o registro de brasileiros afetados.
2: E o Killing volta segunda-feira.

0: 8:23, tá no ar o É da Sua Conta de hoje, nosso papo diário com a Renata Flores, nesse espaço do PicPay junto com a Band News FM, sobre tudo aquilo que afeta o nosso bolso. Renata, e hoje mais uma vez a gente vai falar sobre os empreendedores que ficam ligados aqui na gente, ligados na nossa audiência, né, Renata? 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
1: Oi, Sheila, bom dia para quem nos acompanha, isso mesmo, vamos falar sobretudo para o micro, para o pequeno e para o médio empreendedor, porque quando a gente começa o próprio negócio, Sheila, eu acho normal sonhar com grandes clientes, fazer planos para alcançar um público cada vez maior, só que no começo, muitos desses empreendedores, eles acabam subestimando a força da economia local, do boca a boca e principalmente de conquistar quem está ali, pertinho de você. Então, eu acredito que para começar o nosso quadro, bom é falar. Nesse primeiro momento, não é só sobre vender, é também sobre ser conhecido e criar uma relação de clientes próximos.
0: Perfeito. E o que o empreendedor pode fazer, Renata, para ficar mais conhecido na região dele?
1: Não esperar o cliente chegar até ele. Primeira coisa, você precisa ir atrás do seu cliente. Então, entrar em grupos de bairro, do condomínio, comunidade de WhatsApp, apresentar lá os seus produtos, os seus serviços, é um ótimo começo. Também, Sheila, vale procurar outros pequenos negócios da sua região e pensar em parcerias nas redes sociais e indicações entre vocês, uma divulgação conjunta, por exemplo, que vai baratear alguma propaganda na rede social, por exemplo. E aí, é justamente pensando no poder da economia local que o PicPay imaginou a campanha EPJ Tamo Junto, acho que já falei uma vez aqui no quadro, que ajuda a impulsionar a divulgação do negócio desse pequeno, desse médio empreendedor para a base de clientes do PicPay. 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
0: Boa, Renata, maravilha. E olha, quem quiser mais dicas, Renata tá de volta na segunda-feira nesse mesmo horário, certo?
1: Certíssimo, Sheila, para quem quiser acompanhar os quadros anteriores que a gente já colocou aqui, picpay.com/é da sua conta, ótimo final de semana.
0: Para você também, um beijo, até segunda.
2: 8:26. 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
3: Grajaú, Jacarepaguá, quem tá passando por lá, hein?
4: Ribeiro, informando sobre um acidente.
5: Bom dia, Ribeiro taxista.
3: Bom dia.
5: Queda de motoqueiro na Grajaú, Jacarepaguá, sentido centro, entre o quilômetro 3 e 2, viatura da Polícia Militar no local, trânsito um pouco lento.
3: Rebouças tem um acidente no sentido Lagoa do Túnel, segunda galeria ocupada, carro e moto bateram, já com um corpo de bombeiros e Sete Rios no local. Tô vendo aqui uma imagem de dentro da galeria do Centro de Operações da Prefeitura, dando como rota alternativa o Santa Bárbara para quem vem em direção à Zona Sul do Rio de Janeiro. 8:27.
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3: De volta ao Santos Dumont, agora com o Vinícius Calisto, atualizando os impactos. Ontem foram vários voos cancelados, agora de manhã também, no iniciozinho da operação, a partir das 6 horas, também com alguns voos que estavam ainda para aguardar a liberação, que estava com reflexo do problema de ontem à tarde. Qual o panorama agora aí no terminal? Fala aí, Calisto.
7: Oi, Mário, de volta aqui com você para trazer os impactos ainda nessa manhã de sexta-feira aqui no aeroporto Santos Dumont. Alguns voos já estão começando a decolar de manhãzinha cedo, 13 chegaram a ser cancelados, outros alternados para o aeroporto internacional Tom Jobim, o Galeão, que fica na Ilha do Governador, na Zona Norte, mas ainda há muitos impactos, muitos passageiros aqui ainda com dúvidas, porque eles tinham voos marcados para cedinho, 6 horas, 7 horas da manhã, e agora eles estão sendo realocados, reagendados os horários para 10, 11 horas. Isso, claro, acaba atrasando muito a vida de quem depende desses voos. E aí, Mário, isso porque a gente trouxe mais cedo por conta do incidente de ontem, onde um avião de pequeno porte acabou deslizando no momento do pouso e saiu da pista, foi parar na área gramada. Ninguém se feriu, mas os procedimentos ali para tirar esse avião da pista demoraram e o aeroporto chegou a ficar fechado por 7 horas. Nenhum avião pousava ou decolava aqui no Santos Dumont. De acordo com a Infraero, inclusive, os atrasos de hoje de manhã se deram porque o aeroporto, por estar fechado, as aeronaves que pernoitariam no pátio para sair cedinho hoje acabaram não podendo pousar, e aí a malha aérea teve que ser reajustada e alguns passageiros remanejados para o aeroporto do Galeão. Esse incidente já está sendo investigado, o de ontem, pelo Centro de Investigação e Prevenção de Acidentes Aeronáuticos, o CENIPA, para apurar as causas do porquê que esse avião de pequeno porte saiu da pista. Nele só tinha o piloto e um outro tripulante e ninguém ficou ferido. Mário, já a gente volta com mais atualização.
3: Até já, 8:30.
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3: E a linha amarela agora, Vivi?
14: Voltei, Mário, com informações da linha amarela. Já prejudicada em ambos os sentidos, quem vai pro fundão perde tempo no trecho do túnel da Covanca até Água Santa e de Del Castilho até Bom Sucesso. Para Barra da Tijuca, dificuldades observadas da maré até a chegada a Bom Sucesso, de Inhaúma até a altura de Piedade e ali da Freguesia até o acesso ao Gardênia. Grajaú Jacarepaguá está servindo de alternativa para as duas direções pela Transolímpica. Trânsito prejudicado em direção a Salvador Allende, no trecho de Magalhães Bastos, na passagem por Jardim Sulacap e congestionamento mesmo a partir da estação do BRT Colônia. Para quem tá por Sulacap, pegando a estrada do Catonho, dá para cortar caminho. 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Daqui a pouco eu tô de volta.
3: São 8:33. Van Alves.
10: A PM realiza a Operação Barricada Zero na comunidade da Pedreira, zona norte do Rio. A ação tem como objetivos combater roubos de cargas e veículos, recuperar veículos roubados, apreender materiais ilícitos e retirar as barricadas. Até o momento não há informação sobre prisão e apreensão. A operação ela segue em andamento e é claro que a gente traz atualização ao longo da nossa programação, Mário.
3: 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Tempo. Máxima de 33 graus hoje, céu com poucas nuvens, sem previsão de chuva, temperatura em elevação. Amanhã, domingo e segunda-feira, nebulosidade variada, também sem previsão de chuva, segundo o Sistema Alerta Rio, com ventos fracos a moderados. Agora, José Paulo Sobral, começa a esquentar e umidade relativa do ar baixa no período da tarde de sábado, também na segunda-feira. Entre 21% e 30%. Vai dar pra pegar uma praiazinha, mas tem que se hidratar
4: hoje
3: legal.
4: Hoje dá pra pegar praia?
3: Dá,
4: então?
3: Dá, já. Hoje máxima 33 graus.
4: Eu fui convidado, então não sei se eu vou, eu tô pensando em...
3: Não, hoje dá tempo sim, depois do expediente. Terça-feira que muda o tempo de novo com a chegada da frente fria no Rio. Na terça que vem, então aproveite se você gosta de um tempinho mais quente e de praia.
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3: Só na tarde de terça-feira que vem é a previsão de chuva moderada a forte.
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0: Hora de conversar com o Rodrigo Orengo. Há uma queda de braço rolando agora em relação ao projeto que colocaria fim na escala 6x1. Orengo, essa votação sai antes da eleição ou fica para depois da eleição? Bom dia para você.
1: Vamos ver se ele já apareceu. Ainda não.
2: Ainda não apareceu.
0: Bom, ontem o relator rejeitou todas as emendas, né? Pra, pra evitar que o fim da escala 6x1 volte pra Câmara. O governo sabe que esse é um tremendo de um trunfo eleitoral, sabe que é algo que poderia garantir 2 ou 3 pontinhos que poderiam ser fundamentais na corrida pela presidência. Vai tentar de qualquer jeito, né? Botar esse projeto que tem grande aderência popular, né? Porque se é colocado em votação, há poucas semanas da eleição, que também renovará parte do Senado e parte da Câmara dos Deputados, quem é que vai votar contra um projeto de tamanha aderência popular, né? Por isso que a oposição quer evitar que esse projeto seja mesmo colocado em votação. O Orengo ainda não tá conosco?
1: Então, vamos retomar o contato com ele em 1 minuto e meio.
0: Tá bom, fechado.
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1: Deixa eu ver se eu acho aqui. 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
0: Orengo, já fiz todas as apresentações. A pergunta é: a escala 6x1, essa votação vai acontecer? E se acontecer, vai ser antes? Eu sei que é uma pergunta que eu já fiz, mas todo dia tem uma novidade. Vai ser antes ou depois da eleição?
13: Vai acontecer na Comissão de Constituição e Justiça, viu, Megali? Na CCJ, né? O grande ponto é se vai dar tempo de votar no plenário. Então, na CCJ, isso é bola cantada já. Até porque o relator, Omar Aziz, o que ele fez? Ele seguiu o mesmo texto da Câmara para evitar que tenha aquele efeito ping-pong, que volte lá para a Câmara e aí atrase a votação. Então, esse roteiro, ele já foi seguido. Então vai apresentar o relatório, vai ter uma guerra lá com parlamentares de oposição que vão tentar apresentar, inclusive, destaques, vão apresentar pedidos de vista para tentar empurrar isso para depois da eleição. O grande argumento é que não tem como discutir uma matéria tão profunda, complexa, com impactos, no meio de um processo eleitoral em uma semana. Mas o governo já traçou a rota, conseguiu alinhar lá com os parlamentares da base, e a avaliação de muitos senadores é o seguinte, né? Na véspera de uma campanha eleitoral, de um processo eleitoral, de uma votação, muitos senadores que até têm questionamentos vão ter receio lá de se levantar contra essa matéria. O grande debate, ele vai ser realmente regimental, porque para mudar a Constituição, você precisa votar, obviamente, na comissão, Isso vai ser feito, mas votar em dois turnos lá no plenário, né? E para votar em dois turnos, primeiro, segundo turno, tem lá a história da quebra de interstício. Então tem que ter apoio dentro do Senado Federal. Né? O presidente já conseguiu um apoio que era o mais importante, que era do presidente do Senado, Davi Alcolumbre. Então o que a gente vai ver vai ser uma guerra, inclusive, de regimento. Parlamentares de oposição vão tentar de toda forma empurrar esse assunto para depois da eleição. O calendário é muito apertado. Tem que lembrar o seguinte, Megali, não é só essa matéria. Tem ainda a medida provisória da taxa das blusinhas, a PEC da segurança, né? Terras raras. Então tem muita matéria para votar em uma semana. Deixaram para os 45 do segundo tempo.
0: Valeu, Orengo. Bom trabalho. Bom fim de semana. Até segunda.
13: Até segunda. Valeu.
1: 8h43.
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14: 999026970 aqui pelo WhatsApp, José Paulo.
15: Mensagem chegando agora com o Márcio.
16: Bom dia, Band News. A reversível ali da Zona Sul, na altura de Botafogo, o trânsito estava complicado, era a equipe da Recon, parou uma dupla de motoqueiro, né? E estava olhando para todos os carros, e mais à frente, já quase chegando no aterro, eles pararam também um carro importado. Eu não sei se eles estão à procura de alguém, não sei se aconteceu algum assalto na Zona Sul, e eles estão fazendo cerco, mas eram quatro carros da Recon, e o trânsito já estava congestionado ali a hora que eu passei.
15: É, parece uma ocorrência policial ali, né, Mário? Segundo o nosso ouvinte Márcio, a gente vai apurar para saber exatamente o que está acontecendo por ali.
14: E daqui a pouquinho tem mais de trânsito, agora tem reclamação em sinal.
10: Semáforos. Nem sinal.
14: Alisson no Meier.
17: Bom dia, Band News. Mais uma vez reclamando dos sinais. Meier, Rua Dias da Cruz com Magalhães Couto, um sinal não funcionando que pode causar diversos acidentes. Rua Lins de Vasconcelos com Carolina Santos e Lins de Vasconcelos com Rua 8 de Dezembro também. Local altamente perigoso, suscetível de acidente. Tem que pedir a Sete Rio para consertar esses sinais com urgência. Já tem mais de uma semana que eles não funcionam.
14: Quem mais reclama?
15: Maurício, Tijuca.
18: Bom dia, Band News. Aqui é o Maurício, morador da Tijuca. Passando aqui para relatar que o sinal da rua Barão de Mesquita com a Teodoro da Silva, um dos principais aqui da região, está queimado já tem 3 dias. Não tem ninguém daqui da Sete Rio, o trânsito fica caótico, risco de acidente, atropelamento. E na sequência, outro sinal da Visconde Santa Isabel com Alexandre Calada, também queimado. Então, assim, impressionante como é que não fazem nada, o desleixo que tem nessa região aqui. Toda semana é a mesma coisa. Um abraço e um segundo que tudo pode mudar.
14: Pois é, a gente está aguardando aí a apresentação desse cronograma da Sete Rio para substituição de cabos dos sinais de trânsito por materiais de menor valor econômico. Ainda não tem uma data para acontecer. A informação foi da companhia. Disse na quinta-feira que ia divulgar os detalhes assim que a data for confirmada. No dia anterior, eu lembro, o prefeito Eduardo Cavalieri fez contato comigo aqui. Disse que o anúncio seria feito ontem. A medida vai ser adotada inicialmente nas regiões com maior incidência de furtos de cabos. Apenas nesse ano foram registrados 3.364 casos com sinais de trânsito, né, com problemas. De acordo com a prefeitura, o prejuízo aos cofres públicos chega a R$25 milhões nos últimos 18 meses. Pontos de maior ocorrência a gente vem trazendo aqui: São Francisco Xavier, aquele cruzamento ali com a rua Valdir Amaral. Nesse endereço foram 87 furtos ao longo de 2026. E aí o Cavalieri falou que é uma questão de polícia. A gente questionou também a situação de muitas vezes o reparo é sendo realizado e volta, dá problema de novo e fica com uma ausência de agentes de trânsito, orientadores em alguns cruzamentos bem perigosos. Uma outra situação que chegou aqui, José Paulo Sobral, é a Maria, nossa ouvinte, reclamando de buracos e algumas áreas da Tijuca com o serviço sendo realizado, mas tem outros pontos que ela passa na Ilha do Governador, diz que tem situação pior. Fez um relato aqui e mandou esse questionamento.
19: Bom dia, Band News, tudo bem?
14: Tudo.
19: Tô mandando esse áudio para vocês para poder falar sobre algumas coisas que eu tô percebendo, né? Eles estão recapeando, fazendo novos asfaltos nos lugares assim que eu não via nenhuma irregularidade, como por exemplo a Radial Oeste ali, a Rei Pelé. Enquanto você entra para as ruas ali da Grande Tijuca ou de qualquer outro lugar, né? Qualquer outro bairro, e estão todas esburacadas para você passar com o carro, você, enfim, arrebenta seu carro todo, mas estão preferindo colocar asfalto novo num lugar que nem buraco tinha. Então, se puderem conferir isso com a prefeitura sobre a necessidade desse asfaltamento ali, pelo menos na Repelé e outros lugares que eles estão raspando a rua para poder colocar. Tem outros lugares também que estão horríveis, né? Eu saio dali da região e venho trabalhar na Ilha do Governador. Você chega aqui no início da Estrada do Galeão, é muito buraco ali. Antes de você entrar para o aeroporto, e buraco que pode causar acidente, que pode causar dano sério no carro, você ter que parar no local, né? E é isso, assim, só uma dúvida, né? Um pouco de enfim, insatisfação também de não saber o porquê que eles estão dando prioridade para lugares que estavam bons.
14: 8h47.
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8: E a saideira, Vivi?
9: Justamente, Mário. Vamos fechar então com informação do Rebouças. Ainda por conta desse acidente envolvendo carro e moto ali na passagem pela segunda galeria do túnel em direção à Lagoa, o trânsito permanece congestionado, tem impactos a partir do Rufino Pizarro. O 31 de março está servindo de alternativa com prudência, tem grande movimentação, um trânsito um pouco mais prejudicado na passagem ali, tanto pela saída do Santa Bárbara, como na chegada Pinheiro Machado, que já está também com grande movimentação. O Aterro do Flamengo, ele sim, está servindo de alternativa para as duas direções, até porque, para quem está passando por Laranjeiras, enfrenta congestionamento na Pinheiro Machado com reflexos a partir do viaduto Santiago Dantas. 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Beijo, Mário. Até amanhã.
8: Valeu. O Luiz Fernando pergunta aqui no WhatsApp: aconteceu alguma coisa no Rebouças sentido Lagoa? Tudo parado, não anda assim? Agora há pouco eu trouxe aqui a informação. Já tinha até corpo de bombeiros lá no túnel, na segunda galeria sentido Zona Sul. Houve sim acidente e o socorro estava por lá. E o centro de operações indicava como melhor alternativa o túnel Santa Bárbara. Essa é a explicação. Ainda há reflexos por conta desse acidente que aconteceu mais cedo no Rebouças. Tem coisa de meia hora, tá? É reflexos no Paulo de Fronten. Trânsito está difícil ainda porque a faixa central da segunda galeria ficou ocupada devido ao acidente entre carro e moto. E lá no Joá, Zezinho?
10: Lá no Joá tem mensagem da Gabi falando sobre um acidente.
11: Acabei de passar ali no final do elevado do Joá, tudo parado por causa de um acidente muito grave, com carro, moto, motoqueiro no chão, outros motoqueiros parados ali para tentar prestar socorro, precisa chegar socorro no local. Situação muito complicada aqui na chegada na Barra da Tijuca pela Zona Sul, elevado do Joá, bandido no segundo, tudo pode mudar.
8: Valeu, 8h53, informação agora do Luiz Eduardo de Castro.
12: Uma atleta de jiu-jitsu de 17 anos de idade acusa um ex-treinador de assédio sexual, abuso de poder e violência psicológica. O relato, que aponta o ex-professor Bruno Formiga, foi publicado pela atleta nas redes sociais nesta quinta-feira. Segundo a jovem, os episódios teriam ocorrido durante treinamentos e também em uma viagem para o Campeonato Europeu em Portugal, em janeiro deste ano, quando ela tinha 16 anos e o treinador era o responsável legal por ela. Maria Fernanda afirma que o professor teria lambido o pescoço dela, encostado as partes íntimas no rosto da atleta durante os treinos, prolongado posições que ela considerava constrangedoras e feito comentários sobre o corpo dela. No relato, a jovem também acusa Bruno Formiga de ter feito comentários de cunho sexual durante a viagem e de ter usado chantagem emocional quando ela se recusou a fazer uma massagem nele. Maria Fernanda diz que denunciou o caso e que outras vítimas também teriam feito denúncias. Em comunicado, o professor Bruno Formiga nega todas as acusações e afirma que elas são falsas. Em nota, ele diz que os fatos já foram alvo de apuração policial, ocasião em que apresentou sua versão e testemunhas.
8: Mensagem de ouvinte,
10: Eduardo.
13: Fala, pessoal, Band News, bom dia, Eduardo, motorista de van de turismo. Pessoal, já mandei até um vídeo aí, não sei se vocês viram, a estrada das Paineiras, na subida pro Cristo, tá muito perigosa, tem muita árvore prestes a cair no meio da rua, árvores que estão tombadas, que estão com a raiz exposta, estão em encostas, inclusive tem uma encosta que tá

0: desmoronando, tá no vídeo também. Peço a vocês que dê uma atenção nisso aí, porque caiu uma árvore aqui ali em cima de um carro de passeio, numa van de turismo, vai morrer muita gente, tá? É o único acesso ao Cristo Redentor.
1: Aí tem muita gente que vai ali fazer turismo, que vai passear, cariocas também, pessoas de outras cidades, né? De outros países, né? Com certeza é uma atenção que tem que ser dada ao local. Zezinho, a gente falava agora há pouco do túnel Rebouças e já apresentando lentidão, cara, na Leopoldina, por conta daquele acidente na segunda galeria entre carro e moto, tá tudo parado ali já na Francisco Bicalho, reflexo de quem vai em direção ao Rebouças. Mesmo antes da subida ali, vai pegar pra Praça da Bandeira, me informou o Flávio.
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4: Eu sou o Sérgio Aib e está começando agora o Minuto do Empreendedor, apresentado pelo BTG Pactual Empresas, que tem entre os seus propósitos ajudar os empresários e empreendedores a alcançarem o sucesso. Na minha companhia, Emílio Sanches, CEO da Estapar. Emílio, na sua opinião, quais valores e atributos os jovens empresários e empreendedores devem praticar para alcançar o sucesso?
5: Sérgio, eu acho que nos dias de hoje, os jovens estão com muita pressa. A dica que eu poderia dar é resiliência. Tenha tranquilidade, porque tudo acaba dando certo. Trabalhe, se esforce, estude e a sorte ajuda essa turma. Tendo resiliência, a sorte vem e estiver pronto para isso, a posição vai ser sua.
4: Muito obrigado, Emílio Sanches, CEO da Estapar. 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

0: Vocês viram ontem o Donald Trump batizando o Lago Ontário? Que separa. O Trump tem feito muito bullying, né? Com o melhor vizinho que um país pode ter, que é o Canadá.
1: Nossa.
0: Um vizinho pacífico, um super parceiro comercial, uma população educada. Né? O cara resolveu esculhambar o Canadá de tudo quanto é jeito e agora resolveu trocar o nome de um dos grandes lagos. E aí, para isso, ele riscou no mapa o nome Lago Ontário com uma caneta e escreveu o nome que ele quer. Aliás, como é criativo, né, o Trump, quando vai mudar o nome de lagos, de golfos. Diga lá, Barão, bom dia para você.
2: Olá, Megali, bom dia para você, para todo mundo também no Brasil. A disputa entre Estados Unidos e Canadá ganhou um novo capítulo e desta vez até com um dos nomes de um dos grandes lagos aqui do país. O presidente americano Donald Trump assinou uma ordem executiva para que o Lago Ontário passe a se chamar Lake America ou Lago América, aqui nos Estados Unidos. A resposta também foi dada pelo Canadá. O primeiro-ministro Mark Carney disse que para os canadenses o nome vai continuar sendo Lago Ontário, agora, antes e sempre. Carney destacou que o nome tem mais de 400 anos de história e é anterior tanto à Confederação Canadense quanto à Declaração da Independência Americana. O Lago Ontário é um dos 5 grandes lagos da América do Norte e é compartilhado pelos dois países, fazendo parte da fronteira entre o estado de Nova York e a província de Ontário. Essa mudança, na prática, vale para os registros geográficos do governo americano. Trump não tem poder para obrigar o Canadá a adotar o novo nome. Esse episódio acontece em um momento de forte tensão entre os dois países vizinhos. Os Estados Unidos impuseram tarifas de 50% sobre cerca de 20 bilhões de dólares em produtos canadenses. Ottawa respondeu com tarifas de retaliação sobre mais 700 produtos americanos que começam a valer em 8 de setembro. Para o Canadá, portanto, a disputa já não é apenas comercial. Agora também envolve a soberania, a identidade e até o nome de um dos lagos mais importantes que os dois países compartilham.
0: Sério, cara, e entre outras babaquices, o presidente dos Estados Unidos não se refere ao Canadá como um país, ele se refere jocosamente como, ó, como se fosse um estado americano, né? Enfim, cara, jogando toda aquela confiança, né, que foi construída dos Estados Unidos serem um parceiro confiável e presente, jogando na latrina. Mais uma. Não é à toa, né, que 2 entre cada 3 americanos não aprovam o trabalho de Donald Trump. Barão, volto daqui a pouquinho às 11 horas da manhã no Band News Station.
1: Pontualmente 9 horas, pelo horário de Brasília. Ficou para hoje o depoimento de Daniel Vorcaro para a Polícia Federal. O destaque é de Milena Dias.
3: Hoje, às 10 horas da manhã, o depoimento de Daniel Vorcaro à Polícia Federal. A oitiva por videoconferência estava prevista para esta quinta, mas precisou ser adiada por problemas técnicos. O dono do Banco Master foi chamado para falar sobre a relação com servidores do Banco Central. A PF apura a relação de Vorcaro com 2 servidores suspeitos de receber vantagens indevidas e de atuar em favor do banco. O depoimento ocorre em meio às negociações travadas para um acordo de colaboração premiada. Não está descartada a possibilidade de que a defesa do banqueiro apresente uma nova proposta de colaboração. Vorcaro está preso preventivamente desde março deste ano.
1: O presidente da República, candidato à reeleição Lula, diz que as acusações contra Lulinha são ilações e que ele precisa se defender. Em entrevista à TV Globo, ele diz que não vai interferir nas apurações da Polícia Federal, que investiga suspeitas de tráfico de influência e corrupção envolvendo o filho.
0: O Tribunal Superior Eleitoral autoriza o envio de forças federais às cidades do Acre, Ceará, Piauí, Rio de Janeiro e Tocantins. O pedido é baseado na preocupação em locais que precisam de proteção, como terras indígenas e zonas eleitorais que ficam próximas a presídios.
1: Equipes de buscas continuam à procura de mais vítimas da avalanche que atingiu o Nepal e o Tibete. O número de mortos passa de 550 e entre as centenas de desaparecidos não há cidadãos brasileiros, segundo a última lista divulgada. Internacional e Grêmio terminam o primeiro jogo das quartas de final da Copa do Brasil empatados, 0-0. O jogo de volta será realizado na quinta-feira da semana que vem.
0: O brasileiro Alisson dos Santos, o Pio, é o novo recordista mundial dos 400 metros com barreiras. Ele venceu ontem a etapa de Zurique, na Suíça, da Diamond League, principal liga de atletismo do mundo.
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0: Hora de conversar com o Carlos Andreasa. O Andreasa acompanhou com lupa a entrevista de ontem ao Jornal Nacional do presidente candidato à reeleição Lula. Hoje é o dia do Flávio, tá? E aí, Andreasa, o que, que você colheu dessa entrevista? Bom dia pra você.
8: Bom dia, Luiz Megali, Carla Megato, Tira Magalhães. Bom dia, meus amores. Primeira parte da entrevista, ou para além da primeira parte da entrevista, cerca de 25 minutos dedicado às questões incômodas que podemos colocar no bojo da corrupção, que são especialmente incômodas porque fazem lembrar as corrupções havidas em governos petistas no passado. Todas as nulidades impostas diastofolicamente desde então não apagam da memória das pessoas a corrupção que houve, certo? E não houve inocência declarada pela justiça, mas nulidades dos processos. Isso porque Lula ontem, muito à vontade, embora na defensiva, mistificou bastante sobre as coisas pelas quais passou. Em determinado momento eu tive a impressão de que ele se voluntariou para ser preso, para provar uma causa. E não terá sido exatamente assim. Muito à vontade estou, porque inegavelmente houve problemas, vícios processuais, razão porque os processos foram anulados. Mas não há, da mesma forma como na mesma entrevista, e é falso, Ronaldo Caiado, no Jornal Nacional, disse que Lula foi anistiado, é falso. Falso também é que ele tenha sido inocentado. Mas essa questão incômoda, tratando de Lulinha, especialmente o seu ex-chefe de gabinete, Marco Aurélio Ribeiro, o Marcola, essas questões são muito sensíveis para Lula e ferem e geram sangramentos na campanha. Razão porque Lula e Flávio Bolsonaro também, tá? Da sua parte, com os dark horses da vida. Essa é a razão porque eles evitarão ao máximo ambientes não controlados. Porque se exporão a questões incômodas como essa, que gerarão a percepção de que se está na defensiva, e vocês falavam sobre isso mais cedo, com toda a razão, Megali, geram situações como aquela em que Lula faz afirmações, segundo as quais, não conheço essa senhora, nunca vi na minha vida, não sei nem quem é. É claro que o fato serve para Lula, serve para Flávio Bolsonaro, o fato de existir foto de uma pessoa pública com alguém, uma, duas, três, isso não significa per si algo, porque todo mundo tira foto com as pessoas famosas, com o presidente da República, ele é um objeto desejado de fotografia, de coleção. Isso não significa que ele fique comprometido em função disso. Mas ao dizer daquela forma que ele não tem nada a ver com isso, não conhece, nunca viu na vida, engaja as reações como se viu imediatamente. As fotos começam a aparecer. Mas isso é produto de alguém que está incomodado, de que realmente sente o problema. E o principal problema, eu repito, é o Marcola. O seu chefe de gabinete é a principal questão, porque ele era o gestor da porta de acesso ao presidente da República. ele é quem traz para dentro do palácio a investigada, suposta sociedade oculta, a vida entre Roberta Luxinger e o seu filho Lulinha. Essa é a primeira parte da entrevista. Rapidamente para ir para a segunda tem uma desconexão discursiva, né? Que é quando ele fica mais à vontade, mas ele fica mais à vontade quando fala sobre o Lula do passado. Ele fala sobre Lula dos governos dele, aqueles havidos entre 2003 e 2010. Ali ele tá muito à vontade, mas ele está em 2026, ele é o atual presidente. Então tem um passadismo glorioso no seu discurso e tem método nisso, porque dessa forma ele lembra ou apresenta aos mais jovens que não viveram aquele período a época em que ele terá tido seu esplendor, mas ao mesmo tempo faz o alienígena que tivesse chegado ontem ao Brasil perceber que ele é um presidente desafiante, né? Fica no discurso, parece que Lula não é o presidente atual, que ele está desafiando algum presidente e que está propondo ganhar a eleição para fazer coisas, só que ele é o presidente atual. Essa desconexão é interessante. Ele é o presidente atual e está prometendo coisas que ele poderia ter feito nessa gestão, por exemplo, o Ministério da Segurança Pública. São algumas questões discursivas problemáticas. E, finalmente, eu quero provocar aqui, imaginando se fosse Renan Santos, que já foi entrevistado, ou Flávio Bolsonaro, que será entrevistado, se fosse um deles a pretender ensinar uma jornalista, uma mulher, a fazer o seu trabalho, a perguntar como estariam as redes sociais hoje. É isso.
0: Teve essa também, teve, né, que a gente não comentou mais cedo. Andreasa, o Andreasa, hoje tem o Flávio. Olha, eu sei que nossos contratos são diferentes, mas o operário aqui estará no estúdio amanhã cedo, tá? Se quiser comentar, sabe que é sempre muitíssimo bem-vindo. E a Carla até soltou a música pra
8: irmão, que situação.
0: Tirar o constrangimento.
8: Que situação.
0: Brincadeira.
9: Tirar o elefante da
8: sala. A gente conversa, por que não? É sempre um prazer estar com você.
9: Depois
8: agora,
9: a gente conversa.
8: Eu certamente estarei atento. E só uma nota, essas entrevistas, elas são para que a avaliação do candidato seja ruim, para que ele perca, Lula e Flávio, tá? Eles têm que ir muito mal na entrevista, muito mal, para que eles tenham prejuízos, né?
0: Sim.
8: Dado o engessamento. Não é o caso de Lula. Lula não perdeu nada. Não perdeu. Ele perderia mais não indo na entrevista. Então, Flávio Bolsonaro, tudo é possível. Terá de ir muito mal hoje nessa entrevista para ter prejuízos. Isso aí é Pedra 90, primeiro disco do Jorginho do Império, grande Jorginho do Império. Alô, Império Serrano. É 1974, esse samba do Babaú da Mangueira, Pedra 90. O grande Jorginho do Império. Um beijo.

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0: hora de conversar com Juliana Rosa. Inadimplência bancária volta a subir em julho. Sinal de uma sociedade endividada, né, Ju? Bom dia para você.
1: É, pois é, os dados não param de piorar, viu, Megali? Bom dia para você, bom dia para Carla, para Sheila, bom dia para você que está aqui com a gente na Band News FM. O Banco Central divulgou agora há pouco a atualização desses dados de crédito, endividamento e inadimplência bancária. E todos pioraram, mostrando um crescimento da inadimplência no Brasil e um número que mostra que aumenta tanto a inadimplência de pessoas físicas quanto de empresas. É uma inadimplência média que cresce no mês de julho, está em 6,4% do total de empréstimos. 6,4% são empréstimos que não estão sendo pagos há mais de 90 dias. E a inadimplência é maior entre pessoas físicas, está em 7,8% do total de empréstimos não pagos. Há também aqui um aumento da dívida, hoje, que famílias e empresas fazem. Há também um aumento aqui do comprometimento da renda mensal das pessoas só para pagamento da dívida, que dá em torno de 30%. Então, são dados aqui que vão mostrando, mais uma vez, a mais gente se enrolando, as empresas com mais dificuldades, né? A gente tem falado aqui dos casos emblemáticos aí de grandes grupos pedindo recuperação judicial. Falamos aí na semana passada das Casas Bahia, Lojas Marabrás, seguidas por outras empresas, principalmente do varejo, mas as pessoas físicas aqui, principalmente, tendo uma preocupação ainda maior pelo grau de endividamento. E o próprio presidente do Banco Central falou na semana passada sobre a preocupação, tanto com esse comprometimento da renda mensal só para pagar a dívida, que é 30%, só que, além de ser um nível alto, considerando a média aí mundial, também é uma dívida muito cara e de curto prazo. Então, o perfil dessa dívida também preocupa. Os bancos até diminuíram aqui o juro cobrado nas linhas de crédito, nas principais. No entanto, é isso, vem acumulando, né, uma taxa de juros muito alta por muito tempo, e isso tornando a situação de endividamento e inadimplência cada vez pior. O presidente do Banco Central comentou na semana passada que, mais do que juro, ele diz que tem dois fatores que estão ampliando o endividamento. Um são as medidas do governo para estimular muito crédito a juros menores, a juros subsidiados. Por exemplo, o que subiu muito, segundo ele, foi o crédito do trabalhador. Eu me lembro que eu perguntei para o ministro da Fazenda, então ministro da Fazenda, Fernando Haddad, quando houve o lançamento desse crédito, dessa ampliação do crédito consignado, que é esse crédito do trabalhador, se isso não poderia causar um superendividamento, né, esse estímulo a tomar mais crédito. Na época ele disse que não, que o objetivo era fazer as pessoas trocarem dívidas mais caras do cartão de crédito, por exemplo, por dívidas mais baratas. Mas a preocupação já era naquele momento, no ano passado, que as pessoas, obviamente, né, gente, ganhando pouco, que é a realidade aí da esmagadora maioria dos brasileiros, a conta não fecha com o salário que a pessoa ganha. Então, havia esse risco das pessoas tomarem mais crédito para pagar supermercado, né? Não é para fazer estripulias, que é o que está acontecendo. E aí o próprio presidente do Banco Central falava sobre exatamente esse perfil da dívida. O que está crescendo é dívida no cartão de crédito. É uma dívida cara, não é uma dívida para você comprar um imóvel, para construir patrimônio. E as pessoas comprando no cartão de crédito coisas básicas do dia a dia, supermercado mesmo. Você vê nos aplicativos as pessoas parcelando comida. Então, o perfil dessa dívida importa também. E a outra questão é a oferta também desenfreada de crédito, principalmente do cartão de crédito, disse o presidente do Banco Central. Então, assim, já tiveram regras para limitar o juro do cartão, né, para não permitir que mais do que dobre a dívida e tal, mas é insuficiente ainda, segundo o próprio presidente do Banco Central, há em estudo medidas para novamente mexer nas regras do cartão de crédito. Enfim, pessoal, são dados que reforçam a situação preocupante do endividamento dos brasileiros, das empresas brasileiras, reforçando essa preocupação de uma piora mais rápida da nossa economia, viu?
0: Muito bem. Juliana Rosa volta com outros números e análises amanhã no Economia para Você e segunda-feira neste mesmo horário. Ju, bom fim de semana, até.
1: Até, combinado, amanhã, 10 da manhã, Economia para Você, porque tem horário eleitoral.
0: Beijo, até.

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3: Bom dia mais uma vez aos ouvintes da Band News FM, atualizando a situação do elevado das bandeiras, ainda por conta de um acidente que aconteceu agora há pouco, envolvendo dois carros e duas motos. Isso na chegada à ponte da Juatinga, para quem está em direção à Barra da Tijuca. O elevado das bandeiras, neste momento, interditado para a circulação de carro, e já verifico reflexos de congestionamento a partir da autoestrada Lagoa Barra. Para quem sai da Zona Sul em direção à Zona Sudoeste da cidade, pegando o Alto da Boa Vista, sendo acessado pela Estrada das Canoas, ou ainda acessando a Estrada do Joá, vai chegar com mais tranquilidade. No sentido oposto, já verifica um trânsito congestionado para quem passa pela Armando Lombardi, ali no trecho do Jardim Oceânico, até o acesso ao túnel do Joá. Sem dúvidas, pegando o Alto da Boa Vista, você chega mais rápido. 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
2: 9:20. Bom dia pra você que tá sintonizado aqui na Rádio Band News FM. Zé?
5: Oi.
2: Bom dia pra você também.
5: Bom dia.
2: Ainda há pouco você e Mário Dias informavam um acidente no túnel Rebouças, segundo a galeria sentido Zona Sul. Sabe quem me ligou?
5: Quem ligou?
2: Flávio Costa, cara. Ele pediu pra galera ir por baixo, porque por cima tá tudo engarrafado. Tá todo mundo indo na direção ali do viaduto, aquele que você adora, né?
5: Sim.
2: Pra acessar o túnel Rebouças. E aí tá travando tudo até a Leopoldina. É bem verdade que por baixo tá trânsito lento também, mas tá menos pior do que por cima, certo?
5: Certo, exatamente. E também tem o túnel Santa Bárbara, que inclusive o túnel Santa Bárbara, é naquela minha abertura aqui no primeira edição, eu tenho uma informação de lá, um ouvinte que tá fazendo uma constatação do túnel, que é uma ajuda para que a gente cobre aqui no ar também. Mas já informando que o túnel Santa Bárbara, nesse momento, é uma melhor opção do que o Rebouças. Não tá 100% não, mas em comparação com o Rebouças, tá bem melhor ali quem tá passando pelo Santa Bárbara.
2: Aterro é uma boa também?
5: É uma boa, também é uma boa alternativa. Inclusive o Cláudio, um dos ouvintes que passaram ali pelo Aterro do Flamengo, ele passou tem uns 8 minutos. A mensagem do nosso ouvinte falou que estava tranquilo, pelo menos no momento que ele passou por ali, e a gente atualiza também aqui durante o jornal.
2: Agora, claro que se você já está no caminho e não tem o que fazer, não tem como retornar para pegar o Santa Bárbara, para ir em direção ao Aterro do Flamengo, fica esse alerta, essa orientação ali do Flávio Costa. Estava indo em direção ao Rebouças, prefira ir pela avenida ali por baixo do que acessar o viaduto, porque é onde está mais parado devido a esse acidente na segunda galeria. Daqui a pouco José Paulo Sobral está de volta com mais informações dos ouvintes.

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0: um dos assuntos que mais chegam por aqui, Zé, problema nos sinais, né? Tenho certeza que você tem alguns separados também, como já trouxe mais cedo, a gente tá aguardando aquelas medidas que estavam para ser anunciadas pela prefeitura, né, Guilherme Faria?
1: Apresentação do cronograma da Sete Rio para a substituição dos cabos de sinais de trânsito por materiais de menor valor econômico na capital fluminense ainda não tem uma data definida para acontecer. A informação é da companhia pública, que disse nesta quinta-feira que vai divulgar os detalhes assim que a data for confirmada. No dia anterior, o prefeito do Rio, Eduardo Cavalieri, havia afirmado à Band News FM que o anúncio seria feito nesta quinta. Segundo ele, a medida vai ser adotada inicialmente nas regiões com maior incidência de furto de cabos. Apenas neste ano foram registrados 3.364 casos em sinais de trânsito no Rio. De acordo com a prefeitura, o prejuízo para os cofres públicos chega a 25 milhões de reais nos últimos 18 meses.

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1: São 9:25. Bom dia pra você ligado aqui na Band News FM. Estamos começando o nosso programa Band News Rio, primeira edição. Hoje é sexta-feira, último dia útil. Último? Acho que ainda não, né? É, não. É, agosto vai até 31. Segunda é dia 31 de agosto. Então, quase. Penúltimo dia útil do mês de agosto. E a gente tá aqui firme e forte para te trazer o que de mais importante está rolando no Rio de Janeiro como prioridade, mas também notícias do Brasil e do mundo. E, claro, você, ouvinte da Band News FM, é a parte mais importante disso, participando, interagindo, mandando a sua mensagem para cá. A gente tá acompanhando de perto. Daqui a pouco vai ao vivo para o aeroporto Santos Dumont, depois de um caos ontem com o fechamento do aeroporto. Até agora de manhã, muitos e muitos cancelamentos, dezenas de cancelamentos, efeito cascata em aeroportos do Brasil, voos desviados para o aeroporto internacional Tom Jobim, o aeroporto do Galeão, enfim, um caos depois de uma aeronave de pequeno porte sair da pista e acabar tendo que ser retirada de lá, enfim, rebocada, retirada de lá, além de todas as medidas preventivas. Daqui a pouco a gente vai falar sobre isso. Tem que ver até se a gente não consegue falar com um especialista, porque nós não somos, né? A gente olha de fora pro negócio que aconteceu às 4:10 da tarde e o avião só retirado às 23 horas, você fala, pô, será tudo isso? Precisava? Não era um Boeing, um Airbus, um avião executivo enorme. Não, mas aí tem as precauções, depois que você tira, você precisa checar a pista. Então, é difícil você opinar. A sensação geral, claro, do leigo é muito tempo, ainda mais frente a uma aeronave desse tamanho. Mas a gente sabe e entende que não pode se brincar com aviação, né? Bom dia a você que acompanhou isso de perto, Cristiano Pinho.
2: Tudo bem, Rodolfo? Bom dia pra você, bom dia a todos os nossos ouvintes. E claro que quando acontece esse tipo de ocorrência no aeroporto Santos Dumont, a gente já se lembra logo, né, das que foram registradas em outras oportunidades, até com derramamento de combustível na pista, o que aí sim gera de bate-pronto aquela percepção de que o negócio vai demorar a fluir. Mas ontem, a impressão, por ser uma aeronave de pequeno porte, é que seria rápido, o que não aconteceu. A gente ouviu alguns especialistas e vai trazer daqui a pouco na reportagem, além, claro, de trazer o panorama em tempo real. Vinícius Calisto tá desde cedo acompanhando a movimentação por lá no aeroporto. Tempo hoje mais aberto aqui no Rio de Janeiro, viu? Ontem a gente tinha aquele tempo fechadão, chuvoso ao longo do dia, mas como anunciado pela previsão, dessa vez ela acertou em cheio. A sexta-feira é de céu bem aberto, poucas nuvens, temperaturas agradáveis, no momento 23 graus é a média aqui na cidade. A gente talvez até passe dos 30, se não nos termômetros, pelo menos na sensação térmica. Caramba. E o fim de semana deve ser por aí também, tá?
1: Ó a Praia Japinho, tem onda, pessoal surfista aí aproveitando, a gente tá mostrando uma câmera na Praia do Arpoador, bem ali na Praia do Arpoador, tem onda, o pessoal tá naquele cantinho ali aproveitando o dia, o mar baixou muito frente ao que tava, mas sim, ainda tem onda, e também já tá mais bonito, ó, banquinho de areia ali bonito, pessoal sem camisa, pegando um sol, temperatura subindo, como disse o Pinho, e será assim pro final de semana, depois de uma semana de chuva, de temperaturas mais baixas, de instabilidade. A gente vai entrar em setembro, pelo menos nos primeiros momentos aí, finalzinho de agosto, início de setembro, com os dias um pouco mais bonitos. Vamos trazer os nossos destaques. A gente tem informação importante, informação exclusiva sobre os trens do Rio de Janeiro, urbanos do Rio de Janeiro, em cima de operação, em cima de pagamento de operação, e também um documento que nós tivemos acesso sobre a possibilidade de a operação ter algum problema frente a atrasos de pagamentos por parte do governo do estado. Daqui a pouco a gente vai trazer esses e outros assuntos. Vamos em frente às 9:29. Aliás, a nossa Agatha Meirelles está no estaleiro hoje. Isso. Não faz hoje o programa, mas está de volta na segunda-feira. Vamos lá.
2: Mais de 10 partidas do aeroporto Santos Dumont que estavam previstas para amanhã de hoje foram canceladas. Até agora, há pouco, às 9:20, havia 26 voos programados. Os impactos acontecem após o fechamento para pousos e decolagens do fim da tarde de ontem até às 11 horas da noite. após uma ocorrência com uma aeronave de pequeno porte. Vinícius Calisto.
3: O avião saiu da pista durante o pouso. O piloto e um tripulante estavam a bordo. Não houve feridos. Por causa da ocorrência, o terminal teve as operações suspensas pouco antes das 7 da noite e não realizou pousos e decolagens a partir das 4:10 da tarde.
2: E a operadora Trens RJ notificou o governo do estado a pagar R$68 milhões ainda hoje e afirmou que se o repasse não ocorrer, o pagamento da folha dos empregados previsto para segunda-feira pode ser suspenso, com risco de paralisação completa do sistema ferroviário. João Boeri.
4: O documento assinado na terça-feira foi obtido pela Band News FM. Nele, o diretor-presidente da empresa, Rodrigo Vieira, destaca o valor correspondente ao incremento financeiro operacional e cita as parcelas previstas no contrato e diz ainda que o montante já tinha sido formalmente apurado pelo auditor independente, órgão que atesta a regularidade dos serviços.
2: E o Exército Brasileiro testa um radar antidrones fabricado no Brasil para ampliar a capacidade de identificar e acompanhar os equipamentos que representam possíveis ameaças pelo ar. Luana Bernardes.
5: Os ensaios foram realizados no Centro Tecnológico do Exército em Guaratiba, na zona oeste do Rio, com um radar de vigilância terrestre fabricado pela Embraer. Durante a avaliação, um drone civil foi utilizado como alvo. Segundo o Exército, o radar conseguiu detectar e acompanhar a aeronave não tripulada a uma distância de até 4 quilômetros.
1: É o que você vai ter que ver, vamos ver se o Exército vai avançar nisso, né? Lembrando que isso ainda é teste. Eu não tenho dúvida que tecnologia pra gente caminhar nesse sentido tem muita, minha gente. Tem muita tecnologia no mundo. A Embraer tá testando carro autônomo, voador, pô. Imagina, a Ucrânia tem avançado na guerra contra a Rússia há anos, aliás, não é de agora, há mais de ano, em cima de tecnologia de drone. Agora a Rússia está devolvendo drone pilotado por IA, que também tem dentro disso um perigo, né? Porque o drone, ele decide sozinho por inteligência artificial onde que ele vai jogar. Caiu outro dia na Ucrânia e matou 3 pessoas. Mas a gente está nesse nível da indústria de uma forma geral no mundo. Tá certo? Aliás, os irmãos Batista, da JBS, acabaram de comprar a Vibraz, que é uma indústria também voltada para a capacidade bélica. Tem uma outra indústria dos Emirados Árabes que está vindo também para o Brasil, já entrou no Brasil, muito forte nessa área. Então, me desculpe, tem como a gente avançar frente ao fato de que o Rio de Janeiro está nesse momento com os caras usando drone para jogar granada. Agora, como é que você, eventualmente, Pinho, precisa entender, vai conseguir diferenciar um drone que é para ataque ou um drone criminoso bandido e um drone, por exemplo, que é da própria polícia? Que a polícia usa drone para monitoramento hoje. Ou um drone que está, sei lá, fazendo qualquer tipo de captação pela cidade. Né? Ah, ele vai ter autorização e a autorização vai estar interligada no sistema e aquele ali, então, ele não entra numa zona do radar de monitoramento? Não sei.
2: Realmente,
1: precisa explicar
2: complexo.
1: Tudo isso, né?
2: E eles já tinham feito já tinham feito testes com drones em julho, né? Mês passado, a gente vai falar sobre isso.
1: Foi falido,
2: pouco.
1: Né?
2: O quê?
1: Foi falido, né? Não deu certo.
2: Pois é.
1: Que o Exército fez.
2: Fizeram ali alguns e, enfim, tem programação já para fazer outros, até com drones kamikaze também, aqueles de ataque. A gente vai falar sobre isso daqui a pouco na reportagem. Ainda são testes, é tudo muito embrionário, mas, sem dúvida, já é um consenso entre as Forças Armadas de que precisam avançar nessa área, não só para as ameaças que são até mais controláveis, por exemplo, drones sobrevoando em área onde não deveria estar, onde o espaço aéreo é mais restrito, por exemplo, perto de aeroporto, como também, no caso do Rio de Janeiro, a complexidade envolvendo a segurança pública, né? 9:34. Milhares de pessoas se reuniram nessa madrugada para acompanhar a segunda lua de sangue registrada em 2026, um eclipse lunar parcial, quase total, é bem verdade, foi o segundo registrado neste ano, e centenas de pessoas estavam no planetário do Rio de Janeiro, na Gávea, que fez uma programação especial, sessões de cúpula, que começaram no fim da noite e se estenderam ao longo da madrugada. E essas pessoas, esses felizardos que conseguiram ali, foram entradas gratuitas, mas bem limitadas, conseguiram ver a lua de sangue que se formou. Por volta das 11:30 da noite, foi até umas 2:00 da madrugada, com ápice atingido a 1:12 da manhã. Tem uma foto linda que a Giovana Gabriele, nossa operadora aqui da live, colocou, que é essa do planetário. Dá pra ver a lua, ela ganha esse aspecto avermelhado, né, quando ela tá coberta ali pelo eclipse, mas na verdade ela tá com a sua luz apagada, e aí dá essa impressão de avermelhada. As outras fotos, que não dá pra ver muita coisa, aí são minhas, que eu desci de casa pra ver, conseguir.
6: O celular não pega muito bem.
2: Mas ó, teve uma ali que eu até me arrisquei, ficou bonitinha. Só que o celular não pega, cara, mas a olho nu, Rodolfo, tava lindo demais. E aí eu fui ver na internet que o mundo inteiro, cara, tava sendo comentado aí de várias partes do mundo, o pessoal realmente aproveitando esse eclipse. É bacana. Esse não é tão raro assim, mas acontece no máximo 2 vezes por ano, então é bacana quando rola, né?
1: É raro, mas acontece. O mais raro realmente foi aquele que aconteceu agora, ainda em agosto, dia 12, lá na Espanha, principalmente, norte da Espanha, que foi o eclipse solar total. Ele inteiramente coberto, né? Que a gente falou no dia, esses eventos são lindos, ainda mais quando você consegue, a olho nu, acompanhar essas situações, né? Em algumas circunstâncias não dá, ou o dia não tá muito claro, enfim, atrapalha um pouquinho. Que bom, quem curtiu, curtiu, quem não curtiu já era, passou.
2: Só ano que vem.
1: 9:36.
2: Você vê que curioso, né? A gente teve o tempo fechado a semana inteira, chuvoso e etc, abriu justamente na hora do eclipse, cara, foi legal isso aí, pra presentear o pessoal que ficou acordado pra acompanhar, inclusive ele, ó.
1: Nosso lunático.
2: José Paulo Sobral, tudo bem?
7: Tudo bem, Pinho. Bom dia também, Rodolfo, aos nossos ouvintes. Pois é, rapaz, eu fiquei ontem, vi a lua cheia, eu falei, vou esperar um pouquinho, mas aí não aguentei, fui dormir, senão não ia estar aqui hoje. Então, tá bom. Mas recebi várias fotos também dos ouvintes aqui, mostrando pra gente a lua, belas fotos dos nossos ouvintes. Agora, informação aqui também, Rodolfo. Inclusive, já vou falar do elevado do Joá, porque tá tudo parado ali no sentido Barra, que teve um acidente entre carro e moto. São alguns ouvintes. Agora, recebi uma mensagem aqui, antes de falar do trânsito, do Renan, falando de um tiroteio próximo ali à Vila Aliança. Ele encaminhou esse áudio aqui há alguns minutinhos.
8: Bom dia, Band News. São 9:33. Muito tiro agora aqui na entrada da Vila Aliança, o pessoal voltando de ré aqui no viaduto de Bangu. Nesse exato momento agora.
2: Tem operação lá, né?
7: Operação, sim. Mais cedo a gente falou de barricadas, ainda no Notícias da Manhã.
2: Curioso, até ontem, Rodolfo, quando você fazia um comentário sobre as declarações do governador do Ceará a respeito de como o Rio de Janeiro virou um bunker, até para abrigo de criminosos de outros estados, você falava alguns complexos, você perguntou mais algum, Pinho? Aí eu citei senador Camará, e lá realmente tem sido cada vez mais difícil de se operar. Hoje a polícia tá com o batalhão de Bangu atuando nas favelas do Sapo, do Sossego, do 48, Santo André, que é o que hoje os bandidos chamam de Complexo de Camará, né? São várias comunidades muito próximas ali em Senador Camará, inclusive a Vila Aliança, José Paulo Sobral.
1: Pois é, do lado da Brasil, né? Então, atenção, aí os ouvintes estão voltando, enfim, na própria pista. Situação tensa por lá, tem operação. Se puder, evite essa região ali da Vila Aliança. Diga, Zé.
7: O Renan mandou algumas fotos aqui também, ele que tá parado ali, né? Agora, por conta do tiroteio, viu viatura da polícia, alguns policiais ali fora também.
2: Essa é do batalhão da área ali, do batalhão de Bangu.
7: Isso, pois é. Então, o Renan ainda parado, a gente vai atualizando. Agora, com relação ao que eu falei, ao elevado do Joá, a gente, há pouco, com a participação da nossa ouvinte Gabi, falou sobre um acidente no sentido Barra, isso por volta de 8:40, só que segue tudo parado. O Leonardo encaminhou um áudio pra gente falando sobre isso.
9: Mais uma vez, bom dia, dando alguns informes aqui, cara. Estamos aqui parados na estrada do Joá. Pra vocês terem uma ideia, mototáxi está vindo aqui buscar passageiro dentro dos ônibus e voltando na contramão. Estrada do Joá completamente parado, sem previsão nenhuma de saída, um caos total. Tá bem confuso aqui, sem previsão de saída.
6: Bom dia, okay. Band News, Gustavo falando, elevado do Joá, sentido Barra da Tijuca. O viaduto novo, o último a ser construído, está 100% parado, as pessoas saindo do carro. Algo aconteceu que eles abriram até a reversível, a pista nova, agora está fluindo. Mas para o pessoal que está no elevado mais novo, mais recente, ficou preso. Tá todo mundo preso lá porque não anda para lugar nenhum.
7: Foi um acidente, Rodolfo, entre carro e moto no sentido Barra, que aconteceu por volta de 8h40, então tá tudo parado ali agora, cara.
10: Pô, mas 8h40, uma hora depois, então o negócio é grave, hein? E só repetindo, é elevado do Joá, não é a estrada do Joá, não, né?
2: Elevado. Elevado. Ele até mandou um vídeo, um dos ouvintes que participaram, né, Zé? E você vê que aquela parte, aquele elevado da direita, que é o mais antigo, como ele citou, que é onde até dá pra ver caminhão dos bombeiros, cara, é um grande aparato do Corpo de Bombeiros, não, tá?
10: O da direita é o novo, tá, o Pinho?
2: Isso.
10: O da direita,
2: isso,
10: que a gente,
2: isso,
10: tá vendo a imagem.
2: O que,
10: olha,
2: tá parado.
10: As pessoas fora do carro.
2: Exatamente.
10: Não, fora do
2: carro. E tem ali o caminhão do Corpo de Bombeiros, uma ambulância, e dá pra ver pelo menos uns 5 militares ali fazendo atendimento, além dos populares em volta. Caramba. E aí o da esquerda é o que ainda tá fluindo. Devagar, porque, óbvio, acaba pegando reflexo, já faz uma hora desse acidente, e o pessoal dá uma reduzida pra olhar também.
10: Olha, Pinho, se você for ver, tem viatura dos bombeiros, tem viatura que veio da contramão.
2: Isso.
10: Tá vendo que tá
2: virada, né?
10: Como se fosse em direção, como se fosse em direção a São Conrado. Tem uma para um sentido, outra para o outro. Deve ter sido muito grave esse acidente envolvendo um motoqueiro e um carro, hein? Deve ter sido muito grave. Esse viaduto, ele tava com o trânsito voltado para a Barra da Tijuca. Você vê que as pessoas estão todas paradas lá. E não tem pro que fazer. Só se você estiver em São Conrado, você tem a opção, porque eles abriram a parte de cima do elevado antigo, ela tá toda em direção à Barra. Então você pode ter o seu trânsito fluindo. Agora, quem já estava dentro do elevado do Joá, sentido Barra, no novo, esse aí, meu amigo, não tem o que fazer. Tem que esperar acabar esse atendimento e liberar a pista. Não sei quanto tempo vai demorar ainda.
7: Rodolfo Pinho, tem a apuração da Van Alves, né? Eu falei 8h40, que foi a hora que a Gabi mandou aqui pra gente, nosso ouvinte. Agora, o acionamento dos bombeiros, 8h17. Quartel. Caraca. Do Alto da Boa Vista, carro com moto, túnel do Joá, sentido Barra, na altura do Joá. E aí, eles informam que no local tinham 4 vítimas, uma mulher e 3 homens, e aí foram encaminhados para o Hospital Lourenço Jorge, ainda em andamento essa ocorrência.
2: Impressionante.
10: Tá certo, bom, realmente torcer aí para o resgate acontecer, enfim, não ser nada mais tão grave, sei lá, com algum até óbito, morte, né, como a gente tem visto tanto no trânsito do Rio de Janeiro, ainda mais envolvendo motos. Zezinho, seu complemento aí.
7: Eu tava falando também com o Pinho agora há pouco, né, Pinho, daquele acidente que aconteceu ali no túnel Rebouças.
2: Segunda galeria, né?
7: Pois é, no sentido Zona Sul, trânsito bem parado, até o Flávio Costa sugeriu para que as pessoas passassem ali por baixo, né?
2: Isso para quem já tá ali,
7: já
2: não
7: tá
2: tem
7: ali,
2: como,
7: sim,
2: sair, né? Porque o que que o Flávio Costa, guarda municipal, nosso ouvinte, informou, pessoal que já tava para pegar Paulo de Fronten para ir pro Rebouças, geralmente tem o costume de ir subindo o viaduto. E aí tá todo mundo indo nesse sentido, tá funilando tudo, parando desde a Leopoldina. Então, ainda que esteja lento, é melhor ir pela Avenida Paulo de Fronten, por baixo, né? Isso para quem não tem alternativa. Para quem ainda tem alternativa, o negócio é sair e pegar Santa Bárbara ou Aterro.
7: Isso, a gente sugeriu aqui o túnel Santa Bárbara, e aproveitando, porque tem uma reclamação aqui do Magno falando ali sobre o túnel.
11: Bom dia, meus queridos da Band News Rio. O serviço de utilidade pública, né? Cobram tanto de nós motoristas, e a imprudência é tão grande que está passando direto, bicicletas, essas bikes elétricas, por dentro do túnel Santa Bárbara, entendeu? Então a gente acabou de cruzar agora com mais um, e totalmente desleixado, garoto novo, sem equipamento de segurança dele, tentando cortar os carros, e cobram tanto da gente, e vê essa imprudência aí, essa falta de educação no trânsito. Ajuda a gente aí. 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Magno Alexandre, pelas ruas do Rio.
2: bicicleta elétrica utilizando o túnel não é novidade ali no Santa Bárbara. Foi lá, inclusive, que viralizou uma das imagens que ganharam a internet, né? Mostrando uma família, quatro pessoas na mesma moto elétrica. Tinha um cara pilotando, duas ali no assoalho da moto elétrica e mais uma na garupa na parte de trás. E tem sido comum mesmo. Hoje, vindo pra cá, eu passando no túnel velho que liga ali Copacabana na Figueiredo de Magalhães pra Botafogo, saindo atrás do cemitério, tinha um homem, que eu imagino que era o pai, né, das crianças, com um filho na garupa atrás da bicicleta elétrica, ok, até aí tudo certo. Só que aí na hora eu olhei, pô, eles de capacete, o menino na garupa, eu falei, caramba, raridade ver andando certinho no que diz respeito à segurança, né? Porque dentro do túnel ele não deveria estar. Quando eu passo do lado ali, eu olho, tem uma outra criança entre as pernas dele, cara, no assoalho. E o pior é que ainda tava brincando com os filhos. É, devia estar indo pra escola. E a criança não tem noção, né? Se diverte, aí ele ia fazendo barulho, cortando a poça. Só que, pô, um perigo, cara. Se desequilibra, passa um carro ali do lado, não quero nem imaginar. É.
10: Exatamente, exatamente. As pessoas realmente não estão entendendo a gravidade disso, né? E pior, né? Se elas se colocam em risco, que já é muito ruim, porque também coloca a vida de outras pessoas, elas ainda colocam crianças, por exemplo, né, em risco. É uma doideira. 9h46.
2: Zé pediu mais uma importante. Fala aí.
7: Opa, então vai. Então, só para encerrar aqui, pessoal, porque hoje de madrugada a gente falou de um acidente que aconteceu na BR-101. Para quem estava vindo aqui para o Rio de Janeiro, né, ali na altura do Jardim Catarina, em São Gonçalo, um motociclista atingiu um porco que estava no meio da estrada e aí esse motociclista acabou morrendo nesse acidente. Né? Então, a nossa ouvinte Fabiana ouviu a informação que a gente trouxe aqui e mandou um áudio.
12: Oi, News FM, aqui é a Fabiana falando sobre esse acidente da BR-101. Eu também passei por lá. Sentido região dos lagos, né? Eu passo toda sexta-feira e, de fato, o trânsito está caótico. Tudo parado, o pessoal vai ter que ter calma. E quanto a esses animais na pista, isso aí é tragédia anunciada. Eu passo semanalmente, indo e voltando, né? Duas vezes na semana na BR-101. E todas as vezes que eu passo, os animais estão soltos naquele mesmo ponto, antes da Rio Ita. Então, assim, é tragédia anunciada, eu aviso, eu entro em contato com a concessionária, sempre avisando que tem ou cavalos ou porcos na pista que vão causar acidente. É lamentável.
7: E a alternativa, né, pessoal, que a gente sempre dá ali da BR-101 para esse trânsito é a rodovia Amaral Peixoto, que tem mais ou menos um mês, que morreu também um motociclista que atingiu um cavalo. Dessa vez foi na BR-101 que ele acabou atingindo um porco e morreu também.
2: Valeu, Zé.
10: Obrigado ao nosso ouvinte aí pela mensagem. 9h47, Pinho.
2: Vamos lá para o aeroporto Santos Dumont. Vinícius Calisto acompanha a movimentação no terminal nessa sexta-feira. Hoje, apesar de ter reaberto às 6 da manhã, retomado ali na teoria suas operações, os voos só começaram um pouco mais tarde por alguns problemas logísticos depois da ocorrência de ontem à tarde, né, Calisto? Bom dia.
13: Sim, muito bom dia para você, bom dia ao Rodolfo, Zé, nossos ouvintes, e muito complicado ainda foi amanhã de hoje, sexta-feira, para os passageiros que pousam aqui do aeroporto Santos Dumont, no centro do Rio, principalmente para quem fazia ali, precisava da ponte Rio-São Paulo, que a grande maioria dos voos que foram de manhã era da ponte Rio-São Paulo, pelo menos 13 voos cancelados. O último, inclusive, foi às 8h20 da manhã de hoje, o destino dele era para Confins, em Minas Gerais, mas agora a situação de momento está normalizada, todos os voos estão saindo, todos os voos estão chegando também aqui ao Rio de Janeiro numa boa, mas até isso acontecer foi de fato um problema hoje de manhã cedo para esses passageiros, devido ainda a reflexos do incidente de ontem à tarde. Por volta das 4h10 da tarde de ontem, uma aeronave de pequeno porte acabou deslizando no momento em que foi fazer um pouso em uma das pistas do aeroporto Santos Dumont, e ela deslizou e acabou indo para o gramado. Ninguém se feriu, essa é a boa notícia. Essa aeronave, duas pessoas, o piloto e mais um tripulante, e esse acidente já está sendo investigado pelo Centro de Investigação e Prevenção de Acidentes Náuticos. O já entrou na jogada, entender o que causou acidente.
2: Eita, tá... eu vou pedir pro Calisto conectar comigo por telefone, porque deu uma instabilidade aqui no sinal.
10: Eu tô vendo aqui a imagem desse avião, né? A imagem lá dentro da pista mesmo, um avião branco e vermelho, foi parar lá na grama, perdeu ali a estabilidade, é feito pela Embraer, tô vendo aqui, é um Phenom 100.

0: formato executivo. É claro que você não tira, até porque quando entra na grama ali, ele meio que dá uma afundada e tal, você não tira um negócio desse em 5 minutos. Você tem que tirar. Olha o tamanho do equipamento que eles tiveram que instalar. É muito pesado, né? É tipo um guindaste mesmo, né? A gente tá mostrando as fotos, é um guindaste pra você... Você não arrasta, entendeu? Você não tem como arrastar, porque travou trem de pouso, tudo, quebrou uma parte do trem de pouso. Então você não tem como, olha, dar uma empurrada pra pista ali e acelera ele de novo.
1: E demorou, tá? Esse guindaste, né? Ele só foi entrar pra fazer a retirada e já eram 10 horas da noite. Ao longo aí do fim de tarde e no decorrer da noite, a movimentação que você via realmente era a das equipes de resgate fazendo estabilização da área, depois chegada pra investigação. Vinícius Calixto tá de volta pra continuar aí a reportagem, Calixto.
2: É isso, pessoal. E aí, complementando o que vocês estão falando, inclusive sobre a demora, do porquê que demorou tanto tempo assim, 7 horas que a pista do aeroporto Santos Dumont ficou fechada para a retirada dessa aeronave, a gente vai trazer aqui a explicação primeiro do perito aeronáutico Daniel Calazans, que eu conversei com ele fala a respeito, porque no momento o Rodolfo agora citou a questão do trem de pouso e ele fala também exatamente sobre isso, os motivos. Na hora do impacto, se alguma peça pode ter soltado do avião, se alguma avaria pode ter ficado na pista, algum defeito na pista e, claro, naquela área de segurança onde o avião foi parar, aquele gramado que também precisa estar totalmente livre para receber tanto pouso quanto decolagens, e ele fala sobre isso, vamos ouvir.
3: Dependendo de como ela tocou, né, a pista impactou, pode ter avarias na pista e aí precisa de uma reforma rápida. Um impacto aí, soltura aí, de repente ela soltou uma peça, o próprio trem de pouso, entendeu? Então a pista precisou de uma reforma rápida, que na verdade às vezes não é tão rápida assim. Ainda que ela não esteja na pista, afeta a área de segurança, a presença dela, e aí fica impedido também de outras aeronaves pousarem e decolarem.
2: Pois é, pessoal, essa área de segurança aqui, justamente onde foi parar essa aeronave, o gramado, ela precisa de fato estar totalmente livre, segundo esses especialistas, de fato, porque se por acaso uma outra aeronave precisar parar ali por emergência e se tiver obstruída, não tem como, pode acontecer até uma tragédia. Então, por isso que o aeroporto teve que ficar esse tempo inteiro fechado durante 7 horas, impactando, 71 voos cancelados, 15 tendo se alternado para o aeroporto internacional Tom Jobim. E também a gente vai trazer a outra explicação do perito, do especialista em aviação civil, o José Luiz Magalhães. Ele fala que também a responsabilidade de tirar esse avião da pista é do proprietário, que por mais que estejam agentes do CENIPA ali ou de outros órgãos, quem tem a responsabilidade de tirar o avião dali é o proprietário do avião. Temos a palavra do especialista também.
4: Você tem que fazer um processo de investigação porque você teve um incidente aeronáutico de excursão de pista. Então, não tem jeito, a aeronave precisa ser avaliada ali no local. E aí tem um outro problema, que é o seguinte, olha só. Quem tem que tirar a aeronave do local é o proprietário, o operador. Por quê? Tem um custo nesse negócio que ninguém quer assumir, entendeu? A aeronave pode ser levantada aleatoriamente, puxa na asa, ela quebra, né?
2: E aí, pessoal, claro que depois de todo esse impacto ainda causado nessa manhã de hoje, vou trazer agora a palavra das pessoas que tinham voos marcados para 6 da manhã, que é o horário, inclusive, que o aeroporto abre, 6:30, 7 horas. Quem tinha voo marcado até 8 da manhã... não conseguiu sair do aeroporto Santos Dumont hoje, sexta-feira, por conta desses atrasos. Temos também os impactos a esses passageiros, vamos ouvir.
5: Eu tinha um voo marcado para 6 horas para São Paulo. Eu ia chegar no Paraná às 10. E agora o meu voo é marcado para as 10, eu vou chegar no Paraná às 3 da tarde.
6: Vim aqui na parte da manhã, tentei antecipar meu voo para ontem mesmo. Não consegui porque eu tinha que ver com a agência de viagem. Enfim, o custo não ia valer a pena.
7: Mas, né, a gente acordou 3 horas da manhã para vir para cá, porque eu moro em Niterói, né? Chegamos aqui e estamos aí, são que horas? 7:53 ainda, sem previsão de embarcarmos.
2: E aí, pessoal, a explicação da Infraero do porquê que o aeroporto estava aberto. Primeiro ponto, o aeroporto amanheceu com as pistas liberadas para as operações, tanto para pousos quanto para decolagens. Mas por que que então houve esse atraso? Segundo a Infraero, porque os aviões que ficam estacionados na pista, eles passam a noite aqui, a pernoite dessas aeronaves. Só que como o aeroporto estava fechado para as operações ontem, para a retirada dessa outra aeronave que se envolveu no incidente, nenhum avião chegou para ficar estacionado aqui. Então o aeroporto amanheceu

0: com as operações liberadas, porém não havia aviões estacionados para atender o público que precisava viajar de manhã cedo. O primeiro voo decolou 8 horas da manhã em ponto, quer dizer, na verdade, e o último cancelamento foi 8h20 da manhã. Agora a situação está normalizada.
1: Rodolfo, só para te passar a bola, uma última informação rápida. A gente ainda está tentando até falar com ele para ouvir o próprio relato, mas o que a gente conseguiu apurar com algumas fontes é que o piloto teria dito que não conseguiu frear a aeronave na hora do contato ali com a pista de pouso. Um pneu estourou, danificando ali o próprio trem de pouso, e aí foi o momento que ele saiu da pista e foi parar no gramado. Claro que a investigação fica a cargo do CINEPA, né?
2: Se ele não estava conseguindo frear, ele provavelmente jogou, né? Ele pode ter jogado a aeronave em direção à grama, porque a grama, o contato ali aumenta, o próprio trem de pouso em terra na própria grama, e muitas vezes faz com que a aeronave consiga travar, porque senão, no caso ali, ele ia sair lá perto das barcas, né? Ia para a Baía de Guanabara, ia sair lá perto das barcas. Já teve isso. Se você for pesquisar aí, acho que anos 2000, ou final dos anos 90, eu lembro de um jatinho executivo daquele Hans Donner. Lembra? Que era o mago das vinhetas, das superproduções na Globo, que chegou a ser casado com a Globeleza. Dá uma pesquisada, se eu não estou errado, o jatinho dele caiu no mar, varou a pista de Santos Dumont. Por partes aqui, ouvindo os especialistas, né? Porque é óbvio que quem está lá então no aeroporto, e eu já tive problemas em aeroportos e tal, a pessoa fica muito irritada, angustiada, claro, tem compromisso, quer voltar para casa. Ontem eu vi o Marcos Sadoc entrevistando bastante gente, vi esse Calisto agora de manhã também, é natural a irritação das pessoas. Esses especialistas, eles dizem, olha, foi às 4 horas da tarde, 4h10. Depois que você tem um incidente em si, número um, você não pode usar a pista, vamos dizer assim, auxiliar, porque você está circulando com viaturas. Viatura de limpeza, viatura de engenheiro, vai para cima, vai para baixo, e você tem que, por exemplo, colocar um guindaste gigantesco com movimentação dele na própria pista para poder arrancar aquele jatinho da grama. Então, se fosse, por exemplo, no Galeão, quando você olha o Galeão do alto, o Galeão ele tem algumas pistas e elas são independentes. Você tem uma que ela vem ali quase que margeando a linha vermelha, e ela tem uma outra que vai como se fosse assim entrando em direção à Ilha do Governador. Se você tem um problema em uma, a outra, ela está isolada, ela não é paralela uma à outra, né? E aí você consegue continuar operando na outra. Se um avião, por exemplo, tiver um problema na pista, na decolagem ou no pouso, no Santos Dumont você não consegue fazer. Em Congonhas você não consegue fazer. Outro dia teve em Congonhas também, vocês vão lembrar, pesquisa aí, um avião da Azul, também quando pousou, teve um problema, foi parar também na grama, teve um problema, ele decolou e depois teve que voltar, e é a mesma coisa, fecha o aeroporto.
1: Ontem na Pampulha também, em Minas Gerais.
2: Pampulha.
1: Também um avião
2: que é um aeroporto menor, né? É porque ali eles só estão operando, assim como o Campo de Marte em São Paulo, eles só operam de pequeno porte, eles não têm voo comercial em Pampulha ainda, né? Eles direcionaram tudo para Confins já há bastante tempo. Mas sobre ainda a questão de ontem, não tem muito jeito, porque você tem que liberar e você tem que analisar a pista, ver se tem algum dano, como um dos técnicos nos disse, e você tem que também fazer toda a limpeza da pista para reabrir. O Santos Dumont, os últimos voos do Santos Dumont, pousam 9 e tanto, decolam 9 e tanto da noite. Então, realmente, a operação ela terminou às 11 horas da noite. E o Vinícius explicou que agora de manhã não teve voo entre 6 e 8, porque muita gente de manhã estava assim, não é possível. De manhã está sem voo? Como pode? Não resolveram tudo de madrugada? Na verdade, estava aberto, mas não tinha avião. Os aviões ontem não conseguiram pousar, consequentemente você não tinha avião para poder colocar a gente dentro e decolar. Você teve que esperar os aviões saírem, principalmente de Congonhas e tudo mais de outros aeroportos, chegarem no Santos Dumont para começarem a operar os voos de hoje. Olha, hoje ainda vai ser um dia muito problemático. Gente que foi remanejada, overbooking de voo, vai ser um dia chato. Para finalizar, outro dia no Santos Dumont, esse dia a gente criticou muito a Infraero, nós tivemos uma aeronave que quando pousou deixou óleo cair na pista.
1: Outubro de 25. Setembro, foi fim de setembro, na verdade.
2: Então vai dar um ano, rapaz, como o tempo isso. passa rápido. Mas se você for lembrar, a pista do Santos Dumont ficou fechada horas por uma questão de manhã, isso. Eu lembro que foi um caos, por uma questão de óleo na pista. São situações diferentes, tá? Diferentes. Uma coisa é você ter um avião, que você tem toda essa operação de retirada, de checagem da pista e tudo mais. Outra coisa é uma aeronave deixar cair óleo. E na época, por que que a gente bateu muito na Infraero? Porque eles não tinham aquela serragem que qualquer lugar que pode viver uma situação como essa, inclusive, por exemplo, se é concessionária de uma rodovia, você tem que ter serragem. Cai óleo numa curva, você tem que ir pra lá, jogar pra poder chupar o óleo e depois... E eu lembro que eles ficaram, aquela imagem daquela pataquada deles horas e horas e horas jogando uma espuma e esfregando pra cima e pra baixo, aí eles espalharam mais o óleo, não tinham serragem, foram mandar comprar serragem. A gente brincou, entre aspas, né, ironizando e criticando muito a Infraero. Isso é uma coisa. Outra coisa é o que aconteceu ontem com a aeronave que ficou lá na pista, né? São situações distintas, aeroporto voltando, mas um transtorno monumental. 10 e 1.
1: Daqui a pouco a gente volta a atualizar a situação por lá. Agora o João Boeri tá na área de avião, aeroporto. Ah, só para trazer aqui a informação, né? Porque você lembrou desse caso, Rodolfo, foi em 1997. Que um avião com a Globeleza Valéria Valença e o marido dela, o designer gráfico Hans Donner, acabou perdendo ali o controle e chegou a cair na Baía de Guanabara, flutuou, mas todo mundo saiu em segurança. Estavam a dançarina, o Donner e mais 3 ocupantes, 1997, resgatados ali pelo grupamento marítimo do Corpo de Bombeiros. O piloto chegou a ser hospitalizado, mas com um corte leve só.
2: É isso mesmo.
1: 10 e 1. Boa. Bom, João Boeri, agora pra gente falar sobre os trens, né? Foi um dos destaques que a gente trouxe aqui na escalada do jornal. A concessionária Trens RJ fazendo uma cobrança milionária ao governo do estado e esperando que esse pagamento caia ainda hoje, sob ameaça de suspensão dos serviços já a partir de segunda-feira, né, João? Bom dia.
3: E de pagamento dos funcionários. Pinho, bom dia a você, a Rodolfo, aos nossos ouvintes, Zé também. A gente está acompanhando com muita lupa esse processo de transição do sistema ferroviário com a saída da Supervia em maio, com a entrada da operadora Trens RJ. Inclusive, ao longo dessa última semana e da anterior, troquei algumas mensagens com o José Paulo Sobral para saber se a gente estava recebendo ouvinte reclamando do serviço prestado pela Trens RJ, de atrasos, como a gente via antigamente. E a conclusão que a gente chegou, eu e Zé, pelo nosso WhatsApp, 999026970, é de que os serviços melhoraram de fato. A gente aqui na Band News FM não está recebendo tanto mais como recebíamos lá atrás, reclamações de passageiros, de atraso, de saída de composição. Mas, nos bastidores, a Trens RJ e a Secretaria de Estado de Transportes e Mobilidade Urbana, elas estão dando, Rodolfo, algumas versões diferentes. Por exemplo, a gente teve acesso a um desses ofícios assinado na terça-feira pelo presidente da Trens RJ, Rodrigo Vieira. Ele fala de um repasse de 68 milhões de reais que está atrasado pelo governo do estado, pelo menos desde junho. Esse valor seria um incremento financeiro operacional. Na prática, seria mais ou menos um lucro que o governo do estado deve pagar à Trens RJ, um dinheiro que já estava previsto quando o contrato foi assinado. A posição da Trens RJ é que esse valor de 68 milhões de reais já foi auditado pelo auditor independente, ou seja, um órgão que atesta a regularidade dos serviços. Só que, segundo a Trens RJ, o governo colocou mais um empecilho entre a execução do serviço e o auditor independente. Segundo a operadora, o governo colocou a agência reguladora do estado, a Getransp, que ainda não terminou a análise se esse pagamento deve ser feito ou não. Por isso que atrasou nos últimos dias. A expectativa de bastidores e informações que chegaram é de que esse pagamento vai ser normalizado na segunda-feira, concluindo assim o pagamento da folha dos funcionários da Trens RJ. E nesse ofício assinado na terça-feira, eles falam em risco iminente de paralisação. A gente até tomou muito cuidado, estava falando com o Rodolfo ontem, hoje, sobre esse anúncio, assim, do ofício da Trens RJ. Porque, na verdade, assim, não há risco nesse momento de paralisação. Inclusive, em nota, a Trens-RJ nos disse isso agora há pouco. Não há nenhum risco. É mais o pagamento, de fato, que tem que ser feito pelo Estado, segundo a operadora, e que, se isso não for feito, o pagamento dos funcionários pode atrasar na segunda-feira.
2: É, lembrando, João, antes de você complementar, o João conseguiu ontem acesso a esse documento, acesso a essa informação, que nem vinha sendo comentada, nem vinha sendo falada, que era a iminente possibilidade aí de paralisação dos trens urbanos que atendem a centenas de milhares de pessoas. Então, o João teve acesso a esse documento, que foi um documento trocado entre essa empresa que está operando os trens e o governo, falando sobre os atrasos de pagamento e sobre esse possível problema, inclusive com atraso de funcionários, de pagamento de folha. E aí sim, só agora de manhã, antes da gente entrar no ar, é que a empresa Trens-RJ se manifestou e trouxe para o João essa resposta, essa informação, né, João?
3: Correto, Rodolfo, porque no ofício eles deixam muito claro, não é só uma passagem nesse documento que eles falam em risco iminente de paralisação, porque além do atraso no pagamento, Rodolfo, eles falam muito de manutenção do sistema ferroviário, do legado que eles herdaram da antiga concessionária. Por exemplo, a gente teve acesso a um outro documento que não foi divulgado nem pelo governo e nem pela operadora Trens-RJ, que eles falam que todo dia útil, na abertura do dia, eles precisam disponibilizar ao menos 130 composições para rodar todo o sistema ferroviário, mas que nos últimos 14 dias, em média, eles só conseguem 127. Então, mesmo que a gente não tenha tanta reclamação assim dos ouvintes, dos passageiros, a informação que a gente tem por ofícios da própria operadora é de que esse serviço não está sendo prestado da forma que tinha sido combinado. Eles não estão conseguindo colocar 130 trens todo dia para operar, estão colocando em média 127. E jogam para o governo do estado, nesses ofícios, a responsabilidade pela manutenção. Disse que cabe ao governo do estado todo e qualquer investimento no sistema ferroviário a partir da troca no modelo. Antigamente a gente tinha um modelo de concessão, a Supervia era remunerada pela tarifa e fazia os investimentos no sistema ferroviário. Hoje não. A Trens-RJ é remunerada pelo quilômetro percorrido, por todas as viagens que ela fez, e que cabe ao Estado manutenção, colocar composição, colocar trem. Essa é a posição da Trens-RJ. Em nota recebida hoje, agora há pouco também pela Secretaria de Estado de Transportes e Mobilidade Urbana, eles já falam diferente. Falam que, diferentemente do que alega a operadora, a Secretaria de Transportes disse que a reforma de composições e ampliação de oferta é de responsabilidade da empresa. Além disso, Trens-RJ fala de um incêndio que aconteceu na subestação de Benfica e que eles não estão conseguindo colocar para rodar veículos que foram comprados, trens que foram comprados em 1980. São veículos antigos e que dependem de uma energia elétrica, de um fornecimento de energia elétrica constante e regular. Com o incêndio que aconteceu agora em junho na subestação de Benfica, isso não está acontecendo também. Na prática, tem uma versão da Trens-RJ falando que a manutenção é de responsabilidade do governo. O governo está dizendo que ampliação de oferta e manutenção, reforma de composição, é de responsabilidade da operadora Trens-RJ. O pagamento deve ser regularizado até segunda-feira, é a informação que a gente tem, e aí a folha vai ser regularizada pela operadora. Vai ficar
2: Mas por causa de uma reunião ontem, né, João?
3: Correto.
2: Ontem. Esse ofício vem durante a semana, esse risco acontecia. Aí ontem houve uma reunião entre a empresa e o governo do estado. Eu apurei também agora há pouco essa informação, em que o governo do estado se comprometeu a regularizar esses pagamentos de mais de 60 milhões de reais. E pelo que eu apurei, é um valor que tem a ver com o que você disse de manutenção, pagamento de folha, manutenção, ou seja, o dia a dia da empresa, mas tem também aí uma parte, você lembra lá atrás que o modelo foi esse, uma parte de também investimentos que o governo precisa fazer no sistema, né? Na operação do sistema, em melhorias do sistema. Então, agora há pouco conversei também com uma pessoa do governo do estado, e a alegação do governo do estado era de que, além desse auditor independente, o governo queria, como você falou, um parecer da agência reguladora. Se realmente o montante era esse e se tinha que ser pago. E isso que estava demorando para acontecer na justificativa do governo do estado. Olha, das duas, uma. Eu não acho que a gente deva prescindir de outras análises independentes. Então, tem um auditor ótimo, tem uma agência que, aliás, está lá com gente empregada com o nosso dinheiro para isso, ótimo, ter mais um, dois olhos, que sejam, de pessoas que acompanham o processo, que tenham a convicção de que tudo está sendo feito da maneira correta, transparente, que os repasses são justos e condizentes ao que está sendo gasto, maravilhoso. Agora, a gente também não pode, por outro lado, seja pela agência ou por demora a enviar as coisas para a agência, a gente não pode ter um timing de análise que impossibilite a operação. Porque se a operação ela precisa de uma injeção de recursos para que ela funcione, essa análise precisa ser célere, ou então o governo precisa estabelecer esses pagamentos e, após análise, mesmo com um atraso, delay de alguns meses, qualquer coisa, se não for justo depois, você vai diminuindo o pagamento e dizendo, ó, te paguei a mais segundo essa análise aqui lá, agora eu tô te pagando a menos para ajustar. Eu não sei como que vai ser isso, mas esse time não pode demorar, porque uma operação como essa não pode parar, João.
3: E só para finalizar, Rodolfo, tem a questão dos fornecedores também. A gente já falou aqui nesse jornal que os fornecedores antigos da concessionária Supervia estão na justiça hoje querendo receber aquilo que tinha sido prometido, que foi executado por esses fornecedores. Por exemplo, segurança, sinalização, bilhetagem eletrônica, manutenção de escada rolante. E hoje esses fornecedores não querem mais assinar contrato com a 3RJ por medo, claro, de falta de pagamento. E a operadora, nesse momento, está com muita dificuldade, informação que a gente apurou nos bastidores também, de contratar e manter esse pagamento a esses fornecedores, que são responsáveis por outros serviços, mas manutenção, segurança do sistema ferroviário, isso eles estão com muita dificuldade também. A ver os próximos passos, vamos ficar acompanhando, Rodolfo.
2: É isso. Bom, então o documento está mostrado aqui na nossa live agora no programa. Documento que foi publicado, ofício para o Estado, falando da iminente paralisação dos trens urbanos. Ele está agora, vamos dizer assim, subiu no telhado, está agora meio que em banho-maria, porque o Estado diz que vai pagar, que vai estabelecer esse repasse na segunda-feira para que tudo aconteça. Vamos ficar em cima, João. Vamos ficar em cima para ter certeza que o dinheiro vai entrar e que a operação vai continuar. Obrigado, João, pela informação aqui em primeira mão na Band News FM. A gente atualiza os nossos ouvintes. 10:12.
1: A gente falava há pouco, o Rodolfo, com a participação também dos nossos ouvintes sobre um acidente no túnel Rebouças, segunda galeria sentido Zona Sul, e como estava engarrafando o trânsito, causando reflexos até a Leopoldina, parando todo o elevado da Paulo de Fronten. Agora, teve um acidente no elevado da Paulo de Fronten. E eu vou te falar, o Zé vai trazer informação, mas a Giovana Gabriele tá colocando uma imagem da câmera da Sete Rio. Olha a quantidade de moto, né, cara? Chama tanto a atenção, óbvio que o foco da imagem é o acidente, né, a prestação de serviço, mas é impressionante também a quantidade de motociclista passando ao mesmo tempo, chega a ser maior do que a de carros passando ali, Zé.
4: Eu acho, Pink, que por conta desse acidente ali no elevado, esse é o motivo do Rebouças estar com trânsito livre agora, ali dentro do túnel, onde mais cedo tinha aquele outro acidente. O Murilo passou por ali e falou, inclusive, sobre as motos também.
5: Ratificando, trânsito livre no túnel Rebouças. Acabei de sair aqui na Lagoa agora, sem nada, sem nenhuma interrupção, trânsito livre. Agora, galera, muito cuidado quem vai passar pelo Rebouças, porque o trânsito, quando tá bom assim, os motoqueiros acham que estão numa pista de corrida, né? Então os caras fazem aquele zigue-zague, cortando de um lado pro outro, como se não houvesse amanhã, e em velocidades exorbitante.
1: Alerta importante do ouvinte. Agora uma faixa ocupada, né, Zé? Ali no elevado, o Rebouças liberou, mas o elevado tá com a faixa da direita ocupada. Acidente envolvendo carro e moto. As retenções são encontradas logo no acesso ali ao viaduto. Acabou de sair, são 10:14, os dados, acabaram de sair, aliás, os dados estimados da população do país, chegando a 214,2 milhões de pessoas em 2026, dados esses disponibilizados pelo IBGE. O Guilherme Faria tá na área, tava dando uma olhada no recorte aqui do nosso Rio de Janeiro, que tá entre os 5 municípios mais populosos do país, né? Com mais de 6 milhões e 700 mil habitantes. Você deu uma observada nos outros 91 municípios do estado também, né, Gui? Alguns deles.
6: Exatamente. Bom dia pra você, Rodolfo, Zé, todo mundo que nos acompanha. Um detalhe interessante é que o Rio de Janeiro, capital, segue como a única cidade do estado com mais de 1 milhão de habitantes, né, Pinho? Como você bem disse, são 6,7 milhões de pessoas morando aqui na cidade do Rio de Janeiro especificamente. E quem vem logo atrás, mas com uma distância bastante considerável, é São Gonçalo, na região metropolitana, que aparece já ali com 959 mil habitantes, de acordo com dados do IBGE. Isso que é uma estimativa, né? Baseada no mês de julho, então, com data de referência de 1º de julho de 2026, São Gonçalo aparece ali nessa segunda posição com 950 mil habitantes, mas já é bem distante da capital fluminense, que é aí a líder nesse ranking populacional, se a gente pode dizer assim, né? Quem completa o top 3 é Niterói, também na região metropolitana, ou melhor dizendo, Duque de Caxias é quem completa esse top 3 na Baixada Fluminense. Duque de Caxias aparece ali com 866 mil habitantes. Então a parte de cima da tabela no quesito populacional, né? Estado do Rio de Janeiro que cresceu muito pouco.
1: Antes de você seguir, só um detalhe, você citou São Gonçalo, Duque de Caxias, eu tava vendo, tem um ranking que o IBGE fez, os municípios com mais de 500 mil habitantes, exceto capitais. E no top 5, você tem 3 cidades do Rio, né?
6: Exato.
1: Vem Guarulhos, com 1 milhão e 300, Campinas, com 1 milhão e 100, quase 1 milhão e 200, as duas em São Paulo. E aí, depois, na sequência, já vem São Gonçalo, Duque de Caxias e Nova Iguaçu. Então, 3 cidades do Rio nesse top 5.
6: Exato, e ainda nesse ranking, Pinho, acima dos 500 mil, tem outras 3 cidades do Rio de Janeiro, mais lá pro final. Campos, Belfor Roxo e aí sim Niterói, todas elas com mais de 500 mil, mas ali na casa dos 516 até os 519, então estão ali quase no limite para fazer parte dessa tabela, né? Isso também de acordo com o IBGE. Na outra ponta da tabela, chama atenção para os municípios aqui do interior do estado do Rio, o top 3 de municípios com menor quantidade de habitantes, tem Laje do Muriaé, São José de Ubá e Macuco. Essas são as 3 cidades aí, com menos gente morando. Macuco, que inclusive, é a lanterninha, Zé.
4: É a última.
6: Tem habitantes. 5.603 pessoas vivem em Macuco. Então, é a cidade do Rio de Janeiro com menor população.
2: Ô, Gui.
6: Oi.
2: Você tem a população de São Fidélis aí na mão? Cidade também aqui do estado do Rio de Janeiro. Minas Gerais tem 21 milhões, quase 21,5. O Rio 17,225, né? O estado. É o terceiro estado mais populoso, né? São Paulo 46. Caramba, São Paulo tinha 44 milhões. São Paulo tá com 46 milhões, minha gente. Imaginar que, por exemplo, Portugal tem algo como 10 milhões. Menos de um quarto do que a população só do estado de São Paulo, né? Um país inteiro. Rio 17,225, o Rio cresce em população, né? Pelo menos como estado, o Rio cresce. Mas quando você olha em perspectiva para frente, a população do Brasil, ela atingiu 214 milhões. Quando no ano passado a gente tinha 213 milhões, 213,421. mil. Agora a gente tem 214,211. Então cresceu. Mas quando você olha a perspectiva para frente, para os próximos anos, 2030 e tal, a população do Brasil, além de envelhecer, ela vai começar a ter uma curva descendente. Ela começa a ter uma redução de população frente a esse envelhecimento, menos nascimentos, enfim, taxa de natalidade menor. Você conseguiu achar aí, Gui?
6: 41.220, Rodolfo. Crescimento em relação ao censo, né? Lembrando que isso é uma população estimada. No censo de 2023, eram 38.939 pessoas. Agora a gente já passa da casa dos 41.220 em São Fidélis, é a população estimada pelo IBGE.
2: Eu tava vendo, por falar em São Fidélis, eu tava vendo que a filha do Eduardo Cunha, que roubou, mas roubou muito, é um dos maiores ladrões da história do Brasil. Roubava desde quando ele tava na Telerj lá atrás, em companhia de habitação. Participou de um monte de governo no Rio. foi presidente da Câmara, agora tá aí voltando a ser candidato. Enfim, Brasil é uma piada. É, a filha dele meteu uma emenda parlamentar. E olha que, poxa, semana passada eu tava aqui elogiando ela. Não tem nada a ver com artista, tá? Esquece. Veio aí semana passada fazer um show. E acho que é o grande fenômeno hoje, é um dos grandes fenômenos do brasileiros. Uma jovem de 22 anos, Ana Castela, é, sertaneja, né? A boiadeira. Mas simplesmente, cara, a gente tá, o Brasil, lotado de problema. E os caras estão pegando emenda parlamentar, a filha do Eduardo Cunha. Depois pega direitinho o nome dela, Pim. Meteu uma emenda parlamentar, eu acho que de quase R$1 milhão.
6: Isso,
2: pra
6: milhão.
2: Pra contratar o show da Ana Castela pra São Fidélis, uma cidade que tem essa população, e a expectativa do show é de 3 a 4 mil pessoas. Olha, eu óbvio que é, eu quero,
6: Dani
2: que
6: Cunha,
2: a gente,
6: tá?
2: Tenha.
6: Do PL do Rio.
2: Dani Cunha, exatamente. É óbvio que eu quero que as pessoas tenham entretenimento, lazer. Agora, emenda parlamentar para pagar show, isso está sendo uma festa no Brasil. O Nordeste está lotado em várias cidades pequenas de emenda parlamentar para pagar show, para fazer festa. E, consequentemente, claro, pedir voto, né? Para esses. Não estou dizendo que o político vá pedir, mas o evento muitas vezes é usado para isso. Então é isso. Você usa a emenda parlamentar para ficar fazendo show. Eu imagino quanto que, ou o que R$1 milhão em emenda daria para fazer em São Fidélis, né? Com os problemas todos que São Fidélis tem, sem posto de saúde, dificuldade em escola, e vai se gastar R$1 milhão em emenda parlamentar para isso. É uma festa, meu Deus do céu. Vai lá, Gui, eu acabei te interrompendo sobre população, não tem nada a ver com isso.
6: Não, mas é isso, Rodolfo. Então, a gente tem esse exemplo de São Fidélis também ali no meio, né? Falei das principais, né? Das cidades com maior quantidade de habitantes e também das que tem menos aqui no estado do Rio de Janeiro. E você trouxe também um panorama dessa pesquisa do IBGE de uma forma geral, né? Daqui a pouco a gente detalha melhor também na programação em rede da Band News FM outros detalhes desse levantamento. Fato é que, de acordo com o estudo, as 27 capitais do Brasil concentram 49 milhões de habitantes. Isso equivale a quase um quarto da população total. Então, muita gente, né? 25 a cada 100 pessoas, praticamente, para ser mais exato, 23, estão vivendo em capitais. Apesar disso, um outro recorte, voltando aqui para o Rio de Janeiro, é que, junto a Alagoas e Rio Grande do Sul, segundo o IBGE, o estado do Rio foi o que menos cresceu no intervalo analisado, então foi o que registrou a menor taxa de crescimento junto com Alagoas e também Rio Grande do Sul. A gente está dando uma olhada ainda mais a fundo nessa pesquisa para buscar outros detalhes a respeito desse levantamento feito pelo IBGE, que foi divulgado agora há pouco.
1: Boa, valeu, Guilherme Faria. São 10h22, deixa eu aproveitar que o Rodolfo falou aí sobre políticos, emendas parlamentares, só para trazer uma atualização rápida do cenário eleitoral aqui do Rio de Janeiro no que diz respeito às pendências de alguns candidatos na Justiça Eleitoral. Ontem a gente teve atualizações envolvendo duas personas, uma Marcelo Crivella, que vem até nas pesquisas, as últimas divulgadas de diferentes institutos, se apresentando como um dos candidatos ao Senado com mais intenções de voto dos eleitores, e a Justiça Eleitoral rejeitou uma denúncia contra o Marcelo Crivella, no caso conhecido como QG da Propina, lá na Cidade das Artes, e manteve o caminho aí para que a candidatura dele pelo Republicanos ao Senado brasileiro se concretize, né? A sessão estava empatada em 3-3, faltava o voto de Minerva, do presidente do TRE, o desembargador Cláudio de Melo Tavares, tinha pedido vista, e aí ele não considerou haver indícios suficientes na investigação para imputação de crime contra o ex-prefeito. Então, até aqui segue candidatura registrada lá no Divulga Cande. E saindo do Senado para o governo do estado, Antony Garotinho teve um revés e ainda mais uma pedra no sapato colocada contra ele. O revés ainda não tira o Garotinho da corrida. É uma decisão do Tribunal Regional Eleitoral unânime que barrou a presença do Garotinho dos debates, do direito à propaganda gratuita que começou hoje em rádio e televisão, e também de acesso ao fundo eleitoral. Então, debate com outros candidatos não pode, propaganda gratuita também não, e tá com a verba retida aí do fundo eleitoral, decisão unânime do TRE. Quanto à análise que pode terminar com a impugnação do registro de candidatura, essa ainda não ocorreu. Só que ontem, uma nova manifestação da Procuradoria Regional Eleitoral nesse processo que corre no TRE foi enviada, ratificando o pedido para que a Justiça Eleitoral impeça Garotinho de se candidatar. Vamos aguardar. O prazo é até algumas semanas antes das eleições. Pode ser que ainda demore um pouquinho para chegar essa decisão.
2: Mas já é um prejuízo para ele muito grande. Por exemplo, hoje começou, né, Pinho?
1: Isso.
2: A chatice da propaganda eleitoral gratuita em rádio e televisão, né?
1: Exato.
2: Essa chateação, esse conjunto de mentiradas. Tudo
1: 25 minutos ainda, grandão, cara.
2: 25 minutos de manhã, 25 minutos à tarde em rádio. Enfim, goela abaixo do eleitor, além de todo o restante que você tem na grade inteira das rádios e das televisões. Mas é um prejuízo, porque isso é ouvido, isso é assistido. Então, não estar ali, que é a decisão, é mais um freio de mão numa tentativa do Garotinho de ser governador, né? Ele que chegou rapidamente a 9, 10 pontos, mas segundo as últimas pesquisas não consegue passar disso, né? Não conseguiu aproveitar bem o debate da Band e não está conseguindo também alavancar de outras formas a campanha para governador no Rio de Janeiro até agora. 10h26.
1: 10 horas e 26 minutos a gente aciona a Maria Eduarda Vieira, que tem informações sobre uma ação de inteligência da Polícia Civil. Achei curioso que ela acontece no mesmo dia, horas depois da gente conversar sobre aquela declaração do Eumano de Freitas, governador do Ceará, falando sobre o fato de o Rio de Janeiro, através de suas forças de segurança, não conseguir, palavras dele, prender chefes do tráfico do estado cearense que estão homiciados aqui no estado do Rio de Janeiro. Citou especificamente um bandido que é apontado pelas investigações da Polícia Civil do Ceará como um dos chefes do Comando Vermelho e que estaria em regiões aqui que a gente chama de bunker, né, do crime organizado, complexos de favelas como você tem ali na Penha, no Alemão. E horas depois, veja só, operação da Polícia Civil aqui do Rio de Janeiro, de inteligência, localizando e prendendo um chefe do tráfico do Comando Vermelho, mas não fazendo operação em favela, nada do tipo. Foi diferente, né, Maria Eduarda Vieira? Bom dia pra você.
7: Pois é, Pinho, muito bom dia pra você, bom dia também pro Rodolfo e pra todo mundo que acompanha a gente. O José Alisson Vitorino, de 22 anos, ele foi preso enquanto acompanhava o pré-natal da esposa no Hospital Municipal Miguel Couto, na Zona Sul do Rio de Janeiro. Segundo informações de inteligência dessa operação montada em conjunto com a Polícia Civil do Ceará, ele seria um dos criminosos do Comando Vermelho do Estado do Nordeste, que estaria então, dessa região do Nordeste, que estaria então escondido aqui no Rio de Janeiro. Especificamente, ele e o grupo que ele atuava estavam escondidos na favela da Rocinha, na Zona Sul. Então, essa operação foi montada em conjunto ao todo. Os policiais cumpriram 8 mandados de busca e apreensão e também 8 de prisão. 7 foram cumpridos no Ceará e 1 aqui no Rio de Janeiro, que foi o caso do José Alisson. Como você falou, já é uma operação conjunta que vem acontecendo, não só do Rio de Janeiro com o Ceará, mas também com de outras regiões, porque diversos criminosos de outros estados estão sim aqui no Rio de Janeiro. Um deles seria o José Alisson, que foi encontrado então nessa quinta-feira, como você falou, horas depois da declaração dada. A gente acompanha imagens da saída dele do hospital, como eu mencionei, do Miguel Couto, ali nessa região. Segundo a Polícia Civil, foi feito todo um trabalho de inteligência e monitoramento dele, justamente porque ele foi encontrado dentro dessa unidade de saúde. E segundo a Polícia Civil, ele é apontado como um dos braços direitos desse criminoso, um criminoso que também é do Ceará e continua escondido aqui no Rio de Janeiro. A gente está falando do Márcio. Ele é conhecido, então, do Manuel Valberci, perdão. Ele é conhecido como índio, estaria também homiciado, escondido aqui na Rocinha, vindos do Ceará, e são ligados ao Comando Vermelho, que atua não só lá no Nordeste, mas também aqui no Rio de Janeiro.
1: Só para deixar claro, Rodolfo, não é uma operação que foi realizada porque o governador Eumano criticou, tá? O Eumano de Freitas. Essa operação, ela já estava com data marcada para acontecer em parceria com as polícias, da Polícia Civil do Rio com a Polícia Civil do Ceará. O que faltava era o momento propício para a Polícia Civil do Rio poder agir sem comprometer a investigação, o monitoramento que ela vinha fazendo e sem colocar em risco outras pessoas ali na Rocinha. Então, quando pegaram ali o cara, no momento em que eles identificaram, opa, ele vai sair da favela, foram atrás e aí localizaram ele saindo do Miguel Couto, foi acompanhar a namorada no pré-natal, prenderam ele sem dar um tiro e sem colocar ninguém em risco ali em frente ao hospital.
2: É, óbvio. Até porque para você fazer uma ação como essa, né, Pinho? Você não pode reagir, como você falou, no afã do momento, numa pressão eventual. Você tem que esperar o melhor momento, né? Para não dar um tiro, para aproveitar que o cara saiu da toca, enfim, para que o bandido resolveu sair, ou bandida, enfim, e conseguir, de fato, concluir com êxito a operação, né? Agora, como a gente disse ontem, né? O Rio tá recebendo bandido de tudo que é lugar. Tá muito ruim. O bunker realmente das facções e principalmente do Comando Vermelho, o bunker é no Rio de Janeiro. Mas o que não dá é para um monte de governador. Isso inclui o senhor Eumano de Freitas, isso inclui o senhor Jerônimo Rodrigues da Bahia, isso inclui o Helder Barbalho do Pará, enfim, a gente tem alguns exemplos aí de estados onde a segurança não vai bem. Aliás, Tarcísio de Freitas em São Paulo, ele até tem alguns índices melhores, mas pergunta pro cidadão em São Paulo como é que tá a segurança. Tá um lixo, tá uma porcaria, sensação péssima, muitos crimes acontecendo. Então não dá para governador também ficar aproveitando só porque o Rio de Janeiro realmente tem uma situação muito pior na questão de domínio de território do que outros estados, para ficar jogando para cá a responsabilidade. Tem governadores que estão indo bem ou que fizeram governos muito bons na área da segurança pública e que não ficam jogando para o Rio de Janeiro a responsabilidade. O Eduardo Leite, em 8 anos de governo, está entregando uma segurança muito melhor no Rio Grande do Sul. Muito melhor. Em dados, em sensação e em estrutura da Secretaria de Segurança. O governador Ratinho Júnior está terminando no Paraná também 8 anos de mandato. Também entregam a segurança muito melhor. O ex-governador, agora candidato à presidência da República, diga-se de passagem, essa é uma realidade, eu fui lá em Goiás para conhecer, está entregando Goiás muito melhor na segurança pública. E se não fosse isso, ele não teria lá mais de 80% de aprovação. Então, tem estados que não ficam inventando desculpinha para jogar a conta no colo alheio. 10h32.
1: Bom, deixa eu aproveitar rapidinho a Maria Eduarda Vieira, só para ela trazer as principais informações que foram levantadas agora numa coletiva de imprensa no Centro Integrado de Comando e Controle, relacionadas à segurança pública durante o Rock in Rio, né? Ontem a gente falou aqui no jornal do planejamento da prefeitura, expectativa aí de chegada de turistas, ocupação da rede hoteleira, movimentação em rodoviária, tudo isso envolve necessidade de mobilizar um aparato do DEN, não só no local do evento, mas em pontos de chegada e saída de turistas, né?
7: Pois é, Pinho, agora o governo do estado apresentou todo esse esquema que foi montado para mais uma edição do Rock in Rio. A gente sabe que é um evento que movimenta muitos turistas e cariocas, como você falou, tem a questão do deslocamento, então as forças de segurança vão atuar não só na cidade do Rock, mas também nos principais pontos de deslocamento, nos transportes públicos como BRT e metrô, que são os mais utilizados para chegar então nessa região da Barra da Tijuca. Ao todo a gente vai ter 7.680 agentes atuando nesses 7 dias de evento. Aí a gente está falando de policiais civis, militares, bombeiros, agentes de segurança presente e também da Lei Seca, que vão atuar de forma geral em todo o evento. Além dos profissionais desses policiais com uniforme, a gente vai ter alguns agentes à paisana, que vão ser focados principalmente na atuação de combate ao furtos de celulares. A gente sabe que é um crime muito comum em eventos assim, eventos de grande porte. A gente está falando não só do Rock in Rio, mas também de outros eventos, como Ano Novo ou Todo Mundo no Rio. É um dos crimes que a gente mais vê acontecendo nesse tipo de evento. Então, a gente vai ter esses profissionais à paisana, de acordo com o secretário de Polícia Civil, Carlos Oliveira, que falou, então, na manhã dessa sexta-feira, aqui com a nossa reportagem. Além disso, a gente tem uma novidade esse ano que foi apresentada pela Secretaria de Segurança Pública do Rio de Janeiro para o Rock in Rio desse ano. A gente tem falado muito sobre o uso de drones, não só criminalmente, mas também em ataques, né, criminosos, mas em diversas regiões, drones que circulam sem autorização. Segundo as forças de segurança do Rio de Janeiro, vai ter então um centro de monitoramento para esses equipamentos, e as pessoas que forem pegas, então identificadas, monitorando e também operando esses equipamentos, vão para a delegacia prestar depoimento. A gente conversou inclusive com a Tenente Coronel Cláudio de Amorais, que é porta-voz da Polícia Militar. Ela falou pra gente sobre essa força-tarefa em cima da operação desses equipamentos. Vamos ouvir.
8: A gente tem um desafio agora também, que a própria Secretaria de Segurança colocou, que é a questão do controle do espaço aéreo com a utilização dos drones. Então é importante informar para a população, né, as pessoas que eventualmente ali utilizem drones não autorizados. A gente vai ter equipamento ali pela Secretaria de Segurança com dispositivo antidrone. Então, e drones que não tiverem autorização prevista lá da ANAC, toda a parte da segurança aérea, para fazer voos nessa região, vão ser identificados e os responsáveis serão chamados pela Secretaria de Segurança, ali pela polícia, para explicar por que eles estão utilizando, porque esse tipo de equipamento pode colocar em risco a segurança das pessoas.
7: Além do que foi ontem apresentado pela Prefeitura, todo o sistema de saúde por parte da Secretaria Municipal de Saúde, nas bases que ficam na cidade do Rock, a gente também vai ter bases então da Polícia Civil, da Polícia Militar, do Segurança Presente, atuando lá no evento ao longo desses 7 dias. A gente lembra que falta uma semana, né, para o Rock in Rio. A essa hora, na semana que vem, as pessoas já vão estar se movimentando para irem acompanhar o evento. Então é realmente todo um esquema de segurança especial montado para mais uma edição do Rock in Rio. Segundo as forças de segurança, eles esperam que tudo aconteça muito bem, como foram nas últimas edições. A gente vai ter então esse reforço no policiamento ao longo dos 7 dias do evento, pessoal.
1: Valeu, Duda. Lembrando que tem um grande esquema também da prefeitura envolvendo interdições, área de bloqueio total ali no entorno do local do evento, né, no Parque Olímpico, a partir já das 2 da tarde dos dias em que você vai ter o Rock in Rio. Nos próximos 2 finais de semana, são 7 dias de festival, né? Primeira parte aí, primeira perna, 4 dias, 4, 5, 6 e 7, ou seja, sexta, sábado, domingo e segunda, depois 11, 12 e 13 de setembro. Vamos disponibilizar tudo isso no site da Band News FM Rio também. Agora, Rodolfo, o que tá dando o que falar nessa chegada de Rock in Rio, Daniel Henrique tá aqui para trazer rapidinho essas curiosidades. A gente sempre fala, né, mas não deixa de ser, de virar notícia, porque é curioso. Os preços, Dani, tá salgado, né? Bom dia.
9: Tá sim, Pinho. Bom dia pra vocês, pra todos que nos acompanham. Pra quem já foi no Rock in Rio, sabe que se você vai comprar alguma coisa pra beber, alguma coisa pra comer, tem que pegar 2 filas. A primeira pra você pagar e a segunda pra retirar o produto. Então, o Rock in Rio tá disponibilizando já a partir de... Desde ontem, já começou a disponibilizar a venda antecipada de alguns produtos pra evitar aquela primeira fila. Você só pega a fila pra retirar o que for comer e o que for beber. E aí, os preços aqui no aplicativo, que já estão disponíveis, o chopp, o primeiro chopp que você compra para vir com um copo reutilizável, R$23. Tomando o primeiro chopp, e o segundo, opa, fica R$18. O refrigerante, que refrigerante isso, tá saindo por R$16.
10: É aquela caneca tipo alemão, ou Dani? Aquela caneca...
9: Quem dera, Rodolfo.
10: Sabe aquela...
1: Copinha de plástico.
10: Aquela de 1 litro que os alemães tomam inteira? Não, né?
9: Um copinho de plástico, assim, mais ou menos do tamanho da palma e da mão.
1: Pior é que eles botam isso, né? Uma taxa a mais no primeiro que tu pega pra pegar o copo.
9: Pra pegar o copo.
1: Eu não sei se nesse vai ter, mas tem evento que eles botam depois. Ah, não, se você quiser devolver no final, você pode pegar ali o dinheiro de volta. Mas quem vai enfrentar a fila quilométrica que se forma? Aliás, muita gente enfrenta tanto que tem a fila.
9: Pois é.
1: Mas é desestimulante.
9: Tem gente até que coleciona, né, os copos, leva um monte pra casa.
1: Que mais?
9: Tem aqui também os drinks alcoólicos prontos, R$26. E aí o segundo com o copo já fica R$21. Energético saindo por R$21 a latinha.
1: Comida.
9: E a comida, os hambúrgueres, só o hambúrguer, não é aquele combo que vem com batata e bebida, não. R$38, 2 opções aqui de hambúrguer. Se você comprar nessa venda antecipada e de repente no dia não pegar o produto, você recebe o reembolso sem nenhuma taxa extra. Então, pelo menos tem essa garantia, mas Tá salgado. O preço tá salgado.
10: É, meu irmão. Tá salgado. O hambúrguer tá vindo com bastante sal. É, nada que é novo, né, Opinho? Nada que seja novo, não, né? Não. É, esses eventos, assim, isso acontece. E como eu disse outro dia, se você for no aeroporto Santos Dumont, tá arriscado de ser mais caro. Eu não lembro qual foi o preço que eu gastei outro dia para pegar um pão de queijo e um cappuccino, mas foi um negócio assim,
6: você
10: assustador.
6: Mostrou a nota, acho que era 50 e poucos, somando.
10: Não, acho que não chegou a 50, não. Acho que era 30 e tantos, né? Um negócio assustador, cara. Então, assim, os caras se aproveitam realmente dessas circunstâncias, dessas situações, para poder tomar o dinheiro das pessoas, né? O que é uma maldade. Tá aqui, ó, achei a nota. É isso, meu, quase se acertou, ô Pinho. R$47,50 eu gastei no Santos Dumont. Cappuccino tradicional 180ml, R$31,50. Olha aí, Dani, dá pra comprar. Olha, peraí, mais o pão de queijo 16, deu R$47,50. Eu poderia levar dois chopes, hein? Sobrava ainda R$1,50 aí no Rock in Rio, hein?
6: Nesse primeiro, aí você, hein, vê o tipo de pessoa, né? Ao invés de pensar no hambúrguer e no refri, pensa logo em dois chopes.
10: Pô, no Rock in Rio, né, meu irmão?
6: Tá certo, tá certo.
10: Você já tem que pensar nessa linha. Mas, brincadeiras à parte, é realmente muito caro. Pode levar alimento? Por exemplo, eu lembro que aquele show da Taylor Swift, que o pessoal ficou na fila, que não jogaram água, que aquela produtora não fez nada, e aquela menina que veio de turista acabou morrendo, lembra disso? Desidratada no show. Eu lembro que eles não podiam, eles não permitiam, pelo menos naquele show no Engenhão, depois permitiram com a tragédia, eles não permitiam a entrada de água para forçar as pessoas a comprarem água lá dentro, garrafa d'água. No Rock in Rio, a pessoa pode, por exemplo, entrar com uma garrafa d'água? Ela pode, se for de plástico, não sei, ela pode entrar com comida? Se ela quiser entrar com um sanduíche, levar um sanduíche embrulhado, um biscoito, alguma coisa assim, pode?
9: Pode levar os alimentos industrializados, lacrados, ou então, se você quiser levar uma fruta, ou então um sanduíche, tem que levar naqueles sacos transparentes para poder ver o que está lá dentro, exatamente. Pode levar a garrafa de água, não pode levar com líquido dentro, e tem que estar, pode levar com tampa. Nas últimas edições tinha uma regra que não podia entrar com a tampa da garrafa, mas dessa vez pode levar a garrafa, só que vazia, uma garrafa transparente.
6: Tem que ser transparente,
9: isso aí. Isso. E lá dentro do Rock in Rio também tem os pontos de hidratação para encher a garrafa, para quem não levar a garrafa também beber. No bebedouro, mas pode levar sim.
6: E é aquilo, tem uma lista imensa, cara, do que pode e o que não pode levar lá no site do Rock in Rio. Então, pra quem for ao evento, é melhor dar uma olhada antes pra não se surpreender, porque tem umas peculiaridades também, envolvendo até alguns acessórios de roupa que podem ficar travados ali. É bom dar uma olhadinha antes.
9: A garrafa não pode ser mais de 500ml, tem esse limite também.
10: Beleza. Bom, é isso. Quem vai, a dica tá aí. 10h42.
6: José Paulo Sobral, o que tá pegando na linha amarela?
11: Tá sinistríssimo, hein? Na linha amarela, sentido barra, tudo parado. E aí eu tô conversando com um ouvinte aqui, porque procurei aqui nas redes sociais da Lanza, tentando contato com eles, mas a última informação tem quase uma hora. Tá tudo parado, e aí algum ouvinte, eu perguntei pra ele, será que não é a operação túnel livre, que a gente fala aqui todos os dias? Ele botou, então, quando é túnel livre, tem aqui, ele anda e para, mas agora ele tá meia hora parado no mesmo lugar, cara, na linha amarela. E alguns áudios aqui, vamos lá com a participação de um ouvinte falando sobre isso.
12: Fala, Zé, Robinho na voz novamente. Tô há mais de 25 minutos parado na linha amarela. As cancelas não estão sumindo, a Lanza não vem dar uma satisfação aqui para nós que somos usuários. Todo mundo aqui dentro do carro, muita gente saindo de dentro dos carros para poder perguntar o que está havendo. E a gente só ouve rumores que houve um acidente, mas ninguém passa uma informação oficial para a gente. E avisar as outras pessoas que evitem pegar a linha amarela sentido barra, totalmente parado.
11: O Marcelo também mandou.
13: Zé, paradão. E um rapaz aqui encostou do lado falou que pelo Waze tá dizendo que é acidente ali em frente à saída 2. Só não sei se é no lado da Barra, do lado voltando pro Fundão, e as pessoas aqui estão curiosas, ou se é do nosso lado. O problema tá em frente à 2 ali. Pelo menos o Waze tá mostrando isso, né? Valeu, irmão. Um abraço.
6: A Lanza mandou algo pra você, Zé?
11: Até agora não.
6: Na rede social da concessionária também não tem nenhuma
11: informação.
6: Quase uma
11: hora, né?
6: Quase uma hora sem publicação, né?
11: Pois é.
6: Bom, é isso.
10: Caraca, uma meia hora um ouvinte nosso tá parado lá? Que loucura isso, pô. Deve ser um acidente. Que dia hoje, hein? Que dia hoje, gente? Acidente naquele viaduto em direção à Barra do Juá.
6: Que liberou agora há pouco,
10: fechando, aliás... Já liberou?
1: Liberou, tem uns 10 minutinhos, mas até reduzir o trânsito vai demorar.
10: E aquele do elevado Paulo de Fronten?
1: Esse ainda não liberou, não. Tá com uma faixa ocupada no elevado sentido Rebouças, faixa da direita.
10: Ó, um ouvinte nosso, o Sérgio, taxista Sérgio Lima, tô te mandando aí, Zé, se você conseguir colocar aí, ele também tá passando sufoco no Santa Bárbara. A gente tava falando do Santa Bárbara como uma opção e tal, o nosso ouvinte mandou um áudio agora aí falando que tá com problemas por lá. Não sei se ele se refere também a alguma ação da polícia em algum ponto. Conseguiu pegar aí, Zé?
11: Tô abrindo aqui. O meu celular tá. Tava carregando.
1: É porque você mandou pra pessoa física, José Paulo Sobral. Nesse momento, o celular que ele usa é a pessoa Zé do Zap.
11: Agora vai.
1: Pessoa jurídica.
14: Fala, meu amigo Rodolfo Schneider, Sérgio Lima, cara, eu entrei no túnel de Santa Bárbara pra vir pra cá, pra Copacabana, o Leme. Cara, tem 41 minutos pra me chegar em Copacabana. Quando peguei a Piero Machado, entrei na Munir Barreto, choque de ordem, dando blitz em moto. Aí agora peguei, saí em frente ao Rio Sul, na Rua da Passagem, tudo parado. Cheguei aqui, depois do túnel, para entrar para Copacabana, choque de ordem, blitz de moto. Cara, fecharam duas faixas, só tinha uma funcionando. Eu sei que eles têm que trabalhar, mas, cara, complicado. Do Santa Bárbara para cá, 41 minutos de viagem. Dá pra chegar em Caxias duas vezes, lá no Pilar, onde eu moro. Um abraço.
1: Essas blitzes de motos, elas têm sido realizadas ali no âmbito da Operação Tolerância Zero da Prefeitura e tem sido feitos esses pontos de fiscalização. Um deles é ali na Muniz Barreto mesmo, citada pelo Sérgio, e aí, óbvio, afeta quem vem do Santa Bárbara. Aquela virada ali perto da faixa, Faculdades Hélio Alonso.
10: É isso. 10h46.
1: Luana Bernardi está na área. Lu, você tem informações a respeito de um novo teste feito pelo Exército Brasileiro aqui no Rio de Janeiro, com, além dos drones que o Exército já vem testando, também um radar para identificar o sobrevoo de drones, né? Bom dia.
15: Isso, bom dia, Pinho, Rodolfo, Zé e aos nossos ouvintes. Um radar antidrone foi testado pelo Exército Brasileiro, radar fabricado aqui no Brasil pela Embraer. Os testes foram feitos pelo Centro Tecnológico do Exército, o CETEX, em Guaratiba, na zona oeste do Rio. E o radar que foi testado foi o radar de vigilância terrestre Sentir M20. Como foi feito o teste? Um drone civil, o DJI Matrice 400, foi utilizado como alvo e o radar conseguiu detectar e acompanhar esse drone por até 4 quilômetros. Essa capacidade de rastreamento é importante porque permite que o militar identifique de forma antecipada a presença do drone e tenha tempo ali para avaliar aí uma ameaça. Eu lembro que em julho o Exército também começou no Centro de Avaliações do Exército uma etapa inédita de testes com drones de ataque, mas esses testes não deram muito certo. Foram 30 modelos em avaliação para lançar explosivos e os chamados drones kamikazes, que são projetados para atingir diretamente um alvo. 15 empresas participaram dessa etapa dos testes, mas nenhuma conseguiu a aprovação para operar com drones armados. Segundo o Exército, houve problemas nos testes com a munição e uma nova rodada de avaliações deve ser realizada ainda.
10: É, Lu, vamos ver. Lembrando que esses testes normalmente demoram, eu digo, para depois ter toda homologação, se é que eles vão funcionar, se é que eles realmente vão poder serem colocados aí em prática, todos eles, né, os equipamentos que estão sendo testados agora. Nosso Carlos Andreasa já está aqui conosco no estúdio, estou caminhando já para o finalzinho do nosso programa e eu queria só uma manchete sua, Opinho, sobre um projeto que você falou comigo mais cedo de VLT em Niterói, de investimento de mais de 100 milhões de reais para instalar VLT em Niterói.
2: Niterói. Que projeto é esse?
1: É, o governo federal autorizou a concessão da garantia da União, Rodolfo, para formalizar dois financiamentos entre a Caixa Econômica Federal e a Prefeitura de Niterói, chegando a 217 milhões. Com o primeiro contrato destinando 182 milhões aproximadamente para um projeto de VLT, que seria ali na região metropolitana, está aprovado no âmbito do PAC Seleções do governo federal. Serão 5 quilômetros de extensão e 10 estações ligando Barreto ao centro e atendendo ainda Engenhoca, Santana e São Lourenço.
16: Só uma observação, bom dia, Schneider, bom dia, pessoal.
2: Bom dia, irmão.
16: O valor é maior, tá? São cerca de 400 milhões e aí você tem que somar os dois, são dois financiamentos aí, um, esse total que você falou, 270 e alguma coisa, e agora esse
1: 217.
16: Isso, e agora esse suplementar de 182, é uma segunda garantia. Então, o governo federal dá garantia para esse PAC, mas a operação é feita com o financiamento da Caixa, como disse o Cristiano Pinho, para o VLT em Niterói, um projeto importante. Agora, a gente anuncia aqui esses trâmites, a formalização, a garantia. Agora, obra, começar a fazer e entregar em 2030, né? 2030.

0: Tem uma multidão de trabalhadores da Petrobras ocupando o parque ali da entrada. E pela rua, uma fila enorme de mais funcionários chegando. É muita gente mesmo, ele disse. Eu não sei se tem a ver, mas eu recebi aqui um texto da Rio Luz dizendo que a Rio Luz entrega nova iluminação cênica da Catedral Metropolitana do Rio de Janeiro. Um projeto vai destacar o monumento religioso todas as noites, marca o início da celebração pelos seus 50 anos da catedral. Foi a nova iluminação, ficará instalada de uma forma permanente, deixando o um legado. A intervenção contou com a instalação de não sei quantos projetores cênicos. Quem passar em frente à catedral, que fica na Avenida Chile, vai perceber essa nova iluminação que foi projetada pelo arquiteto, na verdade, a catedral foi projetada pelo arquiteto Edgar de Oliveira da Fonseca e é reconhecida pela sua arquitetura monumental e pelos seus vitrais. Eu não sei se tem uma coisa a ver com a outra,
1: Só que é
0: ele está dizendo que agora
1: petroleiros?
0: tem uma concentração grande. Não sei se tem alguma coisa de petroleiro, de alguma, ou então alguma reunião, alguma celebração que
1: É
0: tem a ver com a
1: porque
0: Petrobras.
1: essa semana teve ato nacional e aqui no Rio, no centro, também houve movimentação do Sindipetro, né? Eles estão fazendo algumas mobilizações para o pagamento de uma PLR de 2026. Então, não sei se é mais algum desdobramento. De qualquer forma, a gente vai entrar em contato ali com a Guarda Municipal, que deve estar acompanhando o ato.
0: Bom, se eu souber de alguma coisa, o Fred me atualizar aqui, eu mando para vocês. Valeu, pessoal, um beijo para vocês, bom fim de semana.
1: Valeu.
0: Querido Andreasa, bom programa para
1: Valeu,
0: vocês. Semana que vem a gente tá de volta. Semana que vem que vocês fazem sabatinas aqui com os
1: Isso.
0: candidatos?
1: Sim, a
0: Exatamente.
1: partir de
0: Beleza.
1: segunda-feira, dia 31.
0: Vai arrebentar. Tá certo, minha gente. Um abraço para vocês aí. Bom fim de semana. Tchau, tchau.
1: Beijo.
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0: dia, meus amores. Todo Rio no ar. Segura essa bateria, vai. Isso aí é Todo Rio no ar, obsessão pelo RJ, vamos por tudo. Isso aí é Lua de Ogum, da obra de Zeca Pagodinho, gravação do Zeca. Parceria com o grande Ratinho, saudoso Ratinho, Ratinho lá de Pilares. Grande Ratinho, grande parceiro do Monar. Adoro esse samba, fazia tempo que eu não escutava, tava vindo pra cá, hoje ele tocou, eu falei, cara, vou chamar, Lua de Ogum. Sexta-feira bonita no Rio de Janeiro, depois de dias gris, dias nublados, dias chuvosos. Um sol bonito, um dia bonito, um azul bacana, luminosidade linda do Rio de Janeiro. Sexta-feira chegou. Um sol, mais tarde a lua. E você que é do sol e da lua, Tiano, como vai?
1: Tudo bem, irmão? Bom dia, eu vou bem, obrigado por perguntar.
0: E você, Zé?
2: Eu vou bem demais, eu queria
0: você,
2: um dia...
0: Você gosta de observar a lua, Zé?
2: Eu gosto muito.
1: Cara, mas... eu ontem...
2: Lobisomem.
1: Quando

0: Eu, 12:30, eu peguei meu cachorro e fui pra rua pra assistir ao eclipse lunar, a lua de sangue que se formou. E aí a gente ficou até 1:00 passeando.
1: Você e seu cão.
0: Eu e meu cão.
1: O Bravodin.
0: E a gente parava em alguns pontos e ficava observando. Até tirei umas fotos, o celular não capta a beleza que não. Foi
1: o celular esse faz eclipse, minguar a lua, cara.
0: É, e é o seguinte, ela tava com aquele efeito vermelho, né?
1: Sim.
0: Por isso que é o nome lua de sangue, porque ela fica com sombreada ali pelo alinhamento com o sol.
1: Perfeito.
0: Só que cria essa cor vermelho, né, forte. Só que quando você tira a foto, vem, como não era um eclipse completo, era quase completo, mas ficava a berolinha dela, a pontinha dela ali de fora, e isso acabava gerando um clarão e modificava ali, né, as fotos, as cores na foto.
1: Você teve a oportunidade de ver a berola ontem ou...
0: Ele foi dormir, cara.
1: Você foi dormir cedo.
0: Eu fui. Pô, o cara tava cansado cedo. Lá do rock da garagem do dia anterior.
1: É verdade, é verdade.
2: Pois é, eu deixo pra dormir um dia tarde e o outro cedo, pra não ficar também.
1: Perfeitamente.
0: Olha só, a gente acabou de receber do sindicato que representa as empresas de ônibus do Rio, Rio Ônibus, que a informação de que 4 linhas estão sendo desviadas ali na região de Senador Camará, tá? Tem uma operação da Polícia Militar em algumas favelas dessa área, ali na Zona Oeste. Mais cedo houve relato de tiros, tanto no início do dia, quanto umas 9:00, né, Zé? A gente recebeu mensagem de uma galera passando por lá. E agora as linhas 731, Campo Grande Marechal Hermes, 737, Santíssimo Cascadura, 926, Senador Camará Penha e SV 790, Campo Grande Cascadura, estão com itinerários desviados. A Secretaria Municipal de Educação do Rio disse que 38 escolas estão afetadas por essa operação no complexo de Senador Camará.
1: Muito bem, a gente está acompanhando isso aí com atenção e atualizando sempre e esse impacto no sistema de transporte do Rio de Janeiro. Joseph!
0: Hoje é aniversário de quem, Zé?
2: Da Bia Mille.
0: Você gostaria Bia de parabenizá-la? Nosso Sim. ouvinte de todas as manhãs?
2: Ela daqui querida. A pouco vai até querer pedir uma música também.
1: Certamente, ela tem o direito.
2: É, e falar sobre uma coisa que ela mandou aqui pra gente, né? Pra toda a redação, parece.
0: O quê?
2: Uma torta.
0: Ah, é? Olha,
2: pra gente comemorar.
0: O aniversário da Bia e ela manda torta. Pô,
1: sensacional. O aniversário é dela e a gente que ganha presente. Bia Müller.
0: 10:58, Andreasa.
1: José Paulo Sobral, Joseph.
2: Antes de eu falar o que não sai.
0: Não, deixa ele perguntar.
1: Mas eu nem perguntei,
0: cara.
1: Irmão.
0: Grosseria.
1: O programa é teu? Tu é o âncora?
2: Desculpa, vai lá.
1: Joseph.
2: Oi.
1: O que não sai da boca dos nossos ouvintes nesta luminosa manhã de sexta-feira?
0: Agora você pode falar
2: antes dessa pergunta aí, o Rodrigo botou aqui, ó. Provavelmente essa trilha de abertura foi do Carlito. Sensacional. Sim. Adoro essa. Manda um abraço pra todos. Grande Rodrigo Mendes.
0: Valeu, abraço, Rodrigão. Rodrigo Mendes.
1: Um abraço, irmão. Rodrigo Mendes que me deu muitas alegrias. Um ótimo jogador. Fez gol, inclusive, final contra o Vasco da Gama. Rodrigo Mendes. A final do campeonato carioca de 1999, Flamengo e Vasco. Vasco era um timaço. O Rodrigo Mendes, que não será esse que nos manda mensagem, fez um gol de falta.
0: É ele sim, cara.
1: É ele, Rodrigo Mendes?
2: Hoje mora lá na Ilha Grande. Entendeu? Até chamou outro dia pra gente ir lá no restaurante dele.
0: Isso. Lembro, lá no Abraãozinho.
1: Pois não, Zé.
2: É, antes de...
0: Olha só, deixa eu avisar uma coisa importante.
1: São camadas de antes, vai se perder. Antes.
0: Deixa eu avisar uma coisa importante. Começou aquela chatice da propaganda eleitoral.
1: Sim.
0: Meio-dia em ponto, eu tenho que estar veiculando isso. Porque certo. Senão a gente pode tomar multa do TRE.
1: Não.
0: E aí eu vou descontar do teu salário,
1: não,
0: irmão.
1: Não, do Zé.
0: Então, por favor, comprometimento aqui
1: Irmão,
0: o andamento do jornal, tá?
1: Não tem nada a ver com isso. Você que é o gestor, você desliga na hora.
0: É isso, eu vou desligar teu microfone, só pra você saber.
1: Você que vai passar por esse
0: E reforçando que, entre meio-dia e 25, você continua com acesso à programação nacional. Onde?
1: YouTube,
0: na Band News FM Nacional,
1: yes.
0: Band Play, na aba lá, Band Play São Paulo, que é a galera que toca programação nacional, e nas Smart TV, né, que a gente agora
1: todas.
0: Tá nelas
1: Estamos
0: também,
1: todas,
0: e aí meio-dia 25 volta pro rádio, enfim, e
1: tá bom, mas a gente tá perdendo
0: você tá
1: tempo,
0: acostumado.
1: Você tá perdendo
0: Isso é
1: tempo.
0: Um esclarecimento importante.
1: José Paulo Sobral, vai.
2: É, antes, eu não precisa nem colocar, não, é uma música, tá, só pra eu passar sexta-feira tranquilo. Eu não precisei nem colocar a música no ar, só que há pouco tempo eu tava discutindo com o Gustavo Azevedo, ele mandou uma música, só que eu não
0: discutindo.
2: Sei.
0: Discutindo?
2: É, não, aquele debate, ele tinha mandado uma música que eu não sei o nome, talvez vocês conheçam, que é aquela assim, ó. É. And
0: Sim.

0: Sim, eu sei qual é, mas eu não sei qual é.
1: É um clássico.
2: É um clássico mesmo.
1: Mas quem souber o nome pode nos mandar aqui. Será que agora, às 11 horas em ponto, a gente pode praticar um pouco de jornalismo, Podemos. Zé Paulo Sobral? Então,
2: tá,
1: não sai.
2: Eu vou começar então com a Maria, falando de asfalto.
1: Fala, Maria.
3: Bom dia, Band News, tudo bem?
2: Bom dia.
3: Tô mandando esse áudio pra vocês pra poder falar sobre umas coisas que eu tô percebendo, né? Eles estão recapeando, fazendo novos asfaltos nos lugares, assim, que eu não via nenhuma irregularidade, como, por exemplo, a Radial Oeste ali, a Rei Pelé. Enquanto você entra pras ruas ali da Grande Tijuca ou de qualquer outro lugar, né? Qualquer outro bairro, e estão todas esburacadas pra você passar com o carro, você, enfim, arrebenta seu carro todo, mas estão preferindo colocar asfalto novo num lugar que nem buraco tinha. Então, se puderem conferir isso com a prefeitura sobre a necessidade desse asfaltamento ali, pelo menos na Rei Pelé e outros lugares que eles estão raspando a rua para poder colocar. Tem outros lugares também que estão horríveis, né? Eu saio dali da região e venho trabalhar na Ilha do Governador. Você chega aqui no início da Estrada do Galeão, é muito buraco ali. É, antes de você entrar para o aeroporto, e buraco que pode causar acidente, que pode causar dano sério no carro, você tem que parar no local, né? E é isso, assim, só uma dúvida, né? Um pouco de enfim, insatisfação também de não saber o porquê que eles estão dando prioridade para lugares que estavam bons.
1: Eu fiquei muito curioso pra saber de onde é a Maria. Tem um sotaque aí, não tem? Português muito bonito.
2: É verdade.
1: Muito correto, escandindo bem as sílabas, né? Ela fala muito bem, mas eu fiquei, se eu puder perguntar, por curiosidade, se ela não será mineira, José Paulo Sobral. Tem um sotaque aí, que eu fiquei curioso, assim, no português muito bem falado pela Maria. E ela chama atenção pra algo que, no fundo, sugeriria recapeamento de pistas que não precisam, no caso da Rei Pelé, antiga Radial Oeste, lugares que são muito visíveis, né? Lugares que tem uma sugestão dessa questão. A escolha por recapear lugares com visibilidade em detrimento de outros. Ela faz referência a ruas internas ali do que chamaremos de Grande Tijuca, e ela sai dali, daquela região, para a Ilha do Governador todo dia. Chamou atenção para o estrado realmente horroroso. Passei lá há pouco tempo, da Estrada do Galeão. A gente sempre chama atenção para a qualidade asfáltica da Estrada do Galeão. Está feito aí o registro da Maria, e nós certamente, via Daniel Nascimento, buscaremos entender com a prefeitura qual a prioridade, quais os critérios para a escolha de onde agir e de onde torçamos esperar para outra atividade. A Maria, quando nos revelar...
2: Ela respondeu aqui, divisa de Minas.
1: Olha aí.
2: Retiro do Muriaé, mas mora no Rio há 17 anos. Aí diz que não perdeu o sotaque.
1: Tem um sotaque, e é um sotaque legal, eu acho bonito. E a sílaba escandida, né? Escandida significa que ela, ao contrário de mim, que tem uma péssima dicção, ela fala todas as sílabas, você entende perfeitamente a palavra. Muito bem, um beijo pra Maria, bom fim de semana, a gente vai em busca dessas questões. O que mais é?
2: Rua Camerino agora, no centro.
1: Por favor, à vontade.
2: Com o nosso querido Igor, e aí é falando sobre poste.
1: Olha aí.
4: Bom dia, passo todo dia nesse trajeto. Uma casa na Rua Camerino, número 23, na esquina com a Rua Senador Pompeu. Visivelmente abalada a estrutura, com rachaduras visíveis.
2: Só uma pausa aqui.
1: Tem nada a ver de poste.
2: É porque eu olhei a foto aqui. Se você perceber bem na foto.
1: Mas temos a foto?
2: Temos a foto.
1: Descreve pra quem nos está ouvindo.
2: Eu, no momento que recebi a denúncia
1: dele. Isso aí é Rua Camerino, esquina com a Senador Pompeu no centro.
2: Isso. Eu me esqueci que ele tava falando da estrutura do prédio, mas dá uma olhada no poste, vê se ele não tá bem torto ali, que pode cair em alguém. Além desse prédio que tá bem abalado também, como ele tava falando, certo. E vai dar prosseguimento.
4: Por toda a extensão dela, parece prestes a ter uma tragédia anunciada a qualquer momento. Como o local é em frente ao semáforo, várias pessoas ficam ali aguardando, né, esperando para atravessar a rua, e pode acabar pegando alguém e machucando. Então peço a ajuda aí da Band News para acionar a Defesa Civil, porque parece que é um risco iminente de algo acontecer nessa região. Vários prédios já desabaram. Isso. E esse parece que vai ser o próximo.
1: Essa é a antiga e reincidente questão daquela região do Rio de Janeiro, nosso Rio antigo, essa região do centro do Rio de Janeiro, a Senador Pompeu, essa aí, esquina com a Camerino, ele fez referência ao número 23, é o Igor. Ali é uma sucessão de casarões antigos, alguns deles bonitos, significativos da nossa arquitetura, e absolutamente abandonados, e mal usados, e minados, e infiltrados, convidando para o desabamento. O que já terá acontecido. E aí você observa...
0: Ano passado caiu um na Senador Pompeu, morreu até uma pessoa.
1: Isso, e esse aí está condenado também. Se puder colocar a imagem de novo pra gente, só para descrever, Tiano, porque você observa, inclusive, o contraste, a gente tá falando sobre asfaltamento agora há pouco, o asfalto tá novinho ali.
0: Tá, ali foi recapeado.
1: Ali foi recapeado, você vê que tem as faixas pintadinhas, tem até uma ciclovia ali indicada.
0: A foto tá bem bonita, inclusive, porque você tem ali o chão molhado.
1: Sim.
0: Eu acho que ele não tirou hoje, né, porque o céu tá bem anuviado, o chão tá molhado, ao contrário do que tá o tempo hoje no Rio. E aí você tem o contraste das cores do casarão com as cores dessa nova pintura do asfalto. Sim. Tem um senhor ali.
1: E no sentido
0: um senhor
1: da rua, né? Você
0: tem preto com casaco, calça jeans, a mochila, um chapéuzinho.
1: E a perspectiva da rua dando...
0: Aquela estética de centro, tá linda essa foto.
1: E a perspectiva do prédio, né? Dando profundidade.
0: Pena que o casarão não tá lindo,
1: uma
0: né?
1: Uma bela fotografia.
0: Tá abandonado.
1: Muito bem, parabéns ao Igor por esse registro. A gente vai entrar em contato, Daniel Nascimento. Esse casarão é muito fácil de identificar. É, eu bati o olho e me lembrei dele. Ali é um lugar pelo qual a gente passa com alguma frequência. Um abraço pro Igor, obrigado pela observação e parabéns pela belíssima foto tirada. O Tiano tem razão.
0: Se quiser, a gente manda emoldurar e colocar lá no, na tua casa, cara.
1: Em que casa?
0: Na sua.
1: Tá bom, eu aceito.
0: Certo. José Paulo Sobral, pra fechar tua trinca.
2: Hoje a gente tava falando do caos no trânsito aqui em vários lugares, né?
1: Sim.
2: Então, a Camila tava presa ali no engarrafamento e fez uma observação, ela já esperando o que iria acontecer, filmou um carro que bota aquele giroflex... E sim, vai embora como se...
1: Que já foi tema desse programa, sim, várias vezes.
2: E inclusive, aí a Camila fez um registro em vídeo e também mandou um áudio.
5: E usa aí, ó, flagrante, um Kicks preto. Eu vi o cara abrir a janela, colocar a sua sirene comprada na Shopee pra fora e cortar o trânsito como se fosse algum veículo especial. Porque aqui no Rio de Janeiro é assim, né? A gente fica preso no trânsito horas... Mas sempre sai um esperto de casa achando que vai dar a volta em todo mundo. E acaba dando, né? Porque a polícia não faz nada. Então tá aí, ó, comprovação. Bom dia, Band News, em um segundo tudo pode mudar.
1: Ela tá na entrada do túnel, é isso, Zé?
2: Isso.
1: É o Rebouças ali, né? Ou qual é esse túnel? Rebouças, não é? Fiquei curioso pra saber. Tem trânsito e ela fez esse registro. Tem uma zona sombria aí, né, Tiano, sobre o uso desse giroflex. Porque a autoridade pode usar, não é muito claro em que condições há uma autorização para usar, mas não é todo mundo que pode usar. A gente sempre fica desconfiando de um uso inadequado desse tipo de recurso. Nunca dá para saber se alguém sério que tem o direito. E também esse uso não pode ser privado, né? Aí eu posso usar, eu tenho o direito de usar, e bota no carro porque está atrasado para chegar na academia ou no futebol.
0: Eu acho que é o Zuzu Anjo esse aí, né?
2: Não tô conseguindo enxergar ali no...
1: Então, agora eu tô na dúvida de que... talvez seja o Zuzu Anjo.
0: Eu acho que é o Zuzu Anjo, sim. E eu consegui dar um zoom aqui no finalzinho do vídeo.
1: É o Zuzu Anjo em São Conrado, né?
0: Pega ali duas letras na placa escrito gel.
1: Então, é o Zuzu Anjo, então, no sentido qual? Tu queria localizar exatamente em que lugar a gente tá aí, se era...
0: E pra mim esse aí é o sentido Rocinha.
1: Sim, exatamente, isso aí é entre a Gávea ali e o... Você acha que é isso, Tiano? Não. Não, é no sentido Zona Sul. A Rocinha tá à esquerda aí, certo? Agora eu tô na dúvida, de verdade. Enfim, ela vai esclarecer.
0: Bom, de qualquer forma,
1: não tô enxergando
0: é
1: nada.
0: Um acesso ao Zuzu Angel e ela tá informando que com o engarrafamento o cara meteu ali o giroflex pra sair... burlando ali.
1: Pode ser um malandro, né? Não necessariamente será. De qualquer maneira, eu acho que a regulamentação disso é errada, porque se alguém pode usar, mas pode usar em qualquer situação ou só pode usar se estiver do serviço trabalhando? Alguém que tem direito pode usar isso no momento de lazer ou de uma atividade privada? Essa legislação sobre o uso desse giroflex pra mim nunca ficou esclarecido.
0: Certo. Fala aí, Zé.
2: Tá, vou terminar com o Flávio, hein?
0: Não, que terminar o quê, cara? Acabou tua trinca.
1: Mas ele tá pedindo mais uma e tentou dar uma de o quê? De malandro?
0: Meteu o giroflex.
2: Eu não posso fazer mais um?
1: Pode, tá autorizado.
2: Pode. Obrigado.
1: Isso mostra o seu comprometimento com o programa.
2: Oh, que
1: não
2: bom.
1: Que tivesse em dúvida.
2: Então, vamos com o Flávio, então.
6: Bom dia, Zé. Bom dia, Andreasa. Bom dia, Pinho.
1: Fala,
0: bom
1: meu
0: dia.
6: Zé, queria que vocês colocassem aí em discussão em relação...
1: Atento.
0: Fala aí, Zé.
2: Tá, vou terminar com o Flávio, hein?
0: Não, que terminar o quê, cara? Acabou a tua trinca.
1: Mas ele tá pedindo mais uma e tentou dar uma de o quê? De malandro?
0: Meteu o giroflex.
2: Eu não posso fazer mais um?
1: Pode, tá atualizado.
2: Pode. Obrigado.
1: Isso mostra o seu comprometimento com o programa.
2: Oh,
1: que não
2: bom.
1: Que tivesse em dúvida.
2: Então, vamos com o Flávio, então.
6: Bom dia, Zé. Bom dia, Andreasa. Bom dia, Pinho.
1: Fala,
0: bom
1: meu
0: dia.
6: É, Zé, queria que vocês colocassem aí em discussão em relação até uma dúvida que vocês ficaram de tirar com a prefeitura. Eu acho que não teve um retorno. É, em relação às reclamações de perturbação do sossego, por exemplo, ontem teve uma festa aqui dos universitários aqui na Rua de Santana, que varou a noite, um DJ no meio da rua, o som alto. É, alguns moradores ligaram para a polícia veio, pediu para baixar, foi embora e não adiantou nada e tal. E aí quando a gente abre uma reclamação da prefeitura em relação à perturbação do sossego, eles botam um prazo de até 7 dias. Só que aí a festa já acabou, 7 dias.
1: Caraca, já veio a outra.
6: Eu queria saber com vocês e, de repente, questionar a prefeitura, como é que é feito isso, essa fiscalização? Porque se não pega em flagrante na hora da festa, vai pegar no outro dia de manhã, 7 dias depois, na parte da manhã, na parte da tarde? Eu não sei, porque as reclamações são fechadas no aplicativo 1746 na parte da tarde, falando que teve lá e não tinha nada. Dá para tirar essa dúvida aí pra gente, com a prefeitura?
1: Imagina, você tá na tua casa. Tá na tua casa, passou um dia de trabalho, de compromisso, tá cansado, tá estressado, tem criança em casa eventualmente, precisando dormir, compromissos no dia seguinte, colégio. E aí, de repente, começa. A gente é a favor da festa, cara. Eu adoro a festa, adoro uma bagunça. Já gostei mais, a bem da verdade. Mas as coisas precisam coexistir. Aí começa uma barulheira como essa e acaba com a sua noite, você não consegue dormir. E aí, a questão que o Flávio, né, Zé?
2: Isso.
1: Que o Flávio traz, não é a primeira vez que o Flávio fala conosco sobre barulho naquela região. Naquela região também central do Rio de Janeiro, Rua de Santana. Me lembro dele falando sobre Irineu Marinho, se eu não me engano, há pouco tempo. É ali do lado, é aquela região. Né? Rua de Santana, Marquês de Pombal, é aquilo ali, é aquela região. É, me corrija se eu estiver errado. Acho que o Flávio já falou conosco. Ele chama atenção para... A reação do poder público via 1746 da prefeitura diante da questão da perturbação do sossego. Tem de ter um canal de resposta imediata. Se você está fazendo uma denúncia agora sobre um barulho que está te tomando à noite, agora, e você tem um prazo longo para responder, já virou, já acabou a festa e já virou outra. Então é um ponto importante, Daniel Nascimento, para a gente ver como funciona o processamento de questões sobre perturbação dessa perturbação do sossego, né? Perturbação, e é uma perturbação da ordem também. Então entrar em contato com a prefeitura para entender qual é o rito nesses casos e se não se pode processar isso mais rapidamente.
0: 11 horas e 13 minutos, eu, só para trazer aqui o esclarecimento, fiz uma pesquisa usando o sistema de mapas e localizei que realmente é o Zuzu Ângelo, só que é o sentido Gávea. Então é quem sai da Rocinha, só a título de informação.
1: Quem sai de São Conrado indo pra Gávea, é isso, né?
0: É, quem sai ali da autoestrada, né? A altura da Rocinha, isso. Pega o Zuzu Ângelo, vai sair na Padre Leonel Franca, isso. Depois o túnel acústico e vai sair lá na Gávea.
1: Perfeitamente.
0: Que era a participação anterior sobre o uso do Giroflex e a respeito aí da reclamação da Rua de Santana, o Daniel Nascimento lembra que na ocasião, em 23 de março, quando o nosso ouvinte nos procurou pela primeira vez, a Guarda Municipal disse que colocaria equipes no local para coibir essas situações. 11:14, Guilherme Faria na área para trazer agora investigações da Polícia Civil, um caso bárbaro que aconteceu na Penha, na Zona Norte. Uma aluna de um colégio tradicional de lá, o Heitor Lira, foi estuprada por um homem, a polícia tá em cima desse caso, né, Gui? Bom dia pra você.
7: Exatamente, Pinho. Bom dia pra você também, Andreasa, Zé, todo mundo que nos acompanha. Lembra que a gente falou recentemente sobre a saidinha de Dia dos Pais? 220 sim, presos sim. Não voltaram? Esse não é o caso. O Anster Jorge Silva Damasceno até voltou. Acontece que durante o

0: período em que ele teve direito à visita periódica ao lar do Dia dos Pais, ele cometeu esse crime na Penha, Zona Norte, aqui do Rio de Janeiro. De acordo com a polícia, ele é o autor de um estupro contra essa adolescente de 16 anos na saída de uma escola na Penha, Zona Norte, aqui do Rio de Janeiro. No dia 7 de agosto, ele deixou o sistema penitenciário, ele fica no Instituto Penal Plácido de Sá Carvalho, em Bangu, que é um presídio já destinado a criminosos que estão no regime semiaberto, né? Que é o regime que permite a chamada saidinha. E aí, no dia 7 de agosto, ele deixou a penitenciária para esse período de saidinha do Dia dos Pais. A polícia diz que dois dias
1: desculpa, Gui. Sim. É porque esse troço ofende a gente. Esse troço gera ódio na gente. Eu tô ouvindo isso aqui pela primeira vez. Não conhecia essa história. O cara sai, ele tem um benefício. Esse é um troço que a gente precisa rever no Brasil. Tem muitas coisas a serem revistas aqui na nossa lei penal. Esse benefício da chamada saidinha, o cara, ele ganhou o benefício do dia dos pais para sair, o que pressupõe a sua condição de pai. Ele sai. Isso é assintoso. Ele sai sob benefício do Dia dos Pais para estuprar a filha de alguém, cara. Para estuprar a filha de um outro pai. Isso aí... A pessoa que escuta isso, sendo pai ou não... Eu, além de tudo, eu sou pai de menina. Então, cara, tenho ganas, Guilherme Faria. A gente escuta isso, dá raiva. Dá raiva do sistema. O sistema tá errado. Esse sistema tá errado. Não tem como justificar uma porra dessa. Desculpa, não tem. Isso não tem. A gente é urgente acabar com essa coisa de saidinha baciada. Sabe? Um monte de gente pode aí a baciada, na mão cheia, sai um monte de gente. Não é assim, cara, não é assim. Não pode ser mais assim. A gente precisa. Porque senão, sabe o que acontece como consequência? Isso dá vazão para discursos eleitorais que prosperam, que fazem sucesso, investindo contra esse tipo de coisa. Se a razão não produz reformas nesse sistema, se a razão não produzir reformas, a raiva vai produzir. O que se chama de discurso extremista vai produzir. E é por isso que faz sucesso o discurso. Porque esse tipo de coisa acontece. Como é que alguém... E aí você vai... Se começar, se pegar a ficha do cara, com certeza você vai ver. Esse cara não poderia ter benefício. Ele não poderia ter. Ele não poderia ter a progressão de regime que ele teve. Não poderia. Pela sua atividade criminosa. E aí o Estado brasileiro cria condição para que isso aconteça, para que alguém que está preso, um criminoso preso, possa sair para estuprar no Dia dos Pais a filha de alguém. Uma menina de 16 anos, cara. Eu não posso ouvir esse troço. Eu não aguento isso, cara. Eu não aguento esse troço. Eu não posso. Você que tá me ouvindo, irmão, aí no rádio, tá me vendo, você que tá na tua casa, no teu trabalho, eu sei, eu não gosto de fazer isso, mas eu sei que essa minha indignação é a expressão da tua, pô. Daqui a minha filha tem 11 anos, Deus me livre, cara. Deus me livre. Daqui a pouco, a minha filha vai ter a autonomia dela, eu quero que ela tenha, que ela possa sair com 16 anos, talvez elas, vou deixar não. Não vai sair. Poder circular sozinha, ter a vida dela sozinha. E aí um desgraçado desse, um maldito desse, uma pessoa ruim, esse indivíduo é ruim. Isso é uma coisa que eu aprendi cedo na vida. Tem gente que é ruim, é índole ruim, raça ruim, não tem solução. Não tem salvação, não tem. Por isso que eu, e isso aqui é um discurso inócuo, porque exigiria uma reforma, uma nova constituição, exigiria um novo processo constituinte. Eu não faço discurso aqui populista, jornalismo populista, sensacionalista. Eu estou manifestando a minha raiva. Eu sou a favor da prisão perpétua. Um estuprador tem que ficar preso para sempre. No Brasil não pode. Então eu tô dizendo isso aqui porque para que a gente tivesse prisão perpétua no Brasil, eu sou contra a pena de morte. Porque acho que alguém pode ser condenado injustamente. E a pena de morte fará com que não tenha chance de revisão. Mas eu sou a favor da prisão perpétua. E alguém que faz isso tem de ficar preso para sempre. Nós não podemos no Brasil porque é cláusula pétrea. Cláusula pétrea da Constituição, aquilo que não se pode mover e que não permite a prisão perpétua. Então eu estou defendendo a prisão perpétua aqui sabendo que ela não é factível na Constituição que nós temos, e eu tenho até medo de uma nova Constituição no Brasil, porque quem faz a Constituição são eles, essa rapaziada aí. Tô desabafando mesmo, Gui, desculpa te interromper, não, mas é porque a gente começa a escutar saidinha, o direito a sair, saidinha do Dia dos Pais, e o cara vai e estupra a filha de alguém nessa janela e volta pro... e voltou, né?
0: Voltou. No dia que tinha que voltar.
1: Cumpriu, hein? Cumpriu. Isso é uma desgraça. Esse aí tem de ficar preso pra sempre. Pra sempre. Não pode ter. Não pode. Tem um monte de gente assim. É por isso que prospera o discurso eleitoral de construir presídio, de deixar as pessoas presas. É por isso que prospera. Porque a razão... Tem que construir presídio, veja bem, na verdade. É porque a razão... A razão não age. A emoção se impõe. Eu tô aqui fazendo um discurso puramente emotivo. Mas é porque não podemos dar essa notícia assim. Temos que dar a notícia. Mas não, eu não pude esperar o Gui concluir a notícia. Porque é um troço que, meu Deus do céu. Desculpa, Guilherme Faria.
0: Sem problemas, Andreas. E aí, para registrar também, esse criminoso, né, tem 12 anotações criminais de acordo com a polícia. Entre elas, já um estupro e aí, também roubo.
1: Desculpa. Não pode! Não pode! Como é que um estuprador pode sair? Como é que um estuprador pode sair da prisão? Me respondam isso, como é que um estuprador... Eu avisei, eu nem sabia, eu avisei. Vai ser! Como é que esse cara pode sair pra estuprar novamente? Você jura? Você me jura, juiz? Ô, seu juiz? Seu juiz? Você me jura que o estuprador estuprou de novo? Você achou que não? Em sistema, você achou que o estuprador não estupraria novamente na primeira oportunidade? E ele vai ter outra? Ele vai ter outra! Você duvida? Você que tá me ouvindo. Você acha que esse cara não vai ter outra chance de estuprar? E tendo, não estuprará? Gui, não vou te interromper mais.
0: Ele atuava naquela mesma região, Andreas, ali na Penha, isso nos anos 2000. Dessa vez teve então o direito à saidinha, foi novamente para aquela região onde cometeu o crime. E aí, de acordo com as investigações, como é que isso aconteceu? Ele ficou ali rondando a região da escola à procura de uma vítima, e aí ele ficou esperando ali perto de um ponto de ônibus que fica bem em frente à escola. Quando ele viu essa adolescente vítima, que evidentemente não vai ser identificada, saindo sozinha, ele passou a persegui-la. E aí esse homem fingiu que estava armado, foi levando essa menina por algumas ruas ali da região até chegar à rua Delfina Enes. Lá ele cometeu o crime. A Polícia Civil tem imagens de câmeras de segurança que mostram toda essa movimentação do criminoso, inclusive. Depois que isso aconteceu, a vítima conseguiu pedir ajuda, foi auxiliada por policiais civis e esses agentes levaram a adolescente junto com a mãe para o Hospital Estadual Getúlio Vargas para o primeiro atendimento médico. Depois, ela foi levada também para o Instituto Médico Legal, onde fez o exame de corpo de delito e esse laudo constatou o crime violento. Ainda de acordo com a polícia, como eu disse já, o Anster voltou ao sistema penitenciário no dia 13 de agosto, quando terminou o período da visita periódica ao lar do Dia dos Pais. ou seja, 3 dias depois que ele cometeu esse crime, que foi no dia 10, dia seguinte ao Dia dos Pais desse ano.
2: Valeu, Guilherme. Bom, sobre saidinha, só pra registrar, Andreasa, não tava nem no roteiro, eu confesso que quando trouxe o Guilherme com essa notícia, ainda nem tinha conhecimento dessa informação de que o crime tinha sido cometido durante a saidinha. A gravidade da investigação relacionada ao estupro já merecia que a gente pautasse essa reportagem, mas como citamos saidinha, registrar que ainda há criminosos foragidos dessa última saidinha de Dia dos Pais, que estão sendo procurados pela divisão de capturas da Secretaria Penitenciária aqui do Rio de Janeiro e pelas outras polícias. Entre esses criminosos, aí você falou muito bem sobre como você tem nesse caso a brutalidade de um cara ser beneficiado pela saidinha de Dia dos Pais e nesse período estuprar uma jovem que é filha de alguém, né? Que é filha de outro pai. E como isso acontece, como isso se repete, e aí eu acho que é ainda mais revoltante, né? Entre os foragidos dessa saidinha, você tem um cara que assassinou mãe e filha na véspera de um Dia das Mães. O cara ceifa... aliás, foi a filha só. Mas o cara ceifa a vida de uma jovem na véspera do Dia das Mães, ou seja, impede a mãe de poder passar a data comemorativa com a filha dela e anos depois é beneficiado pela saidinha de Dia dos Pais. Ontem eu recebi um cartaz de procura-se do Portal dos Procurados, aliás, de confirmação de recaptura de um criminoso que estava sendo procurado e que tinha um cartaz ali de procura-se, que ele tinha recebido um indulto do Dia das Crianças em 2025. Não voltou pra cadeia e tava aí, ficou mais de um ano foragido. Você vai pegar a ficha do cara, ele tem várias anotações criminais, tinha sido preso em 2015 e entre as anotações criminais dele, assassinato, homicídio com disparo de arma de fogo sem chance de defesa à vítima que foi assassinada por supostamente ameaçar ali... dar informações que pudessem prejudicar o traficante com quem esse bandido trabalhava. Então, tá cheio de inconsistências nesses benefícios que são fornecidos pelo judiciário, que estão previstos por lei aí, de acordo com progressão de pena, etc e tal. E é um tapa na nossa cara quando a gente vê esse tipo de situação ocorrendo, né? Bom, e aí eu vou até antecipar um assunto. João Boeri, na sequência, vai trazer uma denúncia importantíssima de um ouvinte da Band News FM. Mas eu refletia sobre isso mais cedo quando vi essa notícia. Na saidinha tem uma coisa também, cara. Além de ser ridículo pro policial que tá lá fazendo o trabalho dele, investiga, apresenta o indiciamento, mostra a participação do criminoso naquela empreitada, o Ministério Público oferece denúncia, a justiça condena, tá lá comprovado que ele fez, é pena tal... No meio do caminho, no meio do cumprimento da pena, ele recebe a saidinha. Eu fico me colocando também no lugar do policial. Como que... O que que não passa na cabeça de um policial quando chega pra ele a notícia de que o cara foi liberado? E aí é por situações como a que o João vai narrar agora, que a gente fica ainda mais temeroso para essa situação. Vamos falar agora de um julgamento que tá acontecendo em São Gonçalo, né, João?
3: Correto.
2: E aí, no meio do júri, um dos réus ameaçou o delegado, que é testemunha e que investigou ele. Boeri, bom dia.
1: Ameaçou de morte. Bom dia a você, Pinho, Andreasa, Zé, os nossos ouvintes. Tribunal do Júri que estava sendo realizado nessa última terça-feira, São Gonçalo, na região metropolitana do Rio, de 2 milicianos acusados de integrar uma milícia lá em São Gonçalo, que atua principalmente nos bairros Porto Velho, Porto Novo, Gradim e Porto da Madama. São eles Anderson Cabral Pereira, conhecido como Sassá, e Ronan Azevedo Bento. Segundo a polícia, eles já praticaram homicídios, roubo majorado, associação para o tráfico, tráfico de drogas, e estavam sendo julgados pelo homicídio de um comerciante e que era também agente de saúde há 20 anos, o Douglas Quintino Ribeiro, que aconteceu em 2018. Foi a primeira sessão do Tribunal do Júri nessa última terça-feira. E o delegado Leonardo Afonso...
3: Só pra registrar uma coisa, já tem um problema aí. Um crime de 2018. Tá sendo julgado primeira sessão em 2026. Só pra gente já começar botando a bola no chão aqui, da cagada. Desculpa o termo, me perdoa.
4: Tem mais daqui a pouco sobre isso. Delegado Leonardo Afonso Dantas dos Santos foi o delegado responsável pelas investigações lá em 2018. Naquela época ele estava na própria Delegacia de Homicídios de São Gonçalo, Niterói, da região metropolitana do Rio de Janeiro. E testemunhou, nesse caso, a favor do Ministério Público, ou seja, contra os dois milicianos. Foi o primeiro, foi a primeira testemunha, o primeiro depoimento. Assim que ele começou o depoimento, segundo ele, o Ronan Azevedo Bento, nesse momento começou a gritar, começou a falar muito alto, dedo em riste, inclusive falou que ia pegar o delegado quando ele saísse. Nesse momento, o tribunal do júri foi interrompido pela juíza Juliana Bessa Ferraz, que determinou a retirada do criminoso na sessão. Depois, a defesa do outro que estava sendo julgado saiu do plenário, abandonou o júri. O júri foi remarcado. O Ministério Público já pediu a transferência desses dois criminosos para unidades de maior segurança, como presídios federais. Me chamou muito a atenção, Andreasa, estava olhando agora os autos desse processo, que esse júri já foi remarcado. Eu até perguntei para o Tribunal de Justiça se foi um equívoco da juíza, se foi algum erro sistemático. Mas foi remarcado para dezembro de 2027. A gente está esperando uma resposta do TJRJ.
3: Quase 10 anos. Para saber se foi um erro.
4: Mas está na decisão, está no sistema agendado para dezembro de 2027. Pô,
2: precisa de um ano e 3 meses para você preparar um novo julgamento? Não é possível, cara. E um julgamento que já se arrasta aí por quase uma década, como você pontuou.
3: Não é nem se arrasta, tá começando agora o julgamento.
2: Ele responde pelo quê, João?
4: Ele responde, nesse caso, homicídio qualificado pelo comerciante Douglas Quintino.
3: É um crime gravíssimo.
2: Não, gravíssimo, mas dado o que a gente acabou de conversar, como que fica a cabeça de um delegado que é ameaçado de morte dentro de um júri popular,
3: dentro do tribunal, irmão.
2: O cara tá... sob a guarda do Estado, o bandido. O delegado tá lá prestando depoimento. Ele é ameaçado de morte pelo bandido. E aí, dado o histórico do que a gente acabou de citar, como que fica a cabeça desse delegado sabendo que a qualquer momento esse bandido pode sair numa saidinha isso. E correr atrás dele?
4: Não, já pediu escolta, inclusive.
3: É isso que eu ia te falar. Independentemente da questão bizarra desse crime ser de 2018, a gente está começando a julgar em 2026 e já ter, segundo a projeção, a retomada desse início do julgamento para 2027. Primeiro depoimento era dele. Para 2027, quer dizer, fora essa questão nosso sistema aqui, inacreditável, tem o fato de que aquele que depõe, que colabora, portanto, com a investigação, ele precisa ser protegido. Porque essa notícia... Isso aí significa razões por que pessoas não prestam queixa, por que pessoas não aparecem para depor, porque as pessoas evitam. Porque imagina a cabeça de alguém que certamente tem família diante de uma ameaça como essa de um criminoso que está preso, mas que certamente tem comparsas do lado de fora. Então, a primeira providência ele já deveria ter saído do tribunal com escolta. Ele já deveria ter saído do tribunal para tocar a sua vida e a vida não fica mais normal, né? Mas protegido, com escolta. E quem verdadeiramente corre risco nessa história não é o criminoso. É a testemunha. Aquele que depõe. Isso é um negócio muito sério. Então, João, a gente tem que, além de cobrar essas questões de prazo aí, porque a gente pensa logo que tem um erro no sistema, né?
4: Eu acho que tem, mas assim, vamos ver.
3: Mas também, João, a gente fazer uma cobrança mais dura sobre se essa escolta já lhe foi concedida.
4: Pela informação que eu estava até conversando com o assessor do delegado Leonardo Dantas, ainda não. Não foi autorizada pelo secretário Vitor Santos de Segurança Pública.
3: O secretário Vitor Santos,
4: e nem pela justiça ainda.
3: Esse era um caso, diante disso, para juíza, na minha visão, e acho que ela tem poder de fazer isso.
4: Eles pediram para a justiça também, até agora, sem resposta.
3: Mas a juíza, na hora ali, a juíza responsável pelo caso, ela poderia, na hora, determinar que ele saísse de lá já com uma escolta. Ela poderia. Ainda que pendente de confirmações, ela poderia ter feito isso. Se eu não tiver errado, ela poderia. Ela tem poder. Isso aconteceu no tribunal do júri presidido por ela. Ela poderia, ela deveria. Também não... Esse não é o maior problema da questão, obviamente. Então, o secretário Vitor Santos, que certamente nos escuta, é uma providência. Certo? Afinal de contas, é um policial que precisa de proteção. Obrigado, João Boeck.
2: Não, deixa eu aproveitar o João, porque ele tem uma denúncia importante de ouvintes da Band News FM a respeito do transporte escolar que é ofertado a alunos da rede municipal de ensino aqui do Rio com necessidades especiais. A prefeitura, depois de questionada, admitiu que realmente algumas falhas foram encontradas no processo, né, João?
4: Isso, Pinho. É um contrato que está sendo prestado desde fevereiro do ano passado pela transportadora Frisch, que já é uma antiga parceira da Prefeitura do Rio, da Secretaria Municipal de Transportes. Inclusive, já teve outros contratos com outras coordenadorias regionais de educação. Atualmente, com a Nona CRE, que é responsável ali por Campo Grande e outros bairros da zona oeste do Rio de Janeiro, mas chama atenção, Pio Andreasa, imagens que a gente recebeu pelo nosso WhatsApp, DDD 21 99902 6970, dos veículos que foram disponibilizados por essa empresa transportadora Frisch. Tava até olhando o termo de referência que foi assinado pela prefeitura com a transportadora sobre os requisitos básicos desses veículos, dessas vans. Por exemplo, exigência máxima de no máximo 7 anos de uso. Botaram, e a gente confirmou por fotos, uma Fiat Ducato ano 2011 com mais de 15 anos de uso, com cerca de 441 mil quilômetros rodados e sem ar-condicionado. Outras fotos que a gente identifica logo de cara, não tem registro, por exemplo, na Secretaria Municipal de Transportes, quando deveria. A adesivagem não é colocada de maneira regular, segundo os próprios responsáveis por esses estudantes. Daqui a pouco vou chamar a fala de um deles. E imagens também que revelam tacógrafo, que é aquele equipamento que tem principalmente em van, caminhão, diferentemente de um velocímetro, por exemplo, que ele só marcaria velocidade. Nesse caso, ele marca, por exemplo, quanto que aquele motorista já viajou ou quanto que aquela van, por exemplo, pode percorrer. Ele consegue captar mais coisa que tem num carro de passeio comum. Também estava quebrado, não estava funcionando. E outras imagens que fala, por exemplo, que mostram a lataria, por exemplo, desses veículos desgastadas. Tem até uma imagem
2: então,
4: que
2: João,
4: mostra a ferragem.
2: Sobre isso, da lataria. Tem uma das vans, certo, descrevendo para os nossos ouvintes, que é aquela que tem aquela faixa amarela, né? Certo. É uma van branca com a faixa amarela escrito escolar. É a que a gente vê muito na rua, né? Essa tá completamente sucateada, pô. Falta até o emblema ali, acho que é da Volkswagen, né?
4: Correto.
2: Em cima da placa que deveria estar ali, já até caiu. Você mostrou fotos internas também ali do painel, tudo arrebentado, sucateado, van, que você bate o olho e você já vê o péssimo estado de conservação, até a placa é difícil de ler. Mas tem uma outra ali, que é uma pintura diferente, azul, adesivada até com, como se fosse uma cadeira de rodas. Essa me parece em melhor estado de conservação, mas ela também está irregular?
4: Também está irregular, porque nenhuma dessas está cadastrada na Secretaria Municipal de Transportes. O que
2: da Volkswagen, né?
4: Correto.
2: Em cima da placa que deveria estar ali, já até caiu. Você mostrou fotos internas também ali do painel, tudo arrebentado, sucateado, van, que você bate o olho e você já vê o péssimo estado de conservação, até a placa é difícil de ler. Mas tem uma outra ali, que é uma pintura diferente, azul, adesivada até com, como se fosse uma cadeira de rodas. Essa me parece em melhor estado de conservação, mas ela também está irregular?
4: Também está irregular, porque nenhuma dessas está cadastrada na Secretaria Municipal de Transportes. O que une, o que é comum a todas essas vans que foram disponibilizadas ao longo de 2026 é essa falta de registro na Secretaria Municipal de Transportes.
2: Ou seja, todas são irregulares.
4: Sim.
2: E algumas, além de irregulares, estão caindo aos pedaços.
4: Correto. Conversei com o consultor empresarial Márcio Lopes, que é pai de um menino diagnosticado com transtorno do espectro autista. Ele fala da preocupação, claro, com a falta de segurança.
5: É devido à ineficiência dessa empresa, que se mostra totalmente incapaz e ineficaz. Todo o transporte hoje que está disponível na Nona CRE, ele está totalmente irregular. Se ocorrer algum acidente com uma criança dessa dentro dessa van, quem é que vai se responsabilizar? Se a própria CRE não nos atende, se a própria empresa não nos atende.
4: E aí, conversando com o próprio Márcio, esse consultor empresarial, sobre o que ele passa a observar, por exemplo, ele não tem um contato dessa empresa, não tem um contato do responsável na Secretaria Municipal de Transporte, ele só consegue fazer essa reclamação para o próprio motorista que chega para buscar os filhos dele em Campo Grande, na zona oeste do Rio de Janeiro. Tava dando uma olhada no contrato, foi assinado em fevereiro do ano passado, vai até 2028, são 36 meses de duração desse contrato, valor total 8 milhões, já desembolsado pela prefeitura 3 milhões de reais. Questionamos a Prefeitura do Rio, Secretaria Municipal de Educação, sobre o que que eles vão fazer. Disse que a Secretaria Municipal de Educação disse que já apurou os fatos, identificou falhas na prestação dos serviços e que medidas administrativas cabíveis estão em curso para aplicação das penalidades previstas em contrato. Tribunal de Contas do município também está analisando esse caso. Essa denúncia já chegou por lá também.
2: Valeu, João.
1: Só para registrar, essa nona

0: que ele se referiu, é a sigla para
1: Coordenadoria Regional de Educação. São 11 ao todo, que é a divisão interna da Secretaria Municipal de Educação.
0: A nona especificamente relativamente àquela região de
1: Zona Oeste,
2: Zona Oeste. Campo Grande, Oaíba, Cosmos, Paciência.
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12: Em tempos eleitoreiros, onde todo mundo discute, todo mundo quer ser eleito, entre brigas e brigas e discussões e farpas lançadas ao vento, eu escolhi uma música e eu queria que vocês colocassem. É Elected, com Alice Cooper. Nossa, muito boa. Beijo.
0: Ela, Bia Müller, aniversariante do dia. Beijo, Bia. Olha a escolha dela, radicalizando, hein?

0: Cooper.
1: É, Alice Cooper.
2: Cooper.
1: Selected.
3: Bia Miller.
1: Bia Miller.
3: Parabéns mais uma vez aí, a Bia Miller. É,
0: Bia Miller.
3: Aniversariante do dia. O cara tá fazendo mímica aqui pra mim, perguntando se ele pode falar. Posso falar? Pode falar.
0: Pô, fala aí, cara.
3: Que você tá fale... com o microfone na tua boca aí, pô.
1: Eu queria saber se vocês lembram que há pouquinho tempo, eu não sei se foi essa semana...
3: Ah, não, agora aqui, calma aí. Caraca. Você mumunhou na abertura do jornal?
1: Sim.
3: E alguém adivinhou qual era a música?
1: Sim,
3: que a gente identificou, é aquele famoso, sabe o... Não sei quem é não, mas conheço. É, tipo, eu sei que música é essa, mas não sei o nome.
0: Nem quem canta.
1: Muita gente acertou. Inclusive, o Monteiro botou aqui que é um clássico do Charme.
0: Que isso?
1: Backstreet.
0: Babou, cara? É uma baba no computador? Que isso, cara?
3: O cara tá vomitando, sei lá. Bota a música aí,
1: não,
3: cara.
1: Não tem.
3: Por quê?
1: Porque eu não ia cantar, eu não ia colocar essa.
0: Não, tá, mas tem que colocar, é irmão, depois.
3: Qual você... é a música?
1: É Backstreet Rap Song.
3: Tá bom.
1: Se eu estiver pronunciando corretamente.
0: Tá, agora limpa o teclado e caiu uma voz, mano, cara. Uma baba. Que é isso, cara?
3: Vai, fala que você ia falar.
1: Então, vocês lembram que essa semana a gente botou aqui uma denúncia de Belfor Roxo sobre poste?
0: Sim.
1: E aí, inclusive, o ouvinte errou meu nome, falou André
3: Paulo. André Paulo, João Paulo. Paulo.
0: José Paulo. Não, João Carlos, sei lá, errou um monte de coisa.
3: Que é, meu irmão, a praia tá linda, né?
0: José Carlos.
3: Te mostrou ainda há pouco as imagens ali do arpoador, água clarinho, pessoal nadando de peito. Que nem você, Andrés. Fazendo peito surf.
0: Mas ali tá com ondinha, né? O negócio é mais, a onda mais poderosa.
3: Pô, mas tá bonito demais ali.
0: Tá bonito. Agora, deve tá ali não, no arpoador não fica muito, mas depois desse tempo todo de chuva, eles abrem as
3: portas. Vai sair o boletim de balneabilidade logo mais, só que aí eu não sei se ele pega, né? Vai saber quando eles pegaram essa amostra,
0: isso,
3: né?
0: Porque
3: foram, vocês pegam hoje.
0: Foram dias de chuva, né? E aí desce tudo, e aí abrem os canais, por exemplo, ali da Visconde de Albuquerque. É. Então,
3: mas,
0: como é que tá essa. Mas ali tá bonito, o arpoador geralmente
3: isso, é. E mais... mesmo se tiver suja, é uma não, praia não dá, bonita dessa, isso. Na vontade eu entro do mesmo
0: tapa
3: jeito.
0: Tapa o nariz, fecha a boca e vai, né?
3: Isso, vai, Zé.
1: Tá, foi o ouvinte que falou de Belfor Roxo e ele mandou hoje. Atualizando, né? Quase caiu aqui. Atualizando.
3: O cara, meu irmão.
0: Ele tá com uma pequena. Ele tá iniciando
3: o agora aqui, bastidores.
0: Tá tendo uma
3: o André Asa, no intervalo do jornal, ele falava que, pô, Zé, tá vivo? Que o Zé tava quietinho há um tempão. Quieto. Aí, quando a gente dá a oportunidade dele de falar, o cara tá se embananando todo.
1: Não, mas eu vou trazer a participação do ouvinte, então, o Epson.
3: Filho do Web.
4: Bom dia, equipe. José Carlos Sobral, André Asa.
3: Que foi?
0: Que isso, cara?
1: Tu botou, viu, o início?
3: Não.
4: Geriria. Bom dia, equipe. José Carlos Sobral, André Asa. Sobral. Outro amigo aí que eu esqueci o nome aí, que também é muito importante. Obrigado. Foi muito importante.
3: Tamo junto.
4: Passando só para agradecer vocês aí, gratidão mesmo, tá? Gratidão legal mesmo. A equipe aí, tava só esperando vocês entrar no ar para fazer esse agradecimento. Vocês noticiaram num dia, a live foi no outro. E eu não sei se estavam com medo de vocês, da reportagem de vocês.
0: Não é medo, não, respeito.
4: Ao invés de trocarem um, trocaram dois postes, aí. Trocaram até o que tava bom. Gratidão mesmo, gratidão a vocês aí, que Deus abençoe fortemente vocês aí, família.
0: Sensacional, ganhei o dia, irmão. Melhor mensagem da semana.
5: Problema resolvido.
0: Já até se anteciparam, trocaram até o poste bom. Muito bom. Belfor Roxo. Valeu. Qual é o nome dele?

0: é o nome da música mesmo, Zé?
1: Black Street, Rap Song.
2: Tá muito bom o seu inglês.
1: British. Obrigado.
0: Bom, de volta à realidade, depois desse momento com José Paulo Sobral, às 11h48, vamos para a Zona Oeste. Agora chamada também essa parte de Zona Sudoeste, Daniel Henrique acompanha os confrontos entre facções que têm acontecido na região e pode ser que eles estejam por trás de algumas ocorrências envolvendo baleados ali na região do Terreirão, né, Dani? Bom dia.
3: Foram dois ataques em menos de 24 horas, Pinho. Bom dia para vocês, para quem nos acompanha. Ontem, à tarde, dois homens ficaram feridos depois que foram baleados dentro de uma barbearia na comunidade do Terreirão, no Recreio dos Bandeirantes, na zona sudoeste, caso que aconteceu na Rua do Arquiteto. A gente não tem informações sobre as circunstâncias desse ataque, também sobre o estado de saúde das vítimas, que ainda não foram identificadas. A gente teve acesso a algumas imagens que mostram ali esses dois homens caídos no chão já, com bastante sangue ali no chão, depois que eles foram baleados dentro dessa barbearia. E de acordo com o relato dos moradores, essa comunidade estaria sendo disputada por traficantes do Comando Vermelho, que tentam dominar essa região, e também milicianos que atuam com domínio ali do Terreirão. Atualmente, a Polícia Civil está investigando a autoria desse crime. E o local em que esse caso aconteceu, essa barbearia, fica a menos de 1 quilômetro de distância do ponto em que um homem foi morto também a tiros na quarta-feira, no dia anterior a esse novo ataque. O Anderson Lino Souza Félix foi encontrado já sem vida na rua Zélio Valverde, Delegacia de Homicídios, também investigando esse caso.
0: Obrigado, Dani. Ali você tem, além de uma facção do tráfico, duas, né? Você tem ali tanto o Comando Vermelho quanto o Terceiro Comando Puro e, em alguns pontos, não é nem uma milícia só, mais de um grupo miliciano. Então, um território altamente conflagrado e particularmente perigoso porque concentra uma população que não está acostumada a viver com isso. São pessoas que estão há décadas ali naquela região sem conviver com o crime organizado presente ostensivamente. Todo mundo sabe.

0: que é o Rio de Janeiro, faz com que, infelizmente, as coisas não aconteçam da noite pro dia. O que acontece da noite pro dia é isso. É confronto entre bandidos, facção rival, deixando a população no meio do fogo cruzado. 11 horas e 51 minutos. Por falar em ficar no meio do fogo cruzado, cara, que situação. A gente recebeu a mensagem de um ouvinte de cortar o coração, Andreasa. Ele é pai de uma menina de 10 anos de idade e escreveu aqui pro nosso WhatsApp da Band News FM, o Marcelo Santos, ontem à tarde. A filha dele, que a gente não vai identificar, obviamente, estava no transporte, na van escolar, indo para a escola, no complexo do Salgueiro, em São Gonçalo, quando criminosos armados passaram em frente à van onde ela estava, com o tio, como ela diz, e os demais alunos ali que estavam no transporte. 3 motos, 2 bandidos em cada moto, armados com fuzis, passaram na frente da van, para, mandaram a van parar. A van parou e aí, poucos minutos depois, policiais militares que provavelmente já tinham sido informados sobre a presença dos bandidos rondando ali a região, muito próximo já dos acessos para a BR-101, fizeram uma abordagem e começou um tiroteio intenso. No fim das contas, os bandidos foram baleados, 3 bandidos pelo menos foram encontrados depois baleados pelos policiais, levados ao hospital estadual Alberto Torres, pegaram um fuzil, uma pistola, artefato explosivo caseiro, rádio, drogas e etc. Estavam em fuga. E aí o Marcelo nos procurou, falando, cara, minha filha ficou apavorada com a situação, né? Mas o que mais me chamou a atenção, Andreas, é que ele botou a filha para falar com a gente. Isso. E a lucidez...
1: Ela gravou ela gravou um áudio detalhado.
0: Tenso, mas a lucidez de uma criança de 10 anos de idade que presenciou essa situação.
2: Nem as escolas...
0: Esse é o pai dela.
2: Ontem lá, a escola municipal dela. Nem a Secretaria de Educação suspenderam as aulas. Soltaram o alerta e suspensão das aulas. Nenhum alerta com relação ao que estava acontecendo lá dentro.
0: Isso num primeiro momento. Depois, a secretaria até nos falou que o confronto aconteceu no meio do turno da manhã, não tinha como liberar os alunos ali no meio da situação, mas que reavaliou o caso posteriormente. Só que aí, como a tarde deu uma acalmada, eles optaram por manter as atividades. Agora, olha o relato dessa criança de apenas 10 anos.
3: Porque escutamos 8 tiros de uma vez e parece uma bomba, sei lá. Meu tio ia começar a andar, mas aí veio 3 motos com 6 caras, 2 em cima de cada moto, tudo com fuzil na mão, passando. Falou tudo, vai, sai, sai, sai daqui, mano, dá passagem. Eles foram lá pro outro lado.
0: Impressionante, né? Diz muito, Andreasa. Claro que tem a ineficiência do Estado, o aparelhamento com politicagem da educação do Rio de Janeiro. Sim. Mas esse tipo de situação que nossos alunos, em especial da rede pública, vivem a caminho das escolas no dia a dia, diz muito sobre os resultados que o Rio de Janeiro apresenta quando a gente para medir nossos indicadores de educação.
1: E o que me chamou muita atenção ontem quando eu vi foi a forma como ela distingue aquilo que está diante de si, né? E no final das contas, os nossos, especialmente aqueles que vivem em lugares em que há o crime organizado mais ostensivamente, como são capazes de entender o que está acontecendo uma criança de 10 anos e distinguir mesmo o armamento, a estratégia, a movimentação dos criminosos, a linguagem do criminoso. É tudo muito assustador, e isso sendo expressão da forma como todos nós, cada um a seu modo, cria estratégias para sobreviver, né? Processar essa brutalidade e sobreviver. Mas isso deixa marcas profundas nas pessoas.
0: 11h55, e por falar em criança de 10 anos de idade, contato com esse tipo de situação complexa, teve um caso que chamou muita atenção também em Cabo Frio, um menino de 10 anos de idade que usou ali um aplicativo de mensagens para pedir socorro para a mãe, que já era acompanhada pelo programa da Lei Maria da Penha, né, Lu? Ana Bernardes, bom dia.
4: Isso, Pinho, bom dia, Andreasa, aí aos nossos ouvintes. Essa situação aconteceu em Tamoios, distrito de Cabo Frio, na região dos Lagos, após o companheiro dessa mulher descumprir uma medida protetiva. Ao procurar as autoridades, a equipe perguntou, né, a esse menino como poderia ajudá-lo e recebeu a resposta: não posso falar, acompanhada aí com os emojis, né, aquelas carinhas de choro que a gente manda pelo WhatsApp. E aí foram enviados áudios nos quais era possível ouvir a voz de um homem ao fundo.

0: A suspeita, né, levou os agentes ao endereço informado. No local, a residência estava fechada. No entanto, as equipes permaneceram no lugar chamando por alguém. Pouco depois, o homem apareceu na sacada e foi levado para a delegacia.
1: Obrigado, Luana. 11:56.
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0: esposa, ele pediu pra esposa.
1: Tchau. 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
11: Agora, 12:25. 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

0: Muito boa tarde, grande abraço para você ligado aqui na Band News FM, agora 12:26, está no ar o Band News no meio do dia, tô fazendo a abertura do programa pela segunda vez, viu gente?
1: Tudo como de novo outra vez.
0: Tudo de novo, eu, Humberto Ferretti, tô por aqui, Larissa Biscay, que você já ouviu e vai
1: boa
0: se apresentar
1: tarde.
0: Também.
1: Boa tarde, tamo por aqui.
0: Cadê o Eneg? Não
1: Cadê
0: veio
1: o
0: hoje
1: Eneg?
0: De novo?
1: Não.
0: Tá com a garganta ainda se recuperando, gente. Só para explicar o que aconteceu, caso você não tenha visto os nossos posts nas redes sociais, não tenha acompanhado os recados que a gente deu nos últimos dias, hoje começou

0: que a gente falou? Teve entrevista.
1: Teve entrevista.
0: Teve convidado especial.
1: Isso, hoje a gente ouviu uma médica, Jaqueline Issa, doutora do Instituto do Coração, do Hospital das Clínicas de São Paulo, falando sobre a prevenção e o combate ao tabagismo. Amanhã é o Dia Mundial
0: Sem Tabaco.
1: Ouvimos também o Mauro Betting para falar sobre a rodada do Campeonato Brasileiro, que tá pegando fogo. Quando a gente tiver o Eduardo Eneg de volta, a gente também vai ter entrevista e notícia nesses 25 minutos. E aquele comentário inicial do Eduardo Eneg, eu brinquei aqui que a gente falou a verdade sobre o Eneg, a verdade é sobre a garganta, tá? Só para deixar claro de novo. O comentário inicial do Eduardo Eneg com o assunto do dia vai sempre rolar nesse horário, meio de 25, meio de 27 e, enfim, vida normal com alguns ajustes nos próximos dias, mesmo com o horário eleitoral gratuito. Eu falei que a Larissa ia se apresentar, mas ela já tá mais do que apresentada hoje, né?
0: Oi, eu sou a Larissa, tudo bem?
1: Gente, agora meio-dia 28, hora de atualização novamente dos principais destaques desta sexta-feira.
0: A gente começa na capital federal, a comissão mista vai analisar o fim da taxa das blusinhas. Ela foi instalada oficialmente. Informações chegam com o Márcio Rocha.
2: A comissão mista, formada por deputados e senadores da chamada taxa da blusinha, vai analisar o relatório da medida provisória na próxima segunda-feira, às 16h. Depois que foi instalado, o colegiado também escolheu o deputado Reginaldo Lopes como presidente e a senadora Leila Barros como a relatora do texto. A expectativa é que o relatório seja apresentado e votado no mesmo dia para ser encaminhado para análise do Senado, ainda durante o chamado esforço concentrado do Congresso Nacional. O texto perde a validade no dia 8 de setembro, por isso a base governista corre contra o tempo.
1: O IBGE traz números atualizados sobre a população brasileira. Quem tem os detalhes é o Guilherme Faria.
3: São Paulo, Rio de Janeiro e Brasília seguem como as cidades mais populosas do Brasil. Dados divulgados pelo IBGE nesta sexta-feira mostram que a capital paulista lidera o ranking de habitantes, com 11 milhões e 900 mil pessoas. Em seguida, aparecem o Rio de Janeiro, com 6 milhões e 700 mil moradores, e Brasília, com estimativa de 3 milhões de pessoas. O levantamento de estimativas da população feito pelo Instituto tem como data de referência o dia 1 de julho de 2026 e serve como um dos parâmetros utilizados pelo Tribunal de Contas da União para o cálculo do Fundo de Participação de Estados e Municípios.
0: O Rio Grande do Sul volta a ser afetado pelos temporais, fala Laura Tedesco.
4: A chuva que atinge o Rio Grande do Sul nesta sexta-feira causa estragos em diferentes regiões do estado. No sul gaúcho, mais de 400 famílias foram atingidas pela queda de granizo em Pelotas. Na capital, a forte ventania registrada na manhã desta sexta-feira causou a queda de uma árvore em cima de uma residência na zona norte de Porto Alegre. Uma criança de 8 anos estava na residência e morreu na ocorrência. A árvore que atingiu a residência estava localizada no pátio interno do imóvel. A Prefeitura de Porto Alegre afirma que a casa estava situada em uma área de ocupação irregular. As instabilidades devem persistir no estado, pelo menos até segunda-feira.
1: Passa de 550 o número de mortos na fronteira do Nepal e do Tibete depois de uma inundação repentina e uma avalanche de gelo e lama. As operações de resgate de sobreviventes chegaram a ser interrompidas hoje por causa dos riscos de novos alagamentos. Cerca de 1000 pessoas ainda estão desaparecidas desde a tragédia da última quarta-feira. A gente não pode cravar necessariamente que essas 1000 pessoas foram atingidas diretamente pelos deslizamentos. Muitas vezes é gente que está isolada em algum lugar, sem capacidade de comunicação, sem contato com a família, e algum conhecido vai ali dar o nome. Olha, não encontro meu parente, não encontro meu amigo, a gente não tem acesso à casa onde a gente morava. Exatamente. A gente deduz que também o sistema de comunicação tenha sido prejudicado, porque se cai uma antena, se cai uma torre, enfim. Fato é que o trabalho de resgate, o trabalho de busca, o trabalho de cadastramento dessas pessoas deve demorar alguns dias, diria até que semanas, e a gente, obviamente, vai continuar acompanhando aqui na Band News FM.
0: Você viu as imagens dos resgates, das pessoas sendo tiradas da lama?
1: Sim.
0: Gente, é um negócio impressionante, surreal, como todo mundo falou aqui no ar ao longo dos últimos dias, lembra muito as cenas de Brumadinho. Mas você vê pessoas que você não consegue enxergar as pessoas na verdade. Aquele lamaçal todo e as equipes de resgate muito habilidosas puxam a pessoa, sai inteira, inteira de lama. Que desespero de ver.
1: E imagina. Muitas vezes os trabalhadores, enfim, os agentes de segurança ali do resgate, eles vão entre aspas, nadando
0: mergulhando,
1: porque você às vezes só com o tato vai conseguir identificar,
0: achar alguém. É desesperador,
1: realmente são imagens
0: desesperador,
1: tristes. E como eu disse, a gente vai ficar em cima porque é algo que não acontece todo dia, e ainda bem, as imagens são muito fortes e a tendência é que esse número de 550 mortos que a gente citou aumente nos próximos dias e talvez nas próximas horas.
0: Vamos dar um respiro?
1: Vamos.
0: Gente, o que tá chegando de mensagem legal por aqui, do pessoal que faz questão de acompanhar a programação, que tá dando um jeito de ficar ligado com a gente? Olha só, o nosso ouvinte, cadê o nome dele por aqui? O Duarte mandou mensagem pra cá, ó, palmeirense, que nem uns e outros, viu, Ferretti?
1: Que nem o Mauro Betti.
0: Isso, que nem o Mauro. Mandou uma foto bem legal nossa, da TV da casa dele, sintonizada. Boa tarde, Humberto e Larissa, olha só, tô aqui no escritório durante o almoço, tô fazendo companhia pra vocês. Quem mais? Tem gente falando que escuta a gente pela Alexa, nossa ouvinte, a Viviane, fala de Minas Gerais, Belo Horizonte. Faz uns 5 anos que escuto vocês pela Alexa. Tô muito sintonizada por aqui. Quem mais que tava sintonizado por aqui, mandando mensagem, falando que tá ligado por aqui? Muita gente falando que acompanha pela Alexa, pessoal do interior de São Paulo também ligadinho na Band News FM pela Alexa. É a Alexa TV, é o bom e velho rádio do seu carro, é YouTube. Vai, não tem como não ver a Band News FM, a gente tá em todo lugar.
1: E muita gente, o Renato, a Cintia, dizendo que não tinha o hábito ainda de acompanhar por outros meios que não o rádio e que hoje não quis ouvir o horário eleitoral gratuito, enfim, foi acompanhar a gente por outras mídias. Tem gente perguntando, aliás, desde ontem, né, por que que a gente fala horário eleitoral gratuito, propaganda eleitoral gratuita? Porque, de fato, os partidos, enfim, os candidatos, os políticos, eles não são anunciantes dos veículos de comunicação. A lei determina que os veículos de comunicação abram espaço sem cobrança de valores publicitários para que sejam apresentadas as propostas e as ideias, enfim. É uma curiosidade que eu tinha quando criança, né? Mas eu falava, por que gratuito se eu já não pago para ver a TV? Ou para ouvir o rádio? Então, tudo que tá lá, para mim, é gratuito, né? E muita gente perguntou isso hoje. Por isso, essa explicação rápida. Muita gente vai perguntar nos outros dias e a gente explica de novo também. Não tem problema.
0: A gente sempre brinca. Meio de um, meio de dois, meio do dia e três. O Alê, nosso ouvinte aqui de São Paulo, mandou uma sugestão. Agora é Band News no meio do dia e 25.
1: Mais ou menos isso. Pra quem tá no rádio, hein, gente? Continuamos ali ao meio-dia. Talvez e um, talvez e dois, nas outras mídias. Agora meio-dia e 35.

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8: Dia 37 minutos. Boa tarde para você, ouvinte da Band News FM. Seja bem-vindo à nossa programação. Eu, Luana Bernardes, te acompanho por aqui com o Noticiário do Rio de Janeiro em 90.3 FM. Te convido a participar da nossa programação. Você já sabe, nosso WhatsApp é o 999026970. Fique à vontade para mandar a sua mensagem para cá. Uma ótima sexta-feira, hoje, dia 28 de agosto de 2026. A gente começa falando do trânsito. Giovana Guitarrari, boa tarde.
9: Boa tarde, Luana. Boa tarde também aos nossos ouvintes. Começar fazendo um alerta para o nosso ouvinte que está passando pela Cidade Nova. Tem um enguiço ali na Avenida 31 de Março, tá? Um ônibus está enguiçado e está ocupando uma faixa ali no retorno para o sentido do túnel Santa Bárbara, ali próximo à Rua Benedito Hipólito. O trânsito está com boas condições, mas é sempre bom prestar atenção porque tem aí um ônibus quebrado na via. A equipe da Sete Rio está atuando no local e pela foto do centro de operações é bem em cima do retorno mesmo, então essa faixa aí já está sendo ocupada por ele. Agora, falar também um pouco da linha vermelha, acidente na altura da Maré. Uma faixa da via está ocupada na altura do batalhão da Polícia Militar devido a esse acidente entre carro e moto no sentido Baixada Fluminense. Equipe da Sete Rio está no local e o Corpo de Bombeiros também foram acionados. O trânsito está chegando aí até a entrada da Ilha do Fundão, ali no encontro com a linha amarela. Sentido centro da linha vermelha também está bastante complicado ali na altura da Maré. Desde a altura da Maré até o Caju, o motorista que está passando por ali vai encontrar retenções. Então, realmente, pelo menos esse pedaço aí da linha vermelha está bem complicado agora nesse momento, Lu.
8: Obrigada pelas informações, Giovana. A gente volta daqui a pouco.
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0: tremor de terra de magnitude 1,2 na escala Richter foi registrado na região da Serra Velha da Estrela, na divisa entre Petrópolis, na região serrana, e Duque de Caxias, na Baixada Fluminense. Registro foi feito pelo Centro de Sismologia da Universidade de São Paulo por volta de 10h45 da noite de terça-feira. Inicialmente foi informado que o tremor era de magnitude 2,3, mas foi corrigido para a magnitude 1,2. A magnitude do abalo é considerada de energia extremamente baixa. Nesses casos, o tremor não é sentido pelas pessoas e só pode ser detectado por sismógrafo. Daniel Nascimento, boa tarde.
1: Um motociclista morreu, na manhã desta sexta-feira, caso que a gente registrou, inclusive, durante Notícias da Manhã. A Polícia Civil investiga a morte desse motociclista, que acabou atropelando um porco na BR-101, no trecho de Itaúna, sentido Niterói. Segundo a Arteris Fluminense, a concessionária que administra a via, equipes foram acionadas para a ocorrência e a vítima, de 20 anos, que não teve a identidade revelada até o momento, morreu no local. Em nota, a polícia informou que a delegacia de São Gonçalo realiza a perícia e outras diligências para apurar os fatos.
0: Obrigada pelas informações, Daniel Nascimento. A cidade do Rio segue como a única do estado com mais de 1 milhão de habitantes. Dados divulgados pelo IBGE hoje apontam que a capital fluminense tem atualmente 6,7 milhões de moradores. O número é mais de 6 vezes maior do que a segunda cidade mais populosa do estado, São Gonçalo, na região metropolitana, que tem 959 mil habitantes. Duque de Caxias, na Baixada Fluminense, completa o top 3 com 866 mil pessoas. Elas também estão entre os 5 municípios mais populosos, entre os 26 com mais de 500 mil habitantes, excluindo-se as capitais. Nesse recorte, São Gonçalo é o terceiro, depois aparece a cidade de Duque de Caxias e, em seguida, Nova Iguaçu. Do outro lado da tabela, entre as cidades menos populosas do estado do Rio, o destaque é Macuco, na região serrana, que tem apenas 5.603 habitantes.

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1: Temperaturas em elevação, a máxima hoje chega a 33 graus e a mínima de 15 graus, segundo o Sistema Alerta Rio. Não temos previsão de chuva para a tarde e noite desta sexta-feira, mesmo panorama para amanhã e domingo. Temperaturas amanhã em elevação, amanhã a máxima pode chegar a 39 graus e a mínima de 21 graus, sem chuva no sábado. No domingo, as temperaturas caem um pouquinho. Domingo com máxima de 34 graus e mínima de 20 graus. Agora meio-dia, 44 minutos.
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0: Agora, 12:47, o agronegócio brasileiro está perto de superar as exportações agrícolas dos Estados Unidos, isso em valor, depois de ampliar as vendas e conquistar novos mercados. Nos últimos 6 anos, as exportações brasileiras do setor passaram de 100 para 170 bilhões de dólares. Alta, gente, de nada menos que 70%. No mesmo período, as vendas agrícolas americanas cresceram cerca de 15%. Um dos principais destinos dos produtos brasileiros é a China, que aumentou a compra de soja e carne. Mas o Brasil também ampliou negócios com o Oriente Médio, Chile e América do Norte. Em Capivari do Sul, no litoral gaúcho, uma empresa exporta 180 mil toneladas de soja por ano. O CEO, Léo Velho, diz que o objetivo é dobrar o volume nos próximos 3 anos.
1: A demanda por produtos, né, do agronegócio no Brasil vem crescendo bastante, né? Esse cenário ocorreu por 2 fatores. Um consumo doméstico americano que aumentou nos últimos anos, né, pela indústria do biocombustível. E essas disputas comerciais entre Estados Unidos e China, que também com algumas tarifas lá, fez com que o chinês voltasse para o Brasil e Argentina.
2: O economista João Otávio Figueiredo explica que a diversificação dos mercados ajuda a proteger o agronegócio brasileiro de mudanças nas relações comerciais. Ele aponta que o Brasil também ganhou espaço no mercado internacional de carne bovina.
3: A gente foi um destaque em termos de diversificação. Estamos exportando muito para o Chile, para a América do Norte, para o Oriente Médio, ou mais pulverizado. Os Estados Unidos, na contramão disso, está registrando o menor rebanho norte-americano em 70 anos. Uma crise de sucessão, diária, são vários fatores que levam que o norte-americano cada vez produza menos carne bovina.
2: Tem uma fazenda em Goiás que dobrou as vendas nesse ano e já faz 2 embarques por semana. Com a produção em larga escala, preços competitivos e mercados cada vez mais diversos, o agronegócio brasileiro aumenta a presença no comércio mundial. Quem está destacando isso é o pesquisador da FGV Agro, o Felipe Serigatti.
4: Não basta você ter escala, não basta ter preço. Como é produtos agropecuários, estão associados a ciclos biológicos, é normal que você tenha barreiras não tarifárias, questões sanitárias. E o Brasil, ao conseguir exportar para uma gama tão grande de países, não é por acaso, é porque esse produto passa, é aprovado em todos esses critérios.
2: E nos últimos meses a gente falou tanto sobre o acordo com o Mercosul, tirar ele do papel, novas restrições sanitárias, essa expansão ocorre mesmo com as barreiras sanitárias, entre outras exigências para a entrada dos produtos brasileiros em diferentes países.
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0: Economia com ela, Juliana Rosa, para falar sobre a conta de muito brasileiro, de boa parte, aliás, dos brasileiros, que não tá fechando. Tá sobrando mês no fim do salário, hein, Ju? Boa tarde.
1: Exatamente, boa definição, viu, Ferretti? Boa tarde para você, para a Lari, para o nosso ouvinte. Está difícil realmente fechar as contas e os dados que o Banco Central divulgou hoje são preocupantes, porque mostra um aumento da inadimplência.

0: alto em termos de comparação hoje com a média global e o perfil dessa dívida, Ferretti, Lari, porque é um perfil de uma dívida que é muito cara. E o que está sendo, o que está acontecendo é muita gente assumindo dívida para comprar coisa básica, supermercado, né? Uma dívida para pagar parcela da casa própria, por exemplo, né? Que é considerada uma boa dívida se você está construindo patrimônio para a sua vida. Não é o caso, as pessoas estão se endividando no cartão de crédito e para compras básicas. Também chama atenção aqui o desenrola, viu? Eu estava conversando agora há pouco com o pessoal da Tendências Consultoria, e eles veem aqui um aumento na concessão de crédito da pessoa física. Então, enquanto cai a oferta de crédito para empresas diante aí de um risco de não recebimento, né? A gente está vendo aí grandes grupos, principalmente do varejo, pedindo recuperação judicial. No caso das pessoas físicas, os bancos estão emprestando mais e os juros estão caindo. Então, é o primeiro dado que já reflete aqui algum movimento relacionado ao desenrola, as pessoas conseguindo descontos nas dívidas e, possivelmente, trazendo alguma perspectiva de melhora aí para os próximos meses. Agora, é uma situação preocupante, né, pessoal? Assim, é muita dívida, um juro muito alto, muita gente enrolada, o que vai gerando essa percepção de que a economia brasileira pode piorar de forma mais rápida do que já está acontecendo, e no ano que vem essa discussão, né, o quanto que esse nível tão alto de endividamento pode provocar um quadro da economia no ano que vem com um crescimento muito baixo e o risco de recessão. Então, são dados realmente preocupantes aí.
1: Muito que bem, Economia com ela, Juliana Rosa, que volta na segunda com mais os destaques econômicos. Valeu, viu, Ju? Bom fim de semana para você.
0: Um beijo.
2: Valeu, Ju. Agora 12:53.

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0: Meio-dia 58, muito boa tarde para você ouvinte sintonizado em 90.3 FM. Eu sou o Guilherme Faria, te acompanho nesse espaço do Noticiário Local, atualizando as informações da cidade, do estado do Rio de Janeiro e também do futebol. Tem notícia importante pro torcedor do Fluminense, não é, Daniel Nascimento? Boa tarde para você.
1: É isso, Gui. Boa tarde para você, também para os nossos ouvintes. Notícia não muito boa, né? Porque o atacante John Kennedy voltou a ser internado devido a complicações na recuperação de uma cirurgia que ele realizou lá no dia 18 de agosto. E segundo o clube, né, segundo nota que o Fluminense divulgou, a medida tem caráter preventivo, explicando que o atacante teve um derrame articular atípico que pode causar infecção. Vale lembrar que há 10 dias, né, ele fez uma cirurgia para restaurar o ligamento cruzado anterior do joelho direito, uma lesão que ele teve detectada após a partida contra o Vasco lá no dia 1º de agosto pela Copa do Brasil. Também vale lembrar, o camisa 9 não joga mais nessa temporada, então mais um problema aí pro Fluminense.
0: Valeu, Dani. Obrigado pelas informações. Seguiremos acompanhando a recuperação do camisa 9 tricolor. Futebol que continua nesse fim de semana com o Campeonato Brasileiro. Os times do Rio de Janeiro entrando em campo. No meio de semana, só o Vasco jogou, porque é o único carioca na Copa do Brasil. Venceu por 1-0 a equipe do Vitória no meio de semana. Amanhã, o Vasco entra em campo, dia 29, para jogar contra o Cruzeiro. Bola rola às 9h20 da noite aqui no Rio de Janeiro. No domingo, os outros times do Rio de Janeiro também entram em campo por mais uma rodada do Brasileirão. Aí a gente tem os outros cariocas jogando também. Lembrando que no Campeonato Brasileiro, Fluminense e Flamengo estão lá na parte de cima da tabela, Botafogo tá ali na meiuca e o Vasco da Gama tá na zona de rebaixamento. No domingo, Fluminense joga logo às 11 da manhã contra o Atlético Paranaense, fora de casa. E tem clássico, Flamengo e Botafogo, 4 horas da tarde, estádio do Maracanã. As equipes se enfrentam pelo Brasileirão. Na tabela, o Flamengo é segundo colocado, 45 pontos e 6 a menos que o Palmeiras, um jogo a menos. Fluminense está no G4 também, quarto colocado, 41 pontos em 24 partidas. O Botafogo é o 11º, tem 30 pontos conquistados e o Vasco é o 19º. Só está na frente da Chapecoense. São 22 pontos conquistados para o Vasco da Gama no Campeonato Brasileiro até aqui. Está 3 de sair da zona do rebaixamento. Primeiro time fora do Z4 é o Internacional, que tem 25 pontos. Agora 13h em ponto. Lembro que você participa da nossa programação através do WhatsApp 999026970. Mande sua mensagem, fique à vontade. Nos conte sobre o seu caminho, fale sobre o tempo também. Depois de alguns dias chuvosos, de uma temperatura mais amena, hoje o Rio de Janeiro amanheceu com sol. Aqui em Botafogo, zona sul do Rio, faz sol nesse momento, céu azul, não venta. Pelo menos é o que a gente observa aqui dos estúdios do Grupo Bandeirantes de Comunicação. Você pode nos contar o panorama de onde você está passando também através do WhatsApp 999026970. Daqui a pouquinho eu volto com mais destaques do Rio de Janeiro. Agora é hora de reunir a Rede Band News FM.

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0: Agora, 1h03, tudo bem que a gente já falou que a estatística aqui a gente não conta muito quando não tem equipe completa,
1: mas os ouvintes contam.
0: Não, mas eu até ouvi, você tá falando do mineiro, né?
1: Tô falando do Leandro.
0: Isso, Leandro de Minas Gerais, que sempre faz uma contagem aqui, mas ele errou hoje. Na verdade, assim, ele botou...
1: Como é que ele errou, Ferretti?
0: Não, ele botou segunda, 1h07, Ferretti, terça, 1h04, Larissa, quarta, 1h02, Ferretti, quinto, mora Ferretti, ele colocou...
1: Viu que a gente foi reduzindo, né?
0: Aliás, ele colocou sexta, 13 e alguma coisa,
1: ele colocou,
0: né?
1: Ele colocou várias ampulhetas,
0: né? Porque
1: ele
0: não
1: esperando.
0: Sabia.
1: Mas
0: hoje aconteceu uma coisa curiosa, eu vou até contar pro Eneg depois.
1: O quê?
0: A gente virou 23 minutos antes do horário, 22.
1: Não entendi.
0: É, porque a gente virou 1h03, mas o programa começou 25 mais tarde...
1: Ai, Ferretti, essa você complicou, hein? Deixa eu aproveitar antes da gente seguir com o noticiário, porque a enrolação a gente já tá acostumado, né? Nosso vai e vem de hora. Olha só, hoje é sexta, dia 28 de agosto, e é um dia especial, porque hoje faz um ano que eu tô apresentando o Band News no meio do dia.
0: Olha que maravilha!
1: Ou seja, faz um ano que eu tô atrasando a virada de hora.
0: Não aprendi, não deu tempo a aprender.
1: Mas olha só, tô muito feliz de estar aqui já há um ano. Eu fazia a madrugada da Band News FM antes, então hoje faz exatamente um ano que eu tô trabalhando de dia e não mais que nenhuma coruja. Feliz demais de estar aqui, feliz de dividir a bancada com você, com o Eneg, que não tá aqui hoje. Só queria compartilhar com os ouvintes, porque eu fico realmente feliz de estar aqui.
0: Tá feito o registro. Que coisa, vamos lá. Um ano de Larissa Biscaia, espero que no próximo ciclo você consiga colocar... o relógio em ordem, porque
1: não
0: até
1: sei,
0: agora não deu certo.
1: Mas daqui a pouco você faz um ano de Band News no meio do dia, então assim...
0: Você sabe que eu não lembro o dia que eu apresentei o programa pela primeira vez?
1: Em
0: eu preciso.
1: Outubro.
0: Eu entrei em 16 de outubro.
1: Então, você deve ter apresentado ali no começo de novembro.
0: Talvez, preciso buscar. É uma irresponsabilidade minha não ter exatamente essa data.
1: Então, acho que você devia ir atrás.
0: Eu vou pesquisar, que culpa, a gente fazer um festão, inclusive, né? Dito tudo isso, gente... Agora 1h05, hora de atualização dos principais destaques desta sexta-feira. Mais de 1.200 postos de combustíveis terão o CNPJ bloqueado no estado de São Paulo em uma operação contra estabelecimentos clandestinos. A ação conjunta envolveu a Receita Federal, da Procuradoria-Geral da Fazenda Nacional, aliás, a Receita Federal, a Procuradoria-Geral da Fazenda Nacional, a Agência Nacional do Petróleo, a Secretaria Estadual da Fazenda e a Polícia Civil Paulista. A Operação Bomba Oculta é um desdobramento da Carbono Oculto que apurou há um ano a ligação da facção criminosa PCC com os postos de combustíveis.
1: Sobe o número de presos por crimes sexuais contra menores de idade na Bahia. Detalhes com a Janaína Moradilo.
2: Um policial militar aposentado e dois jornalistas estão entre os 51 presos pela Operação Brilho do Amanhã, realizada pela Polícia Civil da Bahia para combater crimes contra crianças e adolescentes. A ação, que terminou hoje, aconteceu por 4 dias em diversas regiões do estado.
3: A iniciativa investiga casos relacionados a estupro de vulnerável, produção e armazenamento de material de pornografia infantil. 9 prisões aconteceram em Salvador e outras 42 em 11 cidades da Bahia.
4: O juiz da Operação Lava Jato perde o cargo, sabe por quê? Furto de champanhe.
5: Essa história é muito boa.
4: Quem tem os detalhes é o Juliano Couto. O juiz federal Eduardo Apio, suspeito pelo furto de garrafas de champanhe em um supermercado de Blumenau, em Santa Catarina, perdeu o cargo e não receberá mais salário referente à função. 15 desembargadores votaram pela punição ao magistrado e 2 foram contrários. A confirmação pela manutenção e perda do cargo do magistrado ainda depende de uma avaliação do Conselho Nacional de Justiça. A suspeita de furto foi registrada por câmera de segurança de um supermercado em setembro de 2025. As imagens mostram o juiz deixando o estabelecimento com 2 garrafas de champanhe francesa dentro de uma sacola sem efetuar o pagamento.
1: O Tribunal Superior Eleitoral aprova o envio de tropas federais para reforçar a segurança no primeiro turno em 5 estados. As Forças Armadas vão para o Tocantins, Piauí, Ceará, Acre e Rio de Janeiro. No dia 4 de outubro, que é a data do primeiro turno, os brasileiros vão votar para presidente da República, governador, senador, deputado federal e deputado estadual. Cerca de 158 milhões de pessoas poderão ir às urnas.
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0: É, rapaz, e não deu em nada, pelo menos falando em resultado, em encaminhamento de classificação, o Grenal de ontem pela Copa do Brasil. Definição pra semana que vem, mais uma semana de tensão.
1: É que se não for sofrido, não é Grenal, entendeu? Tem que ser com emoção, como você falou, tem que deixar todo mundo ali, ó, a flor da pele, senão não conta.
0: Tá certo. Quarta-feira que vem, ou sexta, uma das duas torcidas vai estar chorando. Fala aí, Laura Tedesco.
5: Grêmio e Inter decidem na próxima quinta-feira, na Arena do Grêmio, quem seguirá para as semifinais da Copa do Brasil. A partida será disputada às 8 horas da noite. Em um jogo disputado e com poucas chances de gol para cada lado, a dupla Grenal ficou no 0-0 ontem à noite no estádio Beira-Rio pela partida de ida das quartas de final. O jogo também foi marcado por polêmicas. O Colorado afirma que vai pedir explicações à CBF sobre a cotovelada seguida de um pisão do centroavante gremista Carlos Vinícius, que já tinha cartão amarelo, no lateral colorado Bruno Gomes.
0: Lembrando que amanhã começa a 25ª rodada do Campeonato Brasileiro, serão 3 jogos, às 6:30 Atlético Mineiro e Vitória, às 8 da noite São Paulo e Bragantino e às 9:20, horário curioso, hein? Vasco e Cruzeiro, o Atlético Mineiro e o Vitória, que jogam às 6:30 e o Vasco e o Cruzeiro, que jogam às 9:20, estão com a atenção dividida, focados na Copa do Brasil, vão jogar também as partidas de volta na semana que vem, assim como a dupla Grenal e como o Palmeiras e como o Santos, por isso talvez poupem jogadores. E o São Paulo que faz, hein? Vai receber o Bragantino. O Bragantino é uma pedra no sapato do São Paulo. E o São Paulo, se houver uma combinação muito desastrosa no fim de semana, eu preciso até olhar os critérios de desempate para não falar nenhuma bobagem, mas em relação a pontos, o São Paulo pode ficar na mesma pontuação dos times da zona de rebaixamento. Hoje o Mirassol, que tá no Z4, tem 24, o São Paulo tem 23, tá só 3 a mais. Então, se o Santos ganha, se o Grêmio ganha, se o Inter ganha, se o Mirassol ganha, São Paulo vai ter pontuação para entrar no Z4. A gente vai estar de olho em todos esses jogos. Daqui a pouquinho a gente fala sobre as partidas também do domingo.

0: Agora, 1h10, a reportagem do Grupo Bandeirantes refaz os passos da denúncia de um jornalista sobre o uso irregular de um veículo oficial pelo ministro Flávio Dino, do Supremo. 9 meses depois das matérias sobre o ocorrido no Maranhão, o caso continua sem um desfecho. A denúncia de novembro do ano passado parte de imagens de familiares de Dino saindo de um carro blindado do Tribunal de Justiça do Estado em uso particular. As gravações foram feitas na sede da Associação Atlética Banco do Brasil, em São Luís. Segundo as reportagens publicadas pelo blog do jornalista Luiz Pablo, o veículo foi comprado com recursos do Fundo Especial de Segurança dos Magistrados. A lei que criou o FUNSEG limitou o uso do carro a juízes e desembargadores do Maranhão. Para autoridades que não fazem parte da magistratura do Estado, seria necessária a autorização do fundo. Regras do Conselho Nacional de Justiça também proíbem o uso do veículo oficial por familiares de magistrados. Por ser ex-governador do Maranhão, Flávio Dino tem direito a um carro oficial do Estado pago pelo contribuinte, mas os familiares dele não. Para isso, precisaria haver uma razão clara, por exemplo, uma ameaça à integridade física deles. O gabinete do ministro e a presidência do Supremo não disseram se essa situação existiu ou se a Polícia Federal chegou a abrir uma investigação. Desde que a reportagem foi feita, o que se viu foi uma verdadeira devassa para saber quem foi a fonte da matéria. Já o uso do carro oficial por familiares de Flávio Dino e também pelo ministro ficou para trás. Um funcionário público, quando se utiliza de um carro público, deve satisfações públicas, afinal, é o dinheiro do contribuinte que está em jogo. Mas para parte do Supremo Tribunal Federal fazer uma reportagem sobre isso é crime de perseguição. A publicação da denúncia desencadeou decisões do Supremo para chegar à fonte das informações levantadas pelo jornalista. Em março, o ministro Alexandre de Moraes autorizou uma operação contra o autor das reportagens. Celulares e computadores de Luiz Pablo foram apreendidos. Na época, ele disse que sofreu intimidação. A operação foi um pedido da Polícia Federal no âmbito da investigação sobre um suposto crime de perseguição contra o ministro Flávio Dino. Neste mês, Moraes autorizou buscas contra o ex-secretário do governo do Maranhão, Raimundo Cutrim, que seria a fonte da denúncia de Luiz Pablo. A presidente da Associação Brasileira de Jornalismo Investigativo lembra do direito do profissional de imprensa em manter em sigilo de onde obteve informações. Algo garantido pela Constituição, como destaca a Ana Carolina Moreno.
1: Se você relativiza um direito que está na Constituição para proteger essas fontes, você pode inibir futuras fontes ou mesmo as fontes que já revelaram informações de poder passar essas informações para os jornalistas.
2: No relatório enviado ao ministro Alexandre de Moraes, a Polícia Federal disse que não é cabível apontar que o jornalista tenha recebido dinheiro para fazer as reportagens. Essa suspeita foi levantada para justificar a quebra do sigilo. Mesmo assim, Moraes considerou haver crime de ameaça e determinou a busca e apreensão contra o jornalista. O ministro do Supremo, Marco Aurélio Melo, criticou a operação, as operações, na verdade, autorizadas pela corte.
3: Há na Constituição uma medula do Estado Democrático de Direito, que é a liberdade de expressão. A Constituição pedagogicamente prevê que lei alguma poderá criar embaraço à atuação jornalista ou jornalística. Temos no rol das garantias constitucionais o direito à informação. Prevendo essa cláusula de forma expressa, o sigilo da fonte. Precisamos de uma imprensa que coloque realmente o dedo nas mazelas, o dedo na ferida para ter-se a correção de rumos. Não há como imaginar-se aí que alguém seja processado por divulgar um fato.
2: A assessoria de Flávio Dino nega o uso irregular e ressalta que disse que o carro blindado foi cedido por solicitação da secretária de Segurança do Supremo. Mas o documento do STF diz que foi solicitado apenas um suporte, com 2 agentes de segurança para o ministro e familiares. Naquele momento, não houve um pedido de um veículo blindado. O documento só teria chegado depois da publicação da reportagem do jornalista Luiz Pablo. O Grupo Bandeirantes pediu acesso ao ofício e até o momento não recebeu uma resposta.

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7: 1:18. Boa tarde mais uma vez para você, ouvinte da Band News FM. Eu, Luana Bernardi, estou de volta aqui na programação com as informações aqui do Rio de Janeiro e prestação de serviço é prioridade. Por isso a gente fala do trânsito agora. Cadê o trânsito? Vamos falar do trânsito. Vamos nós.
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7: Giovana Guitarrari, fala aí, Giovana.
8: Trazer informações do nosso ouvinte, Lu, da Dutra. Nesse momento, o sentido Rio tá bem engarrafado. Quem fala isso é o nosso ouvinte Moisés. Vamos ouvir.
9: Gente, a Dutra tá parada aqui na altura da, do hotel Alcapuco aqui, ó. Não anda a pista do meio, tudo parado. Vocês sabem o que tá acontecendo, gente? Aonde que é? Já passou uma viatura da Polícia Rodoviária Federal aqui, sentido Rio. Passou agora uma ambulância do bombeiro, sentido Rio.
8: Tudo. Realmente, como ele falou, tá tudo parado. Ele deu também, conversando com ele, né, deu outra referência que foi o posto do relógio ali perto do Morro Agudo. Quem tá fazendo Dutra sentido Rio, tá tudo parado. O trânsito tá bem intenso desde a altura do Morro Agudo até mais ou menos a altura da rua Oscar Soares ali na Dutra sentido Rio. Segundo ele, né, ele mandou algumas imagens pra gente de uma obra que tá acontecendo ali pela pista, que eles estão isolando algumas faixas e aí tá causando aí esse nó no trânsito. Inclusive no outro sentido, né, sentido São Paulo, também tá bem complicado. Já a partir da Avenida Governador Roberto Silveira, já começa a encontrar esse trânsito que também se estende aí até a altura mais ou menos da rua Ramalho. Então você, motorista que está passando pela Dutra após Belfor Roxo, para quem está fazendo São Paulo, vai encontrar esse trânsito, Lu.
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10: A computação quântica ainda é um sonho, mas a IBM promete ter dado um passo importante, Warrison.
11: Edu, é claro que a área mais quente da tecnologia é inteligência artificial, mas a gente precisa lembrar que tem uma outra área que está avançando, mas ela não avança com a mesma velocidade, até porque é uma área muito mais complexa, muito mais difícil, não está recebendo todo o dinheiro que a inteligência artificial está recebendo, né, Edu? Mas que tem potencial para ser talvez mais disruptiva, né, para usar a palavra da moda, do que a própria inteligência artificial, que é a computação quântica. Faz até algum tempo que a gente não volta a esse assunto, né, Edu? Nos últimos dias, a IBM, que é uma das empresas que tem apostado muito em computação quântica, é uma das empresas que está mais avançada nessa área, a IBM anunciou um passo importante no desenvolvimento da computação quântica. Que passo foi esse? Pode até nem parecer assim um grande passo, Edu, mas é um passo importante. Ela anunciou que conseguiu produzir resultados, né, de cálculos feitos pelo seu computador quântico, que são cálculos mensuráveis. Ou seja, um dos problemas que existem hoje, um dos problemas que os computadores quânticos enfrentam hoje, Edu, é que é muito difícil você garantir a taxa de erro. É muito difícil você controlar a taxa de erro dos computadores quânticos. Ou seja, eles erram muito. Como são cálculos muito complexos, cálculos muito, enfim, estratosféricos, é muito difícil você verificar se eles estão certos ou não. Mas a IBM anunciou que conseguiu diminuir a taxa de erro do seu computador quântico para índices mensuráveis, ou seja, ela consegue saber qual é a taxa de erro dentro da qual o computador quântico está operando. Esse é um passo super importante para que o computador quântico se torne alguma coisa usável, porque por enquanto ele é só experimental. Não dá para ter alguma coisa que vá além do experimental se você não pode ter segurança no resultado daquilo que ele está te trazendo como retorno, né, Edu?
10: A gente vai acompanhando as novidades da computação quântica, ainda parece estar muito distante do uso comercial, mas a gente conta dessas novidades também aqui na coluna de tecnologia, que você encontra nos principais agregadores de áudio. É só procurar por Tecnologia Band News FM.
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0: Hoje é dia de conversar com o cientista político, colunista aqui da Band News FM, Fernando Schiller. Ô Schiller, ontem a gente teve uma entrevista do presidente Lula ao Jornal Nacional da TV Globo, participando ali da sabatina dos candidatos, e ele foi questionado sobre as inúmeras fotos que a Roberta Luxinger, aquela lobista, tinha com ele nas redes sociais. Segundo Lula, essas fotos não querem dizer nada, não querem dizer nenhum tipo de relação interpessoal e também não indicam ali nenhum tipo de interlocução. Que leitura que você traz pra gente sobre isso, hein, Schiller? Boa tarde pra você.
1: Tudo bem, Larissa? Tudo bem, Ferretti? Vamos lá, né? Hoje em dia, o político, ele diz alguma coisa, né? Depois é desmentido e fica no mar de informações, etc. E, no fundo, o político já sabe disso, né? Quer dizer, imagina, tá num programa de grande audiência, que é o caso do Jornal Nacional, não é? Ele diz qualquer coisa lá, bom, metade da população, pelo menos dos eleitores ali que apoiam ele, já vão acreditar direto, né? E uma outra parte não vai checar no dia seguinte para saber qual é a foto, etc. Na verdade, são inúmeras fotos, né, que tem o Lula com essa senhora, né, Roberta Luxinger, né? Então, assim, se não tem uma amizade pessoal, frequenta a casa, é uma pessoa que ele conhece, que tem relações, tem uma relação muito antiga com o filho, com a família do Fábio, né? Do Lulinha, né? Do filho da esposa, do Lulinha, enfim. Fica por aí, né? Mas a grande questão que envolve esse tema é realmente esse, eu não vou chamar de escândalo aqui, porque tem tanto escândalo no Brasil, mas este caso que envolve o Lulinha, né, que não é só o Lulinha, é o Marcola, que é o chefe de gabinete do Lula, né, até há pouco tempo atrás, coisa de um mês atrás, e o Berger, que agora é o chefe de gabinete adjunto da presidente, e era o segundo autoridade, né, o secretário executivo do Ministério da Saúde, né. Esta senhora, que é chamada de lobista, né, lobista empresária, na verdade é outra coisa, não é? Mas ela é chamada de lobista empresário. O que ela fez? Ela primeiro recebia dinheiro do careca do INSS, contratos com o careca do INSS. Né? A fonte desse dinheiro, bom, é muito provável que tenha a ver com a fraude do INSS, né? Que lesou milhares de aposentados brasileiros. Mas o que ela fazia? Ela montou uma rede de influência dentro do governo, e essa rede de influência era exatamente o Lulinha, né, o chefe de gabinete, para quem ela repassava recursos, né, para o Lulinha também, e agora também para o tem agora informação a partir desses vazamentos pelo próprio Berger, esse do ex-ministério da Saúde, na forma de quadros, joias e dinheiro. Não é? Inclusive, ela meio que atochava o valor das joias, que ela, aliás, o valor dos quadros que ela passava, né? Mas, de qualquer maneira, ela passava esses quadros. Então, todos os diálogos lá, agradecimento, registro da entrega, e até fotografia dos quadros que ela remetia para essas pessoas. Né? Então, é inegável isso. Isso é um esquema de... Na verdade, eu vou chamar aqui um esquema de corrupção, porque lobby é algo muito sério numa democracia. Né? Lobby é o direito que entidades, empresas, associações, organizações têm de pressionar, de defender causas, de fazer propostas, defender projetos. Isso tudo é normal numa democracia. O que não é normal é pagar o chefe de gabinete. O que não é normal é pagar o filho do presidente. O que não é normal é pagar, ou, né, mandar joias, mandar quadros para altas autoridades públicas para obter um contrato. No caso, um dos contratos que ela queria obter era um contrato de 626 milhões de reais junto ao Ministério da Saúde para produtos à base de cannabis, cannabidiol. Né? Então, como era e ela era explícita nas mensagens, né? Precisamos driblar a lei de licitações. Então, fazer a venda direta, obviamente que ela não queria competição, não queria concorrência, né? Ela queria enquadrar aquilo como emergência, compra emergencial, e compra emergencial, então, dispensa da competição, da concorrência, né? Da licitação, propriamente, e aí faria uma venda. Imagina se ela ficasse com 10% ou 20%, sei lá quanto que fica, estamos falando quanto, 60, 100 milhões de reais, né? A partir dali ela distribuía esses favores para pessoas influentes do governo. É disso que nós estamos falando. É um esquema de corrupção muito grave que precisa ser investigado.
0: E tudo isso em pleno ano eleitoral, a gente sabe que vai influenciando os contornos disso também. Schiller, obrigada, viu? Na segunda a gente volta a conversar. Bom fim de semana para você.
1: Valeu, grande abraço.
4: Valeu, Schiller. Agora, 1:28.
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0: Agora, 1h30, a oposição articula para adiar, para depois das eleições, o debate sobre o fim da escala de trabalho 6x1. Após 3 meses parada, a proposta voltou a avançar nesta semana no Senado. Ontem, o relator da matéria, Omar Aziz, do PSD, apresentou o parecer dele sem alterações em relação ao texto que saiu da Câmara. A expectativa é que o texto seja discutido pelos parlamentares na Comissão de Constituição e Justiça da Casa na próxima semana. Será o último período de esforço concentrado no Congresso antes do primeiro turno em outubro. O governo pressiona pelo cumprimento do calendário, como destaca o ministro da Secretaria-Geral da Presidência, Guilherme Boulos.
1: O grande impacto do fim da 6x1 é liberar tempo de descanso para os trabalhadores, especialmente para as mulheres. Mesmo na 6x1, esse um que deveria ser de descanso, domingo, para as mulheres é trabalhar em casa, é arrumar casa, é lavar roupa, é fazer comida, é lavar louça, é cuidar dos filhos. Ou seja, garantir 2 dias de descanso é o mínimo, é um grito de liberdade, é um anseio que veio dos trabalhadores do Brasil e que o presidente Lula abraçou essa pauta.
2: O senador Jorge Seif, do PL, defende, no entanto, um debate mais amplo, sem a pressão das urnas.
3: A esquerda, infelizmente, quer empurrar essa votação para antes da eleição, no afogadinho, na pressa, para fazer palanque. Isso, nós sabemos, é puro oportunismo. Nós estamos propondo votar isso depois das eleições, com calma, profundidade, responsabilidade, ouvindo o setor produtivo, ouvindo os trabalhadores, ouvindo todos os lados.
2: O que não for votado na semana que vem deverá ir para a gaveta, já que os políticos vão embarcar de vez nas campanhas. E aí acontece, gente, o Congresso para como em todo ano eleitoral. Proposta que acaba com a escala de 6 dias de trabalho por uma folga foi aprovada na Câmara no mês de maio. Esse texto prevê 2 dias de folga na semana para os trabalhadores, não necessariamente aos sábados e domingos, e sem redução de salário. O presidente do Senado, Davi Alcolumbre, decidiu destravar a proposta depois de uma reunião com o presidente Lula. O acordo é pautar a PEC na Comissão de Constituição e Justiça na quarta-feira que vem. A base do governo quer levar o texto no mesmo dia para o plenário, mas enfrenta a resistência da oposição e do setor produtivo.
0: Agora, 1h33, só rapidamente registrar a mensagem de um ouvinte aqui. A Ilzete, é ouvinte nossa de todo dia,
2: participa.
0: E manda mensagem todo dia, então ela tá com uma dúvida. Boa tarde, Larissa Ferretti, desculpe, precisei me ausentar por alguns minutos e não acompanhei a virada de hora. Primeiro que eu não sei se eu vou desculpar, viu, Ilzete.
2: Você que é tão fiel,
0: parou de
2: aqui.
0: Ouvir a gente por alguns minutos. O que será de tão importante que
2: você
0: tinha acontecendo?
2: Rádio, Zete?
0: Não sei se eu vou desculpar. Tá? Tô brincando, obviamente, tá? Mas respondendo a sua pergunta, alguém conseguiu virar às 13 hoje? Ou por ser ano de eleição, por ser período eleitoral, vocês não vão... Viramos pontualmente às 13, tá? Viramos pontualmente às 13, ela tá perguntando...
2: Com se... a margem de erro, a gente
0: não,
2: virou
0: era
2: pontualmente,
0: era
2: eleitoral,
0: hora tava
2: margem
0: virada.
2: De erro.
0: Se não ouviu na hora, tem que acreditar no que a gente tá falando aqui, é jornalismo com credibilidade. Olha, 1 hora tava rolando a vinheta de abertura, foi tudo certo, viu? Quero ver alguém me desmentir.
2: A gente virou pontualmente a 1 hora da tarde, com a margem de erro, que a gente sabe que é de 2 pontos pra mais ou pra menos.
0: 1h03, viu, Ilzete? Só pra esclarecer, ela mandou. Eu falei brincando, viu, Ilzete? Ela falou, olha, fui atender um prestador de serviço no meu trabalho. Não, você pode parar de ouvir a gente, não tem problema nenhum, viu, Ilzete?
2: Volta depois,
0: só brincadeira.
2: Tá no YouTube, é só voltar na live.
0: Mas 1h03, tá? Não vou enganar você, não. Vou ser sincero. 1h03 tá tudo certo, como disse a Larissa, dentro da margem de erro. Agora 1h34.

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4: Agora é 1:38. Boa tarde para você, ouvinte sintonizado em 90.3. Eu, Fernanda Caldas, vou te acompanhar pelas próximas horas com as informações aqui do Rio de Janeiro. E comigo, a Giovana Guitarrari tem atualização do trânsito. Fala, Giovana.
5: Boa tarde, Fê. Boa tarde também aos nossos ouvintes. Trazer uma atualização de uma informação que a gente deu mais cedo no local sobre a Avenida 31 de Março. Foi liberada a faixa ali de retorno para o sentido túnel Santa Bárbara, próximo ali à rua Benedito Hipólito, depois que foi retirado um ônibus que estava enguiçado ali na via. O trânsito não foi impactado, porém, querendo ou não, por ser justamente uma faixa de retorno ali, fica causando um pouquinho de atenção para os motoristas que estão pegando aí o retorno. Nessa questão já foi liberado, o ônibus já foi retirado e o trânsito continua com boas condições. Agora falar um pouco da ponte Rio-Niterói. Eu estou observando aqui no nosso sistema de mapas bastante trânsito. O mapa apresenta um acidente ali na altura do vão central sentido Niterói, que está causando bastante trânsito, inclusive já com reflexos na Avenida Brasil. Segundo o mapa, a linha vermelha sentido centro ainda não foi impactada aí por esse acidente que aconteceu no vão central da ponte Rio-Niterói, novamente sentido Niterói, mas já impactou aí a Avenida Brasil. Quem está fazendo sentido centro vai encontrar bastante trânsito aí por conta desse acidente. Quem está fazendo ponte Rio-Niterói sentido Rio está com boas condições, pode vir tranquilo que não tem nenhum problema. Inclusive, segundo a Ecovias Ponte, né, concessionária aí da ponte sentido Niterói, 16 minutos, ou seja, 3 minutos aí de atraso do tempo normal de travessia, e sentido Rio, 13 minutos, tempo normal de travessia, Fê.
4: Obrigada, Giovana. E pode participar pelo nosso WhatsApp, 999026970, 99902-6970. Para quem quiser mandar mensagem de texto, mensagem de voz, contar como é que tá o seu caminho, é só mandar então mensagem para o nosso WhatsApp.

0: 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Na minha companhia, Emílio Sanches, CEO da Estapar. Emílio, na sua opinião, quais valores e atributos os jovens empresários e empreendedores devem praticar para alcançar o sucesso?
1: Sérgio, eu acho que nos dias de hoje, os jovens estão com muita pressa. A dica que eu poderia dar é resiliência. Tenha tranquilidade, porque tudo acaba dando certo. Trabalhe, se esforce, estude e a sorte ajuda essa turma. Tendo resiliência, a sorte vem e estiver pronto para isso, a posição vai ser sua.
0: Muito obrigado, Emílio Sanches, CEO da Estapar. 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

0: Agora 1:42, hora de mais um giro com os principais destaques desta sexta-feira no Brasil e no mundo. A Justiça de São Paulo aceita o pedido de recuperação extrajudicial da petroquímica Braskem. A segunda vara de falências e recuperações judiciais da comarca de São Paulo ratificou a suspensão por 120 dias de todas as execuções em curso contra a empresa feitas por credores. A Braskem tem dívidas de 10 bilhões de dólares, o equivalente a mais de 50 bilhões de reais. Só para tirar a dúvida aqui de alguns ouvintes que se manifestaram nos últimos dias, a gente explicou, mas muita gente ainda tem essa dúvida. Recuperação judicial e extrajudicial são coisas diferentes. No caso das Casas Bahia, foi uma recuperação judicial. Para pegar dois exemplos de grandes empresas que entraram nessas situações recentemente, as Casas Bahia decretaram recuperação judicial, ou seja, a empresa chama o Poder Judiciário para ajudar na negociação com os credores. No caso da Braskem, é uma recuperação extrajudicial, ou seja, primeiro a Braskem conversa diretamente com os credores, desenha ali um acordo e apresenta esse desenho, esse projeto, enfim, para a justiça, que foi o que aconteceu, e a justiça decide se vai acatar ou não, no caso, esse projeto, essa negociação feita diretamente da Braskem com os credores, foi acatada pelo judiciário.
1: No Rio de Janeiro, um tremor de terra. Detalhes com Van Alves.
2: Um tremor de terra de magnitude 1,2 foi registrado na região da Serra Velha da Estrela, na divisa entre Petrópolis, na região serrana, e Duque de Caxias, na Baixada Fluminense. O registro foi feito pelo Centro de Sismologia da Universidade de São Paulo, por volta das 10h45 da noite de terça-feira. Inicialmente, foi informado que o tremor era de magnitude 2,3, mas foi corrigido para magnitude 1,2. A magnitude do abalo é considerada de energia extremamente baixa. Nesses casos, o tremor não é sentido pelas pessoas e só pode ser detectado por sismógrafos.
0: No esporte, o tenista João Fonseca está entre os convocados para o próximo duelo do Brasil na Copa Davis, o Campeonato Mundial de Seleções do Tênis Masculino. Apesar de ter desistido de disputar o aberto dos Estados Unidos por causa de dores no abdômen, o carioca foi chamado pelo capitão Jaime Onsins. Orlandinho Luz, Rafael Matos, Gustavo Eide e Matheus Putinelli também foram chamados. O Brasil vai enfrentar a Suíça nos dias 18 e 19 de setembro, no Rio de Janeiro, valendo vaga no qualificatório do Grupo Mundial da Copa Davis em 2027.
1: E tem mais destaques do esporte por aqui. Fala pra gente, Roger Caruso.
3: O baiano Isaquias Queiroz fica na nona colocação no Campeonato Mundial de Canoagem disputado na Polônia na categoria dos 1000 metros. O campeão olímpico finalizou a prova de hoje com um tempo de 4 minutos e 22 segundos. Ele falou sobre o processo até chegar à final.
4: Eu sabia que ia ser uma prova bem difícil. A gente treinou nos últimos meses, a gente acabei caindo muito ritmo depois, tanto que na Copa do Mundo, não dá nem a medalha pegando 500 metros. Mas conseguimos nas últimas 2 semanas, a gente conseguiu dar uma finada na remada, conseguimos remar bem. Fico feliz pelo que eu fiz aqui, que tá sendo um ano meio complicado pra mim, diferente, como eu falei, tive que fazer cirurgia do olho.
3: Amanhã de manhã, Isaquias disputa a final da categoria de 500 metros, que é a principal dele.
0: Agora 1:45, vai virar o reloginho 1:46, eu prometi falar sobre os jogos de domingo do Campeonato Brasileiro e vai ter muito jogo bom, viu gente? A bola começa a rolar às 11 da manhã pela 25ª rodada, com Atlético Paranaense e Fluminense. Esse é um jogaço, viu? O Atlético Paranaense faz uma bela campanha no Campeonato Brasileiro, ocupa a terceira posição, tá apenas um do Flamengo, que é um dos bichos papões, digamos assim, do futebol brasileiro. É verdade que o Flamengo tem um jogo a menos, mas o Furacão tá na cola e o Fluminense é o quarto colocado. Só 3 pontos separam o Atlético do Fluminense, que terão esse confronto direto. Fluminense que apareceu ali na ponta de cima da tabela durante muito tempo, brigando com Palmeiras e Flamengo. Depois entrou numa maré de resultados ruins, mandou embora o técnico Luiz Ubeldia, agora voltou a vencer sobre o comando do Marcão como técnico interino. Portanto, expectativa de um grande jogo no domingo às 11 da manhã. Às 16h, o bicho vai pegar porque serão dois clássicos. O Flamengo recebe o Botafogo no Maracanã e o Corinthians em Itaquera recebe o Santos. Esse é um duelo que pode colocar frente a frente os amigos Memphis Depay e Neymar. Pro Corinthians é um jogo que não vale muita coisa. O Corinthians tá ali na 10ª posição, acho que vai terminar o campeonato no meio da tabela. agora para o Santos vale muito, hein, gente? Dependendo do que acontecer no fim de semana, o Santos pode terminar a rodada na zona de rebaixamento. É o 14º, tem 26 pontos, apenas 2 a mais que o Mirassol, que é o primeiro time do Z4. E no caso de Flamengo e Botafogo, Botafogo também, assim como o Corinthians, acho que não quer muita coisa no campeonato, só que pro Flamengo vale muito, porque o Palmeiras neste momento tem 6 pontos de vantagem. É bom repetir mais uma vez, o Flamengo tem um jogo a menos, mas ainda assim a vantagem do Palmeiras é relativamente confortável. O Palmeiras, aliás, joga às 6:30 fora de casa contra o Mirassol, e eu vou falar uma coisa para vocês, e atenção, torcedor do Palmeiras, jogar contra time que tá brigando para não cair é horrível, hein? Jogo perigosíssimo. Tô sendo irônico aqui, tá? Eu tenho o maior respeito do mundo com o Mirassol, é um time que fica em uma cidade do lado da minha cidade, no interior de São Paulo, ali Catanduva, então torço demais pro Mirassol, mas eu conversei com o Marcos Assunção aqui no domingo, ex-jogador, comentarista da Band News FM na transmissão de Palmeiras e Vasco, e eu perguntei pra ele: Assunção, quando um time que tá em cima vai jogar contra um time que tá embaixo, parte da imprensa fala assim: olha, jogo perigoso, jogo difícil, porque o time que tá embaixo tá no desespero. Eu discordo. E ele falou: eu também discordo. Você tem que ter medo de jogar contra quem tá lá em cima. Quando vai pegar alguém que tá lá embaixo, tem que ganhar, tem que passar o carro. Então tem Mirassol e Palmeiras às 6:30. Também às 6:30, Grêmio e Chapecoense. O Grêmio da Larissa Biscaia também tá lá embaixo.
1: Ai,
0: como a Chapecoense. A Chapecoense tá bem pior. É a lanterna do Campeonato Brasileiro.
1: Fica no sua, por isso.
0: Eu tive que pensar aqui, né? Pra entender a piada da Larissa. Sim, eles ficam embaixo no mapa, porque os dois estão no sul, mas eles também estão embaixo na tabela. 7:30, Bahia e Internacional. A rodada termina só na segunda-feira com Remo e Coritiba. Larissa Biscaia, como humorista, é uma bela de uma jornalista, viu?
1: E 49, tem mais um noticiário internacional. Olha só, gente, atualização da guerra entre a Rússia e a Ucrânia. Hoje a Ucrânia atingiu uma aeronave russa que levava mísseis, é isso que afirma o governo ucraniano, um comunicado emitido ali pelo Volodymyr Zelensky, presidente da Ucrânia. Até agora a gente não tem, é claro, a confirmação do lado russo sobre isso. A gente lembra que ao longo dessa semana, um diretor da CIA, da Agência Central de Inteligência dos Estados Unidos, esteve na Rússia e fez um aviso, um pedido, talvez um alerta, depende do tom que foi essa conversa, para que o governo russo não ataque nenhum país da OTAN. OTAN é a Aliança Militar do Atlântico Norte, ela foi criada ali em 1949, depois da Segunda Guerra, visando muito a Guerra Fria. E o objetivo da OTAN era justamente conter o avanço dos soviéticos. Um dos argumentos do Vladimir Putin para começar a guerra lá no ano de 2022 foi o fato que a Ucrânia estava tentando entrar para a OTAN. Pois bem, a Agência de Inteligência dos Estados Unidos, a CIA, conseguiu rastrear e apontou que a Rússia estava preparando um ataque contra um país da OTAN. Não se sabe exatamente qual país seria o alvo. Muito se especula que poderia ser o Reino Unido, mas não tem nada confirmado por parte da CIA. E aí esse chefão da CIA, digamos assim, o John Ratcliffe, foi até a Rússia conversar com o governo de Vladimir Putin, não falou com o Putin diretamente, mas foi até lá e deu um recado, que não é para a Rússia, digamos assim, inventar de atacar algum membro da OTAN, que as consequências vão ser graves. Essa guerra, gente, se arrasta já há mais de 4 anos, vai completar 5 anos de duração em fevereiro do ano que vem, se não acabar até lá. Volta e meia a gente tem expectativa de um acordo de paz, mas essas negociações realmente não avançam. A gente teve, portanto, esse ataque ucraniano derrubando um avião russo, aliás, Volodymyr Zelensky escreveu no Twitter, bem assim, no X, na verdade: nas últimas 24 horas, os combatentes das nossas forças de defesa da Ucrânia atingiram uma refinaria de petróleo na região de Yaroslavl. A distância de 1.000 quilômetros da linha de frente, também houve nossas respostas justas à guerra da Rússia no Mar Negro. São essas as aeronaves que estão realizando ataques contra a Ucrânia. A gente espera para ver qual que vai ser a resposta da Rússia. Tanto resposta de fala mesmo, se posicionar, algum comunicado na agência estatal de notícias, quanto de fato uma resposta prática que pode acontecer também.
0: Agora 1:51, só rapidamente antes do próximo bloco de noticiário local, tem muita gente que continua mandando mensagem falando que viu literalmente a gente pela primeira vez, porque não quis acompanhar o horário político mais cedo, entre meio-dia e 12:25 no rádio, e correu para a Fest TV ou pro YouTube.

sempre essa opção até o fim do horário eleitoral gratuito. Quem tiver no rádio nesse horário, meio-dia, 1h25, vai acompanhar a propaganda política. Quem quiser notícia, informação, Band News no meio do dia rolando normalmente, vai pro YouTube, vai pro Band Play, vai pra Fast TV, vai pra Alexa, aí meio-dia e 25. A gente tá tudo junto de novo, inclusive no rádio. Agora 1h52.

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4: Giovana Guitarrari, tem informação de trânsito?
5: Tenho, inclusive dos nossos relatos dos nossos ouvintes. O primeiro é o Miguel Ângelo. Ele mandou mensagem aqui pra gente falando que a Transolímpica estava toda parada sentido Barra da Tijuca. Segundo o nosso mapa, após a altura da rua Ipadu, a melhora no trânsito, esse que está parado logo após o pedágio da Transolímpica. Ainda não é possível pelo mapa ver a causa desse engarrafamento, mas a gente já está apurando aí com a Via Rio, a concessionária responsável aí pelo corredor Tancredo Neves. Qualquer informação, claro, é só mandar pra gente no 99902-6970. Quem tá fazendo sentido BR-101 aí da Transolímpica vai encontrar boas condições. Aproveitar para falar também da Avenida Brasil. A nossa ouvinte Denise escreveu pra gente que sentido Zona Norte da Avenida Brasil tá com trânsito bastante congestionado ali na altura de Bom Sucesso. Isso porque tem um acidente, uma faixa da pista central tá ocupada na altura da Rua Proclamação, quem faz aí sentido Zona Oeste, devido a um acidente envolvendo carreta e carro. A equipe da Sete Rio está no local, retenções desde o Caju. Na verdade, a Avenida Brasil, nos dois sentidos, está bem complicado, principalmente Zona Norte, que a nossa ouvinte Denise mandou para a gente. Isso porque há bastante trânsito na ponte Rio-Niterói, sentido Niterói. Então, também já está tendo reflexos aí da Avenida Brasil, desde a altura de Bom Sucesso até a subida da Avenida Brasil, não, da ponte Rio-Niterói, perdão, já vai encontrar aí essas condições bem

0: ruim, você que tá pegando o carro e tentando aí passar pela Avenida Brasil, sentido centro, sentido Zona Norte, nesse momento. Após aí o acesso da Ponte Rio-Niterói, Avenida Brasil com boas condições, Fê.
1: Obrigada, Giovana.

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0: Polícia Civil investiga a morte de um motociclista que atropelou um porco na BR-101, no trecho de Itaúna, no sentido Niterói. O acidente que aconteceu na manhã dessa segunda-feira, segundo a Arteris Fluminense, a concessionária que administra a via, as equipes foram acionadas aí para uma ocorrência. A vítima, de 20 anos, que não teve a identidade revelada, morreu ainda no local antes do corpo de bombeiros chegar. Em nota, a Polícia Civil disse que a delegacia de São Gonçalo realizou uma perícia e outras diligências para apurar esse fato.
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0: Como vão vocês? Como vai você? Eu não sei quem escolheu, tá? E você é muito sincero aqui que eu sou. O nome dessa música é Nascente da Paz. Eu amo muito, tá na minha formação. Eu sou um conservador. Me chamem de reacionário, mas eu não sei se eu gostei dessa versão. Não sei de quem é, tá? Isso é um samba... Isso é fundo de quintal da antiga. Isso é barbaridade. Disco Ciranda do Povo, 1989. 89? Acho que é 87. Agora eu tô na dúvida. 89. É, não sei quem escolheu não, mas tá feito o registro aí. Com só alegria, aquele que já vai cornetando. Como vão vocês?
1: Foi pra trazer polêmica mesmo. Sim. Que eu trouxe. Imaginei que você ia ficar. Mas é a versão do Marcelo D2, do não álbum gostei. Dele, o Manual um Prático do Novo Samba. Tá justo. A versão original... É melhor, eu concordo, mas tá aí, é uma versão diferente também. Eu sou fã das versões alternativas das músicas, principalmente as músicas boas e as que eu gosto, porque é uma forma de variar a maneira de consumir essa música. Então tá aí, Nascente da Paz, pra abrir a nossa sexta-feira.
0: Deixa eu fazer uma justiça, porque, embora eu prefira a versão original, talvez seja só uma estranheza, certo? A gente é conservador.
1: Sim, normal.
0: A gente é conservador com aquilo que ama, né? A gente é conservador com as coisas que a gente ama. É, eu valorizo muito o Marcelo D2 porque ele é um bom divulgador do samba. Muita gente conheceu os sambistas, conheceu a obra do Arlindo Cruz, por exemplo, com base na divulgação a partir do Marcelo D2. Então quero fazer justiça. Esse samba aí é do Sombrinho e do Adilson Vitor, Nascente da Paz.
1: É isso aí. E você, Ivan Brandão, você é da turma que gosta das releituras, não gosta? Que time que você fica, hein?
2: É, eu gosto de música boa. É, aliás, se bobear, eu gosto mais de releitura, né? Porque o Andreasa, ele ouve mais as versões originais e muitas delas tem que assoprar a poeira de cima do disco, né? Pra você poder conseguir ouvir.
0: Não, senhor, porque então, meu disco tá sempre rodando. Rodando meu disco, então fica sem poeira, entendeu?
2: Agora, uma coisa impressionante é ter a ciência de que o Marcelo D2 está com 58 anos de idade, cara.
0: Barbaridade, hein?
1: Nossa, constatação, hein?
0: Mas tá em grande forma, tá? Assim? Tá bem ele, tá? Tá bem, Marcelo D2.
1: É, não, é porque diz muito da nossa idade também, né? Que nem quando meu pai fala, ê, minha filha tá ficando velha. Eu falo, pai, se sua caçula tá ficando velha,
0: imagina você.
1: Olhe para si mesmo, hein?
0: Não, é aquilo que a gente tá falando outro dia aqui.
2: E acima de tudo...
0: Fala, Ivan.
1: Deixa que eu deixo?
2: Com deixa que eu deixo, ficou. Não, eu ia falar que ele é acima de tudo rubro-negro também, né? Tem que sempre fazer esse registro.
0: Rubro-negro, eu ia dizer que é que nem quando a gente se deparou com o fato de que o ministro da Fazenda era mais novo, né? Eu falei, cara, como assim? O ministro da Fazenda, Dário Durig, acho que é o primeiro. Mais novo não pode ser. Pra mim foi um sinal muito duro. Muito bem, o mundo real se impõe.
1: Dos tempos, é isso. Vamos lá, mundo real, porque a gente volta a falar aí do presidente Lula, das últimas declarações dele envolvendo o caso do filho dele, Lulinha, e ele disse que não mantém qualquer relação com a empresária e lobista Roberta Luxinger e que nunca teve interlocução com ela. Essa manifestação foi divulgada numa nota oficial depois de questionamentos sobre fotografias nas redes sociais em que os dois aparecem juntos. Segundo a equipe do petista, o fato de Lula ter sido fotografado ao lado de Roberta Luxinger não significa existência de vínculo pessoal, profissional ou político. E são várias, né? Várias as fotos ali, fazendo L, com boné do MST, vários registros colocados ali, né? Principalmente postados por ela ao lado do presidente. De acordo com os aliados de Lula, ele é uma figura pública que tira fotos com todos os dias, uma série de pessoas sem discriminação.
0: Então, eu sei que a gente vai continuar falando sobre a Roberta Luxinger na sequência, mas acho importante dar uma atalhada aqui para dizer o seguinte: esse argumento é correto. É possível que Lula não conheça a Roberta Luxinger. Com isso eu quero dizer que a foto per si, a foto de uma pessoa pública com qualquer outra pessoa não a compromete com aquilo que a pessoa tenha feito. Eu tô dizendo que Lula não conhece Roberta Luxinger? Eu tô dizendo que ele tá dizendo a verdade? Não estou dizendo. O que eu estou dizendo, e repito aqui muito à vontade, e vou dizer por quê, é que a foto somente significa absolutamente nada. Imagina Lula, especialmente em período eleitoral, quantas fotos ele não tira por dia. Talvez ele tire 100 ou mais fotos por dia. Deus me livre, eu jamais gostaria de passar por isso, mas é a realidade dele. Só que isso serve também para Flávio Bolsonaro. Esse é o ponto em que eu queria chegar. Porque não faz, o quê? Um mês, talvez um pouquinho mais, circulou aquela foto de Flávio Bolsonaro com um tal sicário. E os petistas... Eu tô muito à vontade porque eu fiz naquela ocasião o mesmo comentário que eu tô fazendo agora. É só buscar aqui no arquivo do programa. Naquela ocasião, os petistas, a turma de Lula, essa que tá dizendo agora que ele tira fotos, ele é figura pública e tira fotos todos os dias com uma série de pessoas, os petistas vieram criminalizar Flávio Bolsonaro por causa daquela foto. Não que ele não tenha relações com os Vorcaro, com a rede Vorcarica, não. Mas pela foto somente que o cara tirou com o sicário, ele não pode ser incriminado. Ele não pode ser associado ao que fazia o cara. E aí passa um tempo, Lula se vê nessa mesma situação, né? Com as fotos com a Roberta Luxinger. E agora aqueles que acusavam Flávio Bolsonaro estão dizendo que a foto não quer dizer nada. É complicado. Tem de rebolar. Ser coerente é mais fácil.
2: A Roberta Luxinger é investigada por tráfico de influência, né? A suspeita que pesa sobre ela. Ela disse que pediu para o ex-chefe de gabinete do presidente Lula apoiar a proposta dela sobre financiamento de canabidiol ao governo, mas não fez pagamentos nenhum em troca desse apoio. Como a gente já falou por aqui, ela é alvo de 3 inquéritos ao lado de Fábio Luiz Lula da Silva, Lulinha, suspeita de que eles tenham autuado para favorecer empresas junto a órgãos federais. Em nota enviada ao portal G1, a Roberta disse que apenas ajudou um amigo. No entanto, reforçou que seria covardia ligar, né, uma coisa na outra.
0: Tem de explicar também a ajuda ao amigo Marcola, né? Marco Aurélio Ribeiro. É o chefe de gabinete de Lula para quem ela emprestou, né? Essa é a versão final. Emprestou cerca de 250 mil reais. Muito bem. O diretor-geral da Polícia Federal, Andrei Rodrigues, disse que na gestão dele, a corporação investiga sem proteger nem perseguir ninguém e trabalha livre de qualquer viés político. Ele deu as declarações ao participar da formatura de novos agentes da corporação em Brasília. Isso foi hoje, agora há pouco. Rodrigues também afirmou que a atuação técnica imparcial permite a defesa da instituição de qualquer ataque. É ótimo, muito bom, mas tem uma questão que ele não respondeu ainda e que ele deveria ter respondido espontaneamente, se não perguntado. Se alguém tiver a chance de lhe perguntar, eu pergunto aqui no ar. É verdade? É sim ou não? E eu espero que a resposta seja não. Que essa é a questão que está posta agora nesse momento. É verdade que o presidente da República, Lula, hierarquicamente chefe da Polícia Federal, pediu a Andrei Rodrigues, diretor-geral da Polícia Federal, chefe da Polícia Federal, pediu não, mandou, ordenou que Andrei Rodrigues se reunisse para se apaziguar com André Mendonça, o ministro do Supremo, relator das investigações sobre Lulinha, filho do presidente da República, relator também da investigação sobre Dark Horse, que toca a Flávio Bolsonaro, adversário de Lula. Essa é a questão. Essa é a questão que deveria ter sido respondida, que está quicando. É verdade isso? Porque isso circulou ontem, influentemente, eu não vi nenhuma negativa. É verdade ou não? Pô, seria maravilhoso que fosse não. É verdade que o presidente ordenou que o senhor procurasse André Mendonça para se apaziguar com ele? O presidente da República, cujo filho é investigado em inquérito sob relatoria desse ministro André Mendonça, também relator de matéria sobre o adversário de Lula na corrida presidencial? Essa é a questão. O resto é essa mesma nota que eles leem o tempo todo sobre a impessoalidade, a isenção, o trabalho técnico da Polícia Federal.
1: E rapidamente aqui, só pra gente fechar o assunto aí das fotos, presidente Lula, Roberta Luxinger, só registrar que tudo isso veio muito à tona e hoje a necessidade dessa explicação da nota do presidente Lula por causa da declaração que ele deu na entrevista, na sabatina, à TV Globo ontem, que ele falou que não conhecia e aí rapidamente os adversários políticos começaram a publicar um monte de foto, repostar as fotos do presidente com a Roberta Luxinger. Que, aliás, mais cedo você falava sobre isso, né, Andreasa? Sobre alguns pontos relevantes que vale a pena destacar dessa fala do Lula. A gente já teve outros candidatos também que foram sabatinados na TV Globo. Hoje, inclusive, a gente tem o Flávio Bolsonaro, mas que talvez valha destacar aí alguns pontos dessas falas, não?
0: O mais importante é que ele não perdeu um só voto com essa entrevista de ontem. Porque tá tudo tão engessado, tão cristalizado, tudo tão travado. É uma eleição tão pautada pela rejeição, acima de tudo, a rejeição se impõe, que para alguém como Lula, serve para Flávio Bolsonaro também, para que ele perca votos consistentemente, tem de ser uma tragédia, tem de ser uma entrevista tipo Romeu Zema. E não foi. Não foi o caso de Lula. Ele teve uma primeira etapa da entrevista na defensiva, quando falou desses assuntos muito incômodos. O maior incômodo é o caso Marcola, mais até do que o do Lulinha, porque o caso Marcola, que com ou sem Lulinha, que leva o lobby para o tráfico de influência dentro do Palácio do Planalto. Então, ele ficou muito tempo, 25 minutos, acuado ali e me pareceu nervoso na defensiva. E uma das razões do incômodo, especialmente, é porque esse tipo de coisa faz lembrar as corrupções que existiram nos governos petistas no passado, né? Desperta uma memória. Apesar de todas as nulidades que foram declaradas depois e que tem a ver com vícios no processo, com a questão de competência na 13ª Vara de Curitiba, com o juiz natural, apesar de todos os problemas da Lava Jato, do Ministério Público Federal, tudo aquilo, a corrupção aconteceu. Ela foi confessada, há delações, o dinheiro foi devolvido, há o cartel das empreiteiras, a Petrobras foi pilhada, isso aconteceu. Então, todo o discurso vitimista de ontem, de Lula e tal, vendendo a ideia de que ele foi inocentado, ele não foi inocentado. O Caiado, na segunda-feira, na primeira entrevista dessa série, disse que Lula fora anistiado. Não, Lula não foi anistiado. Ele não foi nem anistiado, nem inocentado. Ele se beneficiou da nulidade do processo, por razões processuais. E, independentemente disso, do diastofolismo anulatório, a memória fica, né? Então as pessoas se lembram daquilo e isso é despertado por episódios como esse de Lulinha, de Marcola, de Roberta Luxinger, gerando uma irritação nele que provocou, a meu ver, dois erros de Lula. Eu não estou fazendo consultoria para presidente Lula, imagina se eu tenho essa pretensão e não é meu papel, não estou aqui para isso. Essa irritação dele, nesse primeiro momento, gerando dois erros. Primeiro, se fosse Flávio Bolsonaro a fazer, o mesmo Renan Santos estava parado o Brasil. Agora era um escândalo, né? Que ele quis ensinar, Lula quis ensinar, Renata Vasconcelos, independentemente de ser uma grande jornalista, quis ensinar uma jornalista mulher a fazer o seu trabalho e a entrevistar. Se fosse qualquer outro falando aquilo, que Lula tem um salvo conduto, né? Se fosse qualquer outro fazendo aquilo, tratando a Renata Vasconcelos como ele tratou, seria todos os tipos de mansplaining, sei lá como é que chama. Isso no primeiro ponto. O segundo erro, e aí aquele que tem a ver com desperdiçar oportunidades, Lula, um entrevistado experiente, um debatedor experiente, alguém que é acostumado a pautar a discussão, né? Ele poderia ter reagido algumas vezes nesse primeiro bloco em que ele esteve na defensiva. Ele poderia ter puxado a cartada do fim da jornada de trabalho 6x1. Ele podia ter falado de soberania nacional. Nenhum desses assuntos apareceu, e acho que isso em função da irritação. Ele perdeu o fio dos instrumentos que poderiam ter colocado ele mais rapidamente numa posição confortável, que ele só conseguiu no final da entrevista quando passou a falar dos seus governos de 2003 e 2007, do período entre 2003 e 2010. Toda a entrevista foi construída com ele mais à vontade, se fiando no que ele fez num governo que acabou tem 16 anos, cara. Antes da Dilma assumir. O governo, até para matéria fiscal, o Brasil está nesse descalabro aí, endividado, a dívida PIB monumental, projetado um problema fiscal no Brasil no futuro, o juro alto, a inflação mordendo ainda, para quem vai no mercado, no mundo real, está mordendo ainda, e ele falando que quem tem compromisso com superávit sou eu, e aí ele aponta lá para trás. E aí quando ele fala sobre o futuro, prometo que eu estou encerrando aqui essa reflexão, mas acho importante, quando ele fala para o futuro, quando ele projeta a partir de 2027, quem escuta tem a impressão de que está falando alguém que não é presidente da República. De novo eu chamo o alienígena que tivesse chegado nesse momento na entrevista do Lula ontem, teria falado, pô, esse cara aí é o candidato desafiante. Ele está enfrentando o presidente atual, que faz um governo ruim, e ele está prometendo coisas maravilhosas para 2027. Mas aí o alienígena se informa na sequência que esse que tá falando, prometendo coisas para 2027 ou a partir de 2027, é o atual presidente que governa desde 2023 e não fez. Não fez o Ministério da Segurança Pública, por exemplo, que ele prometeu em 2022. Em 2022 ele promete e não tem o condicionante de PEC da Segurança Pública para aprovar. Sim, começou o governo e ele descobriu que não poderia fazer o Ministério da Segurança Pública, precisava de uma PEC. Por que que foi apresentar a PEC só em 2025? Então são questões que fazem trombar, né? Qual é a principal bandeira do governo Lula, desse governo Lula agora? E eu tô fazendo aqui a crítica rigorosa porque eu farei crítica rigorosa igualmente de Flávio Bolsonaro. Eu espero não ter de dizer isso aqui. Qual é a bandeira do governo Lula nesse momento? Tá tentando ser salvo por Davi Alcolumbre. A bandeira é o fim da jornada de trabalho 6x1, a qual ele não aludiu na entrevista. É uma coisa complicada que a sua principal bandeira, a sua principal marca, seja um projeto ainda não aprovado. É curioso isso. E talvez ele consiga... A gente vai falar sobre isso adiante, né? Talvez ele consiga... As coisas mudaram rapidamente. Cresceram as chances de que a PEC do fim da jornada 6x1 seja aprovada na semana que vem. Não é a maior possibilidade, mas agora existe a possibilidade que não havia.
1: E só rapidamente, assim, o meu algoritmo mostrou muitas críticas, viu, ao presidente Lula por causa dessa intervenção lá, dessa, ele tentando, né, mudar a pergunta da Renata Vasconcelos a respeito da relação dívida-PIB. É, pelo menos o meu algoritmo mostrou muitas críticas, mas com certeza o barulho teria sido maior, né, se fosse um dos outros candidatos. Vamos nessa, Ivan?
2: Vamos nessa. O ex-controlador do Banco Master, Daniel Vorcaro, presta depoimento à Polícia Federal, Afonso Marangoni. Hoje tinha internet lá para ele prestar depoimento, Marangoni? Boa tarde.
3: Isso mesmo, Ivan. Agora deu certo, funcionou lá os sistemas todos, viu? Boa tarde para você, para o Andreasa e para a Michele. Ele está prestando esse depoimento de forma virtual, por videoconferência, ele falando direto lá da Papudinha. E ontem teve um problema mesmo ali, interno, né, na questão da tecnologia da informação, da internet, não pegou, não funcionou de jeito nenhum. Agora o depoimento, então, deu certo. A gente não tem ainda informações detalhadas, se ainda está acontecendo ou se já acabou. Isso porque tudo corre em sigilo, né? Então a gente tenta conseguir algumas informações sobre o Daniel Vorcaro, sobre o que ele está falando agora. O aspecto dos Banco Master, a gente tem acompanhado aqui, e o próprio Andreasa fala muito da teia vorcárica, são muitas as partes que a gente poderia abordar. E aí o que a Polícia Federal está querendo ouvir dele agora é apenas uma parte, que é sobre corrupção de servidores do Banco Central, porque os investigadores falam que ele corrompeu dois nomes ali do Banco Central, em troca, claro, de vantagens indevidas, para que eles atuassem como espécie de funcionários do Master dentro da autoridade monetária. E assim municiasse Daniel Vorcaro de informações e pudesse ajudar ele também em temas de interesse do Banco Master. Então, o aspecto que ele está sendo questionado agora é este, que os investigadores ainda querem entender melhor. Agora, é claro, né, tem outras tantas nuances dessa história, e esse depoimento está revestido de uma importância especial, porque é a primeira vez que ele fica frente a frente de novo com a Polícia Federal, depois que aquelas versões de delação premiada foram recusadas. Ele, então, agora volta a dar alguma informação, e os advogados dizem que ele quer colaborar. E aí não descartam a possibilidade de, a depender do encaminhamento das conversas, que ele apresente novamente uma proposta de delação premiada. Uma terceira versão seria. Só que, claro, que para ele atingir este objetivo, precisa melhorar dois aspectos, pelo menos, né? O primeiro é o dinheiro que ele está disposto a devolver, que está tudo na casa de bilhões de reais, mas as autoridades acham insuficiente o valor que ele estava se dispondo a devolver, e também revelar informações novas para além do que a Polícia Federal tem por meio, por exemplo, da extração de dispositivos eletrônicos. Então, quer dizer, não existe um limite de tentativas de delação premiada, ele pode ficar insistindo, tentando, e agora, como ele mudou mesmo a banca de advogados, parece que é um caminho possível para Daniel Vorcaro. Vamos aguardar, ver o que sai desse depoimento de hoje.
0: Valeu, Afonso Marangoni. Lembrando que esse depoimento, o Afonso falou, só para registrar, tem nada a ver com delação premiada, né? É um depoimento regular relativamente às traficâncias lá no Banco Central. Uma fronte. uma frente. Mudando de assunto aqui para falar do que aconteceu ontem aqui no Rio de Janeiro, Fernanda Caldas, no aeroporto Santos Dumont. Um avião de pequeno porte, era um jato, né? É, pousou, a pista estava escorregadia, estava chovendo e perdeu o controle, né? Foi cair fora da pista e o aeroporto ficou fechado longamente. Muitas críticas inicialmente ao fechamento do aeroporto por tanto tempo, mas era um manuseio mesmo difícil, era uma operação difícil, tem um protocolo a ser disparado nesses casos. O que você nos conta, Fê? E como é que tá agora, né? Já voltou ao normal o aeroporto?
4: É, voltou ao normal, tá funcionando agora normalmente o aeroporto Santos Dumont aqui no centro do Rio de Janeiro. Boa tarde pra você, Andraza, e pra todo mundo que tá acompanhando a gente. Ficou aí pouco mais de 7 horas fechado, desde o período da tarde de ontem até as 11 horas da noite, né? Que foi o momento em que a aeronave que saiu da pista durante um pouso conseguiu ser retirada completamente. Mas mesmo assim a gente viu hoje alguns voos não conseguirem sair no período da manhã. Isso porque os aviões que saem bem cedo do aeroporto Santos Dumont, eles costumam fazer um pernoite e já ficar posicionados para onde eles vão sair. E aí, como ontem a pista estava fechada e a aeronave ainda não tinha sido retirada até as 11 horas da noite, esse pernoite não foi feito. E aí, por isso, hoje a gente não teve voos na parte da manhã também no aeroporto Santos Dumont. Então, foi bastante caótico para os passageiros, porque ontem ficou aquela questão de muita gente sem informação, sem conseguir mudar a passagem. A gente teve relatos, a gente teve com a nossa equipe no aeroporto, de gente que não conseguiu nem em 3 horas de espera beber água ali no aeroporto, porque não estava conseguindo contato com a companhia aérea para ter esse tipo de assistência. Então, hoje, os voos foram normalizados após as 8 horas da manhã, 2 horas depois da abertura oficial do terminal, com 13 voos cancelados, destino a São Paulo e Minas Gerais, isso na manhã de hoje. E aí teve prejuízo desde ontem. Ontem a gente teve mais de 50 voos que foram cancelados. Alguns conseguiram ser alterados para o aeroporto do Galeão, então o pouso foi feito lá, mas não foi o caso de todos, porque acaba que já tinha a própria demanda do aeroporto, então não tem como remanejar tudo, mas faturou. É que foi uma aeronave que foi fazer o pouso, tinha 2 pessoas dentro, e aí acabou fazendo o pouso errado e ficou presa ali na pista. E aí, como a Andreza falou, a gente ouviu vários especialistas, tem todo um protocolo de segurança nesse caso, então demora para fazer a retirada, porque precisa ser em segurança não só para retirar esses passageiros, mas também para retirar toda a aeronave, né? E tem um custo também para isso que acaba sendo feito pela própria empresa, então precisa que a empresa responsável pela aeronave mande uma equipe que fique em contato ali com a infraero, então tem todo esse protocolo para ser seguido, por isso a demora, mas nesse momento a situação é já normal no aeroporto, e aí tá todo mundo tendo voo remarcado, então uma demanda alta também hoje no Santos Dumont, pessoal.
0: É isso aí, pelo menos hoje não está chovendo, o que já ajuda. Aliás, tá um dia bem bonito no Rio de Janeiro. Obrigado, Fernanda Caldas.
1: E só para fechar aqui, a Associação Brasileira das Empresas Aéreas, a ABAR, soltou um balanço mostrando um total de 75 voos cancelados, 14 voos alternados, mais de quase 8 mil passageiros impactados diretamente. Só da Latam foram 32 cancelamentos, Gol 20 e Azul 23 cancelamentos por causa dessa situação aí no Santos Dumont. 12h25.
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5: Agora 2:28. Paulo Lage tem informação do trânsito.
6: Olá, uma ótima tarde para você sintonizado aqui na Band News FM. Excelente sexta-feira para todo mundo. Problemas já acontecem lá pelas vias expressas. Na Avenida Brasil teve acidente agora há pouco. Carreta e carro colidiram no trecho de Bom Sucesso. Para quem vai rumo à Zona Oeste, complica a movimentação a partir do Caju. Inclusive na pista contrária, estou observando também lentidão nesse trecho e também na passagem pela Penha. Linha Vermelha, está bem pior o caminho para o centro, também por conta de uma colisão entre dois carros. Foi no trecho do Caju, para quem vai rumo ao centro da cidade. Movimentação é lenta já a partir do acesso para a Ilha do Governador. O ouvinte da Band News FM, inclusive, saindo da Zona Norte, tem opção de seguir pela Leopoldo Bulhões e a Senador Bernardo Monteiro mais à frente. 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Voltamos ao estúdio.
5: Ó, Andreasa, o Flamengo, né, anunciou que acertou a venda aí do Plata pro Dinamo de Moscou. Plata. Vai se despedir já do Ninho do Urubu, foi dispensado do treino, fez ali hoje uma resenha com a galera, já tem os últimos detalhes acertados, deve viajar já nesse fim de semana. E, inclusive, deve ir junto com o jogador do Botafogo, Matheus Martins, também foi vendido pro mesmo clube. Vão juntos lá pra Rússia. E é isso. Então não tá mais já com a equipe que joga domingo no Maracanã contra o
7: Flamengo,
5: Botafogo.
7: O torcedor do Flamengo, eu sou um entre eles, né? O torcedor do Flamengo deve ser grato ao Gonzalo Plata. Foi muito útil, taticamente muito importante. Ele foi muito importante.
5: Você acha que deveria fazer aí a venda?
7: Eu acho que é uma questão do clube. Ele não é titular hoje. Ele foi durante muito tempo titular. Ele foi muito usado, especialmente pelo Felipe Luiz. Ele foi muito importante na Copa, na campanha da Libertadores do Brasileiro do ano passado. Ele fez um Mundial de Clubes lá nos Estados Unidos. Excelente. Aquele jogo contra o Chelsea dele é primoroso. E não nos esqueçamos, ele fez o gol da vitória do Flamengo na Copa do Brasil de 2024.
5: Arena Gonzalo Plata.
7: Lá na Arena Gonzalo Plata, lá em Belo Horizonte, no estádio do Atlético Mineiro. Então, Flamengo prestou... É um craque? Não. Mas prestou serviços importantes ao Flamengo. Importante o Plata nessa jornada, que tenha boa sorte.
5: É isso, boa sorte pra ele. Parece que o Alacian também talvez saia. Ele que foi liberado do treino, mas isso ainda tá mais inicial.
7: São os dois juntos naquele gol contra o Chelsea, que eles vêm tramando pela direita até chegar no gol. São os dois juntos, o Alacian. Um serviços mais modestos prestados, mas é cria.
5: Mas é jovem, né?
7: É cria. Boa sorte.

0: Estamos começando agora a coluna Giro Business. O tema da semana, o setor de franchising e também o setor de varejo. E na minha companhia, o presidente da ABF, Associação Brasileira de Franchising, e CEO do Grupo Trigo, Tom Moreira Leite. Tom, muito bem-vindo ao Giro Business. Tom, vamos falar de varejo, né? Vamos direto ao ponto. O varejo está sofrendo bastante, isso é visto, é nítido, através da imprensa e dos acontecimentos reais. E muito disso se dá pelo endividamento da população, também pela alta taxa de juros, claro, a inflação é um influenciador, e outros que assim sucedem. Como você percebe essa situação do varejo, Tom? E qual é a perspectiva para esse cenário?
1: Vamos falar um pouquinho sobre a lente do franchise. Nós olhamos para o setor varejista e para a macroeconomia com muita seriedade, né? Buscando entender os sinais. Mas o franchise tem algumas características que diferem do resto de outros players do ambiente empresarial, que é um negócio, por natureza, nós chamamos asset light. Por que é um negócio asset light? Porque é um negócio que te permite crescer com baixa intensidade de capital e muita intensidade de conhecimento. Essa é uma característica do franchising. Por outro lado, você tem também uma variedade de modelos de negócio dentro do franchise. Quando eu falo de modelo de negócio, estou falando de variedade de canais, físico e digital. Eu estou falando de diferentes formatos de lojas quiosque, lojas menores. E estou falando, inclusive, de uma variedade de soluções, de micro franquias a franquias tradicionais. Eu acho que esse conjunto de variáveis torna o franchise muito singular e resiliente, como tem sido. Vejo um 2026 crescendo dois dígitos ainda.
0: Fica a torcida de Giro Business para que assim seja, levando o setor do franchising a grandes patamares e ajudando a todos os empreendedores que investem e têm o seu capital assistido por essa indústria. Na minha companhia, o presidente da ABF, Tom Moreira Leite, e comigo durante toda a semana.
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2: Estamos de volta às 2:36 e a gente volta falando sobre economia, porque a taxa de inadimplência média total sobe de 4,6% para 4,9% de junho para julho, segundo dados divulgados pelo Banco Central. Com isso, o valor atingiu assim o maior índice desde o início da série histórica, que teve início em 2011. O indicador de inadimplência do Banco Central considera as operações com atraso superior a 90 dias, tanto de pessoas físicas quanto das empresas. No caso de pessoas físicas, a inadimplência subiu de 5,4% para 5,8% em julho. Já as empresas também teve ali uma alta de 3,2% para 3,3% no mês passado. Esse é o maior valor desde outubro de 2017, mesmo com as fases aí, as diferentes fases do programa Desenrola Brasil, e a inadimplência continua crescendo, agora 0,3 ponto percentual aqui no país.
3: Vice-presidente do TSE, o ministro André Mendonça, intimou a rede social XX, Twitter, né? A explicar o suposto favorecimento de candidatos por meio de um algoritmo da aba Pra Você na plataforma. O Tribunal Superior Eleitoral firmou uma parceria na qual a rede identifica contas oficiais de candidatos registrados. Com isso, as publicações de candidatos não deveriam ser recomendadas a usuários que não seguissem os perfis. A ação do TSE chegou à corte após um pedido da chapa do presidente Lula. Segundo os petistas, a aplicação incompleta da ferramenta traz tratamento desigual entre as candidaturas. Eu confesso que eu estou o dia inteiro scrollando. O dia inteiro é modo de falar, né? Mas eu uso muito X. E geralmente, Michele, na aba Pra Você. E eu não vi, não chegou pra mim. Nem, sei lá, o que o meu algoritmo deveria me mandar e nem o que o algoritmo não deveria me mandar em relação a candidatos políticos. Então, não sei se existe mesmo. Bom, só porque eu falei, apareceu aqui o João Amoedo no meu... Mas ele não é candidato, mas apareceu aqui. E eu não
4: odeio,
3: sigo ele.
4: Eu odeio a aba Para Você.
3: E nem sei o que ele tá fazendo no meu feed.
4: Cuja existência eu não entendo, a aba Para Você. Se tem a aba das pessoas que eu sigo, que eu escolhi seguir, certo? As pessoas Para Você não são para mim. Eu não as sigo. Eu não as quis escolher. Por que elas aparecem para mim se eu escolhi seguir a Michelle Trombelli e não seguir a Michelle Bolsonaro? Por exemplo, nem sei se eu sigo a Michelle Bolsonaro, só porque é Michelle em comum. Por que que... Então, eu não compreendo a aba Para Você. Não é para mim. Eu queria que tivesse a aba Não É Para Você. Eu não escolhi seguir essas pessoas. Feito de
2: nada mais é do que isso. Poderia ser, em vez de estar escrito Para Você, assim, o algoritmo. Então, assim, ele pega
3: pode
2: ali.
3: Pode te interessar.
2: Ele pega ali coisas que você já viu, que você perdeu ali um tempinho, gastou um tempinho assistindo, e fala, pô, se ela gastou um tempinho assistindo isso, ela vai gostar disso também. E vai jogando o que você pode gostar. E eu preciso confessar agora aqui que eu nem mudo essa aba em cima. Eu nem sabia, por isso que eu entro no X e falo assim, gente, mas cadê as pessoas que eu sigo
4: aqui?
2: Isso.
4: Porque,
2: na verdade,
4: mas
2: eu só tô consumindo o que o X quer esse tempo
4: porque
2: todo.
4: É isso, porque tem um troço que me parece ser aí uma indução. Alô, algoritmo, tô de olho em você. Que é, eu tenho aba seguida, pessoas que eu sigo, mas o X leva a gente sempre pra aba Para Você. Se você, você tem que mudar para as pessoas que você segue. Naturalmente, você vai pro Para Você. Então, isso é altamente irritante.
2: Eu confesso que eu gosto de alguns conteúdos que ele me entrega, assim. Eu gosto. Mas ele também pode ser um algoritmo, né? Porque é isso, ele pode jogar o que ele quiser. Ainda mais sendo a rede social de Elon Musk, convenhamos.
3: Deixa rapidinho. Só, como eu uso, por que que eu uso a aba Para Você? Por exemplo, acaba um jogo do Flamengo. Eu abro a aba Para Você... é só Flamengo.
2: Uhum.
3: É, acontece um, como aconteceu no Nepal, né? Eu abro a aba pra você, vem um monte de vídeo daquilo que tá rolando. Então, assim, não necessariamente existe, é só essa questão de tipo, ah, vê isso aqui que a gente quer. Então, muitas vezes que eu tô scrollando em outros lugares, os meus interesses daquele momento, eles aparecem naquela aba ali.
4: Bom uso.
3: Então, ontem, por exemplo, durante a entrevista do Lula, quando eu abri o X na aba pra você, era só vídeo do Lula, era só corte da entrevista do Lula no Jornal Nacional. Então, é meio que isso, assim.
4: Bom uso.
2: Ele te conhece, né? E particularmente, eu acho até melhor ter essa diferenciação do que, por exemplo, o Instagram. Que o Instagram, até onde eu sei, vocês podem me mostrar o contrário aqui, você não tem essa diferenciação. E assim, e aí fica super poluída a sua timeline com coisas que o algoritmo quer te entregar. E muitas ele acerta, porque geralmente eu gosto das coisas que ele me entrega. Mas também fico brava, eu falo, eu quero ver as pessoas que eu escolhi seguir, entendeu?
4: Sim.
2: E não tem essa diferenciação, por exemplo, no Instagram.
4: Sim. Muito bem, dito isso, acaba a aba para você. Tô fazendo aqui a solicitação. Vamos mudar de assunto, que o Daniel Henrique tá aqui e ele tem um monte de trabalho sério para fazer, reportagens a fazer, e a gente falando essas gororobas todas, ele esperando para falar sobre São Paulo, Rio de Janeiro e Brasília, seguindo como as cidades mais populosas do Brasil, dados divulgados pelo IBGE. Fala, Dani, tudo bem?
5: É isso, Andreasa, boa tarde para vocês, para todos que nos acompanham. Esses dados mostrando que a capital paulista lidera o ranking de habitantes com 11 milhões e 900 mil pessoas. Em seguida aparecem o Rio de Janeiro com 6 milhões e 700 mil moradores e Brasília com estimativa de 3 milhões de pessoas. Esse levantamento de estimativas da população feito pelo Instituto serve como um dos parâmetros utilizados pelo Tribunal de Contas da União para o cálculo do Fundo de Participação de Estados e Municípios. Segundo esse estudo, o Brasil chegou a uma população estimada em 214,2 milhões de habitantes nesse ano de 2026. Quase um quarto dos moradores está nas capitais. Elas também são as cidades mais populosas do país. Dos 15 municípios brasileiros com mais de 1 milhão de habitantes, só dois, Guarulhos e Campinas, no estado de São Paulo, não são capitais estaduais. Essa pesquisa também mostra que a população do país cresce em um ritmo cada vez menor. O aumento populacional de 0,37% representa uma queda do crescimento quando comparado ao período entre 2024 e 2025, quando essa variação foi de 0,39%. Além disso, a região sudeste se mantém como a região mais populosa do país, com 89 milhões de habitantes, o que representa 41,6% da população total. Em seguida aparece o nordeste, com a população estimada em 57,4 milhões de pessoas, com 26,8% do total. Só para fechar, as outras regiões. Em seguida aparece a região sul, com 31,5 milhões de moradores, o norte, com 18,9 milhões, e por fim a região centro-oeste, que é a menos populosa, com 17,4 milhões de pessoas.
4: Valeu, Daniel Henrique, obrigado.
3: É, Brasília tem só uma. Brasília tem só uma característica, né, que ele entra também, Dani, naquela história da rede, né, a população das regiões metropolitanas, aí ela pula para quase 5 milhões de pessoas, englobando os 29 municípios de Goiás aqui do entorno, mais 4 de Minas Gerais, que são pessoas que moram em outro estado, moram em Goiás, mas trabalham em Brasília, consomem em Brasília, procuram atendimento médico em Brasília. Essa população sobe para quase 5 milhões de pessoas, só um registro.
2: Que é a população da Zona Leste, né, praticamente, de São Paulo.

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5: Se você anotar os dados de doenças de veiculação hídrica na Barreira do Vasco, lá em 2022, e comparar com os dados de 2025, houve uma redução de 41%, filtrando lá no site do DataSus as doenças que são transmitidas por água. Então, em 4 anos, uma redução de 41,1%. Se você for na primeira coordenadoria do ensino fundamental da cidade do Rio de Janeiro, no mesmo recorte de tempo, o absenteísmo escolar caiu em 25%. Então, o que a gente vê é que uma família que não tem saneamento, ela tem uma vida mais cara, porque ela gasta mais dinheiro com remédio. E, eventualmente, os pais dessa criança trabalham menos, porque tem que levar ela no hospital quando ela fica doente. E a criança que ficou doente, ela falta na escola, ela tende a talvez não se formar, numa idade muito especial, né? Que é quando a criança está desenvolvendo a parte cognitiva.
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atacante John Kennedy, do Fluminense, voltou a ser internado nessa semana, isso porque ele teve complicações na recuperação de uma cirurgia que foi realizada no joelho direito no dia 18. Segundo o clube, é uma medida de caráter preventivo. Numa nota divulgada hoje, o Fluminense disse que o atacante teve um derrame articular atípico que pode vir a causar aí alguma infecção. Há 10 dias, John Kennedy fez uma cirurgia para restaurar o ligamento cruzado anterior do joelho direito, numa lesão que foi detectada na partida contra o Vasco pela Copa do Brasil no dia 1º de agosto. O camisa 9 não joga mais essa temporada.

pagamento do governo do Rio à operadora Trens RJ referente à operação do sistema ferroviário deve ser depositado na segunda-feira. A informação foi confirmada pela Band News FM após a empresa cobrar o repasse de 68 milhões até essa sexta. A Trens RJ chegou a dizer que o pagamento da folha dos empregados poderia ser suspenso, com risco iminente de paralisação da operação. Um documento foi assinado, inclusive, pelo diretor da empresa, Rodrigo Vieira, destacando que o valor já tinha sido formalmente apurado pelo auditor independente, que é um órgão que estava testando a regularidade dos serviços, mas, segundo o governo, os pagamentos serão realizados apenas depois de uma análise da Agitransco.

homens ficam feridos após serem baleados em uma barbearia na comunidade do Terreirão, no Recreio dos Bandeirantes, Zona Sudoeste, aqui do Rio, caso que aconteceu ontem na rua Arquiteto. Ainda não há informações sobre as circunstâncias do ataque e sobre o estado de saúde das vítimas, que não foram identificadas. De acordo com moradores, a comunidade estaria sendo disputada por traficantes do Comando Vermelho, que tentam dominar a região, e milicianos. A Polícia Civil investiga a autoria desse crime. O local em que o caso aconteceu fica a menos de 1 quilômetro de distância do ponto em que o homem foi morto, também a tiros no dia anterior.

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2: Nosso ouvinte Fabiana Almeida escreve perguntando se existe cachorro destro e cachorro canhoto, como acontece com as pessoas. Olha, muita gente pode dizer que não, mas existe algo parecido sim. A gente chama isso de lateralidade. Assim como nós podemos apresentar preferência pelo uso de uma das mãos, alguns cães demonstram em alguns estudos preferência por utilizar uma determinada pata em algumas tarefas. Pesquisadores conseguem estudar isso com testes relativamente simples. Por exemplo, observar qual pata o cachorro usa primeiro para segurar um brinquedo recheado, retirar alguma coisa do focinho ou iniciar determinados movimentos. Alguns apresentam preferência pela direita e outros pela esquerda. E há cães que não demonstrem uma preferência tão marcada. Mas existe uma diferença importante. Nos seres humanos, a predominância de mão direita é muito forte na população. Nos cães, a distribuição da lateralidade é menos simples e pode variar conforme o indivíduo, o tipo de tarefa e até a metodologia utilizada no estudo. Se você quiser testar na tua casa, faz uma pequena observação. Dê ao seu cachorro um brinquedo que ele precise segurar com a pata para conseguir retirar um alimento. E observe durante várias tentativas se existe uma pata predominante. Participe também da nossa coluna enviando sua dúvida para

0: www.manucarsten.com.br ou então pelo meu Instagram, Manu Carsten. 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
13: Marcelo do O. Como vai você presencialmente? Que isso, sensacional.
14: Não, almoçou comigo hoje, tive a honra de almoçar na presença de Marcelo do O. Imagina só.
13: Que absurdo.
14: Que luxo.
15: Que ele comeu?
14: Que ele comeu? Não reparei.
15: Microfone, microfone.
13: Tá desligado o microfone dele, Michel.
15: Oi, boa tarde.
14: E aí?
15: É, um franguinho com molho, vegetais, um arrozinho integral.
13: Olha que, aí.
15: Né, temos que tentar manter o shape, não é,
14: é verdade.
15: Fácil.
14: É verdade, ainda ofereci um sorvete pra ele depois que eu fui tomar um picolé, eu e Renan Suquevicius, e ele não aceitou, tá?
15: Um sorvete do qual eu fui adicto por anos. E só por hoje eu não aceitei.
13: Que isso?
15: Senhores, queria falar, antes de falar de futebol, de atletismo. Nós vivemos ontem um dia que, porque se fosse qualquer outro, um americano, né? Todo mundo estaria exaltando.
13: Sim.
15: O que o Alisson dos Santos fez ontem na Suíça foi histórico, grandioso, uma das maiores marcas da história do nosso atletismo. Para quem não viu, 45 segundos e 80 centésimos nos 400 metros com barreira. Ele bateu o recorde do Carsten Warholm, que foi o segundo colocado na prova.

0: terem uma ideia, esse número é dois segundos a mais, só 2 segundos a mais do que o recorde mundial dos 400 metros rasos, sem barreiras. Ele quase chegou nisso, com barreiras. Esses três que eu falei aqui, o Carsten Wahlholm, o Ray Benjamin, que é dos Estados Unidos, e o Allison, eles vêm batendo as marcas do recorde mundial antigo, que era de 92, 34 vezes já. Mas ninguém conseguiu isso por mais de 10 centésimos. E o Allison fez isso ontem. E dos três, é o que mais tem melhorado as suas marcas nesse ciclo de Paris para cá. Então, além de ter feito algo histórico, campeão do mundo, ele tem tudo para ser medalhista. Tomara que ele chegue bem em Los Angeles, tem mais ainda 1 ano e meio pela frente. Mas o que ele fez é histórico. Fica o nosso abraço ao Pio.
1: Grande
0: Pio, que é uma figuraça, além de um grande atleta, figura, um grande cara que eu tive o prazer de conhecer.
1: Uma bela história de vida também. Lembrando o seguinte, é alguém que já tem 2 medalhas olímpicas, tá? Ele bateu o recorde mundial ontem, me parece com sobras, hein? De modo que me parece que a gente pode esperar até mais em breve.
0: Com sobras, sim.
1: E já tem 2 medalhas de bronze. Eu sou grande fã do... Eu gosto muito de atletismo. Nunca falo sobre isso aqui, mas eu acompanho com atenção o atletismo. Gosto muito e sou muito fã do Alisson dos Santos. Ótima lembrança, Marcelo Doa.
0: Foi muito legal. Ele aprendeu a fazer uma boa saída, né? Ele era um cara de boa chegada, ele melhorou muito isso. Não tem lesão no ciclo até agora. Então, tomara que ele continue nessa pegada muito boa. E no final de semana temos Brasileirão, né, senhores? Seguimos aquela velha briga, Corinthians, Palmeiras e Flamengo. Corinthians tem o Santos em Itaquera domingo, vou pra lá pra transmitir o jogo. Memphis contra Neymar, vocês têm alguma sugestão, assim, de quem pode jogar melhor nesse clássico, já que o Neymar está descansado?
2: Foi poupado.
0: Difícil, hein, dona Michelle?
2: Difícil. Não, mas, assim, se tiverem num dia bom,
0: Dá pra sair um bom jogo. O Santos tá mais pressionado, né? Porque o Santos tá numa situação difícil no Campeonato Brasileiro e na Copa do Brasil tá virtualmente eliminado, né? Tomou 3-0 do Palmeiras na ida. E o Corinthians, cara, o Corinthians tá no meio da tabela ali, o Corinthians tá pensando na Libertadores, tentando preparar os caras, pode ser que o Yuri volte. Isso, essa é uma boa notícia aí pra domingo pro corintiano. E o Flamengo dessa vez, viu, Andreasa e Ivan Brandão? Ele tem um final de semana, eu acho, mais tranquilo do que o Palmeiras. Palmeiras vai a Mirassol, onde normalmente tem dificuldades para enfrentar o Mirassol, que vem aí de um empate na última rodada, tá tentando melhorar para sair do atoleiro, mas Palmeiras costuma ter problemas lá. Palmeiras vai ser testado se realmente é uma tendência eles melhorarem o futebol ou não. E o Flamengo tem um clássico, mas com todo respeito, o Flamengo e Botafogo de hoje é como Palmeiras e Santos aqui em São Paulo, né? Acho que a diferença é mais ou menos igual dos dois. Então, acho que o Flamengo não vai ter dificuldade para fazer os seus 3 pontos, espero eu. Agora, eu preciso que vocês fiquem de olho no Clube Atlético Paranaense, tá? Joga em casa, tem o Fluminense pela frente, não tem Copa do Brasil, não tem Libertadores, tem só o Campeonato Brasileiro. E se Palmeiras ou Flamengo vacilarem ou se matarem, pode sobrar pro Odair Helman e pro Furacão a briga pelo título nacional. Não é brincadeira não, tá?
2: Porque é o terceiro, só 1 ponto, né? Atrás do Flamengo.
0: O Flamengo tem um jogo a menos, né? Que vai pagar com o Mirassol dia 2. Mas, cara, nos últimos 5 jogos, não perdeu. 3 vitórias, 2 empates. O time tá muito bem. Tem o artilheiro do campeonato, o Viveiros.
1: E uma história interessante.
0: Olho, né, no Furacão.
1: E uma história interessante, né? Porque volta da segunda divisão. Faz essa campanha de altíssimo nível, tendo subido de divisão no ano passado. Então.
0: E com detalhe, ainda vai jogar com Palmeiras e com Flamengo.
1: É verdade. Boa lembrança. Tá bom.
2: Confrontos diretos. O confronto do Palmeiras e do Flamengo mesmo, acho que, se eu não me engano, é na antepenúltima rodada,
0: isso,
2: né?
0: Isso. Lá na frente. Pra dar um gostinho de final. Entre os paulistas aqui também, o Bragantino joga com São Paulo, né?
3: A gente já falou aqui que o Palmeiras é campeão, a gente falou isso, tem 6 semanas que a gente já
1: tá
3: gravou.
1: Já tá decretado isso há maior tempão.
0: Mas você vê como é que funciona a zica reversa,
1: o
0: né?
1: O Atlético Paranaense pode ser vice. Vai disputar com o Flamengo esse lugar aí.
0: Mas o Palmeiras já levou
1: quando não jogava bem, imagina agora jogando um belíssimo futebol.
0: Agora aí a gente vai ver semana que vem qual treinador vai sair mais chamuscado ou qual treinador vai ser mandado embora. A gente tem o Internacional pressionado, joga com o Bahia fora, o Grêmio pega em casa a Chapecoense, é tranquilo, mas na Copa do Brasil eles vão se enfrentar. Quem perder vai trocar de treinador, podem escrever. Santos. Tá nessa draga danada aí, se tomar mais uma piaba domingo e outra na quarta-feira com o do Palmeiras, eu não sei se o Cuca permanece. O São Paulo, Dorival, não sabe o que é ganhar um jogo no Brasileiro desde fevereiro. Vai jogar com o Bragantino no Morumbi. Se não ganhar também, vai faltar técnico, viu? Se vocês quiserem mandar currículo, tá cheio de clube aí precisando.
2: É, a gente não, mas você aqui dá uns palpites bons, se cuida que você não, pode que ser.
1: Marcelo,
0: não, não tô bem assim.
1: Não sai, não, é ruim, hein? Não, deixa o Marcelo.
0: Eu já tenho serviço suficiente, hein, Michele? Não me dá mais um, não, pelo amor de Deus.
2: O Duó e o Andraza competem. Quem trabalha mais.
0: E o Mauro Betting. Mas,
2: é, exato.
1: Não, o Mauro Betting, tá doido. O Marcelo Duó trabalha muito.
3: Tá aí uma competição que eu queria perder.
0: Eu queria perder no número de trabalho e ganhar no número de dinheiro.
2: De grana.
0: Né? De grana,
2: de
0: salário, né? É isso. É isso, meus senhores. Segunda-feira estamos de volta aqui. Domingo nos vemos lá na Arena Itaquera. Um beijo.
1: Beijo,
2: valeu,
1: bom trabalho.
2: Beijo, tem.

0: cima.
1: Agora trazendo informações do trânsito, Deise de Assis.
2: Uma ótima tarde para você também, para todos os ouvintes da Band News FM. Eu começo atualizando a situação da Avenida das Américas. Está difícil, o trânsito tem acidente envolvendo 4 carros ali na altura da estação do BRT Dom Bosco, para você que segue em direção a São Conrado. Estou observando reflexos nesse momento já pela Avenida Dom João VI. A opção para você que sai de Guaratiba em direção ao Recreio é seguir pela Artur Chechel, vai encontrando melhores condições. Você que segue para o Recreio pela Américas também está perdendo tempo. A Avenida Lúcio Costa serve de opção para você motorista. 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Daqui a pouco eu volto.
1: Valeu, Deise. Daqui a pouco você traz mais informações aqui do trânsito no Rio de Janeiro.
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Agora 3:07, 25 agentes da Delegacia Especial de Apoio ao Turismo fazem uma operação hoje no acesso ao Cristo ao Centro de Visitantes do Cristo Redentor para reprimir a atuação irregular de cambistas que abordam os turistas para oferecer ingressos, transporte e outros serviços sem autorização. Essa operação que acontece após o recebimento de diversas denúncias envolvendo o exercício ilegal da atividade e até mesmo ameaças contra turistas que recusam as ofertas ou então questionam os valores cobrados. A própria reportagem da Band News FM já tinha denunciado essa situação ao ir até o local e flagrar algumas pessoas tentando vender o acesso ao Cristo de forma irregular. As investigações realizadas pela DEAT identificaram procedimentos relacionados a essas práticas nos acessos ao Cristo, nas paineiras e também no Cosme Velho. Também foram registrados casos de falsos guias que ofereciam transporte, acompanhamento turístico e ingressos sem autorização, guardadores de veículos que cobravam irregularmente pelo estacionamento em via pública e um turista que teve prejuízo de R$500 após ser abordado por um cambista no Cosme Velho receber a promessa de ingresso e transporte, mas essa promessa não ser cumprida. A gente ainda não tem um balanço dessa operação, mas uma imagem mostra pelo menos uma pessoa sendo colocada em uma viatura da Polícia Civil.

0: Agora é 3 horas e 8 minutos.
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1: Estamos de volta, meus amores. Tem Método?
2: Estamos.
1: Sem música?
2: É nós. Sem música.
1: Tá bom.
2: 3:10.
1: Que tá tristeza. Lá. Vamos tem fazer felicidade. Prudente. Estamos, 3:10. Estamos de volta, eu sou Carlos André, do Rio de Janeiro, Ministério do Trabalho de São Paulo, Ivan Brandão, em Brasília, o glorioso Distrito Federal. Vamos falar sobre o Congresso Nacional, que instalou a comissão mista para analisar a medida provisória que acaba com a taxa das blusinhas. O detalhe com ele, Márcio Rocha. Fala, Márcio.
3: Oi, pessoal, boa tarde para vocês, boa tarde a todo mundo que nos acompanha. Pois é, essa instalação aconteceu hoje por volta de 10 horas, 11 horas mais ou menos, e depois que essa instalação foi feita, já foi marcada a data, né, de que essa medida provisória começa a ser analisada nessa comissão mista, formada por deputados e senadores, né? Vai ser na próxima segunda-feira, às 4 horas da tarde, né? Então a expectativa é que o relatório dessa taxa da blusinha seja analisado, apresentado, votado, analisado e votado tudo no mesmo dia, na próxima segunda-feira, justamente para a gente ter uma tramitação um pouco mais acelerada, já que essa medida provisória perde a validade no dia 8 de março. Então, depois que foi instalado, inclusive, esse colegiado também definiu quem vai comandar essa comissão, né? O presidente será o deputado Reginaldo Lopes, do Partido dos Trabalhadores, e a senadora pelo PDT, a Leila Barros, aqui do Distrito Federal, vai ser a relatora desse texto. E afirmou, né, a Leila afirmou o seguinte: que várias emendas vão ser analisadas, que várias, mais de 100 emendas apresentadas pelos parlamentares vão ser analisadas nesse trabalho durante o final de semana, e que ela vai ouvir todos os setores envolvidos antes do relatório ser apresentado. E Reginaldo Lopes disse também que vai dialogar com todos os parlamentares, porque o texto do relatório deve ser aprovado sem alterações, justamente para acelerar essa proposta. A gente lembra também que essa medida provisória foi editada pelo presidente Luiz Inácio Lula da Silva para acabar com o imposto de importação de 20% sobre as compras internacionais de até 50 dólares, né? E esse foi o assunto, entre vários outros, né, daquela reunião que a gente trouxe nos últimos dias lá no Palácio da Alvorada, entre Lula, o presidente da Câmara, Hugo Mota, e também o presidente do Senado, Davi Alcolumbre. Volto com vocês.
1: O Márcio, essas relatorias são presentes, né? E tem um cálculo ali. A medida em si já tem uma natureza eleitoral. O fim da taxa da blusinha, a confirmação do fim da taxa da blusinha, é um presente que o governo Lula se dá, né? Fica parecendo que ele está acabando com uma taxa criada por outro. Foi criado pelo governo dele com esse Congresso que está aí. Mas aí tem um desdobramento disso, porque também é um presente relatar essa medida provisória. A senadora a Leila do vôlei, excelente jogadora de vôlei, com muitos serviços prestados, senadora da República, ela é candidata à reeleição, numa eleição duríssima, né? A Leila do Vôlei disputa o Senado pelo Distrito Federal, lá onde está o Ivan Brandão, na eleição que tem a Michelle Bolsonaro. Se eu não me engano, a Leila aparece em segundo lugar na maioria das pesquisas, mas tem a chapa casada Bia Kicis e Michelle Bolsonaro, que pode puxar. Então, a Leila do Vôlei ganhou um presente. E, claro, tem intenção nisso. Da mesma forma, o Omar Aziz, relator da PEC do fim da jornada de trabalho 6x1, Omar Aziz é candidato a governador do Amazonas. Inclusive, ele é o favorito, aparece na frente nas pesquisas, mas é um presentaço que ele ganha ser o relator dessa matéria. E entre os cálculos para que a coisa não volte para a Câmara, para que o texto no Senado seja o mesmo aprovado pela Câmara, está isso, a capitalização, e tem de ser a toque de caixa dessa medida. Não nos esqueçamos de que os relatores também disputam as eleições.
4: Bom, além da MP das blusinhas, o presidente do Congresso, Davi Alcolumbre, ajudou o governo com a relatoria de outros projetos. Aí o senador Eduardo Braga vai comandar o projeto que regulamenta a exploração de minerais críticos. Cid Gomes será o relator do REDATA, o Plano Nacional de Incentivos para o Setor de Data Centers. Na semana passada, o governo já tinha emplacado, como o Andreasa falou aí, outros aliados, né? O Omar Aziz, que ficou com a escala de trabalho 6x1. Aliás, imagina que trabalheira que deve ter dado, né, Andreasa? Porque sim, ele não fez nada.
5: Nada.
4: Ele só tirou o timbrado da Câmara e botou o do Senado. E
5: tirou a foto.
4: Por um abraço. Tá feito o trabalho. Tá feito o trabalho da relatoria. E na PEC da segurança tá o Rogério Carvalho, que é do Partido dos Trabalhadores lá de Sergipe.
2: E o O secretário-geral, ou melhor, o secretário especial da Receita Federal, afirma que a suspensão de centenas de CNPJs de postos de combustíveis em todo o país tem como objetivo asfixiar financeiramente organizações criminosas e interromper uma das portas de entrada do dinheiro usado em esquemas de lavagem de dinheiro. Essa medida faz parte da Operação Bomba Oculta, que foi deflagrada exatamente um ano depois da Operação Carbono Oculto. Hoje, segundo o Robson Barreirinhas, as investigações identificaram os postos como um dos pontos utilizados para captar recursos que posteriormente regressavam em estruturas mais complexas de crime. Nessa semana, a Receita Federal baixou uma instrução normativa para tornar mais ágil a suspensão cautelar desses cadastros. Um ano já, hein, de operação do Carbono Oculto.
4: O ex-deputado federal Eduardo Bolsonaro reforça que não vai manter um clima de paz com a ex-primeira-dama Michele Bolsonaro, não. Segundo aliados ouvidos pelo jornal O Globo, o filho do ex-presidente fará uma marcação cerrada sobre a candidata ao Senado aqui pelo Distrito Federal. Segundo auxiliares, Eduardo nunca engoliu a tentativa de emplacar Tarcísio de Freitas como postulante ao Palácio do Planalto.
1: Isso aí é aquele caso de dizer, com toda modéstia, que avisávamos, né? Avisamos que isso aconteceria. Que um morde e outro assopra. Vem Flávio Bolsonaro soprando e tal. Mas Eduardo Bolsonaro está pensando em 2030, assim como Michele Bolsonaro. Essa disputa aí é pelo protagonismo, pela liderança, por ser aquele símbolo máximo do bolsonarismo em 2030. E no final das contas tem até uma aposta, que a de Michele é muito clara para mim, uma aposta na derrota de Flávio Bolsonaro agora nessas eleições. Essa crise aí tem nada a ver com 26. É uma crise projetada numa disputa de poder sobre a direita bolsonarista majoritária para 2030. Por isso não vai parar. Ninguém tá preocupado com a eleição nessa galera aí. Ninguém tá preocupado com a eleição de Flávio em 2026. Talvez mesmo pelo contrário. Tem trilha de eleição? Breaking news, hein? Brincadeira. O presidente nacional do PSDB, se lembra? PSDB? Se lembra? O partido governou o Brasil, gente. Duas vezes.
2: Aquela arara, né?
1: Isso. É arara? Quer dizer,
2: papagaio. Não, desculpa, é tucano.
1: Não, é tucano, papagaio. Não, é tucano, pô. Tucano, eu me confundi mesmo. Você é maledicente, eu me confundi mesmo, tá? O presidente nacional do PSDB, deputado federal Aécio Neves, se lembra? Concorreu à presidência, quase ganhou, em 2014. Barbaridade. Deputado federal Aécio Neves anuncia candidatura ao Senado, já foi senador por Minas Gerais, na chapa majoritária encabeçada por Alexandre Calil. A articulação em torno da candidatura do ex-governador de Minas ganhou força nesta semana depois da renúncia do primeiro candidato ao Senado da chapa, Marcelo Heringer, PDT, e na sequência do segundo, Gustavo Galassi, PSDB. Aécio será o candidato único da coligação. Atualmente ele é deputado federal.
4: Tem um destaque rapidinho aqui, Mi.
2: Ah, vai dizer que você vai ficar falando aí do Distrito Federal.
4: Vou, pior que vou.
2: Fala.
4: Mas é sobre tudo, na verdade, né? Tá publicada na... Não é sobre eleição, tá, gente? Mas, ó, tá publicado no Diário Oficial aquele PL dos combustíveis, né? Lembra quando teve o último esforço concentrado no Senado? Eles aprovaram o PLP dos combustíveis, que não só mantém lá as renúncias fiscais, né? Para baratear o preço do... redução de tributos, né? Para baratear o preço do combustível, mas aí eles foram colocando um monte de jabuti nesse projeto. E aí ele trata sobre renúncia fiscal para realização da Copa do Mundo Feminina, trata sobre fertilizantes e outros assuntos. E aí a gente já tem até a repercussão, né? Essa semana a gente fez as sabatinas com os candidatos ao governo do Distrito Federal. A atual governadora Celina Leão foi questionada, né? Porque saiu um estudo da Instituição Fiscal Independente do próprio Senado Federal, que diz que um dos artigos aí do projeto de lei, agora publicado, ele tiraria quase 2 bilhões de reais do fundo constitucional do DF, né? O Distrito Federal, por ser a capital, ele recebe esse fundo constitucional dinheiro da União, e é um dinheiro que é constitucionalmente estabelecido, serve para custear segurança, educação, saúde. Hoje em dia é muito usado para pagar salário, né? E a gente sabe, não precisa nem dizer, a situação, a draga que vive o Distrito Federal economicamente falando. E a instituição independente do Senado disse que esse projeto pode tirar 1,8 bilhão, 1 bilhão e 800 milhões de reais do Fundo Constitucional do Distrito Federal. E a governadora disse aqui, em primeira mão, a Band News FM, que assim que fosse publicado, ela entraria no Supremo Tribunal Federal contra o projeto. E aí é muito maluco, né? Porque o projeto abrigou, Andreasa, tanta coisa que ela vai ter que dar uma... Você vai ter que ser boa essa ação aí para questionar só o inciso, o artigo 14, inciso tal, que mexe com o Fundo Constitucional aqui do Distrito Federal. Mas, enfim, essa é uma discussão que está posta e o projeto está publicado no Diário Oficial da União de hoje.
1: Bela noticiazinha rápida que ele tinha dado. Introduziu bem, inseriu bem no noticiário, né, Michele Trombelli? Valeu a pena.
2: Foi preciso,
1: exato. Brandão. Aliás, belíssima camisa branca. É a melhor, ó, do jornalismo brasileiro atualmente, quem nos acompanha com imagem, de todos os jornalistas que eu conheço, o melhor branco da roupa é do Ivan Brandão. Impressionante a qualidade desse algodão que ele usa. Isso é papa finíssima, né?
2: É, ele já fez o merchan outro dia, hein? Não vai fazer de novo.
1: Não.
2: esfrega muito, né, Ivan? Haja abraço.
4: O merchan do que usa pra lavar, né?
2: É, exato. Então, isso que eu tô falando.
4: Você quer o da marca da camiseta. Não. Tem que fazer o merchan é dessa bela luz que fica aqui sobre minha fuça dentro do estúdio. Deve ser ela que ilumina esse branco mais branco.

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0: Agora, 3 horas e 24 minutos, o governador em exercício do Rio, desembargador Ricardo Couto, veta integralmente o projeto de lei que obrigaria as concessionárias de água a instalar os hidrômetros no interior dos imóveis dos consumidores. O veto ao PL, que foi elaborado pelo deputado Dionísio Lins, foi publicado no Diário Oficial de hoje. Ricardo Couto justifica que, ao impor obrigações às concessionárias que não estão previstas nos contratos de concessão, poderia comprometer o equilíbrio econômico-financeiro, além de violar a atribuição regulatória da Agenersa para esse tema. Com a dificuldade de leitura dos hidrômetros dentro dos imóveis, havia ainda a possibilidade de que os custos fossem repassados à população. Em nota, Dionísio diz que o objetivo do projeto era evitar furtos dos equipamentos e que o governador foi induzido ao erro na avaliação, afirmando que a medida não geraria despesas para as concessionárias. O deputado agora vai tentar derrubar o veto na Assembleia Legislativa.
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0: Falando de trânsito agora, porque tem participação de ouvintes no nosso WhatsApp 999026970. A Giovana Guitarrari tá aqui de olho nas mensagens que vocês mandam pra gente e vai trazer as participações agora. Boa tarde, Gi.
2: Boa tarde, Dani. Boa tarde também aos nossos ouvintes. Exatamente isso. Nosso ouvinte Webson conta pra gente como é que tá a linha vermelha nesse momento.
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4: Boa partes. Tarde, equipe Band News. Só pra fazer um informe aí de trânsito aí, ó. Linha vermelha, sentido Baixada Fluminense. Acidente envolvendo motoqueiro e um veículo, com viaturas do bombeiro no local interditando duas faixas em frente aqui à Infraero, aqui no Galeão, ou seja, do Galeão para trás sentido centro, tudo parado. Após o acidente, trânsito livre normalmente.
2: 27. Como o Webson falou, realmente esse acidente está travando bastante o trânsito sentido Baixada Fluminense, logo depois da entrada para o Galeão, e o trânsito está chegando aí até a altura do Caju, então está travando tudo na linha vermelha nesse momento. Inclusive, sentido contrário, quem faz sentido centro também vai encontrar trânsito intenso desde a Maré, nesse momento, até a altura do Caju também. O trânsito por conta da Ponte Rio-Niterói travou bastante. Quem está fazendo sentido Niterói travou tanto a linha vermelha quanto a Avenida Brasil nesse momento, mas já foi liberado, então a gente espera que nos próximos momentos aí o trânsito esteja melhor sentido centro, tanto na Avenida Brasil quanto na linha vermelha, Dani.
0: Até o centro de operações tinha destacado aqui nas redes sociais, no sentido Baixada, uma faixa da linha vermelha ocupada na altura da cidade universitária, ali no fundão, em função de um acidente envolvendo duas motos, bombeiros e Sete Rios já no local, mas o trânsito lento desde o Caju. Indo para Barra da Tijuca também, um ônibus enguiçou e ocupa uma faixa da Avenida Ayrton Senna, na altura do Mergulhão ali. A equipe da Sete Rio também atuando no local, mas o trânsito é lento nesse trecho, com reflexo já na Avenida das Américas, para você que está em direção ali à linha amarela, pegar a Avenida Ayrton Senna no Mergulhão. Um ônibus enguiçou ali dentro e tá impactando bastante o trânsito na Barra da Tijuca nesse momento. E você que tem informações sobre o trânsito, fica à vontade para mandar pra gente. Nosso WhatsApp, repetindo, 999026970. Ajude a programação aqui da Band News com as suas informações.
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3: Rapidamente, aqui antes da gente acionar a nossa Flávia Guerra, porque sexta-feira é dia dela, o Maurício Ferreira tá aqui no estúdio e tem informação sobre o Palmeiras, é isso, Mal?
9: É isso, tudo bem, Mi? Ótima tarde a você, a todo mundo que acompanha o Tem Método por aqui, porque o Palmeiras há poucos minutos divulgou uma nova lesão do atacante Paulinho, ele que vivia a expectativa de ser relacionado agora para a partida contra o Mirassol domingo pelo Campeonato Brasileiro, já estava na reta final de uma recuperação de uma lesão na coxa, mas ele sofreu uma nova lesão, agora no músculo adutor da perna direita, e o que a gente tem de apuração é que essa lesão, ela é considerada moderada, então o Paulinho deve desfalcar o Palmeiras por um período de aproximadamente 4 semanas, só deve voltar a ficar à disposição do técnico Abel Ferreira, treinando com um grupo de jogadores na academia de futebol depois da data FIFA do mês de setembro, então o Paulinho, que já estava praticamente pronto para voltar a campo, volta ao departamento médico do clube com essa lesão no músculo adutor da perna direita, período de aproximadamente 4 semanas de recuperação. Palmeiras não divulga prazo de recuperação, mas essa é a nossa apuração, então mais uma baixa aí pro técnico Abel Ferreira nessa sequência da temporada.
3: Obrigada, Mal.
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3: Com Flávia Guerra, sempre às sextas-feiras aqui no Tem Método. Flávia Guerra já está com a gente hoje para falar de duas estreias nacionais, Flávia, um drama e uma comédia, é isso? Boa tarde.
10: Boa tarde, gente. Isso mesmo. Um primeiro, que, como você disse, é um drama, mas é um drama bem diferente, viu, gente? Que eu adorei. Acabou de ganhar, tá fresquinho, o Festival de Cinema de Gramado. Foi eleito o melhor filme. Ganhou o prêmio de melhor fotografia para uma diretora de fotografia. Muito bacana observar isso. A maioria dos diretores de fotografia ainda são diretores, né? Homens. Então é muito bacana quando a gente vê uma mulher, a Ilsa Esser, ganhou esse prêmio. E dedicou para todas as diretoras de fotografia, de cinema e de TV do Brasil. E também ganhou a melhor direção de arte, que eu acho muito interessante, porque o filme se passa praticamente todo dentro de uma casa. E, aliás, é a casa da família da diretora, que a Grace passou. Esse filme é mineiro. Há 45 anos, um filme mineiro não levava o Kikito de melhor filme em Gramado. Mas vamos a essa história, né? Esse filme fazendo aí esse marco histórico de novo para o cinema mineiro. Nessa casa, a gente acompanha uma família negra. O Tutu, que é um menino, que é o Efraim, o nome, né, desse pequeno grande ator. Ele é um menino, está na faixa ali dos 8, 9 anos. Ele observa o cotidiano da família dele. Depois, pouco tempo depois, que o pai dessa família faleceu, o patriarca que faleceu, cada um está tentando lutar contra essa falta, vivenciar esse luto do seu jeito, né? A mãe está ali nos afazeres, a irmã está nas questões, a irmã dele já é adulta e está nas questões com o namorado ou o namorido dela que mora ali também, o outro irmão está fazendo, né, a tia da família. Então, tem muitas coisas não sendo ditas, e é isso que é interessante nesse filme, que é baseado numa peça que a Grace, que é uma grande atriz, encenou há 20 anos. E aí ela leva isso pro cinema. Só que, sabe quando a gente fala, tem macaquinhos no sótão, tem um bode na sala? Ali dessa família, porque a gente sabe, né, todo mundo que já passou por um grande luto, não é assim, né, que você sai já conversando, já falando. Muitas vezes o processo do luto e de conversar sobre isso demora anos, né, às vezes décadas ou às vezes nunca. Então é sobre isso o filme, e ela escolheu mostrar esse cotidiano dessa família pelo olhar do menino, né, que tá cheio de esperança, que tá nascendo para a vida, mas ao mesmo tempo já tá lutando com tudo isso e tem um olhar muito inteligente para esses adultos. É um filme interessantíssimo porque ele tem um quê fantástico, né? Tem um quê alegórico. A casa tem um segundo andar que nunca fica pronto. Brasil é isso, né? A gente está sempre meio terminando, refazendo as casas. E isso é muito simbólico, assim, nesse subconsciente dessa família. Eu não vou contar aqui esse elemento fantástico, mas só o Tutu sabe o que é que tem nesse andar de cima dessa casa. Então assistam o Nosso Segredo. O filme também passou no Festival de Berlim esse ano, que é um dos mais importantes, e tá apto a nos representar no Oscar, né? Semana que vem a nossa comissão vai divulgar os 5 finalistas. Eu acho que Nosso Segredo pode estar nessa lista aí de finalistas. Vamos ver quem vai nos representar. Mas ele já tá apto aí, viu, gente?
3: Chora muito?
10: Olha, você pode chorar, depende de como você se liga, assim, ao filme. Eu acho que sim, dá pra tocar. Cada um se relaciona com o seu luto, né? O luto não é só necessariamente por um ente querido. Pode, às vezes a gente pede, né, um animal de estimação que é quase, né? É quase não, pra mim os pets são da família, né? Então, assim, o processo do luto, ele é muito íntimo e acho que dá pra gente se relacionar, assim, de várias maneiras.
3: Tudo bem. E a outra opção aí é pra dar risada. O que que você achou? Muito prazer.
10: Aí é Jorge Furtado, né, gente? Pensem nos filmes desse grande diretor gaúcho. Tô amando, que hoje a gente tá passeando pelo Brasil. O Jorge Furtado, que fez Saneamento Básico, que a gente falou tanto na época do Oscar, lembra? Que era Fernanda Torres fazendo um duo com Wagner Moura. E o Jorge sempre usa o que a gente chama de dispositivos para falar de algo mais profundo, mas usando a comédia do absurdo, né? No Saneamento Básico era muito absurdo. Aqui ele usa a história do motel. O Daniel de Oliveira faz um cara super querido, gente boa, que herdou um motel falido, abandonado, do tio dele que faleceu. E aí, quando ele chega para tomar posse ali do hotel, né, do motel, a primeira cena, ele se depara com a Grace, que é vivida pela Luísa Reis, que era uma funcionária desse motel. Para quem o tio dele tá devendo anos de salário, né, direitos trabalhistas, etc., ela foi ficando e ficou morando lá. E aí, eles resolvem reformar o hotel, o motel, e ver se ele vai para frente. Aí, eles têm a brilhante ideia de colocar câmeras de segurança depois que ele sofre um assalto. Mas aí, olha, vamos botar no quarto e filmar os hóspedes? E se a gente borrasse a cara dos hóspedes e botasse na internet para ganhar um dinheirinho? E se, e vai de e se, gente? E a coisa vai se complicando e ficando mais engraçada. Não é que o Jorge Furtado alivia que estão fazendo a priori algo ilegal, apesar deles não prejudicarem ninguém, estão borrando o rosto deles. E aí a coisa vai se complicando, né? Porque a personagem da Luísa também entra nessa brincadeira. Mas ele está discutindo principalmente como é que é o desejo, ou o amor, ou na época das redes sociais, da internet, dos sites, obviamente, né, de conteúdo adulto. E ele mesmo falou, né, o algoritmo, ele filtra muito o que você gosta, né? Se você gostou desse filme romântico, veja aquele. Se você gostou dessa comédia, veja aquela. E como é que fica o desejo? Você gostou dessa pessoa, você vai gostar da outra? Ou esses sites, né, que vão filtrando os desejos? Ele usa essa brincadeira para também discutir isso. Até onde é ético, o que é consentimento, o que não é. Mas não é pra gente dramar nada, como eu falo. É pra gente rir e, ao mesmo tempo, discutir coisas aí muito, muito contemporâneas. E é uma delícia, como todo filme do Jorge Furtado. Eu amo esse diretor. Eu acho que ele é um dos grandes diretores brasileiros que fazem as comédias de costume. E a gente adora uma comédia, né? Se vê mesmo na tela.
11: Eu adoro.
10: O Jorge faz isso maravilhosamente bem.
11: Eu adoro o Jorge Furtado. Eu também. Grande, grande criador. E esse é um filme que esse aí certamente eu verei. Nunca me arrependi de ver um filme do Jorge Furtado. Posso gostar mais ou menos, mas é sempre muito bom, muito bem escrito, muito bem pensado, divertido. Muito legal. E o enredo é muito interessante, né? Gostei. Verei. Ótima dica, Flávia.
10: Uma delícia, é isso aí. É isso aí que você falou. Jorge sabe pegar a nossa essência, jogar lá em cima, né? Grandes comédias partem às vezes de coisas trágicas, mas a gente não ri dos personagens, a gente ri com eles e da gente mesmo, né? É isso aí.
3: Tudo bem, Flávia, obrigada. Bom fim de semana, até semana que vem aqui no Tem Método.
11: Beijo.
10: Bom cinema pra todo mundo.
3: Valeu.
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E um carro do modelo Porsche é apreendido com restrição por estelionato na Avenida Olegário Maciel, na Barra da Tijuca, na zona sudoeste aqui do Rio, caso que aconteceu nessa quinta-feira. O veículo de luxo chamou a atenção de agentes da segurança presente, né, do programa, enquanto estava estacionado de forma irregular, formando uma fila tripla. Durante uma abordagem, dois homens apresentaram dificuldade em esclarecer quem seria o proprietário do carro. E aí, na delegacia, um dos envolvidos disse que iria atender o telefone, deixou o local indevidamente, foi identificado, e aí os agentes foram informados de que esse veículo possuía essa restrição vinculada e um registro de ocorrência de estelionato. O carro permaneceu, então, apreendido pela polícia.

delegado ameaçado de morte durante um tribunal do júri para julgar os crimes cometidos por dois milicianos que atuavam em São Gonçalo, na região metropolitana, vai pedir escolta, caso que aconteceu na terça-feira. Segundo as investigações, o Anderson Cabral Silva, ele tinha integrava, né, uma milícia ali na região dos bairros de Porto Velho, e agora os dois vão responder por homicídio triplamente qualificado do agente de saúde Douglas Quintino Ribeiro, caso que aconteceu em 2018.

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2: Hoje eu vou dedicar essa receita para Célia. A Célia falou de mim esses dias através da Lari, que trabalha comigo aqui na fábrica, que ouve todos os dias. Célia, espero que você esteja escutando e que goste de bolo de fubá com goiabada, que é a receita que eu vou dar hoje. Receita de bolo de fubá com goiabada de liquidificador. Eu não gosto de liquidificador, então eu faço mexendo no fouet, porque o liquidificador, vou contar rapidamente, tá? Qual o problema do liquidificador nos bolos? Se você bate demais, desenvolve-se o glúten, e desenvolvendo o glúten, o que que acontece? Ele vai ficar um bolo borrachudo, então é melhor misturar na mão. Então é o seguinte, você vai peneirar uma xícara de fubá, uma xícara de açúcar e uma xícara de farinha de trigo, uma colher de sopa de fermento, deixa ali peneiradinho. Aí vai misturar os líquidos, que são 2 ovos, uma xícara de leite e 1/2 xícara de óleo. Pronto, misturou bem, aí você vai pegar uma goiabada, cascão, cortar em pedacinhos pequenininhos, Célia, e aí você passa na farinha de trigo, como se você estivesse empanando, e joga na massa no final. Se você não empanar, às vezes ela vai parar toda lá no fundo, que não é ruim também. E eu ponho 1 colher de sopa de semente de erva doce, porque eu adoro, eu acho que é uma combinação muito legal. Forma de furo no meio, forno pré-aquecido, 180 graus,

0: 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Pode pedir receita, dica, fala comigo, eu vou adorar.
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0: Hora de conversar com o Felipe Killing, que vai trazer atualizações sobre a situação lá no Nepal. Autoridades chinesas retomaram, né, Killing, as operações de resgate depois da tragédia. A gente está falando já de mais de 500 mortos, mais de 1.400 pessoas desaparecidas. Boa tarde para você.
1: Tudo bom, Ivan? Boa tarde a você, Andreasa, Mi e a todos que nos acompanham. É um trabalho de resgate bastante complexo. Ele chegou a ser suspenso hoje por conta do risco de uma nova enchente. Um dos lagos no topo da montanha começou a transbordar. Os socorristas pararam a operação e aí depois fizeram uma nova avaliação e viram que, no momento, não representava um risco de uma grande enchente ou uma outra avalanche, e por isso esse trabalho foi retomado. Mas é claro que as autoridades seguem monitorando, porque há previsão de chuva para o final de semana. E esses números, eles vão se corrigindo a todo instante. Agora, a última parcial fala em quase 2.000 pessoas desaparecidas, quase 600 pessoas mortas. Há corpos que foram encontrados na Índia. Esse rio, ele passa ali pelo Nepal, pelo Tibete, mas ele chega na Índia. Isso demonstra a dificuldade dos socorristas e também, né, porque são tantos corpos desaparecidos, tantas pessoas desaparecidas. É uma região que naturalmente já é difícil de você chegar por conta das montanhas, e é claro que depois dessa tragédia tudo ficou mais complexo. 19 pontes foram destruídas, 40 quilômetros de estrada também foram destruídas, e isso dificulta muito o trabalho. No lado nepalês, as autoridades ainda não permitiram que equipes estrangeiras possam trabalhar. Há um time lá da Coreia do Sul, mas eles disseram que no momento as equipes locais conseguem fazer essa coordenação. No lado do Tibete, existe uma dificuldade de você ter muitas informações, porque lá existe um controle da China. Além dessa operação de resgate de corpos e também de sobreviventes, há toda uma preocupação em fornecer ajuda àquelas pessoas que perderam tudo, né? Muita gente perdeu casa, então você tem que acolher essas pessoas, elas estão em abrigos temporários. Há uma escassez de comida, há escassez de água, e a Organização Mundial da Saúde alerta sobre o risco de doenças por conta dessa enchente, da água que acabou arrastando esgoto, destruindo muitas residências. Então a gente vai acompanhar a situação por lá e também a reconstrução dessa terra arrasada.
2: Ô Killing, bem rapidinho, mas não tem mais o risco do transbordamento desse lago? Eles fizeram alguma intervenção ali para poder retomar as buscas?
1: Tem risco ainda, mas eles decidiram que no momento dá para continuar com as buscas, mas está transbordando um pouquinho. Então talvez amanhã possa ter uma interrupção, assim como teve hoje. Então helicópteros voam para ver a situação desses lagos, mas um deles estava transbordando e as operações foram suspensas. E eles vão monitorando a todo instante para saber se há um risco de mais enchente.
2: Muito bem, Felipe Killing com a gente aqui, atualizando a situação dos resgates ali na fronteira entre Nepal e Tibete. Obrigada, Killing. Bom fim de semana.
3: Beijo, Killing.
1: Valeu pra vocês também.
3: Beijo, Killing.
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0: governo federal autoriza a concessão da garantia da União para formalização de dois financiamentos entre a Caixa Econômica Federal e a Prefeitura de Niterói, que chegam a 217 milhões de reais. O primeiro contrato, que deve ser celebrado, vai destinar 182 milhões de reais para o projeto de veículos leves sobre trilhos na cidade da região metropolitana do Rio, que foi aprovado no PAC Seleções do governo federal. Maria Clara Vinhais, boa tarde para você.
1: Boa tarde, Fê. A Polícia Federal conclui a extradição de um criminoso belga acusado de pedofilia nesta quinta-feira. O preso de 41 anos estava incluído na difusão vermelha, um alerta global enviado pela Interpol. Segundo a corporação, ele foi detido em Santa Cruz, encaminhado ao presídio de Bangu, na zona oeste do Rio. O extraditado embarcou ontem no aeroporto internacional do Galeão em um voo com destino à Bélgica. Volto com você, Fê.

0: o governo do Rio anuncia a retomada da licitação para o projeto Parque Iguaçu. No Diário Oficial foi publicado isso nessa quarta-feira. O projeto que é voltado para o controle de inundações e a recuperação ambiental de bacias dos rios Iguaçu, Botas e Sarapuí, na Baixada Fluminense e também áreas da Zona Oeste. Nessa primeira fase está previsto um investimento de 147 milhões do Programa de Aceleração do Crescimento. O custo total da obra é estimado em 1 bilhão, além do projeto Iguaçu. E Ineia também executa em obras de drenagem e canalização dos rios e canais nos municípios de Duque de Caxias, entre eles o Rio Roncador em Belfor Roxo, no Rio Machambomba, e intervenções do Rio Pavuinha, que fica em São João de Meriti. A publicação prevê a data de 30 de novembro para a concorrência eletrônica e escolha da empresa que vai executar então esse projeto.
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0: saudade. Volta, Arlindo Cruz, meu Deus do céu, que saudade. Essa é uma saudade que eu sinto todos os dias. Fim do Tem Método de hoje. Nascente da Paz, Fundo de Quintal, Ciranda do Povo, Samba de Sombrinha e Adilson Vitor. Ai, ai, beijo, meus amores. Amo vocês, tá? Segunda-feira tem mais. Tchau.
1: Beijo.
2: A original pra fechar. Bom fim de semana, gente. Beijo.

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1: No horário de Brasília, 4 horas em ponto.
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3: Olá, boa tarde para você. Pode chegar, que você já tá entre nós. Vamos juntos pelas próximas duas horas com muita informação, sempre ao vivo. Na primeira hora, pela rádio, a gente tá falando com o Brasil inteirinho. Na segunda hora, com São Paulo. Mas se você tá assistindo ao Entre Nós, pode chegar, a gente vai juntos até às 6 em ponto, com muita informação, e a gente tenta ser uma boa companhia. Vamos juntos, Renan Suquevicius.
1: Vamos juntos, firmes e fortes. Boa tarde para quem nos acompanha, para quem está na nossa audiência, nessa sexta-feira, dia 28 de agosto de 2026. Contamos com você, ajude a gente a construir o noticiário da Band News FM no nosso WhatsApp, 11 999 592.
3: 100, é isso, manda pra cá sua informação, sua opinião, a gente vai ficar de olho. E hoje vocês mandem também boa sorte pro Renan. Eu não vou fingir que isso não foi dito ainda, porque já foi. A gente no finalzinho do Entre Nós vai se despedir, bem entre aspas, porque o Renan tá de malas prontas para assumir um desafio novo. Tá, ó, voando amanhã para a China. Vai ser nosso correspondente lá, posso chamar assim, né?
1: Pode, se quiser pode.
3: Eu acho que vai. Vai ser nosso correspondente por lá por uma temporada. Então, essa dupla vai se desfazer temporariamente, mas
1: 2027 tamo aí.
3: Mas eu tô contando que ele vai acordar de madrugada na China e vai entrar ao vivo no Entre Nós. Então, mande sua mensagem para ele que ele merece toda boa sorte, todas as boas energias. No finalzinho, a gente se despede, se declara aqui no ar. Vai ser mais do que isso agora da abertura, viu? Se prepare.
1: Vamos nessa, vamos juntos então, com um pouco de celebração, com despedida, mas também com as notícias. Esse é o nosso negócio por aqui, aqui no Brasil e na China. Em qualquer lugar a gente conta o que é destaque no Brasil e no mundo. Então vamos às informações dessa sexta-feira.
3: Sobe para 584 o número de mortos na fronteira do Nepal e do Tibete, depois de uma inundação repentina e uma avalanche de gelo e lama. Cerca de 2.000 pessoas ainda estão desaparecidas desde a tragédia da última quarta-feira.
1: O Irã chama as sanções econômicas impostas pelos Estados Unidos de crime contra a humanidade e pede medidas da ONU. O governo iraniano acusa a gestão de Donald Trump de praticar terrorismo de Estado.
3: A Associação Brasileira das Empresas Aéreas afirma que quase 8.000 passageiros foram afetados diretamente por um incidente no aeroporto Santos Dumont, no centro do Rio de Janeiro. Ontem à tarde, um jatinho saiu da pista, o que levou ao fechamento do terminal por cerca de 7 horas. Ninguém se feriu.
1: Dados do Cadastro Geral de Empregados e Desempregados apontam que o Brasil abriu 58 mil vagas formais de trabalho em julho. O setor de serviços teve o melhor resultado do mês passado, com 24 mil novos postos de carteira assinada.
3: 3 jogos abrem amanhã a 25ª rodada do Campeonato Brasileiro. Às 6:30, o Atlético Mineiro recebe o Vitória. Às 20h, tem São Paulo e Bragantino no Morumbi. Já a partir das 21h20, Vasco e Cruzeiro jogam em São Januário.
1: No horário de Brasília, 4:04.
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3: Seguimos agora com o destaque de Brasília. O aguardado depoimento do dono do Banco Master, Daniel Vorcaro, à Polícia Federal aconteceu. Estava previsto para ontem, foi adiado, mas hoje aconteceu. Ele depôs por mais de 4 horas. Quem chega com os detalhes para a gente é o Márcio Rocha, ao vivo. Boa tarde para você, Márcio.
4: Oi, pessoal. Boa tarde para vocês. Boa tarde a todo mundo que nos acompanha. Pois é, esse depoimento estava marcado para ser realizado ontem, né, quinta-feira. Mas, segundo, né, a Polícia Federal e também os advogados de Daniel Vorcaro, por causa de problemas técnicos, acabou adiado para hoje e esse depoimento finalmente aconteceu. Daniel Vorcaro foi ouvido pela Polícia Federal. Nesse inquérito, ele foi questionado sobre uma possível relação com servidores do Banco Central que são suspeitos de favorecer o banqueiro dentro da instituição e também atuar em favor do Banco Master. Lembrando que esse caso se refere ao processo de liquidação do Banco Master, né, dessa instituição financeira, que foi uma medida adotada pelo Banco Central, que retirou o banco do mercado após uma crise de liquidez e também por causa da fiscalização que era realizada pela instituição Banco Central, né, pela autoridade monetária aqui no Brasil. Segundo esse processo, existem suspeitas de que dois servidores do Banco Central tenham atuado para beneficiar o Bolcaro em discussões internas, justamente sobre essa fiscalização que o Banco Central realizava devido à falta de liquidez do Banco Master e também por causa de socorro financeiro e medidas que poderiam afetar o futuro da instituição. E como você falou, Adriana, esse depoimento durou cerca de 4 horas e meia, começou durante a manhã e terminou ali por volta do início da tarde, por volta assim, de meio-dia e meia mais ou menos. E segundo os advogados de defesa, o depoimento foi feito por videoconferência. E eles soltaram uma nota depois que esse depoimento acabou para os investigadores da Polícia Federal. Nesse comunicado, a defesa afirma o seguinte, que finalmente foi assegurada a primeira oportunidade de Daniel Bolcaro se manifestar diretamente sobre alguns fatos que são investigados e que caem na responsabilidade dele. E também afirmou que respondeu todos os questionamentos e insinuações que vêm sendo levantados. Afirmaram também que o banqueiro respondeu de forma clara e consistente todos os questionamentos que foram formulados, não deixando qualquer indagação sem esclarecimento. E, por fim, restou demonstrado, segundo os advogados, em especial que não houve qualquer ato de corrupção envolvendo os servidores mencionados na investigação e que Bolcaro afirmou plena disposição de prestar esclarecimentos mais amplos e aprofundados sobre os fatos. Só para a gente finalizar, Daniel Bolcaro está preso, né, preventivamente desde março deste ano. E aí, lembrando que ano passado ele já tinha sido preso também durante a Operação Compliance Zero, né, durante a primeira fase da Operação Compliance Zero, mas foi solto dias depois. Depois foi novamente preso e segue detido desde então, desde março deste ano. Volto com vocês.
3: Obrigada, viu, Márcio, pelas informações. Se surgir alguma novidade desse depoimento, você aciona a gente, por favor.

0: Bom, vamos falar da agenda dos candidatos à presidência da República. A gente vai até a capital federal conversar com o repórter Pedro Teixeira. Tem informações para a gente com relação ao candidato do PT, Lula, cumprindo agenda em Salvador hoje, né, Pedro? Boa tarde para você.
1: Isso, Renan, tudo bem? Bom dia, boa tarde já para você, para Adriana e para todo mundo que nos acompanha aqui na Band News FM. O presidente saiu do Rio de Janeiro depois que ele concedeu uma entrevista à TV Globo ontem à noite e viajou para Salvador, onde fará daqui a pouco uma caminhada ao lado dos candidatos do PT no estado, Jerônimo Rodrigues, que concorre ao governo da Bahia, e Rui Costa, ex-ministro da Casa Civil, e Jax Wagner, que concorrem ao Senado pelo PT da Bahia. A agenda faz parte de compromissos de campanha do presidente Lula, que amanhã viaja para Belo Horizonte, uma segunda agenda desde que a campanha foi iniciada em Minas Gerais, já indicando a importância que o PT dará para o estado na disputa das eleições deste ano. Algumas questões que estão sendo abordadas pela campanha do presidente Lula. Eles publicaram uma nota na manhã desta sexta-feira questionando algumas publicações que foram feitas nas redes sociais por opositores do presidente Lula. Isso porque ontem, na sabatina da TV Globo, o presidente Lula disse que nunca tinha falado, visto, conhecido, que ele não tinha se encontrado, que não tinha oferecido cargo para Roberta Lutzinger, que é investigada pela Polícia Federal por conta de um suposto tráfico de influência dentro do governo federal. Isso teria também o envolvimento do filho do presidente Lula, o Fábio Luiz Lula da Silva. Em nota, a campanha do presidente Lula afirmou que, na condição de figura pública, ele é abordado por inúmeras pessoas para registros fotográficos. Eles também dizem que as imagens não implicam qualquer relação pessoal, profissional ou política entre o presidente Lula e a Roberta Lutzinger. Ele que, repito, disse lá na entrevista que nem conhecia a Roberta, e aí os opositores do presidente Lula evidentemente aproveitaram essa fala para recuperar estas fotos que foram publicadas pela própria Roberta nas redes sociais. Para tentar conter os danos desse caso que envolve o filho do presidente, que envolve também o ex-chefe de gabinete do presidente Lula, o Marco Aurélio Santana, conhecido como Marcola, o PT aproveitou o primeiro dia de campanha em rádio e televisão, propaganda eleitoral gratuita, para promover ataques contra o senador Flávio Bolsonaro, candidato do PL. Eles já publicaram alguns spots relacionando o Flávio Bolsonaro a um caso de rachadinha na época em que ele era deputado estadual no Rio de Janeiro, e também relembrando a conversa que ele teve com o Daniel Vorcaro para pedir dinheiro para financiar o filme do ex-presidente Jair Bolsonaro. O PT também lançou um site dedicado a críticas ao adversário. O site relembra algumas polêmicas contra o senador Flávio Bolsonaro, que é o principal adversário do presidente Lula na disputa das eleições deste ano. Ele está neste momento em Salvador, segue ainda hoje para Minas Gerais, onde tem agenda amanhã em BH. Volto com vocês.
0: Valeu, Pedro. Obrigado pelas informações.
2: Obrigada, viu? Bom, hoje foi o primeiro dia, né? Começou hoje a campanha eleitoral no rádio, na TV, e o tom vai ser de troca de acusações bastante intensa, né? Artilharia dos dois lados sendo usada. A pimenta que arde no olho do presidente Lula é o caso Lulinha, nesse momento. A pimenta que arde no olho de Flávio Bolsonaro é o caso Dark Horse e os 61 milhões de reais que ele negociou diretamente com Daniel Vorcaro. Hoje quem está no Rio de Janeiro é o próprio Flávio Bolsonaro. A gente já vai trazer os compromissos e a movimentação na campanha do senador do PL com Caian Messina. Boa tarde para você, Caian.
3: Oi, Adriana. Boa tarde a você, boa tarde ao Renan e a todos. Exatamente, né? Então a gente já tem aí uma prévia do que será parte da campanha, pelo menos, de agora em diante, né? O Pedro estava falando da situação dos ataques feitos pelo candidato à reeleição, o Lula, né? A Flávio Bolsonaro, que é o candidato do PL, e o mesmo acontece em relação ao próprio Flávio, né? Que fez questão de lembrar, por exemplo, da condenação de Lula, depois revista pelo Supremo Tribunal Federal, também a campanha do PL fez questão de mencionar esse caso Lulinha, né, os três inquéritos a que o filho do presidente Lula responde por tráfico de influência dentro do governo. Então, é isso que a gente vai ver de agora em diante, uma tentativa de fragilizar cada um dos adversários. Em paralelo a isso, né, isso porque a gente só teve uma pequena parte da campanha, né, da propaganda eleitoral gratuita, que foi divulgada hoje. A partir de amanhã começa a parte mais presidencial, né, com os próprios candidatos se apresentando, com mais tempo, inclusive. O que a gente tem visto nas redes sociais, nas rádios e nas televisões, são apenas os spots, né, aquelas inserções menores. E a partir de amanhã, a intenção da campanha de Flávio Bolsonaro é falar bastante também de economia. Então, a ideia é falar de inflação dos alimentos, preço dos combustíveis e bater bastante nessa questão da dívida pública, que, segundo o candidato do PL, tem propiciado uma alta histórica nos juros brasileiros. Ontem, inclusive, Flávio Bolsonaro participou de um jantar com integrantes, né, da chamada Faria Lima, né, o pessoal mais ligado ali aos bancos, ao mercado financeiro, e nesse jantar ele foi perguntado sobre um ponto que preocupa a campanha, que é a questão da rejeição, que é tida como muito alta. Então, a intenção de agora em diante, isso vai entrar, né, na propaganda eleitoral gratuita, no rádio e na televisão, é tentar apresentar ali algo mais propositivo, justamente para que essa rejeição realmente baixe, e a avaliação é de que isso vai acontecer nas próximas semanas. Vamos ver se isso realmente vai ocorrer, Adriana. Hoje, Flávio Bolsonaro segue no Rio de Janeiro, ele concede entrevista à Rede Globo de televisão mais à noite.
2: Obrigada, viu?
0: Bom, falando da agenda dos outros candidatos, gente, o candidato do Partido Novo à Presidência da República, Romeu Zema, está no Rio Grande do Sul e se reúne ainda hoje com os candidatos da legenda na cidade de Canoas. Renan Santos, do Missão, participa de uma convenção estadual da sigla, né, do partido em Minas Gerais. Ronaldo Caiado, do PSD, teve uma série de compromissos na capital fluminense e ainda hoje estará na festa do Peão de Barretos, no interior de São Paulo. Augusto Cury, do Avante, também vai estar em Barretos hoje à noite. Samara Martins, Unidade Popular, vai participar daqui a pouco de um debate sobre segurança pública na Faculdade de Direito da USP, em São Paulo. Wilson Grassi, do Democrata, viaja para compromissos de campanha em Salvador. Hetz Dias, candidato ao Planalto pelo PSTU, se reúne com apoiadores no Rio Grande do Norte, em Natal. Rui Costa Pimenta, do PCO, Clariana Barão, do Democracia Cristã, e Edmilson Costa, do PCB, não informaram os compromissos públicos de hoje.
2: E o presidente nacional do PSDB, deputado federal Aécio Neves, anuncia candidatura ao Senado. O Tucano faz parte da chapa ao governo de Minas Gerais, encabeçada por Alexandre Calil, do PDT. A articulação em torno da candidatura de Aécio Neves ganhou força nesta semana depois da renúncia do primeiro candidato ao Senado da chapa, Marcelo Heringer, do PDT, e na sequência do segundo, Gustavo Galassi, do PSDB. Aécio Neves será o candidato único da coligação. A legislação eleitoral permite trocas até 20 dias antes das eleições, ou seja, até 14 de setembro. A mudança é autorizada em três casos: registro indeferido, registro cassado ou cancelado, e renúncia voluntária ou morte. Aécio Neves, que chegou aí a dar alguma sinalização de que poderia estar aberto a uma negociação para ser novamente candidato a presidente, mas isso foi ali muito rapidamente abandonada essa ideia, agora então confirmado como candidato ao Senado pelo Estado de Minas Gerais.
0: Girando outros assuntos para você nessa sexta-feira, o relatório da medida provisória que acaba com a taxa das blusinhas vai ser apresentado na segunda pelas senadoras Leila Barros do PDT do Distrito, pela senadora Leila Barros do PDT do Distrito Federal. A comissão mista que vai analisar a MP que isentou de imposto de importação as compras por remessas internacionais de até $50 foi instalada hoje no Congresso. Segundo a relatora, a expectativa é de que a votação no colegiado seja na próxima segunda. Leila Barros disse que é favorável a esse texto do governo Lula. A previsão é votar no o fim, né, da taxa das blusinhas na Câmara e no Senado na terça. O presidente da comissão mista é o deputado federal Reginaldo Lopes, do PT de Minas Gerais.
2: Agora são 4:17 e a gente vai falar agora de um caso absurdo no Rio de Janeiro. Dentro da campanha A Band Não Se Cala, em que a gente sempre abre espaço para denunciar os casos horrendos de violência contra mulheres, hoje a gente fala de um estupro de uma jovem de 16 anos. Isso aconteceu no bairro da Penha, zona norte do Rio de Janeiro, e o criminoso simplesmente recebeu uma licença para atacar. Ele estava preso e saiu do presídio na saidinha de Dia dos Pais. É o Daniel Henrique que chega com os detalhes pra gente. Boa tarde.
4: Olá, muito boa tarde a todos. O homem apontado pela Polícia Civil como o autor de um estupro contra uma adolescente de 16 anos na saída de uma escola na Penha, bairro da Zona Norte aqui do Rio de Janeiro, estava no período de visita periódica ao lar do Dia dos Pais quando cometeu esse crime. O Anster Jorge Silva Damasceno tem 12 anotações criminais e já cumpre pena de 121 anos no sistema penitenciário estadual. No dia 7 de agosto, ele deixou o presídio em Bangu para esse período da chamada saidinha. 3 dias depois, ele cometeu esse crime. Fingindo que estava armado, ele levou a vítima até uma rua onde cometeu o crime. E aí, com o auxílio das câmeras de segurança, a Polícia Civil conseguiu acompanhar a movimentação do criminoso. Inclusive, a região que ele praticou esse crime é a mesma onde ele praticava crimes do tipo ainda no ano 2000, quando ele ficou conhecido como Maníaco do Escorte Azul. Esse criminoso se reapresentou ao presídio e agora foi identificado pela Polícia Civil, vai responder por mais esse crime. Ele segue em isolamento no presídio. Volto com vocês.
2: Obrigada, viu, Daniel, pelas informações. Um homem conhecido como Maníaco do Escorte Azul estuprou no ano 2000. Sabe quanto tempo de cadeia ele foi condenado no total por todos os crimes que ele cometeu? Também foi condenado por roubo, por outros crimes. 120 anos de cadeia esse homem está condenado. Mas, no Dia dos Pais, parece que todo mundo vira santinho. E aí, vamos abrir as portas do presídio para os criminosos atacarem. Isso se chama, eu já falei várias vezes aqui e no Jornal da Band, isso se chama licença para criminoso atacar, para roubar, para matar e para estuprar. Então, simplesmente, o Estado brasileiro abriu as portas e falou assim para o maníaco do Escorte Azul: dá uma saidinha, passeia por aí, escolha a próxima vítima. É isso que a gente está fazendo com criminosos perigosíssimos como esse estuprador condenado a 120 anos. Agora, a menina que foi estuprada vai guardar o trauma, vai viver esse trauma para sempre. Só que na próxima saidinha, o Brasil já vai ter esquecido dela e já vai abrir a porta de novo para outros criminosos saírem e atacarem. O que eu não entendo é como a gente não consegue vencer um problema e um absurdo que une a população brasileira. Qualquer pessoa decente que trabalha, que está lutando para proteger seus filhos, para garantir a segurança dos seus filhos, quem está me ouvindo agora, assim, como que a gente não consegue acabar com isso? Ou a gente acha que um estuprador, um maníaco do Escorte Azul, vai sair e vai rezar? Um cara condenado a 120 anos, o que ele precisa? O que um estuprador precisa para cometer o crime de novo? Só uma coisa: botar o pé na rua, e o Estado abre a porta para ele. Então, assim, não tem o menor sentido um negócio desse. Ah, mas não passou a lei da saidinha para dificultar a saidinha? Passou, mas ela não pode retroagir para prejudicar os criminosos, coitados. Então, com isso, o maníaco sai e estupra de novo. Não tem surpresa nenhuma. O maníaco só fez o que o maníaco faz. Não tem surpresa nenhuma. A surpresa, o escândalo, é a gente não conseguir vencer esses absurdos. Então, assim, tem esforço concentrado na semana que vem. Nós estamos elegendo deputados e senadores de novo. Então, eu digo, deputados e senadores, passem qualquer lei, mudem Código Penal, mudem a Constituição, mudem o que for preciso. Um estuprador não pode receber do Estado licença para estuprar de novo. Qual vai ser a próxima vítima? Quantas vítimas mais a gente vai ter que noticiar para essa vergonha acabar? É um negócio impressionante a gente não conseguir vencer isso.
0: E ainda falando de violência contra a mulher, gente, tem um caso que aconteceu no Paraná, uma cena muito dramática. Uma mulher que buscou atendimento de saúde foi acompanhada do marido, ali do parceiro, e no prontuário, na hora de assinar, pediu ajuda, porque, segundo ela, estava sofrendo violência desse homem que acompanhou ela. A Bárbara Rames está chegando por aqui com as informações atualizadas para nós. Pois não, Bárbara?
5: Uma boa tarde para você, todos que nos acompanham. Esse caso ele foi registrado ontem na cidade de Biporã, norte aqui do Paraná. Essa mulher vítima de violência doméstica foi até o hospital, acompanhada inclusive desse homem. Quando ela entrou para atendimento, ele permaneceu na recepção. Ali dentro, no prontuário médico, ela escreveu, abre aspas, "Por favor, não deixe meu marido entrar na consulta, socorro", fecha aspas. Inclusive a gente tem a imagem dessa anotação, desse bilhete pedido de socorro feito por essa vítima. A enfermeira que recebeu ali o prontuário, ela viu a anotação e imediatamente acionou a polícia, que foi até o local e fez a prisão em flagrante desse homem de 44 anos. Segundo a Polícia Civil aqui do Paraná, que faz a investigação, a mulher foi submetida a cárcere privado, agressões e também a diferentes tipos de humilhação, isso na noite anterior ao atendimento. Ali na instituição, esse hospital, ela recebeu a questão do atendimento, passou por exames e também foi orientada em relação à medida protetiva. Agora, então, esse caso, esse homem que foi preso, mas mais uma vez a gente falando de uma situação de violência doméstica aqui no Paraná. Eu volto com vocês, Adriana, Renan.
0: O relato é muito chocante, né? Ela ter falado ali para as autoridades depois que ele fazia algumas técnicas de tortura contra ela, né? Sim. De deixá-la com roupa molhada na frente do ventilador. É, imagina, no Paraná.
2: No canto do quarto.
0: No canto,
2: né?
0: Do quarto, no inverno. É tortura mesmo. O nome disso é tortura que ele fazia com ela.
2: Não, com certeza é tortura. É tortura física e tortura psicológica, né? É uma dominação e uma tortura física mesmo, de você obrigar uma mulher a ficar molhada no frio na frente de um ventilador. É a humilhação extrema e é a tortura física para impor um castigo.
0: Exibindo no ar agora a frase que ela escreveu no prontuário. Tá ali, por favor, não deixe meu marido entrar na consulta, socorro. E aí ela chama a atenção da atendente, né? A câmera de segurança mostra que ela devolve o prontuário, mas, né, a mulher não olha, porque é um procedimento ali normal, burocrático, e ela chama a atenção da atendente de leia o que está escrito aí. E aí a mulher que atende abre ali uma porta lateral e ela consegue entrar e fica a salvo.
2: Agora, é mais um caso horroroso que a gente está noticiando, mas em casos assim, em que a gente também noticia que alguém prestou atenção, que alguém agiu para socorrer, para tentar dar um basta na violência, isso acende uma chama de esperança no coração da gente. Tá lá, ó, anotações da enfermagem, pronto-socorro, e ali na ficha, onde só os profissionais deveriam anotar, fazer as anotações, ela vai lá e faz, escreve o pedido de socorro, pedindo para o marido não deixarem o marido entrar na consulta, no atendimento. Então, assim, quando alguém pega esse papel e dá atenção e presta atenção, isso acende uma luz de esperança no coração da gente, de que as pessoas de fato estão ficando mais atentas, de que as pessoas estão preparadas para agir numa situação de pedido de socorro, que as pessoas estão decididas a não se calar. E é isso que vai fazer a diferença. Não é mulheres apenas falarem, não somos nós mulheres, ficamos apontando o dedo pro problema a todo instante, sempre que podemos, pedindo socorro sempre que podemos, para as pessoas prestarem atenção nesse tema. É essa ação conjunta, Renan, de todas as pessoas, homens falarem desse assunto, todo mundo está atento. Essa semana a gente noticiou o caso do motorista de ônibus.
0: E da academia também, né? Lá no Recife, da mulher que é assediada e as pessoas estão ali ao redor. Naquele caso ninguém fez nada, chamou nossa atenção. E nesse caso a gente está vendo pessoas ao redor que se atentaram.
2: Aqui em São Paulo, o motorista de ônibus viu que o homem jogou um carro para cima de uma mulher para atropelá-la. Ela é uma ex-companheira desse homem, pois o motorista de ônibus parou, abriu a porta e conseguiu tirar a mulher daquela situação de extremo perigo, dessa tentativa de feminicídio. Então, assim, as pessoas estão escutando o apelo que não pode, ninguém pode deixar de escutar. E as pessoas estão agindo, e é isso que traz esperança.
0: Agora, 4h26, a gente traz outros destaques importantes. Ouça essa história, gente. 3 policiais civis foram presos e um ainda é procurado por envolvimento em esquema de corrupção e lavagem de dinheiro na Grande São Paulo. A Corregedoria da Polícia Civil e o Ministério Público estão investigando a cobrança de propina para não apreender ou para devolver cargas de eletrônicos que entraram no Brasil sem pagar impostos. Os agentes chegavam a cobrar o equivalente a cerca de 70% do valor das mercadorias. O volume de dinheiro movimentado passa de 2 milhões de reais. A justiça determinou a prisão preventiva de 7 investigados, sendo 4 policiais civis, 1 advogado e 2 pessoas apontadas como responsáveis pelo pagamento das vantagens indevidas. Também foram cumpridos mandados de busca e apreensão em endereços nos estados de São Paulo, Paraná e Goiás. Um investigador foi afastado do exercício da função pública e proibido de manter contato com investigadores e testemunhas. A justiça também determinou o bloqueio de bens de até 4 milhões de reais.
2: Mais de 1.200 postos de combustíveis terão o CNPJ bloqueado no estado de São Paulo em uma operação contra estabelecimentos clandestinos. A ação conjunta envolveu a Receita Federal, também Procuradoria-Geral da Fazenda Nacional, a Agência Nacional de Petróleo, a Procuradoria-Geral do Estado de São Paulo, Secretaria Estadual da Fazenda e ainda a Polícia Civil. Uma mega operação para tirar esses postos clandestinos da atividade. A Operação Bomba Oculta de hoje é um desdobramento da Carbono Oculto, que apurou há um ano a ligação da facção criminosa PCC com os postos de combustíveis. Desde 2019, a ANP revogou a autorização de funcionamento de mais de 10 mil postos de gasolina. No entanto, muitas dessas empresas continuam atuando de forma clandestina, valendo-se do CNPJ ativo para comprar e vender combustíveis. Segundo a Receita Federal, o crime organizado se infiltrou em toda a cadeia de combustíveis, atuando desde a importação e a produção, chegando até os postos revendedores. A operação hoje, então, mira justamente tirar esses postos com CNPJ ativos, mas já proibidos de funcionar.
0: Olha, tem um chamado da nossa reportagem de novo no Paraná para uma história. Peço atenção. Um juiz da Operação Lava Jato perdeu o cargo. Sabe por quê? Por furto de champanhe. A Vanessa Fontanella está chegando por aqui com os detalhes.
6: Boa tarde, Adriana, Renan, boa tarde a todos que nos acompanham. O juiz federal Eduardo Apio perdeu o cargo e não receberá mais salário referente à função, por decisão da Corte Especial Administrativa do Tribunal Regional Federal da 4ª Região. O magistrado é suspeito pelo furto de garrafas de champanhe em um supermercado de Blumenau, em Santa Catarina. Nesta quinta-feira, 15 desembargadores votaram favoráveis pela punição. Outros dois votaram contra. A confirmação pela manutenção ou perda do cargo do magistrado ainda depende de avaliação do Conselho Nacional de Justiça. A suspeita de furto foi registrada por câmeras de segurança de um supermercado em setembro de 2025. As imagens mostram o juiz deixando o estabelecimento com duas garrafas de champanhe francesa dentro de uma sacola sem efetuar pagamento. Após o flagra, o magistrado foi levado a uma sala e interrogado. O caso foi levado à Polícia Civil. Com a repercussão, Apio foi afastado provisoriamente do cargo em maio deste ano. Antes de ser afastado, o magistrado atuava na 13ª Vara Federal de Curitiba e chegou a atuar em processos da Lava Jato. Voltamos ao estúdio.
0: 4h30 no horário de Brasília, vamos fazer uma pausa. Você
2: só
0: ouviu?
2: Só um pouquinho antes, claro, da pausa. Não, eu tô aqui com a missão de colocar a voz do nosso ouvinte no ar aqui, te dando um boa sorte.
0: Nossa, como são queridos,
2: né? Em mandarim,
0: né,
2: inclusive, ouvintes, eles estão escrevendo.
0: Muito fofo, né?
2: Ó, eu vou,
0: cara,
2: ler, depois na segunda hora a gente vai ter mais tempo, eu vou ler mais, mas é que eu já tava com a mensagem aqui na mão, você foi muito rápido, Renan. Que Deus abençoe essa nova caminhada na vida do nosso querido Suquevícios. Ele merece, mas vai fazer falta. É a Marli de Colatina, no Espírito Santo. Vários ouvintes mandando mensagens, porque logo no comecinho aqui, se você tá chegando agora, logo no comecinho eu falei que o Renan tá de malas prontas pra China. Mas vai trabalhar, hein, gente? Ele vai continuar com a gente aqui na Band News FM.
0: E malas prontas é uma força de expressão, né? Porque se eu for na minha casa agora, tá tudo uma zona ainda, não tem nenhuma mala pronta, exatamente. Quero dar um alô aqui pra todo mundo da nossa audiência, enfim, alguns ouvintes até que não participavam com frequência, como a Magda de São Paulo. Até falei, nossa, Magda, quanto tempo tava sumida do nosso zap? E apareceu pra desejar boa sorte, então tô me sentindo muito amado, muito querido aqui pelos nossos ouvintes, pelas pessoas na nossa audiência.
2: E tem a Marli de São Paulo, eu falei da Marli de Colatina, a Marli de São Paulo escreveu: ah, Renan, vou sentir sua falta, que Jesus te proteja.
0: Amém, amém. Obrigado, gente.
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0: para os Estados Unidos com o Eduardo Barão, porque tem informação aqui importante chegando de lá. O governo americano comprou luvas que dão choques para usar contra imigrantes ilegais. Eduardo Barão, direto dos Estados Unidos, conta os detalhes dessa história para a gente. Fala, Barão, boa tarde.
1: Olá, boa tarde para você, para todo mundo também no Brasil. A Agência de Imigração e Controle de Fronteiras aqui dos Estados Unidos fechou um contrato de quase 17 milhões de dólares para comprar 6 mil pares de luvas capazes de dar choques elétricos. Esse contrato, sem licitação, foi firmado com uma empresa do Kentucky e prevê, além das luvas, equipamentos e serviços de monitoramento por pelo menos 6 meses. Esses dispositivos funcionam como luvas comuns, até que o agente acione ali um botão. Nesse momento, elas podem transmitir uma descarga elétrica quando entra em contato direto com a pele. Segundo a ICE, esse equipamento será usado em situações de alta tensão, como prisões, transporte de presos considerados agressivos e controle de distúrbios e protestos. A agência afirma que essas luvas seriam uma alternativa para controlar pessoas que resistem à prisão e evitar o uso de formas mais graves de força, inclusive armas de fogo. Só que essa compra gerou forte reação de grupos de defesa dos direitos humanos e senadores democratas. Eles questionam justamente a falta de regras mais claras sobre treinamento, supervisão e fiscalização do uso dessas luvas. A compra acontece em meio ao aumento da política de deportações do governo de Donald Trump. Em julho, os agentes realizaram quase 50 mil prisões. Foi o maior número mensal desde o início do segundo mandato de Donald Trump.
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4: 4:37, muito boa tarde, eu, Luiz Valci, te acompanho nesse noticiário local com muita informação, serviço, hoje sexta-feira quente, de calor aqui no Rio de Janeiro, 28 de agosto de 2026. Vamos então acionar a Deise de Assis, que tem informações do trânsito. Boa tarde, Deise.
5: Oi, Valci, boa tarde para você, para todos os ouvintes aqui da Band News FM, atualizando a ponte Rio-Niterói. 25 minutos é o tempo estimado de travessia para você que segue em direção a Niterói, dificuldades de acesso até a Grande Reta e também no trecho do pedágio. Quem segue para o Rio também está encontrando dificuldades nesse momento no trecho de acesso à Avenida Brasil, aproveitando para atualizar também linha vermelha, liberada a faixa que estava ocupada na altura da cidade universitária por conta de acidente, mas o trânsito ainda está difícil. É preciso ter bastante paciência na tarde desta sexta-feira. 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Aproveite. Daqui a pouco eu volto, Valci.
4: Obrigado, Deise.
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4: Mais do trânsito com ela, Deise de Assis.
5: Tem Valci atualizando agora a movimentação pela zona sudoeste, dificuldades pela Avenida Ayrton Senna, para você que segue em direção à orla da cidade por conta de um acidente que aconteceu mais cedo ali na altura da curva, que dá o retorno para a linha amarela, trânsito lento desde a altura da Freguesia. Quem segue em direção à linha amarela também está perdendo tempo na altura da Cidade das Artes até a chegada à Gardenia Azul. Você que sai da Barra da Tijuca para a zona norte, melhores condições pelo Alto da Boa Vista. 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Daqui a pouco eu volto. Valci.
4: Quatro horas, 40 minutos, 4h40, 999-026-970. Esse é o nosso WhatsApp, seu canal direto com a redação da Band News FM. Estamos aguardando a sua participação. E o governo do Rio anuncia a retomada da licitação para o projeto Iguaçu. A medida foi publicada no Diário Oficial na quarta-feira, dia 26. O projeto é voltado para o controle de inundações e recuperação ambiental nas bacias dos rios Iguaçu, Botas e Sarapuí, na Baixada Fluminense e também em áreas da Zona Oeste. Na primeira fase, está previsto o investimento de R$147 milhões do Programa de Aceleração do Crescimento, o PAC. O custo total da obra é estimado em R$1 bilhão. Além do projeto, Iguaçu, o INEA também executa obras de drenagem e canalização de rios e canais nos municípios de Duque de Caxias. No município de Duque de Caxias, a publicação prevê a data de 30 de novembro para a concorrência eletrônica e a escolha da empresa que vai executar o projeto. 4 horas 41 minutos.
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0: 4 horas 43 minutos no horário de Brasília. A Justiça de São Paulo aceita o pedido de recuperação extrajudicial da petroquímica Braskem. A empresa tem dívidas de 10 bilhões de dólares, o equivalente a mais de 50 bilhões de reais.
17: A Noruega tem um novo rei. O príncipe herdeiro se tornou o rei Hakon VIII após a morte do pai Harald V durante a madrugada.
0: O rei Oyonimba, de Uganda, que chegou a ser o monarca mais novo do mundo, morre aos 43 anos nos Estados Unidos, onde passava por um tratamento de saúde. A causa da morte não foi informada. Ele ocupava o trono desde os 3 anos de idade, quando o pai dele faleceu.
17: A bilionária mais jovem do mundo é uma brasileira, de acordo com o levantamento divulgado hoje pela revista Forbes. A Amélie Voigt-Regis, de 21 anos, não tem nome de brasileira, mas é uma das herdeiras da empresa WEG, especializada em máquinas elétricas.
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17: Taxa das blusinhas é o assunto que a gente fala hoje com o Rodrigo Orengo. Está instaurada no Congresso Nacional comissão mista para discutir o tema. E semana que vem a expectativa do governo é de botar para votar, né, Orengo? Boa tarde, bem-vindo.
18: Já na segunda-feira, viu, Adriana? Boa tarde a você, boa tarde a todos. Na segunda-feira na comissão especial e depois na terça-feira no plenário. E aí já encerrar essa discussão, até porque tem prazo, tem o relógio contando, hein? Então não dá para esperar essa votação. No dia 8, caduca a medida. E pelo menos para essa matéria, para essa proposta, já tem acordo. Né? Agora, 6-1, também ainda PEC da segurança, terras raras, são outras propostas prioritárias do governo que não tem consenso, que não tem lá um alinhamento já definido. Mas o governo vai iniciar a semana, pelo menos, com essa matéria vencida. Essa é a ideia dentro do Congresso Nacional, né? Tocar para frente e encerrar essa história da taxa da blusinha. Até porque, se caducasse, a taxa voltaria a valer. Imagina o imposto voltando a valer agora na véspera da eleição. É bom lembrar sempre que esse foi um imposto instituído pelo atual governo, que agora acaba por medida provisória, que vai ser aprovada pelo Congresso Nacional. Agora, o governo está num momento aí de tentar mobilizar os parlamentares. Já conseguiu, inclusive, uma proeza que parlamentares estivessem em Brasília hoje para dar início a essa comissão e já iniciar, de alguma forma, o chamado esforço concentrado, porque estava todo mundo já voltado para as campanhas. O governo conseguiu também colocar relatores aliados, o caso da taxa da blusinha. A senadora Leila concorre à reeleição aqui em Brasília, apoiada pelo presidente Lula, é a relatora dessa matéria. Assim como o fim da escala 6-1, Omar Aziz também concorre lá à reeleição e é apoiado pelo presidente Lula. Então, nesse alinhamento, nesse novo alinhamento de Lula com Alcolumbre, o governo vai mexendo algumas peças, colocando aliados em propostas aí, pelo menos na relatoria, no comando do processo de propostas prioritárias, e tenta avançar. Agora, o que a gente vai ver, Adriano, na semana que vem, é uma guerra até de regimento aqui em relação a 6-1. A votação está prevista na quarta-feira, na Comissão de Constituição e Justiça, e a ideia do governo é colocar para votar no mesmo dia no plenário. É claro que a oposição não vai ficar olhando, já tem uma estratégia aqui regimental de pedir vista, tentar empurrar essa matéria para depois da eleição, porque todo mundo está olhando para o impacto eleitoral dessa proposta. Mas tem impactos econômicos também, que não estão sendo muito discutidos, né? De qualquer forma, semana que vem vai ser uma semana, aí sim, de mobilização aqui no Congresso Nacional.
17: Tá certo, Orengo. A gente conta com toda a apuração aí de Brasília para a gente falar do tema, então. Obrigada demais, viu?
0: Valeu, Orengo. Olha, a proposta de articulação para adiar depois das eleições, o debate sobre o fim da escala de trabalho 6-1, a oposição, né, está articulando depois de 3 meses parada. A proposta voltou a avançar nessa semana. Ontem, o relator da matéria, Omar Aziz, do PSD, apresentou o parecer dele sem alterações em relação ao texto que saiu da Câmara. A expectativa é de que o texto seja discutido pelos parlamentares na Comissão de Constituição e Justiça da Casa na próxima semana. Vai ser o último período de esforço concentrado do Congresso antes das eleições. O governo está pressionado pelo cumprimento do calendário, destaca o ministro da Secretaria-Geral da Presidência, Guilherme Boulos.
20: O grande impacto do fim da 6-1 é liberar tempo de descanso para os trabalhadores, especialmente para as mulheres. Mesmo na 6-1, esse um que deveria ser de descanso, domingo, para as mulheres é trabalhar em casa, é arrumar casa, é lavar roupa, é fazer comida, é lavar louça, é cuidar dos filhos. Ou seja, garantir 2 dias de descanso é o mínimo, é um grito de liberdade, é um anseio que veio dos trabalhadores do Brasil e que o presidente Lula abraçou essa pauta.
0: O senador Jorge Seif, do PL, defende, no entanto, um debate mais amplo e sem a pressão das urnas.
21: A esquerda, infelizmente, quer empurrar essa votação para antes da eleição, num afogadinho, na pressa, para fazer palanque. Isso, nós sabemos, é puro oportunismo. Nós estamos propondo votar isso depois das eleições, com calma, profundidade, responsabilidade, ouvindo o setor produtivo, ouvindo os trabalhadores, ouvindo todos os lados.
0: O que não for votado na semana que vem deve ir para a gaveta, já que os políticos vão embarcar de vez nas campanhas e o Congresso para, né? A proposta que acaba com a escala de trabalho 6x1 foi aprovada pela Câmara em maio com folga, né? O texto prevê 2 dias de folga na semana para os trabalhadores, não necessariamente aos sábados e domingos, e sem desconto no salário. O presidente do Senado, Davi Alcolumbre, decidiu destravar a proposta depois de uma reunião com o presidente Lula. O acordo é pautar a PEC na Comissão de Constituição e Justiça na quarta-feira da semana que vem. A base do governo quer levar o texto no mesmo dia para o plenário, mas enfrenta a resistência da oposição e do setor produtivo. Agora 4h49 no horário de Brasília.
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4: 4h51, voltamos com mais informações para você em 90.3. Agora com ela, Maria Rita Nader, que está de olho na movimentação aqui pela cidade do Rio de Janeiro, região metropolitana, Baixada, e também nas suas mensagens pelo 999026970. Maria Rita, agora 4h52, o tempo tá firme, fez bastante sol, calor. Como que tá o trânsito aqui no Rio de Janeiro? Boa tarde.
28: Boa tarde, Valcíri, também para os nossos ouvintes. O tempo tá bom, mas o trânsito tá muito complicado já para quem tá andando ali pelas vias expressas nesse momento aqui no Rio de Janeiro. Na linha vermelha, trânsito muito intenso nos dois sentidos. Quem segue no sentido Baixada, trânsito mais difícil ali na altura da Ilha do Fundão e também na chegada à base aérea do Galeão e mais à frente também na altura do Parque das Missões. O trânsito também tá intenso por ali. Já no sentido centro, situação também complicada na altura da Maré, então uma grande extensão ali de engarrafamento para quem segue também no sentido centro pela linha vermelha. Na ponte Niterói também trânsito muito intenso, principalmente no sentido Niterói. Então travessia chegando a 35 minutos nesse momento no sentido Niterói pela ponte Rio-Niterói, então fluxo com mais lentidão a partir dos acessos ao pedágio ali na Avenida Brasil Então, trânsito bastante intenso também na região. Já quem passa também pela Avenida Brasil vai enfrentar bastante congestionamento no sentido Zona Oeste, ali na altura de Benfica, também mais à frente na Maré, e depois na altura de Jardim América e também Irajá, chegando até Fazenda Botafogo. Então, trânsito também muito complicado ali já na região de Fazenda Botafogo, Coelho Neto. Então, trânsito também intenso para quem está seguindo por ali nesse momento na tarde de hoje. Falando também sobre a Zona Sul do Rio de Janeiro, na Lagoa Rodrigo de Freitas, nesse momento, trânsito mais difícil na Epitácio Pessoa. Então, é um trânsito que está pegando ali toda a Epitácio Pessoa até o sentido centro, até o túnel Rebouças, perdão, no sentido centro da cidade. Então, trânsito bastante intenso por ali também. Na região da Barra

0: muito diferente, vai ter que ter paciência, principalmente na Ayrton Senna, no sentido linha amarela. Nesse momento, maiores congestionamentos ali na altura do Hospital Municipal Lourenço Jorge, chegando até o Via Parque Shopping, até os acessos ali ao Uptown Barra. Então, trânsito bastante intenso na região também, para quem segue no sentido linha amarela pela Ayrton Senna. Volto com você, Valci.
1: É a movimentação do trânsito complicado nessa volta para casa. 4:54,
0: 999026970. Continuem mandando mensagem aqui contando como é que tá o trânsito por aí onde você tá agora.
1: É isso, a Ritinha tá de olho nas suas mensagens do nosso WhatsApp, o 999026970. Um carro do modelo Porsche Cayenne é apreendido com restrição por estelionato na Avenida Olegário Maciel, na Barra da Tijuca, zona sudoeste do Rio. Esse caso aconteceu nesta quinta-feira, dia 27. Agora, 4:55.

0: aberto pro Renan se despedir. Quem tá assistindo a gente vai até às 6 horas juntinhos. Mas pela rádio, a gente se despede do Brasil agora e quem tá fora de São Paulo vai continuar com as notícias do seu estado. Então, como o Renan tá indo pra China, vou trazer duas mensagens. Ó, a Raquel escreveu assim: triste e feliz pelo Renan. Vou sentir saudades. Raquel, te entendo. Porque eu também tô triste e tô feliz. Mas eu tô mais feliz do que triste. Porque vai ser sucesso e vai ser ótimo pra ele, pras experiências que ele vai viver. Então vai ser maravilhoso. E aí tem uma outra ouvinte, Renan, que escreveu assim: gente, eu sofro quando eles resolvem ir embora. Sofri com o Barão, agora com o Renan. Mas tenho certeza de que será uma experiência incrível. Será, viu, Camila? Sabe como que ela chama? Camila Juquinevicius.
1: Ah, prima.
0: Prima. E aí eu, que trabalho com o Renan há tanto tempo, descobri hoje, porque eu corri pra inteligência artificial, que Vicius significa filho.
1: Olha.
0: Em lituano. Você é filho de Suque e ela é filho de Juquinevicius.
1: Caramba, prima.
0: Juquinevicius, Suquinevicius.
1: Bem-vinda, prima, na Band News FM. Olha, eu quero agradecer imensamente aos recados das pessoas, uma enxurrada assim de carinho, muito legal. Um ouvinte de Colatina, você pensar, poxa, tem alguém no interior do Espírito Santo desejando boa sorte. É uma coisa muito bonita, muito legal. Enfim, todas as pessoas que mandaram recados aqui pra gente, agradeço imensamente. E não vou desaparecer, vou continuar aqui na programação da Band News FM, direto de Pequim, onde vou ficar baseado ali, trazendo informações da China, do continente asiático, participando da programação, do Entre Nós, de outros programas. Você que acompanhou mais cedo viu que o Eduardo Frumento vai ficar fazendo companhia pro Eduardo Barão no Band News Station. No Humanamente, a Isabela Mota também fica nesse período com o doutor Daniel Barros. O programa continua no ar, claro. E aqui no Entre Nós também a gente tem essa substituição nesse período em que estarei fora. Humberto Ferretti vai estar por aqui. Oi, Ferretti, boa tarde pra você.
2: Fala, Renan, boa tarde pra você, pra Adriana, pros ouvintes. Minha fala aqui é muito rápida porque o momento é do Renan, tá? Primeiro desejar boa sorte pra ele.
1: Obrigado.
2: Dizer que eu já cobrei o Renan. Quando tiver acontecendo alguma coisa na China, a gente vai ligar pra ele. Não adianta vir com desculpinha de ação 3 da manhã aqui. Vai entrar com a gente aqui pra dar notícia, sim. Segunda coisa, agradecer os dois, Adriana e o Renan, me deram muita confiança e muita segurança nesse período de transição.
1: Fizemos
2: fazendo
1: algumas ameaças,
2: conversando. Teve isso também, né? E de resto é só cuidar da casinha, viu, gente? Eu trabalhei com esporte há muito tempo e eu falo que o time não tá bem quando tá ganhando. Obviamente que é um indicativo, né? Mas às vezes ganha-se por sorte, perde-se por sorte, porque a bola não entrou, a bola entrou. A gente vê que o time tá bem quando um jogador se machuca e o outro que entra não muda a dinâmica ali do time. Então meu negócio aqui vai ser cuidar da casinha. O programa funciona bem, é sucesso e vou tocando o barco aí nos próximos meses até o Renan voltar e não vou deixar bagunça não, viu,
1: e
2: Renan?
1: A gente faz aniversário inclusive no mesmo dia, 1º de outubro. Então,
2: nesse
1: já
2: dia
1: é
2: teremos entrada
1: coisa
2: direto da China. Isso já tá combinado, não dá
0: na
2: pra
0: madrugada,
2: fugir.
0: Na madrugada vai ter que ter.
2: Lógico que bem-vindo, o Renan é mais velho, Ferretti, né? Obrigado, viu, Adriana?
0: Bem-vindo, Ferretti, vai ser. Ferretti já teve aqui comigo Entre Nós no momento de férias do Renan, enfim. Vamos seguir juntos,
1: vamos.
0: Tenho certeza que vai ser sucesso. O ouvinte vai sentir isso a partir da próxima segunda-feira e todos nós torcendo muito, muito, muito. Sabe, eu te falo isso nos bastidores, mas como eles são mais jovens do que eu, são muito experientes, são talentosos, competentes, mas são mais jovens do que eu. E daí você tem um olhar de alguma

0: um olhar de mãe. Então é por isso, ouvintes, que eu tô mais feliz do que triste. Porque eu tenho certeza absoluta que vai ser sucesso, vai ser uma experiência muito bacana na sua vida. Aproveite cada minuto, mande muitas notícias, reportagens, entre ao vivo, brilhe, porque você nasceu para brilhar.
1: Obrigado, obrigado pela parceria, obrigado pelo aconselhamento, pelas trocas que a gente tem. A gente tava falando essa semana assim de palavras, né? Que às vezes a gente que trabalha com voz, a gente tem umas palavras que a gente sempre usa, umas coisas que a gente, palavras que a gente recorre, né? Para facilitar o discurso. E aí eu falei da Adriana, que ela fala muito uma palavra que é extraordinária. Então foi extraordinário ter essa jornada aqui com você. Foi muito legal, de muitas descobertas, de muitos momentos. Muito obrigado.
0: Foi muito extraordinário pra mim também. E será extraordinária a sua jornada em China.
1: Em China.
0: Vá com Deus.
1: Amém. Tchau, gente. Obrigado pela companhia. Até mais.
0: Beijo. Segue a segunda hora do Entre Nós.
1: Até mais.
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1: Sexta-feira, dia 28 de agosto, por aqui, 5 horas, 1 minutinho. Chega mais para curtir com a gente até às 6 horas aqui. Ficar por dentro também, bem informado com as principais notícias do nosso estado, da nossa cidade aqui no Rio de Janeiro. Sexta-feira é sempre um dia mais tranquilo, um dia mais leve, pelo menos assim na nossa cabeça, né? Não no Rio de Janeiro. O Rio de Janeiro nunca responde dessa forma por aqui. Muitos acontecimentos, muita coisa rolando nesse momento na cidade, né, Fernando? Boa tarde para você.
2: Boa tarde para você, Meli, para todos os nossos ouvintes. Sexta-feira é sempre movimentada, né? Na capital fluminense realmente acaba que em todo o estado do Rio de Janeiro fica uma confusão e no trânsito não é diferente. Então vamos começar falando de trânsito.
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2: Maria Rita Nader, vamos destacar o trânsito para os nossos ouvintes, porque você disse que a tarde toda hoje tem ficado bem complicado, né? Boa tarde para você.
3: Pois é, Fê, boa tarde para você, pro Meli, pros nossos ouvintes. Maria. Sexta-feira normalmente é sempre complicado essa hora, né, pessoal tentando voltar para casa. E pois é, na situação ali já tá difícil pelas vias expressas, na linha amarela, no sentido Barra, trânsito bastante intenso na altura da Maré, Bom Sucesso, e também mais à frente ali na altura do estádio Nilton Santos também, temos ouvintes comentando que o trânsito tá bastante intenso por ali também. Já no sentido Ilha do Fundão, situação também tá intensa ali na saída da Ayrton Senna, no caminho para a Ilha do Fundão, pela linha amarela, então trânsito também difícil por ali. Na linha vermelha, a situação também não é muito diferente, retenções nos dois sentidos na tarde de hoje, no sentido Baixada, trânsito mais complicado ali ao longo de toda a Ilha do Fundão, também chegando na base aérea do Galeão e mais à frente na altura do Parque das Missões, trânsito também intenso por ali. No sentido centro, também retenções na altura da Maré, até chegando ali a Benfica, então trânsito também intenso na região. Quem segue pela Avenida Brasil vai enfrentar dificuldades no sentido Zona Oeste, desde a Avenida Rio de Janeiro até os acessos ali para a Avenida Brasil, até mais ou menos a altura da Maré, e mais à frente também na altura de Jardim América, porque teve um acidente ali na região, chegando até a Fazenda Botafogo, o trânsito nesse momento ali na região, então trânsito também difícil para quem segue no sentido Zona Oeste. Já no sentido centro, retenções na altura de Ramos, Bom Sucesso e também Manguinhos. Então, situação também difícil no sentido centro pela Avenida Brasil. Agora, atualizando a situação da Ponte de Niterói, trânsito bastante intenso no sentido Niterói na tarde de hoje. Nesse momento, a travessia passando de meia hora, então chegando a 35 minutos. Quem vem para o Rio de Janeiro, travessia normal de 13 minutos, então fluxo normal para o Rio de Janeiro, pela ponte Rio-Niterói. Como a gente sempre fala, qualquer informação, manda aqui no nosso WhatsApp, no 999-026-6970.
2: E a polícia prendeu um ladrão que roubava aparelhos celulares de turistas, Maria Clara Vinhais.
4: Rosemilson José da Silva, conhecido como Rocinho 157, foi localizado na Gamboa, região central. Segundo a polícia, ele agia com um comparsa e roubava celulares de turistas na orla. Um dos últimos crimes aconteceu no ano passado, na Avenida Atlântica, em Copacabana, quando 3 aparelhos foram levados. O homem também já havia sido preso em flagrante em 2020, após assaltar uma mulher na Avenida Presidente Vargas, no centro. Ele estava foragido havia meses e foi preso sem resistência. Depois das formalidades, será encaminhado ao sistema prisional para cumprir a pena determinada pela justiça.
1: Chefe do tráfico do Comando Vermelho no Ceará é preso enquanto acompanha a esposa no Hospital Municipal Miguel Couto, Sofia Malac.
5: O criminoso é apontado como o braço direito do chefe do tráfico do Comando Vermelho no Ceará. José Alisson Vitorino da Costa foi encontrado nesta quinta-feira no Hospital Municipal Miguel Couto, na Gávea, enquanto acompanhava a esposa no pré-natal. Ele é acusado de integrar uma quadrilha responsável por realizar diversas extorsões contra agentes políticos no município de Forquilha, no Ceará.
2: E o governador em exercício aqui do Rio, desembargador Ricardo Couto, vetou um projeto de lei que obrigava as concessionárias de água a instalar os hidrômetros dentro dos imóveis. Daniel Henrique.
6: O veto ao PL, elaborado pelo deputado Dionísio Lins, foi publicado no Diário Oficial de hoje. Ricardo Couto justifica que, ao impor obrigações às concessionárias que não estão previstas nos contratos de concessão, poderia comprometer o equilíbrio econômico-financeiro, além de violar a atribuição regulatória da Agenersa para o tema. Com a dificuldade de leitura dos hidrômetros dentro dos imóveis, havia ainda a possibilidade de que os custos fossem repassados à população. Em nota, Dionísio diz que o objetivo do projeto era evitar furtos dos equipamentos e que o governador foi induzido ao erro na avaliação, afirmando que a medida não geraria despesas para as concessionárias. Agora o deputado vai tentar derrubar o veto na Assembleia Legislativa.
1: Tomara que não consiga derrubar, né? Porque você está querendo resolver um problema hoje que você tem de roubo de todos esses hidrômetros para as concessionárias, que estão gastando, estão reclamando, e com razão até estão reclamando, porque é muito dinheiro frente a tanto roubo que nós temos aqui, furto no Rio de Janeiro em relação a isso. Mas ao invés da gente resolver o problema da segurança, pensar em alguma forma que seja mudando o equipamento por algum sem valor, né, que não incentive, né, esses usuários, às vezes, muitas vezes de crack ali, deles roubarem para conseguir um dinheirinho depois e usar a sua droga, não. Você simplesmente vai pegar, vai jogar no colo do cidadão como isso, e aí vai gerar um custo para o cidadão, tira deles, tira da concessionária. Muito bonito, muito legal. Fora um outro problema enorme, já que a gente está falando de segurança, e segurança é o que ocasiona esse roubo, né? A falta da segurança que ocasiona a tanto furto aí desses hidrômetros. Você já imaginou você ter na sua casa? Porque hoje, né, o funcionário da concessionária, ele passa, ele pega a marcação por ali, ele gera a sua conta e ele deixa na sua casa. Ele vai ter que passar a entrar na sua casa. Ou seja, você vai ter que ter uma pessoa em casa ainda para receber esse funcionário. Sabe-se lá se todo mundo tem alguém para ficar em casa. Lá na minha casa, por exemplo, não tem. Eu saio para trabalhar, minha esposa sai para trabalhar e não fica ninguém. Então você teria que ter alguém para receber essa pessoa. E os golpes que a gente tem. Já imaginou todo mundo começar a bater na porta? Oi, aqui é da concessionária tal, para fazer aqui uma marcação no seu hidrômetro, tá bem, tá tudo certo, deixa que eu vejo aqui, e aí você chega na hora e não é só um bandido que tá ali vestindo uma roupa para poder assaltar a sua casa, ele já vai estar dentro. Então, fora todo problema que a gente teria de gasto para o cidadão, ainda tem esse problema do risco, aí você leva a insegurança para dentro da casa das pessoas, que não passe, né, que coloquem a mão na cabeça, vejam que foi um pedido ruim e que não vá para frente, né, que bom que o governador travou e vetou.
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2: Maria Rita Nader, tem mais destaque do trânsito?
3: Isso mesmo, Fê. Agora também falamos sobre a zona sul do Rio de Janeiro, ali na Lagoa, porque essa hora também é difícil por ali na Borges de Medeiros e também na Epitácio Pessoa. Nesse momento, trânsito mais intenso pela Epitácio Pessoa no sentido centro da cidade até a chegada ao túnel Rebouças. Pelo túnel Rebouças, dificuldades principalmente na altura da primeira galeria. E também, quem segue por Copacabana vai enfrentar problemas no sentido Leme. Então, trânsito bastante complicado ao longo de toda a Avenida Atlântica nesse momento, na tarde de hoje também. Então, situação também difícil para o motorista que segue por Copacabana. Agora, fazendo um giro também pela Barra da Tijuca, ali na Ayrton Senna, retenções no sentido linha amarela, principalmente na altura ali do Casa Shopping, passando pelo Via Parque Shopping, chegando até o Uptown Barra. Então, trânsito bastante intenso também para quem segue ali na região, no sentido linha amarela, no caminho pela Ayrton Senna. Já na Avenida das Américas, também retenções no sentido Recreio dos Bandeirantes, desde a Ponte da Joatinga, passando também pela Avenida Ministro Ivan Lins, até a chegada no acesso ali às Américas, trânsito bastante intenso, e também mais à frente, na altura da Cidade das Artes, situação também tá complicada para quem segue por ali. O trânsito começa a melhorar, mas também volta a piorar na altura ali da Avenida Salvador Allende, no sentido Recreio dos Bandeirantes, então bastante retenção no sentido Recreio. Já quem vai no caminho para a Zona Sul, trânsito está melhor, então sem maiores complicações nesse momento, na tarde de hoje. Então conta aqui pra gente no nosso WhatsApp, no 999-026-970, como é que tá o trânsito por aí, onde você tá passando agora, que eu vou olhar todas as mensagens de vocês.
2: Agora 5:11, e antes da gente acionar o Daniel Henrique, que está aqui para trazer uma outra reportagem, uma informação importante e de momento, aqui no Rio de Janeiro, a gente confirmou que por volta das 2:08 da tarde de hoje, o Corpo de Bombeiros foi acionado para um acidente que aconteceu na Praia de São Conrado. Um homem de cerca de 60 anos caiu de parapente no mar da praia, ao que tudo indica, segundo os relatos iniciais, inclusive de pessoas que estavam ali na praia e viram o momento que tudo aconteceu, o parapente teria sido cortado por uma linha chilena e por isso ele teria caído na água. Então esse homem de 60 anos caiu, teve um resgate ali inicialmente feito de um salva-vidas que estava de folga ali na areia. Ele pulou na água para começar o resgate, depois o Corpo de Bombeiros e os outros salva-vidas que também ficam na praia, né, em dias de sol e também de chuva. É normal a gente ter essas equipes, entraram no mar, conseguiram fazer então o resgate desse homem que foi levado para o Hospital Municipal Miguel Couto. A gente ainda não tem informação sobre o estado de saúde dele, a gente está pedindo atualizações, daqui a pouco a gente traz mais detalhes, mas fato é que aconteceu esse acidente, então, na tarde de hoje, na Praia de São Conrado, mais um acidente envolvendo, né, um parapente, dessa vez ainda com essa possibilidade, né, como a gente trouxe, é claro que as investigações ainda vão mostrar, depois que iniciadas, mas com a possibilidade de envolver também uma linha chilena, que também é outro problema que a gente fala muito aqui no Rio de Janeiro. Já vimos vários acidentes de moto, muitas vezes motociclistas que caem, acabam perdendo a vida também, porque a linha chilena acaba atrapalhando ali nesse momento, e agora poderia ser também o que ocasionou esse acidente de parapente. A gente vai seguir acompanhando, ainda são informações iniciais desse resgate que aconteceu, mas pelo menos a boa notícia é de que ele conseguiu ser levado para o hospital e aí a gente está tentando atualizar o estado de saúde dele e vai trazendo ao longo do jornal. E agora 5:13, vou acionar o Daniel Henrique, que está aqui no estúdio, porque tem denúncia sobre as vans aqui no Rio de Janeiro, que estão sem vistoria há muito tempo, sucateadas, e hoje a gente estava falando sobre isso e a prefeitura até admitiu. Tem falha, de fato, no transporte escolar, que é inclusivo, né, para pessoas com deficiência. Dani, boa tarde para você.
6: É isso, Fernanda. Boa tarde para você, Emeli, Maria, também para os nossos ouvintes. Prefeitura admitindo falha na prestação desse transporte escolar para alunos que têm deficiência, mobilidade reduzida e transtorno do espectro autista da rede municipal de ensino. Esse serviço é realizado pela transportadora Frisch Limitada, que já recebeu R$3 milhões dos 8 milhões previstos no contrato que foi assinado em fevereiro do ano passado. Esse reconhecimento veio depois de denúncias de que as vans vinham rodando fora das regras do próprio contrato. O termo de referência exige veículos com no máximo 7 anos de fabricação, mas, segundo os responsáveis pelos estudantes, o serviço chegou a ser prestado nesse ano por uma Fiat Ducato do ano de 2011, com mais de uma década de uso e cerca de 445 mil quilômetros rodados, além de também não contar esse veículo com ar-condicionado. Além do limite de idade, o município listou uma série de exigências: registro do veículo na Secretaria Municipal de Transportes, seguro contra acidentes e adesivagem. Só que as imagens revelam a circulação desses veículos com o tacógrafo quebrado. Esse equipamento obrigatório mede a velocidade, a distância percorrida e o tempo de trabalho do motorista. A gente obteve algumas imagens que mostram ainda ferragens expostas ao lado do assento, que é ocupado por crianças, e também lataria desgastada. A gente conversou com um consultor empresarial, Márcio Lopes, que é pai de um menino diagnosticado com um transtorno do espectro autista. Ele é ouvinte da Band News FM e relatou a preocupação dele com a falta de segurança do serviço que é oferecido aos estudantes, entre eles o filho dele.
7: É devido à ineficiência dessa empresa, que se mostra totalmente incapaz e ineficaz. Todo o transporte hoje que está disponível na Nona CRE, ele está totalmente irregular. Se ocorrer algum acidente com uma criança dessa dentro dessa van, quem é que vai se responsabilizar? Se a própria CRE não nos atende, se a própria empresa não nos atende.
6: Esse contrato firmado com a empresa vai até fevereiro de 2028. De março a julho, enquanto a empresa utilizava os veículos de forma irregular, segundo os critérios estabelecidos pelo município, a prefeitura seguiu pagando a transportadora Frisch. Até um levantamento no portal Contas Rio, da Controladoria Geral do Município, mostra repasses mensais à empresa em parcelas de cerca de R$212 mil. Essa prestadora é fornecedora de longa data já da cidade do Rio, que ainda tem um segundo contrato ativo no valor de R$593 mil para o aluguel de um veículo adaptado. Anteriormente, esse grupo também prestou o mesmo serviço para outras coordenadorias regionais. Somados, Os registros do portal Contas Rio apontam cerca de 16 milhões e 400 mil reais pagos a essa empresa desde o ano de 2018. Essas irregularidades também foram denunciadas ao Ministério Público e ao Tribunal de Contas do município. Em nota, a Secretaria Municipal de Educação disse que apurou os fatos, identificou falhas na prestação de serviço e que agora medidas administrativas cabíveis estão em curso para aplicação das penalidades previstas em contrato, mas sem especificar quais serão essas penalidades.
1: É, o que a gente tem que parar para ver agora é o que, que vai acontecer com essa empresa. Não adianta a gente agora, né, detectar realmente essas falhas, você confirmar que estava fora do padrão, que não está da forma que deveria estar, principalmente com o pagamento que foi feito, e nada acontecer. Não pode daqui para, ah, agora sim eles vão comprar a van e todo o dinheiro que já foi enviado para lá. A gente tem um contrato de 3 anos aí de 8 milhões de reais. 3 milhões já foram pagos. Para onde foi esse dinheiro? Se o Daniel acabou de trazer para a gente aqui a situação hoje do transporte. Você tem um transporte sem tacógrafo para poder ver a velocidade. Você tem as ferragens à mostra num carro como esse. Você tem um carro com mais de 7 anos, o que não estava em contrato. O contrato firmado para você pagar os 8 milhões tinha algumas condições. E elas não foram cumpridas. Então, o que a gente vai continuar fazendo com essa empresa? A gente vai pagar os próximos 5 milhões para essa empresa? Vamos pagar até 2028? E outra, a 9ª Coordenadoria Regional de Educação, que seria responsável por esse acompanhamento, quem é o responsável pela 9ª Coordenadoria? Que deveria estar acompanhando tudo isso de perto, saber se esses carros foram comprados, como é que esse transporte estava funcionando. A gente está falando aqui de um contrato que opera desde fevereiro de 2025. Olha quanto tempo já se passou. A gente já tem 1 ano e meio daí desses carros circulando sucateados e todo mundo sofrendo. E ninguém viu. Ninguém nada. Precisou a Band News entrar na jogada, precisou a Band News correr atrás, precisou a Band News colocar no ar aqui para todo mundo começar a ver. Essas pessoas também precisam responder. Lembrando que para essa empresa aí, desde 2018, eles já receberam 16 milhões e 400 mil aqui da prefeitura. Agora você tem praticamente que voltar e ver se tudo foi entregue por eles. Esse contrato não foi. Tem mais um vigente de 593 mil reais para o aluguel de um veículo adaptado. Esse veículo está rodando? A prefeitura tem como nos informar se está tudo certo? Está tudo em dia? Se esse veículo atende todas as normas que deveria atender depois disso tudo? Se não tiver cumprido, se não for desse jeito, se não tiver uma comprovação de uma boa explicação para poder falar que, olha, os 3 milhões eu acabei não conseguindo comprar uma van porque eu tive que fazer tal, tal, tal, tal, tal, e que alguém vire e fale, ah, então tudo bem. Aí você não faz sentido continuar com uma empresa como essa. Você tem que romper. Você não pode pagar outros 5 milhões pela frente. Lembrando, 3 milhões já foram colocados. Com 3 milhões dá para fazer bastante coisa, né? Pensa você aí de casa, o que você faria com 3 milhões? Ganhou na loteria. Se você recebeu 3 milhões e não usou porque deveria ter usado, cadê esse dinheiro? Para onde ele foi? Prefeitura não pode simplesmente virar agora e falar assim, confirmamos, realmente existe um erro. Vida que segue? Não. Tem que se explicar. 3 milhões, tem que explicar. Primeiro que deveria ter tido um controle, a 9ª coordenadoria tem que responder e a transportadora também. Vamos aguardar, ficar em cima para entender os próximos passos aí desses carros para ver. Não pode o usuário, a pessoa que deveria ser bem atendida, tá reclamando. E quem deveria estar aí operando tá, ó, com os pés pro ar, meu amigo, e com muito dinheiro na conta. O Santos Dumont voltou a operar depois do incidente com uma aeronave que saiu da pista. Nós trouxemos aqui ontem por volta de 4h40 da tarde ali no Entre Nós. Depois, no segundo edição, tratamos também ao longo do programa muitos voos cancelados, né? Não conseguiram sair e hoje de manhã, sim, voltaram, mas alguns voos continuaram sendo cancelados, né? Luiz Eduardo Castro tem as informações.
8: É isso, Meli, Fernanda, Maria, ouvinte, muito boa tarde a todos que nos acompanham. Olha, esse avião que ele só foi retirado a partir das 11 horas da noite, né? Efetivamente retirado ali da área de grama da pista do aeroporto Santos Dumont às 11 horas da noite, mas os voos no aeroporto só foram normalizados às 8 da manhã de hoje, da sexta-feira. Isso já 2 horas, inclusive, após a abertura normal do terminal. Entre 6 e 8 da manhã dessa sexta, 13 voos com destino a São Paulo e Minas Gerais foram cancelados. Segundo a Infraero, Esses cancelamentos aconteceram porque não havia aviões estacionados no pátio quando o aeroporto abriu. Ainda de acordo com a administradora do terminal, essas aeronaves costumam pernoitar na pista, mas não, nenhuma ontem pôde chegar por conta desse incidente. Quem tinha voos marcados até as 7h40 da manhã dessa sexta teve então que remarcar os seus horários. A Band News FM, inclusive, conversou com alguns passageiros que citaram os prejuízos com atrasos. Vamos ouvir.
9: Eu tinha um voo marcado para 6h para São Paulo. Eu ia chegar no Paraná às 10h. E agora o meu voo é marcado para as 10h. Eu vou chegar no Paraná às 3h.
10: Vim aqui na parte da manhã, tentei antecipar meu voo para ontem mesmo. Não consegui porque eu tinha que ver com a agência de viagem. Enfim, o custo não ia valer a pena.
11: Mas, né, a gente acordou 3h da manhã para vir para cá, porque eu moro em Niterói. É, chegamos aqui e estamos aí, são que horas? 7h53 ainda, sem previsão de embarcarmos.
8: O Centro de Investigação e Prevenção de Acidentes Aeronáuticos, CENIPA, investiga o episódio. Essa aeronave saiu da pista durante o procedimento de pouso às 4h10 dessa quinta-feira e parou então na área gramada ali ao lado da pista. O terminal ficou 7h com atividades suspensas até a retirada do avião e a bordo estavam um piloto e outro tripulante, mas ninguém ficou ferido. O perito aeronáutico Daniel Calazans explica a demora para a retomada das operações. Vamos ouvir.
12: Dependendo de como ela tocou, né? A pista impactou, pode ter avarias na pista e aí precisa de uma reforma rápida. Um impacto aí, soltura aí, de repente soltou uma peça, o próprio trem de pouso, entendeu? Então a pista precisou de uma reforma rápida que na verdade às vezes não é tão rápida assim. Ainda que ela não esteja na pista, afeta a área de segurança a presença dela e aí fica impedido também de outras aeronaves pousarem e decolarem.
8: O avião envolvido no episódio pertence à V1 Manutenção e Serviços Limitada, empresa sediada em Campinas, em São Paulo, especializada em manutenção de aviões. Segundo fontes da Band News FM, no momento do pouso, o pneu desse avião estourou e o freio não funcionou, fazendo a aeronave então sair da pista.
1: É, e ontem quando a gente trouxe por aqui, né, todo mundo entendeu, é claro, você tem ali um risco, né, poderia ter alguma coisa na pista, ninguém sabia se tinha vazado combustível ou se tinha alguma coisa que atrapalhasse os próximos pousos ou decolagens. Então, estamos tratando de vidas, né, a gente teria muita gente dentro de um avião como esse, seja saindo, seja chegando, então é bom evitar. Voos foram cancelados, todo mundo entende, coisas que acontecem, principalmente na aviação. E nós precisamos ter dois pés atrás, né? Nenhum só não, quando a gente fala de avião. Mas uma coisa só que eu não entendo é se ontem, né, esses aviões não conseguiram pernoitar no aeroporto, porque não tinham como chegar, não tinham como dormir por ali, por que as pessoas de hoje cedo não foram avisadas pelas companhias? Por que não pegaram o telefone, não mandaram mensagem para todo mundo? Todos acordaram às 3h da manhã para poder ir para o aeroporto, para chegar às 6h e não tinha nada. E ficaram ali, ó, esperando. Já tinha dado 7h da manhã e não tinham resolvido ainda a vida dessas pessoas. Tinham que ter colocado ali o que a gente chama muito no jornalismo de deadline. A gente tem que ter um limite por ali. Olha, se até às 7h da noite a gente não resolver o nosso problema, até às 8, 9, 10, enfim, aí eles colocariam o deadline deles. Não tivermos aviões chegando por aqui, tivermos esse buraco para poder atender todos os passageiros, vamos avisar. A gente vai dormir aqui, meu amigo, a gente vai pernoitar, a gente vai pegar o telefone, vai ligar para cada um deles, mas vão ser 1000 ligações, que seja, mas a gente vai comunicar a todo mundo. E já vai ligar falando, olha, o seu voo não vai ser mais às 6h, vai ser às 7h45, vai ser às 8h da manhã, para a pessoa se programar. Fica chateada? É claro que fica. Ninguém quer receber em casa uma notificação como essa, depois de toda uma programação. Às vezes você tem um compromisso, tem que chegar cedo no outro lugar, mas é muito melhor do que você ter que acordar 3h da manhã, chegar no hospital, no aeroporto 5h da manhã para o seu voo às 6h, e você descobrir que o seu voo não vai sair. Então, o que nós falamos ontem aqui, comunicação, isso é o mais importante que deve ter. As pessoas avisadas, todos já estariam programados, já saberiam o que fazer, para onde correr, não dessa forma. Se ontem foi feito, deslocaram para um lado e para o outro, hoje falharam com esses voos. De todos que sairiam entre 6h e 8h da manhã. Faltou uma boa explicação para todo mundo que acabou acordando cedo à toa.
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2: Agora 5:26, Deise de Assis tem informação do trânsito. Boa tarde para você, Deise.
13: Oi, Fernanda, boa tarde para você, para todos os ouvintes da Band News FM, atualizando a Avenida Brasil, porque o trânsito está bem difícil. Para você, motorista, os motoristas vão perdendo bastante o tempo no sentido do Zona Oeste da cidade, entre o Caju até a chegada à Olaria e também do Trevo das Missões até a chegada a Coelho Neto. Tem dificuldade também no trecho de Realengo. A movimentação para você que segue em direção à Zona Norte da cidade está melhor nesse momento pela Rua Uranos e pela Leopoldo Bulhões. Quem segue para o centro também está perdendo tempo, tem dificuldade na altura de Vigário Geral, ali na passagem por Parada de Lucas e também entre Olaria até a chegada à rodoviária. 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Daqui a pouco eu volto.
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14: Você já reparou que a gasolina comum costuma ter um tom amarelado, enquanto a aditivada pode ser verde, vermelha ou até azul? 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
4: Agora sim. 5:30, eu tô confusa, vai, Márcio Meire.
5: Agora sim, nós vamos com as informações do trânsito com a Deise de Assis.
6: Oi, Meli, voltei atualizando agora a situação da linha amarela. O trânsito está parado para você, motorista, que segue em direção à Barra da Tijuca, a partir do acesso pela linha vermelha até o trecho de Bom Sucesso. Estou observando dificuldade também na passagem pelo pedágio e no trecho da Freguesia, ali no acesso à Avenida Ayrton Senna. Quem segue para o sentido Fundão vai perdendo tempo no trecho de Edel Castilho. Aproveitando para atualizar também a situação da Avenida das Américas, porque o trânsito está difícil pela Américas, a partir do acesso pelo Armando Lombardi, na verdade, a partir da Ponte da Joatinga. Dificuldade também na Cidade das Artes e na altura da estação do BRT Salvador Allende. Quem vai optando pela Avenida Lúcio Costa vai encontrando dificuldades também, mas tem melhores condições. A dificuldade está apenas ali no trecho de acesso pela Érico Veríssimo até a chegada ao posto 5. 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Daqui a pouco eu volto.
5: Puxador de guerra do Comando Vermelho em Duque de Caxias é preso, Luiz Eduardo de Castro.
7: Prisão aconteceu nesta sexta-feira durante operação nas comunidades Mangueirinha e Corte 8. Na ação, houve confronto após um criminoso disparar contra as equipes. Com o suspeito, os agentes também apreenderam uma pistola, carregadores e uma granada. A ocorrência foi encaminhada para a delegacia do município. A operação ocorre um dia após a prisão desse homem, considerado então puxador de guerra do Comando Vermelho na região. Luiz Felipe Gomes da Silva foi preso após ser flagrado por PMs trafegando em via pública. Quando percebeu a aproximação dos agentes, atirou contra a equipe. Houve cerco tático e ele foi capturado.
8: Operadora de trens fala em risco iminente de paralisação e cobra um pagamento milionário do Estado, Maria Clara Vinhais.
9: O pagamento do governo do Rio à operadora Trens RJ referente à operação do sistema ferroviário deve ser depositado na segunda-feira. A informação foi confirmada pela Band News FM após a empresa cobrar o repasse de 68 milhões até sexta-feira. A Trens RJ chegou a dizer que o pagamento da folha dos empregados poderia ser suspenso com risco iminente de paralisação de operação. Um documento assinado pelo diretor-presidente da empresa, Rodrigo Vieira, destaca que o valor já tinha sido formalmente apurado pelo auditor independente. Órgão que atesta a regularidade dos serviços. Mas, segundo o governo, os pagamentos serão realizados apenas após análise da AGTRANSP.
5: O governo do Rio de Janeiro anuncia a retomada da licitação para o projeto Iguaçu. Sofia Malac.
10: O projeto é voltado para o controle de inundações e recuperação ambiental nas bacias dos rios Iguaçu, Botas e Sarapuí, na Baixada Fluminense e em áreas da Zona Oeste. Na primeira fase, está prevista o investimento de R$147 milhões do Programa de Aceleração de Crescimento. O custo total da obra é estimado em 1 bilhão. Além do projeto Iguaçu, o INEA também executa obras de drenagem e canalização de rios e canais nos municípios de Duque de Caxias. A publicação prevê a data de 30 de novembro para concorrência eletrônica e escolha da empresa que executará o projeto.

0: agora 5 horas e 34 minutos. A gente falava ontem já do Rock in Rio. Tá uma preparação intensa, todo mundo já quer saber os detalhes. E hoje foi divulgado o esquema de segurança que foi montado. O Luiz Valcir vai trazer pra gente mais detalhes. Fala, Valcir.
1: É isso, Fernanda. Boa tarde pra você, pro Márcio Melli e também pros nossos ouvintes. Tarde, olha, falta uma semana pro Rock in Rio, pra edição desse ano do Rock in Rio. O esquema de segurança do governo do estado pro festival vai contar aí com um centro de controle aéreo para monitorar drones. A novidade foi divulgada hoje durante uma coletiva de imprensa de representantes das Forças de Segurança do Rio de Janeiro no Centro Integrado de Comando e Controle na Cidade Nova. O objetivo é identificar aeronaves que estejam sobrevoando o evento sem autorização. Os operados que forem localizados, né, serão encaminhados para a delegacia e também responsabilizados pela irregularidade, como explica a tenente-coronel da Polícia Militar, Cláudia Moraes. Vamos ouvir.
2: A gente tem um desafio agora também, que a própria Secretaria de Segurança colocou, que é a questão do controle do espaço aéreo com a utilização dos drones. Então é importante informar para a população, né, as pessoas que eventualmente ali utilizem drones não autorizados. A gente vai ter equipamento ali pela Secretaria de Segurança com dispositivo antidrone. Então, e drones que não tiverem autorização prevista lá da ANAC, toda a parte da segurança aérea, para fazer voos nessa região, vão ser identificados e os responsáveis serão chamados pela Secretaria de Segurança, ali pela polícia, para explicar por que eles estão utilizando, porque esse tipo de equipamento pode colocar em risco a segurança das pessoas.
1: Ao todo, 7.680 agentes vão atuar no esquema especial montado para o Rock in Rio, entre eles policiais civis, militares, bombeiros, agentes do segurança presente e também da lei seca. Haverá também 6 pontos de atendimento ao público, onde as pessoas vão poder utilizar os totens disponíveis para fazer registro de ocorrência. Além dos profissionais uniformizados, o subsecretário de Planejamento e Integração Operacional da Polícia Civil, Carlos Oliveira, ele explica que agentes à paisana também vão estar no festival focados em coibir furtos e roubos de celulares.
3: Nós teremos agentes uniformizados junto à projeção da 16ª DP. Também teremos agentes atuando de forma velada, com roupa comum, dentro da cidade do Rock. Uma pessoa que tiver por vítima de uma ocorrência pode procurar os nossos agentes uniformizados, também como pode se dirigir para a nossa projeção, onde teremos ali toda a estrutura necessária para atender qualquer ocorrência.
1: O Rock in Rio deve movimentar 3,3 bilhões de reais na economia carioca e também atrair mais de 100 mil pessoas por dia na cidade do Rock, na Barra Olímpica, na zona sudoeste aqui do Rio de Janeiro. O policiamento também será reforçado nas principais vias de deslocamento para o local. A edição desse ano do Rock in Rio vai ser realizada nos dias 4, 5, 6... 7, 11, 12 e 13 de setembro desse ano, com shows de Foo Fighters, Calvin Harris, Elton John, Alok, Maroon 5, entre outros. Ou seja, falta uma semana, apenas uma semana, para o Rock in Rio 2026, pessoal.
4: E a polícia já tem expertise, né? Até para poder fazer esse tipo de fiscalização ali no entorno, né? Nos últimos que nós tivemos por aqui, não tivemos grandes episódios, mas claro que tem que fortalecer, e sim, o roubo de celulares ali, tanto roubo quanto furto também, nos arredores do Rock in Rio, né? Principalmente, a gente fala muito por aqui, vai estar um trânsito danado, tudo bem que vai ter controle de carro ali, de acesso para os moradores, mas muita gente tenta chegar de carro até o mais próximo possível ali do evento. A gente está falando de uma curva Chico Anísio, por exemplo, que tem por ali, que ali vira e mexe tem problema, né? Esses criminosos, esses menores saem de dentro dessa mata para assaltar, para furtar, e aí quando você vai ver, já era, estão de volta lá na mata, já leva o seu celular, leva o que você tiver na mão ali, não pode dar bobeira em hipótese alguma. Então vale uma fiscalização maior por ali, Salvador Allende, as ruas de dentro também, que tem perto da Abelardo Bueno, é importante você ter um reforço por ali. E claro, dentro do evento também, que é tudo que todo mundo quer, né? Curtir um evento como esse, volto a falar aqui, que é muito importante pro Rio de Janeiro. Sou a favor, sim, que tenhamos grandes eventos aqui. E muita gente até vira e fala: ah, mas a gente tem problemas na saúde, tem problema de educação, a gente está preocupado com o evento. Mas são coisas separadas, a gente precisa tratar cada um dentro da sua caixa, não necessariamente quando a gente apoia isso, a gente está enfraquecendo os outros. Tudo tem que funcionar, você tem que funcionar a saúde, a educação, e tem dinheiro para isso, já falamos algumas vezes. Assim como na cultura também, o entretenimento para o carioca, para os moradores de fora também, para o turista que vem para o Rio de Janeiro e acaba passando mais dias do que só vir ao festival para curtir um dia só. Então você movimenta a rede hoteleira, vai movimentar tá? É, por aqui também, os carros por aplicativo, restaurantes daquela região ali da Barra e outros pontos do Rio também. Então, acho que acaba favorecendo. É bom, o saldo é positivo. Luiz Valcia trouxe pra gente agora o valor de 3,3 bilhões de reais que vai movimentar aqui na cidade do Rio. Então, é importante que tenhamos eventos para trazer cada vez mais dinheiro, fora o dinheiro que já tem, que só precisa ser bem aplicado, mas nossos governantes nem sempre dão bons exemplos por aqui. Mas tomara que seja um Rock in Rio de paz e de muita diversão para todo mundo, né?
0: E hoje o Rock in Rio também divulgou os valores, né, de algumas coisas, porque muita gente já quer se preparar antes de ir. Então, por exemplo, cerveja, R$23, hambúrguer, R$38. Já dá pra comprar, inclusive, antecipadamente os itens pra você não precisar ficar na fila na hora do festival. Então tem gente que prefere já fazer, né, essa programação. E também divulgaram o que pode e o que não pode, porque sempre eu tenho esse dilema. Posso levar o quê de casa? Não posso? E aí eles disseram que é permitida a entrada até de 5 alimentos por pessoa, mas aí a preferência é pra alimentos industrializados que estão lacrados, como biscoito, barra de cereal e etc. E pode levar sanduíche, mas tem que ser uma embalagem transparente.
4: Cara, hein, Fernando? 38 com 23, faz essa conta aí, já dá mais de R$60 pra você, ó. Só tomar ali uma cerveja, quem quiser, quem comer um hambúrguer também por ali. Então, ó, se alimenta em casa, faça uma prezinha, né? Como o jovem gosta de fazer em casa antes de ir. O lado positivo dessa história. É dia 4, pelo menos, o salário já caiu na conta, né?
0: Realmente,
4: já virou
0: um
4: mês,
0: então
4: é mais
0: fácil.
4: Pelo menos isso.
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0: Agora 5:41, Deise de Assis.
6: Voltei, Fernanda, atualizando agora o centro da cidade, movimentação lenta nesse momento para você que está pela Avenida Presidente Vargas indo em direção à Cidade Nova, principalmente pela pista central da via ali na altura da Central do Brasil até a chegada ao prédio dos Correios. Quem vai optando pela pista lateral vai encontrando o trânsito um pouco melhor, mas o trânsito também está difícil por lá. Você que vai em direção à Praça da Bandeira, estou observando melhores condições pela Frei Caneca, seguindo pelo Largo do Estácio, vai encontrando o trânsito bem melhor. 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Daqui a pouco eu volto com mais informações do trânsito aqui na Band News FM.
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11: E também, Fê, com participação dos nossos ouvintes sobre a região ali do Jardim Botânico. Vamos ouvir o nosso ouvinte Ivo falando sobre como está a situação ali da rua Jardim Botânico.
12: Boa tarde, Mery, Fernanda, Maria Rita, quem é Oliveira. Tarde. Como sempre, saindo da Zona Sul, sentido Baixada Fluminense. Hoje eu deixei de ir pela Borges de Medeiros e vim aqui para o Jardim Botânico. Quem estiver acessando o Jardim Botânico para ir para o Maitá e ter acesso ao túnel Rebouças, vai ter que ter a mesma paciência de quem vai pela Epitácio Pessoa e pela Borges de Medeiros. Está tudo parado, congestionado e o trânsito andando bem devagar. 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
11: E também atualizando a situação ali das vias expressas, a situação piorou na linha vermelha. Nesse momento, o trânsito ainda mais complicado no sentido Baixada. Então, trânsito chegando ali na Ilha do Fundão ao longo de toda a cidade universitária e também passando ao longo de toda a base Hélio Galeão, chegando até o Parque das Missões. Então, nesse momento, trânsito bastante complicado também na linha vermelha, Fê.

0: policiais recuperam um veículo após uma tentativa de fuga na Avenida Brás de Pina, Luiz Eduardo de Castro.
1: Durante a ação, os ocupantes abandonaram o carro na zona norte do Rio após um capotamento e fugiram. No interior do veículo, os agentes do 41º Batalhão de Polícia Militar encontraram um revólver calibre 38 e um bloqueador de sinal.
2: A Polícia Civil vai ganhar uma nova sede para o Batalhão de Ações com Cães, Maria Clara Vinhais.
3: A estrutura terá cerca de 12.500 metros quadrados, com centro veterinário, piscinas, alojamentos, academia e área administrativa. Atualmente, o batalhão tem 86 cães usados em operações para localizar drogas, armas, explosivos e pessoas. A nova sede será destinada à formação e ao treinamento dos animais.
0: E um tremor de magnitude 1,2 na escala Richter foi registrado na divisa entre Petrópolis e Duque de Caxias. Coisa nova aqui pro Rio de Janeiro, Luiz Valcir.
4: É isso, Fernanda. Esse tremor foi registrado ali na Serra Velha da Estrela, na divisa entre Petrópolis e também Duque de Caxias. O registro foi feito pelo Centro de Sismologia da Universidade de São Paulo, a USP, por volta das 10h45 da noite de terça-feira. Inicialmente foi informado que o tremor era de magnitude 2,3, mas foi corrigido para magnitude 1,2. A magnitude do abalo é considerada de energia extremamente baixa. Nesses casos, o tremor não é sentido pelas pessoas e só pode ser detectado por sismógrafos.
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3: Agora 5:50. Maria Rita Nader, vamos trazer mais um destaque do trânsito?
4: Situação ainda difícil para quem segue pelo túnel Santa Bárbara, Fê. Uma faixa ainda está ocupada no sentido Laranjeiras devido a um acidente envolvendo um carro e três motocicletas. Então, nesse momento, trânsito está com congestionamento desde a Avenida 31 de Março, ali na altura do acesso pela Avenida Presidente Vargas. Então, quem segue também pela Presidente Vargas vai enfrentar um pouco de congestionamento no sentido Praça da Bandeira, ao longo de toda a via, trânsito moderado ali na região também. Quem segue pela Praça da Bandeira também vai enfrentar um fluxo intenso de veículos ali até a chegada à Avenida Rei Pelé, no sentido Grande Meia, porque teve acidente também ali na região, que está congestionando ainda mais a situação da Avenida Rei Pelé, no sentido Grande Meia, até mais ou menos ali à altura da estação Maracanã do metrô e também de trem nesse momento, Fê.

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7: Agora 5 horas e 54 minutos, só para trazer também mais atualizações sobre a situação de São Conrado. A gente falava de um acidente que envolveu ali a queda de um parapente no mar. Teve um resgate que aconteceu, o corpo de bombeiros foi acionado por volta das 2h08 da tarde dessa sexta-feira. E o homem que foi levado, né, para o Hospital Municipal Miguel Couto, a informação que a gente tem é de que ele não resistiu aí aos ferimentos, tinha ficado gravemente ferido, precisou ser levado ao hospital, mas não resistiu. Inclusive, a gente já falava que, segundo relatos de testemunhas que estavam ali na praia,

0: o parapente. De fato, agora há pouco, o clube de São Conrado de voo livre, né, que é da onde normalmente essas pessoas fazem os voos, publicou uma nota dizendo que hoje todo mundo da associação da instituição foi vítima, né, de um ato criminoso que foi causado justamente por essas linhas de pipa com cerol e linha chilena que estavam sendo colocadas ali na área de voo, que isso acabou acarretando então na morte desse homem. Eles disseram que o clube de voo livre já está com as imagens da pipa e providenciando toda a retirada das linhas ali do local para não colocar ninguém mais em risco. E disseram que já estão também auxiliando os familiares, né, da vítima, e que estão em acordo já e contato com todos os órgãos competentes, Polícia Civil, para que esse ato, né, da linha chilena que foi solta ali perto dessa área de voo, seja aí de responsabilidade de alguém. Então eles estão já atrás das autoridades para disponibilizar as imagens para que uma investigação seja feita. E aí eles disseram que agora todos os voos, tanto os que tiveram ainda hoje e os que vão ter amanhã, vão ser aí dedicados à trajetória desse homem que morreu, que já fazia voos, né, muito, eu estava acostumado ali na região de São Conrado. Então a gente vai seguir atualizando, porque de fato, né, Mel, é o que a gente sempre fala aqui, cabe uma investigação, sempre cabe em acidentes como esse, mas envolvendo de fato uma quantidade grande de linha chilena numa área de voo, poderia ter sido uma tragédia ainda maior. É uma coisa que chama muita atenção e tem que entender como é feita essa fiscalização para que isso não aconteça, como é que é feita a aprovação para que um voo possa sair se já tinha essa linha ali no local, e quem foi que colocou de fato para que todo mundo seja responsabilizado. Inclusive a gente estava aguardando também a nota do Hospital Municipal Miguel Couto, que soltou agora, dizendo que o paciente Álvaro Ferreira chegou à unidade já em parada cardiorrespiratória, que a equipe tentou fazer ele ser reanimado, mas ele não resistiu e faleceu. Então a gente vai seguir aí acompanhando. O outro homem que também foi levado pro Miguel Couto, que fez o resgate ali, tem um quadro de saúde estável, tá se recuperando. Ele que só ficou muito tempo ali na água, acabou tendo ferimentos leves nesse momento ali do auxílio no resgate.
1: E quando a gente fala, né, de linha chilena, essa linha com cerol, em relação aos motoqueiros, a gente sempre fala, andem com as antenas. Ela é feia, mas ela pode salvar a sua vida. Mas num caso como esse, né, de alguém que está num parapente, alguém que está voando por ali, como é que você se protege? Então, realmente, cara, é proibido. Linha chilena é proibido. Para quem usa, pare de usar, porque isso daí pode causar morte, como causou agora desse homem que estava voando no momento de lazer dele por ali.
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3: Oi, Meli, pra fechar atualizando a situação do túnel Rebouça, teve acidente mais cedo envolvendo um carro e três motos em sentido Botafogo, o trânsito ainda tá parado por lá, movimentação lenta a partir da altura da Presidente Vargas, já no 31 de março, a opção para você motorista que sai do centro da cidade pra Zona Sul é o aterro do Flamengo, vai encontrando melhores condições, já que estou observando dificuldades nesse momento no acesso à lagoa pelo viaduto Sanilé. Quem segue no sentido contrário, está indo na direção Santo Cristo, aí sim vai encontrando melhores condições pelo túnel Santa Bárbara e também pelo 31 de março. 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Segue com você, Meli.
0: E agora 5:58. Vamos trazer a rodada do fim de semana do Campeonato Brasileiro, porque tem clássico animado e o Vasco da Gama tá precisando vencer, Márcio Melli. Vamos ver, porque ganhou no meio de semana na Copa do Brasil, deixou você feliz, mas o Campeonato Brasileiro tá precisando dar um up, né?
1: O Vasco é bipolar, né? A gente viu isso aí em competições, no mata-mata tem ido muito bem, mas no Brasileiro, pelo amor de Deus, amanhã, 9:20 da noite, eu não vou assistir não, Flávio, conta pra gente aí desse jogo.
4: Tudo bem, gente?
0: Mas bem-vindo de volta, tá? Que tava muito verdade. Tempo viajando.
1: É, 3 meses de férias, meu Deus, amigo, do céu. Pela Europa, isso aí, ele chegou, quando ele me deu um oi, eu falei, ainda falo português? Tá aí, ó.
4: Agora, gente, é quarto escuro, agora é ficar dentro de casa, porque não dá pra sair mais não. Mas o Vasco, vocês falaram que venceu no meio de semana, né? O Pedro Emanuel, o treinador, ainda tá buscando a primeira vitória dele no Brasileirão. O Vasco não vence no Campeonato Brasileiro há 8 jogos, em

0: inclusive, não à toa penúltimo colocado, só tem 22 pontos, mas uma vitória amanhã contra o Cruzeiro pode tirar o Vasco da zona do rebaixamento. Vai depender, claro, de outros resultados, mas isso pode acontecer. Pro jogo de amanhã, o treinador vascaíno, ele tem um desfalque certo, o Robert Renan, zagueiro, tá suspenso pelo terceiro cartão amarelo, fica fora. A gente ainda não sabe quem é que vai jogar, talvez o Saldívia, que também a torcida não gosta muito, pega bastante no pé, mas vamos ver o que que o Pedro Emanuel vai organizar. Então, uma vitória amanhã pro Vasco, importantíssima, inegociável, até porque vai jogar em casa e provavelmente teremos São Januário bem cheio para esse confronto. Aí no domingo, os cariocas começam logo cedo, 11 da manhã, tem o Fluminense contra o Atlético Paranaense lá na Arena da Baixada, confronto direto pelo G4, o Fluminense nesse momento é o quarto colocado, tá a 3 pontos do Atlético Paranaense, que é o terceiro. Então, se o Fluminense conseguir uma vitória, o Fluminense encosta no Furacão. E para esse jogo, o Marcão, ele tem retornos importantíssimos para esse confronto, o Guga volta, que é o titular da lateral direito, e o Lúcio Acosta também, que estava suspenso. O Hércules, por outro lado, fica fora, recebeu o terceiro cartão amarelo, e aí o Alisson disputava uma vaga com o Otávio para preencher essa lacuna, mas o Alisson hoje teve um probleminha muscular também, vai ficar fora desse jogo, então muito provavelmente o Otávio vai ser o escolhido. E aí, um pouco mais tarde, 4 da tarde no domingo, a gente tem o clássico carioca, Flamengo Botafogo no Maracanã, Flamengo buscando encurtar a distância pro Palmeiras, enquanto o Botafogo vive um mau momento também na temporada, precisa vencer para se afastar um pouquinho lá da parte de baixo da tabela. Botafogo nesse momento é o 11º colocado com 30 pontos. Então o Botafogo precisa vencer esse jogo para voltar a figurar entre os primeiros colocados ali, aquela primeira página. Do lado do Flamengo, Leonardo Jardim tem o retorno do Léo Pereira, que foi preservado no jogo contra o Cruzeiro pelo Brasileirão, volta e provavelmente volta a ser titular. Dúvidas em relação aos lesionados: Alexandro, Nico de la Cruz e Vitão, os três inclusive participaram de algumas atividades no campo nessa semana, então pode ser que eles sejam relacionados. E um desfalque muito importante: Bruno Henrique recebeu o terceiro cartão amarelo, tá fora. Lembrando que o Bruno Henrique muitas vezes foi chamado de rei dos clássicos aqui no Rio de Janeiro. Do lado do Botafogo, volta o Arthur Cabral, que estava cumprindo suspensão, também deve ser titular no time do Botafogo, mas o Danilo deve seguir fora. O Danilo tá com um desconforto muscular, não jogou contra o Atlético Paranaense, não deve jogar também no domingo e deve ficar fora pelas próximas 2 semanas. Pra gente fechar, Gonzalo Plata e Matheus Martins, um que era do Flamengo, outro que era do Botafogo, os dois foram negociados com o mesmo clube, vão pro Dinamo de Moscou, lá na Rússia. O Flamengo vai receber cerca de 10 milhões de euros fixos, mais 2 invariáveis. Botafogo vai receber um pouquinho menos, então esses dois jogadores nem jogam mais com a camisa dos seus respectivos clubes, vão pra Rússia, vão passar um friozinho lá, mas vão reencontrar o Luiz Henrique, e tem muita gente dizendo que pode voltar ao Brasil, e o Botafogo também tá de olho nele.
1: E Tiquinho Soares?
0: Esse tá regularizado, Mel, mas eu acho que ele não vai não, até pelo que ele falou na entrevista coletiva mesmo. Ele falou que ele ainda não tá muito bem fisicamente, que ele tava treinando em casa todo esse período, então eu acho que essa questão física pode acabar pesando pra ele não ser relacionado, mas vamos esperar. Ainda tem o treinamento de amanhã pro Rodrigo Belão, que é o treinador interino do Botafogo, definir o time.
1: Boa sorte pro Botafogo.
2: Que vem o Botafogo. Vambora então.
0: Vambora.
2: Segunda pra gente volta. Tchau, tchau.
0: Valeu, não. Gente.
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0: E a gente já vai direto com os principais destaques dessa sexta-feira. O empresário Daniel Vorcaro, dono do Banco Master, presta depoimento à Polícia Federal no inquérito que investiga a relação dele com dois ex-servidores do Banco Central. A PF apura se os ex-servidores Belini Santana e Paulo Sérgio Neves de Souza favoreceram o Banco Master durante processos de fiscalização e supervisão da instituição. Já já a gente vai trazer mais detalhes sobre esse assunto, um dos principais destaques da política, se não o principal destaque da política nessa sexta-feira. A nossa reportagem ao vivo daqui a pouco traz mais informações.
1: O presidente Lula afirma à Globo que a foto dele com a empresária Roberta Luxinger, investigada por suspeita de tráfico de influência junto ao governo federal, não indica relação pessoal, profissional ou política. Segundo o chefe do Planalto, ele nunca teve interlocução com ela, que é alvo de inquéritos que também envolvem o filho de Lula, Fábio Luiz Lula da Silva, o Lulinha. Luxinger, por sua vez, admite que pediu apoio a Marco Aurélio Santana Ribeiro, Marcola, então chefe de gabinete de Lula, para tratar de uma proposta relacionada a negócios envolvendo canabidiol. A empresária, porém, nega ter feito pagamentos a Marcola em troca de favorecimento e afirma que os valores repassados foram uma forma de ajudar um amigo.
0: Roberta Luxinger afirma que é amiga de Lulinha desde antes de o presidente Lula voltar ao Palácio do Planalto e nega ter usado a relação para obter benefícios do governo. No entanto, ela reconhece que foi um erro buscar ajuda de Marcola, mas reiterou que não repassou dinheiro ao então assessor de Lula em troca de favores. A suspeita sobre Luxinger é relacionada aos negócios de canabidiol, que a gente citou aqui, envolvem também Antônio Carlos Camilo Antunes, conhecido como Careca do INSS, apontado como operador do esquema de desvio de aposentadorias.
1: A Polícia Federal investiga se Roberta Luxinger atuou para intermediar negócios nos Correios. A suspeita surgiu após a PF encontrar no celular da empresária uma minuta de contrato e mensagens que citam a estatal e tratam de possíveis negócios. Segundo a investigação, a minuta previa uma comissão de 50% em um contrato com uma empresa, a Safe Consig, que posteriormente foi contratada pelos Correios.
0: O candidato à presidência, Ronaldo Caiado, candidato do PSD, volta a criticar o presidente Lula e afirma que espera enfrentá-lo num eventual segundo turno das eleições de 2026. O ex-governador de Goiás chamou o atual chefe do Planalto de pai do lobby em referência às suspeitas que recaem sobre Roberta Luxinger. Caiado afirmou que Lula vai ter de provar que não tem culpa nas polêmicas recentes envolvendo a empresária, envolvendo o filho dele, Lulinha, e o ex-assessor Marcola. Caiado também cobra explicações de Lula sobre as suspeitas envolvendo Roberta Lulinha e o ex-chefe do chefe de gabinete da presidência, Marco Aurélio Santana Ribeiro. Ainda de acordo com o candidato do PSD, o discurso do pai dos pobres, como ele chamou o presidente Lula, atrelado ao atual presidente, não cola mais.
1: Aliados do presidente Lula compartilham um jingle contra Flávio Bolsonaro inspirado na música viral Osmarzinho, que ganhou repercussão nas redes sociais. A música que cita o pedido de Flávio Bolsonaro para que Daniel Vorcaro, do Banco Master, financiasse o filme Dark Horse sobre Jair Bolsonaro. A gente vai conferir um trecho do jingle que faz essa sátira aí com relação ao candidato do PL à presidência da República, o senador pelo Rio de Janeiro.

0: A letra também faz referências à compra de uma mansão de 6 milhões de reais em Brasília e às suspeitas de rachadinha envolvendo o gabinete de Flávio quando ele era deputado estadual no Rio de Janeiro. Dingo ainda menciona Jair Bolsonaro e Eduardo Bolsonaro, claro, com foco na situação do ex-presidente condenado pela tentativa da trama golpista.
1: O Tribunal Superior Eleitoral, TSE, deve julgar a aplicação de uma multa a Flávio Bolsonaro pelo uso de um vídeo de Jair Bolsonaro produzido com inteligência artificial na convenção do PL, que oficializou o senador como candidato à presidência. A expectativa é pela formação de uma maioria para manter a proibição do uso de deepfakes capazes de enganar eleitores. A defesa de Flávio argumenta que o conteúdo indicava claramente ter sido produzido artificialmente, mas ontem a gente tratava aqui, não é da coisa, sobre a legislação. Existe uma resolução do Tribunal Superior Eleitoral que estabelece que é proibido o uso de qualquer conteúdo, seja vídeo, imagem, áudio, que tenha sido passado por ferramentas de inteligência artificial durante a campanha eleitoral.

0: E a gente começou essa rodada de notícias trazendo a informação sobre o depoimento de Daniel Vorcaro. E a gente vai agora para Brasília, para a capital federal, com a nossa reportagem ao vivo. Márcio Rocha chega para trazer mais detalhes sobre este depoimento. Seja bem-vindo, Márcio.
1: Oi, pessoal, boa tarde para vocês, boa noite, né? Todo mundo que nos acompanha. Pois é, a gente teve hoje, depois de um adiamento por problemas técnicos, o depoimento do banqueiro Daniel Vorcaro, dono do Banco Master, né? Ele foi ouvido pela Polícia Federal aqui em Brasília, né? Nessa sexta-feira. Ele foi questionado sobre uma possível relação com servidores do Banco Central que são suspeitos de receber vantagens indevidas, né? Dentro da autoridade monetária e atuar em favor do Banco Master em questões internas. Esse caso se refere exatamente a isso, ao processo de liquidação da instituição do Banco Master, medida que foi adotada pelo Banco Central, que retirou o banco do mercado, né, o Banco Master, depois de uma crise de liquidez e também que depois de ter sido fiscalizado pela instituição. Segundo esse processo, existem suspeitas de que dois servidores do Banco Central tenham recebido vantagens financeiras e atuado para beneficiar Vorcaro em discussões internas, justamente sobre essa fiscalização que era feita dentro do Banco Central por causa dos problemas do Banco Master, além também que de tratar não somente disso, mas também de um socorro financeiro e medidas que poderiam afetar o futuro dessa instituição. Segundo os advogados de Vorcaro, o depoimento foi feito por videoconferência após várias tentativas de fechar um acordo de colaboração e durou cerca de 4 horas e meia. Em nota, depois desse depoimento, a defesa afirmou o seguinte: que finalmente foi assegurada a primeira oportunidade de Daniel Vorcaro de se manifestar diretamente sobre alguns dos fatos investigados, e ele pôde responder aos questionamentos e insinuações que vêm sendo levantados durante esse processo. Nesse comunicado também, os advogados de defesa, né, os advogados afirmaram que o banqueiro respondeu de forma clara e consistente a todos os questionamentos que foram formulados, não deixando qualquer indagação sem esclarecimento. Por fim, segundo a defesa, restou demonstrado em especial que não houve qualquer, abre aspas, ato de corrupção envolvendo servidores mencionados na investigação, e que Vorcaro afirmou a plena disposição de prestar esclarecimentos mais amplos e aprofundados sobre os fatos, desde que lhe seja efetivamente assegurada a possibilidade de colaboração. O dono do Banco Master, a gente lembra, está preso aqui em Brasília desde março deste ano. Ele já tinha sido preso anteriormente, né, durante a primeira fase da Operação Compliance Zero, mas foi solto dias depois e novamente preso e está detido desde então. Volto com vocês, pessoal.
0: Muito obrigado, Márcio Rocha, direto de Brasília. Depois ele volta com outros destaques direto da capital federal. Obrigado, Márcio.
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0: Nos destaques internacionais, as Forças Armadas de Israel mataram 3 palestinos hoje em um bombardeio contra um carro nos arredores de Jenin, na Cisjordânia ocupada. Israel afirmou que a operação tinha como alvo um integrante do Hamas. O grupo condenou o ataque, mas não confirmou a ligação das vítimas com a organização. Ao menos um dos mortos integrava o braço armado da Jihad Islâmica, enquanto emergencistas acusaram soldados israelenses de impedir o acesso ao local. Os ataques aéreos são raros na Cisjordânia, onde Israel mantém ampla presença militar. Essa ofensiva ocorre meio ao aumento das tensões e de ataques de colonos israelenses contra os palestinos na região.
1: E já que a gente está falando daquela região, hoje o chefe do Hezbollah, Naim Qassem, reiterou a rejeição ao acordo proposto por Israel, um acordo de cessar-fogo, e disse que o Hezbollah não vai se render. O acordo alcançado no dia 26 de junho, portanto, anteontem, quarta-feira, com incentivo dos Estados Unidos, aliado de primeira linha do governo de Israel, estipula que o exército libanês restabeleça a autoridade no sul do país sob a condição de que o Hezbollah se desarme, começando por algumas zonas teste das quais Israel se retirará. Hoje, em um pronunciamento, um discurso transmitido pelo canal do Hezbollah, Al-Manar, Naim Qassem disse: somos contra o acordo e pedimos que ele seja revogado. É ilegítimo, ilegal e humilhante, atenta contra a soberania libanesa e não permite que recuperemos nossos direitos. Ele acrescentou que a organização rejeita a comissão de verificação encarregada de supervisionar a implementação do acordo. Ao longo das últimas conversas, as conversas mais recentes entre Israel e representantes libaneses em Roma no início de agosto, os governos dos dois países discutiram quais outras nações poderiam integrar essa comissão, segundo disse uma fonte da presidência do Líbano, a agência France Press. Uma nova rodada de negociações está programada agora para setembro. Setembro começa terça-feira da semana que vem, embora a data exata para esse encontro, para voltar a discutir os termos, as condições para esse acordo, ainda não tenha sido exatamente definida. O Hezbollah arrastou então o Líbano para essa guerra no Oriente Médio, depois de ter esse conflito com Israel, em apoio a Teherã, depois do ataque que a gente acompanhou no dia 2 de março. Segundo as autoridades libanesas, a ofensiva israelense deixou mais de 4.300 mortos no país. Embora ao longo das últimas semanas essa violência tenha diminuído, os ataques israelenses se intensificaram nos últimos dias no sul do Líbano, onde uma mulher morreu justamente hoje. Israel estabeleceu o que chamou de uma zona de segurança na região, onde as forças armadas permanecem mobilizadas. Nada mais é do que uma ocupação no território libanês.
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4: 6:17, muito boa tarde. Eu, Luiz Vossi, te acompanho nesse noticiário local com muita informação, serviço. Vamos chamar ela então, Deise de Assis, que está de olho na movimentação pela cidade. Boa tarde, Deise.
5: Oi, Valci, boa noite para você, para os ouvintes da Band News FM. Atualizando nesse momento a movimentação pelo túnel Santa Bárbara, mais cedo tinha acidente envolvendo um carro e 3 motos. Trânsito ainda está difícil a partir do acesso pelo 31 de março, está tudo parado por lá. Melhores condições para você que vai optando nesse momento pelo Aterro do Flamengo. 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Daqui a pouco eu volto com mais informações.
4: Obrigado, Deise, pelas suas informações.
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6: Quando a gente fala em proteger o coração, muita gente pensa logo em academia, corrida ou exercícios intensos. Mas existe uma atitude muito mais simples que também faz diferença: caminhar. A caminhada regular ajuda a melhorar a circulação, contribui para o controle da pressão arterial, da glicose e do colesterol, além de ajudar na manutenção do peso e na redução do estresse. E você não precisa começar fazendo quilômetros. Pode ser uma caminhada de 10 ou 15 minutos, descer um ponto antes, subir algumas escadas ou simplesmente andar mais durante o seu dia. O mais importante é diminuir o tempo parado e colocar o corpo em movimento. Nosso coração foi feito para acompanhar um corpo ativo. Então, se você ainda não pratica nenhuma atividade física, comece pelo mais simples: caminhe. Cada passo que você dá hoje também pode ser um passo a favor da saúde do seu coração amanhã. Eu sou o Galileu Assis, diretor da MedRio Checkup, e lembro a vocês: saúde é prevenção.
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4: Mais do trânsito com ela, Deise de Assis.
5: Oi, Valci, voltei atualizando agora a Ponte Rio-Niterói. Mais cedo tinha ocorrência no sentido Rio. Esse acidente já foi desfeito, mas a movimentação ainda está lenta. Você que segue para Niterói também continua perdendo tempo. Mais de 25 minutos é o tempo estimado de travessia. Mais cedo também tinha ocorrência ali na altura da Grande Curva. Caminhão e carro se envolveram em um acidente. Movimentação lenta desde os acessos até a chegada ao pedágio. 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Uma ótima noite para você, Valci, e para todos os ouvintes da Band News FM.
4: Obrigado pelas suas informações, Deise. Uma boa noite e até a próxima semana, agora às 6h20.
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4: Seis horas 21 minutos, informações na voz do Daniel Henrique.
7: A organização do Rock in Rio divulga uma lista dos itens que podem entrar ou não na cidade do rock. É permitida a entrada de até 5 alimentos por pessoa, com preferência a alimentos industrializados lacrados, como biscoitos e barras de cereal, frutas cortadas e sanduíches acondicionados em embalagem transparente do tipo Ziploc e garrafa transparente de água com tampa de até 500 ml. Também são permitidos carregador portátil, capa de chuva e protetor solar de até 100 ml ou em bastão. Não é permitido entrar com garrafas de vidro ou de metal, garrafas acima de 500 ml, copos térmicos.
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4: 6h22, mais do trânsito daqui a pouco no próximo noticiário local aqui na Band News FM, agora 6h22.
1: Seguimos juntos aqui no É da Coisa dessa sexta-feira, na atualização das principais notícias, Reinaldo Azevedo tirando duas folgas, quinta e sexta, e volta ao comando do programa no início da semana. Na segunda-feira estará aqui com a gente, comigo, Alexandre Bentivoglio, e com Isabela Mota, que também tirou uma folga nesse fim da semana aqui, para descansar um pouquinho. Vamos girar mais uma vez os principais destaques do dia. O Brasil criou 58.568 empregos com carteira assinada em julho, dados divulgados hoje pelo Cadastro Geral de Empregados e Desempregados, o CAGED, controlado pelo Ministério do Trabalho. O resultado foi o pior para julho desde 2020, início da série histórica do novo CAGED, e ficou abaixo do registrado em julho de 2025, quando foram criadas 133.900 vagas. O setor de serviços liderou a criação desses de trabalho com 24.098 contratações, seguido por construção civil, agropecuária e indústria. Já o comércio fechou 2.056 vagas neste mês. De janeiro a julho, o país acumula 972.203 empregos formais, com 48 milhões de vínculos ativos.
0: A taxa de inadimplência média total registrada pelos bancos nas operações de crédito subiu de 4,6% para 4,9% de junho para julho. Informação divulgada hoje pelo Banco Central. O valor atingiu assim o maior desde o início da série histórica revisada pela autoridade monetária em março de 2011. Já já a gente vai trazer mais destaques sobre dados divulgados hoje pelo governo federal, mas em relação à inadimplência, o indicador do Banco Central considera as operações com atraso superior a 90 dias, tanto das pessoas físicas quanto das empresas. No caso das pessoas físicas, a inadimplência subiu de 5,4% em junho para 5,8% em julho, o maior patamar dessa série histórica. Já para as empresas, a inadimplência subiu de 3,2% para 3,3% no mês passado, maior valor desde outubro de 2017, 3,4% na época.
1: A Justiça de São Paulo aceita o pedido de recuperação extrajudicial da Braskem e de algumas das subsidiárias da empresa. A decisão suspende por 120 dias ações de execução e cobranças de credores sujeitos ao processo, criando um período para negociação das dívidas. A Braskem busca reestruturar cerca de 10 bilhões e 900 milhões de dólares em dívidas financeiras, o equivalente a aproximadamente 56 bilhões de reais. A empresa terá 90 dias para apresentar o plano definitivo e obter a adesão de credores que representem mais de 50% dos créditos envolvidos.
0: O presidente da Câmara, Hugo Mota, do Republicanos da Paraíba, dá sequência à tramitação da medida provisória que acaba com a chamada taxa das blusinhas e marca a votação do relatório para segunda-feira. A comissão mista que analisa a medida foi instalada hoje com o deputado federal Reginaldo Lopes, do PT de Minas Gerais, na presidência, e a senadora Leila Barros, do PDT do Distrito Federal, como relatora. A MP zera o imposto de importação para compras internacionais de até 50 dólares. Depois da comissão, o texto precisa passar pelos plenários da Câmara e do Senado. A medida perde a validade em 8 de setembro, se não for aprovada pelo Congresso Nacional.
1: O Itamaraty e a Secretaria de Relações Institucionais devem receber na próxima semana cerca de 10 parlamentares argentinos de oposição a Javier Milei. A comitiva pretende abrir um canal de diplomacia e discutir formas de recompor a relação entre Brasil e Argentina após as fortes críticas feitas pelo chefe da Casa Rosada, o presidente do país vizinho ao presidente Lula. Segundo o G1, o Brasil está disposto a conversar tanto com a oposição como com a equipe de Milei para deixar para trás os atritos recentes.

Agora 6:26. Hoje o IBGE divulgou números sobre o número de habitantes a Brasil e a gente vai acionar a nossa reportagem na capital fluminense para trazer mais detalhes a respeito desse balanço, desse estudo divulgado pelo Instituto nessa sexta-feira. O Luiz Valcir está com a gente.

0: Daqui a pouquinho a gente vai acionar o Rio de Janeiro. Antes disso, reportagem na capital paranaense, em Curitiba. A gente vai trazer detalhes sobre o Cadastro Geral de Empregados e Desempregados. Há pouco a gente trazia. O Ministério do Trabalho divulgou esse balanço hoje. E o Cleverson Bravo está com a gente aqui para trazer mais detalhes. Boa noite para você, Cleverson.
1: Alexandre, Carlos, a todo mundo que nos acompanha, como você citou, Alexandre, os números que foram divulgados nesta sexta-feira pelo Ministério do Trabalho e Emprego, o Cadastro Geral de Empregados e Desempregados, esses números que foram divulgados hoje são referentes ao mês de julho. Então, segundo o Ministério do Trabalho e Emprego, o Brasil fechou julho com saldo positivo. Foram 58 mil vagas de emprego criadas, e essas vagas de emprego são vagas de emprego formais, criadas com carteira assinada. É o sétimo mês com saldo positivo nesse índice, de acordo com o Ministério do Trabalho e Emprego. Em julho, então, os cinco maiores agrupamentos da economia, quatro registraram saldo positivo. Desses cinco, apenas o comércio teve mais demissões do que contratações no mês. O ministro interino do Trabalho, o Chico Macena, ele disse que o setor de serviços, ele já vem de resultados negativos por causa de diferentes fatores. O ministro citou, por exemplo, a taxa de juros e também a expansão do e-commerce. Considerando em relação aos estados, dos 26 estados mais o Distrito Federal, 22 estados registraram mais contratações do que demissões. O destaque nos números absolutos ficou com São Paulo. O saldo positivo em São Paulo chegou a 17 mil. Na sequência, aparecem Mato Grosso, Minas Gerais. Cada um gerou pelo menos 5 mil vagas formais de trabalho. O salário médio real de admissão passou de R$ 2.419,00, segundo o Cadastro Geral de Empregados e Desempregados, o CAGED. Esse dado em relação ao mês de julho é um valor praticamente estável na comparação com junho. O saldo no acumulado do ano é positivo, de mais de 970 mil vagas de trabalho formais na economia do país.
0: Obrigado, Cleverson Bravo.
2: Agora sim a gente vai para a capital fluminense, cidade do Rio de Janeiro, para trazer mais dados sobre a população, né? Divulgados hoje. E o Luiz Valcir traz os destaques. Seja bem-vindo, Luiz.
3: É isso, pessoal. Boa noite para vocês também, para quem acompanha a gente. Olha, São Paulo, Rio de Janeiro e Brasília seguem com mais...
2: Já o Luiz Valcir chega com esses detalhamentos aí em relação aos dados da população. Reiterando, a gente trouxe aqui a notícia para vocês e, claro, vamos entrar nos pormenores, porque esse dado foi divulgado hoje pelo IBGE. Mais de 200 milhões de brasileiros, né? Isso a gente já conhecia, mas a gente tem alguns recortes específicos sobre o que traz aí o Instituto Brasileiro.
0: 214 milhões.
2: Então, o Instituto Brasileiro de Geografia e Estatística, que de tempos em tempos, né, Alexandre, traz aí essas informações sobre a população. Luiz Valcir, então, vai trazer os detalhes pra gente a partir de agora.
3: É isso, pessoal. Boa noite para vocês, também para quem acompanha o É da Coisa. Olha, São Paulo, Rio de Janeiro e Brasília seguem como as cidades mais populosas aqui do Brasil. Dados divulgados pelo IBGE nesta sexta-feira mostram que a capital paulista lidera o ranking de habitantes com 11,9 milhões de pessoas. Em seguida, aparecem o Rio de Janeiro com 6,7 milhões de moradores e Brasília com estimativa de 3 milhões de pessoas. O levantamento de estimativas da população feito pelo Instituto tem como data de referência o dia 1º de julho de 2026 e serve aí como um dos parâmetros utilizados pelo Tribunal de Contas da União para o cálculo do Fundo de Participação de Estados e também municípios. Segundo o estudo, o Brasil chegou a uma população estimada em 214,2 milhões de habitantes em 2026. Quase um quarto dos moradores está nas capitais. Elas também são as cidades mais populosas aí do país. Dos 15 municípios brasileiros com mais de 1 milhão de habitantes, apenas dois, Guarulhos e Campinas, no estado de São Paulo, não são capitais estaduais. Entre as unidades da Federação, São Paulo concentra 21,6% da população com 46,1 milhões de habitantes. Minas Gerais com 21,5 milhões e Rio de Janeiro com 17,2 milhões fecham a lista dos três estados mais populosos. A pesquisa também mostra que a população do país cresce em um ritmo cada vez menor. O aumento populacional de 0,37% representa uma queda do crescimento quando comparado ao período de 2024 e 2025, quando a variação foi de 0,39%. Além disso, o Sudeste se mantém como a região mais populosa do país, com 89 milhões de habitantes, o que representa 41,6% da população total. O Nordeste, com população estimada em 57,4 milhões de pessoas, vem na sequência, com 26,8% do total. Em seguida, aparecem a região Sul, com 31,5 milhões de moradores, o Norte, com 18,9 milhões de habitantes e, por fim, a região Centro-Oeste, que é a menos populosa, com 17,4 milhões de pessoas. Volto com vocês.
2: Muito obrigado, Luiz Valcir, direto do Rio de Janeiro, trazendo os dados detalhados aí da população no Brasil. A gente antes conversou também com o Cleverson Bravo, direto de Curitiba, sobre os dados do emprego. E agora a gente segue aqui com a atualização do noticiário.
0: É, e a gente repara que tem um crescimento, um ritmo de crescimento da população, brasileira desacelerado. Se você pegar o recorte do ano anterior, a virada de 2024 para 2025, a porcentagem de crescimento sobre o ano anterior foi maior de 2024 para 2025 do que agora de 2025 para 2026. É, e também é interessante você notar quais são os estados que têm as maiores altas de população. Dessa vez, mais uma vez, foi Roraima, que é um cenário que a gente vem observando, afinal, faz fronteira com a Venezuela e a Venezuela está numa crise humanitária e, diante disso, a imigração é muito intensa. É um cenário que a gente já vem acompanhando aí há pelo menos 10 anos no estado de Roraima, essa migração intensa de venezuelanos. E logo na sequência aparecem Santa Catarina e Mato Grosso como os maiores crescimentos de população ali próximos às fronteiras também, né? E os municípios mais populosos, São Paulo tem 11 milhões e 900 mil, teve essa atualização, né, da população da cidade mais populosa do país. Todos os municípios tiveram atualização, mas destacando aqui a mais populosa delas, a cidade de São Paulo ali, beirando os 12 milhões de habitantes. É gente que não acaba mais, né?
2: Isso só no município, né, Alexandre?
0: Só no município, exato. E se você pegar só as 27 capitais, desses 214 milhões, são quase 50 milhões que estão só nas capitais aqui do país, as 27, né, as 26 unidades da federação, mais o Distrito Federal, os 26 estados, mais o Distrito Federal, 49 milhões e 400 mil pessoas.
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5: 6:37, informações do trânsito com ela, Maria Rita Nader. Boa noite.
6: Boa noite, Valcire, também para os nossos ouvintes, atualizando a situação da ponte de Niterói, que nesse momento também está com congestionamentos, principalmente no sentido Niterói. Travessia chegando a 33 minutos, com fluxo com maior lentidão nos acessos ao pedágio. Já quem vem para o Rio, travessia chegando a 17 minutos. Então, o fluxo está com maior lentidão ali na saída para a Avenida Brasil, no sentido Rio de Janeiro, nesse momento, Valcire.
5: Obrigado, Maria Rita, pelas suas informações. 999-02-6970.
6: Continue mandando mensagem aqui para mim, contando como é que tá o trânsito por aí, onde você tá agora.
5: É isso aí, muito obrigado pelas suas informações, Maria.
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0: 6:38, por imposição da lei, você acompanha a partir das 9 horas da noite a Voz do Brasil aqui na Band News FM, é logo após o 3ª edição com Fernanda Caldas e Marcos Sadoc. E a Polícia Civil prende nesta sexta-feira um homem condenado por roubo e aposentado e apontado aí como autor de diversos assaltos contra turistas na zona sul do Rio de Janeiro. Rosemilson José da Silva, conhecido como Rosim 157, foi localizado na Gamboa, na região central. Segundo a polícia, ele agia com um comparsa e roubava celulares de turistas na orla. Um dos últimos crimes aconteceu no ano passado na Avenida Atlântica, em Copacabana, quando 3 aparelhos foram levados. O homem também já havia sido preso em flagrante em 2020 após assaltar uma mulher na Avenida Presidente Vargas, no centro. Ele estava foragido havia meses e foi preso sem resistência.
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0: E vamos agora para mais notícias dessa sexta-feira, dia 28 de agosto. É da coisa sem Reinaldo Azevedo e Isabela Mota hoje, mas ambos voltam ao programa na segunda-feira. Agora a gente trata do ministro André Mendonça, do Tribunal Superior Eleitoral, também do STF. Ele adiou a análise da liminar pedida por Flávio Bolsonaro contra o ministro da Fazenda, Dario Durigan, e o presidente Lula. Na ação, o senador acusa o integrante da Esplanada, especificamente, usar agendas institucionais para fazer campanha, em favor do presidente da República durante o período eleitoral. Já já a gente vai acionar nossa reportagem em Brasília ao vivo para mais detalhes e informações.
1: O candidato do PL à presidência da República, Flávio Bolsonaro, também aciona o Tribunal Superior Eleitoral, o TSE, contra uma propaganda eleitoral da campanha do presidente Lula, pedindo aplicação de multa por falta de identificação do candidato a vice-Geraldo Alckmin. Essa peça foi exibida em rádio e televisão hoje, no primeiro dia da propaganda eleitoral gratuita. Segundo a campanha de Flávio Bolsonaro, o nome de Alckmin não aparece na inserção, que violaria a legislação eleitoral. Além da multa, os advogados pedem que o TSE suspenda a propaganda e proíba novas peças da chapa sem a identificação do vice.
0: As investigações sobre Lulinha e o filme Dark Horse ampliaram a divisão interna no STF, colocando os ministros Flávio Dino e André Mendonça em lados opostos, segundo a Folha. Dino autorizou o compartilhamento de provas da investigação sobre a produtora de Dark Horse, enquanto Mendonça analisa suspeitas relacionadas ao financiamento do filme. Os dois ministros também são relatores de inquéritos envolvendo Lulinha, incluindo suspeitas de tráfico de influência junto ao governo federal. As divergências envolvem ainda a permanência das investigações no STF e diferentes interpretações sobre a condução dos casos.
1: O TSE cobra explicações do X, a plataforma, rede social, que sucedeu o Twitter, né? O novo nome do Twitter, sobre falhas no filtro que impede a recomendação automática de perfis de candidatos durante as eleições. O ministro André Mendonça deu 24 horas para a plataforma explicar o funcionamento do sistema. O PT acionou a Justiça Eleitoral após identificar que o mecanismo havia sido aplicado a 665 contas, deixando de fora mais de 1.500 candidatos. O TSE também determinou que o X mantém o filtro sincronizado com a base de candidatos da corte ao longo do período eleitoral.
0: O ministro Flávio Dino, do STF, afirma que o ultraprotagonismo do judiciário não é desejável, mas diz que a corte não pode deixar de atuar diante de questões que chegarem ao tribunal. Segundo manifestou o magistrado em uma palestra para estudantes da Universidade Federal da Bahia, o Supremo deve respeitar os limites de sua atuação, mas não pode sair correndo diante de conflitos institucionais ou temas relevantes para a sociedade. As declarações ocorrem em meio às críticas sobre o aumento da atuação do judiciário em questões que envolvem o legislativo e o executivo.
1: O diretor-geral da Polícia Federal, Andrei Rodrigues, afirma que a corporação atua sem proteger ou perseguir investigados e é livre de qualquer viés político. Segundo Rodrigues, a PF conduz as investigações com base em critérios técnicos e jurídicos, independentemente de quem seja o alvo, declaração dada durante uma formatura de novos agentes da Polícia Federal em Brasília. A gente vem acompanhando uma deterioração da relação entre o diretor-geral da Polícia Federal, Andrei Rodrigues, e o ministro André Mendonça. Diante disso, há um pedido, inclusive, do presidente Lula para que o diretor-geral da Polícia Federal procure o ministro do STF para que os dois conversem a respeito da condução dos inquéritos envolvendo o Banco Master e também em relação ao inquérito envolvendo o filho do presidente Lula.
0: E o candidato à presidência Flávio Bolsonaro, do PL, participa de um jantar com empresários, banqueiros, integrantes de conselhos de grandes empresas em São Paulo, na casa de Marcelo Caiati, ex-presidente do Credit Suisse no Brasil. Segundo a CNN, Flávio apresentou, nessa ocasião realizada ontem, posições sobre violência, corrupção e a relação entre os poderes, afirmando estar preparado para a presidência. Durante a conversa, os empresários buscaram conhecer o projeto de governo do candidato, mas, segundo a reportagem, ficaram com dúvidas sobre a estrutura das propostas. Flávio também defendeu uma campanha de oposição ao PT e afirmou que pretende ampliar o conhecimento sobre sua candidatura entre os eleitores que não se identificam com o bolsonarismo ou com o PT.

0: gente abriu essa rodada de notícias trazendo aí essa liminar de Flávio Bolsonaro contra o ministro da Fazenda, Dario Durigan, por supostamente, né, de acordo com a alegação da campanha de Flávio, fazer propaganda política em algumas agendas. E agora a gente vai para a capital federal em Brasília com o Márcio Rocha, que traz mais detalhes sobre esse assunto. Seja bem-vindo, Márcio.
1: Oi, pessoal, boa noite mais uma vez. Pois é, o ministro André Mendonça, que agora, né, do Tribunal Superior Eleitoral, mas também é do Supremo Tribunal Federal, ele vai decidir nos próximos dias sobre esse pedido feito pelo senador e candidato ao Palácio do Planalto pelo Partido Liberal, Flávio Bolsonaro, contra o ministro da Fazenda, Dario Durigan, esse pedido que também atinge a candidatura à reeleição do presidente Lula. A campanha do PL alega que o ministro da Fazenda tem usado agendas institucionais para fazer campanha para justamente a reeleição do presidente. Então, por isso, pediu uma decisão urgente. Além disso, também pede, né, que o Ministério da Fazenda preserve todos os registros, sejam eletrônicos e documentais, que são citados nesse processo. Isso aí inclui agendas, viagens, informações sobre deslocamentos e custeio, comunicações institucionais, materiais preparatórios, registros de servidores e de todos os serviços que foram empregados nessas agendas. Também pediu que sejam apresentados aí imediatamente documentos e informações relativos ao deslocamento e aos compromissos de Durigan em duas datas. Uma delas em São Paulo, né, no dia 17 de agosto, especialmente aqueles relacionados ao custeio da viagem, utilização de transporte oficial, concessão de passagens ou diárias, entre vários outros itens. A campanha de Flávio Bolsonaro também quer que Durigan seja impedido de participar de um programa de televisão que foi anunciado na entrevista dele para o dia 1º de setembro, já que ele foi apresentado como representante do governo, representante da candidatura do presidente Lula. Então, pede que isso também seja impedido nesse pedido, nesse processo que foi impetrado pela campanha de Flávio Bolsonaro. Lembrando que Mendonça afirmou que só vai tomar uma decisão nesse caso depois que as defesas, tanto de Durigan quanto de Lula, se manifestem no processo dentro do prazo legal que é determinado pela legislação. Então, agora, a gente fica na expectativa para essa decisão do ministro André Mendonça. Deve sair nos próximos dias. Volto com vocês.
0: Obrigado, Márcio. Márcio Rocha, direto de Brasília, com as informações aí sobre essa ação de Flávio Bolsonaro contra o ministro da Fazenda, Dario Durigan. O Durigan, que, aliás, concedeu uma entrevista à Folha recentemente e falou que o presidente Lula quer fazer uma desoneração da folha de pagamentos para reduzir o custo trabalhista das empresas. Então, essa é uma das pautas aí que o ministro assuntou durante essa entrevista com o jornal Folha de São Paulo.
2: Agora são 6:51.
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Um homem é detido durante a operação da Polícia Militar nas comunidades Mangueirinha e Corte 8 em Duque de Caxias, na Baixada Fluminense, nesta sexta-feira. Durante a ação, houve confronto após um criminoso disparar contra as equipes. Com um suspeito, os agentes também apreenderam uma pistola, carregadores e uma granada. A ocorrência foi encaminhada para a delegacia de Duque de Caxias. A operação ocorre um dia após a prisão de um homem considerado puxador de guerra do Comando Vermelho na região. Luiz Felipe Gomes da Silva foi preso após ser flagrado por policiais militares trafegando em via pública. Quando percebeu a aproximação dos agentes, atirou contra a equipe. Houve um cerco tático e ele foi capturado.

A Polícia Civil investiga a morte de um motociclista que atropelou um porco na BR-101 no trecho de Itaúna, sentido Niterói, na região metropolitana. O acidente ocorreu na manhã desta sexta-feira. Segundo a Arteres Fluminense, a concessionária que administra a via, equipes foram acionadas para a ocorrência e a vítima de 20 anos, que não teve a identidade revelada, morreu ainda no local antes do corpo de bombeiros chegar. Em nota, a Polícia Civil informou que a delegacia de São Gonçalo realiza perícia e outras diligências para apurar os fatos. O governo do Rio de Janeiro anuncia a retomada da licitação para o projeto Iguaçu. A medida foi publicada no Diário Oficial de quarta-feira. O projeto é voltado para o controle de inundações e recuperação ambiental nas bacias dos rios Iguaçu, Botas e Sarapuí, na Baixada Fluminense e também em áreas da Zona Oeste. Na primeira fase, está previsto um investimento de 147 milhões de reais do Programa de Aceleração do Crescimento, o PAC. O custo total da obra é estimado em 1 bilhão de reais. Além do projeto Iguaçu, o INEA também executa obras de drenagem e canalização de rios e canais no município de Duque de Caxias. A publicação prevê a data de 30 de novembro para

Petrópolis. Uma das vítimas, Rafael Andrade Souza, de 35 anos, já teve alta nesta sexta-feira. Ele havia sido levado para o Hospital Municipal Juscelino Kubitschek, no mesmo município. Rafael é proprietário da Rafas Motos. O crime aconteceu em frente ao estabelecimento. Não há informações sobre as demais vítimas.

0: Informações agora na voz do Daniel Henrique.
1: A venda antecipada de comidas e bebidas do Rock in Rio já está liberada para diminuir a espera em filas. Os interessados devem adquirir os produtos no aplicativo do festival. O primeiro chopp está sendo vendido por R$ 23,00. A partir do segundo, retornando ou reutilizando o copo, o preço cai para R$ 18,00. O refrigerante sai por R$ 16,00, caindo para R$ 11,00 a partir do segundo. Um drink alcoólico pronto está sendo vendido por R$ 26,00, caindo para R$ 21,00 com o copo reutilizado. Enquanto o primeiro energético sai por R$ 21,00 ou R$ 16,00 a partir do segundo. A água com 310 ml custa R$ 7,00. Já na alimentação, são disponibilizadas duas opções de hambúrgueres, de R$ 38,00 cada.

Agora 6:57, seguimos juntos, não é da coisa dessa sexta-feira, sem o Reinaldo Azevedo, que retorna ao comando do programa na segunda-feira. Eu, Alexandre Bentivoglio e o Carlos Costa seguimos por aqui na atualização das principais notícias do dia, antes trazendo informação sobre o mercado financeiro, porque o índice Bovespa subiu pela 8ª vez seguida e acumulou alta de 2,7% nessa semana, aos 175.665 pontos. Hoje, o índice avançou 0,30% na contramão das bolsas de Nova York. Aliás, hoje o diretor, o presidente do Banco Central americano, deu sinalizações sobre aumento de juros por lá e isso mexeu com as bolsas pelo mundo. O dólar fechou em alta de 0,66% nessa sexta-feira, cotado a R$ 5,19. Então, com os resultados, o dólar encerrou a semana com uma alta acumulada de 1%, enquanto o principal índice da Bolsa de Valores de São Paulo, Ibovespa, fechou com um ganho de 2,71%, completando 8 pregões seguidos de alta, depois de uma forte sequência de quedas mais cedo neste mês de agosto. A declaração do presidente do Federal Reserve, o Banco Central americano, Kevin Warsh, de que o Banco Central americano pode ter que elevar os juros nos próximos meses para conter a inflação nos Estados Unidos, gerou apreensão no mercado financeiro, foi considerada mais clara sobre a possibilidade de elevação dos juros por lá do que os comentários anteriores que ele vinha fazendo. E o presidente do Fed diz que dados recentes indicam melhora, mas ele pregou uma cautela. Ele afirmou que o Banco Central americano ainda precisa avançar no combate à inflação e que, segundo ele, houve um progresso ainda modesto nos últimos 2 anos. Ponderou, porém, que as declarações não representam uma indicação sobre os próximos passos da política monetária adotada pelo Banco Central dos Estados Unidos. Ainda na economia, no exterior, o petróleo operou em queda diante de sinais de que produtores do Golfo Pérsico vão conseguir manter as exportações pelo Estreito de Hormuz, embora ainda haja incertezas. Não existem ainda sinais de avanço nas negociações entre Estados Unidos e Irã para o desbloqueio da passagem, por onde passa 1/5 do petróleo mundial. No Brasil, o mercado acompanhou bastante os novos dados do emprego. A gente trouxe mais cedo dados do Cadastro Geral de Empregados e Desempregados do Ministério do Trabalho e Emprego. Em julho, foram criados 58.600 postos formais, resultado de 2.260.000 contratações e 2.200.000 demissões, número que representa uma queda de 56% em relação a julho do ano passado. Em outro

0: Os destaques do dia.
1: O ex-governador de Minas Gerais, Aécio Neves, anuncia que vai disputar o Senado pelo Estado Mineiro nas eleições deste ano. A decisão marca uma mudança de postura do tucano, que havia dito anteriormente que não disputaria nenhum cargo no pleito de outubro. Já já, a gente aciona a nossa reportagem em Belo Horizonte ao vivo para mais detalhes e informações.
0: O ministro Bruno Dantas decide renunciar antecipadamente ao cargo do Tribunal de Contas da União, o TCU. Dantas já comunicou a decisão ao presidente do TCU, o ministro Vital do Rego Filho, e deve oficializar a saída nos próximos dias. Essa saída abre uma vaga no tribunal que deve ser ocupada pelo senador Rodrigo Pacheco, ex-presidente do Senado, nome defendido pelo atual presidente do Senado, Davi Alcolumbre. Informação é da Folha. Se a renúncia for oficializada na próxima semana, o Senado poderá votar a indicação de Pacheco durante o chamado esforço concentrado, previsto para o período entre 31 de agosto e 4 de setembro, também conhecido como semana que vem, um período durante o qual os parlamentares deverão votar algumas das pautas prioritárias desse ano. Afinal, muitas delas ficaram represadas por causa da parada ao longo da Copa do Mundo, aí do recesso de meio de ano com os parlamentares, e com a chegada das eleições, muitas outras vão ficar represadas também.
1: Sérgio Moro, do PL, lidera a disputa pelo governo do Paraná com 35% das intenções de voto, segundo pesquisa Real Time Big Data divulgada hoje. Na sequência, aparecem empatados tecnicamente Sandro Alex, do PSD, com 23%, e Requião Filho, do PDT, com 20%. Sandro Alex, claro, apoiado pelo governador Ratinho Júnior, o Requião Filho candidato e palanque de Lula no Paraná. O levantamento também registra 10% de eleitores que não souberam ou não quiseram responder e 8% que decidiram voto em branco ou nulo. A pesquisa ouviu 1.600 eleitores entre 24 e 27 de agosto, com margem de erro de 2 pontos percentuais e nível de confiança de 95%.
0: O candidato à presidência, Augusto Cury, do Avante, propõe um mandato de 8 anos para ministros do STF e a expansão de polícias municipais, além da tributação pesada sobre Big Techs, num nível semelhante ao aplicado aos cigarros. A manifestação foi feita durante sabatina, promovida pelos veículos do Grupo Globo. Cury também citou o desejo de manter o atual ministro da Defesa, José Múcio, em um eventual governo dele.
1: O programa Move Brasil passa a permitir que taxistas e motoristas de aplicativo financiem veículos em até 84 meses. O prazo não permitia financiamento, prazo anterior, tão longo, né? E a mudança agora busca ampliar o acesso ao crédito oferecido pelo programa. O governo também havia elevado neste mês o valor máximo dos veículos, de R$ 150 mil reais para R$ 200 mil reais. O Move Brasil oferece juros de 12,6% ao ano para homens e 11,5% para mulheres abaixo da média de mercado e exige que motoristas de aplicativo tenham pelo menos 1 ano de atividade e 100 corridas realizadas. O presidente americano Donald Trump descarta retomar os termos do memorando de entendimento firmado com o Irã em junho e decide aumentar a pressão econômica sobre o país persa, segundo o Wall Street Journal. O governo dos Estados Unidos iniciou uma nova rodada de sanções contra Teerã para tentar asfixiar as finanças iranianas. Já o ministro das Relações Exteriores do Irã afirma que o país está aberto ao diálogo desde que Washington abandone as medidas contra o regime iraniano. As negociações são mediadas principalmente por Paquistão e Catar, mas o Estreito de Hormuz, uma das principais rotas de navegação comercial do mundo, continua praticamente fechado e ataques seguem ocorrendo na região.
0: A Venezuela avalia deixar a OPEP, a Organização dos Países Exportadores de Petróleo, segundo a apuração da Bloomberg. A Venezuela é membro fundador da OPEP, possui algumas das maiores reservas comprovadas de petróleo do planeta. A possível saída ocorre meses depois de os Emirados Árabes Unidos deixarem a organização em maio desse ano. A Venezuela também negocia com os Estados Unidos mudanças no setor de petróleo, incluindo a participação de empresas americanas na exploração de campos do país. Agora, 7h05, na abertura desse giro de notícias que a gente trouxe há pouco, a gente tratou sobre a oficialização, o posicionamento, a manifestação do senador, do ex-senador Aécio Neves, ex-presidenciável, ex-presidente do PSDB também, e ex-governador de Minas Gerais, que se manifestou se colocando novamente na corrida eleitoral. Ele que inicialmente disse que concorreria nessa eleição de 2026, depois disse que ficaria de fora, mudou de ideia, novamente mudou de posição e agora se coloca claramente como o candidato nessas eleições de 2026. Quem tá com a gente para explicar essa reviravolta é o Pedro Gelinek. Boa noite para você, Pedro.
2: Exatamente, boa noite para vocês aí no estúdio, todos que nos acompanham aqui no É da Coisa. Mais uma reviravolta no cenário político mineiro, com o deputado federal e presidente nacional do PSDB, Aécio Neves, anunciando que vai se candidatar ao Senado. A articulação em torno dessa candidatura do ex-governador de Minas ganhou força nesta semana, depois da renúncia dos dois candidatos que compunham a chapa. Primeiro Marcelo Heringer, do PDT, e na sequência Gustavo Galassi, do PSDB. Os dois nessa semana anunciaram renúncia às candidaturas ao Senado, abrindo espaço agora para que Aécio Neves seja candidato único dessa coligação, formada pela Federação PSDB Cidadania e também o PDT. Inclusive, na coletiva realizada hoje aqui em Belo Horizonte, que teve o anúncio e oficialização desta candidatura, o presidente estadual do PDT, o Mário Heringer, falou, né, que a chapa sempre teve um espaço reservado para a candidatura do Aécio Neves. Foi um grande imbróglio. Primeiro, ele inclusive falou abertamente que não iria disputar nenhuma vaga neste ano, não ia participar das eleições, agora voltando atrás, e sim vai concorrer ao Senado. Durante a coletiva, Aécio Neves também falou um pouquinho justamente sobre como vai ser, né, essa campanha dele. E um ponto que ele pregou muito, até acompanhei a coletiva na tarde de hoje aqui em Belo Horizonte, é o fato de ser uma candidatura de centro, sem extremismos, quer conversar tanto com a direita quanto também com a esquerda. Mas um ponto também que ele falou é que, se eleito, vai criar uma bancada dos estados devedores no Senado para tentar mudar as condições do PROPAG, o Programa de Pleno Pagamento das Dívidas do Estado. Além disso, também um outro ponto aqui na política estadual vai ser a relação, né, entre Aécio Neves e o candidato ao governo de Minas desta chapa, que é o ex-prefeito de Belo Horizonte, Alexandre Calil, do PDT. Os dois já tiveram algumas rusgas, mas Aécio Neves falou que isso é passado, política é justamente sobre mudanças, e vai estar no palanque de Alexandre Calil ao longo da campanha. Uma questão também, né, sobre a legislação eleitoral. Ela permite trocas até 20 dias antes das eleições, ou seja, 14 de setembro. E essa mudança de candidatos, ela é autorizada em três casos: registro indeferido, registro cassado ou cancelado e renúncia voluntária ou morte deste candidato. Na última pesquisa da Quest, inclusive, em que Aécio Neves foi citado, ele apareceu em segundo lugar com 16% da preferência de votos, atrás apenas da Marília Campos, do PT, com 18%. Essa pesquisa foi publicada em 28 de julho. E essa chegada agora do ex-governador de Minas Gerais à disputa pelo Senado aqui pelo Estado deixa ainda mais embaralhado esse cenário político. Contamos, além com Aécio e Marília, também concorrem a uma vaga Carlos Viana, do PSD, Domingos Sávio, do PL, e também Marcelo Aro, do PP. Volto com vocês.
0: Obrigado, Pedro. Realmente uma reviravolta, né? Aécio, que chegou a ser cotado até como candidato à presidência em algumas pesquisas eleitorais no começo desse período aí, né, de pesquisas. Depois poderia ser candidato à reeleição na Câmara dos Deputados e agora é lançado como candidato ao Senado Federal. Agora, um destaque do noticiário internacional: um tribunal do Equador condenou hoje o ex-presidente do país, Lenin Moreno, em um caso de suborno relacionado à construção da maior usina hidrelétrica do país. Foram informações divulgadas pela Procuradoria-Geral do país. Investigação iniciada em março de 2023, ligando o ex-presidente, familiares e parceiros de negócios locais e chineses, incluindo o ex-embaixador da China em Quito, a uma rede de corrupção ligada à construção da usina que entrou em operação em 2016 e tem enfrentado problemas técnicos desde então. Na sentença proferida nessa sexta-feira, o juiz Manuel Cabreira escreveu que a conduta de Lenin Moreno é compatível com as acusações apresentadas pela promotoria e que o crime de suborno atribuído a um funcionário público se deu neste caso. A mulher dele e a filha também foram condenadas. Os promotores haviam solicitado penas superiores a 6 anos para o ex-presidente e outros 19 réus. Segundo a Procuradoria-Geral, a empresa responsável pela administração da hidrelétrica, pela construção, pagou aproximadamente US$ 76 milhões em subornos num período que vai entre 2009 e 2018 por meio de contratos de consultoria fraudulentos. Do outro lado, o ex-presidente Lenny Moreno, que tem atualmente 73 anos, tem negado sistematicamente as acusações, dizendo que não teve envolvimento na assinatura ou na supervisão dos contratos do projeto. Ele foi presidente de 2017 a 2021 e retornou ao Equador recentemente. Ele estava morando no Paraguai justamente para enfrentar esse julgamento. A Agência Nacional de Energia Elétrica, a ANEEL, manteve a bandeira tarifária amarela para setembro. Será o quinto mês seguido que os consumidores vão pagar mais pelo consumo de energia elétrica. Segundo a agência, a bandeira amarela é necessária devido às condições menos favoráveis de geração de energia no país. Por causa do período seco, né? Hidrelétricas têm nível mais baixo. Com isso, é necessário o acionamento de termoelétricas, que tem custo mais caro de produção de energia. E nesses meses em que a chuva chega em menor volume, aí a ANEEL estabelece que existe essa cobrança adicional no consumo de energia elétrica. Na prática, a bandeira amarela indica uma cobrança adicional na conta de luz de R$ 1,88 a cada 100 kWh consumidos pela população. O sistema de bandeiras é uma ferramenta que foi implementada em 2015 que permite então que os consumidores possam acompanhar mês a mês as condições de geração de energia no país e haja essa mobilidade. Tem mês que a bandeira é vermelha, mês com a bandeira amarela, em que o custo de energia é um pouco mais barato do que na vermelha, e no caso da bandeira verde, aí não tem custo extra nenhum, condições favoráveis de geração de energia. Agora são 7h12.
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7:13, 7:13, 999026970. Esse é o WhatsApp da Band News FM, o seu canal direto com a nossa redação. Participe aqui da nossa programação, me faça companhia, me envie o relato do trânsito, pode ser denúncia, como que tá o tempo aí na sua região. Hoje fez bastante calor aqui no Rio de Janeiro, sextou com um tempo abafado, quente, muito sol aqui no Rio de Janeiro. Final de semana também eu já adianto que vai ser de sol, calor, para você aproveitar a sua praia, a sua piscina, a sua cachoeira, dar uma caminhada na praia também, no calçadão. Fala comigo, 999-026970. Estou aguardando a sua participação. E um homem é detido durante a operação da Polícia Militar nas comunidades Mangueirinha e Corte 8 em Duque de Caxias, na Baixada Fluminense. Nesta sexta-feira, durante a ação, houve confronto após um criminoso disparar contra as equipes. Contra o suspeito, os agentes também apreenderam uma pistola, carregadores e uma granada. A ocorrência foi encaminhada para a delegacia de Duque de Caxias.

0: 7h14, informações ao vivo com ela que já está aqui no nosso estúdio, Maria Clara Vinhais. Muito boa noite.
1: Boa noite, Valcir. A Polícia Federal concluiu a extradição de um criminoso belga acusado de pedofilia nesta quinta-feira. O preso de 41 anos estava incluído na difusão vermelha, um alerta global enviado pela Interpol. Segundo a corporação, ele foi detido em Santa Cruz e encaminhado ao presídio de Bangu, na zona oeste do Rio. O extraditado embarcou ontem no Aeroporto Internacional do Galeão em um voo que tinha como destino a Bélgica. Volto com você, Valcir.
0: Obrigado, Maria, pelas suas informações. Vamos continuar girando a reportagem, 7h15, agora com ele, Gabriel Nunes. Boa noite.
2: Boa noite, Valcir. Boa noite a todos que estão nos escutando. Dois homens ficam feridos após serem baleados em uma barbearia na comunidade do Terreirão, no Recreio dos Bandeirantes, zona sudoeste do Rio. O caso aconteceu nesta quinta-feira, dia 27, na Rua do Arquiteto. Ainda não há informações sobre as circunstâncias do ataque e sobre o estado de saúde das vítimas. É com você, Valcir.
0: Obrigado, Gabriel, pelas suas informações. Sete horas, 7h15, informações com ele, Guilherme Faria.
3: São Paulo, Rio de Janeiro e Brasília seguem como as cidades mais populosas do Brasil. Dados divulgados pelo IBGE nesta sexta-feira mostram que a capital paulista lidera o ranking de habitantes, com 11 milhões e 900 mil pessoas. Em seguida, aparecem o Rio de Janeiro, com 6 milhões e 700 mil moradores, e Brasília, com estimativa de 3 milhões de pessoas. O levantamento de estimativas da população feito pelo Instituto tem como data de referência o dia 1º de julho de 2026 e serve como um dos parâmetros utilizados pelo Tribunal de Contas da União para o cálculo do Fundo de Participação de Estados e Municípios.

0: 7h16, a Polícia Civil investiga a morte de um homem em ataque a tiros na Avenida Roberto Silveira, em Nilópolis, na Baixada Fluminense. Esse caso aconteceu nesta quinta-feira, dia 27. Além da morte de Yuri Dias Barreto, outras 5 pessoas foram baleadas e socorridas para uma unidade de saúde da região. Agora, 7h17.
1: Agora, 7h17. Carlos Costa, obrigado pela companhia mais uma vez aqui no É da Coisa.
2: Foi um prazer, 2 dias aí atualizando o noticiário, sem o Reinaldo Azevedo, Isabela Mota também tirando uma
1: folga. Foi um prazer sem o Reinaldo Azevedo?
2: Não, calma lá.
1: Vai te ouvir, hein?
2: Teremos o retorno dele na próxima segunda-feira, o Reinaldo de volta ao É da Coisa, Isabela Mota idem, mas com ou sem a presença deles, a gente trouxe bastante informação aqui pro nosso ouvinte, Reinaldo, que retorna a partir da próxima segunda, portanto.
1: Sim, pra quem não sabe, o Carlos Costa é um dos editores aqui do programa, ele que faz os bastidores do programa, produz diretamente o É da Coisa, sempre de segunda a sexta, ele, o Pedro Henrique Oliveira. E na sequência a gente acompanha aqui a transmissão simultânea do Jornal da Band, na Band News FM, um resumo com as principais notícias dessa sexta-feira, com a apresentação da Adriana Araújo, trazendo os principais destaques do dia. A gente encerra o É da Coisa de hoje com a música que abriu o programa, aniversário do Chico Chico, filho da Cássia Eller, cantor que tem se destacado bastante na interpretação da música Menino Bonito, da Rita Lee. Foi a música que a gente abriu o programa dessa sexta-feira e a gente encerra assim também. Até segunda-feira, quando o Reinaldo Azevedo já estará de volta. Até lá!

0: Condenado a mais de 120 anos, é liberado da prisão para a saidinha do Dia dos Pais e comete mais um estupro no Rio de Janeiro.
1: Força-tarefa fecha postos investigados por lavagem de dinheiro e sonegação fiscal em São Paulo. Mais 1.200 tiveram CNPJs bloqueados no estado.
0: Em outra operação, o alvo foram policiais civis investigados por contrabando de eletrônicos. Três são presos por cobrar propina para liberar cargas apreendidas.
1: Veja também no Jornal da Band.
0: Mulher vítima de violência doméstica consegue pedir socorro e denunciar o marido escrevendo bilhete no prontuário médico no hospital no Paraná.
1: 6 meses depois dos Estados Unidos atacarem o Irã, um impasse marca o conflito e uma rota estratégica para o petróleo segue bloqueada.
0: Quem madrugou se deu bem. O eclipse quase total da Lua aconteceu com céu limpo em boa parte do Brasil. O próximo, só daqui a 3 anos.
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1: Boa noite.
0: Boa noite para você. Uma operação em São Paulo mirou postos de combustíveis usados pelo crime organizado para lavar dinheiro e sonegar impostos.
5: A força-tarefa entre órgãos estaduais e federais lacrou 6 postos clandestinos na capital paulista. A operação Bomba Oculta é mais um desdobramento da Carbono Oculto, que aconteceu há 1 ano. Uma mega investigação sobre um esquema bilionário de fraudes, sonegação e lavagem de dinheiro do crime organizado no setor de combustíveis. Essa investigação é a responsável por descobrir o elo entre o PCC e fundos de investimento no maior centro financeiro do Brasil, a Faria Lima, em São Paulo. Ao todo, os crimes teriam movimentado quase 3 bilhões de reais. O alvo de hoje atingiu justamente a ponta do esquema, a captação do dinheiro em postos de combustíveis, que depois seria lavado. Mais de 1.200 postos tiveram os CNPJs bloqueados. Muitos estão registrados em nome de laranjas.
6: Na hora que você cancela o CNPJ, você já impede boa parte. Por exemplo, você não pode ter uma conta bancária, você não pode ter uma conta em fintech, você não pode emitir documentos fiscais. Isso já é um passo importante.
5: Este posto em São Paulo foi um dos lacrados hoje pela manhã. Os funcionários abandonaram o local momentos antes da chegada dos agentes. A loja de conveniência está registrada no nome da irmã de Mohamed Hossein Mourad, investigado por comandar as fraudes no setor. Conhecido como Primo, ele fugiu nas primeiras fases da operação e ainda não foi preso. Está na lista vermelha da Interpol, a Polícia Internacional. Nesta semana, o Ministério Público de São Paulo denunciou 16 investigados na operação.
1: A polícia encontrou uma mina de criptomoedas avaliada em R$500 milhão numa casa abandonada em São Paulo. A suspeita é que os operadores usavam os mais de 30 computadores para lavar dinheiro do crime organizado. Uma rede elétrica clandestina, o famoso gato, garantia o funcionamento da estrutura. A mineração usa computadores potentes para conferir e registrar as transações com criptomoedas. Não é uma atividade ilegal, a não ser que tenha ligação com algum crime. E a fonte de energia também precisa ser legalizada.
0: Ainda hoje pela manhã, passageiros sofreram com atrasos e cancelamentos por causa do fechamento do aeroporto Santos Dumont, no Rio de Janeiro. As operações ficaram suspensas por 7 horas, depois que um jatinho executivo saiu da pista durante o pouso na tarde de ontem. O problema afetou 90 voos e 8 mil passageiros.
7: A primeira decolagem só aconteceu às 7h45, quase 2 horas após a reabertura. A partir das 8 da manhã, os voos passaram a sair no horário. Para alguns passageiros, a normalização da pista não foi suficiente para recuperar o compromisso perdido.
8: Ela vai entrar na cirurgia às 10 horas, né? E eu vou chegar provavelmente lá em São Paulo, já no final da cirurgia, apenas para buscá-la.
7: Infraero explicou que, como o terminal ficou parado até tarde da noite, aviões que estavam programados para sair cedo do Rio não conseguiram pousar de véspera. As partidas que sairiam do Rio e foram afetadas eram para Brasília, Guarulhos e Congonhas e São Paulo e Confins em Minas Gerais. Às 4h10 da tarde de quinta-feira, o Embraer Phenom saiu da pista durante o pouso.
4: O Vitor Eco Eco aqui está fora da pista, ok?
9: Vitor Eco Eco, tá tudo bem com vocês?
4: Ótimo, sem problema.
9: A gente vai acionar aqui o contra incêndio.
7: A aeronave só foi retirada às 11 da noite de quinta-feira. Até esse horário, 71 voos tinham sido cancelados e outros 15 desviados para o Aeroporto Internacional do Rio, no Galeão. Especialistas afirmam que a demora na reabertura total do terminal foi para preservar os vestígios do incidente, além de garantir a integridade da pista e da área de segurança.
10: Quando uma aeronave, um avião, ele sofre uma ocorrência na pista de pouso e decolagem, saindo da pista, podemos ter várias consequências, sendo uma delas o derramamento de óleo ou de gasolina sobre a pista. Dependendo de como a aeronave impacta a pista, pode a aeronave sofrer avarias e até mesmo a pista sofrer avarias. Uma avaliação que pode resultar em um reparo, e esse reparo, dependendo da gravidade, pode demandar horas ou até mesmo mais de um dia.
1: Uma mulher vítima de violência doméstica conseguiu pedir ajuda escrevendo um bilhete no prontuário médico num hospital do Paraná. Funcionários chamaram a polícia e o marido dela, que a acompanhava no atendimento, foi preso.
11: A vítima está na fila da recepção e aguarda outra mulher ser atendida. Ela abaixa a cabeça e põe as mãos no rosto. Parece aflita. Quando chega a vez de ser atendida, a mulher começa a escrever num papel. Era uma ficha da enfermagem que ela usou para pedir ajuda. A vítima escreveu: "Por favor, não deixe meu marido entrar na consulta. Socorro." Ela deixou o papel ao lado do teclado. Quando a funcionária retorna, ela lê o bilhete e age rápido, chamando outros funcionários. O marido, que tinha batido na mulher, foi quem levou a vítima ao hospital. A mulher afirmou que foi mantida em cárcere privado. As equipes do Hospital Cristo Rei constataram que os ferimentos que ela tinha pelo corpo eram compatíveis com sinais de violência doméstica. Funcionários do hospital chamaram a polícia e o agressor, de 44 anos, que aguardava na recepção, foi preso em flagrante.
12: Ela teria recebido novas ameaças de morte. No momento em que ela conseguiu ir até o hospital, porque alegando teria alguns problemas, e nesse local aí acabou que escrevendo no prontuário dela ali médico.
11: Tivemos acesso ao depoimento da vítima.
13: Ontem que ele pegou, me deu um na nuca e um tapa aqui na boca. Aí eu falei pra ele cedo, eu falei: "Ó, eu não tô bem, leva no médico, por favor, pelo amor de Deus, eu quero ir no médico."
11: Ela contou que episódios de tortura eram frequentes.
13: Uma outra vez, estava muito frio, estava gripado. Daí ele falou assim: "Tá levando da cama, pode tirar essa roupa." E me deixou de pé assim, no canto do quarto, pelada. Veio, me jogou um pouco de água e deixou o ventilador ligado, tipo, me castigando.
11: Segundo a polícia, o homem já tem histórico pelo mesmo crime contra uma ex-companheira.
0: Bom, é um caso de tortura, né? Psicológica e física. Agora, o que dá uma esperança é que as pessoas não se calam. Os funcionários do hospital agiram para socorrer essa mulher, e é assim que tem que ser para a gente acabar com essa mazela no nosso país. E no Rio de Janeiro, gente, uma criança de 10 anos usou emojis para pedir ajuda para a mãe, também vítima do ex. O garoto mandou 2 emojis com cara de choro para o telefone da Patrulha Maria da Penha, em Cabo Frio. O ex-companheiro da mãe estava descumprindo a medida protetiva. Ainda na mensagem, ele diz que não podia falar. Como a equipe já tinha o cadastro da mulher, foi até o local e prendeu esse agressor.
2: Ainda hoje, equipes de resgate ainda procuram por desaparecidos na lama depois de enchente no Nepal. 350 sobreviventes foram resgatados no túnel de uma usina hidrelétrica, onde 100 pessoas ainda estão presas. O risco de uma nova avalanche atrapalha as buscas. Você vai ver daqui a pouco.
0: A seguir, os riscos de uma prática criminosa, a linha cortante nas pipas. Mais de 500 acidentes com cerol acontecem por ano.
1: Impasse marca os 6 meses do conflito de Estados Unidos e Israel com o Irã. Rota estratégica do petróleo continua bloqueada.
0: Agência americana libera a pílula contra o câncer de pâncreas, que trouxe resultados que emocionaram os médicos. Agora, quando ela pode chegar ao Brasil e quanto será que vai custar?
1: Os detalhes daqui a pouco no Jornal da Band, que faz uma pausa e volta em instantes.
0: Até já.

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1: Um piloto de parapente morreu hoje no Rio de Janeiro, depois de cair no mar em São Conrado. Ele foi atingido por uma linha chilena altamente cortante que danificou o equipamento de voo. Álvaro Roberto Cruz, de 60 anos, era coronel do Exército. O militar chegou a ser resgatado, mas não resistiu.
2: Nessa semana, o piloto de um paramotor também morreu atingido por uma linha cortante no litoral de São Paulo. O Brasil tem mais de 500 acidentes por ano causados por cerol, a maioria envolvendo motociclistas.
3: As marcas no pulso mostram o quão perto o Marcos esteve da morte. Há 5 anos, ele foi atingido por uma linha com cerol quando passava de moto em uma avenida na zona sul de São Paulo. Levou 13 pontos.
4: Passei o farol, eu só vi aquela linha abaixando. Aí na hora, o que eu fiz? Eu peguei e falei, é o braço, né? A linha, ela bateu aqui, fez um corte, né? Onde eu tive 13 pontos, né? Tive também uma pele minha, chegou a sair, ficou na carne viva, né?
3: E o risco não é só para quem anda de moto ou bicicleta. Adriano dos Santos, de 41 anos, morreu após ser atingido por uma linha. Ele pilotava um paramotor a cerca de 10 metros de altura, na praia do Bopiranga, em Itanhaém. Só nos 5 primeiros meses desse ano, mais de 600 pessoas foram internadas com ferimentos causados por linha cortante em São Paulo. No Brasil, mais de 500 acidentes com motociclistas são provocados por linhas de pipa com cerol todos os anos.
5: Em média, 10 pessoas morrem por ano em todo o país por ferimentos causados pelas linhas com cerol. Esse tipo de material é proibido por lei em alguns estados. Fabricar, comercializar e usar linhas cortantes é crime.
6: A cultura não pode sobrepor a vida, a cultura não pode sobrepor a integridade humana. Se a gente tem algum hábito cultural que traz dano, isso tem que em algum momento ser deixado de lado.
3: O uso da antena corta-pipa é obrigatório para motociclistas profissionais, mas a recomendação serve para todos que andam de moto, inclusive no lazer. Além da antena, há também o protetor de pescoço, que funciona como uma barreira física por dentro do capacete.
7: Do nosso lado de cá, que somos usuários de moto e de bikes, de bicicletas, cabe a gente ter a conscientização e entender que um produtinho simples como esse aqui pode ser a diferença entre viver e morrer.
1: Um novo tratamento contra o câncer de pâncreas traz esperança para pacientes e anima a comunidade médica mundial.
2: É uma pílula inovadora que conseguiu dobrar o tempo de sobrevida e reduzir o tumor de forma inédita nos testes clínicos.
8: Médicos se levantaram e aplaudiram emocionados. A reação de quem estava nesse auditório em Chicago tinha um motivo. Eles conheceram os resultados de um novo tratamento contra o câncer de pâncreas, uma doença agressiva que ainda desafia a medicina. O tratamento é uma pílula. Dentro do organismo, ela bloqueia uma proteína usada pelo tumor para crescer. Os pacientes que receberam o medicamento viveram em média quase o dobro do tempo dos que fizeram apenas quimioterapia. Em mais de 3 em cada 10 pacientes, o tumor diminuiu.
9: Se imaginou por muito tempo que esta molécula alterada, o RAS, era indrogável, que não seria possível desenvolver uma medicação que o bloqueasse. E realmente foi necessário muita ciência, muita investigação para desenvolver um produto que consegue bloquear esta molécula e impedir que ela continue estimulando o câncer.
8: O resultado traz esperança, mas ainda não significa que o tratamento já esteja disponível para os brasileiros. Nos Estados Unidos, o medicamento já foi aprovado. Aqui, falta passar pela Anvisa. E existe um outro obstáculo pelo caminho: o preço. Nos Estados Unidos, o tratamento pode custar cerca de $40 mil por mês, mais de R$200 mil. Um valor que pode limitar o acesso, porque pode levar meses para reduzir o tumor, que fica sob controle. Mas ainda não existe nenhum dado que ele pode levar à cura. Muitas vezes, quando o câncer de pâncreas é diagnosticado, o tumor já está avançado. No Brasil, são cerca de 13 mil novos casos por ano e a taxa média de cura é de apenas 10%. Ela, de Isabela, tinha 29 anos quando descobriu que estava com câncer. Numa cirurgia de quase 9 horas, 2/3 do pâncreas dela foram retirados.
10: Eu ia fazer 30 anos, né? Então, foi um choque, você se depara com a finitude, né? Eu já terminei o meu tratamento, né? Mas porque outras pessoas vão poder se beneficiar de algo. É uma esperança, né? Porque a gente sabe que é um dos tipos de cânceres mais agressivos e letais, justamente por ser descoberto já muito avançado. Então é uma esperança para as pessoas, né?
1: O risco de uma nova avalanche atrapalha as buscas por sobreviventes no Nepal. O número de mortos na tragédia chega a 579. Mais de 2 mil pessoas ainda estão desaparecidas e o país recusou ajuda internacional.
11: Um dos lagos formados no alto da montanha, pelo bloqueio dos rios depois da avalanche de quarta-feira, começou a transbordar. Moradores e socorristas fugiram para áreas mais altas.
12: Tínhamos planejado iniciar as operações de limpeza hoje, para busca e resgate. Mas devido aos alertas e ao risco de rompimento da barreira do lago, suspendemos todas as operações.
11: Os trabalhos só foram retomados quando autoridades afastaram o risco de uma nova grande enxurrada. Pelo menos por enquanto. Socorristas procuram sobreviventes em meio a vários metros de lama. Uma das operações mais delicadas acontece numa hidrelétrica. Militares tiveram que rastejar num túnel da usina e conseguiram salvar 350 pessoas. 100 ainda estão presas ali e parentes seguem aflitos. Helicópteros estão içando pessoas ilhadas. Corpos têm sido encontrados em locais tão distantes quanto a Índia, onde o rio atingido pela avalanche deságua. Muitos estrangeiros seguem desaparecidos, entre eles, dezenas de britânicos. Aqui no Reino Unido, o governo acompanha as buscas e está em contato com autoridades da China e do Nepal. Em Londres, britânicos de origem nepalesa arrecadam fundos para as vítimas. A maioria estava em grupos de peregrinação e turismo quando a enxurrada atingiu a região. Esta mulher que mora nos Estados Unidos implora por ajuda para encontrar o marido.
13: Perdi contato nas últimas 48 horas e não ouvi nada das autoridades. Isso está me matando emocionalmente.
11: O número de desaparecidos continua subindo. Muitos nomes ainda não estão na lista oficial, como o pai desta menina. O Nepal recusou equipes estrangeiras de busca e salvamento. Em um hospital, uma mãe reencontrou o filho de 8 anos que conseguiu sobreviver à avalanche subindo em uma árvore.
1: Daqui a pouco, somos 214 milhões. IBGE divulga dados atualizados da população brasileira. E as imagens do eclipse lunar no Brasil e no mundo. É já já. Um homem foi preso acusado de estuprar uma adolescente de 16 anos no Rio de Janeiro. Ele tem mais de 10 passagens pela polícia e condenações que chegam a 121 anos de prisão, inclusive por outros casos de estupro.
2: Adriana, mesmo assim, ele teve direito ao benefício da saidinha no Dia dos Pais. Foi quando saiu e cometeu o novo crime.
3: O homem que aparece nas imagens é o Anster Jorge Silva Damasceno. Ele é apontado pela polícia como autor de um estupro contra uma adolescente de 16 anos na saída de uma escola na Penha, zona norte do Rio. De acordo com as investigações, ele ficou observando a movimentação em um ponto de ônibus em frente à escola, até que viu a vítima saindo sozinha e passou a persegui-la. Fingindo que estava armado, ele levou a adolescente até uma rua, onde cometeu o crime. Depois do estupro, a vítima conseguiu pedir ajuda e foi auxiliada por policiais civis, que a encaminharam para atendimento médico junto com a mãe. Depois, ela também foi levada para exame de corpo de delito no Instituto Médico Legal. O laudo constatou o estupro. O homem tem 12 passagens pela polícia e condenações que, somadas, chegam a 120 anos. A região onde, segundo a polícia, o Anster cometeu o novo estupro é a mesma em que ele praticava crimes nos anos 2000, quando ficou conhecido como Maníaco do Escorte Azul. Ele foi preso na época e ficou em regime fechado até 2022, quando conseguiu a progressão de pena por, entre outras atividades, ler livros e trabalhar no presídio. Em 2024, ele passou a ter direito às chamadas saidinhas. Este ano, no período do Dia dos Pais, deixou a prisão e voltou no dia 13 de agosto, quando terminava o prazo. Só durante a investigação sobre o caso de estupro na saída da escola, a polícia descobriu que o Anster é o autor do crime. Ele foi transferido para o presídio Bangu 1, onde está em isolamento.
14: Cidadão com sexto da pena de crimes comuns, ele já tem direito à progressão do regime, já sai do regime fechado para o regime semiaberto. Essa é a nossa política de desencarceramento que o Brasil vem adotando. No lugar de se construir novos presídios, nós preferimos soltar os delinquentes, né?
1: Ter que dar uma notícia dessas é uma aberração. O maníaco do escorte azul, o estuprador que atacava nos anos 2000, ganhou um passe livre para atacar de novo. E olha que surpresa, ele atacou. Ou alguém acreditava que um criminoso condenado a 121 anos de cadeia, de repente ia virar um santo. O Estado brasileiro dá licença para criminoso roubar, para estuprar e para matar. Todos nós aqui fora estamos trabalhando, lutando para garantir a segurança dos nossos filhos, pagando impostos, inclusive para manter as despesas nos presídios. E não conseguimos acabar com esse escândalo. Uma menina de 16 anos vai carregar um trauma para sempre. Mas na próxima saidinha, o Brasil já terá se esquecido dela e vai abrir as portas dos presídios para outros criminosos hediondos. Só falta estender o tapete vermelho. Deputados, senadores e ministros do Supremo, mudem a lei, mudem a interpretação, mudem o que for preciso, mas acabem com essa vergonha de uma vez por todas.
2: Três policiais civis foram presos em São Paulo, suspeitos de cobrar propina para liberar cargas contrabandeadas apreendidas. Um quarto é considerado foragido.
5: Segundo a investigação do Ministério Público, essas delegacias da Grande São Paulo funcionaram como centro de um esquema milionário de corrupção. Policiais civis transformaram apreensões de eletrônicos e celulares contrabandeados em fonte de propina. Para liberar as cargas, os criminosos tinham que pagar cerca de 70% do valor das mercadorias. Entre os presos estão os policiais Bruno Moreno dos Santos, José Adriano Pereira Nishi e o investigador-chefe Marcos Vinícius Melo. Ele foi detido em uma casa de alto padrão em Bertioga, no litoral paulista. Até o momento, as investigações apontam que os policiais receberam quase R$2.400.000 em propina. Trocas de mensagens entre os investigados, interceptadas pela polícia, revelaram como o esquema funcionava. Em um dos diálogos, Thiago Manhabosco, apontado como contrabandista, combina o valor do suborno com um intermediário do grupo. De US$100.000, tem que pagar US$70.000. O esquema também mascarava os registros oficiais. Em uma das apreensões de mais de 4.000 celulares, os policiais civis listaram apenas 250 aparelhos no boletim de ocorrência. Após o pagamento da propina, o restante da carga era devolvido aos contrabandistas. O advogado Cid Clay da Costa Almeida também foi preso, acusado de atuar como intermediário entre os policiais e os empresários. Em uma conversa entre o advogado e Manhabosco, a polícia encontrou uma das principais provas do esquema: a foto de uma caixa de papelão lotada de notas de dinheiro. O suborno era apelidado pelo grupo de Caixinha da Alegria. A investigação aponta ainda que a estrutura da própria polícia foi usada para garantir que a carga chegasse ao destino final dos contrabandistas. Viaturas oficiais faziam a escolta da carga após o pagamento da propina. A investigação agora tenta identificar todos os integrantes da organização criminosa e rastrear o dinheiro. A justiça determinou o bloqueio de até R$4 milhões em bens dos investigados. Duas pessoas seguem foragidas: Thiago Manhabosco e o policial civil Wagner Ramalho.
1: A campanha de Flávio Bolsonaro trabalha para reduzir o índice de rejeição do candidato do PL e concentra os ataques a Lula na propaganda na internet.
15: As primeiras propagandas eleitorais de Flávio Bolsonaro no rádio e na TV, que estreiam amanhã, vão seguir a estratégia de apresentar propostas, sem ataques frontais aos adversários. no horário eleitoral. Os insultos, principalmente a Lula, ficarão para a semana que vem. Já na internet, a campanha está citando a condenação do petista na Lava Jato, assim como as investigações da Polícia Federal contra Lulinha, filho do presidente, investigado por tráfico de influência no governo.
16: Tudo indica que Lulinha está enrolada até o pescoço com o esquema do INSS.
15: Além da internet, os ataques serão feitos também nas inserções curtas ao longo da programação das TVs e rádios. O candidato do PL vê na economia uma maneira de ganhar votos. Vai falar do preço dos alimentos, combustíveis e do tamanho da dívida pública brasileira. Esse foi o principal assunto de um jantar ontem com banqueiros e integrantes do mercado financeiro em São Paulo. Flávio disse que, se vencer, não pretende disputar a reeleição e falou em profundas reformas na economia e na administração pública. O anfitrião do encontro, o ex-presidente do Credit Suisse, Marcelo Caiati, foi citado como possível ministro da Fazenda de um eventual governo Flávio. O percentual de rejeição do candidato do PL foi citado como um dos desafios da campanha. A intenção nas próximas semanas é mostrar um perfil mais conciliador para tentar atrair o eleitorado. Amanhã, Flávio terá compromissos em Angra dos Reis, no litoral do Rio de Janeiro, e pode se encontrar no domingo com o ministro da Justiça e Segurança de El Salvador, em São Paulo. O país, governado por Nayib Bukele, tem sido citado por Flávio como inspiração para políticas na área de segurança.
2: Lula fez campanha em Salvador. O candidato à reeleição negou conhecer a lobista que teria atuado com o filho dele em negócios junto ao governo.
17: O ato na capital baiana reuniu apoiadores e o candidato do PT à reeleição ao governo do estado, Jerônimo Rodrigues. É a segunda viagem de Lula à Bahia em menos de um mês.
18: E eu decidi que daqui para frente, em cada estado que a gente for, a gente vai tentar trabalhar com os nossos candidatos a governador e com o nosso candidato ao Senado, da gente mostrar com muita clareza as coisas que a gente faz.
17: A estratégia da campanha petista também é partir para o ataque aos adversários. Iniciou já no primeiro dia de propaganda no rádio e na TV uma ofensiva contra Flávio Bolsonaro, candidato do PL. O PT lançou um site dedicado a críticas a Flávio e uma inserção no rádio que classifica o senador como o pior dos bolsonaros. Nas publicações, a campanha petista relembra a relação de Flávio com Daniel Vorcaro, dono do Banco Master, e as acusações de um suposto esquema de rachadinha com a equipe de Flávio. A estratégia é aumentar o tom com o andamento da campanha e pedir que aliados embarquem nos ataques. Nesta sexta, a campanha de Lula reagiu à divulgação de fotos em que ele aparece ao lado da lobista Roberta Lutzinger, investigada pela Polícia Federal por suspeita de tráfico de influência e corrupção no governo federal. Segundo a PF, ela teria usado a proximidade com Fábio Luiz Lula da Silva, o Lulinha, filho do presidente Lula, para tentar intermediar negócios e interesses privados junto a órgãos do governo. As fotos passaram a circular nas redes sociais após Lula afirmar durante entrevista à TV Globo que não conhece e nunca tinha visto a lobista. Em nota, a campanha afirma que Lula, na condição de figura pública, é abordado por inúmeras pessoas para registros fotográficos. O PT também nega que as imagens impliquem qualquer relação pessoal, profissional ou política entre eles. Lula participa na manhã deste sábado de um ato de campanha em Minas Gerais. O presidente retorna a Brasília após o evento e deve dedicar o restante do fim de semana para gravações de programas eleitorais.
1: Vamos ver agora como foi o dia dos outros candidatos.
13: Ronaldo Caiado, do PSD, participou de eventos no Rio de Janeiro. Ele afirmou que, se eleito, vai apresentar uma proposta de emenda à Constituição para enfrentar o que chamou de colapso das contas públicas e reduzir a taxa de juros.
19: Uma emenda fiscal emergencial diante do cenário que nós temos aí pela frente, que está hoje sinalizando uma extensão maior de números de recuperação judicial, uma falta de de crédito total diante desse nível de perda de emprego, de perda de capacidade, de autonomia financeira para investir.
13: Renan Santos, do Missão, cumpriu a agenda em Belo Horizonte e em Sabará. Ele voltou a defender a criação de um marco nacional de desfavelização com políticas de urbanização. Augusto Cury, do Avante, participou de um encontro com mulheres produtoras rurais em Ribeirão Preto, no interior de São Paulo.
2: O banqueiro Daniel Vorcaro foi ouvido hoje pela Polícia Federal sobre o pagamento de propina a funcionários do Banco Central. Ao vivo de Brasília, o Caian Messina traz os detalhes. Boa noite, Caian.
15: Boa noite, Felipe. Boa noite a todos. Exatamente, o depoimento durou cerca de 4 horas e meia. Daniel Vorcaro falou por videoconferência da chamada Papudinha, ala especial do presídio da Papuda, onde ele está preso. Vorcaro negou ter pago propina a 2 servidores do Banco Central para atuar em favor do Banco Master no processo de compra pelo Banco de Brasília. Um negócio que foi suspenso pelo próprio Banco Central depois de denúncias de fraudes. Ele disse que o ex-diretor de fiscalização, Paulo Sérgio Neves, foi contratado para um projeto de inclusão de jovens, enquanto o ex-chefe de supervisão, Bellini Santana, vendeu um terreno para Fabiano Zettel, cunhado do banqueiro, daí os pagamentos detectados pela PF. Delegados dizem que os negócios foram de fachada apenas para maquiar os subornos. Os advogados de Vorcaro ressaltaram que todas as perguntas foram respondidas. No final do depoimento, investigadores afirmaram que o banqueiro disse que poderia falar mais se conseguisse fechar um acordo de delação premiada. Todas as propostas apresentadas à Polícia Federal e ao Ministério Público até agora foram rejeitadas por falta de novos elementos para a investigação. Voltamos a São Paulo.
1: Obrigada, Caian. Vamos trazer uma imagem bonita para vocês agora. Quem madrugou conseguiu ver um eclipse quase total da Lua. O próximo espetáculo.

0: dá as caras praticamente toda noite. Tem fases, muda de aparência e de vez em quando decide dar um show à parte. Do seu foi.
1: Do meu foi, é, exato.
2: É, ok, não foi nada.
0: O seu não deu muito certo.
2: Não, não deu. As coisas fascinam o ser humano.
0: No mundo antigo, o eclipse lunar podia ser interpretado como mau presságio, um sinal dos deuses. O fenômeno, ainda inexplicável, causava medo e curiosidade. Hoje a ciência explica o que acontece, mas a pergunta continua. Por que a Lua nos fascina tanto?
3: Mas acho que é porque ela tem muitos mistérios, né? E eu acho que a gente fica aqui pensando por que que é tão bonita, por que que... Né, como ela influencia no mundo, influencia nas águas, e a gente é feito de água, então influencia a gente também, então acho que é um pouco isso.
0: E é por esse algo mais que a Lua desperta que tanta gente decidiu mudar a rotina na noite de quinta, madrugada de sexta. O eclipse podia ser visto a olho nu, mas esse pessoal em São Paulo queria algo mais, acompanhar cada detalhe pelos telescópios. A Beatriz, de 6 anos, estava lutando contra o sono e tinha a sua própria interpretação do que estava vendo.
4: Parece uma pessoa que mordeu a rosquinha.
0: O eclipse lunar parcial pôde ser observado de todo o Brasil e em grande parte das Américas, também na Europa e na África. O fenômeno começou às 11h33 da noite e atingiu o ponto máximo a 1h12 da madrugada. Cerca de 96% do diâmetro da Lua estava na sombra mais escura da Terra.
5: A gente pegou um céu muito bom, sem nuvens, tá muito nítido, tá dando para ver bem nos telescópios e a gente tá podendo curtir bastante, que normalmente aqui em São Paulo não é tão fácil um céu tão bonitinho assim.
0: Fim, a Lua segue seu caminho. O próximo eclipse lunar, como esse, deve ser em 2029.
6: Lindo demais. O IBGE divulgou hoje o número atualizado de habitantes no Brasil. Somos 214 milhões, crescimento de 0,37% em relação a 2025. São Paulo é o estado mais populoso, com 46 milhões de pessoas, seguido de Minas Gerais e Rio de Janeiro. Roraima, Amapá e Acre são os estados com a menor população do país, com menos de 1 milhão de habitantes.
7: Vamos falar do clima agora, com contrastes nesse fim de semana, viu? Uma frente fria mantém a chuva no sul do país, especialmente no norte do estado gaúcho. Muita atenção, porque já choveu bastante, o solo está encharcado e aí tem risco de enchentes. A chuva esperada para todo mês vai cair em apenas 5 dias, em outras partes também da região sul. Já no interior do país, aí é aquela massa de ar quente e seco que mantém o calorão e com umidade abaixo de 12% nesse ponto em roxo aqui, olha, entre Tocantins, Mato Grosso e Goiás. Para a saúde, é considerado já uma situação de emergência. A capital paulista deve bater o recorde de calor, recorde histórico para o mês de agosto. 34 graus amanhã é a previsão. No domingo pode cair uma chuvinha, mas também continua quente. Chuva em Porto Alegre, 18 graus de máxima. E em Florianópolis também chovendo, 21. Já em Cuiabá, 40 graus. E em Porto Velho, 35 graus. E falando de novo da chuva lá no sul, um temporal provocou estragos em pelo menos 14 cidades do Rio Grande do Sul. Em Porto Alegre, um menino de 8 anos morreu depois que a casa dele foi atingida por uma árvore.
8: O temporal atingiu Porto Alegre na manhã de hoje, além de granizo, vendaval. No centro histórico, uma caixa d'água caiu de um prédio e ficou pendurada nos cabos de internet e telefonia. Aqui na zona norte da cidade, o vento derrubou uma árvore em cima desta casa, onde estavam 3 pessoas, a mãe e 2 filhos. Um deles, de 8 anos de idade, foi atingido e morreu. William Gustavo Barbosa estava dormindo. Ele chegou a ser levado a um hospital, mas não resistiu. O irmão dele, um bebê de 4 meses, foi salvo por vizinhos e familiares e não se machucou. A mãe teve ferimentos leves.
9: Os vizinhos todos se movimentaram, tentando tirar a árvore, mas a árvore ela é imensa, ela é grande, assim, de alto porte, sabe? Não tinha condições da gente tirar ela, só com a vinda dos bombeiros.
8: Durante a tarde, equipes da prefeitura trabalharam para retirar a árvore. A casa ficou destruída. Ao menos 14 cidades foram atingidas pelo temporal. Em Pelotas, na região sul, mais de 400 famílias foram afetadas pela queda de granizo. A cidade registrou diversos pontos de alagamento. Granizo também em Quaraí, na fronteira.

0: Oeste, o temporal durou menos de 10 minutos, o suficiente para danificar mais de 300 casas. O Rio Grande do Sul segue em alerta para temporais. Há previsão de tempestades até segunda-feira.
1: Nossa solidariedade e nosso apoio ao Rio Grande do Sul, que vive mais uma vez um momento difícil. O ministro do Supremo, Alexandre de Moraes, liberou aos advogados de um jornalista o acesso ao inquérito que investiga um suposto crime de perseguição contra o ministro Flávio Dino.
2: O jornalista é autor de uma série de reportagens sobre o uso irregular de um veículo oficial por Flávio Dino.
3: Um carro de uso exclusivo do Poder Judiciário Maranhense está no centro da denúncia do jornalista Luiz Pablo, que acabou investigado por suposta perseguição ao ministro Flávio Dino. Outubro de 2025. Familiares de Dino são filmados usando um veículo blindado do Tribunal de Justiça do Maranhão para se deslocar pela capital, São Luís. A Band teve acesso a esse vídeo, mas não vai exibir para preservar a mãe e a criança. O carro comprado com dinheiro do Fundo de Segurança dos Magistrados, o FUNSEG, só pode ser usado por juízes e desembargadores do Estado. É o que diz a lei que criou o fundo. A assessoria de Flávio Dino disse hoje que jamais houve uso irregular de veículo oficial e que o carro blindado foi cedido por solicitação da Secretaria de Segurança do Supremo por causa de agressões e ameaças, diz a nota. Só que o ofício enviado pelo STF ao TJ do Maranhão pedia apenas um suporte com dois agentes de segurança para o ministro e familiares, não um carro. A assessoria do ministro disse também que as investigações apontaram o acesso ilegal por funcionário público a informações sigilosas de segurança que foram utilizadas em um monitoramento clandestino e ilegal, que foram produzidas clandestinamente imagens do ministro e da sua família, inclusive dos filhos, que são crianças. O texto não diz que investigação é essa. O jornalista Luiz Pablo foi alvo de uma operação da Polícia Federal em março, autorizada pelo ministro Alexandre de Moraes. Celulares e computadores foram apreendidos. O relatório da investigação, feita a partir da quebra do sigilo do jornalista Luiz Pablo, apontou que fazer imagens de um carro público sendo usado por familiares de um funcionário público invade e perturba a privacidade de um servidor público, restringindo e limitando a capacidade de locomoção de um ministro do STF. A reportagem foi tratada como potencialmente um crime de perseguição. Em agosto, Moraes autorizou buscas contra Raimundo Cutrim, que também, a partir da quebra de sigilo, foi considerado a fonte da denúncia de Luiz Pablo. Ele é ex-secretário do governo do Maranhão. O sigilo da fonte é um dos pilares do jornalismo e é garantido pela Constituição. Quando isso é quebrado, os estilhaços se espalham por toda a parte, atingindo principalmente a democracia.
4: Sem o sigilo da fonte, praticamente não existe jornalismo investigativo. A quebra do sigilo da fonte só beneficia corruptores e malfeitores em geral. O jornalismo precisa ser livre.
3: Para o ex-ministro do STF, Marco Aurélio Melo, todas essas questões precisam ser respondidas. Ele afirma que jamais o caso do jornalista deveria estar a cargo do STF.
5: Se ele tivesse que prestar contas ao judiciário, seria na primeira instância e, como eu disse, com direito ao recurso de revisão. Não há espaço para queima de etapas.
1: O conflito dos Estados Unidos e Israel com o Irã completa hoje 6 meses sem perspectiva de desfecho.
0: Os primeiros bombardeios em 28 de fevereiro indicavam que Estados Unidos e Israel estavam dispostos a acabar com o que diziam ser uma ameaça do Irã para todo o Oriente Médio. A busca do país persa pela bomba atômica. Intensos ataques que teriam como alvos pontos estratégicos mataram centenas de civis nas primeiras semanas do conflito. O coração do regime islâmico também foi atingido com um bombardeio, que matou dezenas de autoridades iranianas. entre elas o líder supremo do país, o Ayatolá Ali Khamenei. Aqui nos Estados Unidos, Donald Trump comemorou as baixas e disse em várias ocasiões que o conflito duraria pouco tempo. 6 meses depois, porém, o cenário é bem diferente do planejado pelo Departamento de Guerra. O Irã ainda possui 70% dos mísseis balísticos. O urânio enriquecido, fundamental para o programa nuclear, segue nas mãos do regime dos Ayatolás, que também segue de pé. Tudo isso com um preço bem alto. Segundo o Pentágono, o conflito com o Irã já custou quase 38 bilhões de dólares aos cofres americanos. Mas uma conta independente aponta quase 3 vezes mais. E o principal efeito colateral foi sentido no mundo todo: a redução da oferta de petróleo, que fez os preços dos combustíveis dispararem. Mesmo com a marinha enfraquecida, o Irã foi capaz de manter fechado o Estreito de Hormuz e usar do fluxo mundial de petróleo como uma arma surpresa. Uma capacidade de resistência minimizada, tanto pelos Estados Unidos quanto por Israel. Outra estratégia do Irã foi arrastar países vizinhos para o conflito. A Guarda Revolucionária usou drones para atacar bases americanas e refinarias de petróleo em países do Oriente Médio. No comando do Irã, segue o mistério. Até agora, Mojtaba Khamenei, filho e sucessor do Ayatolá Ali Khamenei, ainda não fez aparições públicas. Mensagens atribuídas a ele são divulgadas, mas a falta de provas levanta dúvidas sobre o seu estado de saúde e até mesmo se ele segue vivo.
2: Hora do esporte aqui no Jornal da Band. A Lívia Nepomuceno já está por aqui. Boa noite.
6: Boa noite, Adriana.
2: Vamos falar de clássico gaúcho, só que faltou futebol, hein, Felipe?
1: Foi um horror.
6: Foi um show de horror. Para quem gosta tanto de um Grenal, doeu, viu? Boa noite para vocês e para você de casa também. Olha só, Inter e Grêmio fizeram um jogo muito pobre tecnicamente lá no Beira-Rio e por isso não saíram do 0-0. Mas não faltou polêmica. No fim do primeiro tempo, o atacante Carlos Vinícius, do Grêmio, disputou a bola com Bruno Gomes, do Inter, e atingiu o adversário com o cotovelo. Os jogadores do Inter cobraram a expulsão, mas o árbitro não puniu o jogador. E o VAR foi acionado e também nada fez. Errou a arbitragem. Bom, depois da grande festa da torcida em Bangladesh da seleção brasileira durante a Copa, a CBF avalia fazer um amistoso contra a seleção local na data FIFA de outubro. O Brasil jogará contra a Índia, um país vizinho. O fascínio deles pela nossa seleção é antigo. Surgiu lá atrás em 1971, depois da independência de Bangladesh. Na época, era um dos países mais pobres do mundo. Adoração pelo rei Pelé teve papel nisso. A história de quem saiu da pobreza e conquistou o mundo. Agora vamos falar mais uma vez do recorde mundial de Alisson dos Santos, o Pio, nos 400 metros com barreira. Teve ingredientes especiais, viu? O brasileiro diz que fez seu treinador quebrar uma tradição de não assistir suas provas e acompanhar a disputa em Zurique, na Suíça. Diante do mestre, ele dominou a etapa da Liga Diamante e fez o tempo absurdo de 45 segundos e 80 centésimos. Foram 14 centésimos a menos que o recorde anterior, que era de um norueguês. Depois da conquista, Pio foi comemorar o feito com ele, o seu treinador. Agora, se o Haaland foi nosso algoz na Copa, chegou a vez do troco e pagamos bem. Valeu demais, viu, Pio? Esse tá voando, é bom, né?
2: Muito bom. Pra terminar bem a semana.
6: Tá pago.
2: Até segunda.
6: Bom final de semana, gente. Até segunda.
2: Obrigada.
1: A seguir, geração de emprego com carteira em julho fica bem abaixo do previsto pelo mercado.
2: O drama das crianças palestinas carregando água. Elas correm com medo de drones israelenses. Daqui a pouquinho, aqui no Jornal da Band.

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3: Oito horas, 13 minutos, informações do trânsito com ela, que tá de volta à nossa programação, Maria Rita Nader. Ritinha, boa noite.
4: Também. Boa noite, Valcíri, também para os nossos ouvintes. Atualizando agora a situação de Santo Cristo, porque tem informação do Centro de Operações, acidente no túnel Marcelo Alencar. Então, no sentido rodoviário, uma faixa da via está ocupada por conta de uma colisão entre um carro e uma moto. Então, consequentemente, trânsito está lento ali no trecho. Falando sobre a ponte de Niterói, porque teve um acidente agora há pouco ali, envolvendo dois veículos e também uma motocicleta no sentido Niterói. Então, nesse momento, ainda uma faixa está interditada, fazendo com que um trânsito tenha uma travessia de 33 minutos nesse momento, então um trânsito bastante intenso ainda no sentido Niterói. Quem vem para o Rio de Janeiro, travessia normal de 13 minutos nesse momento. Aproveitando também para falar sobre ali a região da BR-101, que o trânsito também tá um pouco lento ali na altura de Covanca, no sentido da região dos Lagos. Volto com você, Valci.
3: Obrigado, Maria, pelas suas informações. 8 horas e 14 minutos.
5: A empresa dona do site de apostas Bet Nacional foi alvo de uma operação do Ministério Público e da Receita Federal. Ao vivo de Brasília, o Pedro Teixeira tem as informações. Boa noite, Pedro.
6: Tudo bem, Adriana? Boa noite para você e a todos que nos acompanham no Jornal da Band. Os alvos são investigados por evasão de divisas, sonegação fiscal e lavagem de dinheiro. A estimativa é que o grupo NSX Brasil tenha movimentado mais de 5 bilhões de reais apenas em 2025. Foram cumpridos 6 mandados de busca e apreensão em João Pessoa, Recife e São Paulo. Segundo o Ministério Público, os investigados criaram uma empresa de fachada em Curaçao, uma ilha do Caribe, para simular que a operação ocorria no exterior antes da regulamentação das bets. No entanto, a investigação aponta que empresas nacionais do grupo operavam o serviço no Brasil, mantendo as irregularidades mesmo após a nova legislação. A defesa da NSX Brasil disse que os advogados não tiveram acesso aos autos da investigação e, por isso, não vão se manifestar sobre o assunto. Volta aos estúdios.
7: A inadimplência nos bancos voltou a subir e bateu um recorde histórico. Juliana Rosa, boa noite. Os dados preocupantes são do Banco Central.
8: Exato. Felipe, boa noite para você, para Adriana, boa noite para você. A situação financeira das famílias e das empresas brasileiras piorou no mês passado. Segundo o Banco Central, a inadimplência subiu em julho para 7,8%, que é a parcela de dívidas com atrasos de mais de 90 dias. Esse é o pior resultado desde que o levantamento começou a ser feito em 2011. Também aumentou a inadimplência das empresas, refletindo os anúncios que a gente tem trazido aqui de recuperação judicial, extrajudicial. Isso está acontecendo mesmo com os impactos que já aparecem do programa Desenrola, que possibilita a troca de dívidas mais caras por outras com juros menores. Ainda assim, o salário acaba antes do fim do mês. Por isso, o volume de dívidas está consumindo quase metade da renda de cada brasileiro. E como é uma dívida cara, por mês, quase 30% da renda de cada um vai só para pagar a dívida. O crescimento menor da economia está tornando a situação mais difícil. Os juros devem continuar altos aí, pelo menos até meados do ano que vem. O que pode melhorar a situação? Uma reforma das contas públicas. Os juros cairiam e melhorariam as condições de financiamento, aliviando as dívidas das pessoas e das empresas. Por isso que a gente está muito de olho aí nesse compromisso com as contas do país.
7: Obrigado, Juliana.
8: Tchau, obrigada. Tchau, tchau.
7: Mais uma imagem tocante do drama do povo palestino. Esse vídeo mostra duas crianças tentando se proteger de um ataque com drones lançado pelo exército israelense na faixa de Gaza. O menino corre pela rua cercada de ruínas, enquanto a menina se abaixa ao lado de um carrinho de supermercado que leva galões de água. Depois, o menino volta e os dois empurram o carrinho com medo do ataque. Nas últimas 24 horas, pelo menos 5 pessoas morreram em bombardeios de Israel na faixa de Gaza. A ofensiva continua em meio a um impasse. O Hamas aceitou a proposta americana de depor armas, mas exige que antes Israel saia do território. O governo israelense pede primeiro a deposição de armas pelo grupo palestino.
9: E já temos aqui no nosso telão os dados do CAGED de julho, que foram divulgados hoje. O CAGED é o Cadastro Geral de Empregados e Desempregados. Foram criados 58.500 empregos com carteira assinada. Esse resultado ficou bem abaixo das projeções do mercado, que apontavam para a criação de 114 mil vagas no período. Entre os setores, a agropecuária abriu cerca de 12 mil postos de trabalho em julho, enquanto a indústria apresentou saldo positivo de 11.300 vagas.
7: O chefe de Estado mais velho da Europa morreu hoje aos 89 anos. O rei da Noruega sofreu complicações causadas por uma infecção.
10: Haraldo V tinha herdado o trono em 1991. Seu reinado ficou conhecido pelos discursos em favor da tolerância e aceitação de grupos minoritários no país, como a comunidade islâmica. Desde 2024, reduziu o número de compromissos por causa da saúde debilitada. O único filho homem de Haraldo V, o príncipe Hákon, passou a ser o novo rei. Aos 53 anos, ele terá a missão de recuperar a imagem da realeza mergulhada em escândalos sexuais. A princesa Met Marit, esposa dele, enfrenta um desgaste público depois da revelação de que ela teve contatos com o criminoso sexual Jeffrey Epstein em 2013. Além disso, o enteado Marius Borg foi condenado a 4 anos de prisão pelo estupro de 2 mulheres. Borg cumpre a pena em regime domiciliar, monitorado com uma pulseira eletrônica.
9: A Fórmula Indy pode decidir o título neste fim de semana com 2 corridas numa das pistas mais tradicionais do mundo. Eduardo Barão traz as informações.
11: A Indy chega nesse final de semana, um dos circuitos mais históricos do automobilismo americano, o Milwaukee Mile, no estado de Wisconsin. Com mais de 120 anos de história e o grande favorito ao título chega a Milwaukee com uma vantagem confortável. O espanhol Alex Palou lidera o campeonato com 91 pontos de vantagem sobre Kyle Kirkwood. Com 2 corridas esse fim de semana e apenas mais uma etapa depois em Laguna Seca, Palou já pode sair aqui de Milwaukee campeão. Para isso, precisa ampliar sua vantagem para pelo menos 108 pontos sobre Kyle Kirkwood ao final da rodada dupla.
12: Teremos muito trabalho a fazer. O fim de semana passado não ajudou em nada, mas temos uma oportunidade incrível e tentaremos.
11: Caio Collet chega embalado pelo melhor resultado da sua carreira na Indy. Na última etapa, realizada em Washington, o brasileiro terminou em 9º lugar. Conquistou o seu primeiro top 10 na categoria e mostrou evolução justamente na reta final da temporada.
13: A expectativa é muito positiva, uma rodada muito importante, né? Dupla rodada, corrida no sábado e no domingo. O time está animado aí depois do resultado em Washington, tentar seguir nesse momento.
9: A seguir, mulher escapa por muito pouco de um ataque russo com drone em um estacionamento na capital da Ucrânia.
7: 2 sonhos realizados de uma vez só. Pela primeira vez, homem viaja de avião e vê o mar às vésperas de completar 100 anos. Daqui a pouco, no Jornal da Band.
9: Até já.

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12: Eu sou o Sérgio Aibe e está começando agora o Minuto do Empreendedor, apresentado pelo BTG Pactual Empresas, que tem entre os seus propósitos ajudar os empresários e empreendedores a alcançarem o sucesso. Na minha companhia, Emílio Sanches, CEO da Estapar. Emílio, na sua opinião, quais valores e atributos os jovens empresários e empreendedores devem praticar para alcançar o sucesso?
13: Sérgio, eu acho que nos dias de hoje, os jovens estão com muita pressa. A dica que eu poderia dar é resiliência. Tenha tranquilidade, porque tudo acaba dando certo. Trabalhe, se esforce, estude e a sorte ajuda essa turma. Tendo resiliência, a sorte vem e se estiver pronto para isso, a posição vai ser sua.
12: Muito obrigado, Emílio Sanches, CEO da Estapar. 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
14: Donald Trump acabou de anunciar um acordo para controlar grande parte do petróleo da Venezuela. Segundo ele, os Estados Unidos vão ficar com 65 bilhões de barris das reservas venezuelanas sem custo para o contribuinte americano. O acordo mais do que dobra as reservas dos Estados Unidos, o que deve aumentar a oferta e reduzir o preço dos combustíveis que dispararam no país com o conflito com o Irã. E autoridades de Uganda, na África, confirmaram que o rei Oyunimba morreu nos Estados Unidos, onde fazia um tratamento médico. Ele tinha 34 anos e foi coroado em 1995. Na ocasião, tinha apenas 3 anos e passou a ser o monarca mais jovem da história. Como ascendeu ao trono ainda criança, só exerceu as funções de rei a partir de 2010, quando atingiu a maioridade. Nimba era o líder de um dos 5 reinos oficialmente reconhecidos pelo governo. Mesmo sem poderes políticos, os reinos de Uganda mantêm tradições do período pré-colonial, com forte influência cultural e social no país.
15: Uma mulher escapou por muito pouco de um ataque russo com drone em Kiev, a capital da Ucrânia. A gravação mostra o momento da explosão num estacionamento. Ela se encolhe e segundos depois se levanta e sai correndo. A mulher não ficou ferida. O ataque destruiu armazéns, casas e prédios. Uma pessoa morreu.
14: Moradores do enclave espanhol de Ceuta, no Marrocos, incendiaram barracas e pertences de imigrantes que estão dormindo na praia há quase um mês. A polícia foi acionada e houve confronto. Eles fazem parte do grupo de 70 mil marroquinos que entraram no território espanhol há quase um mês. A travessia perigosa deixou mais de 80 mortos. A grande maioria foi deportada, mas cerca de 5 mil ainda tentam asilo com o governo espanhol.
15: Agora o voo da alegria de um homem que nunca tinha viajado de avião. Emílio Gimenez, que vai completar 100 anos na próxima semana, realizou o sonho indo de São Paulo para a Bahia com a família para o casamento de um neto e ganhou homenagem da tripulação durante o voo. Depois do desembarque em Porto Seguro, ele ainda viu o mar também pela primeira vez.
14: Grande conquista, hein? Obrigada pela sua companhia. Outras notícias logo mais no Jornal da Noite.
15: Fique agora com a propaganda eleitoral obrigatória. Uma excelente noite para você.
14: Tchau, boa noite, bom fim de semana.
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18: 8:30. Boa noite, sexta-feira, e a gente no ar com o Jornal Band News Rio, terceira edição. Para encerrar a semana, trazendo as principais notícias do Rio de Janeiro. Meia hora só de notícias aqui do Rio até as 9 horas. Então, a gente traz os principais destaques, também conversa com os nossos ouvintes e atualiza as prestações de serviço, trânsito, também como é que vai ficar o tempo no fim de semana. Mas antes, eu dou boa noite para ele, Marcos Sadoc, porque só pode sextar depois de terceira edição, então estamos aqui juntos. Boa
19: Essa noite. É a lei, Fernanda Caldas. Excelente noite para você, para todo mundo que tá sintonizado. Boa noite pro Rio de Janeiro, pros nossos maravilhosos ouvintes que já vão interagir pelo 99902-6970. Muita gente na rua, a gente quer saber pra onde você anda, qual é o seu caminho, se o caminho está bom, se você tem iluminação pública, se você está se sentindo seguro. Você sabe que são 30 minutos do Rio de Janeiro e só de olho na nossa cidade, do nosso estado. Fechando essa semana de volta, muito felizes, porque a gente sabe que vocês estão aí, participam junto com a gente. E os ouvintes também, Fernanda Caldas, que estão cada vez chegando mais e que não vão mais nos abandonar.
18: Nunca mais.
19: É que eu vou anotando cada um aqui. A gente já tá no Band News FM Rio também no YouTube com o nosso time digital. E a gente vai trazer também imagens do que a gente conversa aqui em 90.3 pra quem puder e pras nossas redes sociais. Antes de dar boa noite pra Maria Rita pra gente seguir no serviço e girar toda a nossa reportagem, deixa eu fazer diferente hoje, porque ele já está entre nós. Vem dar uma boa noite aqui, por favor, Flávio Amêndola. A audiência da Band News FM, já a gente vai falar de esporte, hein?
20: Boa noite. Ótima noite a todos. Estava com saudades.
19: No estúdio, todos, né?
20: No estúdio, exatamente. Até porque na terça-feira já estive por aqui. E temos muita coisa para falar, tá? Porque o final de semana vai ser bem recheado. Tem clássico carioca no domingo, tem o Fluminense confronto direto contra o Furacão. E o Vasco tentando a primeira vitória com o Pedro Manuel no Brasileirão. O Vasco tá muito bem nas competições mata-mata, mas no Brasileirão tá devendo.
19: Não então, tá na penúltima?
20: Tá na penúltima colocação, mas o Campeonato Brasileiro é tão doido que se vencer, dependendo da combinação de resultados, pode até sair do Z4. Então, daqui a pouco eu trago tudo, todos os detalhes, todas as informações.
19: Ó, cata esse trio aí lá na live já, o pessoal da live feliz, ó, Flávia Mendes, Fernanda Caldas, ela baixou o ar-condicionado que eu já tô suando desde já.
20: Não, já vou tirar o casaco.
18: Delícia.
19: Não, eu vou levantar ali pra mexer no controle.
18: Não vai mesmo, eu tô gripada, Marcos.
19: Não tá. O ouvinte sabe que a Fernanda tá gripada semana sim, semana não, né?
18: Não, mentira.
19: Ah, só tem receitas, mel, agrião.
18: Chá, né?
19: 8h33, boa noite pra você, Maria Rita Nader.
21: Seu caminho.
22: Boa noite.
18: Boa noite.
22: E eu tô fora da minha câmera.
18: Olha só.
22: Boa noite, Fê. Assim.
19: Gente, a Maria Rita Nada, ela tá com a língua de chicote hoje, né? Eu tô adorando.
18: A gente tava conversando
19: aqui antes de começar o jornal, tava conversando em inglês com ela, que eu gosto de comunicar em inglês. Aí o Flávio Amêndola recuperou umas gírias que a gente fez na viagem, que obviamente nós não vamos repetir aqui agora. Ela tá com a língua de chicote. Eu gosto assim. Boa noite, como é que tá o seu caminho aí?
22: Aliás, boa
19: como
22: noite,
19: é que
22: tá o caminho Sadote. Do ouvinte, né? Também boa noite pros nossos ouvintes. Trânsito ainda muito complicado. Hoje o dia tava bastante difícil e continua ainda bastante intenso ali nas vias expressas, na linha amarela. Ainda no sentido barra, complicações ali na Maré e também em Bom Sucesso. Na linha vermelha, trânsito também muito intenso nos dois sentidos ainda na noite de hoje. Quem vai para a Baixada, trânsito mais complicado ali na altura da base aérea do Galeão devido a um acidente na região que está congestionando bastante o trânsito. Quem vai no sentido centro também vai enfrentar dificuldades, principalmente ali na região da Maré, passando ao longo de toda a Ilha do Fundão no sentido centro da cidade. Então também trânsito ainda muito difícil por ali. Na Avenida Brasil, situação também não é muito diferente de tudo isso, no sentido Zona Oeste, ainda enfrentamos dificuldades ali na altura de Jardim América e Fazenda Botafogo, chegando até, nesse momento, Guadalupe, o trânsito ali na Avenida Brasil, então ainda complicações extremas ali na Avenida Brasil no sentido Zona Oeste. Quem vai no caminho para o centro também, retenções na altura de Ramos, Bom Sucesso e chegando até a Manguinhos. Então, trânsito também muito intenso na região. Agora atualizando a situação da ponte em Niterói, porque tem um acidente agora há pouco, por volta das 7 horas da noite, um acidente no sentido Niterói, que ainda está congestionando o trânsito no sentido Niterói. Então, travessia chegando a 33 minutos nesse momento, devido a esse acidente envolvendo dois veículos e uma motocicleta na grande reta no sentido Niterói. Então, nesse momento, ainda uma faixa interditada para quem vai para Niterói. No sentido Rio, trânsito normal, então travessia chegando a 13 minutos nesse momento. Agora atualizando a situação da Zona Sul, lá na Lagoa, trânsito bem melhor agora ali na Borges Medeiros e também na Epitácio Pessoa. Quem segue pelo túnel Rebouças, trânsito moderado, então sem maiores complicações também por ali. Atualizando também a situação da Rua Mário Ribeiro, porque por ali situação continua a mesma, tanto para quem vai para a Lagoa, tanto no sentido São Conrado, fluxo ainda muito intenso de veículos ali na região da Rua Mário Ribeiro. Agora também fazendo um giro rápido pela Barra, ali na Ayrton Senna, nesse momento, retenções apenas no sentido Orla, ali na altura da Barra Olímpica, depois o trânsito já volta a melhorar também ali na região. Já na Avenida das Américas, depois de um dia também com bastante retenção, trânsito está fluindo bem melhor, tanto para quem vai no sentido Recreio, tanto no sentido para a Zona Sul aqui do Rio de Janeiro, então trânsito bem melhor também na Avenida das Américas. Então, como a gente sempre fala, manda mensagem aqui no nosso WhatsApp, conversa comigo, manda mensagem falando como é que tá o trânsito por aí, onde você tá agora e também o que você vai fazer nessas sexta-feira, né? Nessa sexta-feira à noite, depois da terceira edição, conta no nosso WhatsApp no 999-026970 que eu tô olhando as mensagens de vocês.
19: E principalmente se os sinais estão desligados. O terceira edição, a gente não tem mais nenhuma paciência pra tanto sinal desligado no Rio de Janeiro. Eu vi durante a tarde, rapidamente, quando eu tava de olho nos grupos, que tivemos hoje vários sinais desligados. Você lembra algum de cabeça, Maria? Se não tiver, não tem problema não. Vi que tinha na São Francisco Xavier hoje cedo, salvo engano. Mas enfim, estão reclamando.
22: Aqui, li agora um aqui na Avenida Maracanã, com um sinal que dá ali no Shopping Tijuca, que falou que é um sinal muito movimentado. E o nosso ouvinte, o Marco Aurélio, falou que estava queimado.
19: Obrigado, Marco Aurélio. Então assim, ninguém tem mais paciência pra isso. Ah, detalhe. Vocês se lembram que no dia que a gente deu o ranking aqui com a Natasha Franco, ou Fernanda Caldas, dos sinais desligados? Passamos, portanto, lá logo depois na Avenida Maracanã e na São Francisco Xavier. É só em frente ao estádio do Maracanã, um lugar tranquilo, que não passa quase ninguém. Ele estava aquele que o ouvinte falou 10 minutos do sinal no vermelho. O sinal ainda estava vermelho uma hora e meia depois. E tinha algum agente da prefeitura lá? Você acha que tinha algum agente da prefeitura?
18: Não.
19: Eu não consigo entender, gente. Aí depois a gente tem que manter o discernimento. E que é muito difícil manter o discernimento. Os ouvintes, a gente está aqui atento aos sinais desligados. Pessoal, Rafael Souza, Samilu. Aliás, Samilu tá na campanha firme e forte, viu, Samilu? Eu vou virar até Vascão por sua causa. Ele é Vasco?
18: Flamengo. Respeita.
19: Samilu, eu vou virar Mengão por sua causa, que você tá firme e forte. Eu tô acompanhando, eu recebo. Everton, um abraço pra você, Sandra Pires também. E um beijo a todos que estão na nossa live no Band News FM Rio. Simbora girar?
18: Bora. E o Luiz Eduardo de Castro tá aqui no estúdio pra trazer mais detalhes sobre o caso de um parapente que caiu, né, na praia de São Conrado, na Zona Sul. A gente começou a noticiar isso hoje no período da tarde, mas temos mais detalhes agora também sobre uma morte que foi confirmada desse piloto, né, Luiz? Boa noite pra você.
1: É isso, Fernanda Sadoc, Maria, ouvinte. Opa. Muito boa noite a todos que nos acompanham. Olha, segundo o Clube de Voo Livre ali de São Conrado, esse equipamento, esse parapente, teria sido atingido por uma linha de pipa com cerol ou aquelas linhas chilenas. A vítima foi identificada como Álvaro Roberto Cruz Ferreira Lima. Ele era coronel do Exército. Segundo a direção do Hospital Municipal Miguel Couto, também na Zona Sul, Álvaro chegou à unidade em parada cardiorrespiratória e, apesar das tentativas da equipe médica de reanimá-lo, ele não resistiu. O Corpo de Bombeiros informou que foi acionado a 1h53 da tarde. A vítima recebeu então os primeiros socorros ainda ali na praia e foi levada em estado grave de ambulância para o hospital. Um tenente dos bombeiros, identificado como Mesquita, que estava de folga ali em São Conrado e participou voluntariamente do resgate, também precisou de atendimento. Nesse caso, ele foi transportado de helicóptero para o grupamento de operações aéreas do bombeiro, ali na Lagoa, mas depois também foi levado ao Miguel Couto. Segundo o hospital, ele está com um quadro de saúde estável. O Clube São Conrado de Voo Livre afirma que o acidente foi provocado por linhas de pipa com cerol ou por linha chilena, como a gente trazia, e de acordo então com essa, de acordo com esse clube, esse coronel, esse militar que morreu hoje, ele teria servido de escudo, entre aspas, né, inclusive é o que diz a nota do clube, para que essa linha não atingisse uma pessoa que estava atrás dele, um turista então que fazia também esse voo. O clube diz que possui imagens da pipa que atingiu então esse parapente, que trabalha para retirar essas linhas da área. Isso inclusive que não é o primeiro caso de linha chilena que atrapalha os voos de parapente ou então de outras modalidades ali na região, e a entidade também informou que vai procurar os órgãos competentes para que esse caso seja investigado.
19: Bom, linha chilena se confirmando, né, Fernanda Caldas, é gravíssimo. Amanhã a gente vai acompanhar de perto, a gente tinha imagens também, inclusive, do helicóptero do Corpo de Bombeiros fazendo resgate do tenente, e também o resgate que a gente tem na live, que vem pelas imagens de drone. Muito triste, a gente vai acompanhar certamente amanhã. Obrigado, tá, Luiz?
1: Obrigado, pessoal, boa noite.
19: Rapidinho, Fernanda Caldas, vamos chamar aqui a Maria Rita Nader, porque a gente perguntou, os ouvintes falaram, né, ô Maria Rita, e o ouvinte tem sempre prioridade.
22: Isso mesmo, Sadoc, a gente estava falando sobre sinais de trânsito e a nossa ouvinte, a Mariana, mandou vários sinais ali da região de Vila Isabel e também do Grajaú, que estão com problemas. Vamos ouvi-la.
2: Basicamente, Manuel de Abreu com Rei Pelé desligado, 28 de setembro.
19: Vamos de novo, porque eu não ouvi o início. Vamos de novo, para a gente ter aí o vídeo.
2: Sobre sinal desligado, praticamente, Manuel de Abreu com Rei Pelé desligado, 28 de setembro, deve ter uns 2 ou 3. Visconde Vila Isabel, deve ter 2 ou 3 desligado. Teodoro da Silva, uns 2 ou 3 desligado. Cara, andar no Grajaú, em Vila Isabel, tá muito complicado, tá? Muito complicado, é muito sinal desligado.
19: Qual é o nome da minha amiga?
22: Mariana.
19: Mariana, o negócio é o seguinte, tá insuportável, é insuportável, falei há pouco sobre isso. A Fernanda Caldas e o nosso time aqui do Terceira Edição, a gente vai procurar a Prefeitura do Rio de Janeiro, que o canal vai estar aberto, que ninguém tem mais paciência pra isso, e principalmente as subprefeituras. Eu sei que a Tijuca tem uma subprefeitura, não sei exatamente quais englobam de cabeça. Se Vila Isabel e Grajaú também estão no mesmo balaio. Porque a gente precisa falar com essa galera. Não é possível. Ou estão furtando todo dia, toda hora. E é uma grande farra de furtos e a segurança pública não tá funcionando. Ou então tá muito demorado essa reposição. Os ouvintes não aguentam mais. Quem passa por essa região não aguenta mais e já teve morte. Vai esperar ter outra? Não dá pra continuar com todos esses sinais desligados. A ouvinte acabou de falar várias ruas, várias vias. Não é possível. 999-02-6970-842.
18: E a gente volta a tocar a bateria agora pra falar. A polícia conseguiu recuperar uma carga ali na Avenida Brás de Pina. Luiz Valcir tá aqui no estúdio, tem mais informações. Fala, Valcir.
3: É isso, Fernanda. Boa noite pra você. Sadoc também pros nossos ouvintes. Olha, policiais militares recuperam um carro nesta sexta-feira após perseguição que terminou em capotamento na Avenida Brás de Pina, na zona norte aqui do Rio de Janeiro. Segundo a corporação, os agentes tentaram abordar o veículo, mas os ocupantes não obedeceram à ordem de parada e fugiram durante a tentativa, né, de escapar. O motorista perdeu o controle da direção e o veículo capotou. Imagens feitas depois dessa ocorrência mostram o veículo bastante danificado, com o para-brisa quebrado e várias avarias aí, principalmente na parte dianteira e também na lateral do veículo. Após o acidente, os ocupantes abandonaram o automóvel e conseguiram fugir a pé. Dentro desse carro, os agentes encontraram um revólver calibre 38 e também um bloqueador de sinal, equipamento aí que pode ser utilizado para impedir a comunicação e também o rastreamento por GPS.
19: Obrigado, Luiz Valcir. 8h43, Maria Clara Vinhais está chegando aqui no estúdio também ao vivo para trazer informações. O incêndio que aconteceu em São Cristóvão, Fernanda, ainda tivemos desdobramentos sobre ele, notícia triste. Boa noite para você, Maria Clara.
22: Boa noite para você, Sadoc, Fernanda, Maria. Infelizmente, o Corpo de Bombeiros chegou hoje ao local, retornou ali à Rua Bonfim, que fica em São Cristóvão, na zona norte do Rio, e acabou encontrando esse corpo. A gente vem acompanhando esse caso desde o dia 26, a quarta-feira. Esse incêndio começou no térreo do prédio, onde fica uma borracharia, e ali as chamas foram se espalhando pelo edifício. Até o momento a gente tinha que eram 2 mortos e 10 feridos. Agora esse número subiu e foi para 3 mortos e 10 feridos. As investigações continuam para a gente esclarecer exatamente o que aconteceu nesse incêndio. Esse corpo a gente ainda não tem a identificação, mas ele foi encaminhado ao IML e lá será feita toda a perícia e também identificação. Agora a gente só torce para que esses outros 10 feridos tenham uma rápida e pronta recuperação.
19: Obrigado, Maria Clara Vinhais, sempre bom. Bem-vinda sempre ao vivo, tá?
22: Obrigada.
19: Tá maravilhosa, tá maravilhosa. 8h44, Fernanda Caldas e Yasmin Bachus está chegando. Mais um dia de operações policiais, drone flagrando criminoso, tiro para todo lado, barricadas em chamas. A apresentadora do Jornal do Rio, que vem sempre pro terceira edição. Boa noite para você, Yasmin.
4: Oi, Sadoc. Oi, Fernanda. Muito boa noite para vocês e para todo mundo. Drones da Polícia Militar flagraram mais uma vez criminosos em fuga de uma operação. Pelo menos 6 integrantes do Terceiro Comando Puro fogem pela área de mata, fortemente armados com fuzis, em Senador Camará, na Zona Oeste. Moradores da favela foram acordados com um tiroteio entre traficantes e policiais para tentar atrapalhar a ação. Os criminosos colocaram fogo em barricadas. Os bandidos também sequestraram 2 caminhões, tomaram as chaves e atravessaram os veículos ali nas ruas da comunidade. Segundo a PM, a operação aconteceu nas comunidades do Sapo, Sossego, 48, Santo André e no Complexo de Camará, e um criminoso foi preso. E pessoal, por conta dessa operação, 42 escolas e 8 unidades de saúde suspenderam as atividades. Além disso, 4 linhas de ônibus também tiveram os trajetos alterados, e essa foi mais uma operação para evitar que traficantes do Terceiro Comando Puro e do Comando Vermelho se desloquem entre favelas e disputem territórios no Grande Rio, como a gente vê todos os dias, essa guerra que parece não ter fim. E no meio disso tudo, claro, tá a população que acaba perdendo o direito de ir e vir e sai de casa e não sabe se volta, com muito medo e com tanta insegurança e violência em todo o estado do Rio.
5: Eu não sei o que é o próximo passo, o que a gente pode esperar. A gente, na verdade, tá cercado.
19: Obrigado, viu, pessoal, que a gente está acompanhando também aqui uma outra movimentação. Já já a gente vai trazer mais detalhes no Jornal Band News Rio, terceira edição. Natasha Franco, ao vivo no estúdio, para falar de um caso bárbaro, nojento, grotesco. Aí tem tanta coisa numa história só. É estupro, é uma menor que é vítima, é um criminoso bandido. Pois se merece, né? Um vagabundo que não deveria ter saído da cadeia e teve uma saidinha com 120 anos de cadeia pra cumprir. Então, em instantes, a Natália chega com essas informações. A gente vai lembrar também com a Amanda Martins, algo muito importante, muito caro às famílias de Fernanda Caldas, de pessoas desaparecidas. O intervalo é muito rápido, fica aí, a gente já volta.
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19: 8h50, Jornal Band de Energia, terceira edição, tá de volta, hein? A gente tá aqui de olho em tudo que acontece no Rio de Janeiro e Fernanda Caldas, como eu disse há pouco, chamando o comercial, caso grotesco, podre, que tem muitas nuances no mesmo caso. E a Natasha Franco tá entre nós, né, Fê?
18: Tá com a gente para trazer um caso de estupro. E o que chama atenção, na verdade, é porque esse criminoso estava em liberdade. A Natasha vai trazer pra gente as informações desse caso, que só pioram, né, Nath? Era uma notícia triste, mas com essa situação ainda envolvendo a justiça, acaba sendo ainda pior. Boa noite para você.
32: Boa noite, Fernanda, Sadoc, Maria Rita e a todos os nossos ouvintes. Uma adolescente de 16 anos. Ela estava saindo da escola e foi vítima de um estuprador, que foi acompanhando os passos dela. As imagens das câmeras de segurança que a gente mostra agora na nossa live mostra todo o trajeto que ele vai fazendo. Ele vai vendo se ele está realmente sozinho, ele vai vendo se ela realmente está sozinha e ele ataca. E ele ataca, gente, porque ele tem o direito de ficar 3 dias fora da cadeia e nesse tempo ele comete um estupro. O mesmo crime pelo qual ele estava há mais de 20 anos encarcerado. Ele ficou conhecido nos anos 2000 como o maníaco do escorte azul. Ele fez 12 vítimas, 12 pessoas que foram vítimas de estupro. Uma delas menor de idade, com apenas 14 anos. Ele foi condenado a mais a 120 anos de prisão, não só por esses crimes, mas por outros crimes também. A ficha criminal dele é muito grande, eram 12 anotações criminais, além do estupro ainda tinha roubo e outros casos. Ele foi condenado a mais de 120 anos de prisão, teve uma progressão de pena em 2022 e durante essa progressão de pena em 2022, ele consegue ir para um presídio do semiaberto. E nesse presídio de semiaberto, ele ganha o direito em 2024 de poder sair em saidinhas temporárias. Essas saidinhas que acontecem no Natal, na Páscoa, no Dia dos Pais, no Dia das Mães. E aí, com essa progressão de pena dele, ele ganha esse direito. E no momento em que ele consegue ir para a rua e ficar esse tempo fora, ele chega a voltar pro presídio, Sadoc e Fernanda. Uhum. Ele volta pro presídio dentro do prazo da saidinha do Dia dos Pais, mas ele já tinha cometido crime. São os agentes penais que levam ele de volta para a delegacia quando ele é preso novamente pelo estupro dessa adolescente de 16 anos. O crime aconteceu, né, na Zona Norte, na Penha, Zona Norte aqui do Rio de Janeiro. No dia 10.
19: Esse nojento aqui que tá na live?
32: Exatamente. As imagens da live, agora a gente inclusive vê imagens dele sendo preso nesse momento, no momento em que a polícia penal leva ele de volta pra delegacia, porque essa menina de 16 anos, ela reconhece ele. E a identificação dela foi fundamental pra descoberta desse crime, porque a polícia consegue fazer o monitoramento dele nas câmeras de segurança. Então vê que ele monitora ela em todas as áreas onde ela está passando, até que ela vai para o ponto de ônibus sozinha e ele aproveita esse momento para cometer esse ato que a gente não tem nem palavras para dizer essas características. Então, assim, ele está preso novamente pelo mesmo crime, né, que é estupro. Ele vai responder a um novo processo. Mas a gente conseguiu alguns detalhes da primeira decisão. E numa das primeiras decisões, ele dizia, Sadoc, expressamente na decisão, de que ele não conseguia se conter e por isso cometia esses crimes. Dizia, inclusive, na decisão, está isso na decisão que prendeu ele por 120 anos, ele dizia que ele precisava de tratamento. A pergunta que eu faço, que a Band News FM vem fazendo há algum tempo, a Justiça do Rio de Janeiro é: como um homem que declara isso judicialmente consegue uma progressão de pena e consegue sair sem que haja nenhum detalhamento sobre a saúde mental dele? O Chambinha cometeu dezenas de crimes em São Paulo e ele é hoje um dos únicos presos no Brasil que cumpre mais de 30 anos de pena por conta da saúde mental dele. Ele vai matar de novo se ele sair. Será que esse homem não deveria ter passado pelo mesmo tipo de avaliação psicológica? O nome dele é Vanster Jorge Silva Damasceno. Vou repetir, 121 anos de condenação.
19: Aí a pergunta que a gente faz é a seguinte: que país é esse que a gente vive, onde as pessoas já estão aí bradando sempre por uma sociedade boa, justa, tem que mudar a lei? Que país é esse que a gente viveu nesses últimos anos, né? Onde que estavam essas pessoas? Quem eram esses legisladores? Eu queria muito...
32: E é isso, Sadoc.
19: Né? Não é possível.
32: É isso que a gente precisa cobrar, porque quem tá na cadeira pra mudar isso não é o presidente, não é o governador, não é o prefeito. Quem está na cadeira para mudar isso é o Senado e o Congresso. Se o Senado e o Congresso não conseguem, né, a Câmara de Deputados, Senado, é o Congresso Nacional que faz as leis do nosso país. Não deixem ser enganados pela essa falácia de que o presidente, o governador e o prefeito, eles podem fazer alguma coisa. Quem legisla, quem cria lei, não é o STF, não é a justiça. A justiça cumpre a lei. A carta tá ali para ser cumprida. Quem faz a lei é o deputado e o senador que você vai votar. É o deputado estadual que vai fazer as leis do seu estado. É o vereador que faz as leis do seu município. São eles que legislam. São eles que autorizam. São eles que criam leis brandas. Leis que podem, sim, serem cumpridas dessa maneira. Não dá para ficar enxugando gelo, né, na situação que a gente está, se a gente não mudar a legislação. E a legislação só se muda com um Congresso forte que entenda quais são os pedidos realmente da população. Porque um caso como esse, pro resto da vida, será um caso muito grave para essa menina de 16 anos, mas não será um caso grave para mais ninguém. para mais ninguém.
19: Exatamente. Deveria ser para todos nós e principalmente para a sociedade botar a mão na cabeça e ver que de fato a gente votou muito mal nos últimos anos. Eu voto a 20, por exemplo. Eu acho que as pessoas que

0: isso que a gente fez na última legislatura. Quem que tá lá na maioria? O que foi feito pela segurança pública? O que foi feito para que essas pessoas não saíssem mais da cadeia? Que isso, gente. Obrigado, Natasha Franco.
1: Até a próxima, gente.
0: 8h56, a gente anunciou, Amanda Martins chega, porque no fim de semana tem uma data importante que assola famílias, desespera famílias. Até hoje, por exemplo, Patrícia Mieiro, ninguém sabe, o paradeiro é um exemplo que vem aqui na minha cabeça e é um dia que a gente precisa lembrar das pessoas desaparecidas. Amanda Martins, boa noite pra você.
2: Oi, Fernanda Sadoc, ótima noite para vocês, a todos que estão com a gente aqui no terceira edição. 150 pessoas desaparecidas já foram localizadas no estado por um sistema de reconhecimento facial, isso nos últimos 12 anos. Esse serviço é da PM em parceria com a Superintendência de Prevenção ao Desaparecimento de Pessoas. Hoje o sistema conta com 300 fotos de desaparecidos cadastrados para ajudar nessas buscas. A superintendência foi criada para ajudar nesse acolhimento também aos parentes das vítimas, acolhimento psicológico e social. O núcleo promove amanhã um ato de homenagem e conscientização sobre esse assunto na Quinta da Boa Vista, das 9h às 2h, porque essa é a data que marca o Dia Internacional das Vítimas de Desaparecimento Forçados, né? Que é aí lembrada no dia 30 de agosto. De janeiro a julho desse ano, mais de 3.900 famílias fizeram registros no estado de desaparecimentos, 6% a mais do que no mesmo período do ano passado. Volto com vocês.
0: Obrigado, Amanda Martins. A Rosana lembrava que Elisa Samúdio também é um outro exemplo. Pessoal, muito rápido, conta aí no seu relógio, duas viradas do relógio, Flávia Amêndola e Maria Rita Nader com informações de acidente em Via Expressa. Até já.
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1: E rapidinho, passando a agenda dos candidatos dessa sexta-feira, William Siri realizou panfletagem mais cedo em Nova Iguaçu, na Baixada Fluminense, depois foi para um encontro com jovens em um bar na Lapa. Coronel Busnello deu uma entrevista para um jornal no período da tarde, depois fez um ato de campanha com o deputado estadual Rui e também com o deputado federal Saldanha em Nilópolis, na Baixada. Ciro Garcia, de manhã, teve uma reunião interna do partido e depois produziu aí algumas gravações solicitadas à imprensa e aí agora, no período da noite, vai visitar a quadra da Vila Isabel, na Zona Norte, para acompanhar a escolha do samba enredo da escola. André Marinho realizou uma campanha de panfletagem de manhã e depois esteve na estação de trem de Belfor Roxo e agora no período da noite fez uma caminhada no calçadão de Nova Iguaçu. Juliette Pantoja fez de manhã gravações de material de campanha, depois fez uma caminhada no Saara, no centro do Rio, e panfletagem na Lapa. Eduardo Paes, ex-prefeito do Rio, candidato ao governo, visitou o local da construção do batalhão de Araruama, na região dos Lagos, e depois fez uma reunião para falar sobre segurança pública. Douglas Ruas teve um encontro durante a manhã com motoboys na rua Nelson Sargento, bem próximo ao estádio do Maracanã, e depois foi para o lançamento da candidatura do candidato deputado estadual Jorge Felipe Neto. Antônio Garotinho e Lô Monteiro não divulgaram as agendas dessa sexta. Amanhã os candidatos cumprem mais um dia de agenda.
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1: Maria Rita Nader, vamos trazer o último destaque do trânsito?
11: Rapidinho, Fê, sobre a linha vermelha, porque teve acidente ali na altura da cidade universitária, no sentido Baixada, duas faixas da via tão ocupadas por conta desse acidente envolvendo um carro.